0: do VAR. O País de Gales também esteve perto do empate, com Brennan Johnson acertar na trave, mas Portugal conseguiu segurar a vantagem até ao apito final. No final desta partida, Jorge Jesus explicou a vitória magra da seleção portuguesa.
1: É das duas coisas, como é óbvio, o resultado é sempre importante, porque toda a gente faz análise pelo resultado. E eu faço análise pelo resultado, que foi importante, mas faço também uma análise, mesmo que não ganhasse, pela organização defensiva da equipa. Reparem, a gente jogou contra Gales, fez-nos um remate num golo. A equipa defensivamente conseguiu segurar esta vitória. Foi a equipa defensivamente que conseguiu segurar esta vitória. Foi importante não sofrermos golos, porque estamos sempre mais perto da vitória. É verdade que houve um ou outro jogador individualmente que sabem fazer melhor, mas naquilo que interessa, que é a ideia de jogo da equipa, acho que para o primeiro jogo tivemos bem. Para o mal, se calhar com o tempo de treinador, se calhar acontece a mesma coisa. É preciso é que, no caso eu, o treinador, perceba o que é que está acontecendo no jogo. E aquilo que eu, de facto, lhes disse a eles algumas vezes, porque jogámos contra uma equipa muito forte fisicamente, muito, muito homem a homem, não deixou criar espaços, e quando jogas contra estas equipas, tu não podes jogar muito longe do portador da bola. E então eu estava a dizer à equipa se juntar mais para poder jogar, e foi isso.
0: Já do lado dos jogadores, Bruno Fernandes acabou por admitir que a exibição foi pior do que o resultado.
2: Criámos muitas oportunidades, tivemos quase sempre no meio campo adversário, fomos muito capazes de ter bola, de dominar o jogo. Obviamente há sempre aspectos a melhorar em todos os jogos, independentemente do resultado, mas acho que foi uma muito boa exibição. Após 3 dias de trabalho, acho que a equipa assimilou bem as ideias e aquilo que o Mister nos pediu, mas obviamente há aspectos a melhorar e haverá sempre aspectos a melhorar. Não, eu acho que se repararem bem no jogo, tive quase sempre em espaços interiores, raramente tive em espaço exterior, a defender sim, a pressionar mais o lateral, acompanhar um bocadinho as dinâmicas dos laterais deles, mas a nossa pressão também é muito alta, o que faz com que esteja sempre muito alto no campo, e depois é procurar espaços interiores, tentar ajudar o segundo ponta de lança e o ponta de lança para fazermos algumas combinações e estarmos perto uns dos outros, e acho que resultou bem, mas obviamente vai sempre melhorar com o tempo, com o trabalho.
0: Também João Cancelo acabou por admitir que na exibição da seleção portuguesa poderia ter sido melhor.
3: Sim, acho que sim, temos muitas coisas a melhorar, o Mister também ainda não teve tempo suficiente para implementar as suas ideias, mas o que conta são os primeiros 3 pontos, a vitória é importantíssima, mas claro que sim, há coisas a melhorar. Eu já tinha trabalhado com o Mister, tive o prazer de trabalhar com o Mister no Benfica e depois no Al Hilal. São ideias completamente diferentes, aqui os laterais jogam mais abertos, chegam mais ao ataque. Hoje, por exemplo, não cheguei tantas vezes, também mérito da equipa adversária, mas acho que quando o Mister conseguir implementar as suas ideias e tiver mais tempo de treino, acho que vai correr melhor a nossa ideia de jogo e a forma como vamos jogar daqui para a frente.
0: Já João Félix acabou por assumir que no resultado acaba por ser positivo.
4: Para 2 dias de treino com o Mister, assimilar as ideias todas não é fácil. Acho que em modo geral fizemos um grande jogo. Uma seleção que também não era fácil, mas soubemos controlar, soubemos pressionar, controlámos o jogo, acho que nos deixámos respirar. Inclusive criamos inúmeras oportunidades, não fizemos mais porque não calhou. Foi 1-0, mas acho que poderiam ter sido 2, 3 ou 4. Mas de modo geral, estou muito contente com a exibição e acho que todos estão.
0: Jorge Jesus estreou-se assim com um triunfo na frente da Seleção Nacional Portugal, que volta agora a entrar em campo na frente à Noruega, em Oslo, no seguinte o duelo contra a Dinamarca, em Copenhaga, antes do reencontro com os noruegueses no Estádio do Dragão. Já na outra partida realizada da primeira jornada, na Seleção da Noruega bateu por 3-2 na Seleção da Dinamarca, e Noruega e Portugal dividem a liderança das contas do Grupo 4 desta Liga A da Liga das Nações. A Seleção Nacional de Sub-21 defrontou na Bulgária nesta sexta-feira pelas 4:30 da tarde numa tripla jornada de qualificação para a fase final do Europeu de 2027. Os portugueses podem garantir já o apuramento para o Campeonato de Europa, tendo em conta que Portugal lidera no grupo B de qualificação com 19 pontos, seguindo-se a Chequia no segundo lugar com 14 pontos, enquanto que Escócia e Bulgária ocupam o terceiro e quarto lugar, ambos com 11 pontos. Para além disto, no Azerbaijão é quinto com 6 pontos e Gibraltar está no sexto e último lugar, ainda sem qualquer ponto conquistado. Na divisão este jogo, o selecionador do Sub-21, Luís Freire, assume que espera um bom resultado perante uma seleção difícil.
5: Sim, a Bulgária é uma equipa muito agressiva, intensa, trabalhadora em campo, que sai bem no contra-ataque, mas fecha-se bem, não tem sofrido muitos golos. Nós temos de ser muito agressivos também, muito intensos, fortes nos duelos, porque o jogo vai ser também um jogo de duelos. E depois, do ponto de vista ofensivo, temos de ser muito dinâmicos, pôr muita gente na área também, ter uma dinâmica forte, a criar movimentos na linha defensiva adversária, ter uma capacidade de reação forte à perda, mas principalmente temos que tentar ao máximo criar oportunidades e ser muito resilientes, persistentes para conseguir furar a defesa da Bulgária, e acredito que com a qualidade que temos individual e com a dinâmica também coletiva podemos fazer golos aqui. Não, nós estamos muito focados no jogo da manhã, é um jogo chave também para nós a nível daquilo que temos para a qualificação para o Europeu. Sabemos que é um passo importante, não acredito que seja decisivo, mas importante sim, e temos principalmente amanhã que ter a fome e a energia que temos tido nos jogos também, se calhar mais ainda porque o adversário assim vai exigir, mas tenho a certeza que eles vão estar muito motivados para garantir já 3 pontos e ver o que é que isso nos dá.
0: Além do encontro com a Bulgária na Seleção Nacional de Sub-21, irá ainda defrontar a Gibraltar no dia 30 de setembro no Açores e a República Checa no dia 6 de outubro em Leiria. Todos estes jogos para acompanhar com relato no YouTube da Globo FM num simultâneo na Rádio Jornal do Centro. O guarda-redes do Futebol Clube Porto, Diogo Costa, é o mais valioso fora das ditas Big Five nas principais ligas europeias, nomeadamente Inglaterra, Espanha, Alemanha, França e Itália. De acordo com o Observatório do Futebol, o internacional português de 27 anos poderia render algo como 49,3 milhões de euros ao Futebol Clube Porto, mais 4 do que Trubin, do Sport Lisboa e Benfica. Diogo Costa, com cláusula de rescisão fixada nos 60 milhões de euros, em contrato até no junho de 2030, sofreu 5 golos em 9 jogos. Esta temporada, o ucraniano Trubin, de 25 anos, apenas realizou 3 jogos pelo Benfica em 2026-2027, sofrendo 2 golos depois de 149 jogos e num golo entre 2023 e 2026. O guardião foi relegado para o banco, de recordar que tem contrato até junho de 2028 e cláusula de 100 milhões de euros. Em relação a outros jogadores e outras posições, Victor Verhoeld poderia render 83,7 milhões de euros ao Futebol Clube do Porto, sendo o jogador mais valioso fora dos 5 principais campeonatos do mundo. No médio de 20 anos, acumula 2 golos em 7 jogos, depois de 8 golos em 7 assistências em 51 partidas na última temporada. Na cláusula é de 85 milhões e o contrato válido até junho de 2030. Olhamos também para o avançado Pavlidis, avaliado em 65 milhões de euros, muito graças aos 74 golos e 20 assistências em 123 jogos pelo Sport Lisboa e Benfica. Nesta época, o grego de 27 anos Jabna conseguiu 14 golos e 3 assistências em 13 partidas, tal como Trubin. Na cláusula foi fixada nos 100 milhões de euros, sendo o contrato válido até junho de 2029. Nesta lista conta também com os avançados Luís Suárez, com 62,9 milhões de euros, Pietuszewski, com 60,7 milhões e Prestiani, com 57,9 milhões. Além disso, no defesa, com Sol Inácio, por 57 milhões de euros. Quanto ao top 10 dos jogadores mais valiosos do Campeonato Nacional, figuras como Sheldrup e Maxi Araújo ficam de fora. No Observatório do Futebol prioriza datos como a duração de contrato, na idade do jogador, o clube, nas internacionalizações, o rendimento individual e coletivo e popularidade, assim como o percurso da carreira e na sua posição para lá de Verhoeld, Pavlidis, Suárez, Pietuszewski, Prestiani e Inácio. O Observatório do Futebol também sublinha na potencial venda de William Gomes por 50,3 milhões de euros, Tomás Araújo por 51,1 milhões de euros e Sudakov por 49,4 milhões de euros. Só depois surge Diogo Costa nos 49,3 milhões de euros. O jogador de Santiago Jiménez do Futebol Clube do Porto treinou à parte da restante seleção mexicana Ebna depois de sofrer uma distensão muscular no adutor. O avançado emprestado pelo Milan ao Futebol Clube do Porto é agora Ebna reintegrado no treino desta Ebna seleção. Ebna Raul Jiménez, Ebna Julián Quiñones, Ebna Jeremy Márquez, Ebna César Montes, Ebna estão também fora das contas do México. O novo selecionador do México, Rafael Márquez, Ebna estreia-se na frente à Colômbia. Ebna seleção mexicana que terminou o Mundial 2026 nos oitavos, inicia Ebna novo ciclo Ebna com particulares, Ebna contra Ebna Colômbia, Peru, no dia 30 de setembro, nos Estados Unidos, no dia 4 de outubro. No ponta de lança, de 25 anos, Chabna conseguiu um golo em 3 jogos pelo Futebol Clube do Porto. O Futebol Clube do Porto está na liderança isolada da Primeira Liga, Ebna com 7 vitórias em 7 jornadas, Ebna resistendo a melhor, Ebna defesa e liderando várias métricas, Ebna face a Benfica, Ebna e Ebna Sporting Clube de Ebna Portugal. Os dragões, Ebna fazem da solidez defensiva e do protagonismo, Ebna ofensivo, Ebna trunfos para desbloquear os desafios, Ebna tal como aconteceu contra Ebna Benfica no passado fim de semana no clássico da 7ª jornada. O campeão nacional criou mais grandes oportunidades, 31, Ebna e converteu mais 14, Ebna acumula, Ebna menos Ebna golos feridos, 3, mais assistências, 13, mais jogos, Ebna sem sofrer golos, 4, Ebna menos Ebna cartões, Ebna 6 amarelos e 1 vermelho e melhor registro de golos, Ebna a partir de bolas paradas, Ebna 7 marcados e 1 sofrido. O melhor marcador do Futebol Clube do Porto no campeonato, Ebna é Capri Veiga, Ebna 4 Ebna golos, Ebna seguido por Borja Sainz e André Silva, Ebna com 3, Ebna no capítulo das assistências, Ebna PP, Ebna lidera, Ebna com 4, igualado por Ebna Caraman do Ebna Académico de Viseu e Joe Ara, Ebna do Futebol Clube Arouca. A 5 pontos dos dragões, Ebna segue o Benfica, Ebna que perdeu no Dragão por 3-1, empatou na recepção ao Académico de Viseu a 2 bolas. Os comandados de Marco Silva destacam-se pela criatividade e velocidade ofensiva, pelo que detêm o melhor ataque. 22 golos marcados, na goleada mais expressiva, por 7 bolas a 0. Os vice-líderes são superiores na posse de bola, 63,6%, eficácia em bolas longas, 63%, passes precisos no último terço, 151, toques na área, por jogo, 48, duelos por partida, 97, duelos ganhos, 55%, em simultâneo, nas Águias acumulam mais remates, Ebna 134 e remates enquadrados, Ebna 50. Ebna Benfica, Ebna conta Ebna com o melhor marcador, Pavlidis, com 8 golos, Ebna seguido por Prestiani, Ebna 5 golos e 3 assistências. Com ligeiro atraso na luta, Ebna pela liderança, Ebna está no Sporting, igualado pelo Santa Clara, Ebna quarto classificado com 15 pontos. Porticado, Ebna pelos empates, Ebna com Estrela, Ebna 2 bolas, Ebna Famalicão, empata uma bola, Ebna Arouca, Ebna empata 2, Ebna ainda, Ebna que invictos. Os comandados de Rui Borges, Ebna registam menos golos marcados e mais golos feridos em comparação com o Futebol Clube do Porto e Benfica. Ebna, contudo, o Sporting superiorizou-se nas médias de desarmes, 16, Ebna faltas, Ebna 12, Ebna passos concretizados, 504, além de registar menos grandes oportunidades concedidas, Ebna 13 no total. Apesar deste momento dos Leões, os jogadores Ebna Luís Soares, Ebna 6 golos, Ebna Flávio Gonçalves, 3 golos, Ebna Jenny Kademo, Ebna com 3 assistências, têm estado em boa forma. Ebna Sporting daqui a 3 semanas, Ebna visita Ebna Sporting Clube de Braga, Ebna 6º colocado. O Futebol Clube do Porto visita Ebna Marítimo, 11º colocado na tabela classificativa, e o Benfica, Ebna, recebe o Vitória Sport Clube, que está no 14º posto. Ebna depois, Ebna Futebol Clube Porto, Benfica, Sporting, Sporting Clube de Braga e Torriense, Ebna regressam às elites europeias. O Sport Lisboa e Benfica já fez chegar uma exposição formal ao Conselho de Disciplina da Federação Portuguesa de Futebol e exigir penalizações e castigos devido a vários incidentes no clássico do Dragão, em que o Futebol Clube Porto venceu por 3-1. O comportamento do banco dos dragões, considerado pelo Benfica inadmissível, um dos principais incidentes ocorreu a quando Jardel, roupeiro do Futebol Clube Porto, fez gestos obscenos na direção do banco do Sport Lisboa e Benfica após o gol do Victor Froholt, o 2-1 na altura. A formação encarnada pretende ainda que Gabri Veiga seja castigado pelo arremesso de uma garrafa para o banco de suplentes dos encarnados no momento em que se gerou uma grande confusão naquela zona entre os jogadores das duas equipas. No Clube da Luz, Ebna também entende que o Futebol Clube Porto teve um comportamento provocatório e desrespeitoso para com os adeptos encarnados, sobretudo através das músicas que tocaram no estádio após o jogo. Através da instalação sonora do Dragão foi possível ouvir na música Doidas Andam as Galinhas do Avô Cantigas. O Benfica requer que agora no Futebol Clube Porto seja punido com uma eventual interdição do seu estádio. Ainda na caixa enviada pelo Benfica ao Conselho de Disciplina, estão as imagens que o Porto Canal tem partilhado nos últimos dias, em que mostraram vários momentos que escaparam à transmissão televisiva, entre os quais o que antecedeu as expulsões de Rui Correia, team manager dos Dragões, e Ricardo Rocha, treinador adjunto das Águias. Nas imagens da conversa entre Marco Silva e Beto Narek, também foram divulgadas pelo canal portista. As Águias querem perceber a licitude e legalidade das imagens do banco do Benfica, que foram usadas pelo Porto Canal, devido à possibilidade de os indivíduos das mesmas no domínio público. O Futebol Clube Porto venceu o clássico por 3-1, num duelo em que Clem Ebne Lenglet foi expulso aos 35 minutos. Com este resultado, o Futebol Clube Porto aumentou a diferença no topo da tabela para 5 pontos ao fim de 7 jornadas. O voto de confiança de Frederico Varandas no treinador Rui Borges surgiu após o empate diante do Futebol Clube Arouca. Para além do presidente, os jogadores estão tão bem como o treinador, reconhecem os erros que também cometeram e unem-se para ajudar a equipa técnica na retoma do campeonato. Frederico Varandas saiu em defesa acérrima do treinador, dissipando dúvidas e garantindo total confiança nos serviços de Rui Borges, disse o líder leonino, desmentindo qualquer tipo de reunião de emergência para discutir o futuro de Rui Borges. Varandas também responsabilizou os jogadores, recordando erros cometidos durante esses mesmos jogos que acabaram por resultar em resultados aquém das expectativas. Quantas feitas, o plantel do Sporting olha para nos próprios erros individuais que têm ajudado a comprometer-se nos últimos resultados e espera que, sobretudo, que o grupo de trabalho esteja completamente recomposto para nesse grande embate no terreno do Sporting Clube de Braga nas contas da 8ª jornada, no dia 9 de outubro. No fundo, estes são sinais claros que o grupo está com o Mister e a publicação de Maxi Araújo nas redes sociais, um dos capitães da equipa, publicar fotos dos jogadores unidos e outro a dar um abraço na Rui Borges acabam por ser sinal disso mesmo, que existe união e apoio por parte dos jogadores e do presidente em torno de Rui Borges, técnico da equipa do Sporting Clube de Portugal. O Sport Lisboa e Benfica é um dos clubes que vai participar na Messi Cup, no torneio das camadas jovens que se realiza em Miami de 25 de outubro a 1 de novembro. A competição, que terá na segunda edição este ano, contará com um total de 16 clubes provenientes de 9 países e 3 continentes. Ao todo serão realizados 48 jogos, até na atribuição do troféu, que no ano passado foi conquistado pelo River Plate. Barcelona, Chelsea, Manchester City, Atlético de Madrid, Inter de Milão, River Plate, Old Boys, Arsenal, Ajax, Boca Juniors, Flamengo, na Palmeiras, Independente Del Valle, na El Rabna Cornelia, assim como também Inter Miami e Benfica, são os clubes que participam neste mesmo torneio.
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0: seja uma vitória épica ou uma reviravolta inesperada, o José Carlos Leal não deixa passar nenhum detalhe do hóquei em patins, sempre à segunda e à sexta-feira.
1: O defesa mete o espanhol Fabio César Chabne Carvalheira. É mais um reforço do hóquei em patins do Futebol Clube do Porto para 2026-2027, com um contrato válido por 3 temporadas, informaram os campeões europeus em título. O hóquista de 30 anos assinou pelos Dragões após 6 épocas consecutivas no Lícia, embora já tivesse anteriormente jogado na equipa do Corunha entre 2012 e 2013, em 2017-2018, seguindo então por 2 temporadas para Ebno Reus. O Futebol Clube do Porto será apenas o terceiro clube na carreira de Carvalheira, que conta com 34 internacionalizações pela seleção de Espanha. O Futebol Clube Porto entra na época como campeão europeu, em título, ao vencer na final, em maio. O Barcelona, sem êxito, nas provas internas, com o Benfica, a vencer o campeonato, e a Elite Cup, e o Sporting, na Supertaça e na Taça de Portugal. Ainda pelo hóquei em patins, mas pela vertente feminina, Portugal ficou inserido no grupo A do Mundial Feminino de Hóquei em Patins, juntamente com Espanha, Itália e Andorra. Já no grupo B, temos Chile, França, Angola, e Argentina, na prova que se realiza em Assunção, no Paraguai, entre os dias 12 e 18 de outubro. Qualificam-se para nos quartos de final os 3 primeiros de cada grupo, aos quais se juntam os vencedores dos grupos C e D da Intercontinental Cup. Em cabine séniores femininos, no grupo A, tem cabine escalado na Espanha, na Argentina, na Chile, cabine França e Suíça, enquanto que o grupo B terá na Portugal, Itália, Colômbia, Índia, na Brasil e México. Nos sub-19 masculinos, na Espanha, na Argentina, na Itália e Suíça, ficam no grupo A, em Portugal, França, na Colômbia, Índia e Estados Unidos, nas contas do grupo B. A ainda deve registrar o sorteio do Mundial B, no campeonato intercontinental, em masculinos, com Suíça, na Áustria, nos Estados Unidos, Índia e México, no grupo A, Colômbia, Brasil, Egito, na África do Sul e Austrália, no grupo B, sem mais categorias, de 12 a 18 de outubro. A Espanha, na tripla, na campeã mundial, nas 3 principais categorias, em competição, séniores masculinos, femininos, sub-19 masculinos, defenderá nos títulos conquistados em 2024, na Cabana Novara, nos World Skate Games de Itália.
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0: E seguimos agora nesta emissão com mais um craque mundial.
3: Pelé, nascido Edson Arantes do Nascimento em 1940 em Três Corações, no estado de Minas Gerais, é amplamente considerado o maior jogador de futebol de todos os tempos. Criado numa família humilde, começou desde cedo a demonstrar o seu talento para o desporto, jogando nas ruas com bolas feitas de meias e trapos. O futebol era uma paixão que o acompanhava desde pequeno, algo que não passou despercebido ao pai, Dondinho, ele próprio um jogador de futebol, que incentivou o filho a perseguir o sonho de ser atleta profissional. Aos 15 anos, Pelé assinou pelo Santos Futebol Clube, iniciando ali uma carreira que marcaria para sempre a história do desporto rei. Estreou-se pela equipa principal em 1956 e rapidamente começou a chamar a atenção de todo o Brasil com a sua habilidade técnica, velocidade e faro pelo golo. Com apenas 16 anos, já era o melhor marcador da Liga Brasileira, demonstrando que o seu talento transcenderia fronteiras. Mas foi em 1958, com apenas 17 anos, que Pelé se apresentou ao mundo ao ser uma das estrelas da seleção brasileira, que venceu o Mundial de Futebol na Suécia. O jovem prodígio marcou 6 golos na competição, incluindo 2 na final contra a Suécia, e tornou-se desde então um ícone global. Ao longo de uma carreira de quase 2 décadas, Pelé tornou-se sinónimo de sucesso. Com o Santos, clube onde jogou até 1974, conquistou múltiplos títulos, incluindo 2 da Taça dos Libertadores e 2 taças intercontinentais, estabelecendo a equipa como uma das mais dominantes do mundo na época. Além disso, Pelé ajudou o Santos a vencer inúmeros campeonatos brasileiros e a ganhar prestígio internacional, sendo o clube mais temido da América do Sul e um dos mais respeitados no cenário mundial. Mas não foi só no Santos que Pelé deixou a sua marca em level. Na seleção canarinha, conquistou 3 campeonatos do mundo em 1958, 1962 e 1970, um feito inigualável até aos dias de hoje. Na edição de 70, no México, Pelé brilhou novamente ao liderar uma das seleções mais talentosas de todos os tempos, sendo eleito o melhor jogador do torneio. Foi a consagração do rei do futebol, que aos 29 anos já era considerado um mito. Ao todo, Pelé disputou 4 mundiais, tornando-se o único jogador na história a vencer o torneio em 3 ocasiões. Além disso, destacou-se também pela sua versatilidade em campo, porque para além de ser um goleador nato, com um total de 1.283 golos em 1.366 jogos, era um jogador completo que podia atuar em várias posições ofensivas graças à sua inteligência tática, visão de jogo e habilidade em criar oportunidades para os companheiros de equipa. Com um físico impressionante, Pelé era capaz de superar adversários com dribles curtos e rápidos, ao mesmo tempo que exibia uma capacidade ímpar para finalizar com ambos os pés e a cabeça. Em 1975, decidiu levar o seu talento para os Estados Unidos, assinando com o New York Cosmos, onde ajudou a popularizar o futebol num país onde o desporto não era, até então, muito apreciado. Mesmo no final da sua carreira, o impacto nos relvados americanos foi gigantesco e conseguiu atrair grandes multidões, contribuindo para o crescimento do futebol no país. Pelé não foi apenas um fenómeno dentro de campo. Fora dos relvados, tornou-se uma figura global, usando a sua influência para promover o futebol e causas humanitárias ao redor do mundo. Durante toda a sua vida, recebeu inúmeros prémios e distinções, sendo nomeado o atleta do século pelo Comitê Olímpico Internacional e pela FIFA. O legado de Pelé vai muito além dos títulos e dos golos. Transformou o futebol num espetáculo mundial, encantando gerações com o seu talento e carisma, sendo que a história, marcada por conquistas inigualáveis, faz dele uma lenda imortal do desporto cuja influência perdurará para sempre no futebol e na cultura popular. Pelé é e sempre será o rei do futebol.
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5: Como é óbvio, o resultado é sempre importante. Porque toda a gente faz análise pelo resultado. E eu faço análise pelo resultado, que foi importante, mas faço também uma análise, mesmo que não ganhasse, pela organização defensiva da equipa. Reparem, a gente jogou contra Galos, fez-nos um remate no golo.
6: Para 2 dias de treino com o Míster, assimilar as ideias todas não é fácil. Acho que, em modo geral, fizemos um grande jogo. Uma seleção que também não era fácil, mas soubemos controlar, soubemos pressionar. Controlámos o jogo, acho que não deixámos respirar, inclusive criamos inúmeras oportunidades, não fizemos mais porque não calhou.
7: Acho que a exibição foi melhor que o resultado, criámos muitas oportunidades, tivemos quase sempre no meio campo adversário, fomos muito capazes de ter bola, de dominar o jogo. Obviamente há sempre aspectos a melhorar em todos os jogos, independentemente do resultado, mas acho que foi uma muito boa exibição.
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0: E está agora na hora de trazer mais um gigante adormecido à Golo FM.
3: O Steaua de Bucareste, um dos clubes mais icónicos da Roménia, tem uma história rica e marcada por grandes feitos no futebol europeu. Fundado a 7 de junho de 1947 como AZA Bucareste, o clube nasceu vinculado ao exército romeno, refletindo a forte ligação entre o desporto e o regime militar da época. Inicialmente, a equipa disputava competições nacionais com algum sucesso, mas foi em 1961 que o clube adotou o nome pelo qual ficaria famoso, Steaua, que significa estrela em romeno, e começou a cimentar a sua identidade vitoriosa. Nas décadas seguintes, o Steaua tornou-se uma força dominante no futebol romeno, mas foi nos anos 80 que o clube atingiu o apogeu da sua glória. Durante esse período, sob o comando do carismático treinador Emerich Janay, a equipa conquistou uma série de títulos nacionais e internacionais que catapultaram o clube para o estatuto de gigante europeu. O ponto culminante da sua história aconteceu na temporada de 1985-86, quando o Steaua surpreendeu o mundo do futebol ao conquistar a Taça dos Clubes Campeões Europeus, o equivalente à atual Liga dos Campeões. A caminhada histórica na competição europeia começou de forma modesta, mas à medida que o Steaua superava adversários poderosos, a confiança e o espírito de luta da equipa tornaram-se evidentes. A grande final, disputada a 7 de maio de 1986, no estádio Ramón Sánchez Pizjuán, em Sevilha, colocou o Steaua frente ao poderoso Barcelona, favorito, claro, à vitória. Num jogo tenso e de poucas oportunidades, o empate a zero manteve-se durante os 120 minutos de jogo, levando a decisão para as grandes penalidades. Foi então que a figura do guarda-redes Helmut do Kadam emergiu de forma heroica. Numa das exibições mais memoráveis de sempre em finais europeias, do Kadam defendeu 4 penaltis consecutivos, um feito inédito e ainda hoje lembrado com espanto pelos amantes do futebol. O Steaua venceu por 2-0 nas penalidades, tornando-se o primeiro clube da Europa de Leste a erguer o mais prestigiado troféu do futebol europeu. Esta conquista, além de colocar o clube nos anéis da história, representou um momento de enorme orgulho para a Roménia, então sob o regime comunista de Nicolae Ceaușescu. Após a vitória na Taça dos Campeões, o Steaua de Bucareste consolidou-se como uma das potências do futebol europeu. O clube voltou a brilhar em 1987, quando venceu a Supertaça Europeia ao derrotar o poderoso Dinamo de Kiev por 1-0. Este período de ouro do Steaua, que se estendeu até 1989, ficou marcado pela presença de jogadores lendários como Marios Lacatos, um dos mais carismáticos avançados do futebol romeno, e ainda Victor Piturca, um avançado letal. Estes e outros craques faziam parte do chamado Esquadrão Imortal, uma equipa que dominava tanto a nível interno como nas competições internacionais. A equipa chegou ainda à outra final da Taça dos Campeões em 1989, mas foi derrotada pelo AC Milan, numa das melhores equipas da época. No plano doméstico, o Steaua continuou a acumular títulos. Durante a década de 1980, venceu várias edições da Divisia A, o Campeonato Romeno e Taças Nacionais. A hegemonia do clube era incontestável e o domínio no futebol romeno refletia a força de uma equipa que contava com uma geração de ouro dos jogadores. No entanto, a transição política e social na Roménia, com a queda do regime comunista em 1989, trouxe desafios para o Steaua. A separação do clube em relação ao exército em 2003 resultou em disputas legais, principalmente em torno do uso do nome e do emblema do clube. A equipa foi então renomeada para FCSB em 2017, após um processo judicial, mas apesar dessas complicações, o Steaua mantém-se como um dos clubes mais populares e vitoriosos da Roménia. A vitória na Taça dos Campeões de 1986 permanece o ponto alto da história do clube e um dos momentos mais gloriosos do futebol europeu. Até hoje, o Steaua de Bucareste é lembrado como o primeiro clube da Europa de Leste a conquistar este título, numa altura em que o futebol mundial era dominado pelas potências ocidentais. A resiliência e capacidade de superação demonstradas naquela época ainda ecoam entre os apaixonados pelo futebol.
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1: Portugal entrou na era Jorge Jesus com uma vitória na frente ao País de Gales, num encontro em que a seleção nacional assumiu desde cedo o controle da partida. Encontros da primeira jornada da Liga A do Grupo 4 da Liga das Nações, com Cristiano Ronaldo e João Félix no ataque. A equipa das esquinas dominou a posse de bola e criou várias oportunidades. O único golo surgiu aos 22 minutos, quando João Félix aproveitou um cruzamento de Nuno Mendes para finalizar com precisão e inaugurar assim o marcador. Cristiano Ronaldo teve várias ocasiões para ampliar a vantagem, incluindo num remate por cima. No início da segunda parte, o capitão chegou mesmo a marcar, mas o golo acabou anulado por fora de jogo após intervenção do VAR. O País de Gales também esteve perto do empate, com Brennan Johnson acertar na trave, mas Portugal conseguiu segurar a vantagem até ao apito final. No final desta partida, Jorge Jesus explicou a vitória magra da seleção portuguesa.
5: É das duas coisas, como é óbvio, o resultado é sempre importante, porque toda a gente faz análise pelo resultado. E eu faço análise pelo resultado, que foi importante, mas faço também uma análise, mesmo que não ganhasse, pela organização defensiva da equipa. Reparem, a gente jogou contra Gales, fez-nos um remate no golo. A equipa defensivamente conseguiu segurar esta vitória. Foi a equipa defensivamente que conseguiu segurar esta vitória. Foi importante não sofrermos golos, porque estamos sempre mais perto da vitória. É verdade que houve um ou outro jogador individualmente que sabem fazer melhor, mas naquilo que interessa, que é a ideia de jogo da equipa, acho que para o primeiro jogo tivemos bem. Para o mal, se calhar com o tempo de treinador, se calhar acontece a mesma coisa. É preciso é que, no caso eu, o treinador, perceba o que é que está a acontecer no jogo. E aquilo que eu, de facto, lhes disse a eles algumas vezes, porque jogámos contra uma equipa muito forte fisicamente, muito, muito homem a homem, não deixou criar espaços, e quando jogas contra estas equipas, tu não podes jogar muito longe do portador da bola. E então eu estava a dizer à equipa se juntar mais para poder jogar, e foi isso.
1: Jorge Jesus estreou-se assim com triunfo na frente da Seleção Nacional de Portugal, que volta agora a entrar em campo na frente à Noruega, em Oslo, no seguinte o duelo contra a Dinamarca em Copenhaga, antes do reencontro com os noruegueses no Estádio do Dragão. Já noutra partida realizada da primeira jornada, na Seleção da Noruega bateu por 3-2 na Seleção da Dinamarca, e Noruega e Portugal dividem a liderança das contas do Grupo 4 desta Liga A da Liga das Nações. O defesa central Malang Sarr, que passou pelo Futebol Clube Porto na temporada 2020-2021, ultrapassou numa situação complicada num hotel em Espanha neste verão, isto após a concretização da transferência do Lebna para os sauditas da formação do Nyon. O jogador francês de 27 anos recebeu no hotel em Marbella, onde na equipa saudita estava a estagiar a visita indesejada de um grupo de indivíduos, entre os quais estaria o irmão de um ex-representante. Sarr foi ameaçado na mando do antigo agente do futebol lista, que reclamaria de ter direito ao pagamento de um bónus pela assinatura de contrato com a formação do União. Ainda de acordo com o jornal francês que cita testemunhos de hóspedes do hotel, no defesa, além de ameaçado, terá chegado mesmo a ser agredido com pelo menos um estalo. Malang Sarr transferiu-se a custo zero para o futebol saudita, mas na quanto de assinatura de um contrato válido para nas próximas três temporadas, terá recebido um prémio de assinatura de 3 milhões de euros, além de ter acordado um salário anual de 4 milhões de euros. Os indivíduos acabaram por deixar o hotel depois de elementos do staff do União terem avisado que estavam a ser filmados e de que a polícia estava a caminho. O jogador não terá feito queixa às autoridades. O treinador da equipa de reservas do Colombo Crew, Federico Higuaín, acabou despedido pelo clube da Major League Soccer, MLS, depois de um incidente com uma árbitra de futebol. O técnico recusou-se a largar a mão da juíza e fez um comentário sexista, pedindo à juíza que não se esquecesse que é um jogo de homens. Este incidente ocorreu num duelo da MLS Next Pro, resultando na expulsão de Higuaín, irmão do antigo avançado do Real Madrid, Gonçalo Higuaín, numa suspensão inicial de 2 jogos. Em comunicado, o diretor-geral do Crew, Natal, justificou a decisão do clube, assumindo que existem regras que não podem ser quebradas. Já na Associação Profissional de Árbitros de Futebol, criticou a resposta da Liga, considerando que o castigo de 2 jogos aplicado a Higuaín fica drasticamente aquém do esperado. O Sindicato dos Árbitros detalhou o incidente, referindo que um treinador principal cometeu 2 atos deliberados de abuso físico e sexista contra uma árbitra, apertando-lhe a mão e recusando-se a largá-la depois de ter sido pedido para parar por 3 ocasiões. Esta Associação Profissional de Árbitros de Futebol alerta para a gravidade deste comportamento, assumindo que caso não se faça nada em relação a este caso, poderá ser aberto aqui um grande precedente para futuros casos. A equipa feminina de futebol do Sporting entrou em falso na segunda pré-eliminatória da Taça na Europa, saindo da Dinamarca com uma derrota por 4-1 diante do Brøndby. No encontro ficou marcado por uma entrada difícil das Leoas, que viram a equipa da casa adiantar-se no marcador logo aos 12 minutos na sequência de um autogolo de Ashley Barron. Já perto do intervalo, o Brøndby chegou ao segundo pelos pés de Selly, aos 41 minutos, e recolheu aos balneários com uma vantagem confortável de 2-0. No segundo tempo, na tela na encarnação, ainda nascendo a esperança na Sportingista, ao reduzir para 2-1 aos 61 minutos, avançada assinou um grande remate de fora da área, mas na resposta da equipa da casa foi implacável, com golos de Emma Palotki aos 66 minutos e Malin aos 70 minutos. O Brøndby dilatou a vantagem e fixou assim o resultado final em 4-1. Para a seguir em frente na competição, na formação leonina tem agora na complicada tarefa de reverter a desvantagem expressiva de 3 golos no jogo da segunda mão, marcado para a próxima quarta-feira. quarta-feira, pelas 19h45, no estádio Aurélio Pereira, em Alcochete. Nuno Borges desistiu de participar no ATP 250 na China. No Maiato, abdicou do torneio por gestão física, dias depois de ajudar a seleção nacional a vencer a respectiva eliminatória da Taça Davis em El Salvador, a 14 mil quilómetros da cidade chinesa. Já na Jaime Faria, em Guangzhou, onde fez na sua estreia como cabeça de série em quadros do circuito principal, sobreviveu a uma verdadeira batalha na frente na Tirance. O francês venceu o primeiro set por 3-6 e teve dois match points no tie-break na segunda partida, anulado por Faria, que acabaria por conquistar o 7-6. O número 2 nacional deu a volta ao encontro e bateu o Atman, 83º classificado do ranking mundial ATP, quando estavam decorridas 2 horas e 28 minutos do encontro, com um parcial de 6-4. Atualmente, no 78º lugar do ranking, melhor classificação da carreira, Jaime Faria irá enfrentar outro tenista francês, Hugo Gaston, na tentativa de chegar aos quartos de final do torneio. Já Nuno Borges deverá regressar na próxima semana para discutir o ATP 500 de Pequim.
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3: Entre 1998 e 2013, o Boca Juniors viveu um dos períodos mais gloriosos da sua história. Sob a liderança do treinador Carlos Bianchi, o clube argentino consolidou-se como uma potência do futebol sul-americano e mundial, alcançando sucessos que se tornaram lendários. Esta fase não foi apenas um capítulo de vitórias, mas uma redefinição de como o clube, que já contava com um legado forte, passou a dominar o cenário internacional com uma equipa imbatível, repleta de grandes talentos e um espírito coletivo exemplar. Carlos Bianchi chegou ao Boca Juniors em 1998, após ter triunfado no Vélez Sarsfield, com quem conquistou a Taça Libertadores. A sua contratação marcou o início de uma transformação no clube. Bianchi trouxe consigo uma mentalidade vencedora e um rigor tático que rapidamente se refletiram no campo. A sua primeira grande conquista veio em 2000, com a vitória na Taça Libertadores. Esse título foi praticamente marcante, porque pôs fim a um jejum de 22 anos sem que o clube vencesse a principal competição sul-americana, com a equipa de Bianchi a superar o Palmeiras na final, após um empate no agregado e uma emocionante disputa de penaltis que imortalizou a qualidade e o sangue frio do plantel. Uma das grandes forças do Boca Juniors dessa época foi a qualidade dos seus jogadores. Entre eles destacava-se Juan Román Riquelme, o maestro da equipa, cujo talento com a bola e capacidade de decidir jogos o tornaram um dos maiores ídolos da história do clube. Riquelme era o coração da equipa, capaz de controlar o ritmo de jogo e de criar oportunidades de golo com uma visão de jogo fora do comum. Ao seu lado, jogadores como Martín Palermo, um dos melhores avançados da história do Boca, e Óscar Córdoba, o fiável guarda-redes, complementavam uma equipa que parecia imbatível. Entre 1998 e 2013, o Boca conquistou 4 campeonatos argentinos, demonstrando o seu domínio em casa, mas foi nas competições internacionais que a equipa de Bianchi se imortalizou. O Boca Juniors venceu a Taça Libertadores em 2000, 2001 e 2003, confirmando-se como a melhor equipa da América do Sul nesse período. Cada uma dessas conquistas teve a sua própria narrativa heroica, desde as vitórias nos penaltis até às goleadas que mostravam a força ofensiva e defensiva do plantel. A Libertadores de 2001, por exemplo, foi conquistada conquistada com mais uma vitória épica nos penaltis, desta vez contra o Cruz Azul do México, após a equipa argentina ter vencido fora de casa na primeira mão. No entanto, o auge internacional do Boca Juniors aconteceu em 2000 e 2003, quando venceram a Taça Intercontinental, a competição que colocava frente a frente o campeão da Libertadores e o campeão da Liga dos Campeões. Em 2000, o Boca enfrentou o Real Madrid, uma equipa repleta de estrelas, e venceu por 2-1 numa exibição memorável de Martin Palermo, que marcou os dois golos da vitória. Este triunfo solidificou o Boca como uma das equipas mais temidas do mundo e deu a Bianchi um estatuto de lenda. Em 2003, a equipa voltou a brilhar, desta vez contra o AC Milan, numa final decidida nos penaltis após um empate a um golo. O Boca mostrou mais uma vez a sua capacidade de lutar até ao fim, levando para a Argentina mais um título mundial. A chave do sucesso dessa equipa residia na sua capacidade de se adaptar a diferentes estilos de jogo e de responder a situações de pressão com uma serenidade incrível. Bianchi era um mestre em explorar o melhor de cada jogador, enquanto mantinha uma estrutura tática disciplinada, mas suficientemente flexível para se ajustar aos adversários. O Boca dessa era não se destacava apenas pelos craques individuais, mas pelo seu jogo coletivo, pela solidez defensiva e, acima de tudo, pelo espírito de sacrifício. Além das vitórias em campo, o Boca Juniors, entre 1998 e 2003, representou uma era de renascimento para o clube em termos de prestígio e influência no futebol mundial. O clube tornou-se uma referência de excelência na América do Sul e conseguiu competir de igual para igual com os gigantes europeus. As conquistas internacionais dessa fase permitiram ao Boca exportar a sua marca e a Bombonera, o mítico estádio do clube, tornou-se sinónimo de ambiente infernal para os adversários, um verdadeiro caldeirão onde a pressão dos adeptos parecia aumentar ao nível da equipa. A era Bianchi terminou em 2004, mas o legado deixado por essa equipa continua vivo na memória dos adeptos e no próprio ADN do Boca Juniors. As vitórias e títulos conquistados entre esses anos estabeleceram um novo padrão de sucesso, não só no futebol argentino, mas em todo o continente. Carlos Bianchi, com o seu estilo pragmático e focado no coletivo, conseguiu criar uma equipa que não só vencia, mas também sabia lidar com a pressão e com as expectativas dos seus fãs num dos ambientes mais fervorosos do futebol mundial. Os jogadores desse período, especialmente Riquelme e Palermo, tornaram-se ícones do clube. Palermo, com a sua capacidade de marcar golos decisivos, muitas vezes com golos improváveis e em momentos-chave, e Riquelme, com a sua elegância e genialidade em campo, eram a personificação de uma equipa que sabia controlar os jogos e editar o ritmo. Ambos, junto com outros protagonistas como Óscar Córdoba, Hugo Ibarra e Jorge Bermúdez, ajudaram a cimentar o status de lendas no clube, sempre debaixo da liderança serena e inteligente de Bianchi. Essa equipa do Boca Juniors, além dos seus títulos e da glória internacional, representou também a paixão do futebol sul-americano, onde o talento individual se fundia com o trabalho em equipa. O Boca de 98 a 2003 é ainda hoje recordado como um dos esquadrões mais fortes e vitoriosos da história do futebol, sendo uma referência para futuras gerações do clube.
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0: Vamos lá olhar agora para o perfil de mais um jogador aqui na primeira rádio de desporto.
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3: Jonathan David, nascido a 14 de janeiro de 2000 em Brooklyn, Nova York, é um avançado internacional canadiano que atualmente joga pelo Lille na Liga Francesa. Com uma grande capacidade de finalização e mobilidade, David tem-se afirmado como uma das grandes promessas do futebol europeu. Começou a sua carreira profissional no Gent, da Bélgica, em 2018, onde rapidamente chamou a atenção devido à sua impressionante capacidade goleadora. Em 2020, o Lille adquiriu o avançado por uma quantia recorde no clube e David desempenhou um papel crucial na conquista do título da Liga na temporada de 2020-2021. A nível internacional, decidiu representar a seleção do Canadá porque foi para esse país que os seus pais haitianos se mudaram quando ainda era criança. Tendo a possibilidade de representar o Haiti e os Estados Unidos, David preferiu vestir a camisola da nação onde se desenvolveu pessoalmente e onde cresceu no futebol.
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0: Os seus prémios, troféus, são apenas uma pequena amostra do impacto que tiveram com o seu legado a ultrapassar as fronteiras do desporto. 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
3: Jonas Gonçalves Oliveira, conhecido simplesmente como Jonas, chegou ao Benfica em 2014 e rapidamente conquistou os adeptos pela sua técnica apurada, inteligência em campo e habilidade letal na finalização. Vindo do Valência, onde enfrentou dificuldades com lesões e irregularidade, Jonas encontrou uma nova vida no futebol português, transformando-se num dos avançados mais marcantes da história recente do clube lisboeta e da Primeira Liga. Na sua primeira época em Portugal, impressionou de imediato ao marcar 20 golos no campeonato, mostrando uma capacidade de adaptação notável e formando uma dupla memorável com Lima. Este impacto inicial foi apenas o começo de uma série de temporadas brilhantes, onde o avançado brasileiro se tornou a principal referência ofensiva do Benfica. Em 2015-2016, Jonas viveu um dos melhores momentos da carreira, marcando 32 golos no campeonato e sagrando-se o melhor marcador da Liga, ao mesmo tempo que ajudava os encarnados a conquistar o tricampeonato e mais tarde o tetra. Com o seu estilo elegante e precisão nas finalizações, Jonas conquistou a alcunha de pistolas entre os adeptos benfiquistas. Não era apenas um avançado goleador, mas também um jogador de equipa, capaz de criar jogadas e assistir os companheiros. A sua visão de jogo e inteligência permitiram-lhe resolver partidas decisivas com facilidade aparente e foi várias vezes determinante em jogos de alta pressão. Os seus golos de qualidade e a sua consistência renderam-lhe o prémio de melhor jogador da Liga Portuguesa em 2015 e 2016, reafirmando o seu estatuto como um dos maiores craques da competição. Apesar das lesões que começaram a surgir nas suas épocas finais, Jonas continuou a ser crucial para as Águias. Em 2018-2019, na sua última temporada como jogador, ainda contribuiu para o título de campeão, ajudando o clube a recuperar a hegemonia do futebol português. Terminou a carreira em 2019 como o segundo melhor marcador estrangeiro da história do Benfica, com 137 golos em 183 jogos, uma média impressionante que solidifica o seu legado entre os melhores avançados que passaram pelo clube. Jonas é recordado pelos adeptos encarnados com enorme carinho e admiração. A sua postura profissional, aliada ao talento incomum, deixaram uma marca duradoura no Benfica e na Primeira Liga. A figura de Jonas vai além dos números, é sinónimo de classe e de dedicação, um jogador que transformou o ataque benfiquista e inspirou uma geração de adeptos com a sua simplicidade e eficácia dentro de campo.
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13: Sim, a Bulgária é uma equipa muito agressiva, intensa, trabalhadora em campo, que sai bem no contra-ataque, mas fecha-se bem, não tem sofrido muitos golos. Nós temos de ser muito agressivos também, muito intensos, fortes nos duelos, porque o jogo vai ser também um jogo de duelos. E depois, do ponto de vista ofensivo, temos de ser muito dinâmicos, pôr muita gente na área também.
5: Chegamos contra uma equipa muito forte fisicamente, muito homem a homem, não deixou criar espaços, e quando jogas contra estas equipas tu não podes jogar muito longe do portador da bola.

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2: Franz Beckenbauer, nascido em Munique a 11 de setembro de 1945, é uma lenda incontestável do futebol. A sua carreira, tanto a nível de clubes como internacional, fez dele um dos maiores jogadores da história. Começou a sua trajetória no Bayern de Munique, onde se destacou rapidamente pela sua elegância e habilidade. Beckenbauer fez a sua estreia na equipa principal do Bayern em 1964 e rapidamente se estabeleceu como uma figura central. Sob a sua liderança, o Bayern conquistou 3 títulos da Bundesliga em 69, 72 e 73 e 3 taças dos clubes campeões europeus em 1974, 75 e 76. A posição de líbero que Beckenbauer redefiniu permitiu-lhe não apenas atuar na defesa, mas também contribuir ofensivamente. A sua visão de jogo e a habilidade em avançar com bola mudaram a forma como a posição era jogada. Foi ainda premiado com o Ballon d'Or, ou o melhor jogador da Europa, em 1972 e 76, refletindo o seu impacto no futebol europeu. Na seleção da Alemanha Ocidental, Beckenbauer também deixou a sua marca. Foi o capitão de equipa que venceu o Campeonato do Mundo em 1974 e, na final realizada no Estádio Olímpico de Munique, a Alemanha Ocidental derrotou os Países Baixos por 2-1. O jogador alinhou com um ombro deslocado, demonstrando uma coragem e uma liderança notáveis que se tornaram lendárias. Além disso, foi fundamental na vitória no Euro de 1972, onde a Alemanha Ocidental derrotou a União Soviética na final. Após o sucesso no Bayern de Munique, Beckenbauer transferiu-se para o New York Cosmos em 1977. Lá continuou a influenciar o futebol, ajudando a promover o desporto nos Estados Unidos. Com sua presença, o Cosmos conquistou o campeonato em 1977 e 78 e a sua estadia acabou por ser crucial para popularizar o futebol no país, oferecendo uma nova visibilidade à modalidade. Após a sua aposentadoria como jogador, Beckenbauer continuou a deixar a sua marca como treinador. Em 1990, levou a seleção da Alemanha Ocidental à vitória no Campeonato do Mundo da Itália, tornando-se no único a ganhar o Mundial, tanto como jogador quanto como treinador. Sob a sua liderança, a Alemanha derrotou a Argentina por 1-0 na final, com um golo de penalti de Andreas Bremer. Beckenbauer também teve um papel significativo na administração do futebol. Em 2006, foi um dos principais organizadores do Campeonato do Mundo da Alemanha, ajudando a garantir o sucesso do torneio. A sua influência estendeu-se à administração da FIFA, onde contribuiu também para a formulação de políticas globais para o futebol. O legado de Franz Beckenbauer é marcado pela sua inovação tática, conquistas impressionantes e impacto duradouro no futebol. O Kaiser continua a ser uma referência para muitos, sendo para sempre lembrado como um dos maiores defesas e jogadores de todos os tempos.

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2: O IFK Gotemburgo, fundado em 1904, é um dos clubes mais bem-sucedidos e tradicionais da Suécia. Com sede em Gotemburgo, a equipa faz parte da elite do futebol sueco e possui uma rica história de conquistas, tanto no plano doméstico como no internacional. Nos primeiros anos, o Gotemburgo rapidamente se destacou no futebol do país. Em 1908, apenas 4 anos após a sua fundação, o clube conquistou o seu primeiro título da Svenska Mästerkuppen, o título do campeonato sueco da época. Ao longo das décadas seguintes, o clube continuou a ser uma força dominante, conquistando vários títulos nacionais e consolidando-se como uma referência no futebol do país. A década de 1980 é considerada a era de ouro do IFK Gotemburgo. Durante esse período, o clube alcançou um feito que o catapultou para o cenário internacional, a conquista da Taça UEFA. Em 1982, sob o comando do treinador Sven-Göran Eriksson, o Gotemburgo surpreendeu a Europa ao vencer a competição, derrotando o poderoso Hamburgo na final com o agregado de 4-0. 5 anos depois, em 1987, o Gotemburgo voltou a brilhar na Taça UEFA, conquistando novamente o troféu. Desta vez, a equipa sueca venceu o Dundee United, da Escócia, na final, com um resultado global de 2-1. Esta dupla conquista internacional, somada ao sucesso doméstico, fez com que o clube se tornasse uma referência no futebol europeu durante a década de 1980. Além do sucesso nas competições europeias, o Gotemburgo manteve a sua hegemonia no futebol sueco ao longo dos anos. Com mais de 18 títulos da Allsvenskan, o clube é um dos maiores vencedores do campeonato do país. Entre 1990 e

0: 1996, o Gothenburg venceu o campeonato por 6 vezes, reforçando o seu estatuto como uma das equipas mais dominantes do futebol da Escandinávia, e durante esse período o clube também participou em várias edições da Liga dos Campeões, alcançando os quartos de final em 1995. Apesar do seu sucesso histórico, o Gothenburg enfrentou dificuldades nas décadas seguintes, com uma crise financeira e uma queda de rendimento desportivo. Contudo, conseguiu reerguer-se e em 2007 voltou a conquistar o campeonato sueco, pondo fim a um jejum de 11 anos sem títulos. Nos últimos anos, o Gothenburg tem lutado para retomar o seu lugar entre as melhores equipas da Suécia, mas o seu legado de conquistas e a sua tradição continuam a fazer do clube um dos maiores do futebol. O Gothenburg é o único clube sueco a ter conquistado 2 taças UEFA, um feito que o coloca entre os grandes clubes europeus. A sua capacidade de competir de igual para igual com equipas das principais ligas europeias, especialmente durante a década de 80, faz do clube um dos nomes mais respeitados do futebol sueco e escandinavo.
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0: A temporada de 2003-2004 do Arsenal ficará para sempre gravada na história do futebol inglês com uma campanha em que os Invincibles se tornaram imortais. Sob o comando de Arsène Wenger, o Arsenal protagonizou uma das mais impressionantes épocas da Premier League, terminando o campeonato de forma invicta, algo que não acontecia há mais de 100 anos no futebol inglês. Com o futebol vistoso, ofensivo e implacável, os Gunners conquistaram o título com 26 vitórias e 12 empates, somando um total de 90 pontos e inscrevendo os seus nomes nos anéis do desporto. A solidez defensiva foi um dos pilares desta equipa lendária. No centro da defesa, Sol Campbell e Colo Torre formaram uma dupla intransponível, protegendo a baliza defendida por Jens Lehmann. Nas laterais, Ashley Cole e Lauren acrescentavam equilíbrio e capacidade ofensiva, enquanto à frente da defesa, Patrick Vieira e Gilberto Silva impunham respeito e organizavam o jogo, formando uma barreira que permitia aos setores mais adiantados atuassem com liberdade. Do meio-campo para a frente, o talento abundava. A criatividade e a magia eram lideradas por Robert Pires e Freddy Ljungberg nas alas, que não só assistiam os avançados, como também contribuíam com golos importantes. No entanto, foi no ataque que o Arsenal mais se destacou. Thierry Henry, no auge da sua carreira, foi o grande símbolo desta equipa. O avançado francês marcou 30 golos na Premier League, combinando técnica, velocidade e frieza na finalização. Henry estava num plano à parte, sendo muitas vezes imparável e fazendo a diferença em momentos decisivos. Ao seu lado, Dennis Bergkamp, com a sua visão de jogo e inteligência tática, orquestrava as jogadas ofensivas, criando oportunidades com passos milimétricos. O Arsenal começou a época com uma clara declaração de intenções, vencendo os primeiros 4 jogos e mostrando desde cedo que seriam sérios candidatos ao título. Ao longo da temporada, os Gunners enfrentaram momentos de pressão, mas sempre encontraram soluções para evitar a derrota. A vitória por 5-3 contra o Middlesbrough ou a reviravolta em Stamford Bridge contra o Chelsea são exemplos de resiliência desta equipa, que nunca deixou que os adversários lhe tirassem o controle da campanha. Um dos momentos mais marcantes da temporada foi o empate a 0-0 contra o Manchester United em Old Trafford, num jogo que ficou conhecido como a Batalha do Teatro dos Sonhos. Foi um encontro intenso, onde o Arsenal lutou com unhas e dentes para manter a invencibilidade e Jens Lehmann, com defesas cruciais, em conjunto com Sol Campbell, com a sua consistência, foram fundamentais para garantir o empate. Outro marco da campanha foi a vitória por 2-1 sobre o Liverpool, em Anfield, numa demonstração de força contra um dos rivais mais perigosos. O título da Premier League foi garantido a 4 jornadas do fim, com um empate a 2 contra o Tottenham, em White Hart Lane. Não poderia haver cenário mais dramático para os Gunners do que conquistar o título no terreno do seu maior rival, já que o Arsenal tinha demonstrado a superioridade ao longo da época, mas esse jogo selou o destino de uma campanha histórica. A temporada terminou a 15 de maio de 2004 com uma vitória por 2-1 sobre o Leicester no Highbury. Foi o desfecho perfeito para uma época perfeita, com os Gunners celebrando a sua invencibilidade frente aos seus adeptos. Este feito tornou o Arsenal apenas a 2ª equipa na história do futebol inglês a conquistar o título sem qualquer derrota, repetindo o feito do Preston North End em 1888-1889. A equipa de 2003-2004 do Arsenal, apelidada de Invincibles, é considerada uma das melhores formações de sempre no futebol mundial. O equilíbrio entre defesa e ataque, a qualidade técnica dos seus jogadores e a mentalidade vencedora foram fatores determinantes para o sucesso. Arsène Wenger, com a sua visão estratégica, transformou o Arsenal numa máquina invencível que não só dominava os adversários, como também encantava os adeptos com o seu estilo de jogo fluido e ofensivo. No final da temporada, o Arsenal não conseguiu repetir o sucesso nas competições competições europeias, tendo sido eliminado na fase dos quartos de final da Liga dos Campeões pelo Chelsea. Ainda assim, a campanha histórica do México continua a ser o grande legado desta equipa, elevando o clube londrino a um novo patamar de reconhecimento internacional.
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4: São 2:01. Em direto dos estúdios Gol FM, as notícias da hora certa com José Carlos Leal.
5: A seleção nacional de sub-21 defrontou na Bulgária nesta sexta-feira pelas 16h30 numa tripla jornada de qualificação para a fase final do Europeu de 2027. Os portugueses podem garantir já o apuramento para o Campeonato de Europa, tendo em conta que Portugal lidera no grupo B de qualificação com 19 pontos, seguindo a Chequia no segundo lugar com 14 pontos, enquanto que Escócia e Bulgária ocupam o terceiro e quarto lugar, ambos com 11 pontos. Para além disto, o Azerbaijão é quinto com 6 pontos e Gibraltar está no sexto e último lugar, ainda sem qualquer ponto conquistado. Na divisão este jogo, o selecionador do Sub-21, Luís Freire, assume que espera um bom resultado perante uma seleção difícil.
6: Sim, a Bulgária é uma equipa muito agressiva, intensa, trabalhadora em campo, que sai bem no contra-ataque, mas fecha-se bem, não tem sofrido muitos golos. Nós temos de ser muito agressivos também, muito intensos, fortes nos duelos, porque o jogo vai ser também um jogo de duelos. E depois, do ponto de vista ofensivo, temos de ser muito dinâmicos, pôr muita gente na área também, ter uma dinâmica forte, a criar movimentos na linha defensiva adversária, ter uma capacidade de reação forte à perda, mas principalmente temos que tentar ao máximo criar oportunidades e ser muito resilientes, persistentes para conseguir furar a defesa da Bulgária. E acredito que com a qualidade que temos individual e com a dinâmica também coletiva podemos fazer golos aqui. Não, nós estamos muito focados no jogo da manhã, é um jogo chave também para nós a nível daquilo que temos para a qualificação para o Europeu. Sabemos que é um passo importante, não acredito que seja decisivo, mas importante sim, e temos principalmente amanhã que ter a fome e a energia que temos tido nos jogos também, se calhar mais ainda porque o adversário assim vai exigir, mas tenho a certeza que eles vão estar muito motivados para garantir já 3 pontos e ver o que é que isso nos dá.
5: Além do encontro com a Bulgária na Seleção Nacional de Sub-21, irá ainda defrontar Gibraltar no dia 30 de setembro, nos Açores e a República Checa no dia 6 de outubro. Em Leiria, todos estes jogos para acompanhar com relato no YouTube da Golpo FM, num simultâneo na Rádio Jornal do Centro. Portugal entrou na era Jorge Jesus com uma vitória na frente ao País de Gales, num encontro em que a seleção nacional assumiu desde cedo o controle da partida. Em contas da primeira jornada da Liga A do Grupo 4 da Liga das Nações, com Cristiano Ronaldo e João Félix no ataque, a equipa das esquinas dominou a posse de bola e criou várias oportunidades. O único gol surgiu aos 22 minutos, quando João Félix aproveitou um cruzamento de Nuno Mendes para finalizar com precisão e inaugurar assim o marcador. Cristiano Ronaldo teve várias ocasiões para ampliar a vantagem, incluindo num remate na cima, no início da segunda parte. O capitão chegou mesmo a marcar, mas o golo acabou anulado por fora de jogo após intervenção do VAR. O País de Gales também esteve perto do empate, com Brennan Johnson acertar na trave, mas Portugal conseguiu segurar a vantagem até ao apito final. No final desta partida, Jorge Jesus explicou a vitória magra da seleção portuguesa.
7: É das duas coisas, como é óbvio, o resultado é sempre importante, porque toda a gente faz análise pelo resultado. E eu faço análise pelo resultado, que foi importante, mas faço também uma análise, mesmo que não ganhasse, pela organização defensiva da equipa. Reparem, a gente jogou contra Gales, fez-nos um remate no golo. A equipa defensivamente conseguiu segurar esta vitória. Foi a equipa defensivamente que conseguiu segurar esta vitória. Foi importante não sofrermos golos, porque estamos sempre mais perto da vitória. É verdade que houve um ou outro jogador individualmente que que sabem fazer melhor, mas naquilo que interessa, que é a ideia de jogo da equipa, acho que para o primeiro jogo tivemos bem. Estou mal, se calhar com o tempo de treinador, se calhar acontece a mesma coisa. É preciso é que, no caso eu, o treinador, perceba o que é que está acontecendo no jogo. E aquilo que eu, de facto, lhes disse a eles algumas vezes, porque jogámos contra uma equipa muito forte fisicamente, muito homem a homem, não deixou criar espaços, e quando jogas contra estas equipas, tu não podes jogar muito longe do portador da bola. E então eu estava a dizer à equipa para se juntar mais, para poder jogar, e foi isso.
5: Jorge Jesus estreou-se assim com um triunfo na frente da seleção nacional. Portugal, que volta agora a entrar em campo na frente à Noruega, em Oslo, no seguinte o duelo contra a Dinamarca, em Copenhaga, antes do reencontro com os noruegueses no Estádio do Dragão. Já noutra na partida realizada da primeira jornada, na seleção da Noruega bateu por 3-2 na seleção da Dinamarca, e Noruega e Portugal dividem a liderança das contas do grupo 4 desta Liga A da Liga das Nações. O guarda-redes do Futebol Clube do Porto, Diogo Costa, é o mais valioso fora das ditas Big Five, nas principais ligas europeias, nomeadamente Inglaterra, Espanha, Alemanha, França e Itália. De acordo com o Observatório do Futebol, o internacional português de 27 anos poderia render algo como 49,3 milhões de euros ao Futebol Clube do Porto, mais 4 do que Trubin, do Sport Lisboa e Benfica. Diogo Costa, com cláusula de rescisão fixada nos 60 milhões de euros, em contrato até no junho de 2030, sofreu 5 golos em 9 jogos esta temporada. O ucraniano Trubin, de 25 anos, apenas realizou 3 jogos pelo Benfica em 2026-2027, sofrendo 2 golos depois de 149 jogos e 1 golo entre 2023 e 2026. O guardião foi relegado para o banco, de recordar que tem contrato até junho de 2028 e cláusula de 100 milhões de euros. Em relação a outros jogadores e outras posições, Victor Verhoeld poderia render 83,7 milhões de euros ao Futebol Clube do Porto, sendo o jogador mais valioso fora dos 5 principais campeonatos do mundo. No médio de 20 anos, acumula 2 golos em 7 jogos, depois de 8 golos e 7 assistências em 51 partidas. Na última temporada, na cláusula é de 85 milhões e o contrato válido até junho de 2030. Olhamos também para o avançado Pavlidis, avaliado em 65 milhões de euros, muito graças aos 74 golos e 20 assistências em 123 jogos pelo Sport Lisboa e Benfica. Nesta época, o grego de 27 anos Jabna conseguiu 14 golos e 3 assistências em 13 partidas, tal como Trubin. Na cláusula foi fixada nos 100 milhões de euros, sendo o contrato válido até junho de 2029. Nesta lista conta também com os avançados Luís Suárez, com 62,9 milhões de euros, Piatuszewski, com 60,7 milhões e Prestiani, com 57,9 milhões. Além disso, no defesa, com Sol Inácio, por 57 milhões de euros. Quanto ao top 10 dos jogadores mais valiosos do Campeonato Nacional, figuras como Sheldrup e Maxi Araújo ficam de fora. No Observatório do Futebol prioriza dados como a duração de contrato, na idade do jogador, o clube, nas internacionalizações, o rendimento individual e coletivo, e popularidade, assim como o percurso da carreira e na sua posição. Para lá de Verhoeld, Pavlidis, Soares, Piatuszewski, Prestiani e Inácio, o Observatório do Futebol também sublinha na potencial venda de William Gomes por 50,3 milhões de euros, Tomás Araújo por 51,1 milhões de euros e Sudakov por 49,4 milhões de euros. Só depois surge Diogo Costa nos 49,3 milhões de euros. O jogador Santiago Jiménez, do Futebol Clube do Porto, treinou à parte da restante seleção mexicana depois de sofrer uma distensão muscular no adutor. O avançado emprestado pelo Milan ao Futebol Clube do Porto é agora reintegrado no treino desta seleção. Raúl Jiménez, Julián Quiñones, Jeremy Márquez, César Montes estão também fora das contas do México. O novo selecionador do México, Rafael Márquez, estreia-se na frente à Colômbia, na seleção mexicana, que terminou o Mundial 2026 nos oitavos, inicia no novo ciclo, com particulares contra a Colômbia, no dia 30 de setembro, nos Estados Unidos, no dia 4 de outubro. No ponta de lança, de 25 anos, conseguiu um golo em 3 jogos pelo Futebol Clube do Porto. O Futebol Clube Porto está na liderança isolada da Primeira Liga com 7 vitórias em 7 jornadas, resistendo a melhor na defesa e liderando várias métricas na face a Benfica e no Sporting Clube de Portugal. Os Dragões na face ainda da solidez defensiva e do protagonismo no ofensivo, na trunfos para desbloquear os desafios, tal como aconteceu contra o Benfica no passado fim de semana no clássico da 7ª jornada. O campeão nacional criou mais grandes oportunidades, 31, e converteu mais 14, acumula menos golos feridos, 3, mais assistências, 13, mais jogos sem sofrer golos, 4, menos cartões, 6 amarelos e 1 vermelho, e melhor registro de golos a partir de bolas paradas, 7 marcados e 1 sofrido. O melhor marcador do Futebol Clube Porto no campeonato é Capri Veiga, 4 golos, seguido por Borja Sainz, e André Silva com 3, no capítulo das assistências, na PP, lidera com 4, igualado por Caraman, do Académico de Viseu, e Joe Arab, do Futebol Clube Arouca. A 5 pontos dos Dragões, segue o Benfica, que perdeu no Dragão por 3-1, empatou na recepção ao Académico de Viseu a 2 bolas. Os comandados de Marco Silva destacam-se pela criatividade e velocidade ofensiva, pelo que detêm o melhor ataque. 22 golos marcados, na goleada mais expressiva, por 7 bolas a 0. Os vice-líderes são superiores na posse de bola, na 63,6%, na eficácia em bolas longas, na 63%, passes precisos no último terço, na 151, na toques na área, por jogo, 48, na duelos por partida, 97, na duelos ganhos, na 55%, em simultâneo, nas águias acumulam mais remates, na 134, e remates enquadrados, na 50, no Benfica, na conta com o melhor marcador, Pavlidis, com 8 golos, na seguido por Prestiani, na 5 golos e 3 assistências. Com ligeiro atraso na luta, pela liderança, está no Sporting, igualado pelo Santa Clara, na quarto classificado, com 15 pontos, porticado pelos empates, com Estrela, na 2 bolas, na Famalicão, empata 1 bola, em Arouca, empata 2, ainda que invictos. Os comandados de Rui Borges registam menos golos marcados e mais golos sofridos em comparação com o Futebol Clube Porto e Benfica. Contudo, o Sporting superiorizou-se nas médias de desarmes, 16, faltas, 12, empates concretizados, 504, além de registar menos grandes oportunidades concedidas, 13 no total. Apesar deste momento dos Leões, os jogadores Xabna Luís Soares, Xabna 6 golos, Xabna Flávio Gonçalves 3 golos, Xabna Igenic Ademo com 3 assistências, têm estado em boa forma. No Sporting daqui a 3 semanas, Xabna visita no Sporting Clube de Braga, no 6º colocado. O Futebol Clube Porto visita no Marítimo, 11º colocado na tabela classificativa, e o Benfica recebe o Vitória Sport Clube, que está no 14º posto. Depois, Xabna Futebol Clube Porto, Benfica, Sporting, Sporting Clube de Braga e Torreense regressam às elites europeias. O Sport Lisboa e Benfica já fez chegar uma exposição formal ao Conselho de Disciplina da Federação Portuguesa de Futebol e exigir penalizações e castigos devido a vários incidentes no clássico do Dragão, em que o Futebol Clube Porto venceu por 3-1. O comportamento do banco dos Dragões, considerado pelo Benfica inadmissível, um dos principais incidentes ocorreu a quando Jardel, roupeiro do Futebol Clube Porto, fez gestos obscenos na direção do banco do Sport Lisboa e Benfica após o gol do Victor Froholt, o 2-1 na altura. A formação encarnada pretende ainda que Gabri Veiga seja castigado pelo arremesso de uma garrafa para o banco de suplentes dos encarnados no momento em que se gerou uma grande confusão naquela zona entre os jogadores das duas equipas. No Clube da Luz, também entende que o Futebol Clube Porto teve um comportamento provocatório e desrespeitoso para com os adeptos encarnados, sobretudo através das músicas que tocaram no estádio após o jogo. Através da instalação sonora do Dragão foi possível ouvir na música Doidas Andam as Galinhas de Avô Cantigas. O Benfica requer que agora no Futebol Clube Porto seja punido com uma eventual interdição do seu estádio. Ainda na caixa enviada pelo Benfica ao Conselho de Disciplina, estão as imagens que o Porto Canal tem partilhado nos últimos dias, em que mostraram vários momentos que escaparam à transmissão televisiva, entre os quais o que antecedeu as expulsões de Rui Correia, team manager dos Dragões, e Ricardo Rocha, treinador adjunto das Águias. Nas imagens da conversa entre Marco Silva e Beto Narek, também foram divulgadas pelo canal portista. As Águias querem perceber a licitude e legalidade das imagens do banco do Benfica, que foram usadas pelo Porto Canal, devido à possibilidade de uso indevido das mesmas no domínio público. O Futebol Clube Porto venceu o clássico por 3-1, num duelo em que Clemeb Lenglet foi expulso aos 35 minutos. Com este resultado, o Futebol Clube Porto aumentou a diferença no topo da tabela para 5 pontos ao fim de 7 jornadas. A final do Mundial 2030, organizado por Portugal, Espanha e Marrocos, está cada vez mais longe da Península Ibérica. Por outro lado, na Casablanca, ganha força na corrida para receber no jogo mais importante da competição, enquanto Madrid vê crescer a incerteza em torno do Santiago Bernabéu. O presidente da Câmara de Madrid, José Luís Martínez Almeida, afirmou que Casablanca tem atualmente mais possibilidades de acolher a final do que a capital espanhola. A escolha do palco da final do Mundial 2030 está, assim, a transformar-se num verdadeiro tema de Estado. Portugal, Espanha Espanha e Marrocos foram escolhidos para organizar conjuntamente o Campeonato do Mundo, mas a luta pelo jogo decisivo ameaça transformar-se num foco de tensão entre os dois lados do Estreito de Gibraltar. Fonsi, presidente da Federação Marroquina de Futebol, afirmou recentemente que na final do Mundial 2030 será discutida no grande estádio Hassan II, em Casablanca, recinto que ainda está em construção. A arena situada em Ben Sliman deverá ser inaugurada no final de 2027 e terá na capacidade para cerca de 115 mil espectadores, tornando-se potencialmente no maior estádio do mundo. É precisamente neste gigante que Marrocos coloca agora na corrida com Santiago Bernabéu, estádio do Real Madrid e principal candidato espanhol a receber a grande final do Mundial 2030. O Grande Prémio de Portugal vai manter-se no calendário do Mundial de Motociclismo de Velocidade, MotoGP, até 2029, anunciaram os organizadores do campeonato. O MotoGP irá continuar a correr-se em Portugal até 2029, com um novo acordo entre o MotoGP e o Autódromo Internacional do Algarve por mais três temporadas, é referido num comunicado oficial no site do MotoGP. O Autódromo Internacional do Algarve tinha um acordo até 2026, prolongando-se assim a presença de Portugal no calendário por mais três anos, sendo que, ainda nesta época, no circuito em Portimão, recebe o MotoGP de 20 a 22 de novembro, na penúltima etapa da temporada. O Grande Prémio de Portugal está de forma ininterrupta no Campeonato Mundial de Velocidade desde 2020 no Autódromo Internacional do Algarve, depois de 13 edições entre 2000 e 2011, no Autódromo do Estoril, sendo que na primeira edição, em 1987, ocorreu em Cabanarama, em Espanha. Citado em comunicado, o diretor executivo do Autódromo Internacional do Algarve, Jaime Costa, referiu que nesta renovação de contrato é um sinal de confiança de todos no trabalho realizado pelo Autódromo Internacional do Algarve e por todas as pessoas e organizações que contribuem para a realização do Grande Prémio de Portugal. Já o vice-presidente executivo do MotoGP, Carlos Espeleta, afirmou que a prova em Portugal no Autódromo Internacional do Algarve trouxe uma nova dimensão ao campeonato desde o momento em que entrou no calendário e que no seu traçado exigente proporcionou corridas inesquecíveis e rapidamente o tornou um dos favoritos entre pilotos e fãs. Nesta altura, sabe-se que o Grande Prémio da Tailândia será no primeiro da época, sendo o Grande Prémio de Valência no circuito Ricardo Tordo, em Espanha, o último a ser discutido. A fechar, olhamos para os ciclistas portugueses Rui Oliveira e Ivo Oliveira, que renovaram contrato com a Emirates até 2029, anunciou a equipa dos Emirados Árabes Unidos, confirmando também a renovação de mais quatro ciclistas. Pegardo permanece assim na equipa até ao final de 2027, na Félix, Sabine e Johansson, assinaram até 2028, enquanto que Ivo Oliveira e Rui Oliveira, assim como Novak, se comprometeram para no futuro com a equipa até ao final de 2029. É referido pela equipa de ciclismo da Emirates, na qual correm igualmente os compatriotas João Almeida e António Morgado, em comunicado no qual destacam o percurso e as características dos irmãos Oliveira. Campeão olímpico de Madison em Paris 2024, ao lado de Yuri Leitão, Rui Oliveira conseguiu este ano a sua primeira vitória ao serviço da Emirates, ao triunfar no Porto na décima e última etapa da volta na Portugal, sem qualquer vitória nesta temporada. Nivo Oliveira teve em 2025 na sua temporada mais rica desportivamente, com quatro dos seus sete triunfos como profissional, com destaque para no título nacional de fundo que já tinha conquistado no ano de 2023.
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1: Vamos lá olhar agora para mais um craque mundial aqui na primeira Rádio Desporto.
2: Johan Cruyff não foi apenas um dos maiores jogadores da história do futebol, mas também uma das mentes mais revolucionárias que o desporto já conheceu. Nascido a 25 de abril de 1947, em Amsterdão, Cruyff cresceu num ambiente que respirava futebol e foi ainda muito jovem que começou a desenvolver a sua ligação ao Ajax, o clube que o viu nascer e onde deixaria uma marca inapagável. Desde cedo, o jogador revelou uma visão de jogo e uma técnica acima da média, características que o tornariam uma lenda não só nos Países Baixos, mas em todo o mundo. A ascensão de Cruyff no Ajax foi meteórica. Com apenas 17 anos, estreou-se pela equipa principal em 1964 e na década que seguiu foi o grande maestro da equipa que revolucionou o futebol europeu. Sob a liderança do visionário treinador Rinus Michels, Cruyff foi a principal peça de uma equipa que implementou o futebol total, um sistema de jogo fluido em que os jogadores trocavam de posições constantemente, confundindo os adversários. Este estilo de jogo inovador levou o Ajax ao domínio do futebol europeu nos inícios dos anos 70, com a conquista de 3 taças dos clubes campeões europeus consecutivas em 1971, 72 e 73. Durante este período, Cruyff foi reconhecido como o melhor jogador da Europa, vencendo por 3 vezes a Bola de Ouro. A sua habilidade única para ler o jogo, a sua rapidez de pensamento e a sua capacidade de executar passes milimétricos tornaram-no um jogador completo. Mas o que diferenciava verdadeiramente era a sua inteligência futebolística. Cruyff jogava com uma compreensão do jogo que poucos possuíam, o que lhe permitia antecipar movimentos a criar espaços onde parecia não haver nenhum. Não era apenas um jogador, mas um estratega dentro do campo. Em 1973, deu um dos passos mais importantes da sua carreira ao transferir-se para o Barcelona. A sua chegada ao clube catalão mudou para sempre o destino da equipa. Numa época em que o Barcelona estava longe dos seus dias de glória, Cruyff trouxe uma nova mentalidade vencedora. Em 1974, liderou o Barcelona à conquista do título de campeão espanhol, o primeiro em 14 anos, com um estilo de jogo que encantava os adeptos. A vitória por 5-0 sobre o Real Madrid no Santiago Bernabéu ficou para sempre gravada na memória dos colegas como um dos maiores feitos da história do clube. Para além do impacto desportivo, Cruyff transformou-se também num símbolo de resistência à ditadura franquista, que ainda dominava a Espanha na época, reforçando a sua ligação emocional com a Catalunha. Na seleção dos Países Baixos, Cruyff também deixou uma marca indelével e a sua participação no Mundial de 74 foi memorável, levando a equipa até à final, onde perderam para a Alemanha Ocidental. No entanto, o desempenho da seleção neerlandesa durante esse torneio, com Cruyff como principal figura, tornou-se icónico. O futebol total encantou o mundo e, apesar da derrota, os Países Baixos ficaram para a história como uma das equipas mais inovadoras de sempre. O famoso Cruyff Turn, um drible inventado por ele, tornou-se um símbolo da sua genialidade e criatividade em campo. Após deixar o Barcelona em 1978, o Cruyff passou por algumas experiências fora da Europa, jogando nos Estados Unidos, onde continuou a encantar os adeptos, desta vez na North American Soccer League. Posteriormente, regressou à Europa, onde teve passagens por clubes como o Levante e o Ajax, clube que voltou a representar, ajudando a equipa a vencer mais 2 campeonatos neerlandeses, antes de terminar a carreira no Feyenoord em 1984, com a conquista de uma surpreendente dobradinha. Esta conquista foi particularmente marcante, pois mostrou que mesmo no fim da sua carreira, Cruyff ainda era capaz de fazer a diferença em campo. Após o fim da sua carreira como jogador, iniciou uma das carreiras de treinador mais influentes de sempre. De volta ao Ajax e mais tarde no Barcelona, Cruyff levou as suas ideias inovadoras para o banco, implementando um estilo de jogo ofensivo e de posse de bola que seria a base de sucesso do clube catalão nas décadas seguintes. O Dream Team de Cruyff nos Blaugrana conquistou 4 campeonatos espanhóis consecutivos e venceu a sua primeira taça dos clubes campeões europeus em 1992. Mais que isso, Cruyff plantou as sementes para o estilo de jogo que definiria o Barcelona e a seleção espanhola nos anos 2000, conhecido como Tiki-Taka. Não foi apenas um grande jogador e treinador, foi um pensador do futebol, alguém que acreditava que o jogo devia ser jogado de forma bonita, com inteligência e estilo. As suas ideias influenciaram gerações de treinadores e jogadores e o seu legado vive através de clubes como o seu Barça e o Ajax, que continuam a praticar um futebol que segue as suas filosofias. Cruyff redefiniu o futebol moderno e, mais do que isso, transformou-se numa lenda do desporto.

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2: Como é óbvio, o resultado é sempre importante, porque toda a gente faz análise pelo resultado. E eu faço análise pelo resultado, que foi importante, mas faço também uma análise, mesmo que não ganhasse, pela organização defensiva da equipa. Reparem, a gente jogou contra Galos, fez-nos um remate num golo.
3: Para 2 dias de treino com o Míster, assimilar as ideias todas não é fácil. Acho que, em modo geral, fizemos um grande jogo. Uma seleção que também não era fácil, mas soubemos controlar, soubemos pressionar, controlámos o jogo, acho que não deixámos respirar. Inclusive, criamos inúmeras oportunidades, não fizemos mais porque não calhou.
4: Acho que a exibição foi melhor que o resultado. Criámos muitas oportunidades, tivemos quase sempre no meio campo adversário, fomos muito capazes de ter bola, de dominar o jogo. Obviamente há sempre aspectos a melhorar em todos os jogos, independentemente do resultado, mas acho que foi uma muito boa exibição.
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1: São 2:28. 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
7: O Futebol Clube do Porto divulgou os nomeados nas primeiras 3 categorias para nos Dragões de Ouro, nos quais ficam agora na votação dos sócios portistas. Na votação que vira-se está aberta até no dia 29 de setembro. Pelas 11 da manhã, na hora para na categoria de futebolista do ano, estão nomeados na Bednarek, na Victor Verhoeld, na Jacob Kibiot, na ainda na William Gomes. Com alguma surpresa, na Diogo Costa fica de fora da votação, ele que apenas ganhou a distinção em 2024. Para além de futebolista do ano, foram também divulgados os nomeados para atleta das modalidades, de pavilhão do ano e para sócio do ano. Para atleta de pavilhão, os nomeados são Rui Silva, do handball, Tanner Olid, do basquetebol, Gonçalo Alves, do hockey em patins, e Natália Pascova, do voleibol. Na categoria de associado, nos nomeados são Armando Pinto, sócio número 4.350, Tomané, sócio 8.842, Luísa Novaes, sócia 40.160, e Maria José Carvalho, sócia número 44.075. O Futebol Clube de Passos de Ferreira tem vivido no meio de um autêntico furacão e a direção liderada por Rui Abreu acabou destituída em Assembleia Geral Extraordinária. Uma votação esmagadora por parte dos associados não deixou qualquer margem para dúvida. Numa comissão provisória foi nomeada para gerir o clube até na realização de novas eleições. A direção acabou afastada com 2.279 votos a favor, o que corresponde a 74,5% do total, contra apenas 765 votos, contra 25%. Existiram ainda 7 votos em branco e 5 votos nulos. A convocatória para esta Assembleia Geral Extraordinária partiu de um grupo de associados que, através de um requerimento, manifestou a sua perda de confiança na gestão de Rui Abreu, que tinha assumido a presidência do clube em março de 2025. O seu mandato ficou marcado pela descida da equipa de futebol à Liga 3 e pelo aumento das dívidas, fatores que fragilizaram a posição do clube nas negociações com os acionistas da SAD. Neste processo, gerou o clube na crescente contestação Federação e divisões internas, culminando agora com a queda da atual direção. Com a destituição, foi nomeada numa comissão provisória de gestão que assegura o funcionamento do clube até na tomada de posse dos novos órgãos sociais. A única lista apresentada para esta comissão foi encabeçada por Pedro Andrade, que já demonstrou publicamente a sua intenção de se candidatar à presidência do Futebol Clube Paços de Ferreira. A Coreia do Sul está na próxima fase dos Jogos Asiáticos, com o Arouquense Lee em destaque pela sua seleção. O médio treinado por Vasco Seabra foi titular na vitória por 2-0 diante da Arábia Saudita e só foi substituído ao minuto 90+2. O criativo vai continuar na Ásia em representação dos Sub-23 sul-coreanos que seguem para nos quartos de final da competição. Isto depois de dois triunfos na fase de grupos, já depois de ter vencido o Qatar por 4-1. A Coreia do Sul tem agora encontros agendado com o Vietnã, em caso de vitória, no regresso do centrocampista na Serra da Freita, na volta a ser adiado. O Manchester United colocou à venda pedaços de relva do Old Trafford, 7 cm, aproveitando nas escavações realizadas em junho, que permitiram a mudança do tapete pela primeira vez em 14 anos. O projeto meticuloso foi concluído pelo premiado técnico Tony Sinclair e pela sua equipa de especialistas, com o objetivo de renovar a superfície, melhorar o bem-estar dos jogadores e a drenagem da água. Como parte do processo, na parte do relvado foi cuidadosamente preservado e mais tarde colocado em cubos de vidro, escreve o Manchester United. O Manchester United apresentou também o relatório e contas relativo na 2025-2026, apresentando prejuízo pelo 7º ano consecutivo, desta feita de 50 milhões de euros sem impostos, acima dos 39 milhões referentes a 2024-2025. O Futebol Clube Barcelona contratou o Dani Ferreira, avançado português de 16 anos, que passou este verão por uma experiência no clube. Na Best Cup 2026, o ponta-de-lança marcou 3 golos, foi eleito na MVP e celebrou uma vitória diante do Real Madrid. Pelo juvenis, Ferreira marcou o único golo do Barcelona na derrota por 2-1, frente à formação do Badalona, no dia 31 de julho. Nascido em Lisboa, Dani Ferreira mudou-se para no Luxemburgo, onde fez grande parte da sua formação, passou ainda pela formação do Racing Union e pela na formação do Follow-up, na época passada pelo Racing, que marcou um golo e fez uma assistência na final da Taça de Cadetes, conquistada pelo clube, e chegou a discutir na UEFA Youth League. O jovem português já representou o Sub-15 e treinou recentemente com o Sub-17 da seleção, tendo partilhado o balneário com o filho de Cristiano Ronaldo. Pierre-Emerick Aubameyang, de 37 anos, sofreu uma ruptura parcial do menisco do joelho direito durante o empate com o Betis a uma bola no domingo. Vai ser operado durante este fim de semana, de acordo com o Deportivo da Corunha. No ponta de lança, vai ser operado em Madrid e vai recuperar na Corunha. Segundo a imprensa espanhola, no experiente avançado poderá desfalcar o 7º classificado da La Liga até ao final do mês de novembro. De regresso à Espanha, onde já representou o Barcelona, no Gabonês, na Dortmund, Arsenal, Chelsea e Marselha, acumula 5 golos e 2 assistências em 7 jornadas. As críticas do presidente do Nápoles ao estádio do clube são antigas, mas na medida que o tempo passa, aumenta também a urgência, segundo Aurélio De Laurentiis, de projetar uma nova solução para o futuro, nem que para isso tenham de ser tomadas medidas radicais. Segundo De Laurentiis, o estádio devia ser demolido. Na região, quer investir 150 milhões de euros na Câmara, noutros 50, mais 200 milhões de euros malta dão para remodelar o Maradona. Desde que é presidente, há 22 anos, já disse várias vezes que este estádio era de facto um estádio com necessidades prementes para ser remodelado com toda a segurança, que 200 milhões não servem para essa remodelação. Acabou também por assumir este mesmo presidente. Para De Laurentiis, que suspeita que a ideia do presidente da Câmara de Nápoles seja transformar o estádio num museu, para que sob essa designação não possa ser mandado abaixo, na solução passa pela construção de raiz de um novo estádio e num terreno de 38 hectares, já identificado na zona este de Nápoles.
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11: Ataca a Itália, bola para a esquerda. Andrea Cambiasso, golo!
12: Itália!
11: Squadra Azzurra reage e marca!
12: Ainda aparece, golo!
11: Gol! Do Oliveira! dá para Vitinha, levantou Ronaldo, remate, golo! Pontapé de bicicleta! É um golo do outro mundo! É um golo estratosférico! Quem mais poderia fazê-lo? Cristiano Ronaldo!
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12: E agora seguimos com os gigantes adormecidos neste produto 100% palavra.
13: O Celtic Football Club é um dos clubes de futebol mais importantes e tradicionais da Escócia e do mundo. Fundado em 1887, na cidade de Glasgow, o Celtic construiu uma história repleta de sucessos nacionais e internacionais, consolidando-se como um gigante do futebol europeu, especialmente nas conquistas da década de 1960. Desde a sua fundação, o Celtic destacou-se como uma força dominante no futebol escocês, conquistando o seu primeiro título da Scottish League Championship em 1893, apenas 5 anos após ser criado. O clube rapidamente se tornou um dos mais vencedores do país, ao lado do seu maior rival, o Rangers, com quem protagonizou o famoso Old Firm, um dos derbys mais históricos e intensos do futebol mundial. O maior feito internacional do Celtic ocorreu na temporada de 1966-67, quando a equipa se tornou a primeira do Reino Unido a conquistar a Taça dos Campeões Europeus, a atual Liga dos Campeões. Sob o comando do lendário treinador Jock Stein, o Celtic, apelidado de Lisbon Lions, derrotou o poderoso Inter de Milão na final realizada em Lisboa, no Estádio Nacional, com uma vitória por 2-1. Essa conquista não foi apenas memorável pelo título em si, mas também pela forma como o Celtic jogou. A equipa adotou um estilo ofensivo, em contraste com o futebol defensivo da época. Jimmy Johnson e Bobby Murdoch foram dois dos grandes destaques dessa equipa e o triunfo tornou o Celtic um dos maiores clubes da Europa e um símbolo do orgulho para o futebol escocês. Na mesma temporada, o Celtic conquistou também todos os principais troféus domésticos possíveis: a Liga Escocesa, a Taça da Liga e ainda a Glasgow Cup. Após o título europeu de 1967, o Celtic continuou a ser uma força competitiva na Europa. Voltou a chegar à final da Taça dos Campeões Europeus em 1970, mas foi derrotado aí pelos neerlandeses do Feyenoord por 2-1. Além disso, nas décadas seguintes, o clube fez várias participações dignas de nota nas competições europeias, embora sem repetir o sucesso de 1967. Na década de 2000, o Celtic viveu outro momento importante ao alcançar a final da Taça UEFA, a atual Liga Europa, em 2003, sob o comando de Martin O'Neill. Na final realizada em Sevilha, a equipa foi derrotada por 3-2 pelo Futebol Clube do Porto, num jogo intenso que só foi decidido no prolongamento. O Celtic, além dos seus feitos em campo, é um clube com uma rica tradição e identidade cultural. Fundado com o objetivo de ajudar a comunidade irlandesa de Glasgow, o Celtic manteve uma forte ligação com as suas raízes católicas e irlandesas, sendo uma parte integrante da comunidade local. O clube continua a ser uma potência no futebol escocês, regularmente conquistando títulos da Scottish Premiership e mantendo-se competitivo em competições europeias. O Celtic Park, o estádio da equipa, é famoso pela sua atmosfera vibrante e apaixonada. O emblema britânico também possui uma forte base de adeptos a nível global que seguem fielmente o clube, tanto nas competições domésticas como nas europeias, celebrando o legado de conquistas e o espírito do futebol ofensivo e competitivo que sempre os caracterizaram. Em suma, o Celtic Football Club é mais do que apenas um clube de futebol. É um símbolo de orgulho para os seus adeptos e uma das instituições mais veneradas do futebol europeu. A conquista da Taça dos Campeões Europeus de 1967 permanece o ponto mais alto da sua rica história e o legado do clube continua a ser transmitido através das gerações.
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12: E seguimos agora nesta emissão com os grandes feitos históricos.
13: A conquista do Futebol Clube do Porto da Liga Europa em 2011 é uma das páginas mais gloriosas da história do clube e do futebol português. Sob o comando do jovem treinador André Villas-Boas, que na altura tinha apenas 33 anos, o Porto realizou uma temporada memorável, demonstrando um futebol ofensivo e dinâmico que culminou na vitória europeia. A campanha portista na competição foi marcada por um domínio claro, coroando uma equipa recheada de talento com jogadores como Radamel Falcão, Hulk, João Moutinho e Fernando, que se destacaram ao longo do torneio. A época de 2010-2011 começou com uma grande expectativa no Estádio do Dragão, após a nomeação de Villas-Boas, um antigo adjunto de José Mourinho, que assumiu o comando técnico pela primeira vez num grande clube. Desde cedo, o Futebol Clube do Porto mostrou a sua força, tanto a nível interno como nas competições europeias, e na Liga Europa os dragões foram implacáveis desde a fase de grupos até à final. No percurso até esse jogo decisivo, o Futebol Clube do Porto venceu equipas como o CSKA e o Spartak Moscovo e, de forma memorável, o Villarreal nas meias-finais, onde brilharam com uma vitória expressiva por 5-1 no Dragão com 4 golos de Falcão. Radamel Falcão foi, de facto, a grande estrela da campanha, com o avançado colombiano a terminar como o melhor marcador da competição, estabelecendo um recorde de 17 golos numa só edição da Liga Europa. O seu faro goleador e capacidade de decisão em jogos grandes foram decisivos para o sucesso da equipa. Além de Falcão, o poder físico de Hulk, a qualidade técnica de João Moutinho no meio-campo e a solidez defensiva de jogadores como Rolando e Otamendi fizeram do Futebol Clube do Porto uma equipa temida em toda a Europa. A grande final da Liga Europa de 2011 foi um duelo totalmente português, realizado em Dublin, na República da Irlanda, a 18 de maio de 2011, frente ao Sporting de Braga, treinado por Domingos Paciência. O jogo foi tenso e equilibrado, com ambas as equipas a mostrar respeito mútuo e uma abordagem cautelosa. O Futebol Clube do Porto partia como favorito, é certo, mas o Braga, que também tinha feito uma campanha brilhante, estava determinado a surpreender. A final foi decidida com um único golo e, mais uma vez, Falcão foi o herói ao marcar de cabeça aos 44 minutos após um cruzamento perfeito do compatriota Guarín.
14: Aproxima-se da grande área, drible sobre Paulo César, cruzamento para Falcão, vai ser de cabeça, já está!
15: And Porto have won the UEFA Europa League.
13: Esse golo solitário foi suficiente para garantir o título aos Dragões, selando uma das conquistas mais importantes da história do clube. Com a vitória em Dublin, o Futebol Clube do Porto ergueu o seu segundo troféu da Liga Europa, depois de já ter vencido a competição em 2003, na altura denominada Taça UEFA, sob o comando de José Mourinho. Esta nova conquista de 2011 reafirmou a posição do clube como uma das grandes potências do futebol europeu. Além disso, Vilas Boas, que tinha conquistado um triplete com a Liga Portuguesa, Taça de Portugal e Liga Europa, tornou-se o treinador mais jovem de sempre a vencer uma competição europeia de clubes, cimentando o seu nome na história. Ao longo da temporada, o Futebol Clube do Porto não se limitou a dominar na Europa. A equipa também brilhou no campeonato português, terminando a Primeira Liga de forma invicta, algo raro e impressionante. A equipa conquistou o título nacional com uma larga vantagem sobre os adversários, somando 84 pontos e um ataque avassalador que marcou 73 golos em 30 jogos. Para além do título de campeão nacional, os Dragões conquistaram também a Taça de Portugal, vencendo o Vitória Sport Clube por 6-2 na final, e a Supertaça Cândido de Oliveira, selando uma época absolutamente perfeita. A vitória na Liga Europa de 2011 foi a cereja no topo do bolo de uma das temporadas mais dominantes do Futebol Clube do Porto na sua história. André Villas-Boas consolidou o seu nome como um dos treinadores mais promissores da época, enquanto jogadores como Falcão e Hulk se tornaram alvos de grandes clubes europeus, dadas as suas prestações de classe mundial. Esta conquista reforçou a reputação do Futebol Clube do Porto como um clube de excelência na Europa, capaz de competir e vencer ao mais alto nível, não apenas no futebol português, mas também internacionalmente. A campanha de 2010-2011 é até hoje lembrada como uma das mais impressionantes da história do futebol moderno, tanto pela qualidade do futebol apresentado como pela aura de invencibilidade que a equipa transmitiu ao longo de toda a temporada. Alguns anos mais tarde, quis o destino que André Villas-Boas regressasse à sua cadeira de sonho, não no papel de técnico, mas sim como presidente do Futebol Clube do Porto.
15: André Villas-Boas celebrates. But Falcao has been the star for Porto this season.
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12: E agora seguimos com o perfil do jogador neste produto 100% palavra.
13: Perfil do jogador. Nico Williams, nascido a 12 de julho de 2002 em Pamplona, Espanha, é um avançado conhecido pela sua velocidade e habilidade técnica. Iniciou a sua carreira no Athletic Club Bilbao, ingressando nas suas camadas jovens ainda na infância. Fez a sua estreia profissional pela equipa principal do Athletic em 2020, tornando-se rapidamente uma das promessas mais empolgantes do futebol espanhol. Na temporada de 2020-2021, Nico Williams destacou-se pela sua capacidade de desequilibrar defesas e criar oportunidades de golo. A sua velocidade e técnica atraíram a atenção de adeptos e analistas, consolidando-o como um dos jovens talentos em ascensão na La Liga. A sua performance impressionante continuou nas temporadas seguintes, mantendo-se como uma peça fundamental para o Athletic Club. Além da sua carreira em clubes, Nico Williams também começou a representar a seleção espanhola. Fez a sua estreia internacional em 2022 e rapidamente se afirmou como uma adição valiosa ao plantel de La Roja, contribuindo com a sua energia e criatividade ofensiva. Em 2023, continuou a impressionar tanto a nível de clubes como internacionais. internacional, destacando-se como uma das jovens estrelas mais promissoras do futebol europeu. Percurso esse que culminou com a vitória no Euro 2024, conquistado na Alemanha, ao serviço da seleção do seu país.
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12: E seguimos agora nesta emissão com mais um craque da Liga Portuguesa.
13: Luizão, o ex-defesa central brasileiro, é uma lenda do Benfica com grande destaque pela sua passagem na Liga Portuguesa, onde se tornou um dos jogadores mais icónicos da história do clube. Ao longo de uma carreira marcada por consistência, liderança e inúmeras conquistas, Luizão acumulou mais de 500 jogos com a camisola do clube lisboeta, sendo um dos maiores capitães da história do futebol português. Nascido em Amparo, São Paulo, iniciou a sua trajetória no Juventude, clube da sua cidade natal. O seu talento defensivo rapidamente chamou a atenção de clubes maiores, levando-o a transferir-se para o Cruzeiro de Belo Horizonte em 2001, onde ganhou maior notoriedade no futebol brasileiro. As suas exibições na Raposa, especialmente na Copa Libertadores, chamaram a atenção de clubes europeus e foi o Benfica que o contratou em 2003. Ao chegar às Águias nesse mesmo ano, Luizão encontrou um clube sedento de conquistas após um período de domínio dos seus rivais. Desde o início, o brasileiro destacou-se pelo seu físico imponente, com 1,92m, e pelo seu forte sentido de posicionamento. A sua adaptação ao futebol europeu foi rápida e na temporada de 2004-2005, sob o comando de Giovanni Trapattoni, ajudou o Benfica a conquistar o tão desejado título de campeão nacional, quebrando um jejum de 11 anos sem conquistar o campeonato. Com o passar dos anos, Luizão foi se tornando pilar da defesa benfiquista e uma referência no balneário. A sua liderança natural e capacidade de leitura de jogo fizeram dele o capitão de equipa durante várias épocas e a sua longevidade no clube é notável. Entre 2003 e 2018, Luizão venceu 6 campeonatos nacionais, 3 taças de Portugal e foi crucial na revalorização do Benfica no futebol europeu. Foi também uma peça importante nas campanhas europeias do Benfica, tendo ajudado o clube a chegar a 2 finais da Liga Europa em 2013 e 2014, ambas perdidas de forma dramática para Chelsea e Sevilha, respectivamente. Embora os títulos internacionais não tenham vindo, a sua liderança nestas campanhas reforçou o seu estatuto de lenda no clube. Paralelamente, Luizão foi um jogador frequentemente convocado para a seleção brasileira, tendo representado o Brasil em várias competições importantes. O ponto alto da sua carreira internacional foi a conquista da Copa América em 2004 e da Taça das Confederações em 2005 e 2009, destacando-se sempre pelo seu papel defensivo sólido e pela sua capacidade de liderança no campo. A longevidade de Luizão no Benfica é um dos seus traços mais marcantes. Jogou durante 15 temporadas pelo clube, acumulando 538 jogos oficiais. Este número coloca-o entre os jogadores com mais partidas na história do Benfica e a sua regularidade foi fundamental para o domínio doméstico da equipa na década de 2010. Durante este período, o Benfica reconquistou a sua hegemonia no futebol português, com Luizão como a sua principal referência defensiva e de liderança. Além das conquistas nacionais, foi homenageado inúmeras vezes pelo Benfica e pelos seus adeptos, sendo reconhecido pelo seu compromisso, profissionalismo e amor à camisola. A sua figura imponente e o respeito que impunha dentro e fora de campo valeram-lhe o apelido de girafa, mas também o carinho eterno da sua massa associativa benfiquista. Luizão anunciou a sua retirada do futebol profissional em 2018, aos 37 anos, encerrando uma carreira de sucesso marcada pela sua lealdade ao Benfica e pelos seus feitos dentro de campo. Após a retirada, manteve-se ligado ao clube, assumindo funções diretivas e mantendo o seu contributo para o crescimento e evolução do Benfica fora das quatro linhas. O legado de Luizão é inquestionável. Como um dos capitães mais icónicos da história do clube, foi fundamental no renascimento do Benfica como uma força dominante em Portugal e deixou uma marca indelével no futebol europeu. A sua longevidade, profissionalismo e liderança fazem dele uma referência não só para os adeptos dos encarnados, mas também para o futebol mundial.
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17: Sim, a Bulgária é uma equipa muito agressiva, intensa, trabalhadora em campo, que sai bem no contra-ataque, mas fecha-se bem, não tem sofrido muitos golos. Nós temos de ser muito agressivos também, muito intensos, fortes nos duelos, porque o jogo vai ser também um jogo de duelos. E depois, do ponto de vista ofensivo, temos de ser muito dinâmicos, pôr muita gente na área também.
2: Jogamos contra uma equipa muito forte fisicamente, muito, muito homem a homem, não deixou criar espaços, e quando jogas contra estas equipas tu não podes jogar muito longe do portador da bola.

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1: E agora seguimos com os craques mundiais neste produto 100% palavra.
2: Frank Lampard, nascido a 20 de junho de 1978, é amplamente reconhecido como um dos maiores médios da história do futebol inglês e uma lenda do Chelsea. Criado numa família com forte herança futebolística, Lampard começou a sua carreira no West Ham United, o clube onde o seu pai havia jogado. Subiu às camadas principais do West Ham em 1995 e rapidamente se destacou pelas suas habilidades no meio-campo, marcando golos importantes e mostrando uma capacidade técnica notável. No entanto, foi a sua transferência para o Chelsea em 2001 que transformou a sua carreira. Lampard custou cerca de 11 milhões de libras ao clube londrino e rapidamente se tornou um pilar no meio-campo dos Blues. Durante a sua passagem pelo Chelsea, que durou até 2014, Lampard conquistou uma série impressionante de títulos, incluindo 3 Premier Leagues em 2004, 2005, 2005, 2006 e 2009-2010, 4 FA Cups, 2 Taças da Liga e, claro, a tão sonhada Liga dos Campeões em 2012. Uma das marcas mais impressionantes de Lampard é a sua capacidade de marcar golos. Não foi apenas um jogador-chave na criação de jogadas, mas também se destacou pela sua impressionante veia goleadora. Lampard terminou a sua carreira no Chelsea como o maior goleador da história do clube, com 211 golos em 648 jogos, algo notável para um médio. Conhecido pela sua precisão nos remates de longa distância, especialmente com o pé direito, tornou-se conhecido pelos seus golos em momentos cruciais, além da sua consistência nas bolas paradas. A sua temporada de 2009-2010 foi particularmente impressionante, quando Lampard marcou 27 golos em todas as competições e ajudou o Chelsea a vencer a Premier League e a FA Cup, fazendo história com um double. A sua combinação de talento ofensivo, ética de trabalho incansável e inteligência tática fez dele um dos melhores jogadores da sua geração. Além do sucesso a nível do clube, Lampard teve uma carreira internacional notável, representando a seleção inglesa em diversas competições, incluindo 3 campeonatos do mundo e 2 campeonatos de Europa. Embora a Inglaterra não tenha alcançado o sucesso esperado durante essas competições, Lampard foi sempre um dos pilares da equipa e é amplamente respeitado pelos seus 106 jogos pela seleção. Após deixar o Chelsea em 2014, teve uma curta passagem pelo Manchester City antes de terminar a sua carreira nos New York City da MLS, onde jogou até 2016. Após a sua retirada dos relvados, o ex-atleta rapidamente se lançou na carreira de treinador e em 2018 assumiu o comando do Derby County, onde teve uma boa temporada na segunda divisão inglesa, levando o clube à final do play-off de promoção. No ano seguinte, Lampard assumiu o cargo de treinador do Chelsea, voltando ao clube onde teve os seus maiores sucessos como jogador. Durante a sua passagem por Stamford Bridge, focou-se em dar oportunidades a jovens jogadores da academia e conseguiu uma qualificação para a Liga dos Campeões na sua primeira temporada. Contudo, foi demitido em janeiro de 2021 após uma série de maus resultados e por aí prosseguiu a sua carreira como técnico por outras paragens.
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3: A história do futebol europeu está repleta de equipas que brilharam intensamente, mas que hoje enfrentam dificuldades para recuperar a antiga glória. São os gigantes adormecidos, para ouvir aqui na primeira rádio de desporto, todos os dias também com o Hugo Taveira.
2: O Hamburger Sportverein, ou Hamburgo na língua portuguesa, é um dos maiores gigantes adormecidos do futebol mundial. Fundado em 1887, o emblema da cidade hanseática, com o mesmo nome, é descendente do antigo Sport Club Germania, equipa que acabou por fundir-se com o Hamburger FC e com o Falke Eppendorf. Conhecido também por HSV, o clube foi se tornando uma potência regional nos primeiros anos de existência. Devido ao crescimento nas competições do norte da Alemanha, a equipa foi-se começando a destacar também nas provas nacionais, alcançando o primeiro título de campeão nacional na longínqua temporada de 1923. Nesse ano, venceram a final do campeonato por 3-0 sobre o Union Oberschenowaida, juntando-lhe mais um título em 1928, dessa vez frente ao Viktoria Köln. Durante o Terceiro Reich, que coincidiu com a Segunda Guerra Mundial, o clube perdeu alguma força a nível nacional, conquistando acima de tudo vários troféus regionais. Situado na zona de ocupação britânica após o fim do conflito, foi aí que o Hamburgo tentou reerguer-se, somando 2 campeonatos locais, embora tenha tardado até 1960 para voltar a tornar-se dominador ao nível nacional. Foi nesse mesmo ano que se tornou campeão alemão pela terceira vez, vencendo o Colónia na final, para além de se ter estreado na Taça dos Clubes Campeões Europeus. A campanha inaugural terminou apenas nas meias-finais, onde caiu aos pés do Barcelona, lançando os dados para uma década que viria a trazer a sua primeira Taça da Alemanha, 3 anos mais tarde, conquistada sobre o Borussia.

0: Dortmund. Os feitos alcançados até então valeram ao clube o convite da Federação Alemã para participar na primeira Bundesliga, disputada na época seguinte, em que o seu avançado, Uwe Seeler, se sagrou o melhor marcador com 30 golos. Os anos 70 foram ainda mais risonhos para os Die Rothosen, agraciados pelas conquistas de mais uma Taça da Alemanha em 1976 e de uma Taça das Taças em 1977. Após eliminar o Atlético Madrid nas meias-finais, um resultado de 2-0 frente ao Anderlecht em Amsterdão deu o primeiro título europeu ao Hamburgo. Aproveitando o entusiasmo com os resultados recentes, a equipa germânica assegurou, dois anos mais tarde, o primeiro de três campeonatos da Bundesliga em quatro temporadas. Esse foi, sem dúvida, o momento mais glorioso da história do HSV, que chegou inclusive à final da Taça dos Clubes Campeões Europeus, perdida para o Nottingham Forest em 1980, no estádio Santiago Bernabéu. No início dos anos 80, a equipa era uma das maiores potências continentais, estatuto que se confirmou com a maior conquista registada em 1983, quando levantou o troféu de campeão de Europa em Atenas. A vitória frente à Juventus por 1-0 foi conseguida com o golo de Félix Magath, um dos maiores nomes da história do clube, que eternizou o Hamburgo na elite restrita de emblemas que subiram ao trono europeu. Na década não terminaria sem mais um título da Taça da Alemanha em 1986, o último antes de um período mais pobre na chegada à virada do século. O regresso à Liga dos Campeões aconteceu em 2000-2001, assim como em 2006-2007, ainda assim sem conseguir ultrapassar a fase de grupos. A equipa ainda lutou pelo título alemão em 2006, perdendo-o para o Bayern de Munique, porém a partir daí não mais conseguiu ser competitivo dessa forma, entrando numa espiral decrescente até ao ponto mais negro da sua existência. Em 2018, o clube acabou despromovido ao segundo escalão pela primeira vez, de onde não saiu até ao momento, apesar das várias tentativas de subida de divisão. Uma história curiosa acerca desse momento é que no Volksparkstadion, casa do emblema hanseático, estava colocado um relógio que contava o tempo exato da equipa na Bundesliga, exibido de forma orgulhosa por ser o único conjunto que participou em todas as edições desde a sua formação. Agora, o relógio foi removido do recinto, deixando no seu lugar as coordenadas da localização do mesmo. Com um percurso riquíssimo no futebol da Alemanha, o Hamburgo protagoniza um dos derbys mais apaixonantes do país, com o St. Pauli, outra equipa da cidade. A rivalidade com o Werder Bremen é também assinalável, com as equipas que ficam a 100 km de distância a formarem o conhecido Nordderby, ou Clássico do Norte. Durante muitos anos, os confrontos com o Bayern de Munique foram vistos como um conflito entre o norte e o sul do país, embora atualmente essa animosidade tenha esfriado por motivos competitivos. A viver uma das fases mais discretas desde a fundação há 137 anos, o Dinossauro, como é conhecido no seu país, é um dos gigantes adormecidos com maior contribuição para o futebol germânico e continental.
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2: São 2:59. 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
3: O guarda-redes do Futebol Clube Porto, Diogo Costa, é o mais valioso fora das ditas Big Five, nas principais ligas europeias, nomeadamente Inglaterra, Espanha, Alemanha, França e Itália. De acordo com o Observatório do Futebol, o internacional português de 27 anos poderia render algo como 49,3 milhões de euros ao Futebol Clube Porto, mais 4 do que Trubin, do Sporting Lisboa e Benfica. Diogo Costa, com cláusula de rescisão fixada nos 60 milhões de euros, em contrato até em junho de 2030, sofreu 5 golos em 9 jogos. Esta temporada, o ucraniano Trubin, de 25 anos, apenas realizou 3 jogos pelo Benfica em 2026-2027, sofrendo 2 golos depois de 149 jogos e um golo entre 2023 e 2026. O guardião foi relegado para o banco, de recordar que tem contrato até junho de 2028 e cláusula de 100 milhões de euros. Em relação a outros jogadores e outras posições, Victor Verhoeld poderia render 83,7 milhões de euros ao Futebol Clube do Porto, sendo o jogador mais avaliou sobre fora dos 5 principais campeonatos do mundo no médio de 20 anos. Acumula 2 golos em 7 jogos, depois de 8 golos em 7 assistências em 51 partidas na última temporada. Na cláusula é de 85 milhões e o contrato válido até junho de 2030. Olhamos também para o avançado Pavlidis, avaliado em 65 milhões de euros. Muito graças aos 74 golos e 20 assistências em 123 jogos pelo Sporting e Benfica. Nesta época, o grego de 27 anos já conseguiu 14 golos e 3 assistências em 13 partidas, tal como Trubin. A cláusula foi fixada nos 100 milhões de euros, sendo o contrato válido até junho de 2029. Nesta lista, conta também com os avançados Luís Suárez, com 62,9 milhões de euros, Piatuszewski, com 60,7 milhões e Prestiani, com 57,9 milhões. Além disso, no defesa, com Sol Inácio, por 57 milhões de euros. Quanto ao top 10 dos jogadores mais valiosos do Campeonato Nacional, figuras como Michel Drup e Maxi Araújo ficam de fora. No Observatório do Futebol prioriza dados como a duração de contrato, na idade do jogador, o clube, nas internacionalizações, o rendimento individual e coletivo e popularidade, assim como o percurso da carreira e na sua posição para lá de Froholt, Pavlidis, Suárez, Piatuszewski, Prestiani e Inácio. O Observatório do Futebol também sublinha na potencial venda de William Gomes por 50,3 milhões de euros, Tomás Araújo por 51,1 milhões de euros e Sudakov por 49,4 milhões de euros. Só depois surge Diogo Costa nos 49,3 milhões de euros. O jogador de Santiago Jiménez, do Futebol Clube do Porto, treinou à parte da restante seleção mexicana depois de sofrer uma distensão muscular num adutor. O avançado emprestado pelo Milan ao Futebol Clube do Porto é agora reintegrado no treino desta seleção. Raúl Jiménez, Julián Quiñones, Jeremy Márquez, César Montes estão também fora das contas do México. O novo selecionador do México, Rafael Márquez, estreia-se na frente à Colômbia na seleção mexicana, que terminou o Mundial 2026 nos oitavos, inicia no novo ciclo com particulares contra a Colômbia, no dia 30 de setembro, nos Estados Unidos, no dia 4 de outubro, no ponta de lança de 25 anos, conseguiu um golo em 3 jogos pelo Futebol Clube do Porto. O Futebol Clube do Porto está na liderança isolada da Primeira Liga, com 7 vitórias em 7 jornadas, resistindo a melhor na defesa e liderando várias métricas na face a Benfica e no Sporting Clube de Portugal. Os Dragões na face da solidez defensiva e do protagonismo no ofensivo, na trunfos para desbloquear os desafios, tal como aconteceu contra o Benfica no passado fim de semana, no clássico da 7ª jornada. O campeão nacional criou mais grandes oportunidades, 31, e converteu mais 14, acumula menos golos feridos, 3, mais assistências, 13, mais jogos sem sofrer golos, 4, menos cartões, 6 amarelos e 1 vermelho, e melhor registro de golos a partir de bolas paradas, 7 marcados e 1 sofrido. O melhor marcador do Futebol Clube Porto no campeonato é Capri Veiga, 4 golos, seguido por Borja Sainz e André Silva, com 3. No capítulo das assistências, na PP, na lidera com 4, igualado por Caraman do Académico de Viseu e Joe Arab do Futebol Clube Arouca. A 5 pontos dos Dragões, segue o Benfica, que perdeu no Dragão por 3-1, empatou na recepção ao Académico de Viseu a 2 bolas. Os comandados de Marco Silva destacam-se pela criatividade e velocidade ofensiva, pelo que detêm o melhor ataque, 22 golos marcados, na goleada mais expressiva, por 7 bolas a 0. Os vice-líderes são superiores na posse de bola, 63,6%, na eficácia em bolas longas, 63%, passes precisos no último terço, 151, na toques na área, por jogo, 48, na duelos por partida, 97, na duelos ganhos, 55%, em simultâneo. Nas águias acumulam mais remates, 134, e remates enquadrados, 50. No Benfica, conta com o melhor marcador, Pavlidis, com 8 golos, seguido por Prestiani, 5 golos e 3 assistências. Com ligeiro atraso na luta pela liderança, está no Sporting, igualado pelo Santa Clara, na quarto classificado, com 15 pontos, porticado pelos empates, com Estrela, 2 bolas, na Famalicão, empata 1 bola, em Arouca, empata 2, ainda que invictos. Os comandados de Rui Borges registram menos golos marcados e mais golos sofridos em comparação com o Futebol Clube do Porto e Benfica. Contudo, o Sporting superiorizou-se nas médias de desarmes, 16, faltas, 12, passes concretizados, 504, além de registar menos grandes oportunidades concedidas, 13 no total. Apesar deste momento dos Leões, os jogadores Luís Suárez, 6 golos, Flávio Gonçalves, 3 golos, Nijani Kademo, com 3 assistências, têm estado em boa forma. No Sporting, daqui a 3 semanas, na visita no Sporting Clube de Braga, 6º colocado, o Futebol Clube do Porto visita no Marítimo, 11º colocado na tabela classificativa, e o Benfica recebe o Vitória Sport Clube, que está no 14º posto. Depois, no Futebol Clube Porto, Benfica, Sporting, Sporting Clube de Braga e Torreense regressam às elites europeias. O Sporting Lisboa e Benfica já fez chegar uma exposição formal ao Conselho de Disciplina da Federação Portuguesa de Futebol e exigir penalizações e castigos devido a vários incidentes no clássico do Dragão, em que o Futebol Clube Porto venceu por 3-1. O comportamento do banco dos Dragões, considerado pelo Benfica inadmissível, um dos principais incidentes ocorreu a quando Jardel, roupeiro do Futebol Clube Porto, fez gestos obscenos na direção do banco do Sporting Lisboa e Benfica após o gol do Victor Froholt, o 2-1 na altura. A formação encarnada pretende ainda que Gabri Veiga seja castigado pelo arremesso de uma garrafa para o banco de suplentes dos encarnados no momento em que se gerou uma grande confusão naquela zona entre os jogadores das duas equipas. No Clube da Luz, também entende que o Futebol Clube Porto teve um comportamento provocatório e desrespeitoso para com os adeptos encarnados, sobretudo através das músicas que tocaram no estádio após o jogo. Através da instalação sonora do Dragão foi possível ouvir na música Doidas Andam as Galinhas de Avô Cantigas. O Benfica requer que agora no Futebol Clube Porto seja punido com uma eventual interdição do seu estádio. Ainda na caixa enviada pelo Benfica ao Conselho de Disciplina, estão as imagens que o Porto Canal tem partilhado nos últimos dias, em que mostraram vários momentos que escaparam à transmissão televisiva, entre os quais o que antecedeu as expulsões de Rui Correia, team manager dos Dragões, e Ricardo Rocha, treinador adjunto das Águias. Nas imagens da conversa entre Marco Silva e Beto Narek, também foram divulgadas pelo canal portista. As Águias querem perceber a licitude e ilegalidade das imagens do banco do Benfica, que foram usadas pelo Porto Canal devido à possibilidade de os indivíduos das mesmas no domínio público. O Futebol Clube Porto venceu o clássico por 3-1, num duelo em que Clément Lenglet foi expulso aos 35 minutos. Com este resultado, o Futebol Clube Porto aumentou a diferença no topo da tabela para 5 pontos ao fim de 7 jornadas. O voto de confiança de Frederico Varandas no treinador Rui Borges surgiu após o empate diante do Futebol Clube Arouca. Para além do presidente, os jogadores estão também com o treinador, reconhecem os erros que também cometeram e unem-se para ajudar a equipa técnica na retoma do campeonato. Frederico Varandas saiu em defesa na acérrima do treinador, dissipando dúvidas e garantindo total confiança nos serviços de Rui Borges, disse o líder leonino, desmentindo qualquer tipo de reunião de emergência para discutir o futuro de Rui Borges. Varandas também responsabilizou os jogadores, recordando erros cometidos durante esses mesmos jogos que acabaram por resultar em resultados aquém das expectativas. Quantas feitas, o plantel do Sporting olha para nos próprios erros individuais que têm ajudado a comprometer nos últimos resultados e espera que, sobretudo, que o grupo de trabalho esteja completamente recomposto para nesse grande embate no terreno do Sporting Clube de Braga nas contas da 8ª jornada, no dia 9 de outubro. No fundo, estes são sinais claros que o grupo está com o Mister e a publicação de Maxi Araújo nas redes sociais, um dos capitães da equipa, a publicar fotos dos jogadores unidos e outro a dar um abraço na Rui Borges, acabam por ser sinal disso mesmo, que existe união e apoio por parte dos jogadores e do presidente em torno de Rui Borges, técnico da equipa do Sporting Clube de Portugal. A final do Mundial 2030, organizado por Portugal, Espanha e Marrocos, está cada vez mais longe da Península Ibérica. Por outro lado, na Casa Blanca, ganha força na corrida para receber no jogo mais importante da competição, enquanto Madrid vê crescer a incerteza em torno do Santiago Bernabéu. O presidente da Câmara de Madrid, José Luís Martínez Almeida, afirmou que Casa Blanca tem atualmente mais possibilidades de colher a final do que a capital espanhola. A escolha do palco da final do Mundial 2030 está, assim, a transformar-se num verdadeiro tema de Estado. Na Portugal, Espanha e Marrocos foram escolhidos para organizar conjuntamente o Campeonato do Mundo, mas a luta pelo jogo decisivo ameaça transformar-se num foco de tensão entre os dois lados do Estreito de Gibraltar. Fonsi, presidente da Federação Marroquina de Futebol, afirmou recentemente que na final do Mundial 2030 será discutida no grande estádio Hassan II, em Casablanca, recinto que ainda está em construção. A arena, situada em Ben Slimane, deverá ser inaugurada no final de 2027 e terá na capacidade para cerca de 115 mil espectadores, tornando-se potencialmente no maior estádio do mundo. É precisamente neste gigante que Marrocos coloca agora na corrida com Santiago Bernabéu, estádio do Real Madrid e principal candidato espanhol a receber a grande final do Mundial 2030. Portugal entrou na era Jorge Jesus com uma vitória na frente ao País de Gales, num encontro em que a seleção nacional assumiu desde cedo o controle da partida, em contas da primeira jornada da Liga A do Grupo 4 da Liga das Nações. Com Cristiano Ronaldo e João Félix no ataque, a equipa das esquinas dominou a posse de bola e criou várias oportunidades. O único gol surgiu aos 22 minutos, quando João Félix aproveitou um cruzamento de Nuno Mendes para finalizar com precisão e inaugurar assim o marcador. Cristiano Ronaldo teve várias ocasiões para ampliar a vantagem, incluindo num remate por cima cima no início da segunda parte. O capitão chegou mesmo a marcar, mas o golo acabou anulado por fora de jogo após intervenção do VAR. O País de Gales também esteve perto do empate, com Brennan Johnson a acertar na trave, mas Portugal conseguiu segurar a vantagem até ao apito final. No final desta partida, Jorge Jesus explicou a vitória magra da seleção portuguesa.
4: É das duas coisas, como é óbvio, o resultado é sempre importante, porque toda a gente faz análise pelo resultado, e eu faço análise pelo resultado que foi importante, mas faço também uma análise, mesmo que não ganhasse, pela organização defensiva da equipa. Reparem, a gente jogou contra Gales, fez-nos um remate num golo. A equipa defensivamente conseguiu segurar esta vitória. Foi a equipa defensivamente que conseguiu segurar esta vitória. Foi importante não sofrermos golos, porque estamos sempre mais perto da vitória. É verdade que houve um ou outro jogador individualmente que sabem fazer melhor, mas naquilo que interessa, que é a ideia de jogo da equipa, acho que para o primeiro jogo tivemos bem. Não mal, se calhar com o tempo de treinador, se calhar acontece a mesma coisa. É preciso é que, no caso eu, o treinador, perceba o que é que está acontecendo no jogo. E aquilo que eu, de facto, lhes disse a eles algumas vezes, porque jogámos contra uma equipa muito forte fisicamente, muito homem a homem, não deixou criar espaços, e quando jogas contra estas equipas, tu não podes jogar muito longe do portador da bola. E então eu estava a dizer à equipa para se juntar mais, para poder jogar, e foi isso.
3: Também João Cancelo acabou por admitir que na exibição da seleção portuguesa poderia ter sido melhor.
5: Sim, acho que sim. Temos muitas coisas a melhorar, o Mister também ainda não teve tempo suficiente para implementar as suas ideias, mas o que conta são os primeiros 3 pontos, a vitória é importantíssima, mas claro que sim, há coisas a melhorar. Eu já tinha trabalhado com o Mister, tive o prazer de trabalhar com o Mister no Benfica e depois no Al Hilal. São ideias completamente diferentes, aqui os laterais jogam mais abertos, chegam mais ao ataque. Hoje, por exemplo, não cheguei tantas vezes, também mérito da equipa adversária, mas acho que quando o Mister conseguir implementar as suas ideias e tiver mais tempo de treino, acho que vai correr melhor a nossa ideia de jogo e a forma como vamos jogar daqui para a frente.
3: Jorge Jesus estreou-se assim com um triunfo na frente da seleção nacional. Portugal, que volta agora a entrar em campo na frente à Noruega, em Oslo, no seguinte o duelo contra a Dinamarca, em Copenhaga, antes do reencontro com os noruegueses no Estádio do Dragão. Já na outra partida realizada da primeira jornada, na seleção da Noruega, bateu por 3-2 na seleção da Dinamarca. E Noruega e Portugal dividem a liderança das contas do Grupo 4 desta Liga A da Liga das Nações. A seleção nacional de sub-21 defronta na Bulgária nesta sexta-feira pelas 4:30 da tarde numa tripla jornada de qualificação para a fase final do Europeu de 2027. Os portugueses podem garantir já o apuramento para o Campeonato de Europa, tendo em conta que Portugal lidera no grupo B de qualificação com 19 pontos, seguindo-se a Chequia no segundo lugar com 14 pontos, enquanto que Escócia e Bulgária ocupam o terceiro e quarto lugar, ambos com 11 pontos. Para além disto, no Azerbaijão é quinto com 6 pontos e Gibraltar está no sexto e último lugar, ainda sem qualquer ponto conquistado. Na divisão este jogo, o selecionador do Sub-21, Luís Freire, assume que espera um bom resultado perante uma seleção difícil.
6: Sim, a Bulgária é uma equipa muito agressiva, intensa, trabalhadora em campo, que sai bem no contra-ataque, mas fecha-se bem, não tem sofrido muitos golos. Nós temos de ser muito agressivos também, muito intensos, fortes nos duelos, porque o jogo vai ser também um jogo de duelos. E depois, do ponto de vista ofensivo, temos de ser muito dinâmicos, pôr muita gente na área também, ter uma dinâmica forte, a criar movimentos na linha defensiva adversária, ter uma capacidade de reação forte à perda, mas principalmente temos que tentar ao máximo criar oportunidades e ser muito resilientes, persistentes para conseguir furar a defesa da Bulgária, e acredito que com a qualidade que temos individual e com a dinâmica também coletiva podemos fazer golos aqui. Não, nós estamos muito focados no jogo de amanhã, é um jogo chave também para nós a nível daquilo que temos para a qualificação para o Europeu. Sabemos que é um passo importante, Não acredito que seja decisivo, mas importante sim, e temos principalmente amanhã que ter a fome e a energia que temos tido nos jogos, também se calhar mais ainda porque o adversário assim vai exigir, mas tenho a certeza que eles vão estar muito motivados para garantir já 3 pontos e ver o que é que isso nos dá.
3: Além do encontro com a Bulgária na Seleção Nacional de Sub-21, irá ainda defrontar Gibraltar no dia 30 de setembro, nos Açores, na República Checa, no dia 6 de outubro, em Leiria. Todos estes jogos para acompanhar com relato no YouTube da Globo FM, num simultâneo na Rádio Jornal do Centro. O Grande Prémio de Portugal vai manter-se no calendário do Mundial de Motociclismo de Velocidade MotoGP até 2029, anunciaram os organizadores do campeonato. O MotoGP irá continuar a correr-se em Portugal até 2029, com um novo acordo entre o MotoGP e o Autódromo Internacional do Algarve por mais 3 temporadas, nem referido num comunicado oficial no site do MotoGP. O Autódromo Internacional do Algarve tinha acordo até 2026, prolongando-se assim a presença de Portugal no calendário por mais 3 anos, sendo que ainda nesta época, no circuito em Portimão, recebe o MotoGP de 20 a 22 de novembro, na penúltima etapa da temporada. O Grande Prémio de Portugal está de forma ininterrupta no Campeonato Mundial de Velocidade desde 2020 no Autódromo Internacional do Algarve, depois de 13 edições entre 2000 e 2011 no Autódromo do Estoril, sendo que na primeira edição, em 1987, ocorreu em Cabanarama, na Espanha. Citado em comunicado, o diretor executivo do Autódromo Internacional do Algarve, Jaime Costa, referiu que nesta renovação de contrato é um sinal de confiança de todos no trabalho realizado pelo Autódromo Internacional do Algarve e por todas as pessoas e organizações que contribuem para a realização do Grande Prémio de Portugal. Já o vice-presidente executivo do MotoGP, Carlos Espeleta, afirmou que a prova em Portugal do Autódromo Internacional do Algarve trouxe uma nova dimensão ao campeonato desde o momento em que entrou no calendário e que no seu traçado exigente proporcionou corridas inesquecíveis e rapidamente o tornou um dos favoritos entre pilotos e fãs. Nesta altura, sabe-se que o Grande Prémio da Tailândia será no primeiro da época, sendo o Grande Prémio de Valência no circuito Ricardo Tordo, em Espanha, o último a ser discutido.
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1: O defesa médio espanhol Pablo César Chabne Carballeira é mais um reforço do Hóquei em Patins do Futebol Clube Porto para 2026-2027, com um contrato válido por 3 temporadas, informaram os campeões europeus em título. O hóquista de 30 anos assinou pelos Dragões após 6 épocas consecutivas no Lícia, embora já tivesse anteriormente jogado na equipa do Corunha entre 2012 e 2013, em 2017-2018, seguindo então por 2 temporadas para Abno Reus. O Futebol Clube Porto será apenas o terceiro clube na carreira de Carballeira, na Hóquei, que conta com 34 internacionalizações pela seleção de Espanha. O Futebol Clube Porto entra na época como campeão europeu, em título, ao vencer na final, em maio. O Barcelona, sem êxito, nas provas internas, com o Benfica, a vencer o campeonato e a Elite Cup, o Sporting, na Supertaça e na Taça de Portugal. Ainda pelo hóquei em patins, mas pela vertente feminina, Portugal ficou inserido no grupo A do Mundial Feminino de Hóquei em Patins, juntamente com Espanha, Itália e Andorra. Já no grupo B, temos Chile, na França, Angola, na Argentina, na prova que se realiza em Assunção, no Paraguai, entre os dias 12 e 18 de outubro. Qualificam-se na parede nos quartos de final os 3 primeiros de cada grupo, aos quais se juntam os vencedores dos grupos C e D da Intercontinental Cup. Em cabine séniores femininos, no grupo A, tem cabine escalado na Espanha, na Argentina, na Chile, cabine França, na Suíça, enquanto que o grupo B terá na Portugal, Itália, Colômbia, Índia, na Brasil e México. Nos sub-19 masculinos, na Espanha, na Argentina, na Itália, na Suíça, ficam no grupo A, em Portugal, França, na Colômbia, Índia e Estados Unidos, nas contas do grupo B. A ainda deve registrar o sorteio do Mundial B, no campeonato intercontinental, em masculinos, com Suíça, na Áustria, nos Estados Unidos, Índia e México, no grupo A, na Colômbia, Brasil, Egito, na África do Sul e Austrália, no grupo B, sem mais categorias, de 12 a 18 de outubro. A Espanha, na triple A, na campeã mundial, nas 3 principais categorias, em competição, séniores masculinos, e femininos, e sub-19 masculinos, defenderá nos títulos conquistados em 2024, em cabine Novara, nos World Skate Games de Itália.
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5: Como é óbvio, o resultado é sempre importante. Porque toda a gente faz análise pelo resultado. E eu faço análise pelo resultado, que foi importante, mas faço também uma análise, mesmo que não ganhasse, pela organização defensiva da equipa. Reparem, a gente jogou contra Galos, fez-nos um remate no golo.
6: Para 2 dias de treino com o Míster, assimilar as ideias todas não é fácil. Acho que, em modo geral, fizemos um grande jogo. Uma seleção que também não era fácil, mas soubemos controlar, soubemos pressionar. Controlámos o jogo, acho que não deixámos respirar, inclusive criamos inúmeras oportunidades, não fizemos mais porque não calhou.
7: Acho que a exibição foi melhor que o resultado, criámos muitas oportunidades, tivemos quase sempre no meio campo adversário, fomos muito capazes de ter bola, de dominar o jogo. Obviamente há sempre aspectos a melhorar em todos os jogos, independentemente do resultado, mas acho que foi uma muito boa exibição.
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0: Olhamos agora nesta emissão para os craques mundiais. Apesar da sua ausência no campo, o legado destes jogadores continua a inspirar novas gerações que procuram também alcançar a mesma grandeza. É para ouvir também aqui na primeira Rádio Desporto os craques mundiais com o Hugo Taveira.
8: Ronaldo Luís Nazário de Lima, ou simplesmente Ronaldo, é amplamente considerado um dos maiores avançados da história do futebol. Nascido a 18 de setembro de 1976, no Rio de Janeiro, o brasileiro iniciou a sua carreira ainda adolescente, com apenas 16 anos no Cruzeiro. As suas exibições espetaculares no clube mineiro logo chamaram a atenção do futebol mundial e, em 1994, após participar no Mundial dos Estados Unidos, embora sem atuar, foi contratado pelo PSV Eindhoven, dos Países Baixos. Lá, Ronaldo mostrou fruto da sua capacidade de explosão e finalização, marcando 54 golos em 57 jogos ao longo de duas temporadas, uma média impressionante que o transformou numa das jovens promessas mais cobiçadas do futebol europeu. O seu talento levou-o rapidamente a um dos maiores clubes do continente, o Barcelona, onde jogou durante a temporada de 1996-97. No Barça, Ronaldo elevou o seu jogo a novos patamares, marcando 47 golos em 49 partidas e ajudando o clube a vencer a Taça das Taças da UEFA e a Taça do Rei. Foi durante este período que ganhou o apelido de fenómeno, graças à sua velocidade devastadora, poder físico e capacidade para driblar com uma facilidade espantosa. Ainda com apenas 20 anos, foi eleito pela primeira vez o melhor jogador do mundo pela FIFA, título que viria a conquistar noutras duas ocasiões. Em 1997, Ronaldo fez uma transferência recorde para o Inter de Milão, onde continuou a brilhar no início da sua carreira, ganhando a Taça UEFA em 1998. Contudo, foram também os anos em que a sua sorte começou a mudar em termos físicos. Durante o seu tempo no Inter, sofreu a primeira de várias lesões graves no joelho que o afastariam dos relvados por longos períodos. O seu regresso em 2002 foi nada menos do que milagroso. Após dois anos de recuperação, Ronaldo voltou aos grandes palcos no Mundial de 2002, onde foi a estrela maior da seleção brasileira, conduzindo o Brasil à vitória com 8 golos, dois dos quais na final contra a Alemanha. Esta conquista garantiu-lhe o terceiro título de melhor jogador do mundo e marcou o seu renascimento como um dos melhores jogadores da sua geração. Após o Mundial, Ronaldo transferiu-se para o Real Madrid como parte dos famosos Galácticos, onde jogou de 2002 a 2007. Durante esse período, conquistou dois campeonatos espanhóis e manteve-se o estatuto de um dos melhores avançados do mundo, marcando 104 golos em 177 jogos. O seu estilo de jogo, marcado por uma combinação única de velocidade, técnica e poder de finalização, continuava a encantar os adeptos, apesar das lesões persistentes que o limitaram ao longo da sua carreira. Em Madrid, Ronaldo formou uma parceria letal com estrelas como Zidane, Figo e Beckham, que consolidaram ainda mais o seu legado no futebol europeu. Já na reta final da sua carreira, em 2007, voltou à Itália, desta vez para jogar no AC Milan, rival direto do Inter. Embora o seu desempenho tenha sido afetado pelas constantes lesões, ainda mostrou flashes de brilhantismo, marcando 9 golos em 20 jogos. Porém, o seu tempo no Milan também foi marcado por mais uma grave lesão no joelho, que acelerou o fim da sua trajetória na Europa. Ronaldo decidiu então regressar ao Brasil, assinando pelo Corinthians em 2009. Surpreendentemente, teve uma passagem de grande sucesso pelo clube paulista, onde ajudou o Corinthians a conquistar o Campeonato Paulista e a Copa do Brasil em 2009, numa demonstração de que, mesmo longe do seu auge físico, o seu talento era inquestionável. No entanto, após mais alguns problemas físicos, decidiu terminar a sua carreira em 2011, aos 34 anos. Ronaldo deixa um legado incontestável como um dos maiores avançados da história do futebol. Os seus números são impressionantes, já que ao longo da carreira marcou mais de 400 golos em clubes e seleções e venceu duas bolas de ouro em 1997 e 2002. O fenómeno sempre foi lembrado e terá revolucionado a posição de avançado, combinando uma capacidade física invulgar com uma técnica requintada e um instinto goleador incomparável. Ronaldo foi também um dos grandes responsáveis por popularizar o futebol brasileiro no exterior e inspirou gerações de jogadores pelo mundo. Mesmo com as inúmeras lesões que enfrentou, a sua resiliência e capacidade de se reinventar em momentos cruciais da carreira fazem dele uma lenda viva do desporto, sendo reconhecido tanto por adeptos quanto por críticos como um dos mais completos jogadores que o futebol já viu.
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11: São 3 da manhã e 28 minutos.
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1: Portugal entrou na era Jorge Jesus com uma vitória na frente ao País de Gales num encontro em que a seleção nacional assumiu desde cedo o controle da partida. Em contas da primeira jornada da Liga A do Grupo 4 da Liga das Nações, com Cristiano Ronaldo e João Félix no ataque, a equipa das esquinas dominou a posse de bola e criou várias oportunidades. O único gol surgiu aos 22 minutos, quando João Félix aproveitou um cruzamento de Nuno Mendes para finalizar com precisão e inaugurar assim o marcador. Cristiano Ronaldo teve várias ocasiões para ampliar a vantagem, incluindo num remate por cima, no início da segunda parte. O capitão chegou mesmo a marcar, mas o golo acabou anulado por fora de jogo após intervenção do VAR. O País de Gales também esteve perto do empate, com Brennan Johnson acertar na trave, mas Portugal conseguiu segurar a vantagem até ao apito final. No final desta partida, Jorge Jesus explicou a vitória magra da seleção portuguesa.
5: É das duas coisas. Como é óbvio, o resultado é sempre importante, porque toda a gente faz análise pelo resultado. E eu faço análise pelo resultado, que foi importante, mas faço também uma análise, mesmo que não ganhasse, pela organização defensiva da equipa. Reparem, a gente jogou contra Gales, fez-nos um remate no golo. A equipa defensivamente conseguiu segurar esta vitória. Foi a equipa defensivamente que conseguiu segurar esta vitória. Foi importante não sofrermos golos, porque estamos sempre mais perto da vitória. É verdade que houve um ou outro jogador individualmente que sabem fazer melhor, mas naquilo que interessa, que é a ideia de jogo da equipa, acho que para o primeiro jogo tivemos bem. Não mal, se calhar com o tempo de treinador, se calhar acontece a mesma coisa. É preciso é que, no caso eu, o treinador, perceba o que é que está acontecendo no jogo. E aquilo que eu, de facto, lhes disse a eles algumas vezes, porque jogámos contra uma equipa muito forte fisicamente, muito, muito homem a homem, não deixou criar espaços. E quando jogas contra estas equipas, tu não podes jogar muito longe do portador da bola. E então eu estava a dizer à equipa se juntar mais para poder jogar. E foi isso.
1: Jorge Jesus estreou-se assim com um triunfo na frente da seleção nacional. Portugal, que volta agora a entrar em campo na frente à Noruega, em Oslo, no seguinte o duelo contra a Dinamarca, em Copenhaga, antes do reencontro com os noruegueses no estádio do Dragão. Já na outra partida realizada da primeira jornada, na seleção da Noruega bateu por 3-2 na seleção da Dinamarca, e Noruega e Portugal dividem a liderança das contas do grupo 4 desta Liga A da Liga das Nações. O defesa central Malang Sarr, que passou pelo Futebol Clube Porto na temporada 2020-2021, ultrapassou numa situação complicada num hotel em Espanha neste verão. Isto após a concretização da transferência do Lebna para nos sauditas da formação do Nyon. O jogador francês de 27 anos recebeu no hotel em Marbella, onde a equipa saudita estava a estagiar a visita indesejada de um grupo de indivíduos, entre os quais estaria o irmão de um ex-representante. Sarr foi ameaçado na mando do antigo agente do futebol, que reclamaria ter direito ao pagamento de um bónus pela assinatura de contrato com a formação do Neon. Ainda de acordo com o jornal francês que necessita testemunhos de hóspedes do hotel, no defesa, além de ameaçado, terá chegado mesmo a ser agredido com pelo menos um estaldo. Malang Sarr transferiu-se a custo zero para o futebol saudita, mas quanto de assinatura de um contrato válido para nas próximas três temporadas, terá recebido um prémio de assinatura de 3 milhões de euros, além de ter acordado um salário anual de 4 milhões de euros. Os indivíduos acabaram por deixar o hotel depois de elementos do staff do União terem avisado que estavam a ser filmados e de que a polícia estava a caminho. O jogador não terá feito queixa às autoridades. O treinador da equipa de reservas do Colombo Crew, Federico Higuaín, acabou despedido pelo clube da Major League Soccer, MLS, depois de um incidente com uma árbitra de futebol. O técnico recusou-se a largar a mão da juíza e fez um comentário sexista, pedindo à juíza que não se esquecesse que é um jogo de homens. Este incidente ocorreu num duelo da MLS Next Pro, resultando na expulsão de Higuaín, irmão do antigo avançado do Real Madrid, Gonçalo Higuaín, numa suspensão inicial de 2 jogos. Em comunicado o diretor-geral do Benacriu, Fabna Issab Natal, justificou a decisão do clube, assumindo que existem regras que não podem ser quebradas. Fabna Issab, na Associação Profissional de Árbitros de Futebol, criticou a resposta da Liga, considerando que o castigo de 2 jogos aplicado a Higuaín fica drasticamente aquém do esperado. O Sindicato dos Árbitros detalhou o incidente, referindo que um treinador principal cometeu 2 atos deliberados de abuso físico e sexista contra uma árbitra, apertando-lhe a mão e recusando-se a largá-la depois de ter sido pedido para parar por 3 ocasiões. Esta Associação Profissional de Árbitros de Futebol alerta para a gravidade deste comportamento, assumindo que, caso não se faça nada em relação a este caso, terá de ser aberto aqui um grande precedente para futuros casos. A equipa feminina de futebol do Sporting entrou em falso na segunda pré-eliminatória da Taça na Europa, saindo da Dinamarca com uma derrota por 4-1 diante do Brøndby. No encontro ficou marcado por uma entrada difícil das Leoas, que viram a equipa da casa adiantar-se no marcador logo aos 12 minutos, na sequência de um autogolo de Asley Barron. Já perto do intervalo, o Brøndby chegou ao segundo pelos pés de Bnacelli, aos 41 minutos, e recolheu aos balneários com uma vantagem confortável de 2-0. No segundo tempo, o Bnatelo na encarnação, ainda sendo a esperança sportinguista, ao reduzir para 2-1 aos 61 minutos, avançada assinou um grande remate de fora da área, mas a resposta da equipa da casa foi implacável, com golos de Emma Palotki aos 66 minutos e Malin aos 70 minutos. O Brøndby dilatou a vantagem e fixou assim o resultado final em 4-1. Para seguir em frente na competição, a formação leonina tem agora a complicada tarefa de reverter a desvantagem expressiva de 3 golos no jogo da segunda mão, marcado para a próxima quarta fora pelas 19h45 no estádio Aurélio Pereira, em Alcochete. Nuno Borges desistiu de participar no ATP 250 na China. No Maiato, abdicou do torneio por gestão física, dias depois de ajudar a seleção nacional a vencer a respectiva eliminatória da Taça Davis em El Salvador, a 14 mil quilómetros da cidade chinesa. Já Jaime Faria, em Wangzhou, onde fez a sua estreia como cabeça de série em quadros do circuito principal, sobreviveu a uma verdadeira batalha na frente na Tirance. O francês venceu o primeiro set por 3-6 e teve 2 match points no tie-break na segunda partida, anulado por Faria, que acabaria por conquistar o 7 por 7-6. O número 2 nacional deu a volta ao encontro e bateu o Atman, o 83º classificado do ranking mundial ATP, quando estavam decorridas 2 horas e 28 minutos do encontro, com um parcial de 6-4. Atualmente, no 78º lugar do ranking, melhor classificação da carreira, Jaime Faria irá enfrentar outro tenista francês, Hugo Gaston, na tentativa de chegar aos quartos de final do torneio. Já Nuno Borges deverá regressar na próxima semana para discutir o ATP 500 de Pequim.
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0: Muitos clubes que já foram gigantes na Europa agora encontram-se longe dos holofotes, adormecidos após décadas de domínio. É para ouvir também aqui na primeira Rádio Desporto, neste produto 100% palavra, gigantes adormecidos todos os dias com o Hugo Taveira.
18: O Leeds United, fundado em 1919, é um dos clubes mais importantes do futebol inglês, com uma história de grandes conquistas e quedas dramáticas. O seu período áureo começou nos anos 1960 e 70, sob a liderança do treinador Don Revie, que transformou o Leeds numa das equipas mais fortes do país. Foi nessa época que o clube alcançou alguns dos seus feitos mais memoráveis. 2 títulos da primeira divisão inglesa em 68-69 e 73-74, uma FA Cup em 1972 e 2 taças Taças das Cidades com Feiras, uma competição precursora da atual Liga Europa, em 1968 e 1971. Conhecido pelo estilo combativo e altamente disciplinado, o Leeds de Revy tornou-se uma referência de resiliência e combatividade, marcando a história do clube e do futebol britânico. Esta era dourada foi protagonizada por jogadores emblemáticos como Billy Bremner, Norman Hunter e Jack Charlton, que não só contribuíram para os sucessos dentro de campo, mas também personificaram o espírito destemido do clube. A saída de Revy, contudo, trouxe uma fase de instabilidade e o Leeds entrou em declínio, culminando na sua despromoção para a 2ª Divisão em 1982. O clube lutou anos para se reerguer, mas só na década de 1990 voltou a emergir no topo do futebol inglês. O renascimento do Leeds veio com o treinador Howard Wilkinson, que liderou o clube ao título da 2ª Divisão em 1990, garantindo a subida à primeira. Apenas duas épocas depois, em 1991-92, o Leeds surpreendeu ao vencer a última edição da 1ª Divisão antes da criação da Premier League. Com jogadores como Eric Cantona, Gary Speed e Gordon Strachan, o Leeds dominou a liga e conquistou o seu terceiro título inglês, trazendo nova glória aos adeptos e reforçando a imagem de uma equipa resiliente e vencedora. A mudança de milénio trouxe ao clube ambições renovadas, com investimentos em grandes nomes como Rio Ferdinand e Robbie Keane, e em 2001 o clube protagonizou uma campanha europeia inesquecível, alcançando as meias finais da Liga dos Campeões. No entanto, os gastos elevados e a gestão financeira arriscada levaram o clube a uma crise profunda. Em 2004, o Leeds acabou despromovido para o Championship, a 2ª Divisão, e em 2007 caiu ainda para a League One, a 3ª, marcando um período de sofrimento e dificuldades para os seus adeptos. Nos anos recentes, o Leeds United reencontrou o caminho de volta à elite, conseguindo finalmente a promoção à Premier League em 2020, sob o comando do carismático treinador Marcelo Bielsa. Esta recuperação fez renascer a esperança entre os seus adeptos, apesar de uma nova despromoção ao Championship, que ainda hoje carregam com orgulho a história do clube, sonhando em reviver os tempos de glória que marcaram o Leeds United como uma força do futebol inglês.
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0: E está agora na hora de trazer mais um grande feito histórico à Golo FM.
18: A 31 de maio de 1961, o Benfica escreveu uma das páginas mais gloriosas da sua história ao tornar-se a primeira equipa portuguesa a conquistar a Taça dos Campeões Europeus. O palco dessa histórica vitória foi o Andorf Stadion, em Berna, na Suíça, e o adversário a derrotar era o poderoso Barcelona, numa final que terminou com um resultado de 3-2 a favor das Águias. Esta conquista foi o culminar de uma campanha europeia memorável, liderada pelo carismático treinador húngaro Béla Gutmann, que com a sua visão tática e liderança transformou o Benfica numa potência do futebol europeu. Para compreender a dimensão deste feito, é importante recordar que o Barcelona era, na altura, uma das equipas mais fortes do continente, tendo eliminado do Real Madrid, vencedor das 5 edições anteriores da competição. O Benfica, por sua vez, chegou à final pela primeira vez, mas a campanha que o levou a Berna foi repleta de exibições sólidas e de uma determinação inabalável. O caminho até à final começou com uma vitória por 4-1 sobre o Hearts da Escócia, seguida de uma eliminatória renhida contra o Újpest Tosa da Hungria, que o Benfica superou com um total de 7-4. Nos quartos de final, as Águias defrontaram o Aarhus da Dinamarca, vencendo por um convincente 7-2 no conjunto das duas mãos. Já nas meias finais, o Benfica encontrou pela frente o Rapid Viena, conseguindo garantir um lugar na final com um resultado agregado de 4-1. Chegados à grande decisão, poucos apostariam numa vitória fácil para os encarnados, dado o favoritismo do Barcelona. A equipa catalã, que contava com jogadores de renome como Dalisdao, Kubala e Luís Soares, vinha de um percurso notável na competição, incluindo a eliminação do Real Madrid, que dominara a Europa nos 5 anos anteriores. Contudo, o Benfica, motivado pela crença e estratégia de Béla Gutmann, estava determinado a mostrar que também merecia estar entre os grandes da Europa. O jogo em Berna começou de forma complicada para os portugueses. O Barcelona adiantou-se no marcador aos 20 minutos com um golo de Sandor Coxis, após uma jogada bem construída pelo ataque catalão. O Benfica, no entanto, não se deixou abater e respondeu com enorme eficácia. Apenas 7 minutos depois, José Águas, capitão de equipa, igualou a partida com um cabeceamento preciso, aproveitando uma confusão na área contrária. O golo deu um novo ânimo à equipa de Gutmann, que aproveitou o momento de instabilidade do Barcelona para virar o jogo a seu favor. Aos 32 minutos, numa jogada rápida de ataque, o lateral esquerdo Ângelo Martins fez um cruzamento tenso que desviou no defesa Antoni Ramalets, do Barcelona, acabando por introduzir a bola na própria baliza. Com 2-1 a favor, o Benfica começava a acreditar que o impossível estava ao seu alcance. No início da segunda parte, o Benfica voltou a entrar forte e ampliou a vantagem aos 55 minutos.
8: minutos. Mário Coluna, o monstro sagrado, um dos jogadores mais influentes daquela equipa, rematou de fora de área, colocando a bola fora do alcance do guarda-redes adversário. O 3-1 parecia encaminhar as águias para a glória, mas o Barcelona não desistiu. Com uma equipa recheada de talento e experiência, os catalães pressionaram durante a maior parte da segunda metade do encontro e aos 75 minutos, Coxis marcou o seu segundo golo, reduzindo a diferença e trazendo novamente incerteza ao desfecho da partida. Nos últimos minutos, o Benfica teve de recorrer a uma defesa heroica para segurar a vantagem. O guarda-redes Costa Pereira teve uma exibição brilhante, com várias defesas decisivas que impediram o empate e, apesar da pressão intensa do Barça, o Benfica conseguiu manter o resultado até ao apito final, garantindo assim a vitória por 3-2. Quando o árbitro suíço Gottfried Dentz apitou para o final do encontro, os jogadores das Águias caíram de joelhos no relvado, cientes de que tinham acabado de alcançar a maior façanha da história do futebol português até àquela data. Esta vitória marcou o início de uma nova era para o futebol europeu, especialmente para o Benfica. Com este triunfo, o clube de Lisboa juntava-se à elite do futebol mundial, tornando-se o segundo emblema a erguer o troféu da Taça dos Campeões Europeus, após o domínio absoluto do Real Madrid nas 5 primeiras edições. Além disso, esta conquista foi apenas o início de uma era dourada para o Benfica, que no ano seguinte voltaria a conquistar o título europeu, desta vez derrotando o Real Madrid na final de 62 por 5-3. O legado desta vitória em 1961 vai muito além do troféu conquistado. O feito do Benfica inspirou uma geração de jogadores e treinadores portugueses e consolidou o clube como um dos gigantes do futebol europeu. Bela Gutmann, com a sua mentalidade vencedora, e jogadores como José Águas, Coluna, Costa Pereira e Eusébio, que emergiria pouco tempo depois, tornaram-se símbolos de um período glorioso que ainda hoje é recordado com enorme orgulho pelos adeptos. Mais de 6 décadas depois, a final de Berna permanece num dos momentos mais icónicos da história do Benfica. O caminho para essa vitória, contra todas as probabilidades, exemplifica o espírito de luta e a qualidade que a equipa demonstra mostrou ao longo da competição. Este título europeu não apenas colocou o Benfica no mapa do futebol mundial, mas também abriu as portas para o sucesso contínuo do clube, que continua a ser um dos mais respeitados e bem-sucedidos da Europa.

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1: A versatilidade é uma marca dos melhores, que podem jogar em várias posições e adaptar-se a diferentes sistemas de jogo. É o perfil do jogador que destacamos agora na primeira rádio de desporto.
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3: O Anderson Galeno, nascido a 22 de outubro de 1997 em Barra da Corda, Brasil, é um avançado conhecido pela sua velocidade e capacidade técnica. Começou a carreira nas camadas jovens do Trindade, antes de se transferir para o Grêmio Anápolis. Em 2016, chamou a atenção do Futebol Clube do Porto, que o integrou na sua equipa B. Após impressionar pela equipa secundária, Galeno teve uma breve passagem pela equipa principal dos Dragões, sendo depois emprestado ao Portimonense e ao Rio Ave, onde se destacou especialmente na temporada de 2018-2019. As suas atuações consistentes levaram o Braga a contratá-lo nesse mesmo ano e aí Galeno consolidou-se como um dos melhores extremos do campeonato português, ajudando o clube a conquistar a Taça de Portugal em 2021. Em 2022 regressou ao Futebol Clube do Porto, onde continuou a evoluir, tornando-se uma peça importante nas competições nacionais e europeias. Galeno também tem sido um elemento-chave na conquista de títulos recentes pelo clube, incluindo o Campeonato Nacional e a Taça de Portugal.
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1: E está agora na hora de trazer mais um craque da Liga Portuguesa, aqui à Golo FM.
4: Fary Faye, conhecido simplesmente como Fary, é um dos jogadores mais icónicos que passaram pelo Boa Vista, tornando-se uma figura querida entre os adeptos do clube do Bessa. Natural do Senegal, Fary chegou a Portugal no final dos anos 90, começando a sua carreira na Académica de Coimbra e depois no Beira-Mar. No entanto, foi no Boa Vista que o avançado deixou uma marca especial, tanto pela sua garra em campo como pela longevidade no clube, onde se tornou um símbolo de dedicação e amor à camisola. O avançado ingressou no Boa Vista em 2013 e permaneceu durante várias épocas, vivendo momentos de altos e baixos que incluíram a queda do clube para divisões inferiores devido a problemas financeiros e administrativos. Em campo, o senegalês destacava-se pela sua força física, velocidade e espírito de luta, características que faziam dele um jogador incansável e uma constante ameaça para as defesas adversárias. Apesar de não ser um goleador prolífico, a sua entrega e trabalho árduo tornaram-no numa peça fundamental na equipa, tanto nas competições nacionais como nas europeias. A relação de Fary com os adeptos boavisteiros foi um dos pontos altos da sua carreira. O avançado senegalês conquistou o respeito dos fãs, não apenas pelo seu desempenho em campo, mas também pela lealdade demonstrada ao clube, mesmo nos momentos mais difíceis. A sua ligação ao Boa Vista manteve-se sólida, mesmo nas épocas de crise, com Fary a assumir uma postura de líder e de exemplo para os colegas, sendo visto como um verdadeiro capitão dentro e fora das quatro linhas. Ao longo da sua carreira no Bessa, Fary jogou quase 200 de jogos com a camisola xadrezada, apontando 48 golos dos 163 que registrou durante o seu percurso no futebol. Mesmo após pendurar as chuteiras, a sua ligação ao Boa Vista permaneceu viva, com Fary a ser lembrado como um símbolo de resiliência e dedicação ao emblema xadrezado. A sua trajetória nos boavisteiros é uma história de superação e lealdade que reflete o espírito batalhador do clube, fazendo de Fary uma figura inesquecível na história recente do futebol português.
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7: Sim, a Bulgária é uma equipa muito agressiva, intensa, trabalhadora em campo, que sai bem no contra-ataque, mas fecha-se bem, não tem sofrido muitos golos. Nós temos de ser muito agressivos também, muito intensos, fortes nos duelos, porque o jogo vai ser também um jogo de duelos. Depois, do ponto de vista ofensivo, temos de ser muito dinâmicos, pôr muita gente na área também.
8: Jogamos contra uma equipa muito forte fisicamente, muito, muito homem a homem, não deixou criar espaços, e quando jogas contra estas equipas, tu não podes jogar muito longe do portador da bola. E então eu estava a dizer à equipa se juntar mais. Para poder jogar, e foi isso.
9: Temos muitas coisas a melhorar, o Mister também ainda não teve tempo suficiente para implementar as suas ideias, mas o que conta são os primeiros 3 pontos, a vitória é importantíssima, mas claro que sim, há coisas a melhorar.
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1: Está na altura dos craques mundiais, muitos destes ícones do futebol.

Rapidamente se destacou como uma das maiores promessas do futebol brasileiro. Desde jovem, Kaká mostrou uma técnica refinada e uma inteligência tática que o diferenciava dos demais. A sua carreira começou no São Paulo, onde ingressou nas camadas jovens e se destacou pela sua habilidade com bola nos pés e a visão de jogo que deslumbrava os adeptos. Foi ainda no clube paulista que começou a atrair a atenção de clubes europeus, especialmente após a conquista do torneio Rio-São Paulo em 2001, onde teve uma atuação de destaque. O ano de 2003 marcou a viragem na carreira de Kaká, quando foi contratado pelo AC Milan, um dos clubes mais prestigiados da Europa, por cerca de 8,5 milhões de euros, uma pechincha face ao talento que demonstraria nos anos seguintes. A sua adaptação ao futebol europeu foi imediata. Logo na sua primeira temporada, Kaká ajudou o Milan a conquistar a Série A e rapidamente se tornou uma das principais estrelas da equipa, brilhando ao lado de lendas como Paolo Maldini, Andrea Pirlo e Andriy Shevchenko. O brasileiro desempenhava um papel de maestro no meio-campo, atuando como treco-artista, posicionando-se entre os médios e os avançados, criando inúmeras oportunidades de golo com os seus passos precisos e corridas verticais pelo campo. A sua ascensão ao topo do futebol mundial culminou em 2007, quando viveu o ponto alto da sua carreira. Nesse ano, Kaká liderou o Milan à conquista da Liga dos Campeões da UEFA, com exibições extraordinárias, especialmente nas meias-finais contra o Manchester United, onde marcou 2 golos no jogo de ida. Na final contra o Liverpool, Kaká foi crucial na vitória por 2-1, assistindo o segundo golo marcado por Inzaghi. As suas exibições nessa temporada valeram-lhe a Bola de Ouro e o título de melhor jogador do mundo da FIFA, coroando-o como o melhor jogador da sua geração. Além da Liga dos Campeões, Kaká conquistou outros troféus importantes ao serviço do Milan, como a Supertaça Europeia e o Mundial de Clubes da FIFA. Durante os seus anos em Milão, o brasileiro consolidou-se como um dos maiores jogadores do mundo, com o seu estilo elegante e dinâmico que misturava técnica, velocidade e finalização. A sua capacidade de driblar em alta velocidade e a precisão dos seus passos tornavam-no uma ameaça constante para as defesas adversárias. Em 2009, o Real Madrid, na sua busca por construir uma nova geração de galácticos, não hesitou em pagar 67 milhões de euros pelo seu passe, tornando Kaká o jogador mais caro da época. No entanto, a sua passagem pelos merengues não foi tão brilhante quanto se esperava, em grande parte devido às várias lesões que o impediram de manter a regularidade exibida no Milan. Embora tenha tido momentos de grande qualidade, como as exibições na Liga dos Campeões e algumas atuações decisivas na La Liga, Kaká nunca conseguiu assumir o protagonismo absoluto numa equipa onde também estavam estrelas como Cristiano Ronaldo e Karim Benzema. Ainda assim, ao longo das 4 temporadas no Real Madrid, conquistou um título de La Liga, uma Taça do Rei e uma Supertaça de Espanha, deixando a sua marca na história do clube. Em 2013, Kaká fez o seu regresso ao AC Milan, onde foi recebido com grande entusiasmo pelos adeptos. No entanto, já não era o jogador que encantara o mundo nos anos anteriores. Apesar disso, ainda foi capaz de contribuir para o clube com alguns momentos de brilho, mas a sua segunda passagem por Milão não duraria muito. Em 2014, Kaká tomou a decisão de rumar à Major League Soccer, a MLS, assinando com o Orlando City, onde se tornou a estrela principal do novo projeto do clube americano. Na MLS, Kaká trouxe o seu prestígio e talento para um campeonato em crescimento, ajudando a elevar o nível da competição e tornando-se um dos jogadores mais influentes do campeonato. Mesmo numa fase mais avançada da carreira, o brasileiro continuava a demonstrar a sua classe e a marcar golos decisivos. A sua presença em campo atraía multidões e Kaká era admirado não só pelo seu talento, mas também pelo seu caráter e profissionalismo. Ao longo da sua carreira internacional, Kaká também foi uma peça importante para a seleção brasileira, tendo participado em 3 edições do Campeonato do Mundo da FIFA em 2002, 2006 e 2010. Foi parte do plantel que conquistou o Mundial de 2002, embora não tenha tido um papel de destaque nesse torneio. No entanto, nas edições seguintes, Kaká assumiu-se como uma das principais figuras do Brasil, vencendo também a Taça das Confederações em 2005 e 2009. Acabaria por encerrar a carreira em 2017 com o respeito e admiração de todos os que o acompanharam no seu trajeto. Com 29 títulos conquistados entre clubes e seleção, incluindo a glória na Liga dos Campeões e o reconhecimento como o melhor jogador do mundo, Kaká será sempre lembrado como um dos grandes nomes do futebol mundial, tendo em conta que o seu legado vai muito além dos números.

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1: Seguimos agora nesta emissão com os Gigantes Adormecidos.
2: A história do Nottingham Forest é uma das mais ricas e fascinantes do futebol inglês, marcada por

0: Momentos de glória e desafios. Fundado em 1865, o Nottingham Forest Football Club é um dos clubes mais antigos do mundo. A sua origem está intimamente ligada ao crescimento do futebol organizado em Inglaterra no final do século XIX, numa época em que o desporto se tornava mais estruturado e popular. O primeiro grande momento de sucesso do Forest aconteceu em 1898, quando o clube conquistou a FA Cup ao vencer o Derby County por 3-1 na final, tornando-se um dos primeiros clubes a erguer este prestigiado troféu. No entanto, após este triunfo, a equipa passou longos períodos longe do topo do futebol inglês, alternando entre as divisões e sem conseguir afirmar-se de forma consistente na elite. O verdadeiro renascimento do clube começou na época de 1970, com a chegada de Brian Clough como treinador em 1975. Clough, uma figura carismática e controversa, conseguiu transformar o Nottingham Forest numa potência do futebol europeu. Juntamente com o seu adjunto Peter Taylor, Clough trouxe uma mentalidade vencedora e reformulou a equipa, levando o clube a uma das eras mais gloriosas da sua história. Sob o comando deste técnico, o Nottingham Forest alcançou feitos incríveis. Em 1977-78, o clube venceu a primeira divisão inglesa, a atual Premier League, pela primeira vez, um feito notável para uma equipa recém-promovida. Esse título abriu as portas para a participação na Taça dos Clubes Campeões Europeus, onde o Nottingham Forest fez história ao conquistar o troféu europeu em duas ocasiões consecutivas, em 1979 e 1980. Em 79, o Forest venceu o Malmo por 1-0 numa final realizada em Munique, com um golo de Trevor Francis, tornando-se assim campeão da Europa. No ano seguinte, o clube repetiu o feito ao derrotar o Hamburgo por 1-0 em Madrid, com um golo de John Robertson. Estas conquistas colocaram o Nottingham Forest no mapa do futebol mundial, ao tornarem-se uma das poucas equipas a conquistar o título europeu mais de uma vez. A consistência e o espírito de equipa foram as marcas desta era de sucesso, com jogadores como Peter Shilton, Viv Anderson e Martin O'Neill a desempenharem papéis fundamentais. Além dos sucessos europeus, o Forest também teve sucesso em competições internas durante esta era dourada, vencendo 4 taças da Liga Inglesa entre 1978 e 1989. Ryan Clough continuou a treinar o clube até 93, deixando um legado incomparável no futebol inglês. Sob a sua orientação, o clube passou de uma equipa modesta para uma das maiores forças do futebol europeu, sempre com um estilo de jogo ousado e competitivo. Após a saída de Clough, o clube enfrentou dificuldades para manter o mesmo nível de desempenho. Durante os anos de 1990 e 2000, o Forest sofreu várias descidas de divisão, passando longos períodos fora da Premier League. No entanto, o clube nunca perdeu a sua identidade e a sua rica história, continuando a ser um símbolo de resiliência no futebol inglês. A temporada de 2021-2022 marcou o regresso do Nottingham Forest à Premier League após 23 anos de ausência. A equipa, comandada por Steve Cooper, garantiu a promoção ao vencer o play-off do Championship, devolvendo o clube ao mais alto escalão do futebol inglês e reacendendo as esperanças dos seus adeptos para um novo capítulo de sucesso. Esse regresso simboliza o espírito de luta do emblema, que apesar das adversidades, continua a ser um dos mais respeitados e venerados no futebol mundial. Atualmente, o Nottingham Forest continua a atrair a atenção de adeptos de todo o mundo, sendo um clube cuja história inspira respeito e admiração. O seu legado europeu e a sua ligação com figuras como Brian Clough mantêm-no como um nome icónico no desporto, lembrado como um dos gigantes do futebol do século XX.
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2: São 4 da manhã e 1 minuto. 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
3: Portugal entrou na era Jorge Jesus com uma vitória na frente ao País de Gales, num encontro em que a seleção nacional assumiu desde cedo o controle da partida. Encontros da primeira jornada da Liga A do Grupo 4 da Liga das Nações, com Cristiano Ronaldo e João Félix no ataque. A equipa das esquinas dominou a posse de bola e criou várias oportunidades. O único gol surgiu aos 22 minutos, quando João Félix aproveitou um cruzamento de Nuno Mendes para finalizar com precisão e inaugurar assim o marcador. Cristiano Ronaldo teve várias ocasiões para ampliar a vantagem, incluindo num remate, na por cima, no início da segunda parte. O capitão chegou mesmo a marcar, mas o golo acabou anulado por fora de jogo após intervenção do VAR. O País de Gales também esteve perto do empate, com Brennan Johnson acertar na trave, mas Portugal conseguiu segurar a vantagem até ao apito final. No final desta partida, Jorge Jesus explicou a vitória magra da seleção portuguesa.
4: É das duas coisas, como é óbvio, o resultado é sempre importante, porque toda a gente faz análise pelo resultado, e eu faço análise pelo resultado que foi importante, mas faço também uma análise, mesmo que não ganhasse, pela organização defensiva da equipa. Reparem, a gente jogou contra Gales, fez-nos um remate no golo. A equipa defensivamente conseguiu segurar esta vitória. Foi a equipa defensivamente que conseguiu segurar esta vitória. Foi importante não sofrermos golos, porque estamos sempre mais perto da vitória. É verdade que houve um ou outro jogador individualmente que sabem fazer melhor, mas naquilo que interessa, que é a ideia de jogo da equipa, acho que para o primeiro jogo tivemos bem. Para mal, se calhar com o tempo de treinador, se calhar acontece a mesma coisa. É preciso é que, no caso eu, o treinador, perceba o que é que está acontecendo no jogo. E aquilo que eu, de facto, lhes disse a eles algumas vezes, porque jogámos contra uma equipa muito forte fisicamente, muito, muito homem a homem, não deixou criar espaços, e quando jogas contra estas equipas, tu não podes jogar muito longe do portador da bola. E então eu estava a dizer à equipa se juntar mais para poder jogar, e foi isso.
3: Já do lado dos jogadores, Bruno Fernandes acabou por admitir que a exibição foi pior do que o resultado.
5: Criámos muitas oportunidades, tivemos quase sempre no meio campo adversário, fomos muito capazes de ter bola, de dominar o jogo. Obviamente há sempre aspectos a melhorar em todos os jogos, independentemente do resultado, mas acho que foi uma muito boa exibição. Após 3 dias de trabalho, acho que a equipa assimilou bem as ideias e aquilo que o Mister nos pediu, mas obviamente há aspectos a melhorar e haverá sempre aspectos a melhorar. Não, eu acho que se repararem bem no jogo, tive quase sempre em espaços interiores, raramente tive em espaço exterior, a defender sim, a pressionar mais o lateral, acompanhar um bocadinho as dinâmicas dos laterais deles, mas a nossa pressão também é muito alta, o que faz com que esteja sempre muito alto no campo, e depois é procurar espaços interiores, tentar ajudar o segundo ponta de lança e o ponta de lança para fazermos algumas combinações e estarmos perto uns dos outros, e acho que resultou bem, mas obviamente vai sempre melhorar com o tempo, com o trabalho.
3: Também João Cancelo acabou por admitir que na exibição da seleção portuguesa poderia ter sido melhor.
6: Sim, acho que sim, temos muitas coisas a melhorar, o Mister também ainda não teve tempo suficiente para implementar as suas ideias, mas o ponto são os primeiros 3 pontos, a vitória é importantíssima, mas claro que sim, há coisas a melhorar. Eu já tinha trabalhado com o Mister, tive o prazer de trabalhar com o Mister no Benfica e depois no Al Hilal. São ideias completamente diferentes, aqui os laterais jogam mais abertos, chegam mais ao ataque. Hoje, por exemplo, não cheguei tantas vezes, também mérito da equipa adversária, mas acho que quando o Mister conseguir implementar as suas ideias e tiver mais tempo de treino, acho que vai correr melhor a nossa ideia de jogo e a forma como vamos jogar daqui para a frente.
3: Já João Félix acabou por assumir que no resultado acaba por ser positivo.
7: Para 2 dias de treino com o Mister, assimilar as ideias todas não é fácil. Acho que em modo geral fizemos um grande jogo. Uma seleção que também não era fácil, mas soubemos controlar, soubemos pressionar, controlámos o jogo, acho que nos deixámos respirar. Inclusive criamos inúmeras oportunidades, não fizemos mais porque não calhou. Foi 1-0, mas acho que poderiam ter sido 2, 3 ou 4. Mas de modo geral, estou muito contente com a exibição e acho que todos estão.
3: Jorge Jesus estreou-se assim com um triunfo na frente da Seleção Nacional Portugal, que volta agora a entrar em campo na frente à Noruega, em Oslo, no seguinte o duelo contra a Dinamarca, em Copenhaga, antes do reencontro com os noruegueses no Estádio do Dragão. Já na outra partida realizada da primeira jornada, na Seleção da Noruega bateu por 3-2 na Seleção da Dinamarca, e Noruega e Portugal dividem a liderança das contas do Grupo 4 desta Liga A da Liga das Nações. A Seleção Nacional de Sub-21 defronta na Bulgária nesta sexta-feira pelas 4:30 da tarde numa tripla jornada de qualificação para a fase final do Europeu de 2027. Os portugueses podem garantir já o apuramento para o Campeonato de Europa, tendo em conta que Portugal lidera no grupo B de qualificação com 19 pontos, seguindo-se a Chequia no segundo lugar com 14 pontos, enquanto que Escócia e Bulgária ocupam o terceiro e quarto lugar, ambos com 11 pontos. Para além disto, no Azerbaijão é quinto com 6 pontos e Gibraltar está no sexto e último lugar, ainda sem qualquer ponto conquistado. Na divisão, este jogo, o selecionador do Sub-21, Luís Freire, assume que espera um bom resultado perante uma seleção difícil.
8: Sim, a Bulgária é uma equipa muito agressiva, intensa, trabalhadora em campo, que sai bem no contra-ataque, mas fecha-se bem, não tem sofrido muitos golos. Nós temos de ser muito agressivos também, muito intensos, fortes nos duelos, porque o jogo vai ser também um jogo de duelos. E depois, do ponto de vista ofensivo, temos de ser muito dinâmicos, pôr muita gente na área também, ter uma dinâmica forte, a criar movimentos na linha defensiva adversária, ter uma capacidade de reação forte à perda, mas principalmente temos que tentar ao máximo criar oportunidades e ser muito resilientes, persistentes para conseguir furar a defesa da Bulgária, e acredito que com a qualidade que temos individual e com a dinâmica também coletiva podemos fazer golos aqui. Então, nós estamos muito focados no jogo da manhã, é um jogo chave também para nós a nível daquilo que temos para a qualificação para o Europeu. Sabemos que é um passo importante, não acredito que seja decisivo, mas importante sim, e temos principalmente amanhã que ter a fome e a energia que temos tido nos jogos também, se calhar mais ainda porque o adversário assim vai exigir, mas tenho a certeza que eles vão estar muito motivados para garantir já 3 pontos e ver o que é que isso nos dá.
3: Além do encontro com a Bulgária na Seleção Nacional de Sub-21, irá ainda defrontar a Gibraltar no dia 30 de setembro, nos Açores, e a República Checa no dia 6 de outubro. Em Leiria, todos estes jogos para acompanhar com relato no YouTube da Golpo FM, num simultâneo na Rádio Jornal do Centro. O guarda-redes do Futebol Clube Porto, Diogo Costa, é o mais valioso fora das ditas Big Five, nas principais ligas europeias, nomeadamente Inglaterra, Espanha, Alemanha, França e Itália. De acordo com o Observatório do Futebol, o internacional português de 27 anos poderia render algo como 49,3 milhões de euros ao Futebol Clube Porto, mais 4 do que Trubin, do Sporting Lisboa e Benfica. Diogo Costa, com cláusula de rescisão fixada nos 60 milhões de euros, em contrato até em junho de 2030, sofreu 5 golos em 9 jogos. Esta temporada, o ucraniano Trubin, de 25 anos, apenas realizou 3 jogos pelo Benfica em 2026-2027, sofrendo 2 golos depois de 149 jogos e num golo entre 2023 e 2026. O guardião foi relegado para o banco, de recordar que tem contrato até junho de 2028 e cláusula de 100 milhões de euros. Em relação a outros jogadores e outras posições, Victor Verhoeld poderia render 83,7 milhões de euros ao Futebol Clube do Porto, sendo o jogador mais valioso fora dos 5 principais campeonatos do mundo. No médio de 20 anos, acumula 2 golos em 7 jogos, depois de 8 golos e 7 assistências em 51 partidas na última temporada. Na cláusula é de 85 milhões e o contrato válido até junho de 2030. Olhamos também para o avançado Pavlidis, avaliado em 65 milhões de euros, muito graças aos 74 golos e 20 assistências em 123 jogos pelo Sporting Lisboa e Benfica. Nesta época, o grego de 27 anos Jabna conseguiu 14 golos e 3 assistências em 13 partidas, tal como Trubin. Na cláusula foi fixada nos 100 milhões de euros, sendo o contrato válido até junho de 2029. Nesta lista, Jabna conta também com os avançados Luís Suárez, Jabna com 62,9 milhões de euros, Pietuszewski com 60,7 milhões e Prestiani com 57,9 milhões. Além disso, no defesa, Jabna com Sal Inácio por 57 milhões de euros. Jabna conta ao top 10 dos jogadores mais valiosos do Campeonato Nacional. Figuras como Michel Drup e Maxi Araújo ficam de fora. No Observatório do Futebol prioriza na datos como a duração de contrato, na idade do jogador, o clube, nas internacionalizações, o rendimento individual e coletivo e popularidade, assim como o percurso da carreira e na sua posição para lá de Verhoeld, Pavlidis, Suárez, Pietuszewski, Prestiani e Inácio. O Observatório do Futebol também sublinha na potencial venda de William Gomes por 50,3 milhões de euros, Tomás Araújo por 51,1 milhões de euros e Sudakov por 49,4 milhões de euros. Só depois surge Diogo Costa nos 49,3 milhões de euros. O jogador de Santiago Jiménez do Futebol Clube do Porto treinou à parte da restante seleção mexicana depois de sofrer uma distensão muscular no adutor. O avançado emprestado pelo Milan ao Futebol Clube do Porto é agora reintegrado no treino desta seleção. Raúl Jiménez, Julián Quiñones, Jeremy Márquez, César Montes estão também fora das contas do México. O novo selecionador do México, Rafael Márquez, estreia-se na frente à Colômbia na seleção mexicana, que terminou o Mundial 2026 nos oitavos, inicia no novo ciclo com particulares contra a Colômbia. Peru, no dia 30 de setembro, nos Estados Unidos, no dia 4 de outubro, no ponta de lança de 25 anos, conseguiu um golo em 3 jogos pelo Futebol Clube do Porto. O Futebol Clube Porto está na liderança isolada da Primeira Liga, com 7 vitórias em 7 jornadas, resistendo a melhor na defesa e liderando várias métricas. Na face a Benfica e no Sporting Clube de Portugal, os Dragões fazem da solidez defensiva e do protagonismo ofensivo trunfos para desbloquear os desafios, tal como aconteceu contra o Benfica no passado fim de semana, no clássico da 7ª jornada. O campeão nacional criou mais grandes oportunidades, 31, e converteu mais 14, acumula menos golos feridos, 3, mais assistências, 13, mais jogos sem sofrer golos, 4, menos cartões, 6 amarelos e 1 vermelho, e melhor registro de golos a partir de bolas paradas, 7 marcados e 1 sofrido. O melhor marcador do Futebol Clube Porto no campeonato é Capri Veiga, 4 golos, seguido por Borja Sainz e André Silva, com 3. No capítulo das assistências, na PP lidera com 4, igualado por Caraman do Académico de Viseu e Joe Arab do Futebol Clube Arouca. A 5 pontos dos Dragões, segue o Benfica, que perdeu no Dragão por 3-1, empatou na recepção ao Académico de Viseu a 2 bolas. Os comandados de Marco Silva destacam-se pela criatividade e velocidade ofensiva, pelo que detêm o melhor ataque. 22 golos marcados, na goleada mais expressiva, por 7 bolas a 0. Os vice-líderes são superiores na posse de bola, 63,6%, eficácia em bolas longas, 63%, passes precisos no último terço, 151, toques na área, por jogo, 48, duelos por partida, 97, duelos ganhos, 55%, em simultâneo. Nas Águias acumulam mais remates, 134, e remates enquadrados, 50. No Benfica, conta com o melhor marcador, Pavlidis, com 8 golos, seguido por Prestiani, 5 golos e 3 assistências. Com ligeiro atraso na luta pela liderança, está no Sporting, igualado pelo Santa Clara, na quarto classificado, com 15 pontos. Porticado pelos empates, com Estrela, 2 bolas, na Famalicão, empata 1 bola, em Arouca, empata 2, ainda que invictos. Os comandados de Rui Borges registram menos golos marcados e mais golos feridos em comparação com o Futebol Clube do Porto e Benfica. Contudo, o Sporting superiorizou-se nas médias de desarmes, 16, faltas, 12, e passos concretizados, 504, além de registar menos grandes oportunidades concedidas, 13 no total. Apesar deste momento dos Leões, os jogadores Luís Soares, 6 golos, Flávio Gonçalves, 3 golos, e Jenny Kademo, com 3 assistências, têm estado em boa forma. No Sporting, daqui a 3 semanas, na visita no Sporting Clube de Braga, 6º colocado, o Futebol Clube do Porto visita no Marítimo, 11º colocado na tabela classificativa, e o Benfica recebe o Vitória Sport Clube, que está no 14º posto. Depois, no Futebol Clube Porto, Benfica, Sporting, Sporting Clube de Braga e Torriense regressam às elites europeias. O Sport de Lisboa e Benfica já fez chegar uma exposição formal ao Conselho de Disciplina da Federação Portuguesa de Futebol e exigir penalizações e castigos devido a vários incidentes no clássico do Dragão, em que o Futebol Clube Porto venceu por 3-1. O comportamento do banco dos Dragões, considerado pelo Benfica inadmissível, um dos principais incidentes ocorreu a quando Jardel, roupeiro do Futebol Clube Porto, fez gestos obscenos na direção do banco do Sport de Lisboa e Benfica após o gol do Victor Froholt, o 2-1 na altura. A formação encarnada pretende ainda que Gabri Veiga seja castigado pelo arremesso de uma garrafa para o banco de suplentes dos encarnados no momento em que se gerou uma grande confusão naquela zona entre os jogadores das duas equipas. No Clube da Luz, também entende que o Futebol Clube Porto teve um comportamento provocatório e desrespeitoso para com os adeptos encarnados, sobretudo através das músicas que tocaram no estádio após o jogo. Através da instalação sonora do Dragão foi possível ouvir na música Doidas Andam as Galinhas do Avô Cantigas. O Benfica requer que agora no Futebol Clube Porto seja punido com uma eventual interdição do seu estádio. Ainda na caixa enviada pelo Benfica ao Conselho de Disciplina, estão as imagens que o Porto Canal tem partilhado nos últimos dias, em que mostraram vários momentos que escaparam à transmissão televisiva, entre os quais o que antecedeu as expulsões de Rui Correia, team manager dos Dragões, e Ricardo Rocha, treinador adjunto das Águias. Nas imagens da conversa entre Marco Silva e Beto Narek, também foram divulgadas pelo canal portista. As Águias querem perceber a licitude e legalidade das imagens do banco do Benfica, que foram usadas pelo Porto Canal, devido à possibilidade de uso indevido das mesmas no domínio público. O Futebol Clube Porto venceu o clássico por 3-1, num duelo em que Clemebne Lenglet foi expulso aos 35 minutos. Com este resultado, o Futebol Clube Porto aumentou a diferença no topo da tabela para 5 pontos ao fim de 7 jornadas. O voto de confiança de Frederico Varandas no treinador Rui Borges surgiu após o empate diante do Futebol Clube Arouca. Para além do presidente, os jogadores estão também com o treinador, reconhecem os erros que também cometeram e unem-se para ajudar a equipa técnica na retoma do campeonato. Frederico Varandas saiu em defesa na acérrima do treinador, dissipando dúvidas e garantindo total confiança nos serviços de Rui Borges, disse o líder leonino, desmentindo qualquer tipo de reunião de emergência para discutir o futuro de Rui Borges. Varandas também responsabilizou os jogadores, recordando erros cometidos durante esses mesmos jogos que acabaram por resultar em resultados aquém das expectativas. Quanto às feitas, o plantel do Sporting olha para nos próprios erros individuais que têm ajudado a comprometer-se nos últimos resultados e espera que, sobretudo, que o grupo de trabalho esteja completamente recomposto para nesse grande embate no terreno do Sporting Clube de Braga nas contas da 8ª jornada, no dia 9 de outubro. No fundo, estes são sinais claros que o grupo está com o Mister e a publicação de Maxi Araújo nas redes sociais, um dos capitães da equipa, publicar fotos dos jogadores unidos e outro a dar um abraço na Rui Borges acabam por ser sinal disso mesmo, que existe união e apoio por parte dos jogadores e do presidente em torno de Rui Borges, técnico da equipa do Sporting Clube de Portugal. O Sport Lisboa e Benfica é um dos clubes que vai participar na Messi Cup, no torneio das camadas jovens que se realiza em Miami de 25 de outubro a 1 de novembro. A competição, que terá na segunda edição este ano, contará com um total de 16 clubes provenientes de 9 países e 3 continentes. Ao todo serão realizados 48 jogos, até na atribuição do troféu, que no ano passado foi conquistado pelo River Plate. Barcelona, Chelsea, Manchester City, Atlético de Madrid, Inter de Milão, River Plate, Old Boys, Arsenal, Ajax, Boca Juniors, Flamengo, na Palmeiras, Independente del Valle, na El Rebna Cornelia, assim como também Inter Miami e Benfica, são os clubes que participam neste mesmo torneio.
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1: Seguimos agora nesta emissão com os craques mundiais.
2: Éric Cantona, também conhecido como Le Roi, ou o Rei em português, é uma figura marcante e controversa no futebol, com uma carreira que influenciou não só dentro de campo, mas também fora dele. Nascido em Marselha, França, em 1966, Cantona começou a sua carreira em clubes menores no país, mas foi no Manchester United que realmente se destacou, transformando-se num ícone da Premier League. Cantona começou a sua trajetória no futebol no Auxerre, clube pelo qual fez a sua estreia profissional em 1983. Durante os primeiros anos da sua carreira, mostrou grande talento, mas também uma personalidade forte e um temperamento imprevisível. Passou por alguns clubes franceses, como o Marselha, o Bordeaux, o Montpellier e o Nîmes, conquistando títulos nacionais, mas sempre com problemas disciplinares. A sua passagem por Marselha foi marcada pela vitória no Campeonato Francês em 1989, mas Cantona não se adaptou completamente ao clube, que culminou na sua transferência para o Nîmes, onde um incidente com o árbitro quase resultou na sua reforma precoce. Após essa fase turbulenta, decidiu buscar uma nova oportunidade em Inglaterra, onde a sua carreira descolaria de forma irreversível. A carreira de Cantona mudou drasticamente ao transferir-se para o Leeds United em 1992. Rapidamente ajudou o clube a conquistar o título da primeira divisão inglesa, mas foi depois da sua transferência para o Manchester United que se tornaria uma verdadeira lenda. Chegando a Old Trafford em novembro de 1992, Cantona teve um impacto imediato. Os Red Devils, que não conquistavam o título inglês há mais de 25 anos, venceram a Premier League na sua primeira temporada com o francês. Com o seu estilo arrojado, passos precisos e golos decisivos, ajudou a transformar o United numa potência do futebol inglês. Entre 1992 e 97, sob sua liderança, o clube conquistou 4 títulos da Premier League, além de 2 taças de Inglaterra. Cantona sempre foi conhecido tanto pelas suas habilidades com bola quanto pelo seu temperamento explosivo. O episódio mais famoso da sua carreira ocorreu em 1995, quando durante uma partida frente ao Crystal Palace deu um pontapé num adepto adversário que o insultou da bancada. Esse incidente resultou numa suspensão de 8 meses, um dos momentos mais controversos da história do futebol inglês. Apesar disso, quando retornou da suspensão, Cantona rapidamente recuperou a sua forma e liderou o Manchester United em mais uma conquista da Premier League em 1996. Esse foi um dos momentos que cimentou o seu status de rei, tanto pelo seu carisma quanto pela sua importância dentro de campo. Surpreendentemente, Cantona anunciou a sua retirada em 1997, aos 30 anos, no auge da sua carreira. Decidiu então seguir outros caminhos, incluindo uma carreira como ator e envolvimento com o cinema e arte. Fora dos campos, o francês sempre foi conhecido pela sua personalidade forte, pensamentos filosóficos e declarações marcantes que alimentaram a sua aura de enigma e fascínio. O avançado deixou um legado profundo no Manchester United e no futebol mundial. Foi nomeado em 1994 como jogador do ano para a Associação de Jogadores Profissionais Ingleses e em 2001 foi eleito o jogador do século pelos adeptos do United. A sua influência no renascimento do clube e na Premier League é inegável, sendo lembrado como um dos maiores jogadores da história do futebol inglês. A carreira de Éric Cantona foi marcada tanto pelo brilhantismo dentro de campo como pela sua irreverência fora dele. Ícone do Manchester United e da Premier League, Cantona não só ajudou a transformar o clube numa potência global, como também redefiniu o papel de uma estrela do futebol, combinando talento, liderança e uma personalidade única. Mesmo após a sua retirada, continua a ser uma figura reverenciada e uma das personalidades mais influentes da história do futebol.
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5: Como é óbvio, o resultado é sempre importante. Porque toda a gente faz análise pelo resultado. E eu faço análise pelo resultado, que foi importante, mas faço também uma análise, mesmo que não ganhasse, pela organização defensiva da equipa. Reparem, a gente jogou contra Galos, fez-nos um remate no golo.
6: Para 2 dias de treino com o Mister, assimilar as ideias todas não é fácil. Acho que, em modo geral, fizemos um grande jogo. Uma seleção que também não era fácil, mas soubemos controlar, soubemos pressionar. Controlámos o jogo, acho que não deixámos respirar, inclusive criamos inúmeras oportunidades, não fizemos mais porque não calhou.
7: Acho que a exibição foi melhor que o resultado, criámos muitas oportunidades, tivemos quase sempre no meio campo adversário, fomos muito capazes de ter bola, de dominar o jogo. Obviamente há sempre aspectos a melhorar em todos os jogos, independentemente do resultado, mas acho que foi uma muito boa exibição.
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1: E está agora na hora de trazer mais um gigante adormecido à Golo FM.
2: O FC Kaiserslautern é um dos clubes mais respeitados do futebol alemão, com uma história rica e momentos marcantes, tanto a nível nacional como europeu. Fundado em 1900, o clube é sediado na cidade com o mesmo nome, no estado da Renânia-Palatinado, e tem uma tradição profunda no futebol germânico, sendo especialmente conhecido pelos títulos conquistados e pela apaixonada base de adeptos. O Kaiserslautern ganhou destaque pela primeira vez nos anos de 1950, quando conquistou 4 títulos da Bundesliga num período de grande sucesso. O clube alcançou a sua primeira grande glória em 1951, com a conquista do campeonato alemão, e o sucesso continuou na década seguinte, com títulos em 53, 54 e 55, estabelecendo-se como um dos clubes mais dominantes da Alemanha Ocidental. O período mais notável da história recente do Kaiserslautern foi na década de 1990, quando a equipa alcançou uma série de feitos notáveis que deixaram uma marca indelével no futebol alemão. Sob o comando do treinador Otto Rehagel, o Kaiserslautern conquistou a Bundesliga em 91-92, apenas um ano após a promoção para a primeira divisão. Este feito é amplamente reconhecido como um dos maiores na história do futebol germânico, dado que o clube havia sido promovido da segunda divisão apenas uma temporada antes. O trabalho de Rehagel na promoção e subsequente conquista da Liga é amplamente celebrado como um exemplo notável de gestão e desenvolvimento da equipa. Em 1996, o Kaiserslautern continuou a brilhar ao vencer a Taça da Alemanha, completando uma dupla de títulos impressionante. O sucesso na Taça veio após uma vitória por 1-0 sobre o Borussia Mönchengladbach na final, consolidando o status do clube como uma força respeitada no futebol do país. Outro momento notável da história do clube foi a conquista da Supertaça da Alemanha em 1991, onde derrotaram o Hamburgo por 2-1. Além dos sucessos domésticos, o Kaiserslautern também fez algumas aparições notáveis nas competições europeias, com o clube a ter a oportunidade de competir na Taça dos Clubes Campeões Europeus e na Taça UEFA durante os anos 90, embora não tenha conseguido conquistar os principais troféus europeus. No entanto, a participação em tais competições foi um reconhecimento da qualidade da equipa e da sua capacidade de competir em nível internacional. Nos anos seguintes, o Kaiserslautern enfrentou desafios e períodos de declínio. A equipa teve dificuldades em manter a sua posição na Bundesliga e experimentou descidas à segunda divisão. A gestão do clube e a estabilidade financeira foram questões que afetaram o desempenho da equipa nas décadas seguintes, mas apesar destes desafios, o Kaiserslautern continuou a ser uma peça importante no futebol alemão e manteve uma base de adeptos apaixonados que apoiaram o clube durante os altos e baixos. Em termos de infraestruturas, o clube joga os seus jogos no Stadion der Betzenberg, conhecido por ser um dos estádios mais intimidantes da Alemanha devido ao ambiente vibrante e apaixonado. O estádio tem capacidade para cerca de 49 mil espectadores e é um dos locais mais icónicos do futebol germânico. O Kaiserslautern também é conhecido pela sua contribuição para o desenvolvimento de talentos no futebol alemão, já que o clube teve vários jogadores notáveis ao longo dos anos, incluindo Klaus Toppmöller, Rainer Bonhoff e mais recentemente Omar Gaber e Clemens Fritz. A história do Kaiserslautern é uma mistura de sucessos e desafios, marcada por uma grande época nos anos 90 e por uma reputação de ser um clube que sabe como competir no mais alto nível. O sucesso do emblema durante a era de Rehagel é particularmente memorável e o Kaiserslautern continua a ser por isso uma parte importante do panorama do futebol alemão, com uma base de adeptos leal e um legado de conquistas que define a sua rica história.
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0: São 4 da manhã e 30 minutos. 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
10: O Futebol Clube do Porto divulgou os nomeados nas primeiras três categorias para nos Dragões de Ouro, nos quais ficam agora na votação dos sócios portistas, na votação que vira-se está na aberta até no dia 29 de setembro. Pelas 11 da manhã, na hora para na categoria de futebolista do ano, estão nomeados na Bednarek, na Victor Verhoeld, na Jacob Kibiot, na ainda na William Gomes. Com alguma surpresa, na Diogo Costa fica de fora da votação, ele que apenas ganhou a distinção em 2024. Para além de futebolista do ano, foram também divulgados os nomeados para atleta das modalidades, de pavilhão do ano e para sócio do ano. Para atleta de pavilhão, os nomeados são Rui Silva, do handball, Tanner Olid, do basquetebol, Gonçalo Alves, do hockey em patins, e Natália Pascova, do voleibol. Na categoria de associado, nos nomeados são Armando Pinto, sócio número 4.350, Tomané, sócio 8.842, Luísa Novaes, sócia 40.160 e Maria José Carvalho, sócia número 44.075. O Futebol Clube de Passos de Ferreira tem vivido no meio de um autêntico furacão e a direção liderada por Rui Abreu acabou destituída em Assembleia Geral Extraordinária. Uma votação esmagadora por parte dos associados não deixou qualquer margem para dúvida. Numa comissão provisória foi nomeada para gerir o clube até na realização de novas eleições. A direção acabou afastada com 2.279 votos a favor, o que corresponde a 74,5% do total, contra apenas 765 votos, contra 25%. Existiram ainda 7 votos em branco e 5 votos nulos. A convocatória para esta Assembleia Geral Extraordinária partiu de um grupo de associados que, através de um requerimento, manifestou a sua perda de confiança na gestão de Rui Abreu, que tinha assumido a presidência do clube em março de 2025. O seu mandato ficou marcado pela descida da equipa de futebol à Liga 3 e pelo aumento das dívidas, fatores que fragilizaram a posição do clube nas negociações com os acionistas da SAD. Neste processo, gerou o clube na crescente contestação e divisões internas, culminando agora com a queda da atual direção. Com a destituição, foi nomeada numa comissão provisória de gestão que assegura o funcionamento do clube até na tomada de posse dos novos órgãos sociais. A única lista apresentada para esta comissão foi encabeçada por Pedro Andrade, que já demonstrou publicamente a sua intenção de se candidatar à presidência do Futebol Clube Passos de Ferreira. A Coreia do Sul está na próxima fase dos Jogos Asiáticos, com o Arouquense Lee em destaque pela sua seleção. O médio treinado por Vasco Seabra foi titular na vitória por 2-0 diante da Arábia Saudita e só foi substituído ao minuto 90+2. O criativo vai continuar na Ásia em representação dos Sub-23 sul-coreanos que seguem para nos quartos de final da competição. Isto depois de 2 triunfos na fase de grupos, já depois de ter vencido o Qatar por 4-1. A Coreia do Sul tem agora encontros agendado com o Vietnã, em caso de vitória, no regresso do centrocampista na Serra da Freita, na volta a ser adiado. O Manchester United colocou à venda pedaços de relva do Old Trafford, 7 cm, aproveitando nas escavações realizadas em junho, que permitiram a mudança do tapete pela primeira vez em 14 anos. O projeto meticuloso foi concluído pelo premiado técnico Tony Sinclair e pela sua equipa de especialistas, com o objetivo de renovar a superfície, melhorar o bem-estar dos jogadores e a drenagem da água. Como parte do processo, na parte do relvado foi cuidadosamente preservado e mais tarde colocado em cubos de vidro, escreve o Manchester United. O Manchester United apresentou também o relatório e contas relativo na 2025-2026, apresentando prejuízo pelo 7º ano consecutivo, desta feita de 50 milhões de euros sem impostos, acima dos 39 milhões referentes a 2024-2025. O Futebol Clube Barcelona contratou o Dani Freire, avançado português de 16 anos, que passou este verão por uma experiência no clube. Na Best Cup 2026, o ponta de lança marcou 3 golos, foi eleito na MVP e celebrou uma vitória diante do Real Madrid pelo juvenis. Freire marcou o único golo do Barcelona na derrota por 2-1, frente à formação do Badalona no dia 31 de julho. Nascido em Lisboa, Dani Freire mudou-se para no Luxemburgo, onde fez grande parte da sua formação, passou ainda pela formação do Racing Union e pela na formação do Follow-up, na época passada pelo Racing, que marcou um golo e fez uma assistência na final da Taça de Cadetes, conquistada pelo clube, e chegou a discutir na UEFA Youth League. O jovem português já representou o Sub-15 e treinou recentemente com o Sub-17 da seleção, tendo partilhado balneário com o filho de Cristiano Ronaldo. Pierre-Emerick Aubameyang, de 37 anos, sofreu uma ruptura parcial do menisco do joelho direito durante o empate com o Betis, uma bola no domingo. Vai ser operado durante este fim de semana, de acordo com o Deportivo da Corunha. No Ponta de Lança, vai ser operado em Madrid e vai recuperar na Corunha. Segundo a imprensa espanhola, o experiente avançado poderá desfalcar o sétimo classificado da La Liga até ao final do mês de novembro. De regresso à Espanha, onde já representou o Barcelona, no Gabonês, Chabonet, Dortmund, Arsenal, Chelsea e Marselha, acumula 5 golos e 2 assistências em 7 jornadas. As críticas do presidente do Nápoles ao estádio do clube são antigas, mas na medida que o tempo passa, aumenta também a urgência, segundo Aurélio De Laurentiis, de projetar uma nova solução para o futuro, nem que para isso tenham de ser tomadas medidas radicais. Segundo De Laurentiis, o estádio devia ser demolido. Na região, quer investir 150 milhões de euros na Câmara, noutros 50, mais 200 milhões de euros malta dão para remodelar o Maradona. Desde que é presidente, há 22 anos, já disse várias vezes que este estádio era de facto um estádio com necessidades permanentes para ser remodelado com toda a segurança, que 200 milhões não servem para essa remodelação. Acabou também por assumir este mesmo presidente. Para De Laurentiis, que suspeita que a ideia do presidente da Câmara de Nápoles seja transformar o estádio num museu, para que sob essa designação não possa ser mandado abaixo. A solução passa pela construção de raiz de um novo estádio e num terreno de 38 hectares já identificado na zona este de Nápoles.
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1: Vamos lá olhar agora para mais um grande feito histórico aqui na primeira Rádio Desporto.
2: A época de 1986-87 será sempre lembrada como um dos momentos mais gloriosos da história do futebol do Porto. O clube português, que havia conquistado o seu espaço no panorama nacional, lançou-se à conquista da Europa e do mundo sob a liderança do treinador Artur Jorge e de uma geração de jogadores que eternizou o seu nome nos anéis do futebol. Foi a temporada em que o Futebol Clube do Porto conquistou pela primeira vez a Taça dos Clubes Campeões Europeus, vencendo o poderoso Bayern de Munique na final e mais tarde ergueu a Taça Intercontinental, solidificando o estatuto dos dragões no topo do futebol mundial. A caminhada até à final da Taça dos Clubes Campeões Europeus começou com a eliminação do Rabat Ajax, de Malta, e do Vítkovice, da então Checoslováquia, em rondas relativamente tranquilas. Nos quartos de final, o desafio foi mais exigente, com o Futebol Clube do Porto a defrontar o Brøndby da Dinamarca. Depois de uma vitória por 1-0 na primeira mão, os dragões sofreram em Copenhaga, mas conseguiram arrancar um empate a um golo, garantindo a passagem às meias finais. Aí, a equipa de Artur Jorge encontrou o Dinamo de Kiev, uma das formações mais fortes da altura, liderada pelo carismático Valery Lobanovsky. O Porto impôs-se com uma vitória por 2-1 no Estádio das Antas e um triunfo com os mesmos números na Ucrânia, carimbando a passagem à final. A grande final, disputada a 27 de maio de 1987 no Estádio Prater, em Viena, colocou o Futebol Clube do Porto frente ao poderoso Bayern Munique, uma das equipas mais temidas da Europa. A formação alemã, recheada de estrelas como Jean-Marie Pfaff e Lothar Matthäus, partiu como favorita. O jogo começou da pior maneira para os portugueses, com Ludwig Kogl a marcar para o Bayern logo aos 25 minutos. Contudo, a história deste encontro seria escrita com uma reviravolta épica. Aos 77 minutos, Rabah Madje protagonizou um dos momentos mais icónicos da história do futebol, com o famoso calcanhar de Viena a empatar a partida.
18: Frasco para Juari, Madje com espaço vai marcar, golo! De calcanhar, Madje empata ao jogo.
2: Apenas 3 minutos depois, Juari, após assistência de Madjer, fez o 2-1, selando a vitória e colocando o Futebol Clube do Porto campeão europeu pela primeira vez.
18: 1 para 1 com Vinkelhofer, já passou Madjer. O cruzamento, Juari, golo! É golo do Porto! Juari!
2: A conquista da Taça dos Campeões Europeus foi recebida com enorme euforia em Portugal, mas os dragões não ficaram por aí. No final do ano, o Futebol Clube do Porto viajou até Tóquio para disputar a Taça Intercontinental frente ao Peñarol, do Uruguai, campeão da Taça Libertadores. Este era o derradeiro teste para os dragões se afirmarem como uma verdadeira potência mundial, e o jogo foi disputado sob condições difíceis, com o campo molhado e a chuva a cair incessantemente. O duelo terminou empatado a 1 no tempo regulamentar, com o gol dos portistas a ser marcado novamente por Madjer, um herói improvável que se tornou o símbolo desta geração. A decisão foi então levada ao prolongamento, onde o Futebol Clube do Porto, num jogo extremamente equilibrado, conseguiu o gol da vitória já perto do final, com uma jogada concluída por Juari. O resultado final de 2-1 deu aos Dragões o título de campeão do mundo, solidificando a sua presença entre as melhores equipas do planeta. Este conjunto de feitos consagrou uma geração de jogadores que incluiu nomes como Fernando Gomes, João Pinto, Celso e Paulo Futre, que foi um dos principais responsáveis pelo sucesso da equipa ao longo daquela época. A liderança calma e estratégica de Artur Jorge foi também crucial para que o Futebol Clube do Porto atingisse estes patamares de sucesso. A vitória na Taça dos Campeões Europeus e na Taça Intercontinental em 1987 marcou uma viragem na história do Futebol Clube do Porto e do futebol português. O clube azul e branco, que até então se afirmava sobretudo no contexto doméstico, conseguiu abrir as portas da glória europeia e mundial, sendo a primeira equipa portuguesa a conquistar a Taça Intercontinental. O sucesso desta época foi o catalisador para as futuras conquistas internacionais do Futebol Clube do Porto, que anos mais tarde voltaria a dominar na Europa sob a orientação de José Mourinho. Mas 1987 permanece como o ano que deu início a essa era de sucesso internacional.
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1: O jogador ideal sabe equilibrar disciplina e criatividade, sendo imprevisível nos momentos decisivos. É para ouvir também todos os dias, aqui na Primeira Rádio Desporto, o perfil do jogador.
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2: Marquinhos, de nome completo Marcos Auás Correia, é um futebolista brasileiro nascido a 14 de maio de 1994 em São Paulo. Atualmente joga como defesa central no Paris Saint-Germain e é também uma peça-chave na seleção brasileira. Conhecido pela sua liderança em campo, capacidade de leitura de jogo e versatilidade, Marquinhos tem-se estabelecido como um dos melhores defesas do futebol mundial. Iniciou a sua carreira no Corinthians, onde subiu nas camadas jovens até estrear-se pela equipa principal em 2012. Rapidamente chamou a atenção de clubes europeus e ainda nesse ano transferiu-se para a Roma na Série A italiana. A sua passagem pelo futebol italiano foi curta, mas impactante, tendo apenas jogado uma época no clube romano. O seu desempenho sólido despertou o interesse de grandes clubes europeus e em 2013 foi contratado pelo PSG. No Paris Saint-Germain, Marquinhos consolidou-se como um dos pilares defensivos da equipa. Desde a sua chegada tem sido uma figura constante no eixo da defesa parisiense, adaptando-se a diferentes sistemas táticos e jogando também como lateral direito ou médio defensivo, quando necessário. Com o PSG, conquistou múltiplos títulos da Liga, Taças de França e Taças da Liga, além de ter desempenhado um papel crucial nas campanhas europeias do clube, incluindo a chegada à final da Liga dos Campeões em 2020. Além da sua carreira de sucesso ao nível de clubes, Marquinhos tem sido uma presença regular na seleção brasileira desde 2013. Representou o Brasil em diversas competições internacionais, incluindo a Copa América e o Campeonato do Mundo. A sua capacidade de liderança dentro de campo valeu-lhe a braçadeira de capitão em várias ocasiões. Nos últimos anos, Marquinhos tem sido amplamente reconhecido pela sua consistência, inteligência tática e caráter, qualidades que o tornam não só num líder natural no PSG, onde passou grande parte da sua carreira, mas também uma figura fundamental na defesa da seleção brasileira.
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1: Vamos lá olhar agora para mais um craque da Liga Portuguesa, aqui na Primeira Rádio Desporto.
2: Vítor Damas, nascido a 8 de outubro de 1947 em Lisboa, é amplamente considerado um dos maiores guarda-redes da história do futebol português e uma das maiores lendas do Sporting Clube de Portugal. Com uma carreira que se estendeu por mais de duas décadas, Damas é muitas vezes referido como Eusébio das Balizas, um apelido que sublinha a sua relevância e impacto no futebol nacional, semelhante àquele que Eusébio teve como avançado. Damas iniciou a sua ligação ao Sporting nas camadas jovens, tendo ingressado no clube de Alvalade aos 14 anos. A sua estreia pela equipa principal aconteceu em 1966, ainda com apenas 19 anos, e rapidamente se afirmou como titular. Foi o guarda-redes principal da equipa leonina durante grande parte das décadas de 1960 e 70, disputando 332 jogos na sua primeira passagem pelo clube. Damas destacava-se pela sua agilidade e reflexos rápidos, que o tornaram uma referência entre os guarda-redes da sua época, tanto em Portugal como na Europa. Além do seu talento individual, foi fundamental nas conquistas do Sporting durante a sua carreira. Na primeira passagem pelo clube, conquistou dois campeonatos nacionais em 65-66 e 69-70 e uma Taça de Portugal em 70-71. A sua presença na baliza era sinónimo de segurança para a equipa e o seu estilo de jogo foi revolucionário para a posição de guarda-redes em Portugal, onde se destacou por ser um dos primeiros a atuar fora da pequena área, utilizando os pés para ajudar no processo defensivo. Em 1976, Vítor Damas decidiu procurar novos desafios e transferiu-se para o Racing Santander, em Espanha, onde permaneceu por 3 temporadas. Durante a sua passagem pelo futebol espanhol, o seu nome continuou a ser respeitado, sendo titular absoluto na equipa espanhola. Após a sua experiência internacional, retornou a Portugal, onde jogou no Vitória Sport Clube e no Portimonense, antes de regressar ao Sporting em 1984 para encerrar a sua carreira. Na segunda passagem por Alvalade, Damas conseguiu manter um nível elevado, mesmo já com mais de 35 anos. Esteve presente em mais de 114 jogos nessa fase final da carreira pelo Sporting e conseguiu o feito de se tornar o jogador com mais partidas oficiais pelo clube, superando a marca de 436 jogos, um recorde que se manteve por vários anos. Apesar de não ter conquistado mais títulos nessa fase, o seu retorno foi celebrado pela massa associativa, que via em Damas não apenas um jogador, mas o símbolo do emblema. A nível de seleção, Damas também teve uma carreira longa e respeitada, somando 29 internacionalizações para Portugal. Esteve presente em momentos importantes, incluindo a campanha de qualificação para o Mundial de 86, já no final do seu percurso. Foi sempre reconhecido pela sua classe e liderança dentro de campo. Mais tarde, retirou-se em 1989, aos 41 anos, e permanece uma figura icónica do futebol português. O Sporting honrou o seu legado ao dar o seu nome a uma das portas do estádio José Alvalade e a sua memória continua a ser celebrada pelos adeptos leoninos e pelos entusiastas do futebol em Portugal.
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21: Sim, a Bulgária é uma equipa muito agressiva, intensa, trabalhadora em campo, que sai bem no contra-ataque, mas fecha-se bem, não tem sofrido muitos golos. Nós temos de ser muito agressivos também, muito intensos, fortes nos duelos, porque o jogo vai ser também um jogo de duelos. E depois, do ponto de vista ofensivo, temos de ser muito dinâmicos, pôr muita gente na área também.
5: Jogamos contra uma equipa muito forte fisicamente, muito, muito homem a homem, não deixou criar espaços, e quando jogas contra estas equipas, tu não podes jogar muito longe do portador da bola. E então eu estava a dizer à equipa se juntar mais. Para poder jogar, foi isso.
6: Temos muitas coisas a melhorar, o Conselho também ainda não teve tempo suficiente para implementar as suas ideias, mas o que conta são os primeiros 3 pontos, a vitória é importantíssima, mas claro que sim, há coisas a melhorar.
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1: E seguimos agora nesta emissão com mais um craque mundial.
2: Javier Zanetti, conhecido como El Tractor, é uma das lendas imortais do futebol mundial, especialmente pela sua longa e brilhante carreira no Inter de Milão. Nascido em Buenos Aires, Argentina, a 10 de agosto de 1973, Zanetti começou a sua trajetória no futebol argentino jogando pelo Talleres de Remédios da Escalada e mais tarde pelo Banfield, onde chamou a atenção pela sua capacidade física e técnica, jogando tanto como lateral direito como como médio defensivo. A grande virada na sua carreira ocorreu em 1995, quando o Inter de Milão decidiu contratá-lo. Seria o início de uma ligação de quase 2 décadas entre Zanetti e o clube italiano, uma história marcada por lealdade, conquistas e uma uma liderança incontestável. Ao longo de 19 anos defendendo o Inter, o argentino tornou-se o jogador com mais partidas na história do clube, somando mais de 850 jogos. Um dos momentos mais marcantes da sua carreira foi a temporada de 2009-2010, em que o Inter, comandado por José Mourinho, conquistou a Liga dos Campeões pela primeira vez em 45 anos. Zanetti, capitão e líder inquestionável, foi fundamental na caminhada para a Tríplice Coroa, que incluiu também a Série A italiana e a Copa da Itália. A sua capacidade de jogar em várias posições e o seu profissionalismo fizeram dele um dos jogadores mais versáteis e respeitados do futebol mundial. Além dos títulos pelo Inter, Zanetti também teve uma carreira de sucesso pela seleção argentina, disputando mais de 140 jogos ao longo de 17 anos de serviço. Participou em várias edições do Campeonato do Mundo e da Copa América, embora nunca tenha conquistado um grande título internacional com a seleção. No entanto, a sua importância para o futebol argentino nunca foi questionada, sendo uma referência de longevidade e excelência. A carreira de Zanetti também foi marcada pela sua atitude fora de campo. Conhecido pela sua humildade e carisma, criou a Fundação Pupi, uma organização beneficente que ajuda crianças em situação de vulnerabilidade na Argentina. A sua dedicação a causas sociais reforçou a imagem de um jogador que, além de excelente atleta, sempre se preocupou com o bem-estar das comunidades. Quando se aposentou em 2014, aos 40 anos, Zanetti já era uma verdadeira lenda viva. O Inter de Milão decidiu retirar a camisola 4 em sua homenagem, um gesto raro no futebol que demonstra o impacto imenso que teve no clube. Após encerrar a carreira como jogador, continuou ligado ao Inter, assumindo funções diretivas na equipa. Atualmente é vice-presidente dos Nerazzurri, onde continua a contribuir para o desenvolvimento do clube. Em suma, Javier Zanetti é sinónimo de lealdade, liderança e classe, tanto dentro como fora de campo. A sua carreira é um exemplo de como o profissionalismo e a dedicação podem transformar um jogador

0: 1940 e 1950, a equipa dominou o cenário nacional e europeu, estabelecendo-se como uma potência que rivalizava com os maiores clubes do continente. Sob a liderança do carismático treinador Albert Batte, o Rennes viveu a sua era dourada, marcada por um futebol elegante e ofensivo e por um elenco que contava com alguns dos maiores talentos da história do futebol francês, como Raymond Kopa e Just Fontaine. A ascensão do Stade Rennes começou após a Segunda Guerra Mundial, quando o clube conseguiu conquistar o seu primeiro título da Liga em 1949. Este foi o primeiro de 6 títulos que o clube arrecadaria nas décadas seguintes, consolidando a sua supremacia no futebol francês. Com um estilo de jogo fluido, apoiado com uma sólida organização tática, o Rennes rapidamente se tornou uma força dominante. Durante os anos de ouro do clube, não foram apenas os títulos nacionais que se acumularam. A instituição foi também pioneira no cenário europeu, alcançando a final da primeira Taça dos Clubes Campeões Europeus, em 1956. Essa mesma final de 1956, jogada contra o poderoso Real Madrid, foi uma das mais emocionantes da história do futebol. O Stade Rennes começou de forma brilhante, marcando 2 golos cedo, mas acabou por ser derrotado por 4-3 num jogo memorável. Apesar do desfecho, essa campanha europeia foi um marco para o clube e uma prova da sua qualidade no contexto internacional. Raymond Kopa, estrela da equipa, destacou-se tanto que após essa final foi contratado pelo próprio Real Madrid, onde se tornaria um dos maiores ícones do futebol mundial. Sem Kopa, o Rennes não desmoreceu e voltou a atingir a final da Taça dos Campeões em 1959, mas novamente o Real Madrid seria o carrasco, vencendo por 2-0. No entanto, essa era do Stade Rennes não foi apenas marcada por derrotas nas finais europeias. A equipa conseguiu conquistar inúmeros títulos nacionais e estabelecer um estilo de jogo admirado em toda a Europa. O sistema ofensivo, baseado na criatividade e velocidade, era algo revolucionário para a época e muitos dos jogadores da equipa acabaram por brilhar também ao serviço de seleção francesa. Just Fontaine, por exemplo, tornou-se um dos maiores avançados da história do futebol, imortalizando-se ao marcar 13 golos no Mundial de 1958, um recorde que ainda hoje permanece. O sucesso do Stade Rennes na década de 1950 deve-se em grande parte à visão de Albert Batte, que conseguiu criar uma equipa altamente competitiva e atrativa. O clube era uma fábrica de talentos, fornecendo jogadores de classe mundial tanto para a seleção francesa como para os principais clubes europeus. Contudo, o declínio começou a fazer-se sentir no início dos anos 1960, à medida em que os principais jogadores se foram retirando ou transferindo para outras equipas. Sem a força das suas estrelas e com a crescente competição, o Stade Rennes começou a perder a sua influência tanto no plano nacional como internacional. Nos anos 70, o clube já não conseguia competir ao mais alto nível e acabou por descer de divisão. A queda foi abrupta e o Stade Rennes, que outrora dominara o futebol francês, passou por longos períodos de obscuridade, navegando entre as divisões inferiores do futebol gaulês. Mesmo assim, o legado da equipa imortal dos anos 50 e 60 nunca foi esquecido e o nome Stade Rennes continuou a ser sinónimo de glória e história. Foi apenas no século XXI que o clube começou a reerguer-se. Depois de longos anos afastados da Ligue 1, o Stade Rennes começou a primeira divisão do futebol francês em 2012, com uma nova geração de jogadores e a ambição de recuperar algum do prestígio perdido. Embora longe dos dias de glória das décadas de 50 e 60, o clube tem-se estabelecido como uma presença regular na Liga Francesa, procurando recuperar a sua identidade histórica e reconquistar o respeito que outrora tinha.
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2: E agora seguimos com os grandes feitos históricos neste produto 100% palavra.
0: Entre 2015 e 2018, o Real Madrid viveu um dos períodos mais dominantes da sua história, consagrando-se como uma verdadeira potência do futebol europeu, mais uma vez. Sob o comando de Zinedine Zidane, os merengues conseguiram um feito inédito na era da Liga dos Campeões: vencer o torneio 3 vezes consecutivas em 2016, 2017 e 2018. A espinha dorsal da equipa era formada por jogadores de classe mundial, como Cristiano Ronaldo, Sérgio Ramos, Luka Modric, Toni Kroos e Marcelo. A equipa combinava uma defesa sólida com um meio-campo criativo e uma frente de ataque letal liderada pelo implacável Ronaldo. Na época de 2015-2016, o Real Madrid conquistou a 11ª Liga dos Campeões da sua história, derrotando o Atlético numa dramática final decidida nos penaltis. Com Zidane a assumir o comando da equipa em janeiro desse mesmo ano, o Real Madrid encontrou estabilidade e sucesso imediato. Nessa campanha europeia, jogadores como Gareth Bale e Karim Benzema também desempenharam papéis cruciais e a defesa, liderada por Ramos e Keylor Navas, foi impenetrável nos momentos mais importantes. Essa vitória foi o prelúdio para uma série histórica de conquistas. A temporada seguinte, de 2016-2017, foi ainda mais especial para os madridistas. Além de vencer novamente a Liga dos Campeões,

0: Desta vez ao derrotar a Juventus por 4-1 na final, o Real Madrid também quebrou uma seca de 5 anos sem vencer a La Liga, conquistando o título espanhol sob a liderança de Zidane. A equipa jogou um futebol fluido, equilibrando a posse de bola com rápidas transições ofensivas, e Cristiano Ronaldo, que foi o grande destaque da campanha europeia, especialmente na fase eliminar, marcou golos decisivos em todas as rondas. O meio-campo, composto por Kroos, Modric e Casemiro, consolidou-se como o motor do jogo da equipa. A consagração da hegemonia europeia veio em 2017-2018, quando os merengues venceram a sua 13ª Liga dos Campeões, novamente derrotando o Liverpool por 3-1 na final. Essa vitória tornou Los Blancos a primeira equipa a vencer 3 edições consecutivas do torneio no formato moderno da competição. Cristiano Ronaldo terminou a campanha como o melhor marcador, uma constante ao longo desses anos de ouro. Sérgio Ramos, com o seu espírito de liderança e capacidade de aparecer em momentos decisivos, também consolidou o seu lugar como um dos grandes capitães da história do clube. Este período é visto como uma das eras mais gloriosas do Real Madrid, não só pelos troféus conquistados, mas pela forma como a equipa soube dominar e adaptar-se aos desafios do futebol moderno. Ao todo, entre 2015 e 2018, a equipa ergueu 3 Ligas dos Campeões, 2 Supertaças Europeias, 2 Mundiais de Clubes e 1 título de La Liga, para além da Supertaça de Espanha. Esse domínio reafirmou o clube como a maior força da história do futebol mundial.
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2: São 4 da manhã e 59 minutos. 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
3: A seleção nacional de Sub-21 defronta-se na Bulgária nesta sexta-feira pelas 4:30 da tarde, numa tripla jornada de qualificação para a fase final do Europeu de 2027. Os portugueses podem garantir já o apuramento para o Campeonato de Europa, tendo em conta que Portugal lidera no grupo B de qualificação com 19 pontos, seguindo-se a Chequia no segundo lugar com 14 pontos, enquanto que Escócia e Bulgária ocupam o terceiro e quarto lugar, ambos com 11 pontos. Para além disto, o Azerbaijão é quinto com 6 pontos e Gibraltar está no sexto e último lugar, ainda sem qualquer ponto conquistado. Na divisão este jogo, o selecionador do Sub-21, Luís Freire, assume que espera um bom resultado perante uma seleção difícil.
4: Sim, a Bulgária é uma equipa muito agressiva, intensa, trabalhadora em campo, que sai bem no contra-ataque, mas fecha-se bem, não tem sofrido muitos golos. Nós temos de ser muito agressivos também, muito intensos, fortes nos duelos, porque o jogo vai ser também um jogo de duelos. E depois, do ponto de vista ofensivo, temos de ser muito dinâmicos, pôr muita gente na área também, ter uma dinâmica forte, a criar movimentos na linha defensiva adversária, ter uma capacidade de reação forte à perda, mas principalmente temos que tentar ao máximo criar oportunidades e ser muito resilientes, persistentes para conseguir furar a defesa da Bulgária. E acredito que com a qualidade que temos individual e com a dinâmica também coletiva podemos fazer golos aqui. Não, nós estamos muito focados no jogo de amanhã, é um jogo chave também para nós a nível daquilo que temos para a qualificação para o Europeu. Sabemos que é um passo importante, não acredito que seja decisivo, mas importante sim, e temos principalmente amanhã que ter a fome e a energia que temos tido nos jogos também, se calhar mais ainda porque o adversário assim vai exigir, mas tenho a certeza que eles vão estar muito motivados para garantir já 3 pontos e ver o que é que isso nos dá.
3: Além do encontro com a Bulgária na Seleção Nacional de Sub-21, irá ainda defrontar a Gibraltar no dia 30 de setembro nos Açores e a República Checa no dia 6 de outubro. Em Leiria, todos estes jogos para acompanhar com relato no YouTube da Golo FM, num simultâneo na Rádio Jornal do Centro. Portugal entrou na era Jorge Jesus com uma vitória na frente ao País de Gales, num encontro em que a seleção nacional assumiu desde cedo o controle da partida. Em contas da primeira jornada da Liga A do Grupo 4 da Liga das Nações, com Cristiano Ronaldo e João Félix no ataque, a equipa das esquinas dominou a posse de bola e criou várias oportunidades. O único gol surgiu aos 22 minutos, quando João Félix aproveitou um cruzamento de Nuno Mendes para finalizar com precisão e inaugurar assim o marcador. Cristiano Ronaldo teve várias ocasiões para ampliar a vantagem, incluindo num remate na por cima cima no início da segunda parte. O capitão chegou mesmo a marcar, mas o golo acabou anulado por fora de jogo após intervenção do VAR. O País de Gales também esteve perto do empate, com Brennan Johnson acertar na trave, mas Portugal conseguiu segurar a vantagem até ao apito final. No final desta partida, Jorge Jesus explicou a vitória magra da seleção portuguesa.
5: É das duas coisas, como é óbvio, o resultado é sempre importante, porque toda a gente faz análise pelo resultado, e eu faço análise pelo resultado que foi importante, mas faço também uma análise, mesmo que não ganhasse, pela organização defensiva da equipa. Reparem, a gente jogou contra Gales, fez-nos um remate no golo. A equipa defensivamente conseguiu segurar esta vitória. Foi a equipa defensivamente que conseguiu segurar esta vitória. Foi importante não sofrermos golos, porque estamos sempre mais perto da vitória. É verdade que houve um ou outro jogador individualmente que sabem fazer melhor, mas naquilo que interessa, que é a ideia de jogo da equipa, acho que para o primeiro jogo tivemos bem. Não mal, se calhar com o tempo de treinador, se calhar acontece a mesma coisa. É preciso é que, no caso eu, o treinador, perceba o que é que está a acontecer no jogo. E aquilo que eu, de facto, lhes disse a eles algumas vezes, porque jogámos contra uma equipa muito forte fisicamente, muito, muito homem a homem, não deixou criar espaços, e quando jogas contra estas equipas, tu não podes jogar muito longe do portador da bola. E então eu estava a dizer à equipa se juntar mais para poder jogar, e foi isso.
3: Jorge Jesus estreou-se assim com um triunfo na frente da Seleção Nacional. Portugal, que volta agora a entrar em campo na frente à Noruega, em Oslo, no seguinte o duelo contra a Dinamarca, em Copenhaga, antes do reencontro com os noruegueses no Estádio do Dragão. Já na outra partida realizada da primeira jornada, na Seleção da Noruega bateu por 3-2 na Seleção da Dinamarca, e Noruega e Portugal dividem a liderança das contas do Grupo 4 desta Liga A da Liga das Nações. O guarda-redes do Futebol Clube Porto, Diogo Costa, é o mais valioso fora das ditas Big Five, nas principais ligas europeias, nomeadamente Inglaterra, Espanha, Alemanha, França e Itália. De acordo com o Observatório do Futebol, o internacional português de 27 anos poderia render algo com 49,3 milhões de euros ao Futebol Clube Porto, mais 4 do que Trubin, do Sport Lisboa e Benfica. Diogo Costa, com cláusula de rescisão fixada nos 60 milhões de euros, em contrato até no junho de 2030, sofreu 5 golos em 9 jogos esta temporada. O ucraniano Trubin, de 25 anos, apenas realizou 3 jogos pelo Benfica em 2026-2027, sofrendo 2 golos depois de 149 jogos e um golo entre 2023 e 2026. O guardião foi relegado para o banco, de recordar que tem contrato até junho de 2028 e cláusula de 100 milhões de euros. Em relação a outros jogadores e outras posições, Victor Verhold poderia render 83,7 milhões de euros ao Futebol Clube do Porto, sendo o jogador mais valioso fora dos 5 principais campeonatos do mundo. No médio de 20 anos, acumula 2 golos em 7 jogos, depois de 8 golos em 7 assistências em 51 partidas na última temporada. Na cláusula é de 85 milhões e o contrato válido até junho de 2030. Olhamos também para o avançado Pavlidis, avaliado em 65 milhões de euros, muito graças aos 74 golos e 20 assistências em 123 jogos pelo Sport Lisboa e Benfica. Nesta época, o grego de 27 anos Jabna conseguiu 14 golos e 3 assistências em 13 partidas, tal como Trubin. Jabna cláusula foi fixada nos 100 milhões de euros, sendo o contrato válido até junho de 2029. Nesta lista, Jabna conta também com o Jabna avançado Luís Suárez, Jabna com 62,9 milhões de euros, Piatuszewski com 60,7 milhões e Prestiani com 57,9 milhões. Além disso, no defesa, Jabna com Gonçalo Inácio por 57 milhões de euros. Jabna conta ao top 10 dos jogadores mais valiosos do Campeonato Nacional. Figuras como Sheldrup e Maxi Araújo ficam de fora. No Observatório do Futebol prioriza datos como a duração de contrato, na idade do jogador, o clube, nas internacionalizações, o rendimento individual e coletivo e popularidade, assim como o percurso da carreira e na sua posição. Para lá de Fraholt, Pavlidis, Soares, Piatuszewski, Prestiani e Inácio, o Observatório do Futebol também sublinha na potencial venda de William Gomes por 50,3 milhões de euros, Tomás Araújo por 51,1 milhões de euros e Sudakov por 49,4 milhões de euros. Só depois surge Diogo Costa nos 49,3 milhões de euros. O jogador Santiago Jiménez, do Futebol Clube do Porto, treinou à parte da restante seleção mexicana Ebna depois de sofrer uma distensão muscular no adutor. O avançado emprestado pelo Milan ao Futebol Clube do Porto é agora reintegrado no treino desta Ebna seleção, com Ebna Raul Jiménez, Ebna Julián Quiñones, Ebna Jeremy Márquez, Ebna César Montes, Ebna estão também fora das contas do México. O novo selecionador do México, Rafael Márquez, Ebna estreia-se na frente à Colômbia, Ebna seleção mexicana, que terminou o Mundial 2026 nos oitavos, inicia no novo ciclo, Ebna com particulares, Ebna contra Ebna Colômbia, Peru, no dia 30 de setembro, nos Estados Unidos, no dia 4 de outubro. No ponta de lança, de 25 anos, Ebna conseguiu um golo em 3 jogos pelo Futebol Clube do Porto. O Futebol Clube Porto está na liderança isolada da Primeira Liga, Ebna com 7 vitórias em 7 jornadas, Ebna resistendo a melhor, Ebna defesa e liderando várias métricas, Ebna face a Benfica, Ebna e Ebna Sporting Clube de Ebna Portugal. Os Dragões, Ebna fazem da solidez defensiva e do protagonismo, Ebna ofensivo, Ebna trunfos para desbloquear os desafios, Ebna tal como aconteceu contra Ebna Benfica no passado fim de semana no clássico da 7ª jornada. O campeão nacional criou mais grandes oportunidades, 31, Ebna e converteu mais 14, Ebna acumula, Ebna menos, Ebna golos feridos, 3, mais assistências, 13, mais jogos, Ebna sem sofrer golos, 4, Ebna menos, Ebna cartões, Ebna 6 amarelos e 1 vermelho, e melhor registro de golos, Ebna a partir de bolas paradas, Ebna 7 marcados e 1 sofrido. O melhor marcador do Futebol Clube Porto no campeonato, Ebna é Capri Veiga, Ebna 4, Ebna golos, Ebna seguido por Borja Sainz e André Silva, Ebna com 3. No capítulo das assistências, Ebna PP, Ebna lidera, Ebna com 4, igualado por Ebna Caraman do Ebna Académico de Viseu e Joe Ara, Ebna do Futebol Clube Arouca. A 5 pontos dos Dragões, Ebna segue Benfica, Ebna que perdeu no Dragão por 3-1, empatou na recepção ao Académico de Viseu a 2 bolas. Os comandados de Marco Silva destacam-se pela criatividade e velocidade ofensiva, pelo que detêm o melhor ataque. 22 golos marcados, na goleada mais expressiva, por 7 bolas a 0. Os vice-líderes são superiores na posse de bola, na 63,6%, na eficácia, em bolas longas, na 63%, passes precisos no último terço, na 151, na toques na área, por jogo, 48, na duelos por partida, 97, na duelos ganhos, na 55%, em simultâneo, na as Águias acumulam mais remates, na 134, e remates enquadrados, na 50, no Benfica, conta com o melhor marcador, Pavlidis, com 8 golos, seguido por Prestiani, na 5 golos e 3 assistências. Com um ligeiro atraso na luta, pela liderança, está no Sporting, igualado pelo Santa Clara, na 4º classificado, com 15 pontos, porticado pelos empates, com Estrela, na 2 bolas, na Famalicão, empata 1 bola, em Arouca, empata 2, ainda que invictos. Os comandados de Rui Borges registram menos golos marcados e mais golos sofridos em comparação com o Futebol Clube do Porto e Benfica. Contudo, o Sporting superiorizou-se nas médias de desarmes, 16, faltas, 12, empates concretizados, 504, além de registar menos grandes oportunidades concedidas, 13 no total. Apesar deste momento dos Leões, os jogadores Luís Soares, 6 golos, Flávio Gonçalves, 3 golos, Jenny Catemo, com 3 assistências, têm estado em boa forma. No Sporting, daqui a 3 semanas, visita no Sporting Clube de Braga, no 6º colocado. O Futebol Clube do Porto visita no Marítimo, 11º colocado na tabela classificativa, e o Benfica recebe o Vitória Sport Clube, que está no 14º posto. Depois, no Futebol Clube Porto, Benfica, Sporting, Sporting Clube de Braga e Torreense regressam às elites europeias. O Sport Lisboa e Benfica já fez chegar uma exposição formal ao Conselho de Disciplina da Federação Portuguesa de Futebol e exigir penalizações e castigos devido a vários incidentes no clássico do Dragão, em que o Futebol Clube Porto venceu por 3-1. O comportamento do banco dos Dragões, considerado pelo Benfica inadmissível, um dos principais incidentes ocorreu a quando Jardel, roupeiro do Futebol Clube Porto, fez gestos obscenos na direção do banco do Sport Lisboa e Benfica após o gol do Victor Frohold, o 2-1 na altura. A formação encarnada pretende ainda que Gabri Veiga seja castigado pelo arremesso de uma garrafa para o banco de suplentes dos encarnados no momento em que se gerou uma grande confusão naquela zona entre os jogadores das duas equipas. No Clube da Luz, também entende que o Futebol Clube Porto teve um comportamento provocatório e desrespeitoso para com os adeptos encarnados, sobretudo através das músicas que tocaram no estádio após o jogo. Através da instalação sonora do Dragão foi possível ouvir na música Doidas Andam as Galinhas do Avô Cantigas. O Benfica requer que agora no Futebol Clube Porto seja punido com uma eventual interdição do seu estádio. Ainda na caixa enviada pelo Benfica ao Conselho de Disciplina, estão as imagens que o Porto Canal tem partilhado nos últimos dias, em que mostraram vários momentos que escaparam à transmissão televisiva, entre os quais o que antecedeu as expulsões de Rui Correia, team manager dos Dragões, e Ricardo Rocha, treinador adjunto das Águias. Nas imagens da conversa entre Marco Silva e Beto Narek, também foram divulgadas pelo canal portista. As Águias querem perceber a licitude e legalidade das imagens do banco do Benfica, que foram usadas pelo Porto Canal devido à possibilidade de uso indevido das mesmas no domínio público. O Futebol Clube Porto venceu o clássico por 3-1, um duelo em que Clem Ebne Lenglet foi expulso aos 35 minutos. Com este resultado, o Futebol Clube Porto aumentou a diferença no topo da tabela para 5 pontos ao fim de 7 jornadas. A final do Mundial 2030, organizado por Portugal, Espanha e Marrocos, está cada vez mais longe da Península Ibérica. Por outro lado, na Casa Blanca, ganha força na corrida para receber no jogo mais importante da competição, enquanto Madrid vê crescer a incerteza em torno do Santiago Bernabéu. O presidente da Câmara de Madrid, José Luís Martínez Almeida, afirmou que Casa Blanca tem atualmente mais possibilidades de colher a final do que a capital espanhola. A escolha do palco da final do Mundial 2030 está, assim, a transformar-se num verdadeiro tema de Estado. Na Portugal, Espanha e Marrocos foram escolhidos para organizar conjuntamente o Campeonato do Mundo, mas a luta pelo jogo decisivo ameaça transformar-se num foco de tensão entre os dois lados do Estreito de Gibraltar. Fonsi, presidente da Federação Marroquina de Futebol, afirmou recentemente que na final do Mundial 2030 será discutida no grande estádio Hassan II, em Casablanca, recinto que ainda está em construção. A arena, situada em Ben Sliman, deverá ser inaugurada no final de 2027 e terá na capacidade para cerca de 115 mil espectadores, tornando-se potencialmente no maior estádio do mundo. É precisamente neste gigante que Marrocos coloca agora na corrida com Santiago Bernabéu, estádio do Real Madrid e principal candidato espanhol a receber a grande final do Mundial 2030. O Grande Prémio de Portugal vai manter-se no calendário do Mundial de Motociclismo de Velocidade MotoGP até 2029, anunciaram os organizadores do campeonato. O MotoGP irá continuar a correr-se em Portugal até 2029, com um novo acordo entre o MotoGP e o Autódromo Internacional do Algarve por mais 3 temporadas, nem referido num comunicado oficial no site do MotoGP. O Autódromo Internacional do Algarve tinha acordo até 2026, prolongando-se assim a presença de Portugal no calendário por mais 3 anos, sendo que, ainda nesta época, no circuito em Portimão, recebe o MotoGP de 20 a 22 de novembro, na penúltima etapa da temporada. O Grande Prémio de Portugal está de forma ininterrupta no Campeonato Mundial de Velocidade desde 2020 no Autódromo Internacional do Algarve, depois de 13 edições entre 2000 e 2011, no Autódromo do Estoril, sendo que na primeira edição, em 1987, ocorreu em Cabanarama, em Espanha. Citado em comunicado, o diretor executivo do Autódromo Internacional do Algarve, Jaime Costa, referiu que nesta renovação de contrato é um sinal de confiança de todos no trabalho realizado pelo Autódromo Internacional do Algarve e por todas as pessoas e organizações que contribuem para a realização do Grande Prémio de Portugal. Já o vice-presidente executivo do MotoGP, Carlos Espeleta, afirmou que a prova em Portugal no Autódromo Internacional do Algarve trouxe uma nova dimensão ao campeonato desde o momento em que entrou no calendário e que, no seu traçado exigente, proporcionou corridas inesquecíveis e rapidamente o tornou num dos favoritos entre pilotos e fãs. Nesta altura, sabe-se que o Grande Prémio da Tailândia será no primeiro da época, sendo o Grande Prémio de Valência no circuito Ricardo Tordo, em Espanha, o último a ser discutido. A fechar, olhamos para nos ciclistas portugueses Rui Oliveira e Ivo Oliveira, que renovaram contrato com a Emirates até 2029, anunciou a equipa dos Emirados Árabes Unidos, confirmando também a renovação de mais 4 ciclistas. Pegardo permanece assim na equipa até ao final de 2027. Félix e Johansson assinaram até 2028, enquanto que Ivo Oliveira e Rui Oliveira, assim como Novak, se comprometeram para no futuro com a equipa até ao final de 2029. É referido pela equipa de ciclismo da Emirates, na qual correm igualmente os compatriotas João Almeida e António Morgado, em comunicado no qual destacam um percurso e as características dos irmãos Oliveira. Campeão olímpico de Madison em Paris 2024, ao lado de Yuri Leitão, Rui Oliveira conseguiu este ano a sua primeira vitória ao serviço da Emirates, ao triunfar no Porto na 10ª e última etapa da volta na Portugal, sem qualquer vitória nesta temporada. Ivo Oliveira teve em 2025 na sua temporada mais rica desportivamente, com 4 dos seus 7 triunfos como profissional, com destaque para no título nacional de fundo que já tinha conquistado no ano de 2023.
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9: Leixões, ou uma interpretação errada da hora de jogo. Não me rindo. E então o jogo, imagino que era às 4 e era às 2 e era às 3, e então a malta chegou em cima da hora de jogo, e inclusive dois ou três jogadores me imitaram durante o jogo. Foi uma coisa assim um bocado anormal.

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1: O defesa mete o espanhol Pablo César Chabna Carballeira. É mais um reforço do hóquei em patins do Futebol Clube Porto para 2026-2027, com um contrato válido por 3 temporadas, informaram os campeões europeus em título. No hóquista de 30 anos, Chabna assinou pelos Dragões Chabna após 6 épocas consecutivas no Lícia, embora já tivesse anteriormente jogado na equipa do Corunha entre 2012 e 2013, Chabna 2017-2018, seguindo então por 2 temporadas para Ebno Reus. O Futebol Clube Porto será apenas o terceiro clube na carreira de Carballeira, no hóquei, que conta com 34 internacionalizações pela seleção de Espanha. O Futebol Clube Porto entra na época como campeão europeu, Pablo em título, ao vencer na final, Pablo em maio. O Barcelona, na Chabna sem êxito, nas provas internas, Chabna com o Benfica, na vencer o campeonato, e a Elite Cup, no Sporting, na Supertaça e na Taça de Portugal. Ainda pelo hóquei em patins, mas Chabna pela vertente feminina, Portugal ficou inserido no grupo A do Mundial Feminino de Hóquei em Patins, juntamente com Espanha, Itália e Andorra. Já no grupo B, temos Chabna Chile, na França, na Angola, e Argentina, na prova que se realiza em Assunção, no Paraguai, entre os dias 12 e 18 de outubro. Qualificam-se para nos quartos de final os 3 primeiros de cada grupo, aos quais se juntam os vencedores dos grupos C e D da Intercontinental Cup. Em Cabana Séniores Femininos, no grupo A, tem Cabana Escalado na Espanha, na Argentina, na Chile, na França, na Suíça, enquanto que o grupo B terá na Portugal, Itália, Colômbia, Índia, na Brasil e México. Nos sub-19 masculinos, na Espanha, na Argentina, na Itália, na Suíça, ficam no grupo A, em Portugal, França, na Colômbia, Índia e Estados Unidos, nas contas do grupo B. A ainda deve registrar o sorteio do Mundial B, no Campeonato Intercontinental, em masculinos, com Suíça, na Áustria, nos Estados Unidos, Índia e México, no grupo A, na Colômbia, Brasil, Egito, na África do Sul e Austrália, no grupo B, sem mais categorias, de 12 a 18 de outubro. A Espanha, na tripla, na campeã mundial, nas 3 principais categorias, em competição, séniores masculinos, e femininos, e sub-19 masculinos, defenderá nos títulos conquistados em 2024, em Cabana Novara, nos World Skate Games de Itália.
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3: Andriy Shevchenko, ou simplesmente Sheva, é uma das maiores lendas do futebol mundial. Nascido a 29 de setembro de 1976, em Dvirkishnia, na Ucrânia, Shevchenko destacou-se desde cedo como um talento raro. Iniciou a sua carreira no Dinamo de Kiev, onde rapidamente impressionou pelo seu poderio físico, velocidade e capacidade de finalização, características que o tornariam um dos melhores avançados da sua geração. Foi sob a orientação do lendário treinador Valery Lobanovsky que Shevchenko desenvolveu a sua técnica apurada e instinto de matador. Nos anos 90, o Dinamo de Kiev era uma das principais potências do futebol da Europa de Leste e Shevchenko desempenhou um papel fundamental na equipa, ajudando-a a dominar o campeonato ucraniano e a ter presenças marcantes nas competições europeias. Na Liga dos Campeões de 1997-98, Sheva ganhou projeção internacional ao marcar um hat-trick frente ao Barcelona no Camp Nou, numa vitória por 4-0 que espantou o mundo do futebol. Esta exibição cativou os olhares dos grandes clubes europeus, mas foi o AC Milan que garantiria a sua contratação em 1999. A chegada de Shevchenko a Milão foi um dos momentos mais decisivos na sua carreira. Logo na sua primeira época, o avançado ucraniano mostrou ao mundo a sua capacidade letal, tornando-se o melhor marcador da Série A, com 24 golos. Shevchenko formou uma parceria ofensiva impressionante com nomes como Rui Costa e Kaká, ajudando o AC Milan a reconquistar o estatuto de potência europeia. Com a camisola rossonera, conquistou a Liga dos Campeões em 2003, quando o Milan venceu a Juventus na final, nas grandes penalidades. Shevchenko marcou o penalti decisivo e levou o clube de volta ao topo do futebol europeu. Entre os títulos que conquistou no Milan, destacam-se ainda um Scudetto em 2004, uma Supertaça italiana e uma Supertaça europeia. No entanto, foi o seu desempenho individual que marcou uma era no futebol europeu. Em 2004, Shevchenko venceu a tão cobiçada Bola de Ouro, sendo coroado o melhor jogador da Europa, um feito que colocou definitivamente o seu nome entre os grandes do futebol. Ao longo das suas 7 temporadas nos Rossoneri, Shevchenko marcou 175 golos em 322 jogos, tornando-se o segundo melhor marcador da história líder do clube, apenas atrás do sueco Gunnar Nordahl. Em 2006, Shevchenko trocou o Milan pelo Chelsea, numa das transferências mais caras da história do futebol à época. No entanto, a sua passagem por Londres foi marcada por lesões e dificuldades de adaptação ao estilo de jogo mais físico e intenso da Premier League, e apesar de momentos de brilho, Shevchenko nunca conseguiu replicar o sucesso que tivera em Itália e após duas temporadas regressou ao Milan por empréstimo, mas os anos dourados já estavam para trás. Eventualmente voltou ao Dinamo de Kiev, onde jogou até ao final da sua carreira, em 2012, fechando o ciclo no clube que o viu nascer para o futebol. A nível de seleções, Shevchenko foi a grande figura da Ucrânia durante quase duas décadas. O ponto alto da sua carreira internacional foi a qualificação da Ucrânia para o Mundial de 2006, a primeira vez que o país conseguiu tal feito desde a sua independência. Shevchenko, como capitão e líder, conduziu a equipa até aos quartos de final da competição, onde foram eliminados pela Itália. A sua contribuição para o futebol ucraniano vai muito além dos golos que marcou. Sheva continua a ser um símbolo nacional, sendo visto como o embaixador do futebol ucraniano no mundo. Após pendurar as botas, Shevchenko seguiu uma carreira como treinador, tendo assumido o comando da seleção ucraniana em 2016. Sob a sua liderança, a Ucrânia alcançou um feito notável no Euro 2020, chegando pela primeira vez aos quartos de final do torneio. Shevchenko provou que a sua visão de jogo não se limitava a ser um dos melhores avançados de sempre, mas também um estratega competente fora das quatro linhas. Com uma carreira recheada de títulos, golos e momentos históricos, Andriy Shevchenko é sem dúvida um dos jogadores mais icónicos do futebol mundial. O seu legado no AC Milan e na seleção ucraniana permanecerá por muito tempo e o seu nome estará sempre associado à excelência, classe e capacidade de superação, tanto dentro como fora dos relvados.

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2: Como é óbvio, o resultado é sempre importante, porque toda a gente faz análise pelo resultado. E eu faço análise pelo resultado, que foi importante, mas faço também uma análise, mesmo que não ganhasse, pela organização defensiva da equipa. Reparem, a gente jogou contra Galos, fez-nos um remate no golo.
3: Para 2 dias de treino com o Mister, similar às ideias todas, não é fácil. Acho que, em modo geral, fizemos um grande jogo. Uma seleção que também não era fácil, mas soubemos controlar, soubemos pressionar, controlámos o jogo, acho que não deixámos respirar. Inclusive, criamos inúmeras oportunidades, não fizemos mais porque não calhou.
4: Acho que a exibição foi melhor que o resultado. Criámos muitas oportunidades, tivemos quase sempre no meio-campo adversário, fomos muito capazes de ter bola, de dominar o jogo. Obviamente, há sempre aspectos a melhorar em todos os jogos, independentemente do resultado, mas acho que foi uma muito boa exibição.
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5: E agora seguimos com os gigantes adormecidos neste produto 100% palavra.
6: O Saint-Étienne, também conhecido como Le Vert, é uma das equipas mais lendárias do futebol francês. Fundado em 1919, o clube construiu uma história notável, especialmente nas décadas de 60 e 70, quando se tornou a principal potência do futebol em França. Com um total de 10 títulos da Ligue 1, o Saint-Étienne deteve o recorde de campeonatos durante várias décadas, uma marca que sublinha a sua importância no cenário desportivo nacional e que ainda assim foi perdida para o PSG, que agora soma 12. O caminho para a glória começou a ser traçado nos anos 50, mas foi na década de 60 que o clube realmente se afirmou como uma força dominante. Liderado por figuras icónicas como Aimé Jacquet e Robert Herbin, o Saint-Étienne conquistou 4 títulos da Ligue 1 entre 1964 e 1970, além de várias taças de França. Nos anos 70, já sob o comando de Robert Herbin, que assumiu o cargo de treinador após brilhar como jogador, o clube solidificou a sua hegemonia com mais de 5 campeonatos até 1976. A época de ouro do Saint-Étienne culminou nesse mesmo ano, quando a equipa chegou à final da Taça dos Clubes Campeões Europeus. Numa campanha memorável, eliminaram equipas de grande qualidade como o Dinamo Kiev e o PSV Eindhoven, antes de enfrentar o Bayern Munique na final disputada em Glasgow. Apesar do esforço e de uma exibição combativa, o Saint-Étienne perdeu por 1-0 com o golo de Franz Roth. As bolas que embateram nos postos durante o jogo tornaram-se lendárias, levando os adeptos a acreditar que, com balizas diferentes, o resultado teria sido outro. Apesar da derrota, o impacto da campanha europeia foi enorme. O Saint-Étienne tornou-se um símbolo de orgulho para o futebol francês e a equipa era idolatrada pelos seus adeptos. O Stade Geoffroy Guichard, apelidado de Le Chaudron, o Caldeirão em português, era um dos estádios mais intimidantes da Europa, onde a paixão dos adeptos criava um ambiente único. Nos anos 70, o clube contou com jogadores extraordinários como Dominique Rocheteau, Jacques Santini e Michel Platini, que mais tarde se tornaria uma das maiores figuras do futebol mundial. Platini foi o destaque do início da época de 80, altura em que o Saint-Étienne conquistou o seu 10º e último título da Ligue 1 em 1981, consolidando o seu estatuto como um dos clubes mais titulados de França. Contudo, os anos que se seguiram foram difíceis. A saída de Platini para a Juventus em 1982 marcou o fim de uma era e problemas financeiros e de gestão desportiva colocaram o clube em declínio. Durante grande parte das décadas de 90 e 2000, o Saint-Étienne lutou para se manter na Ligue 1, alternando entre a primeira e a segunda divisão. Apesar de estar longe dos tempos áureos, o Saint-Étienne continua a ter uma legião de adeptos apaixonados e uma herança que faz dele um dos clubes mais respeitados de França. Nas últimas décadas, o Saint-Étienne tem lutado para recuperar a glória do passado, alternando temporadas na Liga Francesa com períodos de dificuldades desportivas e financeiras. Entre os anos 2000 e 2020, o clube teve alguns momentos de destaque, incluindo a conquista da Taça da Liga em 2013, que foi o seu primeiro troféu importante em mais de 3 décadas. Essa vitória deu aos adeptos alguma esperança de um um regresso ao topo do futebol francês. No entanto, nos anos ainda mais próximos, o clube voltou a enfrentar desafios. Em 2022, o Saint-Étienne foi relegado para a Ligue 1, a segunda divisão, após perder o play-off de despromoção contra o Auxerre. A descida foi um golpe duro para um clube com tanta história, que se viu obrigado a reestruturar-se para tentar regressar à elite do futebol francês. Apesar do momento difícil, o apoio incondicional dos adeptos e a herança histórica mantiveram viva a chama da equipa, que acabou por regressar à primeira divisão. O Saint-Étienne continua a ser um gigante adormecido no panorama do futebol francês. A sua história rica e os sucessos do passado são uma inspiração constante para os clubes e os seus adeptos, que acreditam que com uma gestão mais sólida e um plantel competitivo, o clube poderá voltar a ser uma força relevante no futebol local. O gigante verde sonha em recuperar o seu lugar entre os grandes, com os olhos postos num futuro mais brilhante.
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8: São 5 da manhã e 31 minutos. 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
9: Portugal entrou na era Jorge Jesus com uma vitória na frente ao País de Gales, num encontro em que a seleção nacional assumiu desde cedo o controle da partida. Encontros da primeira jornada da Liga A do Grupo 4 da Liga das Nações, com Cristiano Ronaldo e João Félix no ataque. A equipa das esquinas dominou a posse de bola e criou várias oportunidades. O único gol surgiu aos 22 minutos, quando João Félix aproveitou um cruzamento de Nuno Mendes para finalizar com precisão e inaugurar assim o marcador. Cristiano Ronaldo teve várias ocasiões para ampliar a vantagem, incluindo num remate por cima. No início da segunda parte, o capitão chegou mesmo a marcar, mas o golo acabou anulado por fora de jogo após intervenção do VAR. O País de Gales também esteve perto do empate, com Brennan Johnson a acertar na trave, mas Portugal conseguiu segurar a vantagem até ao apito final. No final desta partida, Jorge Jesus explicou a vitória magra da seleção portuguesa.
2: É das duas coisas. Como é óbvio, o resultado é sempre importante, porque toda a gente faz análise pelo resultado. E eu faço análise pelo resultado, que foi importante, mas faço também uma análise, mesmo que não ganhasse, pela organização defensiva da equipa. Reparem, a gente jogou contra Galos, fez-nos um remate no golo. A equipa defensivamente conseguiu segurar esta vitória. Foi a equipa defensivamente que conseguiu segurar esta vitória. Foi importante não sofrermos golos, porque estamos sempre mais perto da vitória. É verdade que houve um ou outro jogador individualmente que sabem fazer melhor, mas naquilo que interessa, que é a ideia de jogo da equipa, acho que para o primeiro jogo tivemos bem. Para o mal, se calhar com o tempo de treinador, se calhar acontece a mesma coisa. É preciso é que, no caso eu, o treinador, perceba o que é que está acontecendo no jogo. E aquilo que eu, de facto, lhes disse a eles algumas vezes, porque jogámos contra uma equipa muito forte fisicamente, muito, muito homem a homem, não deixou criar espaços, e quando jogas contra estas equipas, tu não podes jogar muito longe do portador da bola. E então eu estava a dizer à equipa se juntar mais para poder jogar, e foi isso.
9: Jorge Jesus estreou-se assim com um triunfo na frente da seleção nacional. Portugal, que volta agora a entrar em campo na frente à Noruega, em Oslo, no seguinte o duelo contra a Dinamarca em Copenhaga, antes do reencontro com os noruegueses no Estádio do Dragão. Já na outra partida realizada da primeira jornada, na seleção da Noruega bateu por 3-2 na seleção da Dinamarca. E Noruega e Portugal dividem a liderança das contas do Grupo 4 desta Liga A da Liga das Nações. O defesa central Club Malang Sarr, que passou pelo Futebol Clube Porto na temporada 2020-2021, ultrapassou o Club numa situação complicada num hotel em Espanha neste verão. O Club nisto após a concretização da transferência do Lebna para os sauditas da formação do Nyon. O jogador francês de 27 anos recebeu o Club no hotel em Marbella, onde na equipa saudita estava a estagiar a visita indesejada de um grupo de indivíduos, entre os quais estaria o irmão de um ex-representante. Sarr foi ameaçado na mente do antigo agente do futebolista, que reclamaria ter direito ao pagamento de um bónus pela assinatura de contrato com a formação do União. Ainda de acordo com o jornal francês que necessita testemunhos de hóspedes do hotel, no defesa, além de ameaçado, terá chegado mesmo a ser agredido com pelo menos um estaldo. Malang Sarr transferiu-se a custo zero para o futebol saudita, mas na quanto de assinatura de um contrato válido para nas próximas três temporadas, terá recebido um prémio de assinatura de 3 milhões de euros, além de ter acordado um salário anual de 4 milhões de euros. Os indivíduos acabaram por deixar o hotel depois de elementos do staff do União terem avisado que estavam a ser filmados e de que a polícia estava a caminho. O jogador não terá feito queixa às autoridades. O treinador da equipa de reservas do Colombo Socrio, Federico Higuaín, acabou despedido pelo clube da Major League Soccer, MLS, depois de um incidente com uma árbitra de futebol. O técnico recusou-se a largar a mão da juíza e fez um comentário sexista, pedindo à juíza que não se esquecesse que é um jogo de homens. Este incidente ocorreu num duelo da MLS Next Pro, resultando na expulsão de Higuaín, irmão do antigo avançado do Real Madrid, Gonçalo Higuaín, numa suspensão inicial de 2 jogos. Em comunicado, o diretor-geral do Crew, Abna Issa Natal, justificou a decisão do clube, assumindo que existem regras que não podem ser quebradas. Já na Associação Profissional de Árbitros de Futebol, criticou a resposta da Liga, considerando que o castigo de 2 jogos aplicado a Higuaín fica drasticamente aquém do esperado. O Sindicato dos Árbitros detalhou o incidente, referindo que um treinador principal cometeu 2 atos deliberados de abuso físico e sexista contra uma árbitra, apertando-lhe a mão e recusando-se a largá-la depois de ter sido pedido para parar por 3 ocasiões. Esta Associação Profissional de Árbitros de Futebol alerta para a gravidade deste comportamento, assumindo que caso não se faça nada em relação a este caso, terá de ser aberto aqui um grande precedente para futuros casos. A equipa feminina de futebol do Sporting entrou em falso na segunda pré-eliminatória da Taça na Europa, saindo da Dinamarca com uma derrota por 4-1 diante do Brøndby. No encontro ficou marcado por uma entrada difícil das Leoas, que viram a equipa da casa adiantar-se no marcador logo aos 12 minutos, na sequência de um autogolo de Asley Barron. Já perto do intervalo, o Brøndby chegou ao segundo pelos pés de Bnacelli, aos 41 minutos, e recolheu aos balneários com uma vantagem confortável de 2-0. No segundo tempo, Bnatel na Encarnação ainda acendeu a esperança na Sportingista ao reduzir para 2-1 aos 61 minutos. Avançada assinou um grande remate de fora da área, mas a resposta da equipa da casa foi implacável, com golos de Emma Palotki aos 66 minutos e Malin aos 70 minutos. O Brøndby dilatou a vantagem e fixou assim o resultado final em 4-1. Para a seguir em frente na competição, a formação leonina tem agora a complicada tarefa de reverter a desvantagem expressiva de 3 golos no jogo da segunda mão, marcado para na próxima quarta fora pelas 19h45 no estádio Aurélio Pereira, em Alcochete. Nuno Borges desistiu de participar no ATP 250 na China. No Maiato, abdicou do torneio por gestão física, dias depois de ajudar a seleção nacional a vencer a respectiva eliminatória da Taça Davis em El Salvador, a 14 mil quilómetros da cidade chinesa. Já Jaime Faria, em Wangzhou, onde fez a sua estreia como cabeça de série em quadros do circuito principal, sobreviveu a uma verdadeira batalha na frente na Tirance. O francês venceu o primeiro set por 3-6 e teve 2 match points no tiebreak na segunda partida, anulado por Faria, que acabaria por conquistar o 7-6. O número 2 nacional deu a volta ao encontro e bateu o Atman, 83º classificado do ranking mundial ATP, quando estavam decorridas 2 horas e 28 minutos do encontro, com um parcial de 6-4. Atualmente, no 78º lugar do ranking, melhor classificação da carreira, Jaime Faria irá enfrentar outro tenista francês, Hugo Gaston, na tentativa de chegar aos quartos de final do torneio. Já Nuno Borges deverá regressar na próxima semana para discutir o ATP 500 de Pequim.
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6: A temporada de 2000-2001 ficará para sempre marcada na história do futebol português como o ano em que o Boa Vista desafiou todas as probabilidades e conquistou o título de campeão nacional. O feito, até hoje, é visto como um dos maiores marcos do futebol nacional, tornando o clube da cidade do Porto o segundo clube fora dos três grandes a conquistar o campeonato após o Bolonense em 1946. Sob a orientação de Jaime Pacheco, uma equipa disciplinada e aguerrida, conhecida pela sua entrega incansável, transformou-se num exemplo de união, estratégia e resiliência. Jaime Pacheco, ele próprio um símbolo da raça e determinação enquanto jogador, construiu uma equipa com base nesses mesmos valores. O Boa Vista não era um conjunto de estrelas, mas sim uma máquina coletiva onde cada jogador sabia exatamente o seu papel. A solidez defensiva e a capacidade de superar adversidades foram as marcas registadas deste grupo. Em vez de depender de uma figura individual, o Boa Vista de Pacheco focou-se num futebol de combate, com uma defesa implacável e uma mentalidade tática intransigente. A equipa foi uma verdadeira muralha defensiva, sofrendo apenas 22 golos ao longo das 34 jornadas do campeonato. A espinha dorsal do Boa Vistão era composta por jogadores que se tornaram lendas no Bessa. Ricardo, o guarda-redes, foi uma peça-chave, protagonizando exibições seguras ao longo da temporada. À frente dele, jogadores como Litos e Petit formaram uma linha defensiva e de meio-campo quase impenetrável, com Petit, em particular, a ser o símbolo de entrega e de luta da equipa, combinando qualidade técnica com uma agressividade que intimidava os adversários. No ataque, Elpidio Silva, conhecido como Super Elpidio, foi decisivo, oferecendo à equipa a capacidade de transformar as raras oportunidades ofensivas em golos. Além disso, Martelinho e Duda, jogadores rápidos e criativos, eram responsáveis por criar desequilíbrios nos flancos. A trajetória do Boa Vista nessa época foi notável por mais do que apenas os resultados obtidos. A equipa venceu 23 dos 34 jogos, incluindo importantes triunfos frente aos gigantes do futebol português. A vitória sobre o Futebol Clube do Porto por 1-0 no estádio do Bessa foi um dos momentos-chave da época, consolidando o Boa Vista como um verdadeiro candidato ao título. A força da equipa em casa foi impressionante, mas também nos jogos fora de portas o Boa Vista se mostrou imbatível, conseguindo pontos essenciais que lhes permitiam manter-se no topo da tabela. Ao longo da época, a equipa foi construindo uma vantagem sólida sobre os rivais, mas a reta final foi particularmente intensa. A equipa entrou na fase decisiva do campeonato com o Sporting a pressionar, mas o Boa Vista manteve-se firme. Nos momentos de maior pressão, a equipa de Jaime Pacheco mostrou o seu caráter resiliente, conseguindo vitórias cruciais. Um dos jogos mais memoráveis foi a vitória por 3-0 sobre o Salgueiros, na penúltima jornada, que deixou o Boa Vista a um pequeno passo de fazer história. Na última jornada, o empate a uma bola frente ao Desportivo das Aves foi suficiente para garantir o título de campeão nacional, com 2 pontos de vantagem sobre o rival da cidade, o Futebol Clube do Porto. A conquista do Boa Vista em 2000-2001 foi um verdadeiro conto de fadas no futebol português. A equipa do Bessa, longe de ter os recursos e o poderio dos rivais tradicionais, mostrou que a disciplina, a organização e uma forte mentalidade coletiva podiam derrubar gigantes. O Boa Vista terminou a temporada com 77 pontos, fruto de 23 vitórias, 8 empates e apenas 3 derrotas, num campeonato onde os achadrezados provaram ser a equipa mais consistente e determinada. Este título não só marcou a história do Boa Vista, mas também teve um impacto profundo no futebol português. A vitória de um outsider num campeonato dominado por Benfica, Porto e Sporting trouxe esperança a muitos clubes de menor dimensão e mostrou que com uma boa estratégia e uma equipa unida tudo é possível. Jaime Pacheco tornou-se uma figura lendária e até hoje a equipa de 2000-2001 é recordada com enorme carinho pelos adeptos das Panteras Negras e admirada por todos os amantes do futebol em Portugal. Após essa temporada de sonho, o Boa Vista manteve uma presença respeitável no futebol português e europeu, chegando mesmo às meias finais da Taça UEFA em 2003. 2003, mas nunca mais repetiu o feito de 2001. No entanto, a epopeia desse ano ficou gravada como um dos maiores momentos da história do futebol nacional, tornando o Boavistão imortal.

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1: E seguimos agora nesta emissão com o perfil do jogador.
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3: Julian Brandt, nascido a 2 de maio de 1996 em Bremen, na Alemanha, é um médio ofensivo conhecido pela sua criatividade, visão de jogo e capacidade de driblar adversários. Iniciou a sua carreira no Werder Bremen, mas foi no Bayer Leverkusen que ganhou reconhecimento como um jovem talento promissor. Brandt fez a sua estreia profissional pelo Leverkusen em 2014 e rapidamente se destacou pela sua habilidade técnica e versatilidade ofensiva. A sua capacidade de criar oportunidades e marcar golos levou a uma série de boas performances que chamaram a atenção de clubes maiores. Em 2019, Brandt transferiu-se para o Borussia Dortmund, onde continuou a mostrar a sua qualidade em campo. No Dortmund, tornou-se uma peça importante na equipa, oferecendo assistências, golos e contribuindo para o ataque com a sua visão de jogo e técnica refinada. A sua capacidade de atuar tanto no centro do meio-campo como nas alas, deu ao Dortmund uma flexibilidade tática adicional. Além do sucesso a nível de clubes, Brandt é também um membro regular da seleção alemã. Fez a sua estreia internacional em 2016 e tem sido convocado para competições importantes, como o Campeonato da Europa e do Mundo, trazendo a sua criatividade e dinamismo para o meio-campo da seleção. Nas últimas temporadas, manteve-se uma figura-chave na equipa do Dortmund, destacando-se pela sua habilidade de influenciar jogos e desempenhar um papel vital no esquema ofensivo da equipa. A sua contínua evolução e impacto em campo reforçam a sua reputação como uma das principais figuras da Bundesliga.
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1: E agora seguimos com os craques da Liga Portuguesa, neste produto 100% palavra.
3: Fernando Peiroteu é um nome lendário na história do futebol português e mundial, especialmente pelos seus feitos incríveis com a camisola do Sporting Clube de Portugal. Natural de Umpata, Angola, Peiroteu nasceu a 10 de março de 1918, na então colónia portuguesa. O seu talento precoce começou a chamar a atenção ainda nas terras africanas, onde jogou pelo Sporting de Luanda e em 1937, aos 19 anos, deu o grande passo na sua carreira ao transferir-se para o Sporting em Portugal. Na capital portuguesa, Peiroteu tornou-se imortal no mundo do futebol. A sua estreia pelos Leões ocorreu em setembro de 1937 e desde o início ficou claro que estava ali um jogador especial. Com uma combinação imparável de força, velocidade e instinto para o golo, Peiroteu rapidamente começou a colecionar tentos. Apenas na sua primeira época marcou 34 golos, dando sinais do que viria a ser uma das mais prolíficas carreiras da história do futebol português. Durante 12 anos no Sporting, Peiroteu foi uma máquina de golos. Marcou 544 em 334 jogos oficiais, uma média impressionante de 1,62 golos por jogo, um recorde que ainda hoje não foi igualado por nenhum outro jogador. Nos cinco violinos, o célebre quinteto ofensivo do Sporting na década de 1940, Peiroteu desempenhou um papel fulcral. Juntamente com outros craques como Travassos, Vasquez, Albano e Jesus Correia, o avançado luso-angolano foi a peça mais letal desse ataque demolidor que proporcionou ao clube uma das suas épocas mais gloriosas. As façanhas de Peiroteu em campo levaram o Sporting a conquistar 5 campeonatos nacionais e várias taças de Portugal. Ele foi o principal responsável por catapultar os Leões para a ribalta do futebol português, e o seu poder goleador era tal que, por exemplo, numa só partida frente ao Leça, marcou 9 golos, uma das maiores marcas de sempre num único jogo. O seu nome é inseparável da história do futebol em Portugal, não apenas pelos títulos coletivos, mas também pelas conquistas individuais. Peiroteu foi o melhor marcador do campeonato em 6 ocasiões, uma clara demonstração da sua consistência ao longo dos anos. Em 1949, após uma carreira repleta de sucessos, surpreendeu o mundo ao anunciar a sua retirada com apenas 31 anos. A decisão foi inesperada, especialmente para alguém ainda no auge das suas capacidades físicas e técnicas. A explicação? Peiroteu queria dedicar-se à sua família e aos negócios pessoais, numa altura em que o futebol ainda não proporcionava as condições financeiras de hoje. Apesar de se retirar jovem, Fernando Peiroteu nunca foi esquecido. O seu legado como um dos maiores goleadores de todos os tempos perdura até hoje. Depois da carreira como jogador, ainda teve uma breve passagem como treinador, incluindo uma curta, mas marcante experiência como selecionador nacional em 1961. No entanto, foram os seus feitos como jogador que imortalizaram o seu nome no panteão dos grandes do futebol mundial. Fernando Peiroteu não foi apenas um goleador extraordinário, foi o símbolo de uma era de ouro do futebol português. Os seus números falam por si e o seu impacto transcendeu gerações, inspirando avançados por todo o mundo.

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1: Sim, a Bulgária é uma equipa muito agressiva, intensa, trabalhadora em campo, que sai bem no contra-ataque, mas fecha-se bem, não tem sofrido muitos golos. Nós temos de ser muito agressivos também, muito intensos, fortes nos duelos, porque o jogo vai ser também um jogo de duelos. E depois, do ponto de vista ofensivo, temos de ser muito dinâmicos, pôr muita gente na área também.
2: Chegamos contra uma equipa muito forte fisicamente, muito homem a homem, não deixou criar espaços, e quando jogas contra estas equipas, tu não podes jogar muito longe do portador da bola. E então eu estava a dizer à equipa se juntar mais para poder jogar, e foi isso.
3: Temos muitas coisas a melhorar, o conselho também ainda não teve tempo suficiente para implementar as suas ideias, mas o que conta são os primeiros 3 pontos, a vitória é importantíssima, mas claro que sim, há coisas a melhorar.
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4: Vamos lá olhar agora para mais um craque mundial aqui na primeira rádio de desporto.
5: Tem uma música, a torcida do Flamengo canta aí, é assim: olele, olá lá, o Romário vem aí e o bicho vai pegar.
6: Romário de Sousa Faria, mais conhecido apenas como Romário, é um dos maiores atacantes da história do futebol, famoso pela sua incrível capacidade de finalização e instinto goleador. Nascido no Rio de Janeiro, a 29 de janeiro de 1966,

0: Romário foi 3 vezes campeão neerlandês e venceu 2 taças dos Países Baixos, enquanto se tornava no melhor marcador do campeonato em 3 ocasiões. O seu faro de golo, velocidade e agilidade tornaram-no de uma das maiores estrelas do futebol europeu, atraindo o interesse de clubes ainda maiores. Em 1993 foi contratado pelo Barcelona, onde jogou sob o comando de Johan Cruyff na famosa equipa conhecida como Dream Team. Na sua primeira temporada, Romário marcou 30 golos em La Liga, liderando o Barcelona ao título espanhol e terminando como o melhor marcador da competição. Encantava com a sua técnica, dribles curtos e, claro, com a capacidade quase inata de encontrar o fundo das redes. Durante este período, o atacante firmou-se também como uma das principais figuras da seleção brasileira. A consagração máxima do baixinho vem em 1994, quando foi peça-chave na conquista do Campeonato do Mundo pela seleção do Brasil nos Estados Unidos. Formando uma temível dupla de ataque com Bebeto, Romário foi o melhor jogador do torneio e marcou 5 golos, garantindo o tetracampeonato mundial para o Brasil. Este desempenho valeu-lhe a bola de ouro da FIFA como o melhor jogador do mundo em 1994. Após a glória no Campeonato do Mundo, Romário voltou ao Brasil em várias ocasiões, jogando novamente pelo Flamengo e pelo Vasco da Gama, com passagens também por clubes como o Valência, no qual não conseguiu atingir o mesmo sucesso. Contudo, foi no Vasco que Romário manteve a sua relação mais forte, regressando ao clube por diversas vezes e ajudando a conquistar títulos importantes, como o Campeonato Brasileiro de 2000 e a Taça Mercosul, onde foi figura de destaque. Ao longo da sua longa carreira, alcançou o feito de marcar mais de 1000 golos, somando os golos em partidas oficiais e não oficiais. Este registo fez dele um dos poucos jogadores da história a alcançar tal marca, colocando-o no patamar dos maiores goleadores de sempre. Romário é lembrado pela sua autoconfiança, personalidade forte e pelo seu grande lema.
1: Quando eu nasci, o Papai do Céu apontou o dedo e falou: esse é o cara.
0: Após a sua retirada do futebol, enveredou pela carreira política, tornando-se senador no Brasil, onde continua a exercer grande influência. A sua contribuição para o futebol mundial, especialmente para o Brasil, é inegável, e o seu legado como um dos mais letais atacantes de sempre continua a ser celebrado.

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1: A história do futebol europeu está repleta de equipas que brilharam intensamente, mas que hoje enfrentam dificuldades para recuperar a antiga glória. São os gigantes adormecidos, para ouvir aqui na Primeira Rádio Desporto, todos os dias também com o Hugo Taveira.
2: Fundado a 4 de março de 1945, no rescaldo da Segunda Guerra Mundial, o Estrela Vermelha de Belgrado, ou Crvena Zvezda, em sérvio, rapidamente se consolidou como um dos clubes mais emblemáticos da antiga Jugoslávia e da atual Sérvia. Desde os seus primeiros dias, o clube destacou-se como uma força dominante no futebol jugoslavo, não só devido ao seu desempenho dentro de campo, mas também pelo seu simbolismo e ligação com o espírito nacionalista da Sérvia. Situado em Belgrado, a capital do país, o Estrela Vermelha representa muito mais do que uma simples equipa de futebol. Para os seus adeptos é um símbolo de orgulho, resistência e, acima de tudo, de grandeza. Logo após a sua fundação, o Estrela Vermelha começou a construir um legado de sucesso que o acompanharia ao longo das décadas. O primeiro grande troféu nacional chegou em 1948 com a conquista da Taça da Jugoslávia e o clube rapidamente se estabeleceu como uma potência do campeonato jugoslavo. Ao longo das décadas de 1950 e 1960, o Estrela Vermelha consolidou a sua posição como um dos clubes mais fortes do país, ganhando vários títulos nacionais e criando uma base de adeptos apaixonada e fiel. Este período foi marcado pela rivalidade feroz com o Partizan de Belgrado, outra potência do futebol jugoslavo. Conhecido como o Eterno Derby, este confronto transformou-se num dos jogos mais intensos do futebol europeu, envolvendo paixões que muitas vezes ultrapassavam o desporto. No entanto, foi na década de 1980 que o Estrela Vermelha começou a preparar-se para aquilo que seria o momento mais glorioso da sua história. Sob a liderança de uma geração de jogadores talentosos e com o apoio incondicional dos seus adeptos, o clube construiu uma equipa de classe mundial que atingiria o auge no início dos anos 90. Jogadores como Dragan Stojkovic, Dejan Savicevic, Robert Prozinec e Vladimir Jugovic emergiram como estrelas e a equipa tornou-se conhecida pelo seu estilo de jogo técnico, habilidoso e ofensivo, que cativava tanto os seus adeptos como os críticos do futebol europeu. A grande conquista do Estrela Vermelha chegou na temporada de 1990-1991, quando o clube venceu a Taça dos Clubes Campeões Europeus, o troféu mais prestigiado do futebol de clubes. Numa campanha épica, a equipa de Belgrado derrotou alguns dos gigantes do velho continente, culminando na final disputada

0: 29 de maio de 1991, no estádio San Nicola, em Bari, na Itália. Frente ao poderoso Olympique de Marselha, o Estrela Vermelha jogou de forma calculista e estratégica, resistindo aos ataques franceses e levando o jogo a uma decisão por penaltis após um empate a zero no tempo regulamentar. Na dramática lotaria das grandes penalidades, o Estrela Vermelha foi mais eficaz, vencendo por 5-3 e garantindo o primeiro título europeu da sua história. Este triunfo fez do clube o primeiro dos Balcãs a conquistar um título europeu, um feito histórico que elevou o nome do emblema ao patamar dos grandes do futebol. Além da Taça dos Campeões Europeus, o Estrela Vermelha conquistou ainda a Taça Intercontinental de 1991, ao derrotar o Colo-Colo do Chile por 3-0 no Japão. Com este título, o clube confirmou o seu estatuto como a melhor equipa do mundo naquele ano, um feito que solidificou o seu lugar entre as maiores potências do futebol global. A equipa de 1991 é até hoje considerada uma das melhores formações da história do futebol jugoslavo e um orgulho eterno para os seus adeptos. Contudo, após este sucesso estrondoso, o clube enfrentaria desafios significativos nos anos que se seguiriam. A desintegração da Jugoslávia e a guerra civil que assolou os Balcãs nos anos 90 tiveram um impacto profundo no futebol da região. O Estrela Vermelha, tal como outros clubes da antiga Jugoslávia, viu-se afetado pelas dificuldades económicas e políticas resultantes do conflito e muitos dos seus melhores jogadores acabaram por se transferir para equipas estrangeiras, enfraquecendo a qualidade competitiva da equipa. A transição para o futebol sérvio após a independência do país não foi fácil e o clube passou por um período de reconstrução. Apesar desses desafios, o Estrela Vermelha continuou a ser uma força dominante no campeonato sérvio, conquistando inúmeros títulos nacionais e mantendo uma forte presença nas competições europeias. Nos anos recentes, o clube tem procurado reviver os seus dias de glória, conseguindo importantes qualificações para a fase de grupos da Liga dos Campeões, onde tem enfrentado algumas das melhores equipas da Europa, demonstrando a resiliência e a tradição de uma instituição histórica. O Estrela Vermelha continua a ser o clube mais bem-sucedido da Sérvia, com dezenas de títulos nacionais, incluindo campeonatos e taças. O Maracanã, o icónico estádio do clube, com capacidade para mais de 50 mil espectadores, é conhecido pelo ambiente eletrizante criado pelos fervorosos adeptos, conhecidos como Delia. Este apoio incondicional tornou o Estrela Vermelha um dos clubes mais temidos para qualquer adversário que se atreva a passar pelo túnel para pisar o seu relvado. Em suma, trata-se de um clube com uma história rica e complexa, feita de momentos de glória inigualáveis e desafios profundos. A sua vitória na Taça dos Campeões Europeus em 1991 permanece como o maior feito de um clube dos Balcãs e uma referência de excelência no futebol mundial. Hoje, o Estrela Vermelha continua a ser um símbolo de resistência e paixão, representando não só a cidade de Belgrado, mas também o espírito de um clube que, independentemente das adversidades, mantém vivo o sonho de voltar a dominar o futebol europeu.
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2: São 6 da manhã e 1 minuto. 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
3: O guarda-redes do Futebol Clube Porto, Diogo Costa, é o mais valioso fora das ditas Big Five, nas principais ligas europeias, nomeadamente Inglaterra, Espanha, Alemanha, França e Itália. De acordo com o Observatório do Futebol, o internacional português de 27 anos poderia render algo como 49,3 milhões de euros ao Futebol Clube Porto, mais 4 do que Trubin, do Sport Lisboa e Benfica. Diogo Costa, com cláusula de rescisão fixada nos 60 milhões de euros, em contrato até em junho de 2030, sofreu 5 golos em 9 jogos esta temporada. O ucraniano Trubin, de 25 anos, apenas realizou 3 jogos pelo Benfica em 2026-2027, sofrendo 2 golos depois de 149 jogos e um golo entre 2023 e 2026. O guardião foi relegado para o banco, de recordar que tem contrato até junho de 2028 e cláusula de 100 milhões de euros. Em relação a outros jogadores e outras posições, Victor Verhoeld poderia render 83,7 milhões de euros ao Futebol Clube do Porto, sendo o jogador mais valioso fora dos 5 principais campeonatos do mundo, no médio de 20 anos. Acumula 2 golos em 7 jogos, depois de 8 golos e 7 assistências em 51 partidas. Na última temporada, na cláusula é de 85 milhões e o contrato válido até junho de 2030. Olhamos também para o avançado Pavlidis, avaliado em 65 milhões de euros, muito graças aos 74 golos e 20 assistências em 123 jogos pelo Sport Lisboa e Benfica. Nesta época, o grego de 27 anos, Jabna, conseguiu 14 golos e 3 assistências em 13 partidas, tal como Trubin. Na cláusula foi fixada nos 100 milhões de euros, sendo o contrato válido até junho de 2029. Nesta lista, conta também com os avançados Luís Suárez, com 62,9 milhões de euros, Pietruszewski, com 60,7 milhões e Prestiani, com 57,9 milhões. Além disso, no defesa, com Sal Inácio, por 57 milhões de euros. Quanto ao top 10 dos jogadores mais valiosos do Campeonato Nacional, figuras como Michel Drup e Maxi Araújo ficam de fora. No Observatório do Futebol prioriza datos como a duração de contrato, na idade do jogador, o clube, nas internacionalizações, o rendimento individual e coletivo e popularidade, assim como o percurso da carreira e na sua posição para lá de Froholt, Pavlidis, Soares, Pietruszewski, Prestiani e Inácio. O Observatório do Futebol também sublinha na potencial venda de William Gomes por 50,3 milhões de euros, Tomás Araújo por 51,1 milhões de euros e Sudakov por 49,4 milhões de euros. Só depois surge Diogo Costa nos 49,3 milhões de euros. O jogador de Santiago Jiménez, do Futebol Clube do Porto, treinou à parte da restante seleção mexicana depois de sofrer uma distensão muscular no adutor. O avançado emprestado pelo Milan ao Futebol Clube do Porto é agora reintegrado no treino desta seleção. Raúl Jiménez, Julián Quiñones, Jeremy Márquez, César Montes estão também fora das contas do México. O novo selecionador do México, Rafael Márquez, estreia-se na frente à Colômbia, na seleção mexicana, que terminou o Mundial 2026 nos oitavos, inicia no novo ciclo com particulares contra a Colômbia, Peru, no dia 30 de setembro, e Estados Unidos, no dia 4 de outubro. No ponta de lança, de 25 anos, conseguiu um golo em 3 jogos pelo Futebol Clube do Porto. O Futebol Clube do Porto está na liderança isolada da Primeira Liga, com 7 vitórias em 7 jornadas, resistindo a melhor na defesa e liderando várias métricas na face a Benfica e no Sporting Clube de Portugal. Os Dragões, na face da solidez defensiva e do protagonismo no ofensivo, na trunfos para desbloquear os desafios, tal como aconteceu contra o Benfica no passado fim de semana, no clássico da 7ª jornada. O campeão nacional criou mais grandes oportunidades, 31, e converteu mais 14, acumula menos golos feridos, 3, mais assistências, 13, mais jogos sem sofrer golos, 4, menos cartões, 6 amarelos e 1 vermelho, e melhor registro de golos a partir de bolas paradas, 7 marcados e 1 sofrido. O melhor marcador do Futebol Clube Porto no campeonato é Capri Veiga, 4 golos, seguido por Borja Sainz e André Silva, com 3. No capítulo das assistências, na PP lidera com 4, igualado por Caraman, do Académico de Viseu, e Joe Arab, do Futebol Clube Arouca. A 5 pontos dos Dragões, segue o Benfica, que perdeu no Dragão por 3-1, empatou na exceção ao Académico de Viseu a 2 bolas. Os comandados de Marco Silva destacam-se pela criatividade e velocidade ofensiva, pelo que detêm o melhor ataque, 22 golos marcados, na goleada mais expressiva, por 7 bolas a 0. Os vice-líderes são superiores na posse de bola, 63,6%, eficácia em bolas longas, 63%, passes precisos no último terço, 151, toques na área, por jogo, 48, duelos por partida, 97, duelos ganhos, 55%, em simultâneo. Nas Águias acumulam mais remates, 134, e remates enquadrados, 50. No Benfica, conta com o melhor marcador, Pavlidis, com 8 golos, seguido por Prestiani, 5 golos e 3 assistências. Com ligeiro atraso na luta pela liderança, está no Sporting, igualado pelo Santa Clara, na quarto classificado, com 15 pontos, porticado pelos empates, com Estrela, 2 bolas, na Famalicão, empata 1 bola, em Arouca, empata 2, ainda que invictos. Os comandados de Rui Borges registram menos golos marcados e mais golos feridos em comparação com o Futebol Clube do Porto e Benfica. Contudo, o Sporting superiorizou-se nas médias de desarmes, 16, faltas, 12, e passos concretizados, 504, além de registar menos grandes oportunidades concedidas, 13 no total. Apesar deste momento dos Leões, os jogadores Luís Suárez, 6 golos, Flávio Gonçalves, 3 golos, Nitzan e Catemo, com 3 assistências, têm estado em boa forma. No Sporting, daqui a 3 semanas, na visita no Sporting Clube de Braga, no 6º colocado, o Futebol Clube do Porto visita no Marítimo, 11º colocado na tabela classificativa, e o Benfica recebe o Vitória Sport Clube, que está no 14º posto. Depois, no Futebol Clube Porto, Benfica, Sporting, Sporting Clube de Braga e Torreense regressam às elites europeias. O Sport Lisboa e Benfica já fez chegar uma exposição formal ao Conselho de Disciplina da Federação Portuguesa de Futebol e exigir penalizações e castigos devido a vários incidentes no clássico do Dragão, em que o Futebol Clube Porto venceu por 3-1. O comportamento do banco dos Dragões, considerado pelo Benfica inadmissível, um dos principais incidentes ocorreu a quando Jardel, na roupeira do Futebol Clube Porto, fez gestos obscenos na direção do banco do Sport Lisboa e Benfica após o gol do Victor Froholt, o 2-1 na altura. A formação encarnada pretende ainda que Gabri Veiga seja castigado pelo arremesso de uma garrafa para o banco de suplentes dos encarnados no momento em que se gerou uma grande confusão naquela zona entre os jogadores das duas equipas. No Clube da Luz, também entende que o Futebol Clube Porto teve um comportamento provocatório e desrespeitoso para com os adeptos encarnados, sobretudo através das músicas que tocaram no estádio após o jogo. Através da instalação sonora do Dragão foi possível ouvir na música Doidas Andam as Galinhas do Avô Cantigas. O Benfica requer que agora no Futebol Clube Porto seja punido com uma eventual interdição do seu estádio. Ainda na caixa enviada pelo Benfica ao Conselho de Disciplina, estão as imagens que o Porto Canal tem partilhado nos últimos dias, em que mostraram vários momentos que escaparam à transmissão televisiva, entre os quais o que antecedeu as expulsões de Rui Correia, team manager dos Dragões, e Ricardo Rocha, treinador adjunto das Águias. Nas imagens da conversa entre Marco Silva e Beto Narek também foram divulgadas pelo canal portista. As Águias querem perceber a licitude e ilegalidade das imagens do banco do Benfica, que foram usadas pelo Porto Canal devido à possibilidade de uso indevido das mesmas no domínio público. O Futebol Clube Porto venceu o clássico por 3-1, num duelo em que Clément Lenglet foi expulso aos 35 minutos. Com este resultado, o Futebol Clube Porto aumentou a diferença no topo da tabela para 5 pontos ao fim de 7 jornadas. O voto de confiança de Frederico Varandas no treinador Rui Borges surgiu após o empate diante do Futebol Clube Arouca. Para além do presidente, os jogadores estão também com o treinador, reconhecem os erros que também cometeram e unem-se para ajudar a equipa técnica na retoma do campeonato. Frederico Varandas saiu em defesa acérrima do treinador, dissipando dúvidas e garantindo total confiança nos serviços de Rui Borges, disse o líder leonino, desmentindo qualquer tipo de reunião de emergência para discutir o futuro de Rui Borges. Varandas também responsabilizou os jogadores, recordando erros cometidos durante esses mesmos jogos que acabaram por resultar em resultados aquém das expectativas. Quantas feitas, o plantel do Sporting olha para nos próprios erros individuais que têm ajudado a comprometer-se nos últimos resultados e espera que, sobretudo, que o grupo de trabalho esteja completamente recomposto para nesse grande embate no terreno do Sporting Clube de Braga nas contas da 8ª jornada, no dia 9 de outubro. No fundo, estes são sinais claros que o grupo está com o Mister e a publicação de Maxi Araújo nas redes sociais, um dos capitães da equipa, publicar fotos dos jogadores unidos e outro a dar um abraço na Rui Borges acabam por ser sinal disso mesmo, que existe união e apoio por parte dos jogadores e do presidente em torno de Rui Borges, técnico da equipa do Sporting Clube de Portugal. A final do Mundial 2030, organizado por Portugal, Espanha e Marrocos, está cada vez mais longe da Península Ibérica. Por outro lado, na Casa Blanca, ganha força na corrida para receber no jogo mais importante da competição, enquanto Madrid vê crescer a incerteza em torno do Santiago Bernabéu. O presidente da Câmara de Madrid, José Luís Martínez Almeida, afirmou que Casa Blanca tem atualmente mais possibilidades de colher a final do que a capital espanhola. A escolha do palco da final do Mundial 2030 está, assim, a transformar-se num verdadeiro tema de Estado. Na Portugal, Espanha e Marrocos foram escolhidos para organizar conjuntamente o Campeonato do Mundo, mas a luta pelo jogo decisivo ameaça transformar-se num foco de tensão entre os dois lados do Estreito de Gibraltar. Fonsi, presidente da Federação Marroquina de Futebol, afirmou recentemente que na final do Mundial 2030 será discutida no grande estádio Hassan II, em Casablanca, recinto que ainda está em construção. A arena, situada em Ben Sliman, deverá ser inaugurada no final de 2027 e terá na capacidade para cerca de 115 mil espectadores, tornando-se potencialmente no maior estádio do mundo. É precisamente neste gigante que Marrocos coloca agora na corrida com Santiago Bernabéu, estádio do Real Madrid e principal candidato espanhol a receber a grande final do Mundial 2030. Portugal entrou na era Jorge Jesus com uma vitória na frente ao País de Gales num encontro em que a seleção nacional assumiu desde cedo o controle da partida em contas da primeira jornada da Liga A do Grupo 4 da Liga das Nações. Com Cristiano Ronaldo e João Félix no ataque, a equipa das esquinas dominou a posse de bola e criou várias oportunidades. O único gol surgiu aos 22 minutos, quando João Félix aproveitou um cruzamento de Nuno Mendes para finalizar com precisão e inaugurar assim o marcador. Cristiano Ronaldo teve várias ocasiões para ampliar a vantagem, incluindo num remate na Lima no início da segunda parte. O capitão chegou mesmo a marcar, mas o golo acabou anulado por fora de jogo após intervenção do VAR. O País de Gales também esteve perto do empate, com Brennan Johnson a acertar na trave, mas Portugal conseguiu segurar a vantagem até ao apito final. No final desta partida, Jorge Jesus explicou a vitória magra da seleção portuguesa.
4: É das duas coisas, como é óbvio, o resultado é sempre importante, porque toda a gente faz análise pelo resultado, e eu faço análise pelo resultado que foi importante, mas faço também uma análise, mesmo que não ganhasse, pela organização defensiva da equipa. Reparem, a gente jogou contra Gales, fez-nos um remate num golo. A equipa defensivamente conseguiu segurar esta vitória. Foi a equipa defensivamente que conseguiu segurar esta vitória. Foi importante não sofrermos golos, porque estamos sempre mais perto da vitória. É verdade que houve um ou outro jogador individualmente que sabem fazer melhor, mas naquilo que interessa, que é a ideia de jogo da equipa, acho que para o primeiro jogo tivemos bem. Para o mal, se calhar com o tempo de treinador, se calhar acontece a mesma coisa. É preciso é que, no caso eu, o treinador, perceba o que é que está a acontecer no jogo. E aquilo que eu, de facto, lhes disse a eles algumas vezes, porque jogámos contra uma equipa muito forte fisicamente, muito, muito homem a homem, não deixou criar espaços, e quando jogas contra estas equipas, tu não podes jogar muito longe do portador da bola. E então eu estava a dizer à equipa para se juntar mais, para poder jogar, e foi isso.
3: Também João Cancelo acabou por admitir que na exibição da seleção portuguesa poderia ter sido melhor.
5: Sim, acho que sim. Temos muitas coisas a melhorar, o míster também ainda não teve tempo suficiente para implementar as suas ideias, mas o que conta são os primeiros 3 pontos, a vitória é importantíssima, mas claro que sim, há coisas a melhorar. Eu já tinha trabalhado com o míster, tive o prazer de trabalhar com o míster no Benfica e depois no Al Hilal. São ideias completamente diferentes, aqui os laterais jogam mais abertos, chegam mais ao ataque. Hoje, por exemplo, não cheguei tantas vezes, também mérito da equipa adversária, mas acho que quando o míster conseguir implementar as suas ideias e tiver mais tempo de treino, acho que vai correr melhor a nossa ideia de jogo e a forma como vamos jogar daqui para a frente.
3: Jorge Jesus estreou-se assim com um triunfo na frente da seleção nacional. Portugal, que volta agora a entrar em campo na frente à Noruega, em Oslo, no seguinte o duelo contra a Dinamarca, em Copenhaga, antes do reencontro com os noruegueses no Estádio do Dragão. Já na outra partida realizada da primeira jornada, na seleção da Noruega, bateu por 3-2 na seleção da Dinamarca. E Noruega e Portugal dividem a liderança das contas do Grupo 4 desta Liga A da Liga das Nações. A seleção nacional de sub-21 defrontou na Bulgária nesta sexta-feira pelas 16h30, numa tripla jornada de qualificação para a fase final do Europeu de 2027. Os portugueses podem garantir já o apuramento para o Campeonato de Europa, tendo em conta que Portugal lidera no grupo B de qualificação com 19 pontos, seguindo a Chequia no segundo lugar com 14 pontos, enquanto que Escócia e Bulgária ocupam o terceiro e quarto lugar, ambos com 11 pontos. Para além disto, no Azerbaijão é quinto com 6 pontos e Gibraltar está no sexto e último lugar, ainda sem qualquer ponto conquistado. Na divisão este jogo, o selecionador do Sub-21, Luís Freire, assume que espera um bom resultado perante uma seleção difícil.
6: Sim, a Bulgária é uma equipa muito agressiva, intensa, trabalhadora em campo, que sai bem no contra-ataque, mas fecha-se bem, não tem sofrido muitos golos. Nós temos de ser muito agressivos também, muito intensos, fortes nos duelos, porque o jogo vai ser também um jogo de duelos. E depois, do ponto de vista ofensivo, temos de ser muito dinâmicos, pôr muita gente na área também, ter uma dinâmica forte, a criar movimentos na linha defensiva adversária, ter uma capacidade de reação forte à perda, mas principalmente temos que tentar ao máximo criar oportunidades e ser muito resilientes, persistentes para conseguir furar a defesa da Bulgária, e acredito que com a qualidade que temos individual e com a dinâmica também coletiva podemos fazer golos aqui. Não, nós estamos muito focados no jogo da manhã, é um jogo chave também para nós a nível daquilo que temos para a qualificação para o Europeu. Sabemos que é um passo importante. Não acredito que seja decisivo, mas importante sim, e temos principalmente amanhã que ter a fome e a energia que temos tido nos jogos também, se calhar mais ainda porque o adversário assim vai exigir, mas tenho a certeza que eles vão estar muito motivados para garantir já 3 pontos e ver o que é que isso nos dá.
3: Além do encontro com a Bulgária na Seleção Nacional de Sub-21, irá ainda defrontar Gibraltar no dia 30 de setembro nos Açores e a República Checa no dia 6 de outubro em Leiria. Todos estes jogos para acompanhar com relato no YouTube da Golpo FM num simultâneo na Rádio Jornal do Centro. O Grande Prémio de Portugal vai manter-se no calendário do Mundial de Motociclismo de Velocidade MotoGP até 2029, anunciaram os organizadores do campeonato. O MotoGP irá continuar a correr sem Portugal até 2029, com um novo acordo entre o MotoGP e o Autódromo Internacional do Algarve por mais 3 temporadas, é referido num comunicado oficial no site do MotoGP. O Autódromo Internacional do Algarve tinha acordo até 2026, prolongando-se assim a presença de Portugal no calendário por mais 3 anos, sendo que ainda nesta época no circuito em Portimão recebe o MotoGP de 20 a 22 de novembro, na penúltima etapa da temporada. O Grande Prémio de Portugal está de forma ininterrupta no Campeonato Mundial de Velocidade desde 2020 no Autódromo Internacional do Algarve, depois de 13 edições entre 2000 e 2011 no Autódromo do Estoril, sendo que na primeira edição, em 1987, ocorreu em Cabanarama, em Espanha. Citado em comunicado, o diretor executivo do Autódromo Internacional do Algarve, Jaime Costa, referiu que nesta renovação de contrato é um sinal de confiança de todos no trabalho realizado pelo Autódromo Internacional do Algarve e por todas as pessoas e organizações que contribuem para a realização do Grande Prémio de Portugal. Já o vice-presidente executivo do MotoGP, Carlos Espeleta, afirmou que a prova em Portugal do Autódromo Internacional do Algarve trouxe uma nova dimensão ao campeonato desde o momento em que entrou no calendário e que no seu traçado exigente proporcionou corridas inesquecíveis e rapidamente o tornou um dos favoritos entre pilotos e fãs. Nesta altura, sabe-se que o Grande Prémio da Tailândia será no primeiro da época, sendo o Grande Prémio de Valência no circuito Ricardo Tordo, em Espanha, o último a ser discutido.
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2: Como é óbvio, o resultado é sempre importante, porque toda a gente faz análise pelo resultado. E eu faço análise pelo resultado, que foi importante, mas faço também uma análise, mesmo que não ganhasse, pela organização defensiva da equipa. Reparem, a gente jogou contra Galos, fez-nos um remate no golo.
3: Para 2 dias de treino com o Mister, assimilar as ideias todas não é fácil. Acho que, em modo geral, fizemos um grande jogo. Uma seleção que também não era fácil, mas soubemos controlar, soubemos pressionar. Controlámos o jogo, acho que não deixámos respirar. Inclusive, criamos inúmeras oportunidades, não fizemos mais porque não calhou.
4: Acho que a exibição foi melhor que o resultado. Criámos muitas oportunidades, tivemos quase sempre no meio-campo adversário. Fomos muito capazes de ter bola, de dominar o jogo. Obviamente, há sempre aspectos a melhorar em todos os jogos, independentemente do resultado. Mas acho que foi uma muito boa exibição.
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5: E agora seguimos com os craques mundiais neste produto 100% palavra.
6: Marco Van Basten é considerado um dos maiores avançados da história do futebol mundial, tanto pelo seu talento técnico como pela sua capacidade de marcar golos decisivos em momentos cruciais. Nascido a 31 de outubro de 1964, em Utrecht, nos Países Baixos, desde cedo demonstrou um talento inato para o futebol, seguindo os passos do pai, Joop Van Basten, que também jogara profissionalmente. O jovem Marco começou a jogar no clube local, o Utrecht, mas rapidamente atraiu a atenção do Ajax, um dos gigantes do futebol neerlandês, onde ingressou aos 16 anos. Foi no Ajax que Van Basten começou a destacar-se no cenário do futebol internacional. Fez a sua estreia na equipa principal em 1982, substituindo ninguém menos que o Johan Cruyff, uma das maiores lendas do clube. A transição não poderia ter sido melhor. Van Basten não só mostrou que estava à altura do desafio, como rapidamente se tornou o novo talismã da equipa. Na sua primeira temporada completa, em 1983-84, conquistou a sua primeira bota de ouro como o melhor marcador da Eredivisie, com 28 golos, um feito que repetiria várias vezes. A sua capacidade de finalização era extraordinária, combinando técnica refinada, inteligência tática e uma incrível habilidade acrobática que lhe permitia marcar golos de todos os ângulos e em todas as circunstâncias. Pelo Ajax, Van Basten conquistou 3 campeonatos neerlandeses, 3 taças dos Países Baixos e, em 1987, a Taça das Taças, onde marcou o único golo na final contra o Lokomotiv Leipzig, em Atenas. A sua carreira nos Países Baixos terminou com um impressionante registro de 128 golos em 133 jogos pelo clube de Amsterdão. Em 1987, Van Basten transferiu-se para o AC Milan, um dos maiores clubes da Europa, que já contava com outros 2 dos maiores talentos neerlandeses, Ruud Gullit e Frank Rijkaard. Sob o comando do lendário treinador Harry Kossacki, o Milan formou uma das melhores equipas de todos os tempos, com Van Basten como o principal goleador. A sua chegada ao futebol italiano foi inicialmente marcada por dificuldades devido a uma grave lesão no tornozelo, mas após a recuperação, Van Basten mostrou porque era considerado um dos melhores da sua geração. Nos anos seguintes, ajudou o Milan a conquistar 2 títulos da Taça dos Campeões Europeus, em 1989 e 1990, além de 4 campeonatos italianos. Na final de 1989, Van Basten marcou 2 golos na vitória por 4-0 sobre o Steaua de Bucareste, numa das exibições mais dominantes de uma equipa na história do futebol europeu. O avançado continuava a impressionar com a sua técnica, visão de jogo e, claro, com a sua capacidade de concretização. Um dos momentos mais memoráveis da sua carreira aconteceu ao serviço da seleção neerlandesa no Campeonato Europeu de 1988, na Alemanha. Van Basten foi o herói da competição, terminando como melhor marcador com 5 golos, incluindo o golo decisivo na final contra a União Soviética, um remate de primeira quase sem ângulo, que é considerado um dos melhores golos da história das grandes competições. A sua exibição nesse torneio valeu-lhe a primeira das suas 3 bolas de ouro em 1988, 89 e 1992, reafirmando o seu estatuto como o melhor jogador do mundo naquela época. Infelizmente, a carreira de Van Basten foi encurtada devido a sucessivas lesões no tornozelo, culminando na sua reforma precoce aos 30 anos em 1995. O último jogo oficial aconteceu na final da Liga dos Campeões de 1993, onde o Milan foi derrotado pelo Marseille. medalha. Apesar das tentativas de recuperação, as lesões impediram de continuar a jogar ao mais alto nível, encerrando a carreira de um dos maiores talentos que o futebol já viu. Apesar de um percurso abreviado, Marco van Basten deixou uma marca indelével no futebol mundial. A sua combinação de elegância, poder e precisão fizeram dele uma verdadeira gazela nos relvados. Tanto no Ajax como no Milan, van Basten construiu um legado que perdura até hoje e os seus feitos pela seleção dos Países Baixos consolidaram o seu lugar na história. Mais tarde, após encerrar a carreira como jogador, ainda teve passagens como treinador, incluindo a seleção neerlandesa, mas será sempre lembrado pelos seus feitos dentro das quatro linhas.

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1: São 6 da manhã e 28 minutos. 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
2: O Futebol Clube do Porto divulgou os nomeados nas primeiras três categorias para nos Dragões de Ouro, nos quais ficam agora na votação dos sócios portistas. Na votação, refira-se, está aberta até no dia 29 de setembro. Pelas 11 da manhã, na hora para a categoria de futebolista do ano, estão nomeados na Bednarek, na Victor Verhoeld, na Jacob Kibiot, e ainda na William Gomes, com alguma surpresa. Na Diogo Costa fica de fora da votação, ele que apenas ganhou a distinção em 2024. Para além de futebolista do ano, foram também divulgados os nomeados para atleta das modalidades, de pavilhão do ano e para sócio do ano. Para atleta de pavilhão, os nomeados são Rui, Silva, do handball, Tanner Olid, do basquetebol, Gonçalo Alves, do hockey em patins, e Natália Pascova, do voleibol. Na categoria de associado, nos nomeados são Armando Pinto, sócio número 4.350, Tomané, sócio 8.842, Luísa Novaes, sócio 40.160 e Maria José Carvalho, sócia número 44.075. O Futebol Clube de Passos de Ferreira tem vivido no meio de um autêntico furacão e a direção liderada por Rui Abreu acabou destituída em Assembleia Geral Extraordinária. Uma votação esmagadora por parte dos associados não deixou qualquer margem para dúvida. Numa comissão provisória foi nomeada para gerir o clube até na realização de novas eleições. A direção acabou afastada com 2.279 votos a favor, o que corresponde a 74,5% do total, contra apenas 765 votos, contra 25%. Existiram ainda 7 votos em branco e 5 votos nulos. A convocatória para esta Assembleia Geral Extraordinária partiu de um grupo de associados que, através de um requerimento, manifestou a sua perda de confiança na gestão de Rui Abreu, que tinha assumido a presidência do clube em março de 2025. O seu mandato ficou marcado pela descida da equipa de futebol à Liga 3 e pelo aumento das dívidas, fatores que fragilizaram a posição do clube nas negociações com os acionistas da SAD. Neste processo, gerou o clube na crescente contestação e divisões internas, culminando agora com a queda da atual direção. Com a destituição, foi nomeada numa comissão provisória de gestão que assegura no funcionamento do clube até na tomada de posse dos novos órgãos sociais. Na única lista apresentada para esta comissão foi encabeçada por Pedro Andrade, que já demonstrou publicamente a sua intenção de se candidatar à presidência do Futebol Clube Passos de Ferreira. A Coreia do Sul está na próxima fase dos Jogos Asiáticos, com o Oroquense Lee em destaque pela sua seleção. O médio treinado por Vasco Seabra foi titular na vitória por 2-0 diante da Arábia Saudita e só foi substituído ao minuto 90+2. O criativo vai continuar na Ásia em representação dos Sub-23 sul-coreanos, que seguem para nos quartos de final da competição. Isto depois de 2 triunfos na fase de grupos, já depois de ter vencido o Qatar por 4-1. A Coreia do Sul tem agora encontros agendado com o Vietnã, em caso de vitória, no regresso do centrocampista na Serra da Freita, na volta a ser adiado. O Manchester United colocou à venda pedaços de relva do Old Trafford, 7 cm, aproveitando nas escavações realizadas em junho, que permitiram a mudança do tapete pela primeira vez em 14 anos. O projeto meticuloso foi concluído pelo premiado técnico Tony Sinclair pela sua equipa de especialistas, com o objetivo de renovar a superfície, melhorar o bem-estar dos jogadores e a drenagem da água. Como parte do processo, na parte do relvado foi cuidadosamente preservado e mais tarde colocado em cubos de vidro, escreve o Manchester United. O Manchester United apresentou também o relatório e contas relativo na 2025-2026, apresentando prejuízo pelo 7º ano consecutivo, desta feita de 50 milhões de euros sem impostos, acima dos 39 milhões referentes a 2024-2025. O Futebol Clube Barcelona contratou o Dani Freire, avançado português de 16 anos, que passou este verão por uma experiência no clube. Na Best Cup 2026, o ponta-de-lança marcou 3 golos, foi eleito na MVP e celebrou uma vitória diante do Real Madrid. Pelo juvenil, Freire marcou o único golo do Barcelona na derrota por 2-1, frente à formação do Badalona, no dia 31 de julho. Nascido em Lisboa, Dani Freire mudou-se para no Luxemburgo, onde fez grande parte da sua formação, passou ainda pela formação do Racing Union e pela formação do Fola. Na época passada, pelo Racing, marcou um golo e fez uma assistência na final da Taça de Cadetes, conquistada pelo clube. E chegou a discutir na UEFA Champions League. O jovem português já representou o Sub-15 e treinou recentemente com o Sub-17 da seleção, tendo partilhado balneário com o filho de Cristiano Ronaldo. Pierre-Emerick Aubameyang, de 37 anos, sofreu uma ruptura parcial do menisco do joelho direito durante o empate com o Betis, uma bola no domingo. Vai ser operado durante este fim de semana, de acordo com o Deportivo da Corunha. No ponta de lança, vai ser operado em Madrid e vai recuperar na Corunha. Segundo a imprensa espanhola, o experiente avançado poderá desfalcar o 7º classificado da La Liga até ao final do mês de novembro. De regresso à Espanha, onde já representou o Barcelona, no gabonês, Chabonet, Dortmund, Arsenal, Chelsea e Marselha, acumula 5 golos e 2 assistências em 7 jornadas. As críticas do presidente do Nápoles ao estádio do clube são antigas, mas na medida que o tempo passa, aumenta também a urgência, segundo Aurélio De Laurentiis, de projetar uma nova solução para o futuro, nem que para isso tenham de ser tomadas medidas radicais. Segundo De Laurentiis, o estádio devia ser demolido. Na região, quer investir 150 milhões de euros na Câmara, noutros 50, mais 200 milhões de euros malta dão para remodelar o Maradona. Desde que é presidente, há 22 anos, já disse várias vezes que este estádio era, de facto, um estádio com necessidades prementes para ser remodelado com toda a segurança, que 200 milhões não servem para essa remodelação. Acabou também por assumir este mesmo presidente. Para De Laurentiis, que suspeita que a ideia do presidente da Câmara de Nápoles seja transformar o estádio num museu, para que, sob essa designação, não possa ser mandado abaixo. Na solução passa pela construção de raiz de um novo estádio num terreno de 38 hectares, já identificado na zona este de Nápoles.
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8: Da França!
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8: Lucas Dinho!
9: Ainda ao Porto, Fábio Vieira, pé esquerdo na bola, rematou, golo!
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10: Fábio Vieira!
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12: Muitos clubes que já foram gigantes na Europa agora encontram-se longe dos holofotes, adormecidos após décadas de domínio. 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
13: O Ajax, fundado em 1900 em Amsterdão, é um dos clubes mais vencedores e respeitados da Europa, conhecido pelo estilo ofensivo e por uma academia que revelou grandes talentos para o futebol mundial. O emblema neerlandês começou a consolidar-se na década de 1960 com o revolucionário estilo de jogo do futebol total, implementado pelo treinador Rinus Michels e protagonizado pelo lendário Johan Cruyff. Este sistema, onde todos os jogadores podiam ocupar várias posições, mudou a forma de jogar e tornou o Ajax uma referência global. global. Na década de 1970, o clube dominou a Europa ao vencer a Taça dos Campeões Europeus 3 vezes consecutivas, em 1971, 72 e 73, com Cruyff como o principal astro e Michels como o grande estratega. Este período de ouro solidificou o Ajax como um dos gigantes do futebol e a filosofia do jogo do futebol total influenciou gerações de treinadores e jogadores em todo o mundo. Além das conquistas europeias, o Ajax dominava também no cenário doméstico, colecionando títulos do campeonato neerlandês e tornando-se sinónimo de futebol espetáculo. Após alguns anos sem grandes títulos europeus, a equipa voltou ao topo na década de 1990 com uma geração de ouro formada nas suas academias, incluindo jogadores como Edgar Davids, Clarence Seedorf, Patrick Kluivert e Marco Overmars. Com Louis van Gaal como treinador, o clube conquistou a Liga dos Campeões em 1995 ao vencer o Milan, consolidando-se novamente como uma força europeia. Este sucesso deveu-se mais uma vez ao compromisso com a formação de talentos, uma das marcas do Ajax ao longo da sua história. O início dos anos 2000 trouxe desafios financeiros ao clube, o que os obrigou a vender muitos dos seus talentos jovens para clubes maiores. Apesar das dificuldades em manter os principais jogadores, o Ajax continuou a dominar o futebol neerlandês e a formar talentos que viriam a brilhar internacionalmente. Esta política de formação rendeu frutos ao longo das décadas e é uma das principais razões pela qual o Ajax permanece competitivo no cenário europeu. Nos últimos anos, o clube voltou a ser destaque na Liga dos Campeões, em particular na temporada de 2018-2019, quando eliminou gigantes como o Real Madrid e a Juventus, chegando até às meias finais. Essa campanha memorável, com jovens talentos como Frankie de Jong e Matthijs de Ligt, reacendeu o entusiasmo em torno do clube e destacou a excelência da sua academia. Mesmo num cenário de recursos limitados em comparação aos grandes clubes europeus, o Ajax continua a ser admirado pelo seu futebol atrativo e pela aposta nos jovens, preservando a herança do futebol total, que transformou o clube numa lenda viva do futebol mundial. Hoje, o emblema permanece um dos maiores símbolos do futebol ofensivo e da formação de talentos, mantendo viva a sua tradição e a sua identidade, características que o tornam um dos clubes mais fascinantes do futebol mundial.
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13: A equipa do Independiente, entre 1971 e 1975, ficou marcada como uma das maiores da história do futebol sul-americano, com um domínio impressionante na Copa Libertadores da América. Este período glorioso é muitas vezes lembrado pela forma como o clube argentino conquistou nada menos do que 4 títulos consecutivos da Libertadores, tornando-se um símbolo do futebol argentino e continental. O sucesso começou a desenhar-se em 1971, quando o clube se reorganizou sob a liderança de Pedro Dayacha, um ex-jogador do clube que assumiu como treinador. Dayacha montou uma equipa que misturava força física e habilidade técnica, destacando-se jogadores como Miguel Ángel Santoro, um dos melhores guarda-redes da Argentina, e o talentoso avançado Ricardo Bocchini, que rapidamente se tornou uma lenda do clube. Apesar de não conseguir o título em 1971, a equipa mostrou o seu potencial e iniciou a caminhada para um período de supremacia na Libertadores. Em 1972, o Independiente conquistou o seu primeiro de 4 títulos consecutivos na competição, vencendo o Universitário do Peru na final. Este foi o momento que marcou o início de uma hegemonia, com o clube a afirmar-se como uma das equipas mais temidas da América do Sul. Com a sua combinação de solidez defensiva e um ataque mortífero, o Independiente dominou a Libertadores de forma quase inquestionável. Entre 1972 e 1975, o clube venceu a competição em todas as edições, fazendo história como o primeiro clube a alcançar tal feito. As vitórias sobre o Colo-Colo em 73, São Paulo em 74 e União Espanhola em 1975 foram os pontos altos desta fase de glória. O Colo-Colo foi um adversário especialmente difícil em 1973, com a final a ser decidida num jogo de desempates em Montevideo, onde o Independiente venceu por 2-1. A final de 1974 contra o São Paulo foi mais uma vez dura, mas a equipa argentina conseguiu sagrar-se campeã após 2 mãos equilibradas e outro jogo de desempate. Por fim, em 1975, o triunfo sobre a União Espanhola solidificou a reputação do clube como o rei de copas. Durante este período, o Independiente contou com jogadores de elevado calibre. Para além de Santoro e Bocchini, outros nomes como Francisco Sá, um líder na defesa, e o médio Rubén Galván destacaram-se como peças fundamentais para o sucesso. A equipa era conhecida pela sua capacidade de se adaptar ao jogo, variando entre uma postura defensiva sólida e momentos de brilhantismo ofensivos, muitas vezes orquestrados pelo mago Ricardo Bocchini. Este último, em particular, tornou-se sinónimo de Independiente. A sua criatividade no meio-campo e capacidade de resolver jogos com passes geniais fizeram dele um dos maiores ícones da história do futebol sul-americano, sendo também um dos principais responsáveis por criar jogadas que culminavam em golos decisivos nas várias finais da Libertadores. O Independiente de 1971 a 75 destacou-se pelo seu pragmatismo. A equipa sabia fechar-se defensivamente e controlar o ritmo dos jogos, especialmente nas competições a eliminar como a Libertadores. Sabia sofrer, mas também aproveitava ao máximo os contra-ataques, tendo em Bocchini o maestro que sabia orquestrar as jogadas com inteligência e precisão. Esta abordagem permitiu ao clube ser eficaz nas finais, onde cada erro podia custar caro. A garra e a mentalidade vencedora eram características cruciais desta equipa, que enfrentava cada adversário com a certeza de que poderia vencer. O gigante argentino continua a ser uma referência no futebol mundial devido aos seus feitos de 1971 a 75, com o seu domínio na Libertadores a servir de exemplo para outras gerações. Até hoje, o clube é conhecido como o maior vencedor da Copa Libertadores, com um total de 7 títulos, 4 dos quais conquistados durante esta era dourada. O legado deixado por Bocchini, Santoro e companhia perdura, com os seus feitos a serem celebrados por adeptos e historiadores do futebol. Este período consolidou o Independiente como um dos clubes mais importantes da Argentina e da América do Sul, e a sua supremacia na Libertadores é algo que dificilmente será igualado. A história desta equipa é um testemunho de como o futebol pode ser jogado com inteligência, talento e, acima de tudo, com uma mentalidade vencedora e inabalável.
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12: E está agora na hora de trazer o perfil de mais um jogador à Golo FM.
13: Perfil do jogador. Erling Haaland destaca-se como um dos avançados mais dominantes do futebol atual, com uma combinação rara de potência física e uma habilidade impressionante para finalizar. Com 1,94m de altura, alia a sua imponente presença física à agilidade, algo incomum para jogadores com a sua estatura. A sua capacidade de explosão é um dos traços mais marcantes, fazendo dele uma ameaça constante em transições rápidas e jogadas de contra-ataque, onde utiliza a sua velocidade para desmarcar-se dos defensores com facilidade. Taticamente, Haaland é extremamente eficaz em explorar o espaço entre os centrais, utilizando a sua leitura de jogo para se posicionar de forma ideal na área. O seu movimento sem bola é inteligente e calculado, muitas vezes temporizando as suas corridas para evitar estarem fora de jogo, e surge também no momento exato para finalizar com uma precisão clínica. Seja com o pé direito, esquerdo ou de cabeça, Haaland revela uma versatilidade incomum, o que o torna um dos avançados mais completos da sua geração. No contexto de equipas que jogam em transição, o jogador norueguês é praticamente imparável devido à sua velocidade e força. Porém, mesmo em equipas que preferem manter a posse de bola e enfrentar blocos baixos, o norueguês consegue ser decisivo ao jogar como referência no ataque, segurando a bola e atraindo defesas, o que cria espaço para os seus colegas de equipa. Esta capacidade de se adaptar a diferentes estilos de jogo mostra uma maturidade tática que vai muito além da sua tenra idade. Além disso, o Haaland é também eficaz na pressão alta, utilizando a sua força física para pressionar os defesas adversários e forçar erros, algo que o torna útil não só nas ações ofensivas, mas também na recuperação da posse de bola. Apesar de ser mais conhecido pelos seus golos, a sua ética de trabalho e a intensidade em campo mostram que é um jogador que contribui em várias fases do jogo. Com uma taxa de finalização impressionante e uma mentalidade focada em marcar golos em cada oportunidade, Haaland já se afirmou como uma das principais referências do futebol moderno, sendo sem dúvida um dos avançados mais difíceis de ser neutralizado pelas defesas adversárias.
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12: Agora nesta emissão seguimos com os craques da Liga Portuguesa, aqueles que mais se destacaram. O talento desses craques imortalizou-os, mas a vida pós-carreira nem sempre é fácil e alguns enfrentam também desafios em manter a mesma relevância. É para ouvirmos também aqui nestas emissões da primeira rádio de desporto esses craques que mais se destacaram na Liga Portuguesa.
13: Ricardo Quaresma é uma das figuras mais icónicas do futebol português, conhecido pela sua habilidade técnica e capacidade de improviso em campo. Nascido em Lisboa, a 26 de setembro de 1983, Quaresma começou a sua carreira nas camadas jovens do Sporting, onde rapidamente se destacou pela sua velocidade, dribles desconcertantes e, claro, o uso magistral da sua trivela, um movimento que se tornou a sua marca registada. Em 2001, estreou-se na equipa principal do Sporting, contribuindo para a conquista da Liga e Taça de Portugal em 2002. O talento de Quaresma chamou a atenção do Barcelona, que o contratou em 2003. No entanto, a sua passagem pelo clube catalão não foi bem sucedida. Problemas de adaptação e desentendimentos com o treinador Frank Rijkaard limitaram o seu tempo de jogo. Essa realidade levou ao seu regresso a Portugal, desta vez para o Futebol Clube do Porto, onde viveu alguns dos melhores momentos da sua carreira. Nos Dragões, Quaresma voltou a brilhar, ajudando o clube a conquistar 3 campeonatos nacionais, 2 taças de Portugal e 2 supertaças Cândido de Oliveira entre 2004 e 2008. Foi também no Futebol Clube do Porto que aperfeiçoou o seu estilo de jogo irreverente, tornando-se uma referência no futebol europeu. Em 2008, Quaresma mudou-se para o Inter Milão, numa nova transferência que prometia muito, mas que acabou por não corresponder às expectativas. Tal como em Barcelona, a sua estadia em Itália foi marcada pela irregularidade e por dificuldades em manter-se na equipa titular, o que resultou de uma saída para o Chelsea, onde teve uma breve passagem. Contudo, foi no Beşiktaş da Turquia que Quaresma encontrou estabilidade. Lá viveu 2 fases distintas, primeiro entre 2010 e 2012 e depois de 2015 e 2019, depois de uma nova passagem pelos Dragões. Na Turquia foi adorado pelos adeptos e conquistou títulos, incluindo 2 campeonatos turcos, além de protagonizar momentos de magia em campo. Na seleção nacional, Quaresma foi parte importante da conquista do Campeonato da Europa de 2016, onde desempenhou um papel crucial, marcando o golo decisivo nos quartos de final contra a Croácia. Ao longo da sua carreira internacional, somou mais de 80 internacionalizações e destacou-se pela sua entrega e capacidade de desequilibrar com a sua técnica individual. Ricardo Quaresma foi ao longo da carreira um jogador que dividiu opiniões, mas não há dúvida que deixou uma marca profunda no futebol português e mundial, graças ao seu talento único e à capacidade de criar momentos de pura magia.
5: Desde muito novo, de miúdo, que eu tinha um problema que me metia muito os pés por dentro. E na altura tinha que ter dinheiro para andar nos médicos para me tratar. E esse dinheiro não havia. Então fui-me habituando, chutava sempre na bola, sempre com a parte fora do pé.
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14: Sim, a Bulgária é uma equipa muito agressiva, intensa, trabalhadora em campo, que sai bem no contra-ataque, mas fecha-se bem, não tem sofrido muitos golos. Nós temos de ser muito agressivos também, muito intensos, fortes nos duelos, porque o jogo vai ser também um jogo de duelos. Depois, do ponto de vista ofensivo, temos de ser muito dinâmicos, pôr muita gente na área também.
15: Jogamos contra uma equipa muito forte fisicamente, muito, muito homem a homem, não deixou criar espaços, e quando jogas contra estas equipas, tu não podes jogar muito longe do portador da bola. E então eu estava a dizer à equipa se juntar mais para poder jogar, e foi isso.
16: Temos muitas coisas a melhorar, o Mister também ainda não teve tempo suficiente para implementar as suas ideias, mas o que conta são os primeiros 3 pontos, a vitória é importantíssima, mas claro que sim, há coisas a melhorar.
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12: Olhamos agora nesta emissão para os craques mundiais. Apesar da sua ausência no campo, o legado destes jogadores continua a inspirar novas gerações que procuram também alcançar a mesma grandeza. É para ouvir também aqui na primeira rádio de desporto os craques mundiais com o Hugo Taveira.
13: Paolo Maldini, nascido a 26 de junho de 1968, é amplamente considerado um dos maiores jogadores de futebol de todos os tempos. A sua carreira foi inteiramente dedicada ao AC Milan, onde jogou durante 25 anos, tornando-se um ícone de longevidade e consistência. Filho de Cesare Maldini, uma lenda do futebol italiano, Paolo fez a sua estreia no AC Milan em 1985 com apenas 16 anos. Rapidamente se destacou pela sua maturidade e habilidade técnica, jogando inicialmente como lateral direito antes de se afirmar como lateral esquerdo, a posição pela qual ficaria famoso. Desde cedo, Maldini demonstrou uma grande capacidade defensiva, combinando velocidade, inteligência tática e uma leitura de jogo extraordinária. Durante as décadas de 1980 e 90, Maldini foi peça fundamental em algumas das equipas mais dominantes da história do futebol. Sob o comando de treinadores como Arrigo Sacchi e Fábio Capello, Maldini integrou uma defesa lendária ao lado de jogadores como Franco Baresi, Alessandro Costacurta e Mauro Tassotti. A solidez defensiva deste quarteto ajudou o Milan a conquistar inúmeros títulos, incluindo 7 da Série A e 5 Ligas dos Campeões. Entre 1988 e 1994, o Milan dominou o futebol europeu e Maldini foi um dos líderes dessa hegemonia. Na segunda metade da sua carreira, fez uma transição gradual para a posição de defesa central, onde continuou a exibir o mesmo nível de excelência. Mesmo com a idade avançada, manteve-se como uma das grandes figuras do futebol mundial, ele que já era conhecido pela sua incrível capacidade de manter a forma física, o que lhe permitiu jogar até aos 41 anos de idade. Apesar do sucesso a nível de clubes, a carreira internacional de Maldini não foi tão frutífera em termos de títulos. Representou a seleção italiana em 126 partidas, disputando 4 campeonatos do mundo e 3 campeonatos da Europa. Esteve perto de levantar troféus em várias ocasiões, destacando-se as finais perdidas no Mundial de 1994 e no Euro 2000. Mesmo sem um título internacional, Maldini foi sempre um líder exemplar na defesa da Itália, sendo o capitão durante muitos anos. Retirou-se em 2009, depois de uma carreira extraordinária, na qual somou mais de 1000 partidas como profissional, maioria no Milan. A sua camisola número 3 foi retirada em sua

0: conquistas, Paolo Maldini é sinónimo de dedicação, lealdade e excelência, com poucos jogadores a marcarem tanto a história de um único clube como ele fez no AC Milan. O seu nome será eternamente ligado ao sucesso dos Rossoneri e ao legado do futebol mundial.
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2: Seguimos agora nesta emissão com os gigantes adormecidos.
0: O Aston Villa Football Club é um dos clubes mais antigos e tradicionais da Inglaterra, com uma rica história de conquistas nacionais e internacionais. Fundado em 1874, o clube sediado em Birmingham tornou-se um dos criadores da Football League em 1888 e posteriormente da Premier League em 1992. Os Villans, como são carinhosamente chamados, sempre se destacaram no futebol inglês, especialmente no final do século XIX e início do século XX, período em que o clube conquistou a maioria dos seus títulos domésticos. No entanto, o maior destaque na história do Aston Villa vem das suas conquistas europeias, que colocaram o clube no mapa internacional. O auge dessa trajetória ocorreu na temporada de 1981-82, quando o Aston Villa conquistou a Taça dos Clubes Campeões Europeus, a atual Liga dos Campeões. Sob o comando do técnico Tony Barton, o clube surpreendeu ao derrotar o gigante alemão Bayern de Munique por 1-0 na final disputada em Roterdão, com o golo de Peter Witt. O histórico desempenho do jovem guarda-redes Nigel Spink, que entrou em campo logo no início devido a uma lesão do titular, foi crucial para a vitória histórica. Esta conquista colocou o Aston Villa no seleto grupo de clubes ingleses campeões europeus. No ano seguinte, o clube venceu ainda a Supertaça Europeia ao derrotar o Barcelona em 1983. Nessa disputa em dois jogos, o Aston Villa perdeu a primeira partida por 1-0 em Camp Nou, mas conseguiu uma vitória por 3-0 em Villa Park, assegurando o título no agregado de 3-1. Essas conquistas marcaram o ponto mais alto da história internacional do emblema. Além dos títulos europeus, o Aston Villa tem uma longa tradição de sucesso em competições domésticas, tendo vencido a primeira divisão, agora chamada Premier League, por 7 vezes, e conquistando a FA Cup em outras 7 ocasiões, sendo a mais recente em 1957. Esses títulos fazem do Villa um dos clubes mais laureados da Inglaterra, e o Villa Park, o seu estádio desde 1897, é uma das arenas mais emblemáticas do futebol britânico. O clube passou por altos e baixo nas últimas décadas, incluindo despromoções e retornos à elite do futebol inglês, mas a história e as glórias do Aston Villa, especialmente na Europa, onde está de regresso à Liga dos Campeões, permanecem como momentos icónicos na rica trajetória do emblema.
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3: Muitas equipas entraram para a história ao vencer competições de forma invicta, desafiando todas as probabilidades e demonstrando resiliência inigualável. É mais um feito histórico para ouvir aqui na primeira Rádio Desporto, 100% palavra.
0: Entre 1975 e 1984, o Liverpool construiu uma das maiores dinastias da história do futebol, dominando não só o cenário inglês, mas também a Europa. Sob o comando de dois dos mais icónicos treinadores do futebol britânico, Bob Paisley e Joe Fagan, os Reds tornaram-se uma verdadeira máquina de vitórias, marcando uma era de hegemonia que definiu o futebol da época. Tudo começou em 1975, quando Bob Paisley assumiu o comando da equipa, sucedendo ao lendário Bill Shankly. Paisley herdou uma base sólida, mas rapidamente implementou o seu próprio estilo, focado num jogo mais equilibrado e eficiente. Sob a sua liderança, o Liverpool conquistou o campeonato inglês em 6 ocasiões, em 76, 77, 79, 80, 82 e 83, cimentando a sua posição como o clube mais dominante em Inglaterra. Mas foi na Europa que o Liverpool alcançou a verdadeira glória. Em 1977, apenas 2 anos após a chegada de Paisley, os Reds venceram a sua primeira Taça dos Clubes Campeões Europeus, derrotando do Borussia Mönchengladbach por 3-1 na final realizada em Roma. Este triunfo foi o primeiro de uma série de sucessos europeus. O Liverpool voltou a conquistar o troféu em 1978 ao vencer o Clube Brugge e em 1981 numa final épica contra o Real Madrid em Paris. Sob o comando de Paisley, o clube tornou-se uma presença regular nas fases decisivas das competições europeias, impondo-se como uma das equipas mais temidas do continente. Paisley retirou-se em 1983, deixando um legado impressionante de 20 troféus em 9 anos, incluindo 3 taças dos campeões, 6 campeonatos ingleses e 3 taças da Liga. A equipa de Paisley era marcada por um equilíbrio notável entre solidez defensiva e criatividade no ataque. Jogadores como Kenny Dalglish, Graham Souness e Alan Hansen tornaram-se referências incontornáveis do futebol mundial. Dalglish, contratado ao Celtic em 1977, substituiu Kevin Keegan e rapidamente se tornou o motor ofensivo da equipa, destacando-se pela sua técnica apurada e visão de jogo. No meio-campo,

0: Em Saunas, um jogador combativo e tecnicamente evoluído, dava equilíbrio e liderança à equipa. Na defesa, Alan Hansen e Phil Thompson formaram uma dupla praticamente impenetrável, enquanto Ray Clemens, um dos melhores guarda-redes da sua geração, protegia as redes. Com a saída de Paisley, o Liverpool passou a ser orientado por Joe Fagan, um treinador que manteve a continuidade do sucesso. Fagan herdou uma equipa ainda no auge e em 1984 escreveu uma das páginas mais gloriosas da história do clube. Nessa temporada, o Liverpool conquistou o inédito triplete, vencendo a Liga Inglesa, a Taça da Liga e a Taça dos Campeões Europeus. Este último título europeu foi especialmente dramático, com os Reds a derrotarem a Roma na final, no Estádio Olímpico, através da marcação das grandes penalidades num jogo que se tornou lendário. A imagem de Bruce Grobelaar, guarda-redes do Liverpool, a fazer caretas para desconcentrar os adversários, ficou gravada na história do futebol. Durante este período de domínio, o Liverpool não só acumulou títulos, mas também mudou a forma como o futebol era jogado. A equipa caracterizava-se por uma disciplina tática excepcional, com uma abordagem pragmática ao jogo. A solidez defensiva, aliada à capacidade de controlar a posse de bola e o dinamismo ofensivo, fazia do Liverpool uma equipa quase imbatível. O clube também se destacou por uma gestão exemplar do plantel, conseguindo substituir lendas como Kevin Keegan por jogadores do calibre de Kenny Dalglish, sem que o rendimento da equipa fosse afetado. A era dourada do Liverpool de 1975 a 1984 marcou uma época de total supremacia, tanto a nível interno como no futebol europeu. O legado desta equipa foi tal que ainda hoje é lembrada como uma das maiores da história do futebol. Além dos títulos e conquistas, o Liverpool desta era deixou um impacto profundo no desporto, mostrando como a organização, disciplina e trabalho coletivo podiam levar uma equipa ao topo do futebol mundial. Foi um período que moldou o futuro do clube e cimentou a sua posição entre os gigantes eternos do futebol europeu.
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2: São 7 da manhã e 1 minuto. 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
3: Portugal entrou na era Jorge Jesus com uma vitória na frente ao País de Gales, num encontro em que a seleção nacional assumiu desde cedo o controle da partida. Em contas da primeira jornada da Liga A do Grupo 4 da Liga das Nações, com Cristiano Ronaldo e João Félix no ataque, a equipa das esquinas dominou a posse de bola e criou várias oportunidades. O único gol surgiu aos 22 minutos, quando João Félix aproveitou um cruzamento de Nuno Mendes para finalizar com precisão e inaugurar assim o marcador. Cristiano Ronaldo teve várias ocasiões para ampliar a vantagem, incluindo num remate por cima. No início da segunda parte, o capitão chegou mesmo a marcar, mas o golo acabou anulado por fora de jogo após intervenção do VAR. O País de Gales também esteve perto do empate, com Brennan Johnson acertar na trave, mas Portugal conseguiu segurar a vantagem até ao apito final. No final desta partida, Jorge Jesus explicou a vitória magra da seleção portuguesa.
4: É das duas coisas. Como é óbvio, o resultado é sempre importante, porque toda a gente faz análise pelo resultado. E eu faço análise pelo resultado, que foi importante, mas faço também uma análise, mesmo que não ganhasse, pela organização defensiva da equipa. Reparem, a gente jogou contra Gales, fez-nos um remate num golo. Um remate num golo. A equipa defensivamente conseguiu segurar esta vitória. Foi a equipa defensivamente que conseguiu segurar esta vitória. Foi importante não sofrermos golos, porque estamos sempre mais perto da vitória. É verdade que houve um ou outro jogador individualmente que sabem fazer melhor, mas naquilo que interessa, que é a ideia de jogo da equipa, acho que para o primeiro jogo tivemos bem. Para o mal, se calhar com o tempo de treinador, se calhar acontece a mesma coisa. É preciso é que, no caso eu, treinador, perceba o que é que está acontecendo no jogo. E aquilo que eu, de facto, lhes disse a eles algumas vezes, porque jogámos contra uma equipa muito forte fisicamente, muito homem a homem, não deixou criar espaços, e quando jogas contra estas equipas, tu não podes jogar muito longe do portador da bola. E então eu estava a dizer à equipa se juntar mais para poder jogar, e foi isso.
3: Já do lado dos jogadores, Bruno Fernandes acabou por admitir que a exibição foi pior do que o resultado.
5: Criámos muitas oportunidades, tivemos quase sempre no meio campo adversário, fomos muito capazes de ter bola, de dominar o jogo. Obviamente há sempre aspectos a melhorar em todos os jogos, independentemente do resultado, mas acho que foi uma muito boa exibição. Após 3 dias de trabalho, acho que a equipa assimilou bem as ideias e aquilo que o Mister nos pediu, mas obviamente há aspectos a melhorar e haverá sempre aspectos a melhorar. Não, eu acho que se repararem bem no jogo, tive quase sempre em espaços interiores, raramente tive em espaço exterior, a defender sim, a pressionar mais o lateral, acompanhar um bocadinho as dinâmicas dos laterais deles, mas a nossa pressão também é muito alta, o que faz com que esteja sempre muito alto no campo, e depois é procurar espaços interiores, tentar ajudar o segundo ponta de lança e o ponta de lança para fazermos algumas combinações e estarmos perto uns dos outros, e acho que resultou bem, mas obviamente vai sempre melhorar com o tempo, com o trabalho.
3: Também João Cancelo acabou por admitir que na exibição da seleção portuguesa poderia ter sido melhor.
6: Sim, acho que sim, temos muitas coisas a melhorar, o Mister também ainda não teve tempo suficiente para implementar as suas ideias, mas o ponto são os primeiros 3 pontos, a vitória é importantíssima, mas claro que sim, há coisas a melhorar. Eu já tinha trabalhado com o Mister, tive o prazer de trabalhar com o Mister no Benfica e depois no Al Hilal. São ideias completamente diferentes, aqui os laterais jogam mais abertos, chegam mais ao ataque. Hoje, por exemplo, não cheguei tantas vezes, também mérito da equipa adversária, mas acho que quando o Mister conseguir implementar as suas ideias e tiver mais tempo de treino, acho que vai correr melhor a nossa ideia de jogo e a forma como vamos jogar daqui para a frente.
3: Já João Félix acabou por assumir que no resultado acaba por ser positivo.
7: Para 2 dias de treino com o Mister, assimilar as ideias todas não é fácil. Acho que em modo geral fizemos um grande jogo. Uma seleção que também não era fácil, mas soubemos controlar, soubemos pressionar, controlámos o jogo, acho que nos deixámos respirar. Inclusive criamos inúmeras oportunidades, não fizemos mais porque não calhou. Foi 1-0, mas acho que poderiam ter sido 2, 3 ou 4. Mas de modo geral, estou muito contente com a exibição e acho que todos estão.
3: Jorge Jesus estreou-se assim com um triunfo na frente da Seleção Nacional Portugal, que volta agora a entrar em campo na frente à Noruega, em Oslo, no seguinte o duelo contra a Dinamarca, em Copenhaga, antes do reencontro com os noruegueses no Estádio do Dragão. Já na outra partida realizada da primeira jornada, na Seleção da Noruega bateu por 3-2 na Seleção da Dinamarca, e Noruega e Portugal dividem a liderança das contas do Grupo 4 desta Liga A da Liga das Nações. A Seleção Nacional de Sub-21 defrontou na Bulgária nesta sexta-feira pelas 4:30 da tarde numa tripla jornada de qualificação para a fase final do Europeu de 2027. Os portugueses podem garantir já o apuramento para o Campeonato de Europa, tendo em conta que Portugal lidera no Grupo B de qualificação com 19 pontos, seguindo-se a Chequia no segundo lugar com 14 pontos, enquanto que Escócia e Bulgária ocupam o terceiro e quarto lugar, ambos com 11 pontos. Para além disto, no Azerbaijão é quinto com 6 pontos e Gibraltar está no sexto e último lugar, ainda sem qualquer ponto conquistado. Na divisão este jogo, o selecionador do Sub-21, Luís Freire, assume que espera um bom resultado perante uma seleção difícil.
8: Sim, a Bulgária é uma equipa muito agressiva, intensa, trabalhadora em campo, que sai bem no contra-ataque, mas fecha-se bem, não tem sofrido muitos golos. Nós temos de ser muito agressivos também, muito intensos, fortes nos duelos, porque o jogo vai ser também um jogo de duelos. E depois, do ponto de vista ofensivo, temos de ser muito dinâmicos, pôr muita gente na área também, ter uma dinâmica forte, a criar movimentos na linha defensiva adversária, ter uma capacidade de reação forte à perda, mas principalmente temos que tentar ao máximo criar oportunidades e ser muito resilientes, persistentes para conseguir furar a defesa da Bulgária, e acredito que com a qualidade que temos individual e com a dinâmica também coletiva podemos fazer golos aqui. Não, nós estamos muito focados no jogo da manhã, é um jogo chave também para nós a nível daquilo que temos para a qualificação para o Europeu. Sabemos que é um passo importante, não acredito que seja decisivo, mas importante sim, e temos principalmente amanhã que ter a fome e a energia que temos tido nos jogos também, se calhar mais ainda porque o adversário assim vai exigir, mas tenho a certeza que eles vão estar muito motivados para garantir já 3 pontos e ver o que é que isso nos dá.
3: Além do encontro com a Bulgária na Seleção Nacional de Sub-21, irá ainda defrontar Gibraltar no dia 30 de setembro, nos Açores, na República Checa, no dia 6 de outubro, em Leiria. Todos estes jogos para acompanhar com relato no YouTube da Globo FM, num simultâneo na Rádio Jornal do Centro. O guarda-redes do Futebol Clube Porto, Diogo Costa, é o mais valioso fora das ditas Big Five, nas principais ligas europeias, nomeadamente Inglaterra, Espanha, Alemanha, França e Itália. De acordo com o Observatório do Futebol, o internacional português de 27 anos poderia render algo como 49,3 milhões de euros ao Futebol Clube Porto, mais 4 do que Trubin, do Sport Lisboa e Benfica. Diogo Costa, com cláusula de rescisão fixada nos 60 milhões de euros, em contrato até em junho de 2030, sofreu 5 golos em 9 jogos esta temporada. O ucraniano Trubin, de 25 anos, apenas realizou 3 jogos pelo Benfica em 2026-2027, sofrendo 2 golos depois de 149 jogos e 1 golo entre 2023 e 2026. O guardião foi relegado para o banco, de recordar que tem contrato até junho de 2028 e cláusula de 100 milhões de euros. Em relação a outros jogadores e outras posições, Victor Verhoeld poderia render 83,7 milhões de euros ao Futebol Clube do Porto, sendo o jogador mais valioso fora dos 5 principais campeonatos do mundo. No médio de 20 anos, acumula 2 golos em 7 jogos, depois de 8 golos e 7 assistências em 51 partidas na última temporada. Na cláusula é de 85 milhões e o contrato válido até junho de 2030. Olhamos também para o avançado Pavlidis, avaliado em 65 milhões de euros, muito graças aos 74 golos e 20 assistências em 123 jogos pelo Sport Lisboa e Benfica. Nesta época, o grego de 27 anos já conseguiu 14 golos e 3 assistências em 13 partidas, tal como Trubin. Na cláusula foi fixada nos 100 milhões de euros, sendo o contrato válido até junho de 2029. Nesta lista, conta também com os avançados Luís Suárez, com 62,9 milhões de euros, Pietruszewski, com 60,7 milhões e Prestiani, com 57,9 milhões. Além disso, no defesa, com Saul Inácio, por 57 milhões de euros. Quanto ao top 10 dos jogadores mais valiosos do Campeonato Nacional, figuras como Michel Drup e Maxi Araújo ficam de fora. No Observatório do Futebol prioriza datos como a duração de contrato, na idade do jogador, o clube, nas internacionalizações, o rendimento individual e coletivo e popularidade, assim como o percurso da carreira e na sua posição para lá de Verhoeld, Pavlidis, Suárez, Pietruszewski, Prestiani e Inácio. O Observatório do Futebol também sublinha na potencial venda de William Gomes por 50,3 milhões de euros, Tomás Araújo por 51,1 milhões de euros e Sudakov por 49,4 milhões de euros. Só depois surge Diogo Costa nos 49,3 milhões de euros. O jogador de Santiago Jiménez, do Futebol Clube do Porto, treinou à parte da restante seleção mexicana depois de sofrer uma distensão muscular no adutor. O avançado emprestado pelo Milan ao Futebol Clube do Porto é agora reintegrado no treino desta seleção. Raúl Jiménez, Julián Quiñones, Jeremy Márquez, César Montes estão também fora das contas do México. O novo selecionador do México, Rafael Márquez, estreia-se na frente à Colômbia na seleção mexicana, que terminou o Mundial 2026 nos oitavos, inicia no novo ciclo com particulares contra a Colômbia, Peru, no dia 30 de setembro, e Estados Unidos, no dia 4 de outubro. No ponta de lança, de 25 anos, conseguiu um golo em 3 jogos pelo Futebol Clube do Porto. O Futebol Clube Porto está na liderança isolada da Primeira Liga, com 7 vitórias em 7 jornadas, resistendo a melhor na defesa e liderando várias métricas na face a Benfica e no Sporting Clube de Portugal. Os Dragões na face da solidez defensiva e do protagonismo no ofensivo, na trunfos para desbloquear os desafios, tal como aconteceu contra o Benfica no passado fim de semana, no clássico da 7ª jornada. O campeão nacional criou mais grandes oportunidades, 31, e converteu mais 14, acumula menos golos feridos, 3, mais assistências, 13, mais jogos sem sofrer golos, 4, menos cartões, 6 amarelos e 1 vermelho, e melhor registro de golos a partir de bolas paradas, 7 marcados e 1 sofrido. O melhor marcador do Futebol Clube Porto no campeonato é Capri Veiga, 4 golos, seguido por Borja Sainz e André Silva, com 3. No capítulo das assistências, na PP lidera com 4, igualado por Caraman, do Académico de Viseu, e Joe Arab, do Futebol Clube Arouca. A 5 pontos dos Dragões, segue o Benfica, que perdeu no Dragão por 3-1, empatou na recepção Leão ao Académico de Viseu a 2 bolas. Os comandados de Marco Silva destacam-se pela criatividade e velocidade ofensiva, pelo que detêm o melhor ataque. 22 golos marcados sob Nibna, goleada mais expressiva por 7-0. Os vice-líderes são superiores na posse de bola, 63,6%, eficácia em bolas longas, 63%, passes precisos no último terço, 151, toques na área por jogo, 48, duelos por partida, 97, duelos ganhos, 55%, em simultâneo, nas águias acumulam mais remates, 134, e remates enquadrados, 50, no Benfica, conta com o melhor marcador, Pavlidis, com 8 golos, seguido por Prestiani, 5 golos e 3 assistências. Com ligeiro atraso na luta pela liderança, está no Sporting igualado pelo Santa Clara, na quarto classificado com 15 pontos, porticado pelos empates, com Estrela, 2 bolas, na Famalicão, empata 1 bola, em Arouca, empata 2, ainda que invictos. Os comandados de Rui Borges registram menos golos marcados e mais golos feridos em comparação com o Futebol Clube do Porto e Benfica. Contudo, o Sporting superiorizou-se nas médias de desarmes, 16, faltas, 12, empates concretizados, 504, além de registar menos grandes oportunidades concedidas, 13 no total. Apesar deste momento dos Leões, os jogadores Luís Soares, 6 golos, Flávio Gonçalves, 3 golos, Nijani Kademo, com 3 assistências, têm estado em boa forma. No Sporting, daqui a 3 semanas, na visita no Sporting Clube de Braga, 6º colocado. O Futebol Clube do Porto visita no Marítimo, 11º colocado na tabela classificativa, e o Benfica recebe o Vitória Sport Clube, que está no 14º posto. Depois, no Futebol Clube do Porto, Benfica, Sporting, Sporting Clube de Braga e Torriense, na regressão às lides europeias. O Sport de Lisboa e Benfica já fez chegar uma exposição formal ao Conselho de Disciplina da Federação Portuguesa de Futebol e exigir penalizações e castigos devido a vários incidentes no clássico do Dragão, em que o Futebol Clube Porto venceu por 3-1. O comportamento do banco dos Dragões, considerado pelo Benfica inadmissível, um dos principais incidentes ocorreu a quando Jardel, roupeiro do Futebol Clube Porto, fez gestos obscenos na direção do banco do Sport de Lisboa e Benfica após o gol do Victor Froholt, o 2-1 na altura. A formação encarnada pretende ainda que Gabri Veiga seja castigado pelo arremesso de uma garrafa para o banco de suplentes dos encarnados no momento em que se gerou uma grande confusão naquela zona entre os jogadores das duas equipas. No Clube da Luz, também entende que o Futebol Clube Porto teve um comportamento provocatório e desrespeitoso para com os adeptos encarnados, sobretudo através das músicas que tocaram no estádio após o jogo. Através da instalação sonora do Dragão foi possível ouvir na música Doidas Andam as Galinhas do Avô Cantigas. O Benfica requer que agora no Futebol Clube Porto seja punido com uma eventual interdição do seu estádio. Ainda na caixa enviada pelo Benfica ao Conselho de Disciplina, estão as imagens que o Porto Canal tem partilhado nos últimos dias, em que mostraram vários momentos que escaparam à transmissão televisiva, entre os quais o que antecedeu as expulsões de Rui Correia, team manager dos Dragões, e Ricardo Rocha, treinador adjunto das Águias. Nas imagens da conversa entre Marco Silva e Beto Narek, também foram divulgadas pelo canal portista. As Águias querem perceber a licitude e legalidade das imagens do banco do Benfica, que foram usadas pelo Porto Canal devido à possibilidade de uso indevido das mesmas no domínio público. O Futebol Clube Porto venceu o clássico por 3-1, num duelo em que Clément Lenglet foi expulso aos 35 minutos. Com este resultado, o Futebol Clube Porto aumentou a diferença no topo da tabela para 5 pontos ao fim de 7 jornadas. O voto de confiança de Frederico Varandas no treinador Rui Borges surgiu após o empate diante do Futebol Clube Arouca. Para além do presidente, os jogadores estão também com o treinador, reconhecem os erros que também cometeram e unem-se para ajudar a equipa técnica na retoma do campeonato. Frederico Varandas saiu em defesa na acérrima do treinador, dissipando dúvidas e garantindo total confiança nos serviços de Rui Borges, disse o líder leonino, desmentindo qualquer tipo de reunião de emergência para discutir o futuro de Rui Borges. Varandas também responsabilizou os jogadores, recordando erros cometidos durante esses mesmos jogos que acabaram por resultar em resultados aquém das expectativas. Quantas feitas, o plantel do Sporting olha para nos próprios erros individuais que têm ajudado a comprometer-se nos últimos resultados e espera que, sobretudo, que o grupo de trabalho esteja completamente recomposto para nesse grande embate no terreno do Sporting Clube de Braga nas contas da 8ª jornada, no dia 9 de outubro. No fundo, estes são sinais claros que o grupo está com o Mister e a publicação de Maxi Araújo nas redes sociais, um dos capitães da equipa, publicar fotos dos jogadores unidos e outro a dar um abraço na Rui Borges acabam por ser sinal disso mesmo, que existe união e apoio por parte dos jogadores e do presidente em torno de Rui Borges, técnico da equipa do Sporting Clube de Portugal. O Sport Lisboa e Benfica é um dos clubes que vai participar na Messi Cup, no torneio das camadas jovens que se realiza em Miami de 25 de outubro a 1 de novembro. A competição, que terá na segunda edição este ano, contará com um total de 16 clubes provenientes de 9 países e 3 continentes. Ao todo serão realizados 48 jogos, até na atribuição do troféu, que no ano passado foi conquistado pelo River Plate. Barcelona, Chelsea, Manchester City, Atlético de Madrid, Inter de Milão, River Plate, Old Boys, Arsenal, Ajax, Boca Juniors, Flamengo, Palmeiras, Independiente del Valle, El Cornelia, assim como também Inter Miami e Benfica, são os clubes que participam neste mesmo torneio.
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13: Essa é uma faca de dois legumes, como diz um amigo meu. Essa é uma faca de dois legumes, não é? 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
14: Burro.
13: É sempre um grande burro, o treinador. O treinador é burro porquê? Mete os mesmos jogadores e não consegue o resultado, é um grande burro. O treinador muda 5 ou 6 jogadores, não consegue o resultado, é um nabo.

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1: O defesa mete o espanhol Pablo César Chabna Carballera. É mais um reforço do hóquei em patins do Futebol Clube Porto para 2026-2027, com um contrato válido por 3 temporadas, informaram os campeões europeus em título. No hóquista de 30 anos, Chabna assinou pelos Dragões Chabna após 6 épocas consecutivas no Lecce, embora já tivesse anteriormente jogado na equipa do Corunha entre 2012 e 2013, Chabna 2017-2018, seguindo então por 2 temporadas para Ebro Reus. O Futebol Clube Porto será apenas o terceiro clube na carreira de Carballera, que conta com 34 internacionalizações pela seleção de Espanha. O Futebol Clube Porto entra na época como campeão europeu, Fabinho em título, ao vencer na final, Fabinho em maio. O Barcelona, na Chabna sem êxito, nas provas internas, Chabna com o Benfica, na vencer o campeonato e a Elite Cup, no Sporting, na Supertaça e na Taça de Portugal. Ainda pelo hóquei em patins, mas Chabna pela vertente feminina, Portugal ficou inserido no grupo A do Mundial Feminino de Hóquei em Patins, juntamente com Espanha, Itália e Andorra. Já no grupo B, temos Chabna Chile, na França, na Angola, e Argentina, na prova que se realiza em Assunção, no Paraguai, entre os dias 12 e 18 de outubro. Qualificam-se na parede nos quartos de final dos 3 primeiros de cada grupo, aos quais se juntam os vencedores dos grupos C e D da Intercontinental Cup. Em Cabana Séniores Femininos, no grupo A, tem Cabana Escalato na Espanha, na Argentina, na Chile, Cabana França e Suíça, enquanto que o grupo B terá na Portugal, Itália, Colômbia, Índia, na Brasil e México. Nos sub-19 masculinos, na Espanha, na Argentina, na Itália e Suíça, ficam no grupo A, em Portugal, França, na Colômbia, Índia e Estados Unidos, nas contas do grupo B. A ainda deve registrar o sorteio do Mundial B, no Campeonato Intercontinental e masculinos, com Suíça, na Áustria, nos Estados Unidos, Índia e México, no grupo A, Colômbia, Brasil, Egito, na África do Sul e Austrália, no grupo B, sem mais categorias, de 12 a 18 de outubro. A Espanha, na tripla na campeã mundial, nas 3 principais categorias, em competição, séniores masculinos, e femininos, e sub-19 masculinos, defenderá nos títulos conquistados em 2024, na Cabana Novara, nos World Skate Games de Itália.
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4: Como é óbvio, o resultado é sempre importante. Porque toda a gente faz análise pelo resultado. E eu faço análise pelo resultado, que foi importante, mas faço também uma análise, mesmo que não ganhasse, pela organização defensiva da equipa. Reparem, a gente jogou contra Galos, fez-nos um remate no golo.
5: Para 2 dias de treino com o Mícer, assimilar as ideias todas não é fácil. Acho que, em modo geral, fizemos um grande jogo. Uma seleção que também não era fácil, mas soubemos controlar, soubemos pressionar. Controlámos o jogo, acho que nos deixámos respirar, inclusive criamos inúmeras oportunidades, não fizemos mais porque não calhou.
6: Acho que a exibição foi melhor que o resultado, criámos muitas oportunidades, tivemos quase sempre no meio campo adversário, fomos muito capazes de ter bola, de dominar o jogo. Obviamente há sempre aspectos a melhorar em todos os jogos, independentemente do resultado, mas acho que foi uma muito boa exibição.
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0: Está na altura dos craques mundiais, muitos destes ícones do futebol mantêm-se ligados ao desporto, seja como comentadores, treinadores ou embaixadores de clubes e marcas, outros inclusive já não estão entre nós, mas fazemos questão de os recordar aqui na primeira Rádio Desporto.
7: Eu creio que é um gol sonhado.
8: Diego Armando Maradona é um dos nomes que salta à vista em cada pergunta sobre os melhores jogadores de sempre. El Pibe confunde-se com a história do futebol e foi no Argentino Juniors que vestiu a sua primeira camisola, iniciando uma carreira que viria a ter contornos de um bom filme dramático. Golos e mais golos conquistaram de imediato a opinião pública argentina, que percebeu instantaneamente que ali poderia estar um diamante transgeracional. E não se enganaram. Maradona marcou uma era ao serviço do seu clube de formação, o suficiente para merecer a chegada ao Boca Juniors Júniors, o gigante de La Bombonera, onde se estreou após 116 golos em 5 épocas. O registro inigualável para um médio ofensivo teve continuidade pelos chineses, onde esteve por apenas uma temporada antes de viajar para a Europa. A primeira paragem foi em Barcelona, lugar onde se afirmou após uma campanha desastrosa da Argentina no Mundial de 82. 2 anos na Catalunha valeram-lhe o estatuto de um dos melhores jogadores do mundo, para além de 3 títulos nacionais, embora também tenha começado uma série de episódios extra-campo que deixaram uma mancha no seu percurso enquanto jogador. A dureza dos adversários por Espanha valeu-lhe várias quesilhas com rivais e com a sociedade espanhola, polémicas essas que precipitaram a saída para a Itália. Em Nápoles, no sul subdesenvolvido do país, o astro argentino foi elevado ao estatuto de Deus. Historicamente incapaz de rivalizar com os gigantes do Norte, o Napoli investiu esforços para montar uma equipa competitiva, oferecendo condições para que o seu novo número 10 brilhasse como nunca. 7 temporadas foi o tempo que passou no estádio São Paulo, entretanto rebatizado com o seu nome, muito devido às conquistas de 2 campeonatos italianos, os únicos da história do clube até o ano de 2023. Para além desses feitos, Diego Maradona conduziu o Spartanopei à vitória na Taça UEFA de 89, numa altura em que tinha uma alegada relação estreita com a poderosa máfia da cidade. De resto, a vida social de El Pibe ficou conhecida pela ligação às drogas e outros delitos, com histórias intermináveis que ainda hoje são guardadas em cada canto da cidade. Foi também durante o seu tempo no Napoli que o argentino escreveu o capítulo mais bonito da sua carreira, quando em 1986, com a autoproclamada Mão de Deus, levou a sua seleção à conquista do Mundial do México. 5 golos e 5 assistências foram decisivos para o título mais desejado, que culminou com a atribuição do prémio de melhor jogador do mundo à grande estrela da Albiceleste. Diego viria a regressar à Espanha em 1992, vestindo a camisola do Sevilha, antes de voltar ao seu país natal, numa fase descendente da carreira, para se despedir ao serviço do Newell's Old Boys e, claro, do seu Boca Juniors. Não há futebol sem Maradona, nem Maradona sem futebol. O seu pé esquerdo abençoado tornou-se maior que a sua personalidade excêntrica, com amor e ódio a caminharem lado a lado nas opiniões espalhadas por todo o mundo. O seu estilo inconfundível influenciou fornadas inteiras de futebolistas, preservando uma verdadeira religião em volta da sua memória, ainda hoje praticada por milhões de crentes em El Diego.
7: Yo creo que es un gol soñado. 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
9: Pisa la pelota Maradona. 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Y es el tercer gol tocar para Borussia Dortmund. Genio.
7: Y siento una patada de Bacho en la derecha, en el tobillo, que me rompió el tobillo. Pero era tan grande la alegría. E o gol, que não me deu.
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12: São 7 da manhã e 29 minutos. 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
13: Portugal entrou na era Jorge Jesus com uma vitória na frente ao País de Gales, num encontro em que a seleção nacional assumiu desde cedo o controle da partida, em contas da primeira jornada da Liga A do Grupo 4 da Liga das Nações, com Cristiano Ronaldo e João Félix no ataque. A equipa das esquinas dominou a posse de bola e criou várias oportunidades. O único gol surgiu aos 22 minutos, quando João Félix aproveitou um cruzamento de Nuno Mendes para finalizar com precisão e inaugurar assim o marcador. Cristiano Ronaldo teve várias ocasiões para ampliar a vantagem, incluindo num remate na próxima. No início da segunda parte, o capitão chegou mesmo a marcar, mas o golo acabou anulado por fora de jogo após intervenção do VAR. O País de Gales também esteve perto do empate, com Brennan Johnson acertar na trave, mas Portugal conseguiu segurar a vantagem até ao apito final. No final desta partida, Jorge Jesus explicou a vitória magra da seleção portuguesa.
4: É das duas coisas. Como é óbvio, o resultado é sempre importante. porque toda a gente faz análise pelo resultado. E eu faço análise pelo resultado, que foi importante, mas faço também uma análise, mesmo que não ganhasse, pela organização defensiva da equipa. Reparem, a gente jogou contra Galos, fez-nos um remate num golo. A equipa defensivamente conseguiu segurar esta vitória. Foi a equipa defensivamente que conseguiu segurar esta vitória. Foi importante não sofrermos golos, porque estamos sempre mais perto da vitória. É verdade que houve um ou outro jogador individualmente que sabem fazer melhor, mas naquilo que interessa, que é a ideia de jogo da equipa, acho que para o primeiro jogo tivemos bem. Não mal, se calhar com o tempo de treinador, se calhar acontece a mesma coisa. É preciso é que, no caso eu, o treinador, perceba o que é que está acontecendo no jogo. E aquilo que eu, de facto, lhes disse a eles algumas vezes, porque jogámos contra uma equipa muito forte fisicamente, muito, muito homem a homem, não deixou criar espaços. E quando jogas contra estas equipas, tu não podes jogar muito longe do portador da bola. E então eu estava a dizer à equipa para se juntar mais, para poder jogar. E foi isso.
13: Jorge Jesus estreou-se assim com um triunfo na frente da Seleção Nacional de Portugal, que volta agora a entrar em campo na frente à Noruega, em Oslo, no seguinte o duelo contra a Dinamarca, em Copenhaga, antes do reencontro com os noruegueses no Estádio do Dragão. Já na outra partida realizada da primeira jornada, na Seleção da Noruega bateu por 3-2 na Seleção da Dinamarca, e Noruega e Portugal dividem a liderança das contas do Grupo 4 desta Liga A da Liga das Nações. O defesa central Malang Sarr, que passou pelo Futebol Clube Porto na temporada 2020-2021, ultrapassou numa situação complicada num hotel em Espanha neste verão. Isto após a concretização da transferência do Lebna para os sauditas da formação do Nyon. O jogador francês de 27 anos recebeu no hotel em Marbella, onde na equipa saudita estava a estagiar a visita indesejada de um grupo de indivíduos, entre os quais estaria o irmão de um ex-representante. Sarr foi ameaçado na mando do antigo agente do futebol, que reclamaria de ter direito ao pagamento de um bónus pela assinatura de contrato com a formação do União. Ainda de acordo com o jornal francês que necessita testemunhos de hóspedes do hotel, no defesa, além de ameaçado, terá chegado mesmo a ser agredido com pelo menos um estaldo. Malang Sarr transferiu-se a custo zero para o futebol saudita, mas na quanto de assinatura de um contrato válido para nas próximas três temporadas, terá recebido um prémio de assinatura de 3 milhões de euros, além de ter acordado um salário anual de 4 milhões de euros. Os indivíduos acabaram por deixar o hotel depois de elementos do staff do União terem avisado que estavam a ser filmados e de que a polícia estava a caminho. O jogador não terá feito queixa às autoridades. O treinador da equipa de reservas do Colombo Crew, Federico Higuaín, acabou despedido pelo clube da Major League Soccer, MLS, depois de um incidente com uma árbitra de futebol. O técnico recusou-se a largar a mão da juíza e fez um comentário sexista, pedindo à juíza que não se esquecesse que é um jogo de homens. Este incidente ocorreu num duelo da MLS Next Pro, resultando na expulsão de Higuaín, irmão do antigo avançado do Real Madrid, Gonçalo Higuaín, numa suspensão inicial de 2 jogos. Em comunicação, o diretor-geral do Crew, Abna Issab Natal, justificou a decisão do clube, assumindo que existem regras que não podem ser quebradas. Já na Associação Profissional de Árbitros de Futebol, criticou a resposta da Liga, considerando que o castigo de 2 jogos aplicado a Higuaín fica drasticamente aquém do esperado. O Sindicato dos Árbitros detalhou o incidente, referindo que um treinador principal cometeu 2 atos deliberados de abuso físico e sexista contra uma árbitra, apertando-lhe a mão e recusando-se a largá-la depois de ter sido pedido para parar por 3 ocasiões. Esta Associação Profissional de Árbitros de Futebol alerta para a gravidade deste comportamento, assumindo que, caso não se faça nada em relação a este caso, terá de ser aberto aqui um grande precedente para futuros casos. A equipa feminina de futebol do Sporting entrou em falso na segunda pré-eliminatória da Taça na Europa, saindo da Dinamarca com uma derrota por 4-1 diante do Brøndby. No encontro ficou marcado por uma entrada difícil das Leoas, que viram a equipa da casa adiantar-se no marcador logo aos 12 minutos, na sequência de um autogolo de Ashley Barron. Já perto do intervalo, o Brøndby chegou ao segundo pelos pés de Bnacelli. Aos 41 minutos, recolheu aos balneários com uma vantagem confortável de 2-0. No segundo tempo, Natel na encarnação, ainda nascendo a esperança na Sportingista, ao reduzir para 2-1 aos 61 minutos. Avançada, assinou um grande remate de fora da área, mas a resposta da equipa da casa foi implacável, com golos de Emabna Palotki aos 66 minutos e Malin aos 70 minutos. O Brøndby dilatou a vantagem e fixou assim o resultado final em 4-1. Para Abna seguir em frente na competição, a formação leonina tem agora a complicada tarefa de reverter a desvantagem expressiva de 3 golos no jogo da segunda mão, marcado para na próxima quarta-feira pelas 19h45 no estádio Aurélio Pereira, em Alcochete. Nuno Borges desistiu de participar no ATP 250 na China. No Maiato, abdicou do torneio por gestão física, dias depois de ajudar a seleção nacional a vencer a respectiva eliminatória da Taça Davis em El Salvador, a 14 mil quilómetros da cidade chinesa. Já Jaime Faria, em Wangzhou, onde fez na sua estreia como cabeça de série em quadros do circuito principal, sobreviveu a uma verdadeira batalha na frente na Tirance. O francês venceu o primeiro set por 3-6 e teve 2 match points no tiebreak na segunda partida, anulado por Faria, que acabaria por conquistar o 7 por 7-6. O número 2 nacional deu a volta ao encontro e bateu o Atman, 83º classificado do ranking mundial ATP, quando estavam decorridas 2 horas e 28 minutos do encontro, com um parcial de 6-4. Atualmente, no 78º lugar do ranking, melhor classificação da carreira, Jaime Faria irá enfrentar outro tenista francês, Hugo Gaston, na tentativa de chegar aos quartos de final do torneio. Já Nuno Borges deverá regressar na próxima semana para discutir o ATP 500 de Pequim.
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0: E está agora na hora de trazer mais um gigante adormecido à Golo FM.
22: O Futebol Clube des Girondins de Bordeaux, fundado em 1881, é um dos clubes mais tradicionais de França, com uma rica história que se estende por mais de um século. O Bordeaux, como é popularmente conhecido, tem uma trajetória marcada por sucessos a nível doméstico e por momentos de crise, sendo uma das equipas mais respeitadas e emblemáticas do futebol gaulês. Localizado na cidade de Bordeaux, no sudoeste da França, o clube teve a sua gênese numa sociedade desportiva que praticava diversas modalidades, mas só em 1936 o departamento de futebol foi criado oficialmente. Os primeiros anos do Bordeaux foram de construção de identidade e crescimento, mas foi após a Segunda Guerra Mundial que o clube começou a destacar-se no cenário nacional. O primeiro grande sucesso aconteceu em 1950, quando o Bordeaux conquistou o seu primeiro título da Ligue 1 sob o comando do técnico André Gérard, marcando o início da sua consolidação como uma força do futebol francês. No entanto, o clube passaria por algumas décadas de menor protagonismo até alcançar o auge entre as décadas de 1980 e 90. A era dourada do Bordeaux começou na década de 80 sob a presidência visionária de Claude B e com o treinador Aimé Jacquet no comando técnico. Durante este período, o clube formou uma das melhores equipas da sua história, com jogadores como Alain Giresse, Jean Tigana e Patrick Battiston, estrelas que marcaram o futebol francês. Entre 1984 e 1987, o Bordeaux venceu 3 títulos da Liga e consolidou-se como uma potência. A conquista da Taça de França em 1986 e 87 completou um ciclo de domínio no futebol doméstico. A nível europeu, a equipa também brilhou, atingindo as meias finais da Taça dos Clubes Campeões Europeus em 1985. Outro momento marcante na história do Bordeaux foi a revelação de Zinedine Zidane, uma das maiores figuras do futebol mundial. Zidane começou a sua carreira no clube no início dos anos 90 e rapidamente se destacou pela sua classe e visão de jogo. Ao lado de outros talentos como o Big Sam, atacante Lazare Azu e Christophe Dugarry, Zidane ajudou o Bordeaux a chegar à final da Taça UEFA em 1986, onde apesar de terem perdido para o Bayern de Munique, o clube consolidou a sua reputação internacional. Mais tarde, no início dos anos 2000, o Bordeaux voltou a conquistar troféus importantes. Em 2009, sob a liderança do treinador Laurent Blanc, o clube voltou ao topo ao vencer a Ligue 1 pela primeira vez em 10 anos, impulsionado pelo talento dos jogadores como Johan Gourcuff e Marouane Chamakh. Esse título foi seguido pela Taça da Liga Francesa e pela Supertaça de França, consolidando o Bordeaux como um dos principais clubes do país naquele momento. Apesar dos sucessos, o clube enfrentou crises financeiras significativas nas últimas décadas. Em 2021, o clube foi colocado em administração judicial devido a problemas financeiros graves, uma situação que culminou na sua despromoção para a 2ª Divisão Francesa em 2022. A queda foi um duro golpe para um clube com tanta história e tradição e o Bordeaux enfrentou uma luta pela sobrevivência, tanto desportivamente como financeiramente, mas tem trabalhado arduamente para reconstruir o seu prestígio e voltar à elite do futebol francês. Ao longo da sua trajetória, o Bordeaux venceu 6 títulos da Ligue 1, 4 taças de França, 3 taças da Liga Francesa e diversas supertaças do país, consolidando-se como um dos clubes mais laureados da França. Além disso, o clube tem um legado significativo na formação de talentos, tendo revelado jogadores que se tornaram referências globais, como Zidane e Lazare Azu. A história do Bordeaux é marcada por altos e baixos, desde as glórias nacionais e internacionais até aos desafios financeiros e desportivos mais recentes. No entanto, a capacidade do clube de se reinventar e a paixão dos seus adeptos mantém viva a esperança de que os Girondins de Bordeaux voltarão a brilhar no topo do futebol francês.
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0: Equipas que renasceram das cinzas para conquistar ligas, competições europeias, reacendendo a paixão dos seus adeptos. Está na altura de mais um grande feito histórico aqui na Golo FM.
22: A 31 de maio de 1961, o Benfica escreveu uma das páginas mais gloriosas da sua história ao tornar-se a primeira equipa portuguesa a conquistar a Taça dos Campeões Europeus. O palco dessa histórica vitória foi o Andorff Stadion, em Berna, na Suíça, e o adversário a derrotar era o poderoso Barcelona, numa final que terminou com o resultado de 3-2 a favor das Águias. Esta conquista foi o culminar de uma campanha europeia memorável, liderada pelo carismático treinador húngaro Béla Gutmann, que com a sua visão tática e liderança transformou o Benfica numa potência do futebol europeu. Para compreender a dimensão deste feito, é importante recordar que o Barcelona era, na altura, uma das equipas mais fortes do continente, tendo eliminado o Real Madrid, vencedor das 5 edições anteriores da competição. O Benfica, por sua vez, chegou à final pela primeira vez, mas a campanha que o levou a Berna foi repleta de exibições sólidas e de uma determinação inabalável. O caminho até à final começou com uma vitória por 4-1 sobre o Hearts da Escócia, seguida de uma eliminatória renhida contra o Újpest Tosa da Hungria, que o Benfica superou com um total de 7-4. Nos quartos de final, as Águias defrontaram o Aarhus da Dinamarca, vencendo por um convincente 7-2 no conjunto das duas mãos. Já nas meias finais, o Benfica encontrou pela frente o Rapid Viena, conseguindo garantir um lugar na final com um resultado agregado de 4-1. Chegados à grande decisão, poucos apostariam numa vitória fácil para os encarnados, dado o favoritismo do Barcelona. A equipa catalã, que contava com jogadores de renome como Dalisdao, Kubala e Luís Suárez, vinha de um percurso notável na competição, incluindo a eliminação do Real Madrid, que dominara a Europa nos 5 anos anteriores. Contudo, o Benfica, motivado pela crença e estratégia de Béla Gutmann, estava determinado a mostrar que também merecia estar entre os grandes da Europa. O jogo em Berna começou de forma complicada para os portugueses. O Barcelona adiantou-se no marcador aos 20 minutos com um golo de Sandor Coxis, após uma jogada bem construída pelo ataque catalão. O Benfica, no entanto, não se deixou abater e respondeu com enorme eficácia. Apenas 7 minutos depois, José Águas, capitão de equipa, igualou a partida com um cabeceamento preciso, aproveitando uma confusão na área contrária. O golo deu um novo ânimo à equipa de Gutmann, que aproveitou o momento de instabilidade do Barcelona para virar o jogo a seu favor. Aos 32 minutos, numa jogada rápida de ataque, o lateral esquerdo Ângelo Martins fez um cruzamento tenso que desviou no defesa Anthony Ramalets, do Barcelona, acabando por introduzir a bola na própria baliza. Com 2-1 a favor, o Benfica começava a acreditar que o impossível estava ao seu alcance. No início da segunda parte, o Benfica voltou a entrar forte e ampliou a vantagem aos 55 minutos. Mário Coluna, o monstro sagrado, um dos jogadores mais influentes daquela equipa, rematou de fora de área, colocando a bola fora do alcance do guarda-redes adversário. O 3-1 parecia encaminhar as Águias para a glória, mas o Barcelona não desistiu. Com uma equipa recheada de talento e experiência, os catalães pressionaram durante a maior parte da segunda metade do encontro e aos 75 minutos, Coxis marcou o seu segundo golo, reduzindo a diferença e trazendo novamente incerteza ao desfecho da partida. Nos últimos minutos, o Benfica teve de recorrer a uma defesa heroica para segurar a vantagem. O guarda-redes Costa Pereira teve uma exibição brilhante, com várias defesas decisivas que impediram o empate e, apesar da pressão intensa do Barça, o Benfica conseguiu manter o resultado até ao apito final, garantindo assim a vitória por 3-2. Quando o árbitro suíço Gottfried Dentz apitou para o final do encontro, os jogadores das Águias caíram de joelhos no relvado, cientes de que tinham acabado de alcançar a maior façanha da história do futebol português até àquela data. Esta vitória marcou o início de uma nova era para o futebol europeu e especialmente para o Benfica. Com este triunfo, o clube de Lisboa juntava-se à elite do futebol mundial, tornando-se o segundo emblema a erguer o troféu da Taça dos Campeões Europeus após o domínio absoluto do Real Madrid nas 5 primeiras edições. Além disso, esta conquista foi apenas o início de uma era dourada para o Benfica, que no ano seguinte voltaria a conquistar o título europeu, desta vez derrotando o Real Madrid na final de 62 por 5-3. O legado desta vitória em 1961 vai muito além do troféu conquistado. O feito do Benfica inspirou uma geração de jogadores e treinadores portugueses e consolidou o clube como um dos gigantes do futebol europeu. Bela Gutmann, com a sua mentalidade vencedora, e jogadores como José Águas, Coluna, Costa Pereira e Eusébio, que emergiria pouco tempo depois, tornaram-se símbolos de um período glorioso que ainda hoje é recordado com enorme orgulho pelos adeptos. Mais de 6 décadas depois, a final de Berna permanece num dos momentos mais icónicos da história do Benfica. O caminho para essa vitória, contra todas as probabilidades, exemplifica o espírito de luta e a qualidade que a equipa de mostrou ao longo da competição. Este título europeu não apenas colocou o Benfica no mapa do futebol mundial, mas também abriu as portas para o sucesso contínuo do clube, que continua a ser um dos mais respeitados e bem-sucedidos da Europa.

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1: Vamos lá olhar agora para o perfil de mais um jogador aqui na primeira rádio de desporto.
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3: Marc-André Ter Stegen, nascido a 30 de abril de 1992 em Mönchengladbach, na Alemanha, é um guarda-redes altamente valorizado, conhecido pela sua agilidade e capacidade de jogo com os pés. Iniciou a sua carreira profissional no Borussia Mönchengladbach, onde fez a sua estreia na Bundesliga em 2011. Durante a sua estadia no Borussia, destacou-se como um dos melhores guarda-redes jovens da Liga Alemã. Em 2014, Ter Stegen transferiu-se para o Barcelona, onde rapidamente se estabeleceu como um dos melhores guarda-redes do mundo. No Barça, teve um impacto significativo, ajudando o clube a conquistar vários títulos, incluindo a Liga dos Campeões em 2015. A sua habilidade em jogos de passes, bem como a sua destreza em defender penaltis, foram amplamente elogiadas. Nas últimas temporadas, Ter Stegen continuou a ser uma peça fundamental para os catalães, mantendo uma alta performance na La Liga e nas competições europeias. A sua liderança e consistência na baliza ajudaram o clube a competir ao mais alto nível, ainda que passe por um momento mais delicado, e a garantir posições de destaque. Além da sua carreira em clubes, também é um membro regular da seleção alemã, contribuindo com a sua experiência e habilidade nas competições internacionais.
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5: Sim, a Bulgária é uma equipa muito agressiva, intensa, trabalhadora em campo, que sai bem no contra-ataque, mas fecha-se bem, não tem sofrido muitos golos. Nós temos de ser muito agressivos também, muito intensos, fortes nos duelos, porque o jogo vai ser também um jogo de duelos. Depois, do ponto de vista ofensivo, temos de ser muito dinâmicos, pôr muita gente na área também.
6: Jogamos contra uma equipa muito forte fisicamente, muito, muito homem a homem, não deixou criar espaços. E quando jogas contra estas equipas, tu não podes jogar muito longe do portador da bola. E então eu estava a dizer à equipa se juntar mais. Para poder jogar, e foi isso.
7: Temos muitas coisas a melhorar, o Mister também ainda não teve tempo suficiente para implementar as suas ideias, mas o que conta são os primeiros 3 pontos, a vitória é importantíssima, mas claro que sim, há coisas a melhorar.
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1: Os seus prémios, troféus, são apenas uma pequena amostra do impacto que tiveram com o seu legado a ultrapassar as fronteiras do desporto. Está na altura de trazermos mais um craque da Liga Portuguesa aqui à primeira Rádio Desporto.
3: Givanildo Vieira de Sousa, mais conhecido como Hulk, é um dos grandes nomes do futebol brasileiro. Com uma carreira que se destaca pela sua força física, habilidade e precisão nos remates, Hulk teve passagens memoráveis por clubes como o Futebol Clube do Porto, Zenit São Petersburgo e, claro, também pela seleção brasileira. Hulk começou a sua carreira no Brasil, mas foi no futebol asiático que deu os primeiros passos em termos internacionais, quando foi contratado pelo Kawasaki Frontale do Japão. Depois de passar por empréstimos no Consadole Sapporo e no Tokyo Verde, onde chamou a atenção pelos muitos golos marcados, Hulk começou a ganhar notoriedade e atraiu o interesse de clubes europeus. Em 2008, chegou a Portugal para representar o Futebol Clube do Porto, clube onde viveria uma das fases mais marcantes da sua carreira. Na sua primeira temporada, em 2008-2009, já mostrou o seu valor, contribuindo com 8 golos no campeonato e ajudando o Porto a conquistar o título da Primeira Liga. Rapidamente se tornou uma peça fundamental na equipa portista, destacando-se pela sua força, velocidade e capacidade de finalização. O auge da passagem de Hulk pelo Futebol Clube do Porto ocorreu na temporada de 2010-2011, quando o clube, comandado por André Villas-Boas, venceu a Liga Europa e dominou o cenário nacional, conquistando o Campeonato Português de forma invicta. Hulk foi crucial para essa campanha, terminando como o melhor marcador do campeonato com 23 golos e contribuindo também nas competições europeias. Ao todo, durante as 4 temporadas que passou no Dragão, o jogador brasileiro ajudou o clube a conquistar 4 títulos da Primeira Liga, 3 Taças de Portugal, 3 Supertaças Cândido de Oliveira e a já mencionada Liga Europa. O seu poderio físico transformou-o num dos jogadores mais temidos e admirados da Liga Portuguesa. A sua presença em campo era avassaladora e a sua capacidade de jogar tanto como extremo como avançado deu uma versatilidade tática ao Porto. Durante o tempo que passou em Portugal, Hulk marcou centenas de golos em competições domésticas e internacionais, consolidando-se como um dos melhores estrangeiros que já passaram pelo clube. Em 2012, após o sucesso em Portugal, o atleta foi vendido ao Zenit de São Petersburgo, da Rússia, por um valor recorde na altura. A transferência, avaliada em cerca de 60 milhões de euros, foi uma das maiores da história do futebol português. No Zenit, Hulk continuou a brilhar, ajudando a equipa russa a conquistar o campeonato da Premier League do país e diversas outras taças nacionais. No entanto, mesmo com o sucesso na Rússia, o impacto que teve no Futebol Clube do Porto será sempre lembrado como um dos pontos mais altos da sua carreira. Hulk também teve uma carreira internacional de sucesso, já que foi convocado regularmente para a seleção brasileira, tendo disputado torneios importantes como o Campeonato do Mundo de 2014, realizado no próprio país, e os Jogos Olímpicos de Londres em 2012, onde conquistou a medalha de prata. Embora tenha enfrentado algumas críticas ao longo do tempo na seleção, principalmente pelo seu estilo de jogo físico, Hulk contribuiu com momentos importantes e jogou ao lado de grandes estrelas como Neymar e Oscar. Depois de deixar o Zenit, aventurou-se no futebol chinês, defendendo o Shanghai Sipg, onde continuou a exibir a sua potência e talento, conquistando títulos nacionais. Em 2021, regressou ao Brasil para jogar pelo Atlético Mineiro, onde rapidamente se tornou uma das referências da equipa, ajudando o clube a conquistar o Brasileirão e a Copa do Brasil, somando assim mais alguns títulos para a sua já vitoriosa carreira. Em resumo, Hulk deixou uma marca indelével no futebol mundial, especialmente em Portugal, onde se tornou um ídolo do Futebol Clube do Porto. A sua força, habilidade e capacidade de decisão transformaram-no numa das figuras mais icónicas a vestir a camisola azul e branca, sendo sempre lembrado no clube como legado do incrível Hulk.
8: Me preocupo muito chegar pela porta da frente, sair pela porta da frente, sair valorizado, sair respeitado, então isso não tem preço. Então,

0: Lima, ou simplesmente Ronaldo, é amplamente considerado um dos maiores avançados da história do futebol. Nascido a 18 de setembro de 1976, no Rio de Janeiro, o brasileiro iniciou a sua carreira ainda adolescente, com apenas 16 anos no Cruzeiro. As suas exibições espetaculares no clube mineiro logo chamaram a atenção do futebol mundial e, em 1994, após participar no Mundial dos Estados Unidos, embora sem atuar, foi contratado pelo PSV Eindhoven, dos Países Baixos. Lá, Ronaldo mostrou toda a sua capacidade de explosão e finalização, marcando 54 golos em 57 jogos ao longo de duas temporadas, uma média impressionante que o transformou numa das jovens promessas mais cobiçadas do futebol europeu. O seu talento levou-o rapidamente a um dos maiores clubes do continente, o Barcelona, onde jogou durante a temporada de 1996-97. No Barça, Ronaldo elevou o seu jogo a novos patamares, marcando 47 golos em 49 partidas e ajudando o clube a vencer a Taça das Taças da UEFA e a Taça do Rei. Foi durante este período que ganhou o apelido de fenómeno, graças à sua velocidade devastadora, poder físico e capacidade para driblar com uma facilidade espantosa. Ainda com apenas 20 anos, foi eleito pela primeira vez o melhor jogador do mundo pela FIFA, título que viria a conquistar noutras duas ocasiões. Em 1997, Ronaldo fez uma transferência recorde para o Inter de Milão, onde continuou a brilhar no início da sua carreira, ganhando a Taça UEFA em 1998. Contudo, foram também os anos em que a sua sorte começou a mudar em termos físicos. Durante o seu tempo no Inter, sofreu a primeira de várias lesões graves no joelho que o afastariam dos relvados por longos períodos. O seu regresso em 2002 foi nada menos do que milagroso. Após 2 anos de recuperação, Ronaldo voltou aos grandes palcos no Mundial de 2002, onde foi a estrela maior da seleção brasileira, conduzindo o Brasil à vitória com 8 golos, 2 dos quais na final contra a Alemanha. Esta conquista garantiu-lhe o 3º título de melhor jogador do mundo e marcou o seu renascimento como um dos melhores jogadores da sua geração. Após o Mundial, Ronaldo transferiu-se para o Real Madrid como parte dos famosos Galácticos, onde jogou de 2002 a 2007. Durante esse período, conquistou 2 campeonatos espanhóis e manteve o seu estatuto de um dos melhores avançados do mundo, marcando 104 golos em 177 jogos. O seu estilo de jogo, marcado por uma combinação única de velocidade, técnica e poder de finalização, continuava a encantar os adeptos, apesar das lesões persistentes que o limitaram ao longo da sua carreira. Em Madrid, Ronaldo formou uma parceria letal com estrelas como Zidane, Figo e Beckham, que consolidaram ainda mais o seu legado no futebol europeu. Já na reta final da sua carreira, em 2007, voltou à Itália, desta vez para jogar no AC Milan, rival direto do Inter. Embora o seu desempenho tenha sido afetado pelas constantes lesões, ainda mostrou flashes de brilhantismo, marcando 9 golos em 20 jogos. Porém, o seu tempo no Milan também foi marcado por mais uma grave lesão no joelho, que acelerou o fim da sua trajetória na Europa. Ronaldo decidiu então regressar ao Brasil, assinando pelo Corinthians em 2009. Surpreendentemente, teve uma passagem de grande sucesso pelo clube paulista, onde ajudou o Corinthians a conquistar o Campeonato Paulista e a Copa do Brasil em 2009, numa demonstração de que, mesmo longe do seu auge físico, o seu talento era inquestionável. No entanto, após mais alguns problemas físicos, decidiu terminar a sua carreira em 2011, aos 34 anos. Ronaldo deixa um legado incontestável como um dos maiores avançados da história do futebol. Os seus números são impressionantes, já que ao longo da carreira marcou mais de 400 golos em clubes e seleções e venceu 2 bolas de ouro em 1997 e 2002. O fenómeno sempre foi lembrado e terá revolucionado a posição de avançado, combinando uma capacidade física invulgar com uma técnica requintada e um instinto goleador incomparável. Ronaldo foi também um dos grandes responsáveis por popularizar o futebol brasileiro no exterior e inspirou gerações de jogadores pelo mundo. Mesmo com as inúmeras lesões que enfrentou, a sua resiliência e capacidade de se reinventar em momentos cruciais da carreira fazem dele uma lenda viva do desporto, sendo reconhecido tanto por adeptos quanto por críticos como um dos mais completos jogadores que o futebol já viu.
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2: São 7 da manhã e 59 minutos.

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1: A seleção nacional de sub-21 defronta na Bulgária nesta sexta-feira pelas 16h30 numa tripla jornada de qualificação para na fase final do Europeu de 2027. Os portugueses podem garantir já o apuramento para o Campeonato de Europa, tendo em conta que Portugal lidera no grupo B de qualificação com 19 pontos, seguindo-se a Chequia no segundo lugar com 14 pontos, enquanto que Escócia e Bulgária ocupam o terceiro e quarto lugar, ambos com 11 pontos. Para além disto, no Azerbaijão é quinto com 6 pontos e Gibraltar está no sexto e último lugar, ainda sem qualquer ponto conquistado. Na divisão, este jogo, o selecionador do Sub-21, Luís Freire, assume que espera um bom resultado perante uma seleção difícil.
2: Sim, a Bulgária é uma equipa muito agressiva, intensa, trabalhadora em campo, que sai bem no contra-ataque, mas fecha-se bem, não tem sofrido muitos golos. Nós temos de ser muito agressivos também, muito intensos, fortes nos duelos, porque o jogo vai ser também um jogo de duelos. E depois, do ponto de vista ofensivo, temos de ser muito dinâmicos, pôr muita gente na área também, ter uma dinâmica forte, a criar movimentos na linha defensiva adversária, ter uma capacidade de reação forte à perda, mas principalmente temos que tentar ao máximo criar oportunidades e ser muito resilientes, persistentes para conseguir furar a defesa da Bulgária. E acredito que com a qualidade que temos individual e com a dinâmica também coletiva podemos fazer golos aqui. Então, nós estamos muito focados no jogo de amanhã, é um jogo chave também para nós a nível daquilo que temos para a qualificação para o Europeu. Sabemos que é um passo importante, não acredito que seja decisivo, mas importante sim, e temos principalmente amanhã que ter a fome e a energia que temos tido nos jogos, também se calhar mais ainda porque o adversário assim vai exigir, mas tenho a certeza que eles vão estar muito motivados para garantir já 3 pontos e ver o que é que isso nos dá.
1: Além do encontro com a Bulgária na seleção nacional de sub-21, irá ainda defrontar a Gibraltar no dia 30 de setembro nos Açores e a República Checa no dia 6 de outubro em Leiria. Todos estes jogos para acompanhar com relato no YouTube da Golpo FM num simultâneo na Rádio Jornal do Centro. Portugal entrou na era Jorge Jesus com uma vitória na frente ao País de Gales num encontro em que a seleção nacional assumiu desde cedo o controle da partida. Em contas da primeira jornada da Liga A do Grupo 4 da Liga das Nações, com Cristiano Ronaldo e João Félix no ataque, a equipa das esquinas dominou a posse de bola e criou várias oportunidades. O único gol surgiu aos 22 minutos, quando João Félix aproveitou um cruzamento de Nuno Mendes para finalizar com precisão e inaugurar assim o marcador. Cristiano Ronaldo teve várias ocasiões para ampliar a vantagem, incluindo um remate por cima. No início da segunda parte, o capitão chegou mesmo a marcar, mas o golo acabou anulado por fora de jogo após intervenção do VAR. O País de Gales também esteve perto do empate, com Brennan Johnson acertar na trave, mas Portugal conseguiu segurar a vantagem até ao apito final. No final desta partida, Jorge Jesus explicou a vitória magra da seleção portuguesa.
3: É das duas coisas, como é óbvio, o resultado é sempre importante, porque toda a gente faz análise pelo resultado. E eu faço análise pelo resultado, que foi importante, mas faço também uma análise, mesmo que não ganhasse, pela organização defensiva da equipa. Reparem, a gente jogou contra Gales, fez-nos um remate num golo. A equipa defensivamente conseguiu segurar esta vitória. Foi a equipa defensivamente que conseguiu segurar esta vitória. Foi importante não sofrermos golos, porque estamos sempre mais perto da vitória. É verdade que houve um ou outro jogador individualmente que sabem fazer melhor, mas naquilo que interessa, que é a ideia de jogo da equipa, acho que para o primeiro jogo tivemos bem. Para o mal, se calhar com o tempo de treinador, se calhar acontece a mesma coisa. É preciso é que, no caso eu, o treinador, perceba o que é que está a acontecer no jogo. E aquilo que eu, de facto, lhes disse a eles algumas vezes, porque jogámos contra uma equipa muito forte fisicamente, muito, muito homem a homem, não deixou criar espaços, e quando jogas contra estas equipas, tu não podes jogar muito longe do portador da bola. E então eu estava a dizer à equipa se juntar mais para poder jogar, e foi isso.
1: Jorge Jesus estreou-se assim com um triunfo na frente da seleção nacional de Portugal, que volta agora a entrar em campo na frente à Noruega, em Oslo, no seguinte o duelo contra a Dinamarca em Copenhaga, antes do reencontro com os noruegueses no Estádio do Dragão. Já noutra na partida realizada da primeira jornada, na seleção da Noruega bateu por 3-2 na seleção de Dinamarca, e Noruega e Portugal dividem a liderança das contas do Grupo 4 desta Liga A da Liga das Nações. O guarda-redes do Futebol Clube Porto, Diogo Costa, é o mais valioso fora das ditas Big Five, nas principais ligas europeias, nomeadamente Inglaterra, Espanha, Alemanha, França e Itália. De acordo com o Observatório do Futebol, o internacional português de 27 anos poderia render algo de 49,3 milhões de euros ao Futebol Clube Porto, mais 4 do que Trubin, do Sporting Lisboa e Benfica. Diogo Costa, com cláusula de rescisão fixada nos 60 milhões de euros, em contrato até no junho de 2030, sofreu 5 golos em 9 jogos. Esta temporada, o ucraniano Trubin, de 25 anos, apenas realizou 3 jogos pelo Benfica em 2026-2027, sofrendo 2 golos depois de 149 jogos e um golo entre 2023 e 2026. O guardião foi relegado para o banco, de recordar que tem contrato até junho de 2028 e cláusula de 100 milhões de euros. Em relação a outros jogadores e outras posições, Victor Verhoeld poderia render 83,7 milhões de euros ao Futebol Clube Porto, sendo o jogador mais valioso fora dos 5 principais campeonatos do mundo. No médio de 20 anos, acumula 2 golos em 7 jogos, depois de 8 golos em 7 assistências em 51 partidas. Na última temporada, na cláusula é de 85 milhões e o contrato válido até junho de 2030. Olhamos também para o avançado Pavlidis, avaliado em 65 milhões de euros, muito graças aos 74 golos e 20 assistências em 123 jogos pelo Sporting Lisboa e Benfica. Nesta época, o grego de 27 anos já conseguiu 14 golos e 3 assistências em 13 partidas, tal como Trubin. A cláusula foi fixada nos 100 milhões de euros, sendo o contrato válido até junho de 2029. Nesta lista, conta também com os avançados Luís Suárez, com 62,9 milhões de euros, Piatuszewski, com 60,7 milhões e Prestiani, com 57,9 milhões. Além disso, no defesa, com Gonçalo Inácio, por 57 milhões de euros. Quanto ao top 10 dos jogadores mais valiosos do Campeonato Nacional, figuras como Sheldrup e Maxi Araújo ficam de fora. No Observatório do Futebol prioriza datos como a duração de contrato, na idade do jogador, o clube, nas internacionalizações, o rendimento individual e coletivo e popularidade, assim como o percurso da carreira e na sua posição. Para lá de Verhoeld, Pavlidis, Suárez, Piatuszewski, Prestiani e Inácio, o Observatório do Futebol também sublinha na potencial venda de William Gomes por 50,3 milhões de euros, Tomás Araújo por 51,1 milhões de euros e Sudakov por 49,4 milhões de euros. Só depois surge Diogo Costa nos 49,3 milhões de euros. O jogador Santiago Jiménez, do Futebol Clube do Porto, treinou à parte da restante seleção mexicana depois de sofrer uma distensão muscular no adutor. O avançado emprestado pelo Milan ao Futebol Clube do Porto é agora reintegrado no treino desta seleção. Raúl Jiménez, Julián Quiñones, Jeremy Márquez, César Montes estão também fora das contas do México. O novo selecionador do México, Rafael Márquez, estreia-se na frente à Colômbia, na seleção mexicana, que terminou o Mundial 2026 nos oitavos, inicia no novo ciclo com particulares contra a Colômbia, Peru, no dia 30 de setembro, e Estados Unidos, no dia 4 de outubro. No ponta de lança, de 25 anos, conseguiu um golo em 3 jogos pelo Futebol Clube do Porto. O Futebol Clube Porto está na liderança isolada da Primeira Liga, com 7 vitórias em 7 jornadas, resistendo a melhor na defesa e liderando várias métricas na face a Benfica e no Sporting Clube de Portugal. Os Dragões, na face da solidez defensiva e do protagonismo no ofensivo, na trunfos para desbloquear os desafios, tal como aconteceu contra o Benfica no passado fim de semana, no clássico da 7ª jornada. O campeão nacional criou mais grandes oportunidades, 31, e converteu mais 14, acumula menos golos feridos, 3, mais assistências, 13, mais jogos sem sofrer golos, 4, menos cartões, 6 amarelos e 1 vermelho, e melhor registro de golos a partir de bolas paradas, 7 marcados e 1 sofrido. O melhor marcador do Futebol Clube Porto no campeonato é Capri Veiga, 4 golos, seguido por Borja Sainz e André Silva, com 3. No capítulo das assistências, na PP lidera com 4, igualado por Caraman, do Académico de Viseu, e Joe Ara, do Futebol Clube Arouca. A 5 pontos dos Dragões, segue o Benfica, que perdeu no Dragão por 3-1, empatou na ao Académico de Viseu a 2 bolas. Os comandados de Marco Silva destacam-se pela criatividade e velocidade ofensiva, pelo que detêm o melhor ataque, 22 golos marcados, na goleada mais expressiva, por 7 bolas a 0. Os vice-líderes são superiores na posse de bola, 63,6%, eficácia em bolas longas, 63%, passes precisos no último terço, 151, toques na área por jogo, 48, duelos por partida, 97, duelos ganhos, 55%, em simultâneo, nas Eustáquias acumulou mais remates, 134, e remates enquadrados, 50. Na Benfica, Ebna conta com o melhor marcador, Pavlidis, com 8 golos, seguido por Prestiene, 5 golos e 3 assistências. Com ligeiro atraso na luta, pela liderança, está no Sporting, igualado pelo Santa Clara, na quarto classificado, com 15 pontos. Porticado, pelos empates, com Estrela, na 2 bolas, na Famalicão, empata 1 bola, em Arouca, empata 2, ainda que invictos. Os comandados de Rui Borges registam menos golos marcados e mais golos feridos em comparação com o Futebol Clube do Porto e Benfica. Contudo, o Sporting superiorizou-se nas médias de desarmes, 16, faltas, 12, empates concretizados, 504, além de registar menos grandes oportunidades concedidas, 13 no total. Apesar deste momento dos Leões, os jogadores Luís Soares, 6 golos, Flávio Gonçalves, 3 golos, Nitzen e Kademo, com 3 assistências, têm estado em boa forma. No Sporting, daqui a 3 semanas, na visita no Sporting Clube de Braga, no 6º colocado, o Futebol Clube do Porto visita no Marítimo, 11º colocado na tabela classificativa, e o Benfica recebe o Vitória Sport Clube, que está no 14º posto. Depois, no Futebol Clube do Porto, Benfica, Sporting, Sporting Clube de Braga e Torriense, na regressão às elites europeias. O Sport Lisboa e Benfica já fez chegar uma exposição formal ao Conselho de Disciplina da Federação Portuguesa de Futebol e exigir penalizações e castigos devido a vários incidentes no clássico do Dragão, em que o Futebol Clube Porto venceu por 3-1. O comportamento do banco dos Dragões, considerado pelo Benfica inadmissível, um dos principais incidentes ocorreu a quando Jardel, na roupeira do Futebol Clube Porto, fez gestos obscenos na direção do banco do Sport Lisboa e Benfica após o gol do Victor Froholt, o 2-1 na altura. A formação encarnada pretende ainda que Gabri Veiga seja castigado pelo arremesso de uma garrafa para o banco de suplentes dos encarnados no momento em que se gerou uma grande confusão naquela zona entre os jogadores das duas equipas. No Clube da Luz, também entende que o Futebol Clube Porto teve um comportamento provocatório e desrespeitoso para com os adeptos encarnados, sobretudo através das músicas que tocaram no estádio após o jogo. Através da instalação sonora do Dragão foi possível ouvir na música Doidas Andam as Galinhas do Avô Cantigas. O Benfica requer que agora no Futebol Clube Porto seja punido com uma eventual interdição do seu estádio. Ainda na caixa enviada pelo Benfica ao Conselho de Disciplina, estão as imagens que o Porto Canal tem partilhado nos últimos dias, em que mostraram vários momentos que escaparam à transmissão televisiva, entre os quais o que antecedeu as expulsões de Rui Correia, team manager dos Dragões, e Ricardo Rocha, treinador adjunto das Águias. Nas imagens da conversa entre Marco Silva e Beto Narek, também foram divulgadas pelo canal portista. As Águias querem perceber a licitude e legalidade das imagens do banco do Benfica, que foram usadas pelo Porto Canal devido à possibilidade de uso indevido das mesmas no domínio público. O Futebol Clube Porto venceu o clássico por 3-1, num duelo em que Clément Lenglet foi expulso aos 35 minutos. Com este resultado, o Futebol Clube Porto aumentou a diferença no topo da tabela para 5 pontos ao fim de 7 jornadas. A final do Mundial 2030, organizado por Portugal, Espanha e Marrocos, está cada vez mais longe da Península Ibérica. Por outro lado, na Casablanca, ganha força na corrida para receber-se no jogo mais importante da competição, enquanto Madrid vê crescer a incerteza em torno do Santiago Bernabéu. O presidente da Câmara de Madrid, José Luís Martínez Almeida, afirmou que Casablanca tem atualmente mais possibilidades de acolher a final do que a capital espanhola. A escolha do palco da final do Mundial 2030 está, assim, a transformar-se num verdadeiro tema de Estado. Na Portugal, Espanha e Marrocos foram escolhidos para organizar conjuntamente o Campeonato do Mundo, mas a luta pelo jogo decisivo ameaça transformar-se num foco de tensão entre os dois lados do Estreito de Gibraltar. Fonsi, presidente da Federação Marroquina de Futebol, afirmou recentemente que na final do Mundial 2030 será discutida no grande estádio Hassan II, em Casablanca, recinto que ainda está em construção. A arena, situada em Ben Slimane, deverá ser inaugurada no final de 2027 e terá na capacidade para cerca de 115 mil espectadores, tornando-se potencialmente no maior estádio do mundo. É precisamente neste gigante que Marrocos coloca agora na corrida com Santiago Bernabéu, estádio do Real Madrid e principal candidato espanhol a receber a grande final do Mundial 2030. O Grande Prémio de Portugal vai manter-se no calendário do Mundial de Motociclismo de Velocidade MotoGP até 2029, anunciaram os organizadores do campeonato. O MotoGP irá continuar a correr-se em Portugal até 2029, com um novo acordo entre o MotoGP e o Autódromo Internacional do Algarve por mais 3 temporadas, é referido num comunicado oficial no site do MotoGP. O Autódromo Internacional do Algarve tinha acordo até 2026, prolongando-se assim a presença de Portugal no calendário por mais 3 anos, sendo que ainda nesta época, no circuito em Portimão, recebe o MotoGP de 22 de novembro, na penúltima etapa da temporada. O Grande Prémio de Portugal está de forma ininterrupta no Campeonato Mundial de Velocidade desde 2020 no Autódromo Internacional do Algarve, depois de 13 edições entre 2000 e 2011. O Autódromo do Estoril, sendo que na primeira edição, em 1987, ocorreu em Cabnajarama, em Espanha. Citado em comunicado, o diretor executivo do Autódromo Internacional do Algarve, Jaime Costa, referiu que nesta renovação de contrato é um sinal de confiança de todos no trabalho realizado pelo Autódromo Internacional do Algarve e por todas as pessoas e organizações que contribuem para a realização do Grande Prémio de Portugal. Já o vice-presidente executivo do MotoGP, Carlos Espeleta, afirmou que a prova em Portugal do Autódromo Internacional do Algarve trouxe uma nova dimensão ao campeonato desde o momento em que entrou no calendário e que no seu traçado exigente proporcionou corridas inesquecíveis e rapidamente o tornou num dos favoritos entre pilotos e fãs. Nesta altura, sabe-se que o Grande Prémio da Tailândia será no primeiro da época, sendo o Grande Prémio de Valência no circuito Ricardo Tordo, em Espanha, o último a ser discutido. A fechar, olhamos para nos ciclistas portugueses Rui Oliveira e Ivo Oliveira, que renovaram um contrato com a Emirates até 2029, anunciou a equipa dos Emirados Árabes Unidos, confirmando também a renovação de mais 4 ciclistas. Pegardo permanece assim na equipa até ao final de 2027, Félix e Johansson assinaram até 2028, enquanto que Ivo Oliveira e Rui Oliveira, assim como Novak, se comprometeram para no futuro com a equipa até ao final de 2029. É referido pela equipa de ciclismo da Emirates, na qual correm igualmente os compatriotas João Almeida e António Morgado, em comunicado no qual destacam o percurso e as características dos irmãos Oliveira. Campeão olímpico de Madison em Paris 2024, ao lado de Yuri Leitão, Rui Oliveira conseguiu este ano a sua primeira vitória ao serviço da Emirates, ao triunfar no Porto na 10ª e última etapa da volta na Portugal, sem qualquer vitória nesta temporada. Ivo Oliveira teve em 2025 na sua temporada mais rica desportivamente, com 4 dos seus 7 triunfos como profissional, com destaque para o título nacional de fundo que já tinha conquistado no ano de 2023.
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1: E seguimos agora nesta emissão com mais um craque mundial.
2: Franz Beckenbauer, nascido em Munique a 11 de setembro de 1945, é uma lenda incontestável do futebol. A sua carreira, tanto a nível de clubes como internacional, fez dele um dos maiores jogadores da história. Começou a sua trajetória no Bayern de Munique, onde se destacou rapidamente pela sua elegância e habilidade. Beckenbauer fez a sua estreia na equipa principal do Bayern em 1964 e rapidamente se estabeleceu como uma figura central. Sob a sua liderança, o Bayern conquistou 3 títulos da Bundesliga em 69, 72 e 73 e 3 taças dos clubes campeões europeus em 1974, 75 e 76. A posição de líbero que Beckenbauer redefiniu permitiu-lhe não apenas atuar na defesa, mas também contribuir ofensivamente. A sua visão de jogo e a habilidade em avançar com bola mudaram a forma como a posição era jogada. Foi ainda premiado com o Ballon d'Or, ou o melhor jogador da Europa, em 1972 e 76, refletindo o seu impacto no futebol europeu. Na seleção da Alemanha Ocidental, Beckenbauer também deixou a sua marca. Foi o capitão de equipa que venceu o Campeonato do Mundo em 1974 e, na final realizada no Estádio Olímpico de Munique, a Alemanha Ocidental derrotou os Países Baixos por 2-1. O jogador alinhou com o ombro deslocado, demonstrando uma coragem e uma liderança notáveis que se tornaram lendárias. Além disso, foi fundamental na vitória no Euro de 1972, onde a Alemanha Ocidental derrotou a União Soviética na final. Após o sucesso no Bayern de Munique, Beckenbauer transferiu-se para o New York Cosmos em 1977. Lá continuou a influenciar o futebol, ajudando a promover o desporto nos Estados Unidos. Com sua presença, o Cosmos conquistou o campeonato em 1977 e 78 e a sua estadia acabou por ser crucial para popularizar o futebol no país, oferecendo uma nova visibilidade à modalidade. Após a sua aposentadoria como jogador, Beckenbauer continuou a deixar a sua marca como treinador. Em 1990, levou a seleção da Alemanha Ocidental à vitória no Campeonato do Mundo da Itália, tornando-se o único a ganhar o Mundial, tanto como jogador quanto como treinador. Sob a sua liderança, a Alemanha derrotou a Argentina por 1-0 na final, com um golo de penalti de Andreas Brehme. Beckenbauer também teve um papel significativo na administração do futebol. Em 2006, foi um dos principais organizadores do Campeonato do Mundo da Alemanha, ajudando a garantir o sucesso do torneio. A sua influência estendeu-se à administração da FIFA, onde contribuiu também para a formulação de políticas globais para o futebol. O legado de Franz Beckenbauer é marcado pela sua inovação tática, conquistas impressionantes e impacto duradouro no futebol. O Kaiser continua a ser uma referência para muitos, sendo para sempre lembrado como um dos maiores defesas e jogadores de todos os tempos.

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3: Como é óbvio, o resultado é sempre importante, porque toda a gente faz análise pelo resultado, e eu faço análise pelo resultado, que foi importante, mas faço também uma análise, mesmo que não ganhasse, pela organização defensiva da equipa. Reparem, a gente jogou contra Galos, fez-nos um remate no golo.
4: Para dois dias de treino com o Mister, assimilar as ideias todas não é fácil. Acho que em modo geral fizemos um grande jogo. Uma seleção que também não era fácil, mas soubemos controlar, soubemos pressionar, controlámos o jogo, acho que não deixámos respirar. Inclusive criamos inúmeras oportunidades, não fizemos mais porque não calhou.
5: Acho que a exibição foi melhor que o resultado. Criámos muitas oportunidades, tivemos quase sempre no meio campo adversário, fomos muito capazes de ter bola, de dominar o jogo. Obviamente há sempre aspectos a melhorar em todos os jogos, independentemente do resultado, mas acho que foi uma muito boa exibição.
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6: São 8h23.
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7: 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Vamos lá olhar agora para mais um gigante adormecido, aqui na primeira rádio de desporto.
8: O Notts County, fundado em 1862 em Nottingham, na Inglaterra, é amplamente reconhecido como o clube de futebol profissional mais antigo do mundo. A sua longevidade e o seu papel pioneiro fazem do Notts County uma verdadeira relíquia do desporto, com uma história cheia de curiosidades e momentos marcantes. Este clube foi uma das 12 equipas fundadoras da Football League em 1888, uma competição que ajudou a moldar o futebol inglês e internacional, e até hoje os seus adeptos orgulham-se do contributo histórico que o clube deu ao desporto. O Notts County joga no estádio Meadow Lane, localizado junto ao rio Trent, que é um dos mais antigos recintos da Inglaterra, com capacidade para cerca de 19 mil pessoas. O estádio é conhecido pela proximidade ao City Ground, casa do rival Nottingham Forest, com quem o Notts County mantém uma rivalidade amigável e peculiar. O derby de Nottingham, embora atualmente menos frequente devido às diferentes divisões em que as equipas jogam, permanece especial para os adeptos de ambas as equipas. Em várias ocasiões, os adeptos dos dois clubes têm até partilhado o mesmo estádio, fortalecendo uma relação única que raramente se vê em rivalidades locais. Uma das curiosidades mais marcantes sobre o Notts County é a sua ligação com a Juventus. Nos primórdios do clube italiano, em 1903, a equipa de Turim adotou as cores preto e branco do Notts como homenagem. Um jogador inglês que tinha um amigo no clube italiano enviou equipamentos listrados à Juventus, criando um elo que permanece até hoje. Em 2011, quando a Juve inaugurou o seu novo estádio, o Notts County foi convidado para o jogo especial contra a equipe italiana, simbolizando essa ligação histórica e rara entre clubes de países diferentes. Ao longo da sua história, o emblema experienciou altos e baixos, oscilando entre divisões e atravessando várias crises financeiras. Em 1894, o Notts County alcançou um dos seus maiores feitos ao vencer a FA Cup, derrotando o Bolton Wanderers por 4-1 e tornando-se a primeira equipa fora da primeira divisão a conquistar a famosa taça. No entanto, as décadas seguintes foram desafiantes, com o clube a descer às divisões inferiores, onde permaneceu por grande parte da sua existência. Em 2019, o Notts County enfrentou um dos momentos mais difíceis da sua história ao ser despromovido da Football League para a National League, já não profissional, o quinto escalão do futebol inglês pela primeira vez em 157 anos. No entanto, mesmo nos tempos mais sombrios, a lealdade dos seus adeptos manteve-se firme e ajudou a equipa a regressar a esse mesmo futebol profissional, ocupando atualmente um lugar na League 2, a quarta divisão do futebol inglês. Conhecidos pela sua dedicação, os adeptos do Notts County continuaram a apoiar o clube em massa, orgulhosos do seu estatuto de pioneiros do futebol e determinados em devolvê-lo às grandes conquistas. A paixão pelo Notts County transcende as suas vitórias e derrotas, com a sua base de adeptos a valorizar o peso histórico e o papel único do clube no futebol mundial. Hoje o Notts County continua a lutar para voltar ao topo, mas permanece, antes de tudo, uma verdadeira instituição do futebol.
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8: Não só de títulos se fazem as maiores equipas da história do futebol, porém as conquistas ajudam a eternizar os feitos de vários conjuntos que deixaram a sua marca. Olhando para um dos mais recentes dos quais, o Barcelona de Pep Guardiola estabeleceu um novo parâmetro no que a domínio diz respeito. Apoiado por uma filosofia desenhada por Johan Cruyff, o técnico espanhol colocou em prática o que de melhor aprendeu do mestre neerlandês, trucidando por completo todo e qualquer adversário que encontrou pela frente. Numa altura em que os galácticos do Real Madrid ajudavam a formar uma rivalidade estratosférica, as vitórias do tiki-taka catalão são ainda mais valorizadas, especialmente tendo em conta o facto de ter conquistado, no mínimo, três competições em cada um dos quatro anos desse período de 2008 a 2012. Desde logo na sua época de estreia, Guardiola arrecadou um quarteto de títulos que assustou o mundo do futebol. Para além da Liga Espanhola e da Taça do Rei, o Barcelona sagrou-se vencedor da Liga dos Campeões. Terminando à frente de Sporting, Shakhtar Donetsk e Basileia na fase de grupos, os blaugrana foram despachando oponentes de peso no seu caminho para a final. Destacam-se as goleadas aplicadas ao Lyon por 5-2 nos oitavos da competição, a par do 4-0 sobre o Bayern nos quartos, marcando o embate com o Chelsea na eliminatória de acesso à grande decisão. Aí, a antiga regra dos golos marcados fora de casa deu a passagem para Roma, onde os culés protagonizariam um confronto de titãs com o Manchester United de Alex Ferguson e do Bola de Ouro Cristiano Ronaldo. Os Red Devils eram inclusive os atuais campeões europeus, mas o que se viu no relvado do Olímpico foi uma das maiores demonstrações de superioridade alguma vez registadas contra aquela equipa. De pé para pé, a bola ia deslizando no tapete verde, trocando os olhos aos ingleses que de forma inglória tentavam controlar um fenómeno chamado Lionel Messi. Desde cedo que a vantagem da formação espanhola se fez mostrar pelo letal Samuel Eto'o, abrindo espaço para que o astro argentino aparecesse na segunda parte a fazer aquilo que lhe valeria o primeiro prémio de melhor do mundo da sua carreira. Foi Leo quem apontou o segundo do Barcelona, que levantaria a orelhuda sem qualquer contestação. O Mundial de Clubes viria a fechar o ano de sonho do tiki-taka catalão, com um triunfo sobre os Estudiantes de La Plata após prolongamento, consagrando aquela como a melhor temporada da história do clube. Diz-se por aí que o mais difícil não será chegar ao topo, mas sim manter-se por lá. Ora, para o Barça de Guardiola, essa foi uma premissa fundamental. O bicampeonato de La Liga chegou no ano seguinte, com 99 pontos conquistados, assim como as supertaças europeia e espanhola. Dois anos envolvidos desde o início do trabalho, chegariam ainda mais troféus, mas desta vez com um gosto especial. A goleada de 5-0 ao Real Madrid gravou uma humilhação difícil de ultrapassar para os merengues, abrindo o livro para um capítulo dourado favorável aos blaugrana. Além da supertaça espanhola, nem os 40 golos de CR7 tiraram o tricampeonato espanhol ao Barcelona, ao qual se juntou mais uma Liga dos Campeões. Depois de deixar Arsenal e Shakhtar Donetsk pelo caminho, os culés tiveram uma nova chance para calcar os eternos rivais, que claramente não desperdiçaram. Vencendo o Real Madrid por 2-0 no Santiago Bernabéu, as meias finais ficaram resolvidas com um empate a um golo em Camp Nou, que ditou um novo encontro com o Manchester United na grande final. A jogar em território inglês, num imponente estádio do Wembley, o perfume do tiki-taka fez-se sentir igualmente, com Pedro Rodrigues, Lionel Messi e David Villa a pintarem o marcador de azul-graná. O tento de honra do Wayne Rooney foi insuficiente para evitar nova derrota dos Red Devils, que se curvaram perante o domínio de um adversário inigualável. Antes da despedida, Guardiola viria a conquistar mais uma supertaça espanhola contra o Real Madrid, uma Taça do Rei eliminando os madrileiros pelo meio, um Mundial de Clubes goleando o Santos de Neymar, para além de uma supertaça europeia vencida sobre o Futebol Clube do Porto, no Mónaco. Juntando beleza à funcionalidade, a brilhante geração dos catalães alimentou as vitórias da Espanha no Euro 2008, Mundial 2010 e Euro 2012, ajudando a construir a história de lendas como Carles Puyol, Gerard Piqué, Xavi Hernández e André Iniesta, ao qual se juntou nomes como Sergio Busquets, Víctor Valdés, Javier Mascherano e, claro, Lionel Messi. Fábricas, Villa, Thierry Henry e Samuel Eto'o são algumas das menções honrosas que cabem na memória dessa equipa maravilha, que mostrou a todo mundo uma nova forma de olhar para o desporto rei.
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6: São 8 da manhã e 32 minutos. 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
10: O Futebol Clube do Porto divulgou os nomeados nas primeiras três categorias para nos Dragões de Ouro, nos quais ficam agora na votação dos sócios portistas, na votação que vira-se está aberta até no dia 29 de setembro. Pelas 11 da manhã, na hora para a categoria de futebolista do ano, estão nomeados na Bednarek, na Victor Verhoeld, na Jacob Kibiot, na ainda na William Gomes, com alguma surpresa, na Diogo Costa fica de fora da votação, ele que apenas ganhou a distinção em 2024. Para além de futebolista do ano, foram também divulgados os nomeados para a atleta das modalidades, de pavilhão do ano e para a sócio do ano. Para a atleta de pavilhão, os nomeados são Rui, Silva, do handball, Tanner, Olid, do basquetebol, Gonçalo Alves, do hockey em patins, e Natália Pascova, do voleibol. Na categoria de associado, nos nomeados são Armando Pinto, sócio número 4.350, Tomané, sócio 8.842, Luísa Novaes, sócia 40.160, e Maria José Carvalho, sócia número 44.075. O Futebol Clube de Passos de Ferreira tem vivido no meio de um autêntico furacão e a direção liderada por Rui Abreu acabou destituída em Assembleia Geral Extraordinária. Uma votação esmagadora por parte dos associados não deixou qualquer margem para dúvida. Numa comissão provisória foi nomeada para gerir o clube até na realização de novas eleições. A direção acabou afastada com 2.279 votos a favor, o que corresponde a 74,5% do total, contra apenas 765 votos, contra 25%. Existiram ainda 7 votos em branco e 5 votos nulos. A convocatória para esta Assembleia Geral Extraordinária partiu de um grupo de associados que, através de um requerimento, manifestou a sua perda de confiança na gestão de Rui Abreu, que tinha assumido a presidência do clube em março de 2025. O seu mandato ficou marcado pela descida da equipa de futebol à Liga 3 e pelo aumento das dívidas, fatores que fragilizaram a posição do clube nas negociações com os acionistas da SAD. Neste processo, gerou o clube na crescente contestação e divisões internas, culminando agora com a queda da atual direção. Com a destituição, foi nomeada numa comissão provisória de gestão que assegura o funcionamento do clube até na tomada de posse dos novos órgãos sociais. Na única lista apresentada para esta comissão foi encabeçada por Pedro Andrade, que já demonstrou publicamente a sua intenção de se candidatar à presidência do Futebol Clube Passos de Ferreira. A Coreia do Sul está na próxima fase dos Jogos Asiáticos, com o Arouquense Lee em destaque pela sua seleção. O médio treinado por Vasco Seabra foi titular na vitória por 2-0 diante da Arábia Saudita e só foi substituído ao minuto 90+2. O criativo vai continuar na Ásia em representação dos sub-23 sul-coreanos que seguem para nos quartos de final da competição. Isto depois de 2 triunfos na fase de grupos, já depois de ter vencido o Qatar por 4-1. A Coreia do Sul tem agora encontros agendado com o Vietnã, em caso de vitória, no regresso do centrocampista na Serra da Freita, na volta a ser adiado. O Manchester United colocou à venda pedaços de relva do Old Trafford, 7 cm, aproveitando nas escavações realizadas em junho, que permitiram a mudança do tapete pela primeira vez em 14 anos. O projeto meticuloso foi concluído pelo premiado técnico Tony Sinclair e pela sua equipa de especialistas, com o objetivo de renovar a superfície, melhorar o bem-estar dos jogadores e a drenagem da água. Como parte do processo, na parte do relvado foi cuidadosamente preservado e mais tarde colocado em cubos de vidro, escreve o Manchester United. O Manchester United apresentou também o relatório e contas relativo na 2025-2026, apresentando prejuízo pelo 7º ano consecutivo, desta feita de 50 milhões de euros sem impostos, acima dos 39 milhões referentes a 2024-2025. O Futebol Clube Barcelona contratou o Dani Freire, avançado português de 16 anos, que passou este verão por uma experiência no clube. Na Best Cup 2026, o ponta-de-lança marcou 3 golos, foi eleito na MVP e celebrou uma vitória diante do Real Madrid. Pelo juvenis, Freire marcou o único golo do Barcelona na derrota por 2-1, frente à formação do Badalona, no dia 31 de julho. Nascido em Lisboa, Dani Freire mudou-se para o Luxemburgo, onde fez grande parte da sua formação, passou ainda pela formação do Racing Union e pela formação do Follow-up, na época passada pelo Racing, que marcou um golo e fez uma assistência na final da Taça de Cadetes, conquistada pelo clube, e chegou a discutir na UEFA Champions League. O jovem português já representou o Sub-15 e treinou recentemente com o Sub-17 da seleção, tendo partilhado o balneário com o filho de Cristiano Ronaldo. Pierre-Emerick Aubameyang, de 37 anos, sofreu uma ruptura parcial do menisco do joelho direito durante o empate com o Betis, uma bola no domingo. Vai ser operado durante este fim de semana, de acordo com o Deportivo da Corunha. No ponta de lança, vai ser operado em Madrid e vai recuperar na Corunha. Segundo a imprensa espanhola, no experiente avançado poderá desfalcar o 7º classificado da La Liga, até ao final do mês de novembro. De regresso à Espanha, onde já representou o Barcelona, no Gabonês, na Dortmund, Arsenal, Chelsea e Marselha, acumula 5 golos e 2 assistências em 7 jornadas. As críticas do presidente do Nápoles ao estádio do clube são antigas, mas na medida que o tempo passa, aumenta também a urgência, segundo Aurélio De Laurentiis, de projetar uma nova solução para o futuro, nem que para isso tenham de ser tomadas medidas radicais. Segundo De Laurentiis, no estádio devia ser demolido. Na região quer investir 150 milhões de euros na Câmara, outros 50, mais 200 milhões de euros malta dão para remodelar o Maradona. Desde que é presidente, há 22 anos, já disse várias vezes que este estádio era de facto um estádio com necessidades prementes para ser remodelado com toda a segurança, que 200 milhões não servem para essa remodelação. Acabou também por assumir este mesmo presidente. Para De Laurentiis, que suspeita que a ideia do presidente da Câmara de Nápoles seja transformar o estádio num museu, para que sob essa designação não possa ser mandado abaixo. A solução passa pela construção de raiz de um novo estádio e num terreno de 38 hectares, já identificado na zona este de Nápoles.
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7: E agora seguimos com o perfil do jogador neste produto 100% palavra.
8: Perfil do jogador. Mohamed Salah, nascido a 15 de junho de 1992 em Nagri, Egito, é um avançado amplamente reconhecido pela sua velocidade, habilidade e capacidade de finalização. Iniciou a sua carreira profissional no Elmo Calhoun, antes de se transferir para o Basileia em 2012, onde rapidamente se destacou na Suíça. O sucesso no Basileia levou Salah a uma transferência para o Chelsea em 2014, mas encontrou mais destaque na Fiorentina e, subsequentemente, na Roma, na Série A italiana. Em Itália, Salah solidificou a sua reputação como um dos melhores extremos da Europa, o que lhe valeu uma transferência para o Liverpool em 2017. Nos Reds, o jogador teve um impacto imediato. Na sua primeira temporada, marcou 32 golos na Premier League, estabelecendo um novo recorde de golos numa única temporada. Salah desempenhou um papel crucial na conquista da Liga dos Campeões em 2019 e da Premier League em 2020, sendo um dos principais marcadores e assistentes da equipa. A sua capacidade de marcar golos em momentos decisivos e a sua consistência ao longo das temporadas foram fundamentais para o sucesso do Liverpool. Liverpool. Além da sua carreira a nível de clubes, Salah é um pilar na seleção egípcia, representando o seu país em competições internacionais como o CAN e o Campeonato do Mundo. Atualmente continua a ser um dos jogadores mais influentes da formação inglesa e um dos melhores avançados do mundo, mantendo a sua forma impressionante e contribuindo significativamente para a equipa.
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7: E seguimos agora nesta emissão com mais um craque da Liga Portuguesa.
8: Ricardo José Vaz Alves Monteiro, mais conhecido como Tarantini, é uma figura emblemática do Rio Ave e um exemplo raro de longevidade e lealdade no futebol português. Nascido em 1983 em Gestaçu, Baião, Tarantini começou a carreira em clubes de divisões inferiores e só aos 24 anos chegou ao futebol profissional, quando assinou pelo Rio Ave em 2008. Desde então construiu uma ligação histórica com o clube vilacondense, onde passou toda a carreira na primeira divisão, tornando-se capitão e referência dentro e fora de campo. Como médio de forte resistência e excelente leitura de jogo, Tarantini sempre se destacou pela entrega e inteligência tática. O seu espírito de liderança e profissionalismo rapidamente o tornaram um dos jogadores mais importantes da equipa. Ao longo dos anos, o médio contribuiu para alguns dos momentos mais memoráveis do Rio Ave, incluindo a histórica qualificação para a Liga Europa e a chegada à final da Taça de Portugal e da Taça da Liga em 2014. Esse ano foi especialmente marcante para o clube, que sob a liderança de Tarantini atingiu um nível de protagonismo inédito, enfrentando equipas europeias e levando o nome do Rio Ave a uma dimensão internacional. Além do desempenho dentro das quatro linhas, Tarantini sempre foi admirado pela sua visão de futuro e preocupação com a carreira pós-futebol. Com um mestrado em Educação Física e em Desporto, destacou-se pela sua postura consciente e exemplar, sendo uma voz ativa na sensibilização para a importância dos estudos entre os jogadores. Tarantini chegou mesmo a escrever um livro, A Minha Causa, onde partilhou reflexões sobre a vida desportiva e a necessidade de planear o futuro, inspirando colegas e jovens atletas a pensar além do futebol. Ao pendurar as chuteiras em 2021, Tarantini deixou um legado raro no futebol português. Com mais de 400 jogos pelo Rio Ave, é recordado não só pela sua entrega e dedicação em campo, mas também pelo impacto positivo que teve na cultura do clube e na vida dos colegas da profissão. O seu exemplo de compromisso, lealdade e inteligência fazem dele uma referência no desporto nacional, um atleta que valorizou a educação e a formação contínua, elevando o conceito de ser jogador profissional.
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7: Está agora na hora de trazer mais um craque mundial à Golo FM.
8: Lothar Matthaus é uma das maiores lendas do futebol mundial, conhecido pela sua versatilidade, liderança e longevidade em campo. Nascido a 21 de março de 1961 em Erlangen, na Alemanha, Matthaus teve uma carreira que atravessou mais de duas décadas, acumulando títulos tanto a nível de clubes como de seleções. Ao longo da sua carreira, destacou-se pela sua capacidade de jogar em várias posições, desde médio centro a líbero, sempre com uma entrega impressionante e uma visão de jogo apurada. Matthaus é o jogador com mais internacionalizações pela seleção alemã, com 150, e é reconhecido como um dos jogadores mais completos da sua geração. O seu percurso começou no Borussia de Mönchengladbach, onde rapidamente deu nas vistas. Após destacar-se na Bundesliga, Matthaus foi convocado para a seleção alemã, ainda jovem, integrando o plantel no Campeonato Europeu de 1980, onde a Alemanha Ocidental se sagrou campeã. No entanto, foi com a transferência para o Bayern de Munique, em 1984, que Matthaus se tornou uma estrela mundial. Nos seus primeiros anos no Bayern, conquistou 3 títulos da Bundesliga, afirmando-se como um dos melhores médios do futebol europeu. O seu futebol dinâmico, capaz de atacar e defender com a mesma eficiência, e o seu poderoso remate tornaram-no uma peça essencial no meio-campo bávaro. A nível internacional, Matthaus foi protagonista em diversas competições, mas os mundiais foram o palco onde mais brilhou. Esteve presente em 5 campeonatos do mundo, um recorde para a época, e em 1986, na final contra a Argentina, Matthaus teve a tarefa ingrata de marcar Diego Maradona, um confronto icónico que ajudou a definir a rivalidade entre ambos. Embora a Alemanha Ocidental tenha perdido a final, o talento de Matthaus já era amplamente reconhecido. Em 1988, o jogador fez uma mudança para o futebol italiano, assinando pelo Inter de Milão, onde jogaria um papel fundamental. Sob o comando de Giovanni Trapattoni, Matthaus levou o Inter à conquista da Série A em 1988-89, quebrando um jejum de 9 anos. Essa equipa do Inter é lembrada como uma das mais fortes da história do clube e Matthaus foi a principal estrela, ajudando também a conquistar a Supertaça de Itália e a Taça UEFA em 91. A sua passagem por Itália solidificou o seu estatuto de um dos melhores jogadores do mundo. Mas foi no Mundial de 1990 que Matthaus viveu o seu maior momento.
17: Capitaneando a seleção da Alemanha Ocidental, liderou a equipa até à vitória, conquistando o troféu em Itália. Matals foi o grande maestro do meio-campo, com exibições de encher o olho, marcando 4 golos no torneio, incluindo um dos mais belos da sua carreira, frente à Jugoslávia. Na final, a Alemanha Ocidental derrotou a Argentina de Maradona por 1-0, ligando a derrota de 1986 e coroando Matals como campeão do mundo. Após este feito, foi premiado com a Bola de Ouro em 1990, consolidando o seu lugar na elite do futebol global. Matals regressou ao Bayern em 1992, já como uma lenda viva. Na sua segunda passagem pelo clube, continuou a brilhar e já numa fase mais tardia da carreira, foi recuado para a posição de libero, onde demonstrou a sua inteligência tática. Nos anos seguintes, ajudou o Bayern a vencer mais 4 títulos da Bundesliga e a Taça UEFA em 1996, tendo ainda um último grande momento internacional no Euro de 1996, onde a Alemanha, já unificada, voltou a conquistar o título europeu. Embora já não fosse a figura central da equipa, o seu papel de líder foi decisivo. Aos 39 anos, Matals deu mais uma prova de longevidade, participando no Mundial de 1998, tornando-se o primeiro jogador a disputar 5 campeonatos do mundo. Encerrou a sua carreira internacional após o Euro 2000, mantendo o recorde de mais internacionalizações pela Alemanha. Continuou a jogar pelo Bayern até esse mesmo ano, antes de se despedir definitivamente do futebol no Metro Stars dos Estados Unidos. Lothar Matthaus é um nome que ressoa na história do futebol, não apenas pelas suas conquistas, mas também pelo espírito competitivo e capacidade de se reinventar ao longo de uma carreira tão longa. Com um impressionante total de 25 títulos conquistados, é uma verdadeira lenda do desporto.
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20: Sim, a Bulgária é uma equipa muito agressiva, intensa, trabalhadora em campo, que sai bem no contra-ataque, mas fecha-se bem, não tem sofrido muitos golos. Nós temos de ser muito agressivos também, muito intensos, fortes nos duelos, porque o jogo vai ser também um jogo de duelos. E depois, do ponto de vista ofensivo, temos de ser muito dinâmicos, pôr muita gente na área também.
3: Jogamos contra uma equipa muito forte fisicamente, muito homem a homem, não deixou criar espaços. E quando jogas contra estas equipas, tu não podes jogar muito longe do portador da bola. E então eu estava a dizer à equipa se juntar mais. Para poder jogar, foi isso.
21: Temos muitas coisas a melhorar, o Vincent também ainda não teve tempo suficiente para implementar as suas ideias, mas o que conta são os primeiros 3 pontos, a vitória é importantíssima, mas claro que sim, há coisas a melhorar.
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7: E agora seguimos com os gigantes adormecidos neste produto 100% palavra.
17: O FC Nürnberg, conhecido simplesmente como Nuremberg, é um dos clubes mais históricos do futebol alemão. Fundado em 1900, o clube teve um papel determinante no desenvolvimento do futebol na Alemanha, especialmente durante as primeiras décadas do século XX. O clube bávaro, sediado na cidade de Nuremberg, cedo se destacou pela sua capacidade competitiva, acumulando vários títulos e tornando-se uma referência no futebol germânico. Nos anos 1920, o Nürnberg viveu a sua primeira era de ouro. Foi durante este período que o clube se estabeleceu e à sua hegemonia no futebol alemão, conquistando 5 campeonatos nacionais em apenas uma década, em 1920, 21, 24, 25 e 27. Sob o comando do treinador e ex-jogador Einar Stuhlfoth, o Nuremberg era uma equipa temida pela sua organização e qualidade técnica. Stuhlfoth, uma lenda do clube, foi um dos guarda-redes mais icónicos da Alemanha na época e foi fundamental nas conquistas dessa década de ouro. Com 9 campeonatos alemães no total, o Nuremberg é ainda hoje o clube que mais títulos conquistou antes da criação da Bundesliga, em 1963. No entanto, o início da era profissional do futebol alemão marcou uma viragem para o clube. Embora continuasse a ser competitivo, o Nuremberg não conseguiu manter a mesma regularidade de sucessos no novo formato. Ainda assim, em 1968, o clube voltou a conquistar o campeonato alemão, a sua primeira e única vitória na Bundesliga até hoje. Essa conquista, liderada pelo treinador Max Merkel, foi vista como um renascimento do clube, mas paradoxalmente o Nuremberg acabaria por descer de divisão logo na temporada seguinte, num dos episódios mais surpreendentes da história do futebol alemão. Após esse declínio inesperado, o Nuremberg passou por décadas de altos e baixos. O clube oscilou entre a primeira e a segunda divisões do futebol germânico, nunca mais conseguindo repetir o brilho do seu passado glorioso. Embora tenha vencido a Taça da Alemanha em 2007, o clube continuou a lutar para se estabelecer de forma consistente na Bundesliga, onde os desafios financeiros e a crescente competitividade tornaram mais difícil um regresso ao topo. O Nuremberg, no entanto, continua a ser um clube respeitado e com uma base de adeptos leal. A sua história rica e o seu legado no futebol alemão fazem dele um símbolo do futebol tradicional na Baviera. O estádio do clube, o Max Morlock Stadion, é um local onde as memórias de grandes conquistas e de alguns dos maiores jogadores da história do futebol alemão ainda ressoam. Jogadores como o já mencionado Heiner Stuhlfoth, além de Andreas Köpke, campeão mundial em 1990, ajudaram a cimentar a reputação do clube como um formador de grandes talentos. Apesar das últimas décadas não terem sido tão prolíficas em termos de títulos, o Nuremberg mantém o seu lugar no coração do futebol alemão. A paixão dos seus adeptos e o respeito que o clube ainda comanda no país fazem dele uma instituição do desporto. A sua rica história é uma lembrança constante de que o Nuremberg representou e pode voltar a representar no futuro à medida que o clube procura reconstruir-se e regressar aos principais palcos do futebol alemão.
7: Ficamos a 8 minutos das 9 da manhã.
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17: A era de Sir Alex Ferguson à frente do Manchester United entre 1986 e 2013 é ainda uma das mais icónicas da história do futebol. Em quase três décadas no comando dos Red Devils, Ferguson transformou um clube que vivia de memórias passadas numa verdadeira potência mundial, conquistando um impressionante número de títulos e consolidando a sua posição como um dos maiores treinadores de todos os tempos. Com um total de 38 troféus, incluindo 13 títulos da Premier League, duas Ligas dos Campeões e 5 Taças de Inglaterra, Ferguson moldou o Manchester United e deixou um legado incomparável. Quando o escocês chegou ao clube em novembro de 1986, o Manchester United estava longe de ser o gigante europeu que conhecemos hoje. Na altura, o clube enfrentava uma seca de títulos da Liga, que durava desde 1967, e tinha dificuldades em competir com rivais como o Liverpool, que dominava o cenário inglês. Os primeiros anos de Ferguson em Old Trafford foram difíceis e até houve especulações sobre uma possível demissão após resultados decepcionantes, porém o treinador escocês manteve

0: But estes jovens formariam um núcleo de uma equipa que se tornaria dominante, combinando o seu talento com as contratações criteriosas de Eric Cantona, Roy Keane e Peter Schmeichel. O sucesso não tardou a chegar e em 1993 o United venceu a sua primeira Premier League sob o comando de Ferguson, pondo fim a um jejum de 26 anos. A década de 1990 foi marcada pelo domínio doméstico dos Red Devils, com Ferguson a guiar o clube a 6 títulos da Premier League, 4 taças de Inglaterra e, em 1999, a glória europeia com a conquista da Liga dos Campeões. O ano de 99 foi particularmente especial, já que o United conseguiu o inédito treble, vencendo a Premier League, a Taça de Inglaterra e, para além do título de campeão europeu, num feito nunca antes realizado por um clube inglês. A final da Liga dos Campeões em Camp Nou contra o Bayern de Munique foi um dos momentos mais dramáticos da história do futebol. Perdendo por 1-0 até aos 90 minutos, o United virou o jogo nos descontos com golos de Teddy Sheringham e Ole Gunnar Solskjaer, selando uma vitória épica por 2-1. Ferguson continuou a evoluir a equipa ao longo dos anos, mostrando uma capacidade notável para se adaptar às mudanças no futebol. No início dos anos 2000, com a saída de jogadores-chave como Beckham e a reforma de outros veteranos, Ferguson renovou a equipa com contratações que voltariam a colocar o United no topo. Nomes como Cristiano Ronaldo, Wayne Rooney e Nemanja Vidić desempenharam papéis cruciais na segunda era dourada do clube, que culminou em mais uma conquista da Liga dos Campeões em 2008, numa final histórica contra o Chelsea em Moscovo, decidida nos penaltis. O United de Ferguson estabeleceu-se como um dos clubes mais temidos da Europa, ganhando a Premier League repetidamente e acumulando troféus nacionais e internacionais. A capacidade do escocês para gerir egos, desenvolver jovens jogadores e tirar o melhor dos seus plantéis, independentemente das mudanças, fez dele uma figura única no desporto. Além disso, a sua rivalidade com treinadores como Arsène Wenger, do Arsenal, e José Mourinho, do Chelsea, adicionou ainda mais drama à Premier League. A longevidade de Ferguson no cargo foi acompanhada por um espírito competitivo inabalável e uma busca constante pela excelência. A vitória na Premier League de 2013, a última da sua carreira, foi um final adequado para uma trajetória de sucesso. Após anunciar a sua retirada no final dessa época, Ferguson deixou o United com 13 títulos da Premier League, um recorde que provavelmente permanecerá por muitos anos. A sua última época foi marcada pela liderança de Robin van Persie, cuja contratação em 2012 foi um golpe estratégico que garantiu o título com facilidade. Quando Ferguson se despediu em 2013, o futebol inglês perdeu uma das suas figuras mais icónicas e o Manchester United entrou numa nova era sem o líder que os guiara durante quase 3 décadas. O impacto de Ferguson vai muito além dos títulos, moldou a identidade do clube, desenvolveu uma cultura de vitória e foi o arquiteto de algumas das equipas mais emocionantes da história do futebol mundial. O seu legado em Old Trafford permanece intacto e o seu nome será sempre sinónimo de sucesso no Manchester United e no futebol global.
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2: São 8 da manhã e 58 minutos. 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
3: O guarda-redes do Futebol Clube Porto, Diogo Costa, é o mais valioso fora das ditas Big Five, nas principais ligas europeias, nomeadamente Inglaterra, Espanha, Alemanha, França e Itália. De acordo com o Observatório do Futebol, o internacional português de 27 anos poderia render algo como 49,3 milhões de euros ao Futebol Clube Porto, mais 4 do que Trubin, do Sport Lisboa e Benfica. Diogo Costa, com cláusula de rescisão fixada nos 60 milhões de euros, em contrato até no junho de 2030, sofreu 5 golos em 9 jogos esta temporada. O ucraniano Trubin, de 25 anos, apenas realizou 3 jogos pelo Benfica em 2026-2027, sofrendo 2 golos depois de 149 jogos e um golo entre 2023 e 2026. O guardião foi relegado para o banco, de recordar que tem contrato até junho de 2028 e cláusula de 100 milhões de euros. Em relação a outros jogadores e outras posições, Victor Verhoeld poderia render 83,7 milhões de euros ao Futebol Clube do Porto, sendo o jogador mais valioso

0: Na fora dos 5 principais campeonatos do mundo, no médio de 20 anos, acumula 2 golos, 7 jogos, depois de 8 golos, 7 assistências em 51 partidas. Na última temporada, na cláusula é de 85 milhões e o contrato válido até junho de 2030. Olhamos também para o avançado Pavlidis, avaliado em 65 milhões de euros, muito graças aos 74 golos e 20 assistências em 123 jogos pelo Sporting Lisboa e Benfica. Nesta época, o grego de 27 anos, já conseguiu 14 golos e 3 assistências em 13 partidas, tal como Trubin. A cláusula foi fixada nos 100 milhões de euros, sendo o contrato válido até junho de 2029. Nesta lista, conta também com os avançados Luís Suárez, com 62,9 milhões de euros, Pietuszewski, com 60,7 milhões e Prestiani, com 57,9 milhões. Além disso, no defesa, com Saul Inácio, por 57 milhões de euros. Quanto ao top 10 dos jogadores mais valiosos do Campeonato Nacional, figuras como Michel Drup e Maxi Araújo ficam de fora. No Observatório do Futebol prioriza datos como a duração de contrato, na idade do jogador, o clube, nas internacionalizações, o rendimento individual e coletivo e popularidade, assim como o percurso da carreira e na sua posição para lá de Froholt, Pavlidis, Soares, Pietuszewski, Prestiani e Inácio. O Observatório do Futebol também sublinha na potencial venda de William Gomes por 50,3 milhões de euros, Tomás Araújo por 51,1 milhões de euros e Sudakov por 49,4 milhões de euros. Só depois surge Diogo Costa nos 49,3 milhões de euros. O jogador Santiago Jiménez do Futebol Clube do Porto treinou à parte da restante seleção mexicana depois de sofrer uma distensão muscular no adutor. O avançado emprestado pelo Milan ao Futebol Clube do Porto é agora reintegrado no treino desta seleção com Raúl Jiménez, Julián Quiñones, Jeremy Márquez e César Montes. Estão também fora das contas do México. O novo selecionador do México, Rafael Márquez, estreia-se na frente à Colômbia na seleção mexicana, que terminou o Mundial 2026 nos oitavos. Inicia no novo ciclo com particulares contra a Colômbia, Peru no dia 30 de setembro e Estados Unidos no dia 4 de outubro. No ponta de lança de 25 anos, conseguiu um golo em 3 jogos pelo Futebol Clube do Porto. O Futebol Clube do Porto está na liderança isolada da Primeira Liga com 7 vitórias em 7 jornadas, registando a melhor na defesa e liderando várias métricas na face a Benfica e no Sporting Clube de Portugal. Os Dragões na face ainda da solidez defensiva e do protagonismo ofensivo na trunfos para desbloquear os desafios, tal como aconteceu contra o Benfica no passado fim de semana no clássico da 7ª jornada. O campeão nacional criou mais grandes oportunidades, 31, e converteu mais 14, acumula menos golos sofridos, 3, mais assistências, 13, mais jogos sem sofrer golos, 4, menos cartões, 6 amarelos e 1 vermelho, e melhor registro de golos a partir de bolas paradas, 7 marcados e 1 sofrido. O melhor marcador do Futebol Clube Porto no campeonato é Capri Veiga, 4 golos, seguido por Borja Sainz e André Silva, com 3. No capítulo das assistências, na PP, na lidera com 4, igualado por Caraman do Académico de Viseu e Joe Ara do Futebol Clube Arouca. A 5 pontos dos Dragões, segue o Benfica, que perdeu no Dragão por 3-1, empatou na seção ao Académico de Viseu a 2 bolas. Os comandados de Marco Silva destacam-se pela criatividade e velocidade ofensiva, pelo que detêm o melhor ataque, 22 golos marcados, na goleada mais expressiva, por 7 bolas a 0. Os vice-líderes são superiores na posse de bola, 63,6%, na eficácia em bolas longas, 63%, passes precisos no último terço, 151, na toques na área, por jogo, 48, na duelos por partida, 97, na duelos ganhos, 55%, em simultâneo. Nas Águias acumulam mais remates, 134, e remates enquadrados, 50. No Benfica, conta com o melhor marcador, Pavlidis, com 8 golos, seguido por Prestiani, 5 golos e 3 assistências. Com ligeiro atraso na luta pela liderança, está no Sporting, igualado pelo Santa Clara, na quarto classificado, com 15 pontos, porticado pelos empates, com Estrela, 2 bolas, Famalicão, empata 1 bola, Arouca, empata 2, ainda que invictos. Os comandados de Rui Borges registam menos golos marcados e mais golos sofridos em comparação com o Futebol Clube do Porto e Benfica. Contudo, o Sporting superiorizou-se nas médias de desarmes, 16, faltas, 12, em passos concretizados, 504, além de registar menos grandes oportunidades concedidas, 13 no total. Apesar deste momento dos Leões, os jogadores Luís Suárez, 6 golos, Flávio Gonçalves, 3 golos, Nitzan e Catemo, com 3 assistências, têm estado em boa forma. No Sporting, daqui a 3 semanas, na visita no Sporting Clube de Braga, no 6º colocado, o Futebol Clube do Porto visita no Marítimo, 11º colocado na tabela classificativa, e o Benfica recebe o Vitória Sport Clube, que está no 14º posto. Depois, no Futebol Clube Porto, Benfica, Sporting, Sporting Clube de Braga e Torreense regressam às elites europeias. O Sport Lisboa e Benfica já fez chegar uma exposição formal ao Conselho de Disciplina da Federação Portuguesa de Futebol e exigir penalizações e castigos devido a vários incidentes no clássico do Dragão, em que o Futebol Clube Porto venceu por 3-1. O comportamento do banco dos Dragões, considerado pelo Benfica inadmissível, um dos principais incidentes ocorreu a quando Jardel, roupeiro do Futebol Clube Porto, fez gestos obscenos na direção do banco do Sport Lisboa e Benfica após o gol do Victor Frahold, o 2-1 na altura. A formação encarnada pretende ainda que Gabri Veiga seja castigado pelo arremesso de uma garrafa para o banco de suplentes dos encarnados no momento em que se gerou uma grande confusão naquela zona entre os jogadores das duas equipas. No Clube da Luz, também entende que o Futebol Clube Porto teve um comportamento provocatório e desrespeitoso para com os adeptos encarnados, sobretudo através das músicas que tocaram no estádio após o jogo. Através da instalação sonora do Dragão foi possível ouvir na música Doidas Andam as Galinhas do Avô Cantigas. O Benfica requer que agora no Futebol Clube Porto seja punido com uma eventual interdição do seu estádio. Ainda na caixa enviada pelo Benfica ao Conselho de Disciplina, estão as imagens que o Porto Canal tem partilhado nos últimos dias, em que mostraram vários momentos que escaparam à transmissão televisiva, entre os quais o que antecedeu as expulsões de Rui Correia, team manager dos Dragões, e Ricardo Rocha, treinador adjunto das Águias. Nas imagens da conversa entre Marco Silva e Beto Narek, também foram divulgadas pelo canal portista. As Águias querem perceber a licitude e legalidade das imagens do banco do Benfica, que foram usadas pelo Porto Canal devido à possibilidade de uso indevido das mesmas no domínio público. O Futebol Clube Porto venceu o clássico por 3-1, num duelo em que Clemé Lenglet foi expulso aos 35 minutos. Com este resultado, o Futebol Clube Porto aumentou a diferença no topo da tabela para 5 pontos ao fim de 7 jornadas. O voto de confiança de Frederico Varandas no treinador Rui Borges surgiu após o empate diante do Futebol Clube Arouca. Para além do presidente, os jogadores estão também com o treinador, reconhecem os erros que também cometeram e unem-se para ajudar na equipa técnica na retoma do campeonato. Frederico Varandas saiu em defesa na acérrima do treinador, dissipando dúvidas e garantindo total confiança nos serviços de Rui Borges, disse o líder leonino, desmentindo qualquer tipo de reunião de emergência para discutir o futuro de Rui Borges. Varandas também responsabilizou os jogadores, recordando erros cometidos durante esses mesmos jogos que acabaram por resultar em resultados aquém das expectativas. Quantas feitas, o plantel do Sporting olha para nos próprios erros individuais que têm ajudado a comprometer nos últimos resultados e espera que, sobretudo, que o grupo de trabalho esteja completamente recomposto para esse grande embate no terreno do Sporting Clube de Braga nas contas da 8ª jornada, no dia 9 de outubro. No fundo, estes são sinais claros que o grupo está com o Mister e a publicação de Maxi Araújo nas redes sociais, um dos capitães da equipa, a publicar fotos dos jogadores unidos e outro a dar um abraço na Rui Borges, acabam por ser sinal disso mesmo, que existe união e apoio por parte dos jogadores e do presidente em torno de Rui Borges, técnico da equipa do Sporting Clube de Portugal. A final do Mundial 2030, organizado por Portugal, Espanha e Marrocos, está cada vez mais longe da Península Ibérica. Por outro lado, na Casa Blanca, ganha força na corrida para receber-se no jogo mais importante da competição, enquanto Madrid vê crescer a incerteza em torno do Santiago Bernabéu. O presidente da Câmara de Madrid, José Luís Martínez Almeida, afirmou que Casa Blanca tem atualmente mais possibilidades de colher a final do que a capital espanhola. A escolha do palco da final do Mundial 2030 está, assim, a transformar-se num verdadeiro tema de Estado. Na Portugal, Espanha e Marrocos foram escolhidos para organizar conjuntamente o Campeonato do Mundo, mas a luta pelo jogo decisivo ameaça transformar-se num foco de tensão entre os dois lados do Estreito de Gibraltar. Fonsi, presidente da Federação Marroquina de Futebol, afirmou recentemente que na final do Mundial 2030 será discutida no grande estádio Hassan II, em Casablanca, recinto que ainda está em construção. A arena, situada em Ben Sliman, deverá ser inaugurada no final de 2027 e terá na capacidade para cerca de 115 mil espectadores, tornando-se potencialmente no maior estádio do mundo. É precisamente neste gigante que Marrocos coloca agora na corrida com Santiago Bernabéu, estádio do Real Madrid e principal candidato espanhol a receber a grande final do Mundial 2030. Portugal entrou na era Jorge Jesus com uma vitória na frente ao País de Gales, num encontro em que a seleção nacional assumiu desde cedo o controle da partida, em contas da primeira jornada da Liga A do Grupo 4 da Liga das Nações. Com Cristiano Ronaldo e João Félix no ataque, a equipa das esquinas dominou a posse de bola e criou várias oportunidades. O único gol surgiu aos 22 minutos, quando João Félix aproveitou um cruzamento de Nuno Mendes para finalizar com precisão e inaugurar assim o marcador. Cristiano Ronaldo teve várias ocasiões para ampliar a vantagem, incluindo num remate por cima cima no início da segunda parte. O capitão chegou mesmo a marcar, mas o golo acabou anulado por fora de jogo após intervenção do VAR. O País de Gales também esteve perto do empate, com Brennan Johnson acertar na trave, mas Portugal conseguiu segurar a vantagem até ao apito final. No final desta partida, Jorge Jesus explicou a vitória magra da seleção portuguesa.
1: É das duas coisas, como é óbvio, o resultado é sempre importante, porque toda a gente faz análise pelo resultado, e eu faço análise pelo resultado, que foi importante, mas faço também uma análise, mesmo que não ganhasse, pela organização defensiva da equipa. Reparem, a gente jogou contra Gales, fez-nos um remate num golo. A equipa defensivamente conseguiu segurar esta vitória. Foi a equipa defensivamente que conseguiu segurar esta vitória. Foi importante não sofrermos golos, porque estamos sempre mais perto da vitória. É verdade que houve um ou outro jogador individualmente que sabem fazer melhor, mas naquilo que interessa, que é a ideia de jogo da equipa, acho que para o primeiro jogo tivemos bem. Não mal, se calhar com o tempo de treinador, se calhar acontece a mesma coisa. É preciso é que, no caso eu, o treinador, perceba o que é que está acontecendo no jogo. E aquilo que eu, de facto, lhes disse a eles algumas vezes, porque jogámos contra uma equipa muito forte fisicamente, muito, muito homem a homem, não deixou criar espaços, e quando jogas contra estas equipas, tu não podes jogar muito longe do portador da bola. E então eu estava a dizer à equipa para se juntar mais, para poder jogar, e foi isso.
0: Também João Cancelo acabou por admitir que na exibição da seleção portuguesa poderia ter sido melhor.
2: Sim, acho que sim. Temos muitas coisas a melhorar, o míster também ainda não teve tempo suficiente para implementar as suas ideias, mas o que conta são os primeiros 3 pontos, a vitória é importantíssima, mas claro que sim, há coisas a melhorar. Eu já tinha trabalhado com o míster, tive o prazer de trabalhar com o míster no Benfica e depois no Al Hilal. São ideias completamente diferentes, aqui os laterais jogam mais abertos, chegam mais ao ataque. Hoje, por exemplo, não cheguei tantas vezes, também mérito da equipa adversária, mas acho que quando o míster conseguir implementar as suas ideias e tiver mais tempo de treino, acho que vai correr melhor a nossa ideia de jogo e a forma como vamos jogar daqui para a frente.
0: Jorge Jesus estreou-se assim com um triunfo na frente da Seleção Nacional de Portugal, que volta agora a entrar em campo na frente à Noruega, em Oslo, no seguinte o duelo contra a Dinamarca, em Copenhaga, antes do reencontro com os noruegueses no Estádio do Dragão. Já na outra partida realizada da primeira jornada, na Seleção da Noruega, bateu por 3-2 na Seleção da Dinamarca. E Noruega e Portugal dividem a liderança das contas do Grupo 4 desta Liga A da Liga das Nações. A Seleção Nacional de Sub-21 defronta na Bulgária nesta sexta-feira pelas 16h30, numa tripla jornada de qualificação para a fase final do Europeu de 2027. Os portugueses podem garantir já o apuramento para o Campeonato de Europa, tendo em conta que Portugal lidera no Grupo B de qualificação com 19 pontos, na seguinte a Chequia no segundo lugar com 14 pontos, enquanto que Escócia e Bulgária ocupam o terceiro e quarto lugar, ambos com 11 pontos. Para além disto, o Azerbaijão é quinto com 6 pontos e Gibraltar está no sexto e último lugar, ainda sem qualquer ponto conquistado. Na divisão este jogo, o selecionador do Sub-21, Luís Freire, assume que espera um bom resultado perante uma seleção difícil.
3: Sim, a Bulgária é uma equipa muito agressiva, intensa, trabalhadora em campo, que sai bem no contra-ataque, mas fecha-se bem, não tem sofrido muitos golos. Nós temos de ser muito agressivos também, muito intensos, fortes nos duelos, porque o jogo vai ser também um jogo de duelos. E depois, do ponto de vista ofensivo, temos de ser muito dinâmicos, pôr muita gente na área também, ter uma dinâmica forte, a criar movimentos na linha defensiva adversária, ter uma capacidade de reação forte à perda, mas principalmente temos que tentar ao máximo criar oportunidades e ser muito resilientes, persistentes para conseguir furar a defesa da Bulgária, e acredito que com a qualidade que temos individual e com a dinâmica também coletiva podemos fazer golos aqui. Não, nós estamos muito focados no jogo de amanhã, é um jogo chave também para nós a nível daquilo que temos para a qualificação para o europeu. Sabemos que é um passo importante. Não acredito que seja decisivo, mas importante sim, e temos principalmente amanhã que ter a fome e a energia que temos tido nos jogos também, se calhar mais ainda, porque o adversário assim vai exigir, mas tenho a certeza que eles vão estar muito motivados para garantir já 3 pontos e ver o que é que isso nos dá.
0: Além do encontro com a Bulgária na Seleção Nacional de Sub-21, irá ainda defrontar a Gibraltar no dia 30 de setembro, nos Açores, na República Checa, no dia 6 de outubro, em Leiria. Todos estes jogos para acompanhar com relato no YouTube da Globo FM, num simultâneo na Rádio Jornal do Centro. O Grande Prémio de Portugal vai manter-se no calendário do Mundial de Motociclismo de Velocidade MotoGP até 2029, anunciaram os organizadores do campeonato. O MotoGP irá continuar a correr-se em Portugal até 2029, com um novo acordo entre o MotoGP e o Autódromo Internacional do Algarve por mais 3 temporadas, é referido no comunicado oficial no site do MotoGP. O Autódromo Internacional do Algarve tinha acordo até 2026, prolongando-se assim a presença de Portugal no calendário por mais 3 anos, sendo que ainda nesta época, no circuito em Portimão, recebe o MotoGP de 20 a 22 de novembro, na penúltima etapa da temporada. O Grande Prémio de Portugal está de forma ininterrupta no Campeonato Mundial de Velocidade desde 2020 no Autódromo Internacional do Algarve, depois de 13 edições entre 2000 e 2011, no Autódromo do Estoril, sendo que na primeira edição, em 1987, ocorreu em Cabnarrarama, em Espanha. Citado em comunicado, o diretor executivo do Autódromo Internacional do Algarve, Jaime Costa, referiu que nesta renovação de contrato é um sinal de confiança de todos no trabalho realizado pelo Autódromo Internacional do Algarve e por todas as pessoas e organizações que contribuem para a realização do Grande Prémio de Portugal. Já o vice-presidente executivo do MotoGP, Carlos Espeleta, afirmou que a prova em Portugal do Autódromo Internacional do Algarve trouxe uma nova dimensão ao campeonato desde o momento em que entrou no calendário e que no seu traçado exigente proporcionou corridas inesquecíveis e rapidamente o tornou um dos favoritos entre pilotos e fãs. Nesta altura, sabe-se que o Grande Prémio da Tailândia será no primeiro da época, sendo o Grande Prémio de Valência no circuito Ricardo Tordo, em Espanha, o último a ser discutido.
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1: O defesa mete o espanhol Pablo César Chabne Carballera é mais um reforço do Hóquei em Patins do Futebol Clube Porto para 2026-2027, com um contrato válido por 3 temporadas, informaram os campeões europeus em título. No hóquista de 30 anos, Chabne assinou pelos Dragões Chabne após 6 épocas consecutivas no Lícia, embora já tivesse anteriormente jogado na equipa do Corunha entre 2012, Chabne e 2013, Chabne e 2017-2018, seguindo então por 2 temporadas para Abno Reus. O Futebol Clube Porto será apenas o 3º clube na carreira de Chabne Carballera, Abno que conta com 34 internacionalizações pela seleção de Espanha. O Futebol Clube Porto entra na época como campeão europeu, em título, ao vencer na final, em maio. O Barcelona, sem êxito, nas provas internas, com o Benfica, a vencer o campeonato e a Elite Cup, o Sporting, na Supertaça e na Taça de Portugal. Ainda pelo hóquei em patins, mas pela vertente feminina, Portugal ficou inserido no grupo A do Mundial Feminino de Hóquei em Patins, juntamente com Espanha, Itália e Andorra. Já no grupo B, temos na Chile, na França, na Angola, na Argentina, na prova que se realiza em Assunção, no Paraguai, entre os dias 12 e 18 de outubro. Qualificam-se na Parebe nos quartos de final os 3 primeiros de cada grupo, aos quais se juntam os vencedores dos grupos C e D da Intercontinental Cup. Em Cabo nas séniores femininos, no grupo A, tem Cabo na Escalato na Espanha, na Argentina, na Chile, Cabo na França e Suíça, enquanto que o grupo B terá na Portugal, Itália, Colômbia, Índia, na Brasil e México. Nos sub-19 masculinos, na Espanha, na Argentina, na Itália e Suíça, ficam no grupo A, em Portugal, França, na Colômbia, Índia e Estados Unidos, nas contas do grupo B. A ainda na registrar o sorteio do Mundial B, no Campeonato Intercontinental em masculinos, Chabne com Suíça, na Áustria, nos Estados Unidos, Índia e México, no grupo A, na Colômbia, Brasil, Egito, na África do Sul e Austrália, no grupo B, sem mais categorias, Chabne de 12 a 18 de outubro. A Espanha, na triple na campeã mundial, nas três principais categorias, Chabne em competição, séniores masculinos, Chabne femininos, Chabne sub-19 masculinos, defenderá nos títulos conquistados, Chabne em 2024, em Chabne Novara, nos World Skate Games de Itália.
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3: Pelé, nascido Edson Arantes do Nascimento em 1940 em Três Corações, no estado de Minas Gerais, é amplamente considerado o maior jogador de futebol de todos os tempos. Criado numa família humilde, começou desde cedo a demonstrar o seu talento para o desporto, jogando nas ruas com bolas feitas de meias e trapos. O futebol era uma paixão que o acompanhava desde pequeno, algo que não passou despercebido ao pai, Dondinho, ele próprio um jogador de futebol, que incentivou o filho a perseguir o sonho de ser atleta profissional. Aos 15 anos, Pelé assinou pelo Santos Futebol Clube, iniciando ali uma carreira que marcaria para sempre a história do desporto rei. Estreou-se pela equipa principal em 1956 e rapidamente começou a chamar a atenção de todo o Brasil com a sua habilidade técnica, velocidade e faro pelo golo. Com apenas 16 anos, já era o melhor marcador da Liga Brasileira, demonstrando que o seu talento transcenderia fronteiras. Mas foi em 1958, com apenas 17 anos, que Pelé se apresentou ao mundo ao ser uma das estrelas da seleção brasileira que venceu o Mundial de Futebol na Suécia. O jovem prodígio marcou 6 golos na competição, incluindo 2 na final contra a Suécia, e tornou-se desde então um ícone global. Ao longo de uma carreira de quase 2 décadas, Pelé tornou-se sinónimo de sucesso. Com o Santos, clube onde jogou até 1974, conquistou múltiplos títulos, incluindo 2 da Taça dos Libertadores e 2 taças intercontinentais, estabelecendo a equipa como uma das mais dominantes do mundo na época. Além disso, Pelé ajudou o Santos a vencer inúmeros campeonatos brasileiros e a ganhar prestígio internacional, sendo o clube mais temido da América do Sul e um dos mais respeitados no cenário mundial. Mas não foi só no Santos que Pelé deixou a sua marca indelével. Na seleção canarinha, conquistou 3 campeonatos do mundo em 1958, 1962 e 1970, um feito inigualável até aos dias de hoje. Na edição de 70, no México, Pelé brilhou novamente ao liderar uma das seleções mais talentosas de todos os tempos, sendo eleito o melhor jogador do torneio. Foi a consagração do rei do futebol, que aos 29 anos já era considerado um mito. Ao todo, Pelé disputou 4 mundiais, tornando-se o único jogador na história a vencer o torneio em 3 ocasiões. Além disso, destacou-se também pela sua versatilidade em campo, porque para além de ser um goleador nato, com um total de 1.283 golos em 1.366 jogos, era um jogador completo que podia atuar em várias posições ofensivas graças à sua inteligência tática, visão de jogo e habilidade em criar oportunidades para os companheiros de equipa. Com um físico impressionante, Pelé era capaz de superar adversários com dribles curtos e rápidos, ao mesmo tempo que exibia uma capacidade ímpar para finalizar com ambos os pés e a cabeça. Em 1975, decidiu levar o seu talento para os Estados Unidos, assinando com o New York Cosmos, onde ajudou a popularizar o futebol num país onde o desporto não era, até então, muito apreciado. Mesmo no final da sua carreira, o impacto nos relvados americanos foi gigantesco e conseguiu atrair grandes multidões, contribuindo para o crescimento do futebol no país. Pelé não foi apenas um fenómeno dentro de campo. Fora dos relvados, tornou-se uma figura global, usando a sua influência para promover o futebol e causas humanitárias ao redor do mundo. Durante toda a sua vida, recebeu inúmeros prémios e distinções, sendo nomeado o atleta do século pelo Comitê Olímpico Internacional e pela FIFA. O legado de Pelé vai muito além dos títulos e dos golos. Transformou o futebol num espetáculo mundial, encantando gerações com o seu talento e carisma, sendo que a história, marcada por conquistas inigualáveis, faz dele uma lenda imortal do desporto cuja influência perdurará para sempre no futebol e na cultura popular. Pelé é e sempre será o rei do futebol.
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5: Como é óbvio, o resultado é sempre importante. Porque toda a gente faz análise pelo resultado. E eu faço análise pelo resultado, que foi importante, mas faço também uma análise, mesmo que não ganhasse, pela organização defensiva da equipa. Reparem, a gente jogou contra Galos, fez-nos um remate no golo.
6: Para 2 dias de treino com o Míster, assimilar as ideias todas não é fácil. Acho que, em modo geral, fizemos um grande jogo. Uma seleção que também não era fácil, mas soubemos controlar, soubemos pressionar. Controlámos o jogo, acho que não deixámos respirar, inclusive criamos inúmeras oportunidades, não fizemos mais porque não calhou.
7: Acho que a exibição foi melhor que o resultado, criámos muitas oportunidades, tivemos quase sempre no meio campo adversário, fomos muito capazes de ter bola, de dominar o jogo. Obviamente há sempre aspectos a melhorar em todos os jogos, independentemente do resultado, mas acho que foi uma muito boa exibição.
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0: São 9h26.
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0: 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A história do futebol europeu está repleta de equipas que brilharam intensamente, mas que hoje enfrentam dificuldades para recuperar a antiga glória. São os gigantes adormecidos, para ouvir aqui na Primeira Rádio Desporto, todos os dias também com o Hugo Taveira.
3: O Steaua de Bucareste, um dos clubes mais icónicos da Roménia, tem uma história rica e marcada por grandes feitos no futebol europeu. Fundado a 7 de junho de 1947 como ASA Bucareste, o clube nasceu vinculado ao exército romeno, refletindo a forte ligação entre o desporto e o regime militar da época. Inicialmente, a equipa disputava competições nacionais com algum sucesso, mas foi em 1961 que o clube adotou o nome pelo qual ficaria famoso, Steaua, que significa estrela em romeno, e começou a cimentar a sua identidade vitoriosa. Nas décadas seguintes, o Steaua tornou-se uma força dominante no futebol romeno, mas foi nos anos 80 que o clube atingiu o apogeu da sua glória. Durante esse período, sob o comando do carismático treinador Emerich Jeannet, a equipa conquistou uma série de títulos nacionais e internacionais que catapultaram o clube para o estatuto de gigante europeu. O ponto culminante da sua história aconteceu na temporada de 1985-86, quando o Steaua surpreendeu o mundo do futebol ao conquistar a Taça dos Clubes Campeões Europeus, o equivalente à atual Liga dos Campeões. A caminhada histórica na competição europeia começou de forma modesta, mas à medida que o Steaua superava adversários poderosos, a confiança e o espírito de luta da equipa tornaram-se evidentes. A grande final, disputada a 7 de maio de 1986, no estádio Ramón Sánchez Pizjuán, em Sevilha, colocou o Esteu à frente ao poderoso Barcelona, favorito, claro, à vitória. Um jogo tenso e de poucas oportunidades, o empate a zero manteve-se durante os 120 minutos de jogo, levando a decisão para as grandes penalidades. Foi então que a figura do guarda-redes Helmut do Kadam emergiu de forma heroica. Numa das exibições mais memoráveis de sempre em finais europeias, do Kadam defendeu 4 penaltis consecutivos, um feito inédito e ainda hoje lembrado com espanto pelos amantes do futebol. O Steaua venceu por 2-0 nas penalidades, tornando-se o primeiro clube da Europa de Leste a erguer o mais prestigiado troféu do futebol europeu. Esta conquista, além de colocar o clube nos anéis da história, representou um momento de enorme orgulho para a Roménia, então sob o regime comunista de Nicolae Ceaușescu. Após a vitória na Taça dos Campeões, o Steaua de Bucareste consolidou-se como uma das potências do futebol europeu. O clube voltou a brilhar em 1987, quando venceu a Supertaça Europeia, ao derrotar o poderoso Dinamo de Kiev por 1-0. Este período de ouro do Steaua, que se estendeu até 1989, ficou marcado pela presença de jogadores lendários como Marios Lacatos, um dos mais carismáticos avançados do futebol romeno, e ainda Victor Piturca, um avançado letal. Estes e outros craques faziam parte dos chamados Esquadrão Imortal, uma equipa que dominava tanto a nível interno como nas competições internacionais. A equipa chegou ainda à outra final da Taça dos Campeões em 1989, mas foi derrotada pelo AC Milan, numa das melhores equipas da época. No plano doméstico, o Steaua continuou a acumular títulos. Durante a década de 1980, venceu várias edições da Divisia A, o Campeonato Romeno e Taças Nacionais. A hegemonia do clube era incontestável e o domínio no futebol romeno refletia a força de uma equipa que contava com uma geração de ouro dos jogadores. No entanto, a transição política e social na Roménia, com a queda do regime comunista em 1989, trouxe desafios para o Steaua. A separação do clube em relação ao exército em 2003 resultou em disputas legais, principalmente em torno do uso do nome e do emblema do clube. A equipa foi então renomeada para FCSB em 2017, após um processo judicial, mas apesar dessas complicações, o Steaua mantém-se como um dos clubes mais populares e vitoriosos da Roménia. A vitória na Taça dos Campeões de 1986 permanece o ponto alto da história do clube e um dos momentos mais gloriosos do futebol europeu. Até hoje, o Steaua de Bucareste é lembrado como o primeiro clube da Europa de Leste a conquistar este título, numa altura em que o futebol mundial era dominado pelas potências ocidentais. A resiliência e capacidade de superação demonstradas naquela época ainda ecoam entre os apaixonados pelo futebol.
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10: São 9 da manhã e 31 minutos. 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
11: Portugal entrou na era Jorge Jesus com uma vitória na frente ao País de Gales, num encontro em que a seleção nacional assumiu desde cedo o controle da partida. Encontros da primeira jornada da Liga A do Grupo 4 da Liga das Nações, com Cristiano Ronaldo e João Félix no ataque. A equipa das esquinas dominou a posse de bola e criou várias oportunidades. O único golo surgiu aos 22 minutos, quando João Félix aproveitou um cruzamento de Nuno Mendes para finalizar com precisão e inaugurar assim o marcador. Cristiano Ronaldo teve várias ocasiões para ampliar a vantagem, incluindo um remate por cima. No início da segunda parte, o capitão chegou mesmo a marcar, mas o golo acabou anulado por fora de jogo após intervenção do VAR. O País de Gales também esteve perto do empate, com Brennan Johnson acertar na trave, mas Portugal conseguiu segurar a vantagem até ao apito final. No final desta partida, Jorge Jesus explicou a vitória magra da seleção portuguesa.
5: É das duas coisas, como é óbvio, o resultado é sempre importante, porque toda a gente faz análise pelo resultado. E eu faço análise pelo resultado, que foi importante, mas faço também uma análise, mesmo que não ganhasse, pela organização defensiva da equipa. Reparem, a gente jogou contra Galos, fez-nos um remate num golo. A equipa defensivamente conseguiu segurar esta vitória. Foi a equipa defensivamente que conseguiu segurar esta vitória. Foi importante não sofrermos golos, porque estamos sempre mais perto da vitória. É verdade que houve um ou outro jogador individualmente que sabem fazer melhor, mas naquilo que interessa, que é a ideia de jogo da equipa, acho que para o primeiro jogo tivemos bem. Normal, se calhar com o tempo de treinador, se calhar acontece a mesma coisa. É preciso é que, no caso eu, treinador, perceba o que é que está a acontecer no jogo. E aquilo que eu, de facto, lhes disse a eles algumas vezes, porque jogámos contra uma equipa muito forte fisicamente, muito homem a homem, não deixou criar espaços, e quando jogas contra estas equipas, tu não podes jogar muito longe do portador da bola. E então eu estava a dizer à equipa se juntar mais para poder jogar, e foi isso.
11: Jorge Jesus estreou-se assim com um triunfo na frente da Seleção Nacional de Portugal, que volta agora a entrar em campo na frente à Noruega, em Oslo, no seguinte o duelo contra a Dinamarca em Copenhaga, antes do reencontro com os noruegueses no Estádio do Dragão. Já na outra partida realizada da primeira jornada, na Seleção da Noruega bateu por 3-2 na Seleção de Dinamarca, e Noruega e Portugal dividem a liderança das contas do Grupo 4 desta Liga A da Liga das Nações. O defesa central Malang Sars, que passou pelo Futebol Clube Porto na temporada 2020-2021, ultrapassou numa situação complicada num hotel em Espanha neste verão. Isto após a concretização da transferência do Lembna para os sauditas da formação do Nyon. O jogador francês de 27 anos recebeu no hotel em Marbella, onde na equipa saudita estava a estagiar a visita indesejada de um grupo de indivíduos, entre os quais estaria o irmão de um ex-representante. Sars foi ameaçado na mente do antigo agente do futebol lista que reclamaria de ter direito ao pagamento de um bónus pela assinatura de contrato com a formação do União. Ainda de acordo com o jornal francês que necessita testemunhos de hóspedes do hotel, no defesa, além de ameaçado, terá chegado mesmo a ser agredido com pelo menos um estaldo. Malang Sars transferiu-se a custo zero para o futebol saudita, mas na quente de assinatura de um contrato válido para nas próximas três temporadas, terá recebido um prémio de assinatura de 3 milhões de euros, além de ter acordado um salário anual de 4 milhões de euros. Os indivíduos acabaram por deixar o hotel depois de elementos do staff do União terem avisado que estavam a ser filmados e de que a polícia estava a caminho. O jogador não terá feito queixa às autoridades. O treinador da equipa de reservas do Colombo Crew, Federico Higuaín, acabou despedido pelo clube da Major League Soccer, MLS, depois de um incidente com uma árbitra de futebol. O técnico recusou-se a largar a mão da juíza e fez um comentário sexista, pedindo à juíza que não se esquecesse que é um jogo de homens. Este incidente ocorreu num duelo da MLS Next Pro, resultando na expulsão de Higuaín, irmão do antigo avançado do Real Madrid, Gonçalo Higuaín, numa suspensão inicial de 2 jogos. Em comunicado, o diretor-geral do Crew, Natal, justificou a decisão do clube, assumindo que existem regras que não podem ser quebradas, já na Associação Profissional de Árbitros de Futebol. Criticou a resposta da Liga, considerando que o castigo de 2 jogos aplicado a Higuaín fica drasticamente aquém do esperado. O Sindicato dos Árbitros detalhou o incidente, referindo que um treinador principal cometeu 2 atos deliberados de abuso físico e sexista contra uma árbitra, apertando-lhe a mão e recusando-se a largá-la depois de ter sido pedido para parar por 3 ocasiões. Esta Associação Profissional de Árbitros de Futebol alerta para a gravidade deste comportamento, assumindo que, caso não se faça nada em relação a este caso, poderá ser aberto aqui um grande precedente para futuros casos. A equipa feminina de futebol do Sporting entrou em falso na segunda pré-eliminatória da Taça na Europa, saindo da Dinamarca com uma derrota por 4-1 diante do Brøndby. No encontro ficou marcado por uma entrada difícil das Leoas, que viram a equipa da casa adiantar-se no marcador logo aos 12 minutos, na sequência de um autogolo de Ashley Barron. Já perto do intervalo, o Brøndby chegou ao segundo pelos pés de Selly, aos 41 minutos, e recolheu aos balneários com uma vantagem confortável de 2-0. No segundo tempo, na tela
1: na encarnação, ainda acendeu a esperança na Sportinguista ao reduzir para 2-1 aos 61 minutos. Avançada assinou um grande remate de fora da área, mas na resposta da equipa da casa foi implacável, com golos de Emma Palotki aos 66 minutos e Malin aos 70 minutos. O Brøndby dilatou a vantagem e fixou assim o resultado final em 4-1. Para a Skits em frente na competição, a formação leonina tem agora a complicada tarefa de reverter a desvantagem expressiva de 3 golos no jogo da segunda mão, marcado para na próxima quarta-feira pelas 19h45 no estádio Aurélio Pereira, em Alcochete. Nuno Borges desistiu de participar no ATP 250 na China. No Maiato, abdicou do torneio por gestão física, dias depois de ajudar a seleção nacional a vencer a respectiva eliminatória da Taça Davis em El Salvador, a 14 mil quilómetros da cidade chinesa. Já Jaime Faria, em Wangzhou, onde fez a sua estreia como cabeça de série em quadros do circuito principal, sobreviveu a uma verdadeira batalha na frente na Tirance. O francês venceu o primeiro set por 3-6 e teve 2 match points no tie-break na segunda partida, anulado por Faria, que acabaria por conquistar o 7 por 7-6. O número 2 nacional deu a volta ao encontro e bateu o Atman, 83º classificado do ranking mundial ATP, quando estavam decorridas 2 horas e 28 minutos do encontro, com um parcial de 6-4. Atualmente, no 78º lugar do ranking, melhor classificação da carreira, Jaime Faria irá enfrentar outro tenista francês, Hugo Gaston, na tentativa de chegar aos quartos de final do torneio. Já Nuno Borges deverá regressar na próxima semana para discutir o ATP 500 de Pequim.
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15: Ainda mais para o Torres. 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

0: Vitinha. Está a grande diagonal do jogador do PSG para João Félix. Desmarca-se na frente. Vai se isolar Félix. Vai para o golo. Rebate de pé esquerdo. Golo!
1: É golo do Portugal!
0: João Félix! Olha o Casa Pia. Vai para o contra-ataque. Pontapé e é golo!
1: Casa Pia!
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0: A Juventus de 1980 a 1986 foi uma equipa histórica que dominou tanto a nível nacional como internacional, estabelecendo-se como uma das maiores forças do futebol europeu. Sob a liderança do carismático treinador Giovanni Trapattoni, a Vecchia Signora viveu um período de ouro, combinando uma base sólida de jogadores italianos, muitos deles campeões do mundo, com contratações internacionais da classe mundial. Este esquadrão marcou uma era e é lembrado pela sua capacidade de vencer em várias frentes, estabelecendo uma identidade tática e competitiva e inigualável. Na Série A, a Juventus construiu a sua reputação com um futebol eficaz e defensivamente sólido. Entre 1980 e 1986, a equipa conquistou 4 títulos italianos, dominando o futebol do país com um plantel repleto de estrelas como Gaetano Scirea, António Cabrini, Claudio Gentile e o prolífico goleador Paolo Rossi, herói do Mundial de 1982. Estes jogadores formaram a espinha dorsal de uma seleção italiana que conquistou o Mundial nesse ano, aumentando ainda mais o prestígio da Juventus durante esse período. O estilo da equipa, com uma defesa sólida e um meio-campo trabalhador, fazia dela um adversário temível, especialmente em competições de longo prazo, como a Série A. Além do poderio defensivo, o clube contava com a criatividade de Michel Platini, talvez o jogador mais emblemático desta era. O francês chegou a Turim em 1982 e rapidamente se transformou no maestro da equipa. Platini venceu por 3 vezes consecutivas a Bola de Ouro em 83, 84 e 85, algo inédito até então, e foi o melhor marcador da Série A em 3 temporadas consecutivas. A sua visão de jogo, precisão nos passes e habilidade em bolas paradas faziam dele o cérebro da equipa, sendo essencial nas conquistas domésticas e internacionais. No cenário europeu, a Juventus também brilhou intensamente. Em 1984, a equipa de Trapattoni venceu a Taça das Taças, superando o Futebol Clube do Porto na final com uma vitória por 2-1. Esta foi uma conquista importante, pois permitiu à Juventus afirmar-se como uma equipa capaz de competir no mais alto nível internacional, algo que seria ainda mais consolidado no ano seguinte. A temporada de 1984-85 culminou na maior conquista da história da Juventus até então, a Taça dos Clubes Campeões Europeus. Após vários anos de tentativas frustradas, a Vecchia Signora finalmente ergueu o troféu mais prestigiante do futebol de clubes ao derrotar o Liverpool na final de Eisel, em Bruxelas, por 1-0. O jogo, marcado pela tragédia que resultou na morte de 39 adeptos, ficou ensombrado pelos acontecimentos fora do campo, mas em termos desportivos, Platini marcou o golo decisivo de grande penalidade, coroando a Juventus como campeã da Europa. Esta vitória foi o culminar de anos de consistência e qualidade, confirmando o estatuto da Juventus como uma das maiores equipas na década de 1980. Outro feito notável desta geração foi a conquista da Taça Intercontinental em 1985, que consagrou a Juventus como campeã mundial de clubes. Numa final disputada em Tóquio contra o Argentino Júniors, a Juve venceu nos penaltis após um empate a 2, com Platini novamente a ser decisivo, consolidando o seu legado como um dos maiores jogadores da história do clube. No total, entre 1980 e 1986, a Juventus venceu tudo o que havia para vencer, incluindo a Série A, a Taça de Itália, a Taça das Taças, a Supertaça Europeia, a Taça dos Clubes Campeões Europeus e a Taça Intercontinental. Foi o primeiro clube europeu a conquistar os 3 principais troféus continentais, afirmando-se como uma das equipas mais completas e bem-sucedidas da história do futebol. O esquadrão imortal de 1980 a 1986 não era apenas feito de nomes lendários, mas de uma filosofia vencedora que Trapattoni implementou com maestria. Com uma combinação de defesa intransponível, meio-campo criativo e um ataque letal, a Juve definiu o que significa ser uma equipa campeã, deixando um legado que ainda ecoa no futebol mundial.
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0: Theo Hernandez, nascido a 6 de outubro de 1997 em Marselha, França, é um lateral esquerdo conhecido pela sua velocidade, potência e habilidades ofensivas. Filho do ex-futebolista Jean-François Hernandez e irmão de Lucas Hernandez, Theo começou a sua carreira nas camadas jovens do Olympique de Marselha, mas fez a sua estreia profissional no Atlético de Madrid. A sua passagem pelo emblema espanhol foi breve, mas notável, e levou uma transferência para o Alavés em 2016, onde teve uma temporada de destaque na La Liga. O bom desempenho na equipa basca levou uma transferência para o Real Madrid em 2017 e, embora tenha tido menos tempo de jogo na equipa madrilena, contribuiu para a conquista da Liga dos Campeões e do La Liga durante o seu tempo no clube. Em 2019, Theo Hernandez transferiu-se para o AC Milan e aí o lateral esquerdo rapidamente se afirmou como um dos melhores da sua posição na Série A, destacando-se pela sua capacidade de atacar e criar oportunidades de golo. Na temporada de 2020-2021 foi fundamental na conquista do campeonato italiano, contribuindo significativamente com assistências e golos. Theo também tem sido um membro regular da seleção francesa, onde começou a representar o país nas competições internacionais, incluindo o Campeonato da Europa e do Mundo. A sua capacidade de desempenhar um papel crucial, tanto na defesa como no ataque, consolidou-o como um dos laterais esquerdos mais promissores da sua geração. Nos últimos anos, manteve o seu alto nível de desempenho no AC Milan, solidificando a sua posição como uma peça-chave na equipa rossoneri, assim como na seleção gaulesa.
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0: Liedson da Silva Muniz, ou simplesmente Liedson, deixou uma marca indelével no futebol português, especialmente no Sporting Clube de Portugal, clube que representou durante grande parte da sua carreira europeia. Nascido a 17 de dezembro de 1977 em Cairo, no Brasil, o avançado começou tarde a sua trajetória no futebol profissional. Após passar por diversos trabalhos fora do desporto, incluindo o de empacotador, ingressou nas divisões inferiores do futebol brasileiro, onde chamou a atenção pela sua capacidade de finalização e mobilidade. A primeira grande oportunidade surgiu em 2002, quando foi contratado pelo Flamengo. No entanto, o verdadeiro salto na carreira aconteceu com a transferência para o Corinthians, onde as suas atuações despertaram o interesse do futebol europeu. Foi o Sporting Clube de Portugal que em 2003 decidiu apostar no avançado de 25 anos, que rapidamente se tornaria um ícone do clube. Na sua chegada a Portugal, Liedson enfrentava o desafio de adaptar-se a um novo futebol com uma dinâmica distinta daquela do Brasil. No entanto, a sua adaptação foi rápida e notável. Liedson destacou-se imediato pelo seu faro para o golo e pela agilidade, características que lhe valeram o apelido de Levezinho. A sua capacidade de movimentação inteligente no ataque, aliada a uma frieza notável nas finalizações, tornaram-no numa peça fundamental na equipa do Sporting. Entre 2013 e 2011, Liedson jogou 313 partidas pelo Sporting, onde marcou 173 golos, sendo 125 na Primeira Liga. Esta marca coloca-o entre os maiores goleadores da história do clube e também da competição. Mais do que apenas um finalizador, Liedson era um jogador que se destacava pela entrega em campo. A sua capacidade de pressionar os defesas adversários e de estar no lugar certo à hora certa faziam dele um avançado completo, capaz de mudar o rumo de um jogo a qualquer momento. Ao longo da sua passagem pelo Sporting, o Levezinho colecionou momentos inesquecíveis. Um dos seus maiores feitos foi o desempenho em clássicos, especialmente contra o Benfica, rival histórico dos Leões. Liedson ganhou a reputação de carrasco dos encarnados, tendo marcado 15 golos em 22 encontros contra o Benfica, número que o eternizou na memória dos adeptos sportinguistas e gerou um misto de respeito e temor nos rivais. A sua importância para o Sporting foi evidente nos títulos conquistados durante a sua estadia. Embora a tão desejada Primeira Liga tenha escapado, Liedson ajudou o clube a conquistar duas taças de Portugal em 2006-2007 e 2007-2008 e duas supertaças Cândido de Oliveira em 2007 e 2008 também. Além disso, foi peça-chave na caminhada do Sporting até à final da Taça UEFA de 2005, onde os Leões acabaram por ser derrotados pelo CSKA de Moscovo num jogo disputado em Alvalade. O sucesso e popularidade de Liedson em Portugal foram de tal forma notórios que em 2009 o jogador foi naturalizado português e passou a representar a seleção nacional. Com a camisola de Portugal, disputou 15 partidas e marcou 4 golos, incluindo um importante tento contra a Dinamarca nas eliminatórias para o Mundial de 2010. Liedson foi convocado para o torneio realizado na África do Sul, onde ajudou Portugal a atingir os oitavos de final. Apesar do seu peso histórico no Sporting, Liedson despediu-se do clube em 2011, regressando ao Brasil para representar representar o Corinthians, onde ainda venceu o Campeonato Brasileiro e a Taça Libertadores. Mesmo com o regresso à sua terra natal, o carinho e o respeito que os adeptos do Sporting lhe dedicam mantiveram-se inalterados, fazendo de Lietzen uma das figuras mais queridas do clube de Alvalade. No início de 2013, regressou a Portugal para uma breve passagem pelo Futebol Clube do Porto, surpreendendo muitos adeptos, dado o seu histórico com o rival Sporting. No entanto, a sua estadia nos Dragões foi curta e discreta, com apenas 7 jogos e um gol marcado. Mesmo sem grande protagonismo no Porto, Lietzen terminou a temporada com a conquista de um título da Primeira Liga, tendo feito inclusive a assistência para o histórico golo de Kelvin no clássico frente ao Sport Lisboa e Benfica, em que os Dragões conquistaram o Campeonato Nacional. Pouco depois, decidiu pendurar as chuteiras, encerrando uma carreira repleta de sucessos e golos memoráveis.
5: Tudo começou na minha volta para o Corinthians, 2011, né? Na seleção portuguesa, eu tive a honra, o privilégio de disputar a Copa do Mundo e ter representado essa camisa com muito orgulho, muito carinho, ter feito um gol na Copa do Mundo contra a Coreia do Norte em 2010, então marcou muito.
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9: Sim, a Bulgária é uma equipa muito agressiva, intensa, trabalhadora em campo, que sai bem no contra-ataque, mas fecha-se bem, não tem sofrido muitos golos. Nós temos de ser muito agressivos também, muito intensos, fortes nos duelos, porque o jogo vai ser também um jogo de duelos. Depois, do ponto de vista ofensivo, temos de ser muito dinâmicos, pôr muita gente na área também.
10: Jogamos contra uma equipa muito forte fisicamente, muito, muito homem a homem, não deixou criar espaços, e quando jogas contra estas equipas, tu não podes jogar muito longe do portador da bola. E então eu estava a dizer à equipa se juntar mais. Para poder jogar, e foi isso.
11: Temos muitas coisas a melhorar, o Mister também ainda não teve tempo suficiente para implementar as suas ideias, mas o que conta são os primeiros 3 pontos, a vitória é importantíssima, mas claro que sim, há coisas a melhorar.
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6: São 9h53.
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0: Kaká, nome pelo qual ficou mundialmente conhecido Ricardo Isaacson dos Santos Leite, nasceu a 22 de abril de 1982 em Brasília e rapidamente se destacou como uma das maiores promessas do futebol brasileiro. Desde jovem, Kaká mostrou uma técnica refinada e uma inteligência tática que o diferenciava dos demais. A sua carreira começou no São Paulo, onde ingressou nas camadas jovens e se destacou pela sua habilidade com bola nos pés e a visão de jogo que deslumbrava os adeptos. Foi ainda no clube paulista que começou a atrair a atenção de clubes europeus, especialmente após a conquista do torneio Rio-São Paulo em 2001, onde teve uma atuação de destaque. O ano de 2003 marcou a viragem na carreira de Kaká, quando foi contratado pelo AC Milan, um dos clubes mais prestigiados da Europa, por cerca de 8,5 milhões de euros, uma pechincha face ao talento que demonstraria nos anos seguintes. A sua adaptação ao futebol europeu foi imediata. Logo na sua primeira temporada, Kaká ajudou o Milan a conquistar a Série A e rapidamente se tornou uma das principais estrelas da equipa, brilhando ao lado de lendas como Paolo Maldini, Andrea Pirlo e Andriy Shevchenko. O brasileiro desempenhava um papel de maestro no meio-campo, atuando como treco-artista, posicionando-se entre os médios e os avançados, criando inúmeras oportunidades de golo com os seus passos precisos e corridas verticais pelo campo. A sua ascensão ao topo do futebol mundial culminou em 2007, quando viveu o ponto alto da sua carreira. Nesse ano, Kaká liderou o Milan à conquista da Liga dos Campeões da UEFA, com exibições extraordinárias, especialmente nas meias-finais contra o Manchester United, onde marcou 2 golos no jogo de ida. Na final contra o Liverpool, Kaká foi crucial na vitória por 2-1.

Em alta velocidade e a precisão dos seus passos tornavam-no uma ameaça constante para as defesas adversárias. Em 2009, o Real Madrid, na sua busca por construir uma nova geração de galácticos, não hesitou em pagar 67 milhões de euros pelo seu passe, tornando Kaká o jogador mais caro da época. No entanto, a sua passagem pelos merengues não foi tão brilhante quanto se esperava, em grande parte devido às várias lesões que o impediram de manter a regularidade exibida no Milan. Embora tenha tido momentos de grande qualidade, como as exibições na Liga dos Campeões e algumas atuações decisivas na La Liga, Kaká nunca conseguiu assumir o protagonismo absoluto numa equipa onde também estavam estrelas como Cristiano Ronaldo e Karim Benzema. Ainda assim, ao longo das 4 temporadas no Real Madrid, conquistou um título de La Liga, uma Taça do Rei e uma Supertaça de Espanha, deixando a sua marca na história do clube. Em 2013, Kaká fez o seu regresso ao AC Milan, onde foi recebido com grande entusiasmo pelos adeptos. No entanto, já não era o jogador que encantara o mundo nos anos anteriores. Apesar disso, ainda foi capaz de contribuir para o clube com alguns momentos de brilho, mas a sua segunda passagem por Milão não duraria muito. Em 2014, Kaká tomou a decisão de rumar à Major League Soccer, a MLS, assinando com o Orlando City, onde se tornou a estrela principal do novo projeto do clube americano. Na MLS, Kaká trouxe o seu prestígio e talento para um campeonato em crescimento, ajudando a elevar o nível da competição e tornando-se um dos jogadores mais influentes do campeonato. Mesmo numa fase mais avançada da carreira, o brasileiro continuava a demonstrar a sua classe e a marcar golos decisivos. A sua presença em campo atraía multidões e Kaká era admirado não só pelo seu talento, mas também pelo seu caráter e profissionalismo. Ao longo da sua carreira internacional, Kaká também foi uma peça importante para a seleção brasileira, tendo participado em 3 edições do Campeonato do Mundo da FIFA em 2002, 2006 e 2010. Foi parte do plantel que conquistou o Mundial de 2002, embora não tenha tido um papel de destaque nesse torneio. No entanto, nas edições seguintes, Kaká assumiu-se como uma das principais figuras do Brasil, vencendo também a Taça das Confederações em 2005 e 2009. Acabaria por encerrar a carreira em 2017 com o respeito e admiração de todos os que o acompanharam no seu trajeto. Com 29 títulos conquistados entre clubes e seleção, incluindo a glória na Liga dos Campeões e o reconhecimento como o melhor jogador do mundo, Kaká será sempre lembrado como um dos grandes nomes do futebol mundial, tendo em conta que o seu legado vai muito além dos números.

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1: São 9:59. 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
2: Portugal entrou na era Jorge Jesus com uma vitória na frente ao País de Gales num encontro em que a seleção nacional assumiu desde cedo o controle da partida. Em contas da primeira jornada da Liga A do Grupo 4 da Liga das Nações, com Cristiano Ronaldo e João Félix no ataque, a equipa das esquinas dominou a posse de bola e criou várias oportunidades. O único golo surgiu aos 22 minutos, quando João Félix aproveitou um cruzamento de Nuno Mendes para finalizar com precisão e inaugurar assim o marcador. Cristiano Ronaldo teve várias ocasiões para ampliar a vantagem, incluindo num remate por cima. No início da segunda parte, o capitão chegou mesmo a marcar, mas o golo acabou anulado por fora de jogo após intervenção do VAR. O País de Gales também esteve perto do empate, com Brennan Johnson acertar na trave, mas Portugal conseguiu segurar a vantagem até ao apito final. No final desta partida, Jorge Jesus explicou a vitória magra da seleção portuguesa.
3: É das duas coisas, como é óbvio, o resultado é sempre importante, porque toda a gente faz análise pelo resultado. E eu faço análise pelo resultado, que foi importante, mas faço também uma análise, mesmo que não ganhasse, pela organização defensiva da equipa. Reparem, a gente jogou contra Gales, fez-nos um remate num golo.

0: Um remate no gol. A equipa defensivamente conseguiu segurar esta vitória. Foi a equipa defensivamente que conseguiu segurar esta vitória. Foi importante não sofrermos golos, porque estamos sempre mais perto da vitória. É verdade que houve um ou outro jogador individualmente que sabem fazer melhor, mas naquilo que interessa, que é a ideia de jogo da equipa, acho que para o primeiro jogo tivemos bem. Para o mal, se calhar com o tempo de treinador, se calhar acontece a mesma coisa. É preciso é que, no caso eu, o treinador, perceba o que é que está a acontecer no jogo. E aquilo que eu, de facto, lhes disse a eles algumas vezes, porque jogámos contra uma equipa muito forte fisicamente, muito, muito homem a homem, não deixou criar espaços, e quando jogas contra estas equipas, tu não podes jogar muito longe do portador da bola. E então eu estava a dizer à equipa se juntar mais para poder jogar, e foi isso.
1: Já do lado dos Chabana jogadores, Bruno Fernandes acabou por admitir que na exibição foi pior do que o resultado.
2: Criámos muitas oportunidades, tivemos quase sempre no meio-campo adversário, fomos muito capazes de ter bola, de dominar o jogo. Obviamente há sempre aspectos a melhorar em todos os jogos, independentemente do resultado, mas acho que foi uma muito boa exibição. Após 3 dias de trabalho, acho que a equipa assimilou bem as ideias e aquilo que o Mister nos pediu, mas obviamente há aspectos a melhorar e haverá sempre aspectos a melhorar. Não, eu acho que se repararem bem no jogo, tive quase sempre em espaços interiores, raramente tive em espaço exterior, a defender sim, a pressionar mais o lateral, acompanhar um bocadinho as dinâmicas dos laterais deles, mas a nossa pressão também é muito alta, o que faz com que esteja sempre muito alto no campo, e depois é procurar espaços interiores, tentar ajudar o segundo ponta de lança e o ponta de lança para fazermos algumas combinações e estarmos perto uns dos outros, e acho que resultou bem, mas obviamente vai sempre melhorar com o tempo, com o trabalho.
1: Também João Cancelo acabou por admitir que na exibição da seleção portuguesa poderia ter sido melhor.
3: Sim, acho que sim, temos muitas coisas a melhorar, o Mister também ainda não teve tempo suficiente para implementar as suas ideias, mas o que conta são os primeiros 3 pontos, a vitória é importantíssima, mas claro que sim, há coisas a melhorar. Eu já tinha trabalhado com o Mister, tive o prazer de trabalhar com o Mister no Benfica e depois no Al Hilal. São ideias completamente diferentes, aqui os laterais jogam mais abertos, chegam mais ao ataque. Hoje, por exemplo, não cheguei tantas vezes, também mérito da equipa adversária, mas acho que quando o Mister conseguir implementar as suas ideias e tiver mais tempo de treino, acho que vai correr melhor a nossa ideia de jogo e a forma como vamos jogar daqui para a frente.
1: Já João Félix acabou por assumir que no resultado acaba por ser positivo.
4: Para 2 dias de treino com o Mister, assimilar as ideias todas não é fácil. Acho que em modo geral fizemos um grande jogo. Uma seleção que também não era fácil, mas soubemos controlar, soubemos pressionar, controlámos o jogo, acho que nos deixámos respirar. Inclusive criamos inúmeras oportunidades, não fizemos mais porque não calhou. Foi 1-0, mas acho que poderiam ter sido 2, 3 ou 4. Mas de modo geral, estou muito contente com a exibição e acho que todos estão.
1: Jorge Jesus estreou-se assim com um triunfo na frente da Seleção Nacional de Portugal, que volta agora a entrar em campo na frente à Noruega, em Oslo, no seguinte o duelo contra a Dinamarca, em Copenhaga, antes do reencontro com os noruegueses no Estádio do Dragão. Já noutra partida realizada da primeira jornada, na Seleção da Noruega, bateu por 3-2 na Seleção da Dinamarca, e Noruega e Portugal dividem a liderança das contas do Grupo 4 desta Liga A da Liga das Nações. A Seleção Nacional de Sub-21 defronta na Bulgária nesta sexta-feira pelas 4:30 da tarde numa tripla jornada de qualificação para na fase final do Europeu de 2027. Os portugueses podem garantir já o apuramento para o Campeonato da Europa, tendo em conta que Portugal lidera no Grupo B de qualificação com 19 pontos, seguindo a Chequia no segundo lugar com 14 pontos, enquanto que Escócia e Bulgária ocupam o terceiro e quarto lugar, ambos com 11 pontos. Para além disto, no Azerbaijão é quinto com 6 pontos e Gibraltar está no sexto e último lugar, ainda sem qualquer ponto conquistado. Na divisão, este jogo, o selecionador do Sub-21, Luís Freire, assume que espera um bom resultado perante uma seleção difícil.
5: Sim, a Bulgária é uma equipa muito agressiva, intensa, trabalhadora em campo, que sai bem no contra-ataque, mas fecha-se bem, não tem sofrido muitos golos. Nós temos de ser muito agressivos também, muito intensos, fortes nos duelos, porque o jogo vai ser também um jogo de duelos. E depois, do ponto de vista ofensivo, temos de ser muito dinâmicos, pôr muita gente na área também, ter uma dinâmica forte, a criar movimentos na linha defensiva adversária, ter uma capacidade de reação forte à perda, mas principalmente temos que tentar ao máximo criar oportunidades e ser muito resilientes, persistentes para conseguir furar a defesa da Bulgária, e acredito que com a qualidade que temos individual e com a dinâmica também coletiva podemos fazer golos aqui. Então, nós estamos muito focados no jogo da manhã, é um jogo chave também para nós a nível daquilo que temos para a qualificação para o europeu. Sabemos que é um passo importante, não acredito que seja decisivo, mas importante sim, e temos principalmente amanhã que ter a fome e a energia que temos tido nos jogos, também se calhar mais ainda porque o adversário assim vai exigir, mas tenho a certeza que eles vão estar muito motivados para garantir já 3 pontos e ver o que é que isso nos dá.
1: Além do encontro com a Bulgária na Seleção Nacional de Sub-21, irá ainda na defrontar Gibraltar no dia 30 de setembro nos Açores, Chamonix, República Checa no dia 6 de outubro em Leiria. Todos estes jogos para acompanhar com relato no YouTube da Globo FM, num simultâneo na Rádio Jornal do Centro. O guarda-redes do Futebol Clube Porto, Diogo Costa, é o mais valioso fora das ditas Big Five nas principais ligas europeias, nomeadamente Inglaterra, Espanha, Alemanha, França e Itália. De acordo com o Observatório do Futebol, o internacional português de 27 anos poderia render algo como 49,3 milhões de euros ao Futebol Clube Porto, mais 4 do que Trubin, do Sport Lisboa e Benfica. Diogo Costa, com cláusula de rescisão fixada nos 60 milhões de euros, em contrato até no junho de 2030, sofreu 5 golos em 9 jogos esta temporada. O ucraniano Trubin, de 25 anos, apenas realizou 3 jogos pelo Benfica em 2026-2027, sofrendo 2 golos depois de 149 jogos e um golo entre 2023 e 2026. O guardião foi relegado para o banco, de recordar que tem contrato até junho de 2028 e cláusula de 100 milhões de euros. Em relação a outros jogadores e outras posições, Victor Verhoeld poderia render 83,7 milhões de euros ao Futebol Clube do Porto, sendo o jogador mais valioso fora dos 5 principais campeonatos do mundo. No médio de 20 anos, acumula 2 golos em 7 jogos, depois de 8 golos em 7 assistências em 51 partidas na última temporada. Na cláusula é de 85 milhões e o contrato válido até junho de 2030. Olhamos também para o avançado Pavlidis, avaliado em 65 milhões de euros, muito graças aos 74 golos e 20 assistências em 123 jogos pelo Sport Lisboa e Benfica. Nesta época, o grego de 27 anos já conseguiu 14 golos e 3 assistências em 13 partidas, tal como Trubin. Na cláusula foi fixada nos 100 milhões de euros, sendo o contrato válido até junho de 2029. Nesta lista, conta também com os avançados Luís Suárez, com 62,9 milhões de euros, Piatuszewski, com 60,7 milhões e Prestiani, com 57,9 milhões. Além disso, no defesa, com Saul Inácio, por 57 milhões de euros. Quanto ao top 10 dos jogadores mais valiosos do campeonato nacional, figuras como Michel Drup e Maxi Araújo ficam de fora. No Observatório do Futebol prioriza dados como a duração de contrato, na idade do jogador, o clube, nas internacionalizações, o rendimento individual e coletivo, e popularidade, assim como o percurso da carreira e na sua posição. Para lá, de Verhoeld, Pavlidis, Soares, Piatuszewski, Prestiani e Inácio, o Observatório do Futebol também sublinha na potencial venda de William Gomes por 50,3 milhões de euros, Tomás Araújo por 51,1 milhões de euros e Sudakov por 49,4 milhões de euros. Só depois surge Diogo Costa nos 49,3 milhões de euros. O jogador Santiago Jiménez, do Futebol Clube Porto, treinou à parte da restante seleção mexicana depois de sofrer uma distensão muscular no adutor. O avançado emprestado pelo Milan ao Futebol Clube Porto é agora reintegrado no treino desta seleção. Raúl Jiménez, Julián Quiñones, Jeremy Márquez, César Montes estão também fora das contas do México. O novo selecionador do México, Rafael Márquez, estreia-se na frente à Colômbia na seleção mexicana, que terminou o Mundial 2026 nos oitavos, inicia no novo ciclo com particulares contra a Colômbia, no dia 30 de setembro, nos Estados Unidos, no dia 4 de outubro. Na ponta de lança, de 25 anos, conseguiu um golo em 3 jogos pelo Futebol Clube do Porto. O Futebol Clube Porto está na liderança isolada da Primeira Liga, com 7 vitórias em 7 jornadas, resistindo a melhor na defesa e liderando várias métricas. Na face a Benfica e no Sporting Clube de Portugal, os Dragões fazem da solidez defensiva e do protagonismo ofensivo trunfos para desbloquear os desafios, tal como aconteceu contra o Benfica no passado fim de semana, no clássico da 7ª jornada. O campeão nacional criou mais grandes oportunidades, 31, e converteu mais 14, acumula menos golos feridos, 3, mais assistências, 13, mais jogos sem sofrer golos, 4, menos cartões, 6 amarelos e 1 vermelho, e melhor registro de golos na partida de bolas paradas, 7 marcados e 1 sofrido. O melhor marcador do Futebol Clube Porto no campeonato, na Capri Veiga, 4 golos, seguido por Borja Sainz, André Silva com 3, no capítulo das assistências, na PP, na lidera com 4, igualado por Sabna Caraman, do Académico de Viseu, e Joe Arab, do Futebol Clube Arouca. A 5 pontos dos Dragões, na segue Benfica, que perdeu no Dragão por 3-1, empatou na recepção ao Académico de Viseu a 2 bolas. Os comandados de Marco Silva destacam-se pela criatividade e velocidade ofensiva, pelo que detêm o melhor ataque, 22 golos marcados, na goleada mais expressiva, por 7 bolas a 0. Os vice-líderes são superiores na posse de bola, na 63,6%, na eficácia, em bolas longas, na 63%, passes precisos no último terço, na 151, na toques na área, por jogo, 48, na duelos por partida, 97, na duelos ganhos, na 55%, em simultâneo, nas águias acumulam mais remates, na 134, e remates enquadrados, na 50, no Benfica, na conta, com o melhor marcador, Pavlidis, com 8 golos, seguido por Prestiani, na 5 golos e 3 assistências. Com um ligeiro atraso na luta, pela liderança, está no Sporting, igualado pelo Santa Clara, na 4 classificado, com 15 pontos, porticado pelos empates, com Estrela, na 2 bolas, na Famalicão, empata 1 bola, em Arouca, empata 2, na Inda, que invictos. Os comandados de Rui Borges registram menos golos marcados e mais golos feridos em comparação com o Futebol Clube do Porto e Benfica. Contudo, o Sporting superiorizou-se nas médias de desarmes, 16, faltas, 12, em passos concretizados, 504, além de registrar menos grandes oportunidades concedidas, 13 no total. Apesar deste momento dos Leões, os jogadores Luís Soares, 6 golos, Flávio Gonçalves, 3 golos, Nijeni Kademo, com 3 assistências, têm estado em boa forma. No Sporting, daqui a 3 semanas, na visita no Sporting Clube de Braga, no 6º colocado, o Futebol Clube Porto visita no Marítimo, 11º colocado na tabela classificativa, e o Benfica recebe o Vitória Sport Clube, que está no 14º posto. Depois, no Futebol Clube Porto, Benfica, Sporting, Sporting Clube de Braga e Torreense, regressam às elites europeias. O Sport Lisboa e Benfica já fez chegar uma exposição formal ao Conselho de Disciplina da Federação Portuguesa de Futebol e exigir penalizações e castigos devido a vários incidentes no clássico do Dragão, em que o Futebol Clube Porto venceu por 3-1. O comportamento do banco dos Dragões, considerado pelo Benfica inadmissível, um dos principais incidentes ocorreu a quando Jardel, roupeiro do Futebol Clube Porto, fez gestos obscenos na direção do banco do Sport Lisboa e Benfica após o gol do Victor Fraholt, o 2-1 na altura. A formação encarnada pretende ainda que Gabri Veiga seja castigado pelo arremesso de uma garrafa para o banco de suplentes dos encarnados no momento em que se gerou uma grande confusão naquela zona entre os jogadores das duas equipas. No Clube da Luz, também entende que o Futebol Clube Porto teve um comportamento provocatório e desrespeitoso para com os adeptos encarnados, sobretudo através das músicas que tocaram no estádio após o jogo. Através da instalação sonora do Dragão foi possível ouvir na música Doidas Andam as Galinhas do Avô Cantigas. O Benfica requer que agora no Futebol Clube Porto seja punido com uma eventual interdição do seu estádio. Ainda na caixa enviada pelo Benfica ao Conselho de Disciplina, estão as imagens que o Porto Canal tem partilhado nos últimos dias, em que mostraram vários momentos que escaparam à transmissão televisiva, entre os quais o que antecedeu as expulsões de Rui Correia, team manager dos Dragões, e Ricardo Rocha, treinador adjunto das Águias. Nas imagens da conversa entre Marco Silva e Beto Narek, também foram divulgadas pelo canal portista. As Águias querem perceber a licitude e legalidade das imagens do banco do Benfica, que foram usadas pelo Porto Canal devido à possibilidade de uso indevido das mesmas no domínio público. O Futebol Clube Porto venceu o clássico por 3-1, num duelo em que Clemeb Lenglet foi expulso aos 35 minutos. Com este resultado, o Futebol Clube Porto aumentou a diferença no topo da tabela para 5 pontos ao fim de 7 jornadas. O voto de confiança de Frederico Varandas no treinador Rui Borges surgiu após o empate diante do Futebol Clube Arouca. Para além do presidente, os jogadores estão também com o treinador, reconhecem os erros que também cometeram e unem-se para ajudar a equipa na técnica na retoma do campeonato. Frederico Varandas saiu em defesa na acérrima do treinador, dissipando dúvidas e garantindo total confiança nos serviços de Rui Borges, disse o líder leonino, desmentindo qualquer tipo de reunião de emergência para discutir o futuro de Rui Borges. Varandas também responsabilizou os jogadores, recordando erros cometidos durante esses mesmos jogos que acabaram por resultar em resultados aquém das expectativas. Quantas feitas, O plantel do Sporting olha para nos próprios erros individuais que têm ajudado a comprometer nos últimos resultados e espera que, sobretudo, que o grupo de trabalho esteja completamente recomposto para esse grande embate no terreno do Sporting Clube de Braga nas contas da 8ª jornada, no dia 9 de outubro. No fundo, estes são sinais claros que o grupo está com o Mister e a publicação de Maxi Araújo nas redes sociais, um dos capitães da equipa. A publicar fotos dos jogadores unidos, Chabni e outro a dar um abraço na Rui Borges, acabam por ser sinal disso mesmo, que existe união e apoio por parte dos jogadores e do presidente em torno de Rui Borges, técnico da equipa do Sporting Clube de Portugal. O Sport Lisboa e Benfica é um dos clubes que vai participar na Messi Cup, no torneio das camadas jovens que se realiza em Miami de 25 de outubro a 1 de novembro. A competição, que terá na segunda edição este ano, contará com um total de 16 clubes provenientes de 9 países e 3 continentes. Ao todo serão realizados 48 jogos, até na atribuição do troféu, que no ano passado foi conquistado pelo River Plate. Barcelona, Chelsea, Manchester City, Atlético de Madrid, Inter de Milão, River Plate, Old Boys, Arsenal, Ajax, Boca Juniors, Flamengo, na Palmeiras, Independente del Valle, na El Rab, na Cornélia, assim como também Inter Miami e Benfica, são os clubes que participam neste mesmo torneio.
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1: Portugal continua a competir nas 46ª Olimpíadas de Xadrez, a decorrerem na cidade de Samarcanda, no Uzbequistão, tendo iniciado a competição no dia 16 de setembro, com as cores lusas a marcarem presença na competição absoluta e na competição feminina. No final da 8ª ronda, Portugal registra na competição absoluta vitórias contra a seleção das Maldivas na 1ª ronda, a seleção dos Barbados na 4ª ronda, com nova vitória na 6ª ronda, frente à seleção da República Dominicana, repetindo o sucesso na 7ª ronda, desta vez frente à seleção do Panamá, juntando-se os empates na 3ª ronda frente à Tailândia, na 5ª ronda com a seleção do Líbano e na 8ª ronda frente à seleção da Roménia, com o único desaire a acontecer na 2ª ronda da competição, no confronto com a seleção de Madagascar. À entrada para a 9ª ronda da competição, Portugal segue na 35ª posição e enfrenta a seleção da Argentina, 28ª classificada, com um registro de 5 vitórias, 1 empate e 2 derrotas. Na competição feminina, Portugal ocupa no final da 8ª ronda a 75ª posição, com um registro de 4 vitórias, 1 empate e 3 derrotas. As xadrezistas nacionais somaram vitórias frente a Santa Lúcia na 1ª ronda, Moçambique na 4ª ronda, Uruguai na 5ª ronda e Andorra na 8ª ronda, registando ainda um empate na 3ª ronda frente à seleção de Trinidad e Tobago. As derrotas da seleção lusa aconteceram na 2ª ronda com a seleção da Bulgária, na 6ª ronda frente à seleção da Estónia e na 7ª ronda frente à seleção dos Emirados Árabes Unidos. Na 9ª ronda, Portugal tem como adversária a seleção da Argélia, com esta a ocupar a 63ª posição, com percurso de 3 vitórias, 3 empates e 2 derrotas. E no plano de xadrez nacional, no passado sábado, 19 de setembro, realizou-se em Soure a Taça Nacional dos Clubes Formadores, tendo a competição decorrido em 3 grupos. No grupo A, a equipa A do Clube de Xadrez do Colégio Português alcançou a vitória com um registro de 7 vitórias em 7 rondas. As equipas A e B do Xadrez Colégio Fanor ocuparam a 2ª e a 3ª posição, com a equipa A a totalizar 6 vitórias e 1 derrota, enquanto a equipa B, 3ª classificada, somou 4 vitórias, 2 empates e 1 derrota. No grupo B, triunfo da equipa C do Xadrez Colégio Fanor, fruto de 7 vitórias em 7 rondas, seguida da equipa D do Xadrez Colégio Fanor, com 4 vitórias, 1 empate e 2 derrotas, ocupando a 3ª posição, a equipa B do Clube Cultural e Desportivo Corvos do Lis, com um registro de 3 vitórias, 3 empates e 1 derrota. No grupo C, novo triunfo de uma equipa do Xadrez Colégio Fanor, desta vez a equipa E, com 6 vitórias e 1 empate, ocupando a 2ª posição, a equipa B do Xadrez Nómico, com percurso de 6 vitórias e 1 derrota ao longo da competição. A equipa D do Clube Cultural e Desportivo Corvos do Lis, com 4 vitórias, 2 empates e 1 derrota, assegurou a 3ª posição. No dia 19, decorreu igualmente em Soure a edição de 2025-2026 da Taça Nacional das Associações, com a equipa A do Clube de Xadrez A2D a conquistar o troféu, com 5 vitórias em 5 rondas, seguida da equipa A do Xadrez Colégio Fanor, com 4 vitórias e 1 derrota, tendo a equipa A da Casa do Povo de Vila Nova de Anços terminado na 3ª posição, com um registro de 3 vitórias e 2 derrotas. 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
4: Como é óbvio, o resultado é sempre importante, porque toda a gente faz análise pelo resultado. E eu faço análise pelo resultado, que foi importante, mas faço também uma análise, mesmo que não ganhasse, pela organização defensiva da equipa. Reparem, a gente jogou contra Galos, fez-nos um remate no golo. um remate no gol.
5: Para dois dias de treino com o Mister, assimilar as ideias todas não é fácil. Acho que em modo geral fizemos um grande jogo. Uma seleção que também não era fácil, mas soubemos controlar, soubemos pressionar, controlámos o jogo, acho que nos deixámos respirar. Inclusive criamos inúmeras oportunidades, não fizemos mais porque não calhou.
6: Acho que a exibição foi melhor que o resultado. Criámos muitas oportunidades, tivemos quase sempre no meio campo adversário, fomos muito capazes de ter bola, de dominar o jogo. Obviamente há sempre aspectos a melhorar em todos os jogos, independentemente do resultado, mas acho que foi uma muito boa exibição.
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0: São 10h23.
2: 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Bom dia com
0: a Olhamos agora nesta emissão para os craques mundiais. Apesar da sua ausência no campo, o legado destes jogadores continua a inspirar novas gerações que procuram também alcançar a mesma grandeza. É para ouvir também aqui na primeira Rádio Desporto, os craques mundiais com o Hugo Taveira.
7: Frank Lampard, nascido a 20 de junho de 1978, é amplamente reconhecido como um dos maiores médios da história do futebol inglês e uma lenda do Chelsea. Criado numa família com forte herança futebolística, Lampard começou a sua carreira no West Ham United, o clube onde o seu pai havia jogado. Subiu às camadas principais do West Ham em 1995 e rapidamente se destacou pelas suas habilidades no meio-campo, marcando golos importantes e mostrando uma capacidade técnica notável. No entanto, foi a sua transferência para o Chelsea em 2001 que transformou a sua carreira. Lampard custou cerca de 11 milhões de libras ao clube londrino e rapidamente se tornou um pilar no meio-campo dos Blues. Durante a sua passagem pelo Chelsea, que durou até 2014, Lampard conquistou uma série impressionante de títulos, incluindo 3 Premier Leagues em 2004, 2005, 2005, 2006 e 2009, 2010, 4 FA Cups, 2 Taças da Liga e, claro, a tão sonhada Liga dos Campeões em 2012. Uma das marcas mais impressionantes de Lampard é a sua capacidade de marcar golos. Não foi apenas um jogador-chave na criação de jogadas, mas também se destacou pela sua impressionante veia goleadora. Lampard terminou a sua carreira no Chelsea como o maior goleador da história do clube, com 211 golos em 648 jogos, algo notável para um médio. Conhecido pela sua precisão nos remates de longa distância, especialmente com o pé direito, tornou-se conhecido pelos seus golos em momentos cruciais, além da sua consistência nas bolas paradas. A sua temporada de 2009-2010 foi particularmente impressionante, quando Lampard marcou 27 golos em todas as competições e ajudou o Chelsea a vencer a Premier League e a FA Cup, fazendo história com um double. A sua combinação de talento ofensivo, ética de trabalho incansável e inteligência tática fez dele um dos melhores jogadores da sua geração. Além do sucesso a nível do clube, Lampard teve uma carreira internacional notável, representando a seleção inglesa em diversas competições, incluindo 3 campeonatos do mundo e 2 campeonatos da Europa. Embora a Inglaterra não tenha alcançado o sucesso esperado durante essas competições, Lampard foi sempre um dos pilares da equipa e é amplamente respeitado pelos seus 106 jogos pela seleção. Após deixar o Chelsea em 2014, teve uma curta passagem pelo Manchester City, antes de terminar a sua carreira nos New York City, da MLS, onde jogou até 2016. Após a sua retirada dos relvados, o ex-atleta rapidamente se lançou na carreira de treinador e em 2018 assumiu o comando do Derby County, onde teve uma boa temporada na segunda divisão inglesa, levando o clube à final do play-off de promoção. No ano seguinte, Lampard assumiu o cargo de treinador do Chelsea, voltando ao clube onde teve os seus maiores sucessos como jogador. Durante a sua passagem por Stamford Bridge, focou-se em dar oportunidades a jovens jogadores da academia e conseguiu uma qualificação para a Liga dos Campeões na sua primeira temporada. Contudo, foi demitido em janeiro de 2021 após uma série de maus resultados e por aí prosseguiu a sua carreira como técnico por outras paragens.
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0: Muitos clubes que já foram gigantes na Europa agora encontram-se longe dos holofotes, adormecidos após décadas de domínio. É para ouvir também aqui na primeira Rádio Desporto, neste produto 100% palavra, gigantes adormecidos todos os dias com o Hugo Taveira.
7: O IFK Gotemburgo, fundado em 1904, é um dos clubes mais bem-sucedidos e tradicionais da Suécia. Com sede em Gotemburgo, a equipa faz parte da elite do futebol sueco e possui uma rica história de conquistas, tanto no plano doméstico como no internacional. Nos primeiros anos, o Gotemburgo rapidamente se destacou no futebol do país. Em 1908, apenas 4 anos após a sua fundação, o clube conquistou o seu primeiro título da Svenska Mästerskapet, o título do campeonato sueco da época. Ao longo das décadas seguintes, o clube continuou a ser uma força dominante, conquistando vários títulos nacionais e consolidando-se como uma referência no futebol do país. A década de 1980 é considerada a era de ouro do IFK Gotemburgo. Durante esse período, o clube alcançou um feito que o catapultou para o cenário internacional, a conquista da Taça UEFA. Em 1982, sob o comando do treinador Sven-Göran Eriksson, o Gotemburgo surpreendeu a Europa ao vencer a competição, derrotando o poderoso Hamburgo na final com o agregado de 4-0. 5 anos depois, em 1987, o Gotemburgo voltou a brilhar na Taça UEFA, conquistando novamente o troféu. Desta vez, a equipa sueca venceu o Dundee United, da Escócia, na final, com um resultado global de 2-1. Esta dupla conquista internacional, somada ao sucesso doméstico, fez com que o clube se tornasse uma referência no futebol europeu durante a década de 1980. Além do sucesso nas competições europeias, o Gotemburgo manteve a sua hegemonia no futebol sueco ao longo dos anos. Com mais de 18 títulos da Allsvenskan, o clube é um dos maiores vencedores do campeonato do país. Entre 1990 e 1996, o Gotemburgo venceu o campeonato por 6 vezes, reforçando o seu estatuto como uma das equipas mais dominantes do futebol da Escandinávia, e durante esse período o clube também participou em várias edições da Liga dos Campeões, alcançando os quartos de final em 1995. Apesar do seu sucesso histórico, o Gotemburgo enfrentou dificuldades nas décadas seguintes, com uma crise financeira e uma queda de rendimento desportivo. Contudo, conseguiu reerguer-se e em 2007 voltou a conquistar o campeonato sueco, pondo fim a um jejum de 11 anos sem títulos. Nos últimos anos, o Gotemburgo tem lutado para retomar o seu lugar entre as melhores equipas da Suécia, mas o seu legado de conquistas e a sua tradição continuam a fazer do clube um dos maiores do futebol. O Gotemburgo é o único clube sueco a ter conquistado 2 taças UEFA, um feito que o coloca entre os grandes clubes europeus. A sua capacidade de competir de igual para igual com equipas das principais ligas europeias, especialmente durante a década de 80, faz do clube um dos nomes mais respeitados do futebol sueco e escandinavo.
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9: São 10 da manhã e 31 minutos.
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11: O Futebol Clube do Porto divulgou os nomeados nas primeiras 3 categorias para nos Dragões de Ouro, nos quais ficam agora na votação dos sócios portistas. Na votação que vira-se está aberta até no dia 29 de setembro. Pelas 11 da manhã, na hora para a categoria de futebolista do ano, estão nomeados na Bednarek, na Victor Verhoeld, na Jacob Kibiot, na ainda na William Gomes. Com alguma surpresa, na Diogo Costa fica de fora da votação, ele que apenas ganhou a distinção em 2024. Para além de futebolista do ano, foram também divulgados os nomeados para atleta das modalidades de pavilhão do ano e para sócio do ano. Para atleta de pavilhão, os nomeados são Rui Silva, do handball, Tanner Olid, do basquetebol, Gonçalo Alves, do hockey em patins, e Natália Pascova, do voleibol. Na categoria de associado, nos nomeados são Armando Pinto, sócio número 4.350, Tomané, sócio 8.842, Luísa Novaes, sócia 40.160 e Maria José Carvalho, sócia número 44.075. O Futebol Clube de Passos de Ferreira tem vivido no meio de um autêntico furacão e a direção liderada por Rui Abreu acabou destituída em Assembleia Geral Extraordinária. Uma votação esmagadora por parte dos associados não deixou qualquer margem para dúvida. Numa comissão provisória foi nomeada para gerir o clube até na realização de novas eleições. A direção acabou afastada com 2.279 votos a favor, o que corresponde a 74,5% do total, contra apenas 765 votos contra 25%. Existiram ainda 7 votos em branco e 5 votos nulos. A convocatória para nesta Assembleia Geral Extraordinária partiu de um grupo de associados que, através de um requerimento, manifestou a sua perda de confiança na gestão de Rui Abreu, que tinha assumido a presidência do clube em março de 2025. O seu mandato ficou marcado pela descida da equipa de futebol à Liga 3 e pelo aumento das dívidas, fatores que fragilizaram a posição do clube nas negociações com os acionistas da SAD. Neste processo, gerou o clube na crescente contestação e divisões internas, culminando agora com a queda da atual direção. Com a destituição, foi nomeada numa comissão provisória de gestão que assegura o funcionamento do clube até na tomada de posse dos novos órgãos sociais. A única lista apresentada para esta comissão foi encabeçada por Pedro Andrade, que já demonstrou publicamente a sua intenção de se candidatar à presidência do Futebol Clube Passos de Ferreira. A Coreia do Sul está na próxima fase dos Jogos Asiáticos, com o Arouquense Lee em destaque pela sua seleção. O médio treinado por Vasco Seabra foi titular na vitória por 2-0 diante da Arábia Saudita e só foi substituído ao minuto 90+2. O criativo vai continuar na Ásia em representação dos sub-23 sul-coreanos que seguem para nos quartos de final da competição. Isto depois de 2 triunfos na fase de grupos, já depois de ter vencido o Qatar por 4-1. A Coreia do Sul tem agora encontros agendado com o Vietnã, em caso de vitória, no regresso do centrocampista na Serra da Freita, na volta a ser adiado. O Manchester United colocou à venda pedaços de relva do Old Trafford, 7 cm, aproveitando nas escavações realizadas em junho, que permitiram a mudança do tapete pela primeira vez em 14 anos. O projeto meticuloso foi concluído pelo premiado técnico Tony Sinclair e pela sua equipa de especialistas, com o objetivo de renovar a superfície, melhorar o bem-estar dos jogadores e a drenagem da água. Como parte do processo, na parte do relvado foi cuidadosamente preservado e mais tarde colocado em cubos de vidro, escreve o Manchester United. O Manchester United apresentou também o relatório e contas relativo na 2025-2026, apresentando prejuízo pelo 7º ano consecutivo, desta feita de 50 milhões de euros sem impostos, acima dos 39 milhões referentes a 2024-2025. O Futebol Clube Barcelona contratou o Dani Freire, avançado português de 16 anos, que passou este verão por uma experiência no clube. Na Best Cup 2026, o ponta-de-lança marcou 3 golos, foi eleito na MVP e celebrou uma vitória diante do Real Madrid. Pelo juvenis, Freire marcou o único golo do Barcelona na derrota por 2-1, frente à formação do Badalona no dia 31 de julho. Nascido em Lisboa, Dani Freire mudou-se para no Luxemburgo, onde fez grande parte da sua formação. Passou ainda pela formação do Racing Union e pela formação do Follow-up. Na época passada pelo Racing, marcou um golo e fez uma assistência na final da Taça de Cadetes, conquistada pelo clube. E chegou a discutir na UEFA Youth League. O jovem português já representou o Sub-15 e treinou recentemente com o Sub-17 da seleção, tendo partilhado o balneário com o filho de Cristiano Ronaldo. Pierre-Emerick Aubameyang, de 37 anos, sofreu uma ruptura parcial do menisco do joelho direito durante o empate com o Betis a uma bola no domingo. Vai ser operado durante este fim de semana, de acordo com o Deportivo da Corunha. No ponta de lança, vai ser operado em Madrid e vai recuperar na Corunha. Segundo a imprensa espanhola, no experiente avançado poderá desfalcar o 7º classificado da La Liga até ao final do mês de novembro. De regresso à Espanha, onde já representou o Barcelona, no Gabonês, na Dortmund, Arsenal, Chelsea e Marselha, acumula 5 golos e 2 assistências em 7 jornadas. As críticas do presidente do Nápoles ao estádio do clube são antigas, mas na medida que o tempo passa, aumenta também a urgência, segundo Aurélio De Laurentiis, de projetar uma nova solução para o futuro, nem que para isso tenham de ser tomadas medidas radicais. Segundo De Laurentiis, o estádio devia ser demolido. Na região, quer investir 150 milhões de euros na Câmara, noutros 50, mais 200 milhões de euros malta dão para remodelar o Maradona. Desde que é presidente, há 22 anos, já disse várias vezes que este estádio era de facto um estádio com necessidade de experimentos para ser remodelado com toda a segurança, que 200 milhões não servem para essa remodelação, que acabou também por assumir este mesmo presidente. Para De Laurentiis, que suspeita que a ideia do presidente da Câmara de Nápoles seja transformar o estádio no museu, para que sob essa designação não possa ser mandado abaixo, na solução passa pela construção de raiz de um novo estádio e num terreno de 38 hectares, já identificado na zona este de Nápoles.
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0: O futebol celebra não apenas a glória de quem venceu, mas também os percursos incríveis e inesquecíveis daqueles que desafiaram todas as lógicas e deixaram uma marca eterna. Está na altura de mais um feito histórico aqui na Golo FM.
7: Entre 1965 e 1973, o Ajax de Amsterdão emergiu como uma das maiores equipas da história do futebol mundial. Sob a liderança de Rinus Michels, o clube holandês não só dominou a cena europeia, como revolucionou a forma como o desporto era jogado, introduzindo o conceito de futebol total. Esta era gloriosa culminou em três títulos consecutivos da Taça dos Clubes Campeões Europeus e estabeleceu uma nova forma de encarar o jogo, onde a fluidez e a troca constante de posições transformaram o Ajax numa equipa imbatível. O renascimento da equipa de Amsterdão começou em 1965, quando Michels, um ex-jogador do clube, assumiu o cargo de treinador. Na altura, o Ajax estava longe de ser uma potência europeia, que se tornaria, mas Michels, com uma abordagem inovadora e uma visão clara, começou a moldar uma equipa que viria a ser a mais temida do continente. O futebol total, defendido por Michels, consistia na ideia de que todos os jogadores em campo, independentemente da posição, tinham a capacidade de atacar e defender. Esta abordagem exigia não só um alto nível de competência técnica, mas também uma inteligência tática acima da média. Foi nesse sistema que o Ajax floresceu. O grande maestro dessa transformação foi Johan Cruyff, considerado o maior jogador da história do futebol neerlandês e um dos mais influentes de sempre. Cruyff, que começou a sua carreira no Ajax, personificava o espírito do futebol total com a sua versatilidade, inteligência e criatividade sem igual. Sob a orientação de Michels, Cruyff tornou-se o líder indiscutível de uma geração de talentos como Ruud Krol, Johan Neeskens e Piet Keizer, todos eles peças-chave da engrenagem perfeita que o Ajax se tornara. O sucesso começou a chegar no final da década de 1960. A equipa venceu vários campeonatos neerlandeses e em 1969 chegou à final da Taça dos Campeões Europeus, onde foi derrotada pelo AC Milan. Contudo, essa derrota apenas serviu para fortalecer o grupo. Nos anos seguintes, o Ajax consolidou-se como uma força dominante na Europa, conquistando três Taças dos Campeões consecutivas em 1971, 72 e 73, um feito que apenas um punhado de equipas conseguiria igualar. Este período marcou o auge da filosofia de Michels, que deixou a sua marca no futebol mundial. Em 1971, sob o comando do técnico, o Ajax conquistou a sua primeira Taça dos Campeões ao derrotar o Panathinaikos por 2-0 na final, realizada em Wembley. Esse título foi o prenúncio de uma era dourada e no ano seguinte, já sob o comando de Stefan Kovács, o clube manteve a sua hegemonia. A final de 72, frente ao Inter de Milão, foi um exemplo perfeito do futebol total em ação. O Ajax dominou o jogo com uma exibição de superioridade tática e técnica, vencendo por 2-0, com dois golos de Johan Cruyff. O ano de 1972 foi particularmente especial para a equipa neerlandesa. Além do bicampeonato europeu, a equipa conquistou a tríplice coroa, vencendo também o campeonato neerlandês e a Taça dos Países Baixos. Foi nesse ano que a equipa se consolidou como a melhor do mundo, conquistando ainda o Mundial de Clubes ao derrotar o Independiente da Argentina. Em 1973, o Ajax completaria o seu tricampeonato europeu ao bater a Juventus por 1-0 na final com um golo de Johnny Rep. Esta geração não apenas venceu, mas mudou a forma como o futebol era entendido. O futebol total tornava as posições rígidas obsoletas, promovendo um jogo fluido com qualquer jogador a poder ocupar qualquer espaço em campo. Além disso, a filosofia de Michels, aprimorada por Kovács, inspiraria gerações de treinadores e jogadores, deixando um legado que seria replicado por clubes como o Barcelona e a seleção neerlandesa na década seguinte. O impacto de Johan Cruyff como jogador e mais tarde como técnico viria a solidificar ainda mais este legado, particularmente no Barcelona, onde implementou o mesmo modelo de jogo. Embora a equipa de 1973 tenha marcado o fim desta era dourada, com a saída de Cruyff para o Barcelona e a saída de outros pilares, o impacto do Ajax de 65 a 73 continua a ser sentido no futebol moderno. Esta equipa não foi só vencedora, mas transformadora, deixando um legado imortal que transcende o tempo. O Ajax de 65 a 73 será sempre recordado como um epítome do futebol total e como uma das maiores equipas que o Desporto Rei já viu.
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21: O jogador ideal sabe equilibrar disciplina e criatividade, sendo imprevisível nos momentos decisivos. É para ouvir também todos os dias, aqui na primeira rádio de desporto, o perfil do jogador.
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7: Rodri Hernández, nascido a 22 de junho de 1996 em Madrid, em Espanha, é o médio defensivo conhecido pela sua capacidade de recuperar bolas e distribuir jogo. Iniciou a sua carreira no Atlético Madrid, onde começou a sua formação juvenil antes de se destacar na equipa B. A sua performance chamou a atenção da primeira equipa do Atlético, onde fez a sua estreia em 2015. Já em 2018, Rodri transferiu-se para o Villarreal, onde se destacou na La Liga pela sua habilidade em controlar o meio-campo e a sua leitura de jogo. A sua excelente temporada no Villarreal levou-o ao Manchester City em 2019 e por aí tornou-se uma peça fundamental no esquema tático do treinador Pep Guardiola, contribuindo para a conquista de vários títulos, incluindo a Premier League e a Liga dos Campeões em 2023. Além da sua carreira em clubes, Rodri também representa a seleção espanhola. Fez a sua estreia internacional em 2018 e tem sido uma presença constante no meio-campo de La Roja, ajudando a equipa em competições internacionais e qualificações. Em 2024 foi uma das principais figuras que conquistou o Euro 2024 na Alemanha sob o comando de Luís de la Fuente.
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23: Vamos lá olhar agora para mais um craque da Liga Portuguesa, aqui na primeira Rádio Desporto.
7: Rui Barros, nascido em Lordelo, Paredes, em 1965, é uma das figuras mais queridas e emblemáticas do futebol português, conhecido pelo seu talento e pela impressionante agilidade, apesar da baixa estatura de 1,59m, que lhe valeu o apelido de Formiga Atómica. Começou a carreira no Paço de Ferreira e no Covilhã, mas foi no Futebol Clube do Porto que encontrou o seu grande impulso. Chegou ao clube em 1987, depois de ter impressionado com a sua técnica e velocidade em campo. Em pouco tempo conquistou a confiança de Tomislav Ivic e destacou-se como um dos motores do meio-campo portista. A temporada de estreia de Rui Barros nos Dragões foi notável. Em 1987-88, o médio ofensivo marcou 12 golos no campeonato e rapidamente chamou a atenção de clubes internacionais. O seu estilo de jogo enérgico e incansável tornou-o indispensável na equipa e o seu impacto foi tão forte que no final da época assinou com a Juventus. Em Turim, Rui Barros conquistou de imediato o coração dos adeptos italianos. Logo na primeira temporada, ajudou a equipa a vencer a Taça de Itália e a Taça UEFA em 1990, marcando golos decisivos e mostrando uma capacidade única de romper defesas adversárias. Depois da passagem pela Juve, o médio continuou a sua carreira em clubes de topo, incluindo o Mónaco e o Olympique de Marselha. Apesar de não possuir a estatura física de muitos dos seus adversários, Rui Barros compensava com uma técnica apurada e uma leitura de jogo excepcional. Em França, continuou a mostrar o seu valor, mantendo a sua posição de destaque e reafirmando-se como um dos jogadores portugueses mais talentosos da sua geração. Em 1994, regressou ao Futebol Clube do Porto, onde contribuiu para o domínio do clube no cenário nacional, ajudando a equipa a conquistar múltiplos títulos, incluindo campeonatos e taças. Ao longo da sua carreira, Rui Barros representou Portugal com orgulho e dedicação, sendo chamado à seleção nacional em várias ocasiões, onde deixou a sua marca com exibições cheias de garra e técnica. Após pendurar as chuteiras, permaneceu ligado ao seu Futebol Clube do Porto, assumindo papéis de treinador adjunto e interino, sempre com o espírito de lealdade ao clube que marcou a sua vida. Hoje, Rui Barros é lembrado como um dos jogadores mais icónicos e queridos dos Dragões, símbolo de determinação e talento cuja carreira inspirou e continua a inspirar gerações de adeptos e jovens jogadores.
1: É o seu primeiro golo, do Porto, do Porto, Rui Barros, continua a sete gol e atirou a golo! Do Porto, 4 minutos e 3 segundos de jogo.
4: Como era muito rápido, pronto, há um lance logo a 5 minutos de jogo em que corri quase meio campo, saí guarda-redes, consegui driblar, depois parece uma defesa, quase caí naquele lance, mas quando consegui fazer o golo, foi importante para mim, principalmente para o clube.
5: Barros, i pallonetti sono la sua specialità. Ma come fa, come si muove la gamba di Barros nel pallonetto? Me la fa vedere, com'è il movimento?
4: No, tanto dipende da fare così, come di lato è la stessa.
5: Nel gol come l'ha messa?
4: Il gol fu di piatto che ha fatto il pallonetto.
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26: Sim, a Bulgária é uma equipa muito agressiva, intensa, trabalhadora em campo, que sai bem no contra-ataque, mas fecha-se bem, não tem sofrido muitos golos. Nós temos de ser muito agressivos também, muito intensos, fortes nos duelos, porque o jogo vai ser também um jogo de duelos. Depois, do ponto de vista ofensivo, temos de ser muito dinâmicos, pôr muita gente na área também.
27: Jogamos contra uma equipa muito forte fisicamente, muito, muito homem a homem, não deixou criar espaços, e quando jogas contra estas equipas, tu não podes jogar muito longe do portador da bola. E então eu estava a dizer à equipa se juntar mais. Para poder jogar, e foi isso.
28: Temos muitas coisas a melhorar, o Mister também ainda não teve tempo suficiente para implementar as suas ideias, mas o que conta são os primeiros 3 pontos, a vitória é importantíssima, mas claro que sim, há coisas a melhorar.
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30: São 10h50.
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0: Está na altura dos craques mundiais. Muitos destes ícones do futebol mantêm-se ligados ao desporto, seja como comentadores, treinadores ou embaixadores de clubes e marcas. Outros, inclusive, já não estão entre nós. Mas fazemos questão de os recordar aqui na Primeira Rádio Desporto.
7: Johan Cruyff não foi apenas um dos maiores jogadores da história do futebol, mas também uma das mentes mais revolucionárias que o desporto já conheceu. Nascido a 25 de abril de 1947, em Amsterdão, Cruyff cresceu num ambiente que respirava futebol e foi ainda muito jovem que começou a desenvolver a sua ligação ao Ajax, o clube que o viu nascer e onde deixaria uma marca inapagável. Desde cedo, o jogador revelou uma visão de jogo e uma técnica acima da média, características que o tornariam uma lenda não só nos Países Baixos, mas em todo o mundo. A ascensão de Cruyff no Ajax foi meteórica. Com apenas 17 anos, estreou-se pela equipa principal em 1964 e na década que seguiu foi o grande maestro da equipa que revolucionou o futebol europeu. Sob a liderança do visionário treinador Rinus Michels, Cruyff foi a principal peça de uma equipa que implementou o futebol total, um sistema sistema de jogo fluido em que os jogadores trocavam de posições constantemente, confundindo os adversários. Este estilo de jogo inovador levou o Ajax ao domínio do futebol europeu nos inícios dos anos 70, com a conquista de 3 taças dos clubes campeões europeus consecutivas em 1971, 72 e 73. Durante este período, Cruyff foi reconhecido como o melhor jogador da Europa, vencendo por 3 vezes a Bola de Ouro. A sua habilidade única para ler o jogo, a sua rapidez de pensamento e a sua capacidade de executar passes milimétricos tornaram-no um jogador completo. Mas o que diferenciava verdadeiramente era a sua inteligência futebolística. Cruyff jogava com uma compreensão do jogo que poucos possuíam, o que lhe permitia antecipar movimentos e criar espaços onde parecia não haver nenhum. Não era apenas um jogador, mas um estratega dentro do campo. Em 1973, deu um dos passos mais importantes da sua carreira ao transferir-se para o Barcelona. A sua chegada ao clube catalão mudou para sempre o destino da equipa. Numa época em que o Barcelona estava longe dos seus dias de glória, Cruyff trouxe uma nova mentalidade vencedora. Em 1974, liderou o Barcelona à conquista do título de campeão espanhol, o primeiro em 14 anos, com um estilo de jogo que encantava os adeptos. A vitória por 5-0 sobre o Real Madrid no Santiago Bernabéu ficou para sempre gravada na memória dos colegas como um dos maiores feitos da história do clube. Para além do impacto desportivo, Cruyff transformou-se também num símbolo de resistência à ditadura franquista que ainda dominava a Espanha na época, reforçando a sua ligação emocional com a Catalunha. Na seleção dos Países Baixos, Cruyff também deixou uma marca indelével e a sua participação no Mundial de 74 foi memorável, levando a equipa até à final, onde perderam para a Alemanha Ocidental. No entanto, o desempenho da seleção neerlandesa durante esse torneio, com Cruyff como principal figura, tornou-se icónico. O futebol total encantou o mundo e, apesar da derrota, os Países Baixos ficaram para a história como uma das equipas mais inovadoras de sempre. O famoso Cruyff Turn, um drible inventado por ele, tornou-se um símbolo da sua genialidade e criatividade em campo. Após deixar o Barcelona em 1978, o Cruyff passou por algumas experiências fora da Europa, jogando nos Estados Unidos, onde continuou a encantar os adeptos, desta vez na North American Soccer League. Posteriormente, regressou à Europa, onde teve passagens por clubes como o Levante e o Ajax, clube que voltou a representar, ajudando a equipa a vencer mais 2 campeonatos neerlandeses, antes de terminar a carreira no Feyenoord em 1984, com a conquista de uma surpreendente dobradinha. Esta conquista foi particularmente marcante, pois mostrou que mesmo no fim da sua carreira, Cruyff ainda era capaz de fazer a diferença em campo. Após o fim da sua carreira como jogador, iniciou uma das carreiras de treinador mais influentes de sempre. De volta ao Ajax e mais tarde no Barcelona, Cruyff levou as suas ideias inovadoras para o banco, implementando um estilo de jogo ofensivo e de posse de bola que seria a base de sucesso do clube catalão nas décadas seguintes. O Dream Team de Cruyff nos Blaugrana conquistou 4 campeonatos espanhóis consecutivos e venceu a sua primeira taça dos clubes campeões europeus em 1992. Mais que isso, Cruyff plantou as sementes para o estilo de jogo que definiria o Barcelona e a seleção espanhola nos anos 2000, conhecido como Tiki-Taka. Não foi apenas um grande jogador e treinador, foi um pensador do futebol, alguém que acreditava que o jogo devia ser jogado de forma bonita, com inteligência e estilo. As suas ideias influenciaram gerações de treinadores e jogadores e o seu legado vive através de clubes como o seu Barça e o Ajax, que continuam a praticar um futebol que segue as suas filosofias. Cruyff redefiniu o futebol moderno e, mais do que isso, transformou-se numa lenda do desporto.

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1: Seguimos agora nesta emissão com os gigantes adormecidos.
2: O Hamburger Sportwagen, ou Hamburgo na língua portuguesa, é um dos maiores gigantes adormecidos do futebol mundial. Fundado em 1887, o emblema da cidade hanseática, com o mesmo nome, é descendente do antigo Sport Clube Germania, equipa que acabou por fundir-se com o Hamburger FC e com o Falke Eppendorf. Conhecido também por HSV, o clube foi se tornando uma potência regional nos primeiros anos.

0: Perdeu alguma força a nível nacional, conquistando acima de tudo vários troféus regionais. Situado na zona de ocupação britânica após o fim do conflito, foi aí que o Hamburgo tentou reerguer-se, somando dois campeonatos locais, embora tenha tardado até 1960 para voltar a tornar-se dominador ao nível nacional. Foi nesse mesmo ano que se tornou campeão alemão pela terceira vez, vencendo o Colónia na final, para além de se ter estreado na Taça dos Clubes Campeões Europeus. A campanha inaugural terminou apenas nas meias finais, onde caiu aos pés do Barcelona, lançando os dados para uma década que viria a trazer a sua primeira taça da Alemanha, 3 anos mais tarde conquistada sobre o Borussia Dortmund. Os feitos alcançados até então valeram ao clube o convite da Federação Alemã para participar na primeira Bundesliga, disputada na época seguinte, em que o seu avançado, Uwe Seeler, se sagrou o melhor marcador com 30 golos. Os anos 70 foram ainda mais risonhos para os Die Rothosen, agraciados pelas conquistas de mais uma taça da Alemanha em 1976 e de uma taça das taças em 1977. Após eliminar o Atlético Madrid nas meias-finais, um resultado de 2-0 frente ao Anderlecht em Amsterdão deu o primeiro título europeu ao Hamburgo. Aproveitando o entusiasmo com os resultados recentes, a equipa germânica assegurou, 2 anos mais tarde, o primeiro de 3 campeonatos da Bundesliga em 4 temporadas. Esse foi, sem dúvida, o momento mais glorioso da história do HSV, que chegou inclusive à final da Taça dos Clubes Campeões Europeus, perdida para o Nottingham Forest em 1980, no estádio Santiago Bernabéu. No início dos anos 80, a equipa era uma das maiores potências continentais, estatuto que se confirmou com a maior conquista registada em 1983, quando levantou o troféu de campeão de Europa em Atenas. A vitória frente à Juventus por 1-0 foi conseguida com o golo de Félix Magath, um dos maiores nomes da história do clube, que eternizou o Hamburgo na elite restrita de emblemas que subiram ao trono europeu. Na década não terminaria sem mais um título da Taça da Alemanha em 1986, o último antes de um período mais pobre na chegada à virada do século. O regresso à Liga dos Campeões aconteceu em 2000-2001, assim como em 2006-2007, ainda assim sem conseguir ultrapassar a fase de grupos. A equipa ainda lutou pelo título alemão em 2006, perdendo-o para o Bayern de Munique, porém a partir daí não mais conseguiu ser competitivo dessa forma, entrando numa espiral decrescente até ao ponto mais negro da sua existência. Em 2018, o clube acabou despromovido ao segundo escalão pela primeira vez, de onde não saiu até ao momento, apesar das várias tentativas de subida de divisão. Uma história curiosa acerca desse momento é que no Volkspark Stadion, casa do emblema hanseático, estava colocado um relógio que contava o tempo exato da equipa na Bundesliga, exibido de forma orgulhosa por ser o único conjunto que participou em todas as edições desde a sua formação. Agora, o relógio foi removido do recinto, deixando no seu lugar as coordenadas da localização do mesmo. Com um percurso riquíssimo no futebol da Alemanha, o Hamburgo protagoniza um dos derbys mais apaixonantes do país, com o St. Pauli, outra equipa da cidade. A rivalidade com o Werder Bremen é também assinalável, com as equipas que ficam a 100 km de distância a formarem o conhecido Nordderby, ou Clássico do Norte. Durante muitos anos, os confrontos com o Bayern de Munique foram vistos como um conflito entre o Norte e o Sul do país, embora atualmente essa animosidade tenha esfriado por motivos competitivos. A viver uma das fases mais discretas desde a formação há 137 anos, o Dinossauro, como é conhecido no seu país, é um dos gigantes adormecidos com maior contribuição para o futebol germânico e continental.
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2: São 11 da manhã. 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
3: A seleção nacional de sub-21 defronta na Bulgária nesta sexta-feira pelas 4:30 da tarde numa tripla jornada de qualificação para na fase final do Europeu de 2027. Os portugueses podem garantir já o apuramento para o Campeonato de Europa, tendo em conta que Portugal lidera no grupo B de qualificação com 19 pontos, seguindo-se a Chequia no segundo lugar com 14 pontos, enquanto que Escócia e Bulgária ocupam o terceiro e quarto lugar, ambos com 11 pontos. Para além

0: Isto no Azerbaijão é quinto com 6 pontos e Gibraltar está no 6º e último lugar, ainda sem qualquer ponto conquistado. Na divisão este jogo, o selecionador do Sub-21, Luís Freire, assume que espera um bom resultado perante uma seleção difícil.
1: Sim, a Bulgária é uma equipa muito agressiva, intensa, trabalhadora em campo, que sai bem no contra-ataque, mas fecha-se bem, não tem sofrido muitos golos. Nós temos de ser muito agressivos também, muito intensos, fortes nos duelos, porque o jogo vai ser também um jogo de duelos. E depois, do ponto de vista ofensivo, temos que ser muito dinâmicos, pôr muita gente na área também, ter uma dinâmica forte, a criar movimentos na linha defensiva adversária, ter uma capacidade de reação forte à perda, mas principalmente temos que tentar ao máximo criar oportunidades e ser muito resilientes, persistentes para conseguir furar a defesa da Bulgária, e acredito que com a qualidade que temos individual e com a dinâmica também coletiva, podemos fazer golos aqui. Então, nós estamos muito focados no jogo de amanhã, é um jogo chave também para nós a nível daquilo que temos para a qualificação para o europeu. Sabemos que é um passo importante, não acredito que seja decisivo, mas importante sim, e temos principalmente amanhã que ter a fome e a energia que temos tido nos jogos, também se calhar mais ainda porque o adversário assim vai exigir, mas tenho a certeza que eles vão estar muito motivados para garantir já 3 pontos e ver o que é que isso nos dá.
0: Além do encontro com a Bulgária na Seleção Nacional de Sub-21, irá ainda na de frontar Gibraltar no dia 30 de setembro nos Açores, Chamonix, República Checa no dia 6 de outubro em Leiria. Na todos estes jogos para acompanhar com relato no YouTube da Abna Globo FM, num simultâneo na Rádio Jornal do Centro. Portugal entrou na era Jorge Jesus com uma vitória na frente ao País de Gales, num encontro em que a Seleção Nacional assumiu desde cedo o controle da partida. Em contas da primeira jornada da Liga A do Grupo 4 da Liga das Nações, com Cristiano Ronaldo e João Félix no ataque, a equipa das esquinas dominou a posse de bola e criou várias oportunidades. O único gol surgiu aos 22 minutos, quando João Félix aproveitou um cruzamento de Nuno Mendes para finalizar com precisão e inaugurar assim o marcador. Cristiano Ronaldo teve várias ocasiões para ampliar a vantagem, incluindo num remate por cima. No início da segunda parte, o capitão chegou mesmo a marcar, mas o golo acabou anulado por fora de jogo após intervenção do VAR. O País de Gales também esteve perto do empate, com Brennan Johnson acertar na trave, mas Portugal conseguiu segurar a vantagem até ao apito final. No final desta partida, Jorge Jesus explicou a vitória magra da seleção portuguesa.
2: É das duas coisas, como é óbvio, o resultado é sempre importante, porque toda a gente faz análise pelo resultado. E eu faço análise pelo resultado, que foi importante, mas faço também uma análise, mesmo que não ganhasse, pela organização defensiva da equipa. Reparem, a gente jogou contra Gales, fez-nos um remate no golo. A equipa defensivamente conseguiu segurar esta vitória. Foi a equipa defensivamente que conseguiu segurar esta vitória. Foi importante não sofrermos golos, porque estamos sempre mais perto da vitória. É verdade que houve um ou outro jogador individualmente que sabem fazer melhor, mas naquilo que interessa, que é a ideia de jogo da equipa, acho que para o primeiro jogo tivemos bem. Para o mal, se calhar com o tempo de treinador, se calhar acontece a mesma coisa. É preciso é que, no caso eu, o treinador, perceba o que é que está a acontecer no jogo. E aquilo que eu, de facto, lhes disse a eles algumas vezes, porque jogámos contra uma equipa muito forte fisicamente, muito, muito homem a homem, não deixou criar espaços, e quando jogas contra estas equipas, tu não podes jogar muito longe do portador da bola. E então eu estava a dizer à equipa para se juntar mais, para poder jogar, e foi isso.
0: Jorge Jesus estreou-se assim com um triunfo na frente da Seleção Nacional Portugal, que volta agora a entrar em campo na frente à Noruega, em Oslo, no seguinte o duelo contra a Dinamarca, em Copenhaga, antes do reencontro com os noruegueses no Estádio do Dragão. Já na outra partida realizada da primeira jornada, na Seleção da Noruega bateu por 3-2 na Seleção da Dinamarca, e Noruega e Portugal dividem a liderança das contas do Grupo 4 desta Liga A da Liga das Nações. O guarda-redes do Futebol Clube Porto, Diogo Costa, é o mais valioso fora das ditas Big Five, nas principais ligas europeias, nomeadamente Inglaterra, Espanha, Alemanha, França e Itália. De acordo com o Observatório do Futebol, o internacional português de 27 anos poderia render algo como 49,3 milhões de euros ao Futebol Clube Porto, mais 4 do que Trubin, do Sporting Lisboa e Benfica. Diogo Costa, com cláusula de rescisão fixada nos 60 milhões de euros, em contrato até junho de 2030, sofreu 5 golos em 9 jogos. Esta da temporada, o ucraniano Trubin, de 25 anos, apenas realizou 3 jogos pelo Benfica em 2026-2027, sofrendo 2 golos depois de 149 jogos e 1 golo entre 2023 e 2026. O guardião foi relegado para o banco, de recordar que tem contrato até junho de 2028 e cláusula de 100 milhões de euros. Em relação a outros jogadores e outras posições, Victor Verhulst poderia render 83,7 milhões de euros ao Futebol Clube do Porto, sendo o jogador mais valioso fora dos 5 principais campeonatos do mundo. No médio de 20 anos, acumula 2 golos em 7 jogos, depois de 8 golos e 7 assistências em 51 partidas. Na última temporada, na cláusula é de 85 milhões e o contrato válido até junho de 2030. Olhamos também para o avançado Pavlidis, avaliado em 65 milhões de euros, muito graças aos 74 golos e 20 assistências em 123 jogos pelo Sporting e Benfica. Nesta época, o grego de 27 anos, Jabna, conseguiu 14 golos e 3 assistências em 13 partidas, tal como Trubin. Na cláusula foi fixada nos 100 milhões de euros, sendo o contrato válido até junho de 2029. Nesta lista, conta também com os avançados Luís Suárez, com 62,9 milhões de euros, Pietuszewski, com 60,7 milhões e Prestiani, com 57,9 milhões. Além disso, no defesa, com Sol Inácio, por 57 milhões de euros. Quanto ao top 10 dos jogadores mais valiosos do Campeonato Nacional, figuras como Sheldrup e Maxi Araújo ficam de fora. No Observatório do Futebol prioriza dados como a duração de contrato, na idade do jogador, o clube, nas internacionalizações, o rendimento individual e coletivo e popularidade, assim como o percurso da carreira e na sua posição para lá de Froholt, Pavlidis, Soares, Pietuszewski, Prestiani e Inácio. O Observatório do Futebol também sublinha na potencial venda de William Gomes por 50,3 milhões de euros, Tomás Araújo por 51,1 milhões de euros e Sudakov por 49,4 milhões de euros. Só depois surge Diogo Costa nos 49,3 milhões de euros. O jogador Santiago Jiménez, do Futebol Clube do Porto, treinou à parte da restante seleção mexicana depois de sofrer uma distensão muscular no adutor. O avançado emprestado pelo Milan ao Futebol Clube do Porto é agora reintegrado no treino desta seleção. Raúl Jiménez, Julián Quiñones, Jeremy Márquez, César Montes estão também fora das contas do México. O novo selecionador do México, Rafael Márquez, estreia-se na frente à Colômbia, na seleção mexicana, que terminou o Mundial 2026 nos oitavos, inicia no novo ciclo com particulares contra a Colômbia, Peru, no dia 30 de setembro, e Estados Unidos, no dia 4 de outubro. No ponta de lança, de 25 anos, conseguiu um golo em 3 jogos pelo Futebol Clube do Porto. O Futebol Clube do Porto está na liderança isolada da Primeira Liga, com 7 vitórias em 7 jornadas, resistindo a melhor na defesa e liderando várias métricas na face a Benfica e no Sporting Clube de Portugal. Os Dragões, na face da solidez defensiva e do protagonismo ofensivo, triunfos para desbloquear os desafios, tal como aconteceu contra o Benfica no passado fim de semana, no clássico da 7ª jornada. O campeão nacional criou mais grandes oportunidades, 31, e converteu mais 14, acumula menos golos feridos, 3, mais assistências, 13, mais jogos sem sofrer golos, 4, menos cartões, 6 amarelos e 1 vermelho, e melhor registro de golos a partir de bolas paradas, 7 marcados e 1 sofrido. O melhor marcador do Futebol Clube Porto no campeonato é Capri Veiga, 4 golos, seguido por Borja Sainz e André Silva, com 3. No capítulo das assistências, PP lidera com 4, igualado por Caraman do Académico de Viseu e Joe Arab do Futebol Clube Arouca. A 5 pontos dos Dragões, segue o Benfica, que perdeu no Dragão por 3-1, empatou na exceção ao Académico de Viseu a 2 bolas. Os comandados de Marco Silva destacam-se pela criatividade e velocidade ofensiva, pelo que detêm o melhor ataque, 22 golos marcados sob Nib, na goleada mais expressiva, por 7 bolas a 0. Os vice-líderes são superiores na posse de bola, 63,6%, eficácia em bolas longas, 63%, passes precisos no último terço, 151, toques na área, por jogo, 48, duelos por partida, 97, Nib, duelos ganhos, 55%, em simultâneo. Nas Águias acumulam mais remates, 134, e remates enquadrados, 50. No Benfica, conta com o melhor marcador, Pavlidis, com 8 golos, seguido por Prestiani, 5 golos e 3 assistências. Com ligeiro atraso na luta pela liderança, está no Sporting, igualado pelo Santa Clara, na quarto classificado, com 15 pontos. Porticado pelos empates, com Estrela, 2 bolas, Famalicão, empata 1 bola, Arouca, empata 2, ainda que invictos. Os comandados de Rui Borges registam menos golos marcados e mais mais golos sofridos em comparação com o Futebol Clube do Porto e Benfica. Contudo, o Sporting superiorizou-se nas médias de desarmes, 16, na faltas, na 12, em passos concretizados, 504, além de registar menos grandes oportunidades concedidas, na 13 no total. Apesar deste momento dos Leões, os jogadores na Luís Soares, na 6 golos, na Flávio Gonçalves, 3 golos, na Jenny Kademo, com 3 assistências, têm estado em boa forma. No Sporting, daqui a 3 semanas, na visita no Sporting Clube de Braga, na 6º colocado, o Futebol Clube do Porto visita no Marítimo, 11º colocado na tabela classificativa, e o Benfica recebe o Vitória Sport Clube, que está no 14º posto. Depois, no Futebol Clube do Porto, Benfica, Sporting, Sporting Clube de Braga e Torriense, na regressão às elites europeias. O Sport Lisboa e Benfica já fez chegar uma exposição formal ao Conselho de Disciplina da Federação Portuguesa de Futebol e exigir penalizações e castigos devido a vários incidentes no clássico do Dragão, em que o Futebol Clube Porto venceu por 3-1. O comportamento do banco dos Dragões, considerado pelo Benfica inadmissível, um dos principais incidentes ocorreu a quando Jardel, na roupeira do Futebol Clube Porto, fez gestos obscenos na direção do banco do Sport Lisboa e Benfica após o gol do Victor Frahold, o 2-1 na altura. A formação encarnada pretende ainda que Gabri Veiga seja castigado pelo arremesso de uma garrafa para o banco de suplentes dos encarnados no momento em que se gerou uma grande confusão naquela zona entre os jogadores das duas equipas. No Clube da Luz, também entende que o Futebol Clube Porto teve um comportamento provocatório e desrespeitoso para com os adeptos encarnados, sobretudo através das músicas que tocaram no estádio após o jogo. Através da instalação sonora do Dragão foi possível ouvir na música Doidas Andam as Galinhas do Avô Cantigas. O Benfica requer que agora no Futebol Clube Porto seja punido com uma eventual interdição do seu estádio. Ainda na caixa enviada pelo Benfica ao Conselho de Disciplina, estão as imagens que o Porto Canal tem partilhado nos últimos dias, em que mostraram vários momentos que escaparam à transmissão televisiva, entre os quais o que antecedeu as expulsões de Rui Correia, team manager dos Dragões, e Ricardo Rocha, treinador adjunto das Águias. Nas imagens da conversa entre Marco Silva e Beto Narek, também foram divulgadas pelo canal portista. As Águias querem perceber a licitude e ilegalidade das imagens do banco do Benfica, que foram usadas pelo Porto Canal devido à possibilidade de uso indevido das mesmas no domínio público. O Futebol Clube Porto venceu o clássico por 3-1, num duelo em que Clément Lenglet foi expulso aos 35 minutos. Com este resultado, o Futebol Clube Porto aumentou a diferença no topo da tabela para 5 pontos ao fim de 7 jornadas. A final do Mundial 2030, organizado por Portugal, Espanha e Marrocos, está cada vez mais longe da Península Ibérica. Por outro lado, na Casablanca, ganha força na corrida para receber-se no jogo mais importante da competição, enquanto Madrid vê crescer a incerteza em torno do Santiago Bernabéu. O presidente da Câmara de Madrid, José Luís Martínez Almeida, afirmou que Casablanca tem atualmente mais possibilidades de acolher a final do que a capital espanhola. A escolha do palco da final do Mundial 2030 está, assim, a transformar-se num verdadeiro tema de Estado. Na Portugal, Espanha e Marrocos foram escolhidos para organizar conjuntamente o Campeonato do Mundo, mas a luta pelo jogo decisivo ameaça transformar-se num foco de tensão entre os dois lados do Estreito de Gibraltar. Fonsi, presidente da Federação Marroquina de Futebol, afirmou recentemente que na final do Mundial 2030 será discutida no grande estádio Hassan II, em Casablanca, recinto que ainda está em construção. A arena, situada em Ben Slimane, deverá ser inaugurada no final de 2027 e terá na capacidade para cerca de 115 mil espectadores, tornando-se potencialmente no maior estádio do mundo. É precisamente neste gigante que Marrocos coloca agora na corrida com Santiago Bernabéu, estádio do Real Madrid e principal candidato espanhol a receber a grande final do Mundial 2030. O Grande Prémio de Portugal vai manter-se no calendário do Mundial de Motociclismo de Velocidade MotoGP até 2029, anunciaram os organizadores do campeonato. O MotoGP irá continuar a correr sem Portugal até 2029, com um novo acordo entre o MotoGP e o Autódromo Internacional do Algarve por mais 3 temporadas, nem referido num comunicado oficial no site do MotoGP. O Autódromo Internacional do Algarve tinha acordo até 2026, prolongando-se assim a presença de Portugal no calendário por mais 3 anos, sendo que ainda nesta época no circuito em Portimão recebe o MotoGP de 20-22 de novembro na penúltima etapa da temporada. O Grande Prémio de Portugal está de forma ininterrupta no Campeonato Mundial de Velocidade desde 2020 no Autódromo Internacional do Algarve, depois de 13 edições entre 2000 e 2011 no Autódromo do Estoril, sendo que na primeira edição, em 1987, ocorreu em Cabnajarama, em Espanha. Citado em comunicado, o diretor executivo do Autódromo Internacional do Algarve, Jaime Costa, referiu que nesta renovação de contrato é um sinal de confiança de todos no trabalho realizado pelo Autódromo Internacional do Algarve e por todas as pessoas e organizações que contribuem para a realização do Grande Prémio de Portugal. Já o vice-presidente executivo de MotoGP, Carlos Espeleta, afirmou que a prova em Portugal no Autódromo Internacional do Algarve trouxe uma nova dimensão ao campeonato desde o momento em que entrou no calendário e que no seu traçado exigente proporcionou corridas inesquecíveis e rapidamente o tornou um dos favoritos entre pilotos e fãs. Nesta altura, sabe-se que o Grande Prémio da Tailândia será no primeiro da época, sendo o Grande Prémio de Valência no circuito Ricardo Tordo, em Espanha, o último a ser discutido. A fechar, olhamos para os ciclistas portugueses Rui Oliveira e Ivo Oliveira, que renovaram o contrato com a Emirates até 2029, anunciou a equipa dos Emirados Árabes Unidos, confirmando também a renovação de mais 4 ciclistas. Pegardo permanece assim na equipa até ao final de 2027, Félix e Johansson assinaram até 2028, enquanto que Ivo Oliveira e Rui Oliveira, assim como Novak, se comprometeram para no futuro com a equipa até ao final de 2029. É referido pela equipa de ciclismo da Emirates, na qual correm igualmente os compatriotas João Almeida e António Morgado, em comunicado no qual destacam o percurso e as características dos irmãos Oliveira. Campeão olímpico de Madison em Paris 2024, ao lado de Yuri Leitão, Rui Oliveira conseguiu este ano a sua primeira vitória ao serviço da Emirates, ao triunfar no Porto na 10ª e última etapa da volta na Portugal, sem qualquer vitória nesta temporada. Nivo Oliveira teve em 2025 na sua temporada mais rica desportivamente, com 4 dos seus 7 triunfos como profissional, com destaque para o título nacional de fundo que já tinha conquistado no ano de 2023.
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7: Já está no campo, já ouvi a saltitar no campo ontem, portanto estará também a bater à porta. Eu diria quase uma picada de mosquito, mas as picadas de mosquitos têm que ser que transmitem alguma dor e é preciso tratar delas, mas são coisas mini, picada de mosquito, coisas mini, picada de mosquito.

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1: O defesa mete o espanhol Fabio César Chabna Carballera. É mais um reforço do Hockey em Patins do Futebol Clube Porto para 2026-2027, com um contrato válido por 3 temporadas, informaram os campeões europeus em título. O hockeyista de 30 anos assinou pelos Dragões após 6 épocas consecutivas no Lecce, embora já tivesse anteriormente jogado na equipa do Corunha entre 2012 e 2013, em 2017-2018, seguindo então por 2 temporadas para o Reus. O Futebol Clube Porto será apenas o terceiro clube na carreira de Carballera, que conta com 34 internacionalizações pela seleção de Espanha. O Futebol Clube Porto entra na época como campeão europeu, em título, ao vencer na final, em maio. O Barcelona, sem êxito, nas provas internas, com o Benfica, a vencer o campeonato, e a Elite Cup, o Sporting, na Supertaça e na Taça de Portugal. Ainda pelo Hockey em Patins, mas pela vertente feminina, Portugal ficou inserido no Grupo A do Mundial Feminino de Hockey em Patins, juntamente com Espanha, Itália e Andorra. Já no Grupo B, temos Chile, na França, na Angola, e Argentina, na prova que se realiza em Assunção, no Paraguai, entre os dias 12 e 18 de outubro. Qualificam-se para nos quartos de final os 3 primeiros de cada grupo, aos quais se juntam os vencedores dos grupos C e D da Intercontinental Cup. Em cabine séniores femininos, no grupo A, tem cabine escalado na Espanha, na Argentina, na Chile, cabine França e Suíça, enquanto que o grupo B terá na Portugal, Itália, Colômbia, Índia, Brasil e México. Nos sub-19 masculinos, na Espanha, na Argentina, na Itália e Suíça, ficam no grupo A, em Portugal, França, na Colômbia, Índia e Estados Unidos, nas contas do grupo B. A ABN ainda deve registrar o sorteio do Mundial B, no campeonato intercontinental em masculinos, com Suíça, na Áustria, nos Estados Unidos, Índia e México, no grupo A, Colômbia, Brasil, Egito, na África do Sul e Austrália, no grupo B, sem mais categorias, de 12 a 18 de outubro. A Espanha, na tripla, na campeã mundial, nas 3 principais categorias, em competição, séniores masculinos, e femininos, e sub-19 masculinos, defenderá nos títulos conquistados em 2024, na cabine Novara, nos World Skate Games de Itália.
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0: Seguimos agora nesta emissão com os craques mundiais.
3: Andriy Shevchenko, ou simplesmente Sheva, é uma das maiores lendas do futebol mundial. Nascido a 29 de setembro de 1976, em Dvirkishnia, na Ucrânia, Shevchenko destacou-se desde cedo como um talento raro. Iniciou a sua carreira no Dinamo de Kiev, onde rapidamente impressionou pelo seu poderio físico, velocidade e capacidade de finalização, características que o tornariam um dos melhores avançados da sua geração. Foi sob a orientação do lendário treinador Valery Lobanovsky que Shevchenko desenvolveu a sua técnica apurada e instinto de matador. Nos anos 90, o Dinamo de Kiev era uma das principais potências do futebol da Europa de Leste e Shevchenko desempenhou um papel fundamental na equipa, ajudando-a a dominar o campeonato ucraniano e a ter presenças marcantes nas competições europeias. Na Liga dos Campeões de 1997-98, Sheva ganhou projeção internacional ao marcar um hat-trick frente ao Barcelona no Camp Nou, numa vitória por 4-0 que espantou o mundo do futebol. Esta exibição cativou os olhares dos grandes clubes europeus, mas foi o AC Milan que garantiria a sua contratação em 1999. A chegada de Shevchenko a Milão foi um dos momentos mais decisivos na sua carreira. Logo na sua primeira época, o avançado ucraniano mostrou ao mundo a sua capacidade letal, tornando-se o melhor marcador da Série A, com 24 golos. Shevchenko formou uma parceria ofensiva impressionante com nomes como Rui Costa e Kaká, ajudando o AC Milan a reconquistar o estatuto de potência europeia. Com a camisola rossonera, conquistou a Liga dos Campeões em 2003, quando o Milan venceu a Juventus na final, nas grandes penalidades. Shevchenko marcou o penalti decisivo e levou o clube de volta ao topo do futebol europeu. Entre os títulos que conquistou no Milan, destacam-se ainda um Scudetto em 2004, uma Supertaça italiana e uma Supertaça europeia. No entanto, foi o seu desempenho individual que marcou uma era no futebol europeu. Em 2004, Shevchenko venceu a tão cobiçada Bola de Ouro, sendo coroado o melhor jogador da Europa, um feito que colocou definitivamente o seu nome entre os grandes do futebol. Ao longo das suas 7 temporadas nos rossoneri, Shevchenko marcou 175 golos em 322 jogos, tornando-se o segundo melhor marcador da história do clube, apenas atrás do sueco Gunnar Nordahl. Em 2006, Shevchenko trocou o Milan pelo Chelsea, numa das transferências mais caras da história do futebol à época. No entanto, a sua passagem por Londres foi marcada por lesões e dificuldades de adaptação ao estilo de jogo mais físico e intenso da Premier League, e apesar de momentos de brilho, Shevchenko nunca conseguiu replicar o sucesso que tivera em Itália e após duas temporadas regressou ao Milan por empréstimo, mas os anos dourados já estavam para trás. Eventualmente voltou ao Dinamo de Kiev, onde jogou até ao final da sua carreira, em 2012, fechando o ciclo no clube que o viu nascer para o futebol. A nível de seleções, Shevchenko foi a grande figura da Ucrânia durante quase duas décadas. O ponto alto da sua carreira internacional foi a qualificação da Ucrânia para o Mundial de 2006, a primeira vez que o país conseguiu tal feito desde a sua independência. Shevchenko, como capitão e líder, conduziu a equipa até aos quartos de final da competição, onde foram eliminados pela Itália. A sua contribuição para o futebol ucraniano vai muito além dos golos que marcou. Sheva continua a ser um símbolo nacional, sendo visto como o embaixador do futebol ucraniano no mundo. Após pendurar as botas, Shevchenko seguiu uma carreira como treinador, tendo assumido o comando da seleção ucraniana em 2016. Sob a sua liderança, a Ucrânia alcançou um feito notável no Euro 2020, chegando pela primeira vez aos quartos de final do torneio. Shevchenko provou que a sua visão de jogo não se limitava a ser um dos melhores avançados de sempre, mas também um estratega competente fora das quatro linhas. Com uma carreira recheada de títulos, golos e momentos históricos, Andriy Shevchenko é sem dúvida um dos jogadores mais icónicos do futebol mundial. O seu legado no AC Milan e na seleção ucraniana permanecerá por muito tempo e o seu nome estará sempre associado à excelência, classe e capacidade de superação, tanto dentro como fora dos relvados.

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2: Como é óbvio, o resultado é sempre importante, porque toda a gente faz análise pelo resultado. E eu faço análise pelo resultado, que foi importante, mas faço também uma análise, mesmo que não ganhasse, pela organização defensiva da equipa. Reparem, a gente jogou contra Galos, fez-nos um remate num golo.
3: Para 2 dias de treino com o Míster, assimilar as ideias todas não é fácil. Acho que, em modo geral, fizemos um grande jogo. Uma seleção que também não era fácil, mas soubemos controlar, soubemos pressionar, controlámos o jogo, acho que não deixámos respirar. Inclusive, criamos inúmeras oportunidades, não fizemos mais porque não calhou.
4: Acho que a exibição foi melhor que o resultado. Criámos muitas oportunidades, tivemos quase sempre no meio campo adversário, fomos muito capazes de ter bola, de dominar o jogo. Obviamente há sempre aspectos a melhorar em todos os jogos, independentemente do resultado, mas acho que foi uma muito boa exibição.
0: 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Ficamos a 3 minutos das 11h30. 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
6: São 11 da manhã e 28 minutos. 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
7: Portugal entrou na era Jorge Jesus com uma vitória na frente ao País de Gales, num encontro em que a seleção nacional assumiu desde cedo o controle da partida. Encontros da primeira jornada da Liga A do Grupo 4 da Liga das Nações, com Cristiano Ronaldo e João Félix no ataque. A equipa das esquinas dominou a posse de bola e criou várias oportunidades. O único golo surgiu aos 22 minutos, quando João Félix aproveitou um cruzamento de Nuno Mendes para finalizar com precisão e inaugurar assim o marcador. Cristiano Ronaldo teve várias ocasiões para ampliar a vantagem, incluindo num remate na possível. No início da segunda parte, o capitão chegou mesmo a marcar, mas o golo acabou anulado por fora de jogo após intervenção do VAR. O País de Gales também esteve perto do empate, com Brennan Johnson acertar na trave, mas Portugal conseguiu segurar a vantagem até ao apito no final. No final desta partida, Jorge Jesus explicou a vitória magra da seleção portuguesa.
2: É das duas coisas, como é óbvio, o resultado é sempre importante, porque toda a gente faz análise pelo resultado. E eu faço análise pelo resultado, que foi importante, mas faço também uma análise, mesmo que não ganhasse, pela organização defensiva da equipa. Reparem, a gente jogou contra Galos, fez-nos um remate num golo. A equipa defensivamente conseguiu segurar esta vitória. Foi a equipa defensivamente que conseguiu segurar esta vitória. Foi importante não sofrermos golos, porque estamos sempre mais perto da vitória. É verdade que houve um ou outro jogador individualmente que sabem fazer melhor, mas naquilo que interessa, que é a ideia de jogo da equipa, acho que para o primeiro jogo tivemos bem. Para o mal, se calhar com o tempo de treinador, se calhar acontece a mesma coisa. É preciso é que, no caso, eu, treinador, perceba o que é que está acontecendo no jogo. E aquilo que eu de facto lhes disse a eles algumas vezes, porque jogámos contra uma equipa muito forte fisicamente, muito, muito homem a homem, não deixou criar espaços, e quando jogas contra estas equipas tu não podes jogar muito longe do portador da bola. E então eu estava a dizer à equipa se juntar mais para poder jogar, e foi isso.
7: Jorge Jesus estreou-se assim com um triunfo na frente da Seleção Nacional de Portugal, que volta agora a entrar em campo na frente à Noruega, em Oslo, no seguinte o duelo contra a Dinamarca em Copenhaga, antes do reencontro com os noruegueses no Estádio do Dragão. Já na outra partida realizada da primeira jornada, na Seleção da Noruega bateu por 3-2 na Seleção de Dinamarca, e Noruega e Portugal dividem a liderança das contas do Grupo 4 desta Liga A da Liga das Nações. O defesa central Malang Sarr, que passou pelo Futebol Clube Porto na temporada 2020-2021, ultrapassou numa situação complicada num hotel em Espanha neste verão, isto após a concretização da transferência do Lebna para os sauditas da formação do Nyon. O jogador francês de 27 anos recebeu no hotel em Marbella, onde na equipa saudita estava a estagiar a visita indesejada de um grupo de indivíduos, entre os quais estaria o irmão de um ex-representante. Sarr foi ameaçado na mando do antigo agente do futebol lista, que reclamaria ter direito ao pagamento de um bónus pela assinatura de contrato com a formação do Nyon. Ainda de acordo com o jornal francês que cita testemunhos de hóspedes do hotel, no defesa, além de ameaçado, terá chegado mesmo a ser agredido com pelo menos um estaldo. Malang Sarr transferiu-se a custo zero para o futebol saudita, mas na quanto de assinatura de um contrato válido para nas próximas três temporadas, terá recebido um prémio de assinatura de 3 milhões de euros, além de ter acordado um salário anual de 4 milhões de euros. Os indivíduos acabaram por deixar o hotel depois de elementos do staff do Nyon terem avisado que estavam a ser filmados e de que a polícia estava a caminho. O jogador não terá feito queixa às autoridades. O treinador da equipa de reservas do Colombo Crew, Federico Higuaín, acabou despedido pelo clube da Major League Soccer, MLS, depois de um incidente com uma árbitra de futebol. O técnico recusou-se a largar a mão da juíza e fez um comentário sexista, pedindo à juíza que não se esquecesse que é um jogo de homens. Este incidente ocorreu num duelo da MLS Next Pro, resultando na expulsão de Higuaín, irmão do antigo avançado do Real Madrid, Gonçalo Higuaín, numa suspensão inicial de 2 jogos. Em comunicado, o diretor-geral do Crew, Natal, justificou a decisão do clube, assumindo que existem regras que não podem ser quebradas. Já na Associação Profissional de Árbitros de Futebol, criticou a resposta da Liga, considerando que o castigo de 2 jogos aplicado a Higuaín fica drasticamente aquém do esperado. O Sindicato dos Árbitros detalhou o incidente, referindo que um treinador principal cometeu 2 atos deliberados de abuso físico e sexista contra uma árbitra, apertando-lhe a mão e recusando-se a largá-la depois de ter sido pedido para parar por 3 ocasiões. Esta Associação Profissional de Árbitros de Futebol alerta para a gravidade deste comportamento, assumindo que caso não se faça nada em relação a este caso, poderá ser aberto aqui um grande precedente para futuros casos. A equipa feminina de futebol do Sporting entrou em falso na segunda pré-eliminatória da Taça na Europa, saindo da Dinamarca com uma derrota por 4-1 diante do Brøndby. No encontro ficou marcado por uma entrada difícil das Leoas, que viram a equipa da casa adiantar-se no marcador logo aos 12 minutos na sequência de um autogolo de Ashley Barron. Já perto do intervalo, o Brøndby chegou ao segundo pelos pés de Selly, aos 41 minutos, e recolheu aos balneários com uma vantagem confortável de 2-0. No segundo tempo, na tela na encarnação, ainda acendeu a esperança na Sportingista, ao reduzir para 2-1 aos 61 minutos. Avançada, assinou um grande remate de fora da área, mas na resposta da equipa da casa foi implacável, com golos de Emma Palotki aos 66 minutos e Malin aos 70 minutos. O Brøndby dilatou a vantagem e fixou assim o resultado final em 4-1. Para a seguir em frente na competição, na formação leonina tem agora na complicada tarefa de reverter a desvantagem expressiva de 3 golos no jogo da segunda mão, marcado para na próxima quarta feira pelas 19h45 no estádio Aurélio Pereira, em Alcochete. Nuno Borges desistiu de participar no ATP 250 na China. No Maiato, abdicou do torneio por gestão física, dias depois de ajudar a seleção nacional a vencer a respectiva eliminatória da Taça Davis em El Salvador, a 14 mil quilómetros da cidade chinesa. Já na Jaime Faria, em Wangzhou, onde fez na sua estreia como cabeça de série em quadros do circuito principal, sobreviveu a uma verdadeira batalha na frente na Tirance. O francês venceu o primeiro set por 3-6 e teve 2 match points no tie-break Jamaica, na segunda partida, anulados na Perforia, que acabaria por conquistar o 7 por 7-6. O número 2 nacional deu a volta ao encontro e bateu o Atman, 83º classificado do ranking mundial ATP, quando estavam decorridas 2 horas e 28 minutos do encontro, com um parcial de 6-4. Atualmente, no 78º lugar do ranking, melhor classificação da carreira, Jaime Faria irá enfrentar outro tenista francês, Hugo Gaston, na tentativa de chegar aos quartos de final do torneio. Já Nuno Borges deverá regressar na próxima semana para discutir o ATP 500 de Pequim.
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10: O Baracuba do Sporting e agora está isolado, rebatou! Golo! O homem da máscara!
11: Que perigo, Alejandro Marquez para trás, o remate de primeira e golo!
10: Alejandro Marquez!
11: Do Estoril!
10: Ainda mais para o Torriense, atenção, o golo!
12: Salta a tampa a todos no banco de suplentes do Torriense! É festa no Jamor, vai-se prolongar por Torres Vedras, o Torriense entra para a história do futebol nacional feminino, vence a Taça de Portugal e é sem dúvida um resultado justo. Parabéns ao Torriense!
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14: A história do Nottingham Forest é uma das mais ricas e fascinantes do futebol inglês, marcada por momentos de glória e desafios. Fundado em 1865, o Nottingham Forest Football Club é um dos clubes mais antigos do mundo. A sua origem está intimamente ligada ao crescimento do futebol organizado em Inglaterra no final do século XIX, numa época em que o desporto se tornava mais estruturado e popular. O primeiro grande momento de sucesso do Forest aconteceu em 1898, quando o clube conquistou a FA Cup ao vencer o Derby County por 3-1. Na final, tornando-se um dos primeiros clubes a erguer este prestigiado troféu. No entanto, após este triunfo, a equipa passou longos períodos longe do topo do futebol inglês, alternando entre as divisões e sem conseguir afirmar-se de forma consistente na elite. O verdadeiro renascimento do clube começou na época de 1970, com a chegada de Brian Clough como treinador em 1975. Clough, uma figura carismática e incontroversa, conseguiu transformar o Nottingham Forest numa potência do futebol europeu. Juntamente com o seu adjunto Peter Taylor, Clough trouxe uma mentalidade vencedora e reformulou a equipa, levando o clube a uma das eras mais gloriosas da sua história. Sob o comando deste técnico, o Nottingham Forest alcançou feitos incríveis. Em 1977-78, o clube venceu a primeira divisão inglesa, a atual Premier League, pela primeira vez, um feito notável para uma equipa recém-promovida. Esse título abriu as portas para a participação na Taça dos Clubes Campeões Europeus, onde o Nottingham Forest fez história ao conquistar o troféu europeu em duas ocasiões consecutivas, em 1979 e 1980. Em 79, o Forest venceu o Malmo por 1-0 numa final realizada em Munique, com o golo de Trevor Francis, tornando-se assim campeão da Europa. No ano seguinte, o clube repetiu o feito ao derrotar o Hamburgo por 1-0 em Madrid, com o golo de John Robertson. Estas conquistas colocaram o Nottingham Forest no mapa do futebol mundial, ao tornarem-se uma das poucas equipas a conquistar o título europeu mais de uma vez. A consistência e o espírito de equipa foram as marcas desta era de sucesso, com jogadores como Peter Shilton, Viv Anderson e Martin O'Neill a desempenharem papel fundamentais. Além dos sucessos europeus, o Forest também teve sucesso em competições internas durante esta era dourada, vencendo 4 taças da Liga Inglesa entre 1978 e 1989. Ryan Clough continuou a treinar o clube até 93, deixando um legado incomparável no futebol inglês. Sob a sua orientação, o clube passou de uma equipa modesta para uma das maiores forças do futebol europeu, sempre com um estilo de jogo ousado e competitivo. Após a saída de Clough, o clube enfrentou dificuldades para manter o mesmo nível de desempenho. Durante os anos de 1990 e 2000, o Forest sofreu várias descidas de divisão, passando longos períodos fora da Premier League. No entanto, o clube nunca perdeu a sua identidade e a sua rica história, continuando a ser um símbolo de resiliência no futebol inglês. A temporada de 2021-2022 marcou o regresso do Nottingham Forest à Premier League após 23 anos de ausência. A equipa, comandada por Steve Cooper, garantiu a promoção ao vencer o play-off do Championship, devolvendo o clube ao mais alto escalão do futebol inglês e reacendendo as esperanças dos seus adeptos para um novo capítulo de sucesso. Esse regresso simboliza o espírito de luta do emblema, que apesar das adversidades, continua a ser um dos mais respeitados e venerados no futebol mundial. Atualmente, o Nottingham Forest continua a atrair a atenção de adeptos de todo o mundo, sendo um clube cuja história inspira respeito e admiração. O seu legado europeu e a sua ligação com figuras como Brian Clough mantêm-no como um nome icónico no desporto, lembrado como um dos gigantes do futebol do século XX.
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13: E seguimos agora nesta emissão com os grandes feitos históricos.
14: A Liga dos Campeões é indiscutivelmente a competição mais mediática de clubes e para qualquer equipa fora do eixo de elite da Europa, a tarefa de a vencer é uma verdadeira missão impossível. Contudo, para o Futebol Clube do Porto de 2004, o impossível foi mesmo feito. Com um plantel que vinha da conquista da Taça UEFA no ano anterior, a par de um treinador que começava a despertar atenções, os portistas partiram para a prova milionária a correr por fora rumo às fases mais adiantadas. Num grupo em que se inseria o Golias Real Madrid, a formação lusa não se deixou intimidar por um arranque em falso. O empate em Belgrado, frente ao Partizan, e a derrota nas Antas contra os madrileiros, fez com que os azuis e brancos entrassem para a terceira jornada da fase de grupos obrigados a ganhar em França. Em Marselha, no inferno do Velodrome, Didier Drogba chegou a assustar, contudo, uma reviravolta épica daria um novo fogo à equipa de José Mourinho. Alenichev fez o 3-2 ao minuto 31, dando a primeira de três vitórias consecutivas aos dragões. Um novo triunfo em casa, frente aos franceses, além de mais 3 pontos conquistados ao Partizan, deram a qualificação garantida para os oitavos de final, embora o empate no Santiago Bernabéu na última jornada tivesse impedido a chegada à primeira posição do grupo. O castigo pelo segundo lugar traduziu-se no sorteio da fase eliminar, onde o Futebol Clube do Porto teve pela frente nada mais nada menos do que o Manchester United de Sir Alex Ferguson. Não obstante, um bis do sul-africano Benny McCarthy deu uma vitória por 2-1 na primeira noite europeia do novo estádio do Dragão, resultado precioso para a deslocação a Old Trafford, que se revelou absolutamente dramática. A perder desde a meia hora, graças a um gol de Paul Scholes, os portugueses tiveram que esperar até ao minuto 90 para verem Costinha, o ministro, a lançar uma festa que terminou com Mourinho a sprintar pelo relvado do Teatro dos Sonhos. Há quem diga que foi esse momento icónico que catapultou os portistas para a sua grande epopeia, que continuaria de vento em popa nos quartos de final. Uma vitória por 2-0 em casa, a somar a um empate em França, fizeram os números do triunfo frente ao campeão francês Olympique de Lyon. Eliminados os pesos pesados, restava uma última pedra no caminho do Futebol Clube do Porto. O surpreendente Deportivo La Coruña, vizinho galego dos Dragões, tinha despachado as velhas raposas do Milan e Juventus, partindo com confiança para o embate ibérico. No entanto, o conjunto português revelou uma consistência defensiva extraordinária, mantendo a baliza a zeros nos jogos das duas mãos, algo que fez com que o penalti de Derlei, no Riazor, desse a passagem à final. A 26 de maio de 2004, o Futebol Clube do Porto batia de frente com o AS Mónaco de Didier Deschamps, que contava com figuras como Patrice Evra, Jérôme Roten, Ludovic Guilly e Fernando Morientes. Na Arena of Schalke, em Gelsenkirchen, os azuis e brancos alinharam com Vítor Baía na baliza, Paulo Ferreira, Jorge Costa, Ricardo Carvalho e Nuno Valente na muralha defensiva, Costinha, Maniche e Pedro Mendes no meio-campo, para além da magia de Deco e do jovem Carlos Alberto no apoio ao ninja Derlei. O que era para ser uma final equilibrada, desde cedo se tornou o inverso, com Carlos Alberto a fazer o primeiro aos 39, seguido dos golos de Deco e Dmitry Alenichev já na segunda parte, aos 71 e 75 minutos. Dos monegastos não chegou qualquer resposta, pelo que o emblema da cidade invicta viria mesmo a tornar-se campeão da Europa pela segunda vez na sua história. Desde aí que a Liga dos Campeões não voltou a ser vencida por uma equipa fora das quatro principais ligas, algo que confere uma importância ainda maior à conquista azul e branca.
15: Foi um sonho tornado realidade e temos que desfrutar disso.
16: Quando fizemos o segundo gol, eu penso que em futebol tudo é possível, não? Temos que acreditar sempre que as coisas podem mudar, mas com o 2-0 pareceu-me que o jogo estava ganho.
15: É uma sensação boa, acho que é única, né? Em termos de clube é uma coisa fantástica, vencer uma Liga dos Campeões é o máximo que um jogador acho que pode conseguir. E a sensação é boa, guardar ela bem em casa, deixar bem guardada, para mais tarde recordar.
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13: E seguimos agora nesta emissão com o perfil do jogador.
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14: Benjamin Šeško, nascido a 31 de maio de 2003 em Rogoza, Eslovénia, é um avançado de destaque conhecido pela sua imponência física, velocidade e capacidade de finalização. Iniciou a sua carreira profissional no Red Bull Salzburg, na Áustria, onde rapidamente se destacou como um dos jovens mais promissores do futebol europeu. Šeško fez a sua estreia no Salzburg em 2019 e ao longo das temporadas seguintes demonstrou um crescimento significativo. A sua habilidade para marcar golos e a sua presença física no ataque tornaram-no uma peça fundamental para a equipa austríaca. A sua performance na Bundesliga e nas competições europeias chamou a atenção de clubes maiores que em 2022 Benjamin Šeško transferiu-se para o Leipzig, um dos clubes do campeonato alemão, onde continuou a desenvolver o seu potencial. No Leipzig manteve-se uma figura importante no ataque, contribuindo com golos e assistências e mostrando a sua capacidade de se adaptar a um nível competitivo mais alto. Além do sucesso a nível de clubes, Šeško é também um membro regular da seleção eslovena. Fez a sua estreia internacional em 2021 e tem sido uma adição valiosa ao ataque da seleção, trazendo a sua habilidade e presença para as competições internacionais. Mais recentemente, Šeško continuou a destacar-se pelo Leipzig, mostrando uma combinação de habilidade técnica e potência física que o tornam um avançado promissor e uma figura emergente no futebol europeu. A sua evolução contínua e o impacto em campo reforçam a sua reputação como um dos talentos mais excitantes da sua geração.
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13: E agora seguimos com os craques da Liga Portuguesa, neste produto 100% palavra.
18: Sempre gostei de jogar a bola.
14: Eusébio da Silva Ferreira é um nome incontornável do futebol mundial, com especial destaque na Liga Portuguesa, onde passou grande parte da sua carreira. Difícil é ficar indiferente ao Pantera Negra, nascido em Lourenço Marques, atual Maputo, a capital da antiga colónia portuguesa de Moçambique. Foi muito cedo que se descobriu o talento para o futebol, que era algo intrínseco a este jovem que cresceu no bairro da Mafala, uma das zonas mais pobres da cidade e que chamou a atenção do Sporting de Lourenço Marques, equipa onde nasceu para o Desporto Rei. Com apenas 15 anos, Eusébio destacou-se na equipa principal, apontando 9 golos nos primeiros 4 jogos ao serviço do clube. Rapidamente aumentou a sua soma de forma inacreditável na época, chegando à marca de 77 golos em 42 partidas, imagine-se, que realizou no seu país natal. Também a façanha não passou despercebida aos gigantes portugueses, que imediatamente entraram em guerra para o trazer para os seus quadros. O primeiro a tentar a sorte foi mesmo o Futebol Clube do Porto, seguido de Sporting e Benfica, que apoiados pelos apelos que recorrentemente fariam ao Estado português, lutaram até ao fim pelo avançado. Contudo, a palavra da mãe de Eusébio foi dada aos responsáveis encarnados, que tiveram inclusive de o reter no Algarve na sua chegada a Portugal, com receio que o jogador fosse aliciado pelos leões para rumar a Alvalade. Apenas quando a Federação Portuguesa de Futebol decretou que as águias teriam razão na disputa pela contratação, é que foi possível a Eusébio viajar para Lisboa, onde finalmente envergou a camisola da sua vida. O resto, como em grande parte deste conto, é história. 472 golos em 440 jogos é a marca registada do seu pontapé canhão pelo Benfica, onde foi o principal responsável pelos anos mais gloriosos da existência do clube. O seu primeiro ano traduziu-se na vitória da Taça dos Clubes Campeões Europeus, ainda sem a sua participação, porém, na época seguinte, com 29 golos apontados, Eusébio foi o diamante benfiquista na revalidação do maior título do velho continente. Em 62-63, o Pantera Negra ainda levou as águias a mais uma final, perdida para o Milan, assim como em 64-65 e 67-68, anos em que se sagrou o melhor marcador da competição, perdendo, contudo, os jogos decisivos frente ao Inter e Manchester United. Em praticamente 15 temporadas com o manto do Benfica, Eusébio venceu 11 campeonatos nacionais, aos quais juntou 5 taças de Portugal. Contribuiu de forma incomensurável para uma das maiores hegemonias da história do futebol português, tornando-se uma figura global do país, numa altura em que dividia o trono mundial com Pelé. Foi o melhor marcador do campeonato por 7 ocasiões, registros que lhe permitiram, por 2 vezes, receber o prémio da Bota de Ouro, oferecido ao goleador máximo do futebol europeu. A essa distinção juntou-se a Bola de Ouro da France Football, que eternizou o nome do português como o melhor jogador do mundo em 1965. Aos 33 anos, no ano da Revolução de Abril, o ponta-de-lança decidiu abraçar uma nova aventura, rumando aos Estados Unidos da América para ser uma das estrelas do campeonato. Por aí, foi atleta direta dos Boston Minutemen, para além dos Las Vegas Quicksilvers e dos New Jersey Americans, emblema onde se retirou do futebol em 1978. Pelo meio teve ainda passagens pelos canadianos do Toronto Metro Croatia, assim como do Beira-Mar e União de Tomar, equipas portuguesas que tiveram o privilégio curto, diga-se, de receber um dos maiores nomes que já pisou os relvados nacionais. Ao serviço da seleção portuguesa, foi o melhor marcador do Mundial de Inglaterra 1966, ainda hoje a maior performance da equipa das esquinas num campeonato do mundo com um terceiro lugar. Durante muito tempo, Eusébio da Silva Ferreira foi sinónimo de futebol português, preservando a sua memória e estatuto de rei para lá da sua morte, em 2014, sentida e chorada por todo o país. Até ao final dos tempos, poucos serão o que se aproximarão da lenda do Pantera Negra, que deixou uma marca inabalável em todos aqueles que viram ou recordaram a sua história com a bola no pé.
19: Grande golo que eu marquei.
20: Em primeiro lugar, eu me trago deste jogo muito difícil, mas eu fazer os possíveis para fazer uma boa exibição e para honrar o futebol português.
21: Sempre gostei de jogar a bola, mas não esquecer uma coisa, isso é muito importante, estudar, e nós podemos conseguirmos sermos alguém no futebol.
22: Em todo lado onde é que eu vou, sempre muito respeito pelos adeptos do clube, mas é sempre bom marcar porque fica na história.
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25: Sim, a Bulgária é uma equipa muito agressiva, intensa, trabalhadora em campo, que sai bem no contra-ataque, mas fecha-se bem, não tem sofrido muitos golos. Nós temos de ser muito agressivos também, muito intensos, fortes nos duelos, porque o jogo vai ser também um jogo de duelos. E depois, do ponto de vista ofensivo, temos de ser muito dinâmicos, pôr muita gente na área também.
2: Jogamos contra uma equipa muito forte fisicamente, muito, muito homem a homem, não deixou criar espaços, e quando jogas contra estas equipas, tu não podes jogar muito longe do portador da bola. E então eu estava a dizer à equipa se juntar mais. Para poder jogar, e foi isso.
26: Temos muitas coisas a melhorar, o Conselho também ainda não teve tempo suficiente para implementar as suas ideias, mas o ponto são os primeiros 3 pontos, a vitória é importantíssima, mas claro que sim, há coisas a melhorar.
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13: São 11h53.
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13: 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E seguimos agora nesta emissão com mais um craque mundial.
14: Javier Zanetti, conhecido como El Tractor, é uma das lendas imortais do futebol mundial, especialmente pela sua longa e brilhante carreira no Inter de Milão. Nascido em Buenos Aires, Argentina, a 10 de agosto de 1973, Zanetti começou a sua trajetória no futebol argentino jogando pelo Talleres de Remédios da Escalada e mais tarde pelo Banfield, onde chamou a atenção pela sua capacidade física e técnica, jogando tanto como lateral direito como como médio defensivo. A grande virada na sua carreira ocorreu em 1995, quando o Inter de Milão decidiu contratá-lo. Seria o início de uma ligação de quase 2 décadas entre Zanetti e o clube italiano, uma história marcada por lealdade, conquistas e uma liderança incontestável. Ao longo de 19 anos defendendo o Inter, o argentino tornou-se o jogador com mais partidas na história do clube, somando mais de 850 jogos. Um dos momentos mais marcantes da sua carreira foi a temporada de 2009-2010, em que o Inter, comandado por José Mourinho, conquistou a Liga dos Campeões pela primeira vez em 45 anos. Zanetti, capitão e líder inquestionável, foi fundamental na caminhada para a Tríplice Coroa, que incluiu também a Série A italiana e a Copa da Itália. A sua capacidade de jogar em várias posições e o seu profissionalismo fizeram dele um dos jogadores mais versáteis e respeitados do futebol mundial. Além dos títulos pelo Inter, Zanetti também teve uma carreira de sucesso pela seleção argentina, disputando mais de 140 jogos ao longo de 17 anos de serviço. Participou em várias edições do Campeonato do Mundo e da Copa América, embora nunca tenha conquistado um grande título internacional com a seleção. No entanto, a sua importância para o futebol argentino nunca foi questionada, sendo uma referência de longevidade e excelência. A carreira de Zanetti também foi marcada pela sua atitude fora de campo. Conhecido pela sua humildade e carisma, criou a Fundação Pupi, uma organização beneficente que ajuda crianças em situação de vulnerabilidade na Argentina. A sua dedicação a causas sociais reforçou a imagem de um jogador que, além de excelente atleta, sempre se preocupou com o bem-estar das comunidades. Quando se aposentou em 2014, aos 40 anos, Zanetti já era uma verdadeira lenda viva. O Inter de Milão decidiu retirar a camisola 4 em sua homenagem, um gesto raro no futebol que demonstra o impacto imenso que teve no clube. Após encerrar a carreira como jogador, continuou ligado ao Inter, assumindo funções diretivas na equipa. Atualmente é vice-presidente dos Nerazzurri, onde continua a contribuir para o desenvolvimento do clube.

0: O Celtic Football Club é um dos clubes de futebol mais importantes e tradicionais da Escócia e do mundo. Fundado em 1887, na cidade de Glasgow, o Celtic construiu uma história repleta de sucessos nacionais e internacionais, consolidando-se como um gigante do futebol europeu, especialmente nas conquistas da década de 1960. Desde a sua fundação, o Celtic destacou-se como uma força dominante no futebol escocês, conquistando o seu primeiro título da Scottish League Championship em 1893, apenas 5 anos após ser criado. O clube rapidamente se tornou um dos mais vencedores do país, ao lado do seu maior rival, o Rangers, com quem protagonizou o famoso Old Firm, um dos derbys mais históricos e intensos do futebol mundial. O maior feito internacional do Celtic ocorreu na temporada de 1966-67, quando a equipa se tornou a primeira do Reino Unido a conquistar a Taça dos Campeões Europeus, a atual Liga dos Campeões. Sob o comando do lendário treinador Jock Stein, o Celtic, apelidado de Lisbon Lions, derrotou o poderoso Inter de Milão na final realizada em Lisboa, no Estádio Nacional, com uma vitória por 2-1. Essa conquista não foi apenas memorável pelo título em si, mas também pela forma como o Celtic jogou. A equipa adotou um estilo ofensivo, em contraste com o futebol defensivo da época. Jimmy Johnson e Bobby Murdoch foram dois dos grandes destaques dessa equipa e o triunfo tornou o Celtic um dos maiores clubes da Europa e um símbolo do orgulho para o futebol escocês. Na mesma temporada, o Celtic conquistou também todos os principais troféus domésticos possíveis: a Liga Escocesa, a Taça da Liga e ainda a Glasgow Cup. Após o título europeu de 1967, o Celtic continuou a ser uma força competitiva na Europa. Voltou a chegar à final da Taça dos Campeões Europeus em 1970, mas foi derrotado aí pelos neerlandeses do Feyenoord por 2-1. Além disso, nas décadas seguintes, o clube fez várias participações dignas de nota nas competições europeias, embora sem repetir o sucesso de 1967. Na década de 2000, o Celtic viveu outro momento importante ao alcançar a final da Taça UEFA, atual Liga Europa, em 2003, sob o comando de Martin O'Neill. Na final realizada em Sevilha, a equipa foi derrotada por 3-2 pelo Futebol Clube do Porto, num jogo intenso que só foi decidido no prolongamento. O Celtic, além dos seus feitos em campo, é um clube com uma rica tradição e identidade cultural. Fundado com o objetivo de ajudar a comunidade irlandesa de Glasgow, o Celtic manteve uma forte ligação com as suas raízes católicas e irlandesas, sendo uma parte integrante da comunidade local. O clube continua a ser uma potência no futebol escocês, regularmente conquistando títulos da Scottish Premiership e mantendo-se competitivo em competições europeias. O Celtic Park, o estádio da equipa, é famoso pela sua atmosfera vibrante e apaixonada. O emblema britânico também possui uma forte base de adeptos a nível global que seguem fielmente o clube, tanto nas competições domésticas como nas europeias, celebrando o legado de conquistas e o espírito do futebol ofensivo e competitivo que sempre os caracterizaram. Em suma, o Celtic Football Club é mais do que apenas um clube de futebol. É um símbolo de orgulho para os seus adeptos e uma das instituições mais veneradas do futebol europeu. A conquista da Taça dos Campeões Europeus de 1967 permanece o ponto mais alto da sua rica história e o legado do clube continua a ser transmitido através das gerações.
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3: O guarda-redes do Futebol Clube Porto, Diogo Costa, é o mais valioso fora das ditas Big Five, nas principais ligas europeias, nomeadamente Inglaterra, Espanha, Alemanha, França e Itália. De acordo com o Observatório do Futebol, o internacional português de 27 anos poderia render algo como 49,3 milhões de euros ao Futebol Clube Porto, mais 4 do que Trubin, do Sport Lisboa e Benfica. Diogo Costa, com cláusula de rescisão fixada nos 60 milhões de euros, em contrato até junho de 2030, sofreu 5 golos em 9 jogos esta temporada. temporada, o ucraniano Trubin, de 25 anos, apenas realizou 3 jogos pelo Benfica em 2026-2027, sofrendo 2 golos depois de 149 jogos e 1 golo entre 2023 e 2026. O guardião foi

0: Obrigado para o Nubank, de recordar que tem contrato até junho de 2028 e cláusula de 100 milhões de euros. Em relação a outros jogadores e outras posições, Victor Verhoeld poderia render 83,7 milhões de euros ao Futebol Clube do Porto, sendo o jogador mais valioso fora dos 5 principais campeonatos do mundo. No médio de 20 anos, acumula 2 golos em 7 jogos, depois de 8 golos em 7 assistências em 51 partidas. Na última temporada, na cláusula é de 85 milhões e o contrato válido até junho de 2030. Olhamos também para o avançado Pavlidis, avaliado em 65 milhões de euros, muito graças aos 74 golos e 20 assistências em 123 jogos pelo Sporting Lisboa e Benfica. Nesta época, o grego de 27 anos já conseguiu 14 golos e 3 assistências em 13 partidas, tal como Trubin. A cláusula foi fixada nos 100 milhões de euros, sendo o contrato válido até junho de 2029. Nesta lista, conta também com os avançados Luís Suárez, com 62,9 milhões de euros, Piatuszewski com 60,7 milhões e Prestiani com 57,9 milhões. Além disso, no defesa, com Gonçalo Inácio por 57 milhões de euros. Quanto ao top 10 dos jogadores mais valiosos do Campeonato Nacional, figuras como Sheldrup e Maxi Araújo ficam de fora. No Observatório do Futebol prioriza datos como a duração de contrato, na idade do jogador, o clube, nas internacionalizações, o rendimento individual e coletivo e popularidade, assim como o percurso da carreira e na sua posição para lá de Verhoeld, Pavlidis, Suárez, Piatuszewski, Prestiani e Inácio. O Observatório do Futebol também sublinha na potencial venda de William Gomes por 50,3 milhões de euros, Tomás Araújo por 51,1 milhões de euros e Sudakov por 49,4 milhões de euros. Só depois surge Diogo Costa nos 49,3 milhões de euros. O jogador Santiago Jiménez, do Futebol Clube do Porto, treinou à parte da restante seleção mexicana depois de sofrer uma distensão muscular no adutor. O avançado emprestado pelo Milan ao Futebol Clube do Porto é agora reintegrado no treino desta seleção. Raúl Jiménez, Julián Quiñones, Jeremy Márquez, César Montes estão também fora das contas do México. O novo selecionador do México, Rafael Márquez, estreia-se na frente à Colômbia, na seleção mexicana, que terminou o Mundial 2026 nos oitavos, inicia no novo ciclo com particulares contra a Colômbia, Peru, no dia 30 de setembro, e Estados Unidos, no dia 4 de outubro. No ponta de lança, de 25 anos, conseguiu um golo em 3 jogos pelo Futebol Clube do Porto. O Futebol Clube do Porto está na liderança isolada da Primeira Liga, com 7 vitórias em 7 jornadas, registando a melhor na defesa e liderando várias métricas na face a Benfica e no Sporting Clube de Portugal. Os Dragões, na face da solidez defensiva e do protagonismo ofensivo, trunfos para desbloquear os desafios, tal como aconteceu contra o Benfica no passado fim de semana, no clássico da 7ª jornada. O campeão nacional criou mais grandes oportunidades, 31, e converteu mais 14, acumula menos golos feridos, 3, mais assistências, 13, mais jogos sem sofrer golos, 4, menos cartões, 6 amarelos e 1 vermelho, e melhor registro de golos a partir de bolas paradas, 7 marcados e 1 sofrido. O melhor marcador do Futebol Clube Porto no campeonato é Capri Veiga, 4 golos, seguido por Borja Sainz e André Silva, com 3. No capítulo das assistências, na PP lidera com 4, igualado por Caraman, do Académico de Viseu, e Joe Ara, do Futebol Clube Arouca. A 5 pontos dos Dragões, segue o Benfica, que perdeu no Dragão por 3-1, empatou na exceção ao Académico de Viseu a 2 bolas. Os comandados de Marco Silva destacam-se pela criatividade e velocidade ofensiva, pelo que detêm o melhor ataque, 22 golos marcados, na goleada mais expressiva, por 7 bolas a 0. Os vice-líderes são superiores na posse de bola, 63,6%, eficácia em bolas longas, 63%, passes precisos no último terço, 151, toques na área, por jogo, 48, duelos por partida, 97, e duelos ganhos, 55%, em simultâneo. Nas Águias acumulam mais remates, 134, e remates enquadrados, 50. No Benfica, conta com o melhor marcador, Pavlidis, com 8 golos, seguido por Prestiani, 5 golos e 3 assistências. Com ligeiro atraso na luta pela liderança, está no Sporting, igualado pelo Santa Clara, na quarto classificado, com 15 pontos, porticado pelos empates, com Estrela, 2 bolas, Famalicão, empata 1 bola, Arouca, empata 2, ainda que invictos. Os comandados de Rui Borges registam menos golos marcados e mais mais golos sofridos em comparação com o Futebol Clube do Porto e Benfica. Contudo, o Sporting superiorizou-se nas médias de desarmes, 16, na faltas, na 12, em passos concretizados, 504, além de registar menos grandes oportunidades concedidas, na 13 no total. Apesar deste momento dos Leões, os jogadores na Luís Soares, na 6 golos, na Flávio Gonçalves, 3 golos, na Itchenik Ademo, com 3 assistências, têm estado em boa forma. No Sporting daqui a 3 semanas, na visita no Sporting Clube de Braga, na 6 colocado, o Futebol Clube do Porto visita no Marítimo, 11º colocado na tabela classificativa, e o Benfica recebe o Vitória Sport Clube, que está no 14º posto. Depois, no Futebol Clube do Porto, Benfica, Sporting, Sporting Clube de Braga e Torriense, na regressão às elites europeias. O Sport Lisboa e Benfica já fez chegar uma exposição formal ao Conselho de Disciplina da Federação Portuguesa de Futebol e exigir penalizações e castigos devido a vários incidentes no clássico do Dragão, em que o Futebol Clube do Porto venceu por 3-1. O comportamento do banco dos Dragões, considerado pelo Benfica inadmissível, um dos principais incidentes ocorreu a quando Jardel, na roupeira do Futebol Clube do Porto, fez gestos obscenos na direção do banco do Sport Lisboa e Benfica após o gol do Victor Frahold, o 2-1 na altura. A formação encarnada pretende ainda que Gabri Veiga seja castigado pelo arremesso de uma garrafa para o banco de suplentes dos encarnados no momento em que se gerou uma grande confusão naquela zona entre os jogadores das duas equipas. No Clube da Luz, também entende que o Futebol Clube do Porto teve um comportamento provocatório e desrespeitoso para com os adeptos encarnados, sobretudo através das músicas que tocaram no estádio após o jogo. Através da instalação sonora do Dragão foi possível ouvir na música Doidas Andam as Galinhas do Avô Cantigas. O Benfica requer que agora no Futebol Clube do Porto seja punido com uma eventual interdição do seu estádio. Ainda na caixa enviada pelo Benfica ao Conselho de Disciplina, estão as imagens que o Porto Canal tem partilhado nos últimos dias, em que mostraram vários momentos que escaparam à transmissão televisiva, entre os quais o que antecedeu as expulsões de Rui Correia, team manager dos Dragões, e Ricardo Rocha, treinador adjunto das Águias. Nas imagens da conversa entre Marco Silva e Beto Narek, também foram divulgadas pelo canal portista. As Águias querem perceber a licitude e legalidade das imagens do banco do Benfica, que foram usadas pelo Porto Canal devido à possibilidade de uso indevido das mesmas no domínio público. O Futebol Clube do Porto venceu o clássico por 3-1, num duelo em que Clément Lenglet foi expulso aos 35 minutos. Com este resultado, o Futebol Clube do Porto aumentou a diferença no topo da tabela para 5 pontos ao fim de 7 jornadas. O voto de confiança de Frederico Varandas no treinador Rui Borges surgiu após o empate diante do Futebol Clube Arouca. Para além do presidente, os jogadores estão também com o treinador, reconhecem os erros que também cometeram e unem-se para ajudar a equipa técnica na retoma do campeonato. Frederico Varandas saiu em defesa acérrima do treinador, dissipando dúvidas e garantindo total confiança nos serviços de Rui Borges, disse o líder leonino, desmentindo qualquer tipo de reunião de emergência para discutir o futuro de Rui Borges. Varandas também responsabilizou os jogadores, recordando erros cometidos durante esses mesmos jogos que acabaram por resultar em resultados aquém das expectativas. Quanto às feitas, o plantel do Sporting olha para nos próprios erros individuais que têm ajudado a comprometer-se nos últimos resultados e espera que, sobretudo, que o grupo de trabalho esteja completamente recomposto para esse grande embate no terreno do Sporting Clube de Braga nas contas da 8ª jornada, no dia 9 de outubro. No fundo, estes são sinais claros que o grupo está com o Mister e a publicação de Maxi Araújo nas redes sociais, um dos capitães da equipa, a publicar fotos dos jogadores unidos e outro a dar um abraço na Rui Borges, acabam por ser sinal disso mesmo, que existe união e apoio por parte dos jogadores e do presidente em torno de Rui Borges, técnico da equipa do Sporting Clube de Portugal. A final do Mundial 2030, organizado por Portugal, Espanha e Marrocos, está cada vez mais longe da Península Ibérica. Por outro lado, na Casablanca, ganha força na corrida para receber-se no jogo mais importante da competição, enquanto Madrid vê crescer a incerteza em torno do Santiago Bernabéu. O presidente da Câmara de Madrid, José Luís Martínez Almeida, afirmou que Casablanca tem atualmente mais possibilidades de colher a final do que a capital espanhola. A escolha do palco da final do Mundial 2030 está, assim, a transformar-se num verdadeiro tema de Estado. Na Portugal, Espanha e Marrocos foram escolhidos para organizar conjuntamente o Campeonato do Mundo, mas a luta pelo jogo decisivo ameaça transformar-se num foco de tensão entre os dois lados do Estreito de Gibraltar. Fonsi, presidente da Federação Marroquina de Futebol, afirmou recentemente que na final do Mundial 2030 será discutida no grande estádio Hassan II, em Casablanca, recinto que ainda está em construção. A arena, situada em Ben Sliman, deverá ser inaugurada no final de 2027 e terá na capacidade para cerca de 115 mil espectadores, tornando-se potencialmente no maior estádio do mundo. É precisamente neste gigante que Marrocos coloca agora na corrida com Santiago Bernabéu, estádio do Real Madrid e principal candidato espanhol a receber a grande final do Mundial 2030. Portugal entrou na era Jorge Jesus com uma vitória na frente ao País de Gales, num encontro em que a seleção nacional assumiu desde cedo o controle da partida. Encontros da primeira jornada da Liga A do Grupo 4 da Liga das Nações, com Cristiano Ronaldo e João Félix no ataque. A equipa das esquinas dominou a posse de bola e criou várias oportunidades. O único gol surgiu aos 22 minutos, quando João Félix aproveitou um cruzamento de Nuno Mendes para finalizar com precisão e inaugurar assim o marcador. Cristiano Ronaldo teve várias ocasiões para ampliar a vantagem, incluindo num remate por cima no início da segunda parte. O capitão chegou mesmo a marcar, mas o golo acabou anulado por fora de jogo após intervenção do VAR. O País de Gales também esteve perto do empate, com Brennan Johnson acertar na trave, mas Portugal conseguiu segurar a vantagem até ao apito final. No final desta partida, Jorge Jesus explicou a vitória magra da seleção portuguesa.
1: É das duas coisas, como é óbvio, o resultado é sempre importante, porque toda a gente faz análise pelo resultado. E eu faço análise pelo resultado, que foi importante, mas faço também uma análise, mesmo que não ganhasse, pela organização defensiva da equipa. Reparem, a gente jogou contra Gales, fez-nos um remate num golo. A equipa defensivamente conseguiu segurar esta vitória. Foi a equipa defensivamente que conseguiu segurar esta vitória. Foi importante não sofrermos golos, porque estamos sempre mais perto da vitória. É verdade que houve um ou outro jogador individualmente que sabem fazer melhor, mas naquilo que interessa, que é a ideia de jogo da equipa, acho que para o primeiro jogo tivemos bem. Normal, se calhar com o tempo de treinador, se calhar acontece a mesma coisa. É preciso é que, no caso dele, o treinador, perceba o que é que está a acontecer no jogo. E aquilo que eu, de facto, lhes disse a eles algumas vezes, porque jogámos contra uma equipa muito forte fisicamente, muito, muito homem a homem, não deixou criar espaços, e quando jogas contra estas equipas, tu não podes jogar muito longe do portador da bola. E então eu estava a dizer à equipa se juntar mais para poder jogar. E foi isso.
0: Também João Cancelo acabou por admitir que na exibição da seleção portuguesa poderia ter sido melhor.
2: Sim, acho que sim. Temos muitas coisas a melhorar. O míster também ainda não teve tempo suficiente para implementar as suas ideias. Mas o que conta são os primeiros 3 pontos. A vitória é importantíssima. Mas claro que sim, há coisas a melhorar. Eu já tinha trabalhado com o míster. Tive o prazer de trabalhar com o míster no Benfica e depois no Al Hilal. São ideias completamente diferentes. Aqui os laterais jogam mais abertos, chegam mais ao ataque. Hoje, por exemplo, não cheguei tantas vezes, também mérito da equipa adversária, mas acho que quando o míster conseguir implementar as suas ideias e tiver mais tempo de treino, acho que vai correr melhor a nossa ideia de jogo e a forma como vamos jogar daqui para a frente.
0: Jorge Jesus estreou-se assim com um triunfo na frente da seleção nacional. Portugal, que volta agora a entrar em campo na frente à Noruega, em Oslo, no seguinte o duelo contra a Dinamarca, em Copenhaga, antes do reencontro com os noruegueses no Estádio do Dragão. Já na outra partida realizada da primeira jornada, na seleção da Noruega, bateu por 3-2 na seleção da Dinamarca. E Noruega e Portugal dividem a liderança das contas do Grupo 4 desta Liga A da Liga das Nações. A seleção nacional de sub-21 defrontou na Bulgária nesta sexta-feira pelas 16h30, numa tripla jornada de qualificação para a fase final do Europeu de 2027. Os portugueses podem garantir já o apuramento para o Campeonato de Europa, tendo em conta que Portugal lidera no Grupo B de qualificação com 19 pontos, seguindo a Chequia no segundo lugar com 14 pontos, enquanto que Escócia e Bulgária ocupam o terceiro e quarto lugar, ambos com 11 pontos. Para além disto, o Azerbaijão é quinto com 6 pontos e Gibraltar está no sexto e último lugar, ainda sem qualquer ponto conquistado. Na divisão este jogo, o selecionador do Sub-21, Luís Freire, assume que espera um bom resultado perante uma seleção difícil.
3: Sim, a Bulgária é uma equipa muito agressiva, intensa, trabalhadora em campo, que sai bem no contra-ataque, mas fecha-se bem, não tem sofrido muitos golos. Nós temos de ser muito agressivos também, muito intensos, fortes nos duelos, porque o jogo vai ser também um jogo de duelos. E depois, do ponto de vista ofensivo, temos de ser muito dinâmicos, pôr muita gente na área também, ter uma dinâmica forte, a criar movimentos na linha defensiva adversária, ter uma capacidade de reação forte à perda, mas principalmente temos que tentar ao máximo criar oportunidades e ser muito resilientes, persistentes para conseguir furar a defesa da Bulgária e acredito que com a qualidade que temos individual e com a dinâmica também coletiva podemos fazer golos aqui. Não, nós estamos muito focados no jogo da manhã, é um jogo chave também para nós a nível daquilo que temos para a qualificação para o europeu. Sabemos que é um passo importante, não acredito que seja decisivo, mas importante sim, e temos principalmente amanhã que ter a fome e a energia que temos tido nos jogos também, se calhar mais ainda porque o adversário assim vai exigir, mas tenho a certeza que eles vão estar muito motivados para garantir já 3 pontos e ver o que é que isso nos dá.
0: Além do encontro com a Bulgária na Seleção Nacional de Sub-21, irá ainda defrontar Gibraltar no dia 30 de setembro nos Açores e a República Checa no dia 6 de outubro. Em Leiria, todos estes jogos para acompanhar com relato no YouTube da Gold FM num simultâneo na Rádio Jornal do Centro. O Grande Prémio de Portugal vai manter-se no calendário do Mundial de Motociclismo de Velocidade MotoGP até 2029, anunciaram os organizadores do campeonato. O MotoGP irá continuar a correr-se em Portugal até 2029, com um novo acordo entre o MotoGP e o Autódromo Internacional do Algarve por mais 3 temporadas, é referido num comunicado oficial no site do MotoGP. O Autódromo Internacional do Algarve tinha acordo até 2026, prolongando-se assim a presença de Portugal no calendário por mais 3 anos, sendo que ainda nesta época, no circuito em Portimão, recebe o MotoGP de 20 a 22 de novembro, na penúltima etapa da temporada. O Grande Prémio de Portugal está de forma ininterrupta no Campeonato Mundial de Velocidade desde 2020 no Autódromo Internacional do Algarve, depois de 13 edições entre 2000 e 2011, no Autódromo do Estoril, sendo que na primeira edição, em 1987, ocorreu em Cabanarama, em Espanha. Citado em comunicado, o diretor executivo do Autódromo Internacional do Algarve, Jaime Costa, referiu que nesta renovação de contrato é um sinal de confiança de todos no trabalho realizado pelo Autódromo Internacional do Algarve e por todas as pessoas e organizações que contribuem para a realização do Grande Prémio de Portugal. Já o vice-presidente executivo do MotoGP, Carlos Espeleta, afirmou que a prova em Portugal do Autódromo Internacional do Algarve trouxe uma nova dimensão ao campeonato desde o momento em que entrou no calendário e que no seu traçado exigente proporcionou corridas inesquecíveis e rapidamente o tornou um dos favoritos entre pilotos e fãs. Nesta altura, sabe-se que o Grande Prémio da Tailândia será no primeiro da época, sendo o Grande Prémio de Valência no circuito Ricardo Tordo, em Espanha, o último a ser discutido.
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1: Portugal continua a competir nas 46ª Olimpíadas de Xadrez, a decorrerem na cidade de Samarcanda, no Uzbequistão, tendo iniciado a competição no dia 16 de setembro, com as cores lusas a marcarem presença na competição absoluta e na competição feminina. No final da 8ª ronda, Portugal registra na competição absoluta vitórias contra a seleção das Maldivas na 1ª ronda, a seleção dos Barbados na 4ª ronda, com nova vitória na 6ª ronda, frente à seleção da República Dominicana, repetindo o sucesso na 7ª ronda, desta vez frente à seleção do Panamá, juntando-se os empates na 3ª ronda frente à Tailândia, na 5ª ronda com a seleção do Líbano e na 8ª ronda frente à seleção da Roménia, com o único desaire a acontecer na 2ª ronda da competição, no confronto com a seleção de Madagascar. À entrada para a 9ª ronda da competição, Portugal segue na 35ª posição e enfrenta a seleção da Argentina, 28ª classificada, com um registro de 5 vitórias, 1 empate e 2 derrotas. Na competição feminina, Portugal ocupa no final da 8ª ronda a 75ª posição, com um registro de 4 vitórias, 1 empate e 3 derrotas. As xadrezistas nacionais somaram vitórias frente a Santa Lúcia na 1ª ronda, Moçambique na 4ª ronda, Uruguai na 5ª ronda e Andorra na 8ª ronda, registando ainda um empate na 3ª ronda frente à seleção de Trinidad e Tobago. As derrotas da seleção lusa aconteceram na 2ª ronda com a seleção da Bulgária, na 6ª ronda frente à seleção da Estónia e na 7ª ronda frente à seleção dos Emirados Árabes Unidos. Na 9ª ronda, Portugal tem como adversária a seleção da Argélia, com esta a ocupar a 63ª posição, com percurso de 3 vitórias, 3 empates e 2 derrotas. E no plano de xadrez nacional, no passado sábado, 19 de setembro, realizou-se em Soure a Taça Nacional dos Clubes Formadores, tendo a competição decorrido em 3 grupos. No grupo A, a equipa A do Clube de Xadrez do Colégio Português alcançou a vitória com um registro de 7 vitórias em 7 rondas. As equipas A e B do Xadrez Colégio Fanor ocuparam a 2ª e a 3ª posição, com a equipa A a totalizar 6 vitórias e 1 derrota, enquanto a equipa B, 3ª classificada, somou 4 vitórias, 2 empates e 1 derrota. No grupo B, triunfo da equipa C do Xadrez Colégio Fanor, fruto de 7 vitórias em 7 rondas, seguida da equipa D do Xadrez Colégio Fanor, com 4 vitórias, 1 empate e 2 derrotas, ocupando a 3ª posição, a equipa B do Clube Cultural e Desportivo Corvos do Lis, com um registro de 3 vitórias, 3 empates e 1 derrota. No grupo C, novo triunfo de uma equipa do Xadrez Colégio Fanor, desta vez a equipa E, com 6 vitórias e 1 empate, ocupando a 2ª posição, a equipa B do Xadrez Nómico, com percurso de 6 vitórias e 1 derrota ao longo da competição. A equipa D do Clube Cultural e Desportivo Corvos do Lis, com 4 vitórias, 2 empates e 1 derrota, assegurou a 3ª posição. No dia 19, decorreu igualmente em Soure a edição de 2025-2026 da Taça Nacional das Associações, com a equipa A do Clube de Xadrez A2D a conquistar o troféu, com 5 vitórias em 5 rondas, seguida da equipa A do Xadrez Colégio Fanor, com 4 vitórias e 1 derrota, tendo a equipa A da Casa do Povo de Vila Nova de Anços terminado na 3ª posição, com um registro de 3 vitórias e 2 derrotas. 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
4: Como é óbvio, o resultado é sempre importante, porque toda a gente faz análise pelo resultado. E eu faço análise pelo resultado, que foi importante, mas faço também uma análise, mesmo que não ganhasse, pela organização defensiva da equipa. Reparem, a gente jogou contra Galos, fez-nos um remate no golo. Um remate no gol.
5: Para 2 dias de treino com o Mister, assimilar as ideias todas não é fácil. Acho que em modo geral fizemos um grande jogo. Uma seleção que também não era fácil, mas soubemos controlar, soubemos pressionar, controlámos o jogo, acho que não deixámos respirar. Inclusive criamos inúmeras oportunidades, não fizemos mais porque não calhou.
6: Acho que a exibição foi melhor que o resultado. Criámos muitas oportunidades, tivemos quase sempre no meio campo adversário, fomos muito capazes de ter bola, de dominar o jogo. Obviamente há sempre aspectos a melhorar em todos os jogos, independentemente do resultado, mas acho que foi uma muito boa exibição.
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0: 5 minutos para o meio-dia e meia.
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7: Ronaldo Luís Nazário de Lima, ou simplesmente Ronaldo, é amplamente considerado um dos maiores avançados da história do futebol. Nascido a 18 de setembro de 1976, no Rio de Janeiro, o brasileiro iniciou a sua carreira ainda adolescente, com apenas 16 anos no Cruzeiro. As suas exibições espetaculares no clube mineiro logo chamaram a atenção do futebol mundial e em 1994, após participar no Mundial dos Estados Unidos, embora sem atuar, foi contratado pelo PSV Eindhoven, dos Países Baixos. Lá, Ronaldo mostrou toda a sua capacidade de explosão e finalização, marcando 54 golos em 57 jogos ao longo de 2 temporadas, uma média impressionante que o transformou numa das jovens promessas mais cobiçadas do futebol europeu. O seu talento levou-o rapidamente a um dos maiores clubes do continente, o Barcelona, onde jogou durante a temporada de 1996-97. No Barça, Ronaldo elevou o seu jogo a novos patamares, marcando 47 golos em 49 partidas e ajudando o clube a vencer a Taça das Taças da UEFA e a Taça do Rei. Foi durante este período que ganhou o apelido de fenómeno, graças à sua velocidade devastadora, poder físico e capacidade para driblar com uma facilidade espantosa. Ainda com apenas 20 anos, foi eleito pela primeira vez o melhor jogador do mundo pela FIFA, título que viria a conquistar noutras 2 ocasiões. Em 1997, Ronaldo fez uma transferência recorde para o Inter de Milão, onde continuou a brilhar no início da sua carreira, ganhando a Taça UEFA em 1998. Contudo, foram também os anos em que a sua sorte começou a mudar em termos físicos. Durante o seu tempo no Inter, sofreu a primeira de várias lesões graves no joelho que o afastariam dos relvados por longos períodos. O seu regresso em 2002 foi nada menos do que milagroso. Após 2 anos de recuperação, Ronaldo voltou aos grandes palcos no Mundial de 2002, onde foi a estrela maior da seleção brasileira, conduzindo o Brasil à vitória com 8 golos, 2 dos quais na final contra a Alemanha. Esta conquista garantiu-lhe o 3º título de melhor jogador do mundo e marcou o seu renascimento como um dos melhores jogadores da sua geração. Após o Mundial, Ronaldo transferiu-se para o Real Madrid como parte dos famosos Galácticos, onde jogou de 2002 a 2007. Durante esse período, conquistou 2 campeonatos espanhóis e manteve o seu estatuto de um dos melhores avançados do mundo, marcando 104 golos em 177 jogos. O seu estilo de jogo, marcado por uma combinação única de velocidade, técnica e poder de finalização, continuava a encantar os adeptos, apesar das lesões persistentes que o limitaram ao longo da sua carreira. Em Madrid, Ronaldo formou uma parceria letal com estrelas como Zidane, Figo e Beckham, que consolidaram ainda mais o seu legado no futebol europeu. Já na reta final da sua carreira, em 2007, voltou à Itália, desta vez para jogar no AC Milan, rival direto do Inter. Embora o seu desempenho tenha sido afetado pelas constantes lesões, ainda mostrou flashes de brilhantismo, marcando 9 golos em 20 jogos. Porém, o seu tempo no Milan também foi marcado por mais uma grave lesão no joelho, que acelerou o fim da sua trajetória na Europa. Ronaldo decidiu então regressar ao Brasil, assinando pelo Corinthians em 2009. Surpreendentemente, teve uma passagem de grande sucesso pelo clube paulista, onde ajudou o Corinthians a conquistar o Campeonato Paulista e a Copa do Brasil em 2009, numa demonstração de que, mesmo longe do seu auge físico, o seu talento era inquestionável. No entanto, após mais alguns problemas físicos, decidiu terminar a sua carreira em 2011, aos 34 anos. Ronaldo deixa um legado incontestável como um dos maiores avançados da história do futebol. Os seus números são impressionantes, já que ao longo da carreira marcou mais de 400 golos em clubes e seleções e venceu 2 bolas de ouro em 1997 e 2002. O fenómeno sempre foi lembrado e terá revolucionado a posição de avançado, combinando uma capacidade física invulgar com uma técnica requintada e um instinto goleador incomparável. Ronaldo foi também um dos grandes responsáveis por popularizar o futebol brasileiro no exterior e inspirou gerações de jogadores pelo mundo. Mesmo com as inúmeras lesões que enfrentou, a sua resiliência e capacidade de se reinventar em momentos cruciais da carreira fazem dele uma lenda viva do desporto, sendo reconhecido tanto por adeptos quanto por críticos como um dos mais completos jogadores que o futebol já viu.
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10: É meio-dia e 31 minutos. 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
11: O Futebol Clube do Porto divulgou os nomeados nas primeiras três categorias para nos Dragões de Ouro, nos quais ficam agora na votação dos sócios portistas. Na votação que vira-se está aberta até no dia 29 de setembro. Pelas 11 da manhã, na hora para a categoria de futebolista do ano, estão nomeados na Bednarek, na Victor Verhoeld, na Jacob Gibiot, ainda na William Gomes. Com alguma surpresa, na Diogo Costa fica de fora da votação, ele que apenas ganhou a distinção em 2024. Para além de futebolista do ano, foram também divulgados os nomeados para atleta das modalidades, de pavilhão do ano e para sócio do ano. Para atleta de pavilhão, os nomeados são Rui, Silva, do handball, Tanner Olid, do basquetebol, Gonçalo Alves, do hockey em patins, e Natália Pascova, do voleibol. Na categoria de associado, nos nomeados são Armando Pinto, sócio número 4.350, Tomané, sócio 8.842, Luísa Novaes, sócio 40.160 e Maria José Carvalho, sócia número 44.075. O Futebol Clube de Passos de Ferreira tem vivido no meio de um autêntico furacão e a direção liderada por Rui Abreu acabou destituída em Assembleia Geral Extraordinária. Uma votação esmagadora por parte dos associados não deixou qualquer margem para dúvida. Numa comissão provisória foi nomeada para gerir o clube até na realização de novas eleições. A direção acabou afastada com 2.279 votos a favor, o que corresponde a 74,5% do total, contra apenas 765 votos, contra 25%. Existiram ainda 7 votos em branco e 5 votos nulos. A convocatória para esta Assembleia Geral Extraordinária partiu de um grupo de associados que, através de um requerimento, manifestou a sua perda de confiança na gestão de Rui Abreu, que tinha assumido a presidência do clube em março de 2025. O seu mandato ficou marcado pela descida da equipa de futebol à Liga 3 e pelo aumento das dívidas, fatores que fragilizaram a posição do clube nas negociações com os acionistas da SAD. Neste processo, gerou o clube na crescente contestação e divisões internas, culminando agora com a queda da atual direção. Com a destituição, foi nomeada numa comissão provisória de gestão que assegura no funcionamento do clube até na tomada de posse dos novos órgãos sociais. A única lista apresentada para esta comissão foi encabeçada por Pedro Andrade, que já demonstrou publicamente a sua intenção de se candidatar à presidência do Futebol Clube Passos de Ferreira. A Coreia do Sul está na próxima fase dos Jogos Asiáticos, com o Arouquense Lee em destaque pela sua seleção. O médio treinado por Vasco Seabra foi titular na vitória por 2-0 diante da Arábia Saudita e só foi substituído ao minuto 90+2. O criativo vai continuar na Ásia em representação dos Sub-23 sul-coreanos que seguem para nos quartos de final da competição, isto depois de 2 triunfos na fase de grupos, já depois de ter vencido o Qatar por 4-1. A Coreia do Sul tem agora encontro agendado com o Vietnã, em caso de vitória, no regresso do centrocampista na Serra da Freita, na volta a ser adiado. O Manchester United colocou à venda pedaços de relva do Old Trafford, 7 cm, aproveitando nas escavações realizadas em junho, que permitiram a mudança do tapete pela primeira vez em 14 anos. O projeto meticuloso foi concluído pelo premiado técnico Tony Sinclair pela sua equipa de especialistas, com o objetivo de renovar a superfície, melhorar o bem-estar dos jogadores e a drenagem da água. Como parte do processo, na parte do relvado foi cuidadosamente preservado e mais tarde colocado em cubos de vidro, escreve o Manchester United. O Manchester United apresentou também o relatório e contas relativo na 2025-2026, apresentando prejuízo pelo 7º ano consecutivo, desta feita de 50 milhões de euros sem impostos, acima dos 39 milhões referentes a 2024-2025. O Futebol Clube Barcelona contratou o Dani Freire, avançado português de 16 anos, que passou este verão por uma experiência no clube. Na Best Cup 2026, o ponta-de-lança marcou 3 golos, foi eleito na MVP e celebrou uma vitória diante do Real Madrid pelo juvenil. Freire marcou o único golo do Barcelona na derrota por 2-1, frente à formação do Badalona, no dia 31 de julho. Nascido em Lisboa, Dani Freire mudou-se para o Luxemburgo, onde fez grande parte da sua formação, passou ainda pela formação do Racing Union e pela na formação do Follow-up, na época passada pelo Racing, que marcou um golo e fez uma assistência na final da Taça de Cadetes, conquistada pelo clube, e chegou a discutir na UEFA Youth League. O jovem português já representou o Sub-15 e treinou recentemente com o Sub-17 da seleção, tendo partilhado balneário com o filho de Cristiano Ronaldo. Pierre-Emerick Aubameyang, de 37 anos, sofreu uma ruptura parcial do menisco do joelho direito durante o empate com o Betis a uma bola no domingo. Vai ser operado durante este fim de semana, de acordo com o Deportivo da Corunha. No ponta de lança, vai ser operado em Madrid e vai recuperar na Corunha. Segundo a imprensa espanhola, o experiente avançado poderá desfalcar o 7º classificado da La Liga até ao final do mês de novembro. De regresso à Espanha, onde já representou o Barcelona, no Gabonês, na Dortmund, Arsenal, Chelsea e Marselha, acumula 5 golos e 2 assistências em 7 jornadas. As críticas do presidente do Nápoles ao estádio do clube são antigas, mas na medida que o tempo passa, aumenta também a urgência, segundo Aurélio De Laurentiis, de projetar uma nova solução para o futuro, nem que para isso tenham de ser tomadas medidas radicais. Segundo De Laurentiis, no estádio devia ser demolido. Na região quer investir 150 milhões de euros na Câmara, noutros 50, mais 200 milhões de euros malta dão para remodelar o Maradona. Desde que é presidente há 22 anos, já disse várias vezes que este estádio era de facto um estádio com necessidades prementes para ser remodelado com toda a segurança, que 200 milhões não servem para essa remodelação. Acabou também por assumir este mesmo presidente. Para De Laurentiis, que suspeita que a ideia do presidente da Câmara de Nápoles seja transformar o estádio num museu, para que sob essa designação não possa ser mandado abaixo, a solução passa pela construção de raiz de um novo estádio num terreno de 38 hectares, já identificado na zona este de Nápoles.
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0: E agora seguimos com os gigantes adormecidos neste produto 100% palavra.
7: O Leeds United, fundado em 1919, é um dos clubes mais importantes do futebol inglês, com uma história de grandes conquistas e quedas dramáticas. O seu período áureo começou nos anos 1960 e 70, sob a liderança do treinador Don Revie, que transformou o Leeds numa das equipas mais fortes do país. Foi nessa época que o clube alcançou alguns dos seus feitos mais memoráveis. Dois títulos da primeira divisão inglesa em 68-69 e 73-74, uma FA Cup em 1972 e duas Taças das Cidades com Feiras, uma competição precursora da atual Liga Europa, em 1968 e 1971. Conhecido pelo estilo combativo e altamente disciplinado, o Leeds de Revie tornou-se uma referência de resiliência e combatividade, marcando a história do clube e do futebol britânico. Esta era dourada foi protagonizada por jogadores emblemáticos como Billy Bremner, Norman Hunter e Jack Charlton, que não só contribuíram para os sucessos dentro de campo, mas também personificaram o espírito destemido do clube. A saída de Revie, contudo, trouxe uma fase de instabilidade e o Leeds entrou em declínio, culminando na sua despromoção para a 2ª Divisão em 1982. O clube lutou anos para se reerguer, mas só na década de 1990 voltou a emergir no topo do futebol inglês. O renascimento do Leeds veio com o treinador Howard Wilkinson, que liderou o clube ao título da 2ª Divisão em 1990, garantindo a subida à primeira. Apenas duas épocas depois, em 1991-92, o Leeds surpreendeu ao vencer a última edição da primeira divisão antes da criação da Premier League. Com jogadores como Eric Cantona, Gary Speed e Gordon Strachan, o Leeds dominou a liga e conquistou o seu terceiro título de inglês, trazendo nova glória aos adeptos e reforçando a imagem de uma equipa resiliente e vencedora. A mudança de milénio trouxe ao clube ambições renovadas, com investimentos em grandes nomes como Rio Ferdinand e Robbie Keane, e em 2001 o clube protagonizou uma campanha europeia inesquecível, alcançando as meias finais da Liga dos Campeões. No entanto, os gastos elevados e a gestão financeira arriscada levaram o clube a uma crise profunda. Em 2004, o Leeds acabou despromovido para o Championship, a 2ª Divisão, e em 2007 caiu ainda para a League One, a 3ª, marcando um período de sofrimento e dificuldades para os seus adeptos. Nos anos recentes, o Leeds United reencontrou o caminho de volta à elite, conseguindo finalmente a promoção à Premier League em 2020, sob o comando do carismático treinador Marcelo Bielsa. Esta recuperação fez renascer a esperança entre os seus adeptos, apesar de uma nova despromoção ao Championship, que ainda hoje carregam com orgulho a história do clube, sonhando em reviver os tempos de glória que marcaram o Leeds United como uma força do futebol inglês.
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7: A equipa do AC Milan, entre 1988 e 1994, é considerada uma das mais icónicas da história do futebol. Sob a direção do treinador Arrigo Sacchi, a equipa revolucionou a forma de jogar, implementando um estilo de jogo baseado na pressão alta e na coesão tática. Esse modelo não apenas trouxe sucesso imediato, mas também influenciou gerações futuras de treinadores e equipas ao redor do mundo. A formação mais emblemática do Milan deste período contou com jogadores como Franco Baresi, Paolo Maldini, Marco van Basten e Ruud Gullit. Baresi, como capitão e defesa central, era a âncora da defesa, enquanto Maldini, um jovem lateral na época, já mostrava o seu imenso potencial. Gullit e Van Basten formavam uma dupla ofensiva letal, combinando força física e habilidade técnica, e tornaram-se assim símbolos do ataque milanês. Durante a temporada de 1988-89, o Milan conquistou a Taça dos Clubes Campeões Europeus ao vencer o Steaua Bucareste por 4-0 na final, um triunfo que consolidou a equipa como uma potência no cenário europeu. A formação foi elogiada não apenas pela qualidade dos seus jogadores, mas também pela sua capacidade de trabalhar em equipa e pela intensidade do seu jogo. Esse título foi o primeiro de muitos que viriam, pois o Milan tornaria-se uma força dominante na Europa e em Itália. Na temporada seguinte, a equipa repetiu o feito ao vencer novamente a Liga dos Campeões, agora superando o Olympique de Marselha. Este triunfo foi especialmente significativo, pois solidificou a reputação da equipa como uma das melhores da história do futebol. Durante esse tempo, a formação também conquistou o campeonato italiano, o que fez do Milan um dos clubes mais vitoriosos da época. O sucesso dos Rossoneri não se limitou apenas ao campo de jogo, já que a equipa também se destacou pelo seu impacto fora das quatro linhas. O clube tornou-se um modelo de profissionalismo e gestão no futebol e o seu legado permanece influente. O trabalho de Sacchi e a filosofia que implementou no Milan inspiraram muitos treinadores que vieram depois, estabelecendo um novo padrão para o jogo. O período de 1988 a 1994 é, sem dúvida, um dos mais gloriosos na história do AC Milan. A combinação de talento, tática e trabalho em equipa equipa não apenas rendeu troféus, mas também deixou uma marca inolvidável no futebol mundial, fazendo do Milan uma referência em excelência e inovação no desporto.
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0: E está agora na hora de trazer o perfil de mais um jogador à Golo FM.
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7: Viktor Gyökeres, nascido a 24 de agosto de 1998 em Jönköping, Suécia, é um avançado reconhecido pela sua capacidade de finalização e mobilidade. Começou a sua carreira profissional precisamente no Jönköping Södra em 2015 e após se transferir para o Brighton em 2016 teve várias experiências de empréstimo, incluindo passagens pelo Cardiff City e pelo St. Pauli. Em 2020, Gyökeres assinou pelo Coventry City, onde se destacou pela sua capacidade de marcar golos. Na temporada de 2021-2022 foi um dos artilheiros do Championship, ajudando o Coventry a alcançar os playoffs de promoção à Premier League. A sua excelente forma continuou na temporada seguinte, solidificando a sua reputação no futebol inglês. Em agosto de 2023, Gyökeres transferiu-se para o Sporting, onde teve um impacto imediato. Na sua primeira temporada com os Leões, destacou-se pela sua contribuição ofensiva, marcando golos importantes e ajudando a equipa a competir nas principais competições nacionais e europeias. A sua capacidade de finalização e a sua presença em campo foram cruciais para as ambições do Sporting, que venceu a Liga Portuguesa e fez uma boa campanha nas competições europeias.
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0: Agora nesta emissão seguimos com os craques da Liga Portuguesa, aqueles que mais se destacaram. O talento desses craques imortalizou-os, mas a vida pós-carreira nem sempre é fácil e alguns enfrentam também desafios em manter a mesma relevância. É para ouvirmos também aqui nestas emissões da Primeira Rádio Desporto esses craques que mais se destacaram na Liga Portuguesa.
7: Lucho González, também conhecido como El Comandante, é um dos jogadores mais icónicos da história recente do Futebol Clube do Porto. Nascido em Buenos Aires, Argentina, a 19 de janeiro de 1981, Luís Oscar González começou a sua carreira no Huracán antes de se destacar no River Plate, onde conquistou títulos e chamou a atenção do futebol europeu. A sua trajetória foi marcada por uma inteligência tática apurada, qualidade técnica e capacidade de liderança, características que o tornaram uma figura crucial nos clubes por onde passou, em especial no Futebol Clube do Porto. A sua primeira passagem pelos Dragões começou em 2005, quando foi contratado por mais de 7 milhões e meio de euros ao River Plate. Lucho chegou para um clube que um ano antes tinha conquistado a Liga dos Campeões, sob o comando de José Mourinho, e veio para dar continuidade ao sucesso portista. Logo se impôs como uma peça fundamental no meio-campo dos Dragões, destacando-se pela sua visão de jogo, capacidade de passe e presença ofensiva. Com o Coadrianse como treinador, Lucho fez uma temporada de estreia notável, conquistando o seu primeiro título da Primeira Liga em 2005-2006, além de levantar a Taça de Portugal. Nas quatro temporadas em que vestiu a camisola azul e branca, na sua primeira etapa no clube, Lucho foi parte de uma era de ouro do futebol português. Entre 2005 e 2009, conquistou quatro títulos da Primeira Liga, uma Taça de Portugal e três supertaças Cândido de Oliveira, cimentando o seu estatuto como um dos maiores ídolos da história recente do clube. Além disso, a sua consistência em campo e a sua habilidade para marcar golos em momentos decisivos renderam-lhe o apelido de El Comandante, uma referência à sua liderança natural dentro de campo. Nos seus melhores anos, Lucho não só contribuiu com assistências e golos, como também era uma voz de comando que uniu o balneário portista. Em 2009, após o sucesso no Futebol Clube do Porto, o argentino transferiu-se para o Olympique de Marselha por cerca de 18 milhões de euros, uma das maiores transferências do futebol francês à época. No Marselha continuou a sua senda de sucesso, conquistando a Liga em 2010 e mais dois troféus da Taça da Liga Francesa. A sua influência no meio-campo manteve-se inalterada, mas o carinho pelo Futebol Clube do Porto permaneceu, algo que ficaria evidente anos mais tarde. Em 2012, Lucho González protagonizou um regresso emocionante à cidade invicta, quando já veterano voltou para uma segunda passagem pelos Dragões. Apesar de estar numa fase mais avançada da carreira, o seu impacto na equipa foi imediato. A sua experiência e qualidade técnica mantiveram-no como uma peça fundamental para o clube e na temporada de regresso ajudou o Porto a conquistar mais um título da Primeira Liga na época 2012-2013, sob o comando de Vítor Pereira. No total, Lucho acumulou mais de 240 jogos pelo Futebol Clube do Porto, com 61 golos marcados e continua a ser lembrado como um dos médios mais talentosos e completos que passaram pelo clube. A sua capacidade de chegar à área adversária, fazer golos e distribuir o jogo com grande inteligência foi crucial para as conquistas portistas, sendo sempre visto como um líder dentro e fora de campo. Não é à toa que continua a ser venerado pelos adeptos, que reconhecem nele um dos capitães mais respeitados da história do emblema. Após sair do Futebol Clube do Porto pela segunda vez, Clucho ainda continuou a sua carreira em clubes como o Al Rayyan, no Qatar, e o Atlético Paranaense, no Brasil, onde se manteve competitivo até aos seus últimos dias como jogador. No Atlético Paranaense, conquistou a Copa Sul-Americana em 2018, acrescentando mais um título internacional ao seu vasto currículo. Encerrou a carreira em 2021, após mais de duas décadas a brilhar nos relvados, deixando uma marca profunda no futebol, especialmente no Futebol Clube do Porto. Clucho González será sempre lembrado como um dos grandes médios do futebol mundial, com destaque para o impacto duradouro que teve no Futebol Clube do Porto. A sua liderança, classe e espírito vencedor fizeram dele uma lenda do clube e uma referência no futebol português.
19: Eu ainda na minha cabeça está aqui, sou jogador. E até falei para a minha mulher, digo, quando acabar o contrato lá no Brasil, vou tentar falar com o presidente e dizer-lhe que jogava dois meses de graça aqui só por voltar a pisar o dragão. Fala dessa tão conhecida mística do Porto, é um pouco isso, é mais na garra, na luta e se disfruta mais também.
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22: Sim, a Bulgária é uma equipa muito agressiva, intensa, trabalhadora em campo, que sai bem no contra-ataque, mas fecha-se bem, não tem sofrido muitos golos. Nós temos de ser muito agressivos também, muito intensos, fortes nos duelos, porque o jogo vai ser também um jogo de duelos. E depois, do ponto de vista ofensivo, temos de ser muito dinâmicos, pôr muita gente na área também.
23: Jogamos contra uma equipa muito forte fisicamente, muito homem a homem, não deixou criar espaços, e quando jogas contra estas equipas tu não podes jogar muito longe do portador da bola, e então eu estava a dizer à equipa se juntar mais para poder jogar, e foi isso.
24: Temos muitas coisas a melhorar, o conceito também ainda não teve tempo suficiente para implementar as suas ideias, mas o que conta são os primeiros 3 pontos, a vitória é importantíssima, mas claro que sim, há coisas a melhorar.
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0: Meio-dia 52.
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0: Vou olhar agora para mais um craque mundial aqui na Primeira Rádio Desporto.
26: Tem uma música, a torcida do Flamengo canta aí, é assim: olele, olala, o Romário vem aí e o bicho vai pegar.
7: Romário de Sousa Faria, mais conhecido apenas como Romário, é um dos maiores atacantes da história do futebol, famoso pela sua incrível capacidade de finalização e instinto goleador. Nascido no Rio de Janeiro, a 29 de janeiro de 1966, Romário iniciou a sua carreira profissional no Vasco da Gama, clube onde rapidamente se destacou pelo seu faro pelo golo. No Vasco, onde estreou em 1985, foi campeão carioca e começou a atrair as atenções internacionais, especialmente pelo seu desempenho no Campeonato Sul-Americano de Sub-20, em 1985. Em 88, transferiu-se para o PSV Eindhoven, nos Países Baixos, onde consolidou a sua fama de goleador. No PSV, Romário foi 3 vezes campeão neerlandês e venceu 2 taças dos Países Baixos, enquanto se tornava no melhor marcador do campeonato em 3 ocasiões. O seu faro de golo, velocidade e agilidade tornaram-no de uma das maiores estrelas do futebol europeu, atraindo o interesse de clubes ainda maiores. Em 1993 foi contratado pelo Barcelona, onde jogou sob o comando de Johan Cruyff, na famosa equipa conhecida como Dream Team. Na sua primeira temporada, Romário marcou 30 golos em La Liga, liderando o Barcelona ao título espanhol e terminando como o melhor marcador da competição. Encantava com a sua técnica, dribles curtos e, claro, com a capacidade quase inata de encontrar o fundo das redes. Durante este período, o atacante firmou-se também como uma das principais figuras da seleção brasileira. A consagração máxima do baixinho vem em 1994, quando foi peça peça-chave na conquista do Campeonato do Mundo pela seleção do Brasil nos Estados Unidos. Formando uma temível dupla de ataque com Bebeto, Romário foi o melhor jogador do torneio e marcou 5 golos, garantindo o tetracampeonato mundial para o Brasil. Este desempenho valeu-lhe a bola de ouro da FIFA como o melhor jogador do mundo em 1994. Após a glória no Campeonato do Mundo, Romário voltou ao Brasil em várias ocasiões, jogando novamente pelo Flamengo e pelo Vasco da Gama, com passagens também por clubes como o Valência, no qual não conseguiu atingir o mesmo sucesso. Contudo, foi no Vasco que Romário manteve a sua relação mais forte, regressando ao clube por diversas vezes e ajudando a conquistar títulos importantes, como o Campeonato Brasileiro de 2000 e a Taça Mercosul, onde foi figura de destaque. Ao longo da sua longa carreira, alcançou o feito de marcar mais de 1000 golos, somando os golos em partidas oficiais e não oficiais. Este registro fez dele um dos poucos jogadores da história a alcançar tal marca, colocando-o no patamar dos maiores goleadores de sempre. Romário é lembrado pela sua autoconfiança, personalidade forte e pelo seu grande lema.
1: Quando eu nasci, o Papai do Céu apontou o dedo e falou: esse é o cara.
7: Após a sua retirada do futebol, enveredou pela carreira política, tornando-se senador no Brasil, onde continua a exercer grande influência. A sua contribuição para o futebol mundial, especialmente para o Brasil, é inegável e o seu legado como um dos mais letais atacantes de sempre continua a ser celebrado.

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1: A história do futebol europeu está repleta de equipas que brilharam intensamente, mas que hoje enfrentam dificuldades para recuperar a antiga glória. São os gigantes adormecidos, para ouvir aqui na primeira rádio de esportes, todos os dias também com o Hugo Taveira.
2: O Ajax, fundado em 1900 em Amsterdão, é um dos clubes mais vencedores e respeitados da Europa, conhecido pelo estilo ofensivo e por uma academia que revelou grandes talentos para o futebol mundial. O emblema neerlandês começou a consolidar-se na década de 1960 com o revolucionário estilo de jogo do futebol total, implementado pelo treinador Rinus Michels e protagonizado pelo lendário Johan Cruyff. Este sistema, onde todos os jogadores podiam ocupar várias posições, mudou a forma de jogar e tornou o Ajax uma referência global. Na década de 1970, o clube dominou a Europa ao vencer a Taça dos Campeões Europeus três vezes consecutivas, em 1971, 72 e 73, com Cruyff como o principal astro e Michels como o grande estratega. Este período de ouro solidificou o Ajax como um dos gigantes do futebol e a filosofia do jogo do futebol total influenciou gerações de treinadores e jogadores em todo o mundo. Além das conquistas europeias, o Ajax dominava também no cenário doméstico, colecionando títulos do campeonato neerlandês,

0: Este sucesso deveu-se mais uma vez ao compromisso com a formação de talentos, uma das marcas do Ajax ao longo da sua história. O início dos anos 2000 trouxe desafios financeiros ao clube, o que os obrigou a vender muitos dos seus talentos jovens para clubes maiores. Apesar das dificuldades em manter os principais jogadores, o Ajax continuou a dominar o futebol neerlandês e a formar talentos que viriam a brilhar internacionalmente. Esta política de formação rendeu frutos ao longo das décadas e é uma das principais razões pela qual o Ajax permanece competitivo no cenário europeu. Nos últimos anos, o clube voltou a ser destaque na Liga dos Campeões, em particular na temporada de 2018-2019, quando eliminou gigantes como o Real Madrid e a Juventus, chegando até às meias finais. Essa campanha memorável, com jovens talentos como Frankie de Jong e Matthijs de Ligt, reacendeu o entusiasmo em torno do clube e destacou a excelência da sua academia. Mesmo num cenário de recursos limitados em comparação aos grandes clubes europeus, o Ajax continua a ser admirado pelo seu futebol atrativo e pela aposta nos jovens, preservando a herança do futebol total, que transformou o clube numa lenda viva do futebol mundial. Hoje, o emblema permanece um dos maiores símbolos do futebol ofensivo e da formação de talentos, mantendo viva a sua tradição e a sua identidade, características que o tornam um dos clubes mais fascinantes do futebol mundial.
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2: É meio-dia e 59 minutos. 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
3: Portugal entrou na era Jorge Jesus com uma vitória na frente ao País de Gales, num encontro em que a seleção nacional assumiu desde cedo o controle da partida. Em contas da primeira jornada da Liga A do Grupo 4 da Liga das Nações, com Cristiano Ronaldo e João Félix no ataque, a equipa das esquinas dominou a posse de bola e criou várias oportunidades. O único gol surgiu aos 22 minutos, quando João Félix aproveitou um cruzamento de Nuno Mendes para finalizar com precisão e inaugurar assim o marcador. Cristiano Ronaldo teve várias ocasiões para ampliar a vantagem, incluindo num remate por cima. No início da segunda parte, o capitão chegou mesmo a marcar, mas o golo acabou anulado por fora de jogo após intervenção do VAR. O País de Gales também esteve perto do empate, com Brennan Johnson acertar na trave, mas Portugal conseguiu segurar a vantagem até ao apito final. No final desta partida, Jorge Jesus explicou a vitória magra da seleção portuguesa.
4: É das duas coisas. Como é óbvio, o resultado é sempre importante, porque toda a gente faz análise pelo resultado. E eu faço análise pelo resultado, que foi importante, mas faço também uma análise, mesmo que não ganhasse, pela organização defensiva da equipa. Reparem, a gente jogou contra Gales, fez-nos um remate num golo. Um remate num golo. A equipa defensivamente conseguiu segurar esta vitória. Foi a equipa defensivamente que conseguiu segurar esta vitória. Foi importante não sofrermos golos, porque estamos sempre mais perto da vitória. É verdade que houve um ou outro jogador individualmente que sabem fazer melhor, mas naquilo que interessa, que é a ideia de jogo da equipa, acho que para o primeiro jogo tivemos bem. Para o mal, se calhar com o tempo de treinador, se calhar acontece a mesma coisa. É preciso é que, no caso eu, o treinador, perceba o que é que está acontecendo no jogo. E aquilo que eu, de facto, lhes disse a eles algumas vezes, porque jogámos contra uma equipa muito forte fisicamente, muito, muito homem a homem, não deixou criar espaços, e quando jogas contra estas equipas, tu não podes jogar muito longe do portador da bola. E então eu estava a dizer à equipa se juntar mais para poder jogar, e foi isso.
3: Já do lado dos jogadores, Bruno Fernandes acabou por admitir que a exibição foi pior do que o resultado.
5: Criámos muitas oportunidades, tivemos quase sempre no meio campo adversário, fomos muito capazes de ter bola, de dominar o jogo,

0: Obviamente há sempre aspectos a melhorar em todos os jogos, independentemente do resultado, mas acho que foi uma muito boa exibição. Após 3 dias de trabalho, acho que a equipa assimilou bem as ideias e aquilo que o Mister nos pediu. Mas obviamente há aspectos a melhorar e haverá sempre aspectos a melhorar. Não, eu acho que se repararem bem no jogo, tive quase sempre em espaços interiores, raramente tive em espaço exterior, a defender sim, a pressionar mais o lateral, acompanhar um bocadinho as dinâmicas dos laterais deles, mas a nossa pressão também é muito alta, o que faz com que esteja sempre muito alto no campo, e depois é procurar espaços interiores, tentar ajudar o segundo ponta de lança e o ponta de lança para fazermos algumas combinações e estarmos perto uns dos outros. E acho que resultou bem, mas obviamente vai sempre melhorar com o tempo, com o trabalho.
1: Também João Cancelo acabou por admitir que na exibição da seleção portuguesa poderia ter sido melhor.
2: Sim, acho que sim. Temos muitas coisas a melhorar. O Mister também ainda não teve tempo suficiente para implementar as suas ideias, mas o que conta são os primeiros 3 pontos, a vitória é importantíssima, mas claro que sim, há coisas a melhorar. Eu já tinha trabalhado com o Mister, tive o prazer de trabalhar com o Mister no Benfica e depois no Al Hilal. São ideias completamente diferentes, aqui os laterais jogam mais abertos, chegam mais ao ataque. Hoje, por exemplo, não cheguei tantas vezes, também mérito da equipa adversária, mas acho que quando o Mister conseguir implementar as suas ideias e tiver mais tempo de treino, acho que vai correr melhor a nossa ideia de jogo e a forma como vamos jogar daqui para a frente.
1: Já João Félix acabou por assumir que no resultado acaba por ser positivo.
3: Para 2 dias de treino com o Mister, assimilar as ideias todas não é fácil. Acho que em modo geral fizemos um grande jogo. Uma seleção que também não era fácil, mas soubemos controlar, soubemos pressionar, controlámos o jogo, acho que nos deixámos respirar. Inclusive criamos inúmeras oportunidades, não fizemos mais porque não calhou. Foi 1-0, mas acho que poderiam ter sido 2, 3 ou 4. Mas de modo geral, estou muito contente com a exibição e acho que todos estão.
1: Jorge Jesus estreou-se assim com um triunfo na frente da Seleção Nacional de Portugal, que volta agora a entrar em campo na frente à Noruega, em Oslo, no seguinte o duelo contra a Dinamarca, em Copenhaga, antes do reencontro com os noruegueses no Estádio do Dragão. Já na outra partida realizada da primeira jornada, na Seleção da Noruega bateu por 3-2 na Seleção da Dinamarca, e Noruega e Portugal dividem a liderança das contas do Grupo 4 desta Liga A da Liga das Nações. A Seleção Nacional de Sub-21 defronta na Bulgária nesta sexta-feira pelas 16h30, numa tripla jornada de qualificação para a fase final do Europeu de 2027. Os portugueses podem garantir já o apuramento para o Campeonato da Europa, tendo em conta que Portugal lidera no Grupo B de qualificação com 19 pontos, seguindo a Chequia no segundo lugar com 14 pontos, enquanto que Escócia e Bulgária ocupam o terceiro e quarto lugar, ambos com 11 pontos. Para além disto, no Azerbaijão é quinto com 6 pontos e Gibraltar está no sexto e último lugar, ainda sem qualquer ponto conquistado. Na divisão este jogo, o selecionador do Sub-21, Luís Freire, assume que espera um bom resultado perante uma seleção difícil.
4: Sim, a Bulgária é uma equipa muito agressiva, intensa, trabalhadora em campo, que sai bem no contra-ataque, mas fecha-se bem, não tem sofrido muitos golos. Nós temos de ser muito agressivos também, muito intensos, fortes nos duelos, porque o jogo vai ser também um jogo de duelos. E depois, do ponto de vista ofensivo, temos de ser muito dinâmicos, pôr muita gente na área também, ter uma dinâmica forte, a criar movimentos na linha defensiva adversária, ter uma capacidade de reação forte à perda, mas principalmente temos que tentar ao máximo criar oportunidades e ser muito resilientes, persistentes para conseguir furar a defesa da Bulgária, e acredito que com a qualidade que temos individual e com a dinâmica também coletiva podemos fazer golos aqui. Então, nós estamos muito focados no jogo da manhã, é um jogo chave também para nós a nível daquilo que temos para a qualificação para o Europeu. Sabemos que é um passo importante, não acredito que seja decisivo, mas importante sim, e temos principalmente amanhã que ter a fome e a energia que temos tido nos jogos também, se calhar mais ainda porque o adversário assim vai exigir, mas tenho a certeza que eles vão estar muito motivados para garantir já 3 pontos e ver o que é que isso nos dá.
1: Além do encontro com a Bulgária na Seleção Nacional de Sub-21, irá ainda defrontar a Gibraltar no dia 30 de setembro no Açores e a República Checa no dia 6 de outubro em Leiria. Todos estes jogos para acompanhar com relato no YouTube da Globo FM, num simultâneo na Rádio Jornal do Centro. O guarda-redes do Futebol Clube Porto, Diogo Costa, é o mais valioso fora das ditas Big Five, nas principais ligas europeias, nomeadamente Inglaterra, Espanha, Alemanha, França e Itália. De acordo com o Observatório do Futebol, o internacional português de 27 anos poderia render algo como 49,3 milhões de euros ao Futebol Clube Porto, mais 4 do que Trubin, do Sport Lisboa e Benfica. Diogo Costa, com cláusula de rescisão fixada nos 60 milhões de euros, em contrato até em junho de 2030, sofreu 5 golos em 9 jogos. Esta temporada, o ucraniano Trubin, de 25 anos, apenas realizou 3 jogos pelo Benfica em 2026-2027, sofrendo 2 golos depois de 149 jogos e 1 golo entre 2023 e 2026. O guardião foi relegado para o banco, de recordar que tem contrato até junho de 2028 e cláusula de 100 milhões de euros. Em relação a outros jogadores e outras posições, Victor Verhoeld poderia render 83,7 milhões de euros ao Futebol Clube do Porto, sendo o jogador mais valioso fora dos 5 principais campeonatos do mundo. No médio de 20 anos, acumula 2 golos em 7 jogos, depois de 8 golos e 7 assistências em 51 partidas. Na última temporada, na cláusula é de 85 milhões e o contrato válido até junho de 2030. Olhamos também para o avançado Pavlidis, avaliado em 65 milhões de euros, muito graças aos 74 golos e 20 assistências em 123 jogos pelo Sport Lisboa e Benfica. Nesta época, o grego de 27 anos, Jabna, conseguiu 14 golos e 3 assistências em 13 partidas, tal como Trubin. Na cláusula foi fixada nos 100 milhões de euros, sendo o contrato válido até junho de 2029. Nesta lista, conta também com os avançados Luís Soares, com 62,9 milhões de euros, Pietuszewski, com 60,7 milhões e Prestiani, com 57,9 milhões. Além disso, no defesa, com Sol Inácio, por 57 milhões de euros. Quanto ao top 10 dos jogadores mais valiosos do Campeonato Nacional, figuras como Michel Drup e Maxi Araújo ficam de fora. No Observatório do Futebol prioriza dados como a duração de contrato, na idade do jogador, o clube, nas internacionalizações, o rendimento individual e coletivo e popularidade, assim como o percurso da carreira e na sua posição para lá de Verhoeld, Pavlidis, Soares, Pietuszewski, Prestiani e Inácio. O Observatório do Futebol também sublinha na potencial venda de William Gomes por 50,3 milhões de euros, Tomás Araújo por 51,1 milhões de euros e Sudakov por 49,4 milhões de euros. Só depois surge Diogo Costa nos 49,3 milhões de euros. O jogador Santiago Jiménez, do Futebol Clube do Porto, treinou à parte da restante seleção mexicana depois de sofrer uma distensão muscular no adutor. O avançado emprestado pelo Milan ao Futebol Clube do Porto é agora reintegrado no treino desta seleção. Raúl Jiménez, Julián Quiñones, Jeremy Márquez, César Montes estão também fora das contas do México. O novo selecionador do México, Rafael Márquez, estreia-se na frente à Colômbia na seleção mexicana, que terminou o Mundial 2026 nos oitavos, inicia no novo ciclo com particulares contra a Colômbia, no dia 30 de setembro, nos Estados Unidos, no dia 4 de outubro. No ponta de lança, de 25 anos, conseguiu um golo em 3 jogos pelo Futebol Clube do Porto. O Futebol Clube Porto está na liderança isolada da Primeira Liga, com 7 vitórias em 7 jornadas, resistendo a melhor na defesa e liderando várias métricas. Na face a Benfica e no Sporting Clube de Portugal, os Dragões na face da solidez defensiva e do protagonismo no ofensivo, na trunfos para desbloquear os desafios, tal como aconteceu contra o Benfica no passado fim de semana, no clássico da 7ª jornada. O campeão nacional criou mais grandes oportunidades, 31, e converteu mais 14, acumula menos golos feridos, 3, mais assistências, 13, mais jogos sem sofrer golos, 4, menos cartões, 6 amarelos e 1 vermelho, e melhor registro de golos a partir de bolas paradas, 7 marcados e 1 sofrido. O melhor marcador do Futebol Clube Porto no campeonato é Capri Veiga, 4 golos, seguido por Borja Sainz e André Silva, com 3. No capítulo das assistências, na PP, na lidera com 4, igualado por Caraman do Académico de Viseu e Joe Arab do Futebol Clube Arouca. A 5 pontos dos Dragões, segue o Benfica, que perdeu no Dragão por 3-1, empatou na recepção ao Académico de Viseu a 2 bolas. Os comandados de Marco Silva destacam-se pela criatividade e velocidade ofensiva, pelo que detêm o melhor ataque, 22 golos marcados, na goleada mais expressiva, por 7 bolas a 0. Os vice-líderes são superiores na posse de bola, 63,6%, eficácia em bolas longas, 63%, passes precisos no último terço, 151, toques na área, por jogo, 48, duelos por partida, 97, duelos ganhos, 55%, em simultâneo, nas áreas Ataques acumulou mais remates, na 134, e remates enquadrados, na 50. No Benfica, Ebna conta com o melhor marcador, Pavlidis, com 8 golos, seguido por Prestiane, na 5 golos e 3 assistências. Com ligeiro atraso na luta, Ebna pela liderança, Ebna está no Sporting, igualado pelo Santa Clara, Ebna quarto classificado, com 15 pontos. Porticado, Ebna pelos empates, Ebna com Estrela, Ebna 2 bolas, Ebna Famalicão, empata uma bola, Pinharouca, Ebna empata 2, Ebna ainda, Ebna que invictos. Os comandados de Rui Borges, Ebna registam menos golos marcados e mais golos feridos, em comparação com o Futebol Clube do Porto e Benfica. Ebna, contudo, o Sporting superiorizou-se nas médias de desarmes, 16, Ebna faltas, Ebna 12, Ebna empates concretizados, 504, além de registar menos grandes oportunidades concedidas, Ebna 13 no total. Apesar deste momento dos Leões, os jogadores Ebna Luís Soares, Ebna 6 golos, Ebna Flávio Gonçalves, 3 golos, Ebna e Jenny Kademo, com 3 assistências, têm estado em boa forma. No Sporting, daqui a 3 semanas, Ebna visita no Sporting Clube de Braga, no 6º colocado. O Futebol Clube do Porto visita no Marítimo, 11º colocado na tabela classificativa. E o Benfica, Ebna, recebe o Vitória Sport Clube, que está no 14º posto. Ebna, depois, Ebna, Futebol Clube do Porto, Benfica, Sporting, Sporting Clube de Braga e Torreense, Ebna, regressam às elites europeias. O Sport de Lisboa e Benfica já fez chegar uma exposição formal ao Conselho de Disciplina da Federação Portuguesa de Futebol e exigir penalizações e castigos devido a vários incidentes no clássico do Dragão, em que o Futebol Clube do Porto venceu por 3-1. O comportamento do banco dos Dragões, considerado pelo Benfica inadmissível, um dos principais incidentes ocorreu a quando Jardel, roupeiro do Futebol Clube do Porto, fez gestos obscenos na direção do banco do Sport de Lisboa e Benfica após o gol do Victor Froholt, o 2-1 na altura. A formação encarnada pretende ainda que Gabri Veiga seja castigado pelo arremesso de uma garrafa para o banco de suplentes dos encarnados no momento em que se gerou uma grande confusão naquela zona entre os jogadores das duas equipas. No Clube da Luz, Ebna também entende que o Futebol Clube Porto teve um comportamento provocatório e desrespeitoso para com os adeptos encarnados, sobretudo através das músicas que tocaram no estádio após o jogo. Através da instalação sonora do Dragão foi possível ouvir na música Doidas Andam as Galinhas do Avô Cantigas. O Benfica requer que agora no Futebol Clube Porto seja punido com uma eventual interdição do seu estádio. Ainda na caixa enviada pelo Benfica ao Conselho de Disciplina, estão as imagens que o Porto Canal tem partilhado nos últimos dias, em que mostraram vários momentos que escaparam à transmissão televisiva, entre os quais o que antecedeu as expulsões de Rui Correia, team manager dos Dragões, e Ricardo Rocha, treinador adjunto das Águias. Nas imagens da conversa entre Marco Silva e Beto Narek, também foram divulgadas pelo canal portista. As Águias querem perceber a licitude e legalidade das imagens do banco do Benfica, que foram usadas pelo Porto Canal devido à possibilidade de uso indevido das mesmas no domínio público. O Futebol Clube Porto venceu o clássico por 3-1, num duelo em que Clément Ebna Lenglé foi expulso aos 35 minutos. Com este resultado, o Futebol Clube Porto aumentou a diferença no topo da tabela para 5 pontos ao fim de 7 jornadas. O voto de confiança de Frederico Varandas no treinador Rui Borges surgiu após o empate diante do Futebol Clube Arouca. Para além do presidente, os jogadores estão também com o treinador, reconhecem os erros que também cometeram e unem-se para ajudar a equipa técnica na retoma do campeonato. Frederico Varandas saiu em defesa na acérrima do treinador, dissipando dúvidas e garantindo total confiança nos serviços de Rui Borges, disse o líder leonino, desmentindo qualquer tipo de reunião de emergência para discutir o futuro de Rui Borges. Varandas também responsabilizou os jogadores, recordando erros cometidos durante esses mesmos jogos que acabaram por resultar em resultados aquém das expectativas. Quantas feitas, o plantel do Sporting olha para nos próprios erros individuais que têm ajudado a comprometer-se nos últimos resultados e espera que, sobretudo, que o grupo de trabalho esteja completamente recomposto para esse grande embate no terreno do Sporting Clube de Braga nas contas da 8ª jornada, no dia 9 de outubro. No fundo, estes são sinais claros que o grupo está com o Mister e a publicação de Maxi Araújo nas redes sociais, um dos capitães da equipa, a publicar fotos dos jogadores unidos e outro a dar um abraço na Rui Borges, acabam por ser sinal disso mesmo, que existe união e apoio por parte dos jogadores e do presidente em torno de Rui Borges, técnico da equipa do Sporting Clube de Portugal. O Sport Lisboa e Benfica é um dos clubes que vai participar na Messi Cup, no torneio das camadas jovens que se realiza em Miami de 25 de outubro a 1 de novembro. A competição, que terá na segunda edição este ano, contará com um total de 16 clubes provenientes de 9 países e 3 continentes. Ao todo serão realizados 48 jogos, até na atribuição do troféu, que no ano passado foi conquistado pelo River Plate. Barcelona, Chelsea, Manchester City, Atlético de Madrid, Inter de Milão, River Plate, Old Boys, Arsenal, Ajax, Boca Juniors, Flamengo, na Palmeiras, Independente del Valle, na El Rebna Cornelia, assim como também Inter Miami e Benfica, são os clubes que participam neste mesmo torneio.
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9: Nenhum treinador, ou eu neste caso, não sou nenhum treinador meio doido. E é para isso que lutamos todos, independentemente de termos aleijados ou termos aleijados. Ou malta no departamento médico agora, malta, eu digo o aleijados, não é aleijados, que senão ainda pensam. Mas estou tão simples da minha forma que olha o que digo, agora é muito mais chique o treinador a falar, mais chique. Por isso que eu disse que não sou nenhum louco, e por mim é quase metê-los ali em redomas de vidro com gelo e esperar que amanhã estejam fresquinhos.

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1: O defesa mete e o espanhol Fabio Sarchabne Carballeira é mais um reforço do hóquei em patins do Futebol Clube Porto para 2026-2027, com um contrato válido por 3 temporadas, informaram os campeões europeus em título. O hóquista de 30 anos assinou pelos Dragões após 6 épocas consecutivas no Lítio, embora já tivesse anteriormente jogado na equipa do Corunha entre 2012 e 2013, em 2017-2018, seguindo então por 2 temporadas para Ebno Reus. O Futebol Clube Porto será apenas o terceiro clube na carreira de Carballeira, que conta com 34 internacionalizações pela seleção de Espanha. O Futebol Clube Porto entra na época como campeão europeu, em título, ao vencer na final, em maio. O Barcelona, sem êxito, nas provas internas, com o Benfica, a vencer o campeonato, e a Elite Cup, e o Sporting, na Supertaça e na Taça de Portugal. Ainda pelo hóquei em patins, mas pela vertente feminina, Portugal ficou inserido no grupo A do Mundial Feminino de Hóquei em Patins, juntamente com Espanha, Itália e Andorra. Já no grupo B, temos Chile, na França, na Angola, e Argentina, na prova que se realiza em Assunção, no Paraguai, entre os dias 12 e 18 de outubro. Qualificam-se nos quartos de final os 3 primeiros de cada grupo, aos quais se juntam os vencedores dos grupos C e D da Intercontinental Cup. Em cabine séniores femininos, no grupo A, tem cabine escalado na Espanha, na Argentina, na Chile, na França e Suíça, enquanto que o grupo B terá na Portugal, Itália, Colômbia, Índia, Brasil e México. Nos sub-19 masculinos, na Espanha, na Argentina, na Itália e Suíça, ficam no grupo A, em Portugal, França, na Colômbia, Índia e Estados Unidos, nas contas do grupo B. A ABN ainda deve registrar o sorteio do Mundial B, no Campeonato Intercontinental, em masculinos, com Suíça, na Áustria, nos Estados Unidos, Índia e México, no grupo A, e Colômbia, Brasil, Egito, na África do Sul e Austrália, no grupo B, sem mais categorias, de 12 a 18 de outubro. A Espanha, na tripla na campeã mundial, nas 3 principais categorias, em competição, séniores masculinos, e femininos, e sub-19 masculinos, defenderá nos títulos conquistados em 2024, em Cabana Novara, nos World Skate Games de Itália.
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3: Marco Van Basten é considerado um dos maiores avançados da história do futebol mundial, tanto pelo seu talento técnico como pela sua capacidade de marcar golos decisivos em momentos cruciais. Nascido a 31 de outubro de 1964, em Utrecht, nos Países Baixos, desde cedo demonstrou um talento inato para o futebol, seguindo os passos do pai, Joop Van Basten, que também jogara profissionalmente. O jovem Marco começou a jogar no clube local, o Utrecht, mas rapidamente atraiu a atenção do Ajax, um dos gigantes do futebol neerlandês, onde ingressou aos 16 anos. Foi no Ajax que Van Basten começou a destacar-se no cenário do futebol internacional. Fez a sua estreia na equipa principal em 1982, substituindo ninguém menos que o Johan Cruyff, uma das maiores lendas do clube. A transição não poderia ter sido melhor. Van Basten não só mostrou que estava à altura do desafio, como rapidamente se tornou o novo talismã da equipa. Na sua primeira temporada completa, em 1983-84, conquistou a sua primeira Bota de Ouro como o melhor marcador da Eredivisie, com 28 golos, um feito que repetiria várias vezes. A sua capacidade de finalização era extraordinária, combinando técnica refinada, inteligência tática e uma incrível habilidade acrobática que lhe permitia marcar golos de todos os ângulos e em todas as circunstâncias. Pelo Ajax, Van Basten conquistou 3 campeonatos neerlandeses, 3 taças dos Países Baixos e, em 1987, a Taça das Taças, onde marcou o único golo na final contra o Lokomotiv Leipzig, em Atenas. A sua carreira nos Países Baixos terminou com um impressionante registro de 128 golos em 133 jogos pelo clube de Amsterdão. Em 1987, Van Basten transferiu-se para o AC Milan, um dos maiores clubes da Europa, que já contava com outros 2 dos maiores talentos neerlandeses, Ruud Gullit e Frank Rijkaard. Sob o comando do lendário treinador Arrigo Sacchi, o Milan formou uma das melhores equipas de todos os tempos, com Van Basten como o principal goleador. A sua chegada ao futebol italiano foi inicialmente marcada por dificuldades devido a uma grave lesão no tornozelo, mas após a recuperação, Van Basten mostrou porque era considerado um dos melhores da sua geração. Nos anos seguintes, ajudou o Milan a conquistar 2 títulos da Taça dos Campeões Europeus, em 1989 e 1990, além de 4 campeonatos italianos. Na final de 1989, Van Basten Basten marcou 2 golos na vitória por 4-0 sobre o Steaua de Bucareste, numa das exibições mais dominantes de uma equipa na história do futebol europeu. O avançado continuava a impressionar com a sua técnica, visão de jogo e, claro, com a sua capacidade de concretização. Um dos momentos mais memoráveis da sua carreira aconteceu ao serviço da seleção neerlandesa no Campeonato Europeu de 1988, na Alemanha. Van Basten foi o herói da competição, terminando como melhor marcador com 5 golos, incluindo o golo decisivo na final contra a União Soviética, um remate de primeira quase sem ângulo que é considerado um dos melhores golos da história das grandes competições. A sua exibição nesse torneio valeu-lhe a primeira das suas 3 bolas de ouro em 1988, 89 e 1992, reafirmando o seu estatuto como o melhor jogador do mundo naquela época. Infelizmente, a carreira de Van Basten foi encurtada devido a sucessivas lesões no tornozelo, culminando na sua reforma precoce aos 30 anos em 1995. O último jogo oficial aconteceu na final da Liga dos Campeões de 1993, onde o Milan foi derrotado pelo Marselha. Apesar das tentativas de recuperação, as lesões impediram de continuar a jogar ao mais alto nível, encerrando a carreira de um dos maiores talentos que o futebol já viu. Apesar de um percurso abreviado, Marco Van Basten deixou uma marca indelével no futebol mundial. A sua combinação de elegância, poder e precisão fizeram dele uma verdadeira gazela nos relvados. Tanto no Ajax como no Milan, Van Basten construiu um legado que perdura até hoje e os seus feitos pela seleção dos Países Baixos consolidaram o seu lugar na história. Mais tarde, após encerrar a carreira como jogador, ainda teve passagens como treinador, incluindo a seleção neerlandesa, mas será sempre lembrado pelos seus feitos dentro das 4 linhas.

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2: Como é óbvio, o resultado é sempre importante, porque toda a gente faz análise pelo resultado. E eu faço análise pelo resultado, que foi importante, mas faço também uma análise, mesmo que não ganhasse, pela organização defensiva da equipa. Reparem, a gente jogou contra Galos, fez-nos um remate no golo.
3: Para 2 dias de treino com o Mícer, assimilar as ideias todas não é fácil. Acho que, em modo geral, fizemos um grande jogo. Uma seleção que também não era fácil, mas soubemos controlar, soubemos pressionar, controlámos o jogo, acho que não deixámos respirar. Inclusive criamos inúmeras oportunidades, não fizemos mais porque não calhou.
4: Acho que a exibição foi melhor que o resultado. Criámos muitas oportunidades, tivemos quase sempre no meio campo adversário, fomos muito capazes de ter bola, de dominar o jogo. Obviamente há sempre aspectos a melhorar em todos os jogos, independentemente do resultado, mas acho que foi uma muito boa exibição.
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5: Ficamos a 3 minutos da 1:30 da tarde.
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5: Muitos clubes que já foram gigantes na Europa agora encontram-se longe dos holofotes, adormecidos após décadas de domínio. 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
6: O Stade de Reims, fundado em 1931, é um dos clubes mais emblemáticos da história do futebol francês. Durante as décadas de 1940 e 1950, a equipa dominou o cenário nacional e europeu, estabelecendo-se como uma potência que rivalizava com os maiores clubes do continente. Sob a liderança do carismático treinador Albert Batte, o Reims viveu a sua era dourada, marcada por um futebol elegante e ofensivo e por um elenco que contava com alguns dos maiores talentos da história do futebol francês, como Raymond Kopa e Just Fontaine. A ascensão do Stade Reims começou após a Segunda Guerra Mundial, quando o clube conseguiu conquistar o seu primeiro título da Liga em 1949. Este foi o primeiro de 6 títulos que o clube arrecadaria nas décadas seguintes, consolidando a sua supremacia no futebol francês. Com um estilo de jogo fluido, apoiado com uma sólida organização tática, o Reims rapidamente se tornou uma força dominante. Durante os anos de ouro do clube, não foram apenas os títulos nacionais que se acumularam. A instituição foi também pioneira no cenário europeu, alcançando a final da primeira Taça dos Clubes Campeões Europeus, em 1956. Essa mesma final de 1956, jogada contra o poderoso Real Madrid, foi uma das mais emocionantes da história do futebol. O Stade Reims começou de forma brilhante, marcando 2 golos cedo, mas acabou por ser derrotado por 4-3 num jogo memorável. Apesar do desfecho, essa campanha europeia foi um marco para o clube e uma prova da sua qualidade no contexto internacional. Raymond Kopa, a estrela da equipa, destacou-se tanto que após essa final foi contratado pelo próprio Real Madrid, onde se tornaria um dos maiores ícones do futebol mundial. Sem Kopa, o Reims não desmoreceu e voltou a atingir a final da Taça dos Campeões em 1959, mas novamente o Real Madrid seria o carrasco, vencendo por 2-0. No entanto, essa era do Stade Reims não foi apenas marcada por derrotas nas finais europeias. A equipa conseguiu conquistar inúmeros títulos nacionais e estabelecer um estilo de jogo admirado em toda a Europa. O sistema ofensivo, baseado na criatividade e velocidade, era algo revolucionário para a época e muitos dos jogadores da equipa acabaram por brilhar também ao serviço de seleção francesa. Just Fontaine, por exemplo, tornou-se um dos maiores avançados da história do futebol, imortalizando-se ao marcar 13 golos no Mundial de 1958, um recorde que ainda hoje permanece. O sucesso do Stade Reims na década de 1950 deve-se em grande parte à visão de Albert Batte, que conseguiu criar uma equipa altamente competitiva e atrativa. O clube era uma fábrica de talentos, fornecendo jogadores de classe mundial tanto para a seleção francesa como para os principais clubes europeus. Contudo, o declínio começou a fazer-se sentir no início dos anos 1960, à medida em que os principais jogadores se foram retirando ou transferindo para outras equipas. Sem a força das suas estrelas e com a crescente competição, o Stade Rennais começou a perder a sua influência tanto no plano nacional como internacional. Nos anos 70, o clube já não conseguia competir ao mais alto nível e acabou por descer de divisão. A queda foi abrupta e o Stade Rennais, que outrora dominara o futebol francês, passou por longos períodos de obscuridade, navegando entre as divisões inferiores do futebol gaulês. Mesmo assim, o legado da equipa imortal dos anos 50 e 60 nunca foi esquecido e o nome Stade Rennais continuou a ser sinónimo de glória e história. Foi apenas no século XXI que o clube começou a reerguer-se. Depois de longos anos afastados da Ligue 1, o Stade Rennais começou a primeira divisão do futebol francês em 2012, com uma nova geração de jogadores e a ambição de recuperar algum do prestígio perdido. Embora longe dos dias de glória das décadas de 50 e 60, o clube tem-se estabelecido como uma presença regular na Liga Francesa, procurando recuperar a sua identidade histórica e reconquistar o respeito que outrora tinha.
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7: É 1:32. 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
8: O Futebol Clube do Porto divulgou os nomeados nas primeiras três categorias, para nos Dragões de Ouro, nos quais ficam agora na votação dos sócios portistas, na votação que vira-se está aberta até no dia 29 de setembro, pelas 11 da manhã. Na hora para na categoria de futebolista do ano, estão nomeados na Bednarek, na Victor Verhoeld, na Jacob Kibiot, ainda na William Gomes. Com alguma surpresa, Diogo Costa fica de fora da votação, ele que apenas ganhou a distinção em 2024. Para além de futebolista do ano, foram também divulgados os nomeados para atleta das modalidades, de pavilhão do ano e para sócio do ano, para atleta de pavilhão, os nomeados são Rui Silva, do handball, Tanner Olid, do basquetebol, Gonçalo Alves, do hockey em patins, e Natália Pascova, do voleibol. Na categoria de associado, nos nomeados são Armando Pinto, sócio número 4.350, Tomané, sócio 8.842, Luísa Novaes, sócia 40.160 e Maria José Carvalho, sócia número 44.075. O Futebol Clube de Passos de Ferreira tem vivido no meio de um autêntico furacão e a direção liderada por Rui Abreu acabou destituída em Assembleia Geral Extraordinária. Uma votação esmagadora por parte dos associados não deixou qualquer margem para dúvida. Numa comissão provisória foi nomeada para gerir o clube até na realização de novas eleições. A direção acabou afastada com 2.279 votos a favor, o que corresponde a 74,5% do total, contra apenas 765 votos, contra 25%. Existiram ainda 7 votos em branco e 5 votos nulos. A convocatória para esta Assembleia Geral Extraordinária partiu de um grupo de associados que, através de um requerimento, manifestou a sua perda de confiança na gestão de Rui Abreu, que tinha assumido a presidência do clube em março de 2025. O seu mandato ficou marcado pela descida da equipa de futebol à Liga 3 e pelo aumento das dívidas, fatores que fragilizaram a posição do clube nas negociações com os acionistas da SAD. Neste processo, gerou uma crescente contestação e divisões internas, culminando agora com a queda da atual direção. Com a destituição, foi nomeada numa comissão provisória de gestão que assegura o funcionamento do clube até na tomada de posse dos novos órgãos sociais. A única lista apresentada para esta comissão foi encabeçada por Pedro Andrade, que já demonstrou publicamente a sua intenção de se candidatar à presidência do Futebol Clube Passos de Ferreira. A Coreia do Sul está na próxima fase dos Jogos Asiáticos, com o Arouquense em destaque pela sua seleção. O médio treinado por Vasco Seabra foi titular na vitória por 2-0 diante da Arábia Saudita e só foi substituído ao minuto 90+2. O criativo vai continuar na Ásia em representação dos sub-23 sul-coreanos que seguem para nos quartos de final da competição. Isto depois de dois triunfos na fase de grupos, já depois de ter vencido o Qatar por 4-1. A Coreia do Sul tem agora encontro agendado com o Vietnã, em caso de vitória, no regresso do centrocampista na Serra da Freita, na volta a ser adiado. O Manchester United colocou à venda pedaços de relva do Old Trafford, 7 cm, aproveitando nas escavações realizadas em junho, que permitiram a mudança do tapete pela primeira vez em 14 anos. O projeto meticuloso foi concluído pelo premiado técnico Tony Sinclair e pela sua equipa de especialistas, com o objetivo de renovar a superfície, melhorar o bem-estar dos jogadores e a drenagem da água, como parte do processo. Na parte do relvado foi cuidadosamente preservado e mais tarde colocado em cubos de vidro, escreve o Manchester United. O Manchester United apresentou também o relatório e contas relativo na 2025-2026, apresentando prejuízo pelo 7º ano consecutivo, desta feita de 50 milhões de euros sem impostos, acima dos 39 milhões referentes a 2024-2025. O Futebol Clube Barcelona contratou o Dani Freire, avançado português de 16 anos, que passou este verão por uma experiência no clube. Na Best Cup 2026, o ponta-de-lança marcou 3 golos, foi eleito na MVP e celebrou uma vitória diante do Real Madrid pelos juvenis. Freire marcou o único golo do Barcelona na derrota por 2-1, frente à formação do Badalona, no dia 31 de julho. Nascido em Lisboa, Dani Freire mudou-se para o Luxemburgo, onde fez grande parte da sua formação, passou ainda pela formação do Racing Union e pela formação do Follab, na época passada pelo Racing, marcou um gol e fez uma assistência na final da Taça de Cadetes, conquistada pelo clube e chegou a discutir na UEFA Youth League. O jovem português já representou o sub-15 e treinou recentemente com o sub-17 da seleção, tendo partilhado o balneário com o filho de Cristiano Ronaldo. Pierre-Emerick Aubameyang, de 37 anos, sofreu uma ruptura parcial do menisco do joelho direito durante o empate com o Betis, uma bola no domingo. Vai ser operado durante este fim de semana, de acordo com o Deportivo da Corunha. No ponta-de-lança, vai ser operado em Madrid e vai recuperar na Corunha. Segundo a imprensa espanhola, o experiente avançado poderá desfalcar o 7º classificado da La Liga, até ao final do mês de novembro. De regresso à Espanha, onde já representou o Barcelona, no gabonês, no Dortmund, Arsenal, Chelsea e Marselha, acumula 5 golos e 2 assistências em 7 jornadas. As críticas do presidente do Nápoles ao estádio do clube são antigas, mas na medida que o tempo passa, aumenta também a urgência, segundo Aurélio De Laurentiis, de projetar uma nova solução para o futuro, nem que para isso tenham de ser tomadas medidas radicais. Segundo De Laurentiis, no estádio devia ser demolido. Na região quer investir 150 milhões de euros na Câmara, noutros 50, mais 200 milhões de euros malta dão para remodelar o Maradona. Desde que é presidente há 22 anos, já disse várias vezes que este estádio era, de facto, um estádio com necessidade de experimentos para ser remodelado com toda a segurança, que 200 milhões não servem para essa remodelação. Acabou também por assumir este mesmo presidente. Para De Laurentiis, que suspeita que a ideia do presidente da Câmara de Nápoles seja transformar o estádio no museu, para que, sob essa designação, não possa ser mandado abaixo. Na solução passa pela construção de raiz de um novo estádio num terreno de 38 hectares, já identificado na zona este de Nápoles.
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4: A temporada de 2003-2004 do Arsenal ficará para sempre gravada na história do futebol inglês com uma campanha em que os Invincibles se tornaram imortais. Sob o comando de Arsène Wenger, o Arsenal protagonizou uma das mais impressionantes épocas da Premier League, terminando o campeonato de forma invicta, algo que não acontecia há mais de 100 anos no futebol inglês. Com o futebol vistoso, ofensivo e implacável, os Gunners conquistaram o título com 26 vitórias e 12 empates, somando um total de 90 pontos e inscrevendo os seus nomes nos anéis do desporto. A solidez defensiva foi um dos pilares desta equipa lendária. No centro da defesa, Sol Campbell e Colo Torre formaram uma dupla intransponível, protegendo a baliza defendida por Jens Lehmann. Nas laterais, Ashley Cole e Lauren acrescentavam equilíbrio e capacidade ofensiva, enquanto à frente da defesa, Patrick Vieira e Gilberto Silva impunham respeito e organizavam o jogo, formando uma barreira que permitia aos setores mais adiantados atuassem com liberdade. Do meio-campo para a frente, o talento abundava. A criatividade e a magia eram lideradas por Robert Pires e Freddy Ljungberg nas alas, que não só assistiam os avançados, como também contribuíam com golos importantes. No entanto, foi no ataque que o Arsenal mais se destacou. Thierry Henry, no auge da sua carreira, foi o grande símbolo desta equipa. O avançado francês marcou 30 golos na Premier League, combinando técnica, velocidade e frieza na finalização. Henry estava num plano à parte, sendo muitas vezes imparável e fazendo a diferença em momentos decisivos. Ao seu lado, Dennis Bergkamp, com a sua visão de jogo e inteligência tática, orquestrava as jogadas ofensivas, criando oportunidades com passos milimétricos. O Arsenal começou a época com uma clara declaração de intenções, vencendo os primeiros 4 jogos e mostrando desde cedo que seriam sérios candidatos ao título. Ao longo da temporada, os Gunners enfrentaram momentos de pressão, mas sempre encontraram soluções para evitar a derrota. A vitória por 5-3 contra o Middlesbrough ou a reviravolta em Stamford Bridge contra o Chelsea são exemplos de resiliência desta equipa, que nunca deixou que os adversários lhe tirassem o controle da campanha. Um dos momentos mais marcantes da temporada foi o empate a 0-0 contra o Manchester United em Old Trafford, num jogo que ficou conhecido como a Batalha do Teatro dos Sonhos. Foi um encontro intenso, onde o Arsenal lutou com unhas e dentes para manter a invencibilidade e Jens Lehmann, com defesas cruciais, em conjunto com Sol Campbell, com a sua consistência, foram fundamentais para garantir o empate. Outro marco da campanha foi a vitória por 2-1 sobre o Liverpool, em Anfield, numa demonstração de força contra um dos rivais mais perigosos. O título da Premier League foi garantido a 4 jornadas do fim, com um empate a 2 contra o Tottenham, em White Hart Lane. Não poderia haver cenário mais dramático para os Gunners do que conquistar o título no terreno do seu maior rival, já que o Arsenal tinha demonstrado a superioridade ao longo da época, mas esse jogo selou o destino de uma campanha histórica. A temporada terminou a 15 de maio de 2004 com uma vitória por 2-1 sobre o Leicester no Highbury. Foi o desfecho perfeito para uma época perfeita, com os Gunners celebrando a sua invencibilidade frente aos seus adeptos. Este feito tornou o Arsenal apenas a segunda equipa na história do futebol inglês a conquistar o título sem qualquer derrota, repetindo o feito do Preston North End em 1888-1889. A equipa de 2003-2004 do Arsenal, apelidada de Invincibles, é considerada uma das melhores formações de sempre no futebol mundial. O equilíbrio entre defesa e ataque, a qualidade técnica dos seus jogadores e a mentalidade vencedora foram fatores determinantes para o sucesso. Arsène Wenger, com a sua visão estratégica, transformou o Arsenal numa máquina invencível que não só dominava os adversários, como também encantava os adeptos com o seu estilo de jogo fluido e ofensivo. No final da temporada, o Arsenal não conseguiu repetir o sucesso nas competições europeias, tendo sido eliminado na fase dos quartos de final da Liga dos Campeões pelo Chelsea. Ainda assim, a campanha histórica doméstica continua a ser o grande legado desta equipa, elevando o clube londrino a um novo patamar de reconhecimento internacional.
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4: 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Bruno Fernandes, nascido a 8 de setembro de 1994 na Maia, é um médio ofensivo conhecido pela sua visão de jogo, capacidade de passe e precisão nos remates. Iniciou a sua carreira profissional no Boa Vista e rapidamente se destacou no futebol português. Em 2012, ainda nas camadas jovens, transferiu-se para o Novara, da Série B italiana, onde continuou a demonstrar o seu talento. A sua performance chamou a atenção de clubes maiores e em 2016 Bruno Fernandes assinou pela Udinese. No entanto, foi no Sporting, onde chegou em 2017, que se tornou

0: Uma estrela internacional. Na temporada de 2018-2019 foi o melhor marcador da Liga Portuguesa e ajudou o Sporting a conquistar a Taça de Portugal. Em janeiro de 2020, Bruno Fernandes viria a transferir-se para o Manchester United, onde no clube inglês rapidamente se estabeleceu como um dos jogadores-chave, contribuindo com golos e assistências cruciais e ajudando a equipa a alcançar a final da Liga Europa em 2021. A sua capacidade de influenciar o jogo e a sua versatilidade no meio-campo foram amplamente reconhecidas, tornando-o um dos melhores médios ofensivos da Premier League. Além do sucesso a nível de clubes, Bruno Fernandes também é uma peça fundamental na seleção portuguesa. Fez a sua estreia internacional em 2017 e tem sido uma presença constante, contribuindo para a equipa em competições importantes, incluindo o Campeonato de Europa e a Liga das Nações. Nesta altura, continua a ser um jogador influente no Manchester United e na seleção, solidificando a sua reputação como um dos melhores médios da sua geração.
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3: Os seus prémios, troféus, são apenas uma pequena amostra do impacto que tiveram com o seu legado a ultrapassar as fronteiras do desporto. Está na altura de trazermos mais um craque da Liga Portuguesa aqui à primeira rádio de desporto.
0: Jorge Manuel Rebelo Fernandes, mais conhecido como Silas, nasceu a 1 de setembro de 1976, em Lisboa. Ao longo da sua carreira, destacou-se como jogador, construindo um percurso notável no futebol português e internacional. Silas iniciou a sua carreira nas camadas jovens do futebol Benfica, mais conhecido como Fofó, e posteriormente no Sporting Clube de Portugal, mas foi no Atlético Clube de Portugal que se estreou como sénior em 1996. Após uma breve passagem pelo clube, Silas transferiu-se para a União de Montemor e foi aí que as suas qualidades chamaram a atenção de clubes de maior renome em Portugal. A grande oportunidade de Silas surgiu quando assinou pela União de Leiria, clube onde permaneceu entre 1999 e 2003. Sob o comando de José Mourinho, o médio ofensivo destacou-se pela sua visão de jogo e capacidade técnica, ajudando o clube a obter resultados impressionantes na Primeira Liga. O sucesso no Leiria catapultou Silas para o futebol espanhol, onde assinou pelo Celta de Vigo em 2003. No entanto, apesar de ter disputado a La Liga com o clube galego, a sua passagem por Espanha não foi tão marcante quanto o esperado. Silas passou ainda pelo Wolverhampton Wanderers, em Inglaterra, na temporada de 2008-2009, onde teve a oportunidade de jogar no competitivo futebol inglês. Apesar de não ter deixado um impacto tão duradouro, a experiência em diferentes ligas ajudou-o a amadurecer como jogador e a preparar-se para os próximos desafios. Após a sua aventura internacional, Silas voltou a Portugal, desta vez para representar o Bolonenses. No emblema do Restelo, reencontrou-se com o futebol português e teve um papel importante na equipa, sendo um dos pilares do clube até ao final da sua carreira. Depois de encerrar o seu percurso como jogador, em 2016, Silas rapidamente fez a transição para o cargo de treinador. Assumiu o comando técnico da BSAD, onde começou a demonstrar o seu potencial como treinador, e o seu estilo de jogo ofensivo e a capacidade de extrair o melhor dos seus jogadores fizeram dele uma figura respeitada no futebol português. Posteriormente, assumiu o cargo de técnico do Sporting na temporada de 2019-2020, num período conturbado para o clube. Apesar das dificuldades, Silas conseguiu estabilizar a equipa e deixar a sua marca. A carreira de Silas como jogador e treinador reflete um percurso de resiliência, talento e adaptação a diferentes realidades do futebol. Tanto em Portugal como no estrangeiro, mostrou sempre a sua capacidade de ultrapassar desafios, deixando um legado no futebol português que transcende os seus anos como jogador.
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7: Sim, a Bulgária é uma equipa muito agressiva, intensa, trabalhadora em campo, que sai bem no contra-ataque, mas fecha-se bem, não tem sofrido muitos golos. Nós temos de ser muito agressivos também, muito intensos, fortes nos duelos, porque o jogo vai ser também um jogo de duelos. Depois, do ponto de vista ofensivo, temos de ser muito dinâmicos, pôr muita gente na área também.
8: Jogamos contra uma equipa muito forte fisicamente, muito, muito homem a homem, não deixou criar espaços, e quando jogas contra estas equipas, tu não podes jogar muito longe do portador da bola. E então eu estava a dizer à equipa, se juntar mais, para poder jogar, e foi isso.
9: Temos muitas coisas a melhorar, o Mister também ainda não teve
1: tempo suficiente para implementar as suas ideias, mas o que conta são os primeiros 3 pontos, a vitória é importantíssima, mas claro que sim, há coisas a melhorar.
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3: São agora 13h50.
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3: Agora nesta emissão para os craques mundiais, apesar da sua ausência no campo, o legado destes jogadores continua a inspirar novas gerações que procuram também alcançar a mesma grandeza. É para ouvir também aqui na primeira Rádio Desporto os craques mundiais com o Hugo Taveira.
0: Eric Cantona, também conhecido como Le Roi, ou o Rei em português, é uma figura marcante e controversa no futebol, com uma carreira que influenciou não só dentro de campo, mas também fora dele. Nascido em Marselha, França, em 1966, Cantona começou a sua carreira em clubes menores no país, mas foi no Manchester United que realmente se destacou, transformando-se num ícone da Premier League. Cantona começou a sua trajetória no futebol no Auxerre, clube pelo qual fez a sua estreia profissional em 1983. Durante os primeiros anos da sua carreira, mostrou grande talento, mas também uma personalidade forte e um temperamento imprevisível. Passou por alguns clubes franceses, como o Marselha, o Bordeaux, o Montpellier e o Nîmes, conquistando títulos nacionais, mas sempre com problemas disciplinares. A sua passagem por Marselha foi marcada pela vitória no Campeonato Francês em 1989, mas Cantona não se adaptou completamente ao clube, que culminou na sua transferência para o Nîmes, onde um incidente com o árbitro quase resultou na sua reforma precoce. Após essa fase turbulenta, decidiu buscar uma nova oportunidade em Inglaterra, onde a sua carreira descolaria de forma irreversível. A carreira de Cantona mudou drasticamente ao transferir-se para o Leeds United em 1992. Rapidamente ajudou o clube a conquistar o título da primeira divisão inglesa, mas foi depois da sua transferência para o Manchester United que se tornaria uma verdadeira lenda. Chegando ao Old Trafford em novembro de 1992, Cantona teve um impacto imediato. Os Red Devils, que não conquistavam o título inglês há mais de 25 anos, venceram a Premier League na sua primeira temporada com o francês. Com o seu estilo arrojado, passos precisos e golos decisivos, ajudou a transformar o United numa potência do futebol inglês. Entre 1992 e 97, sob sua liderança, o clube conquistou 4 títulos da Premier League, além de 2 taças da Inglaterra. Cantona sempre foi conhecido tanto pelas suas habilidades com bola quanto pelo seu temperamento explosivo. O episódio mais famoso da sua carreira ocorreu em 1995, quando durante uma partida frente ao Crystal Palace deu um pontapé num adepto adversário que o insultou da bancada. Esse incidente resultou numa suspensão de 8 meses, um dos momentos mais controversos da história do futebol inglês. Apesar disso, quando retornou da suspensão, Cantona rapidamente recuperou a sua forma e liderou o Manchester United em mais uma conquista da Premier League, em 1996. Esse foi um dos momentos que cimentou o seu status de rei, tanto pelo seu carisma quanto pela sua importância dentro de campo. Surpreendentemente, Cantona anunciou a sua retirada em 1997, aos 30 anos, no auge da sua carreira. Decidiu então seguir outros caminhos, incluindo uma carreira como ator e envolvimento com o cinema e arte. Fora dos campos, o francês sempre foi conhecido pela sua personalidade forte, pensamentos filosóficos e declarações marcantes que alimentaram a sua aura de enigma e fascínio. O avançado deixou um legado profundo no Manchester United e no futebol mundial. Foi nomeado em 1994 como jogador do ano para a Associação de Jogadores Profissionais Ingleses e em 2001 foi eleito o jogador do século pelos adeptos do United. A sua influência no renascimento do clube e na Premier League é inegável, sendo lembrado como um dos maiores jogadores da história do futebol inglês. A carreira de Eric Cantona foi marcada tanto pelo brilhantismo dentro de campo como pela sua irreverência fora dele. Ícone do Manchester United e da Premier League, Cantona não só ajudou a transformar o clube numa potência global, como também redefiniu o papel de uma estrela do futebol, combinando talento, liderança e uma personalidade única. Mesmo após a sua retirada, continua a ser uma figura reverenciada e uma das personalidades mais influentes da história do futebol.
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3: Seguimos agora nesta emissão com os gigantes adormecidos.
0: O Saint-Étienne, também conhecido como Le Vert, é uma das equipas mais lendárias do futebol francês. Fundado em 1919, o clube construiu uma história notável, especialmente nas décadas de 60 e 70, quando se tornou a principal potência do futebol em França. Com um total de 10 títulos da Ligue 1, o Saint-Étienne deteve o recorde de campeonatos durante várias décadas, uma marca que sublinha a sua importância no cenário desportivo nacional e que ainda assim foi perdida para o PSG, que agora soma 12. O caminho para a glória começou a ser traçado nos anos 50, mas foi na década de 60 que o clube realmente se afirmou como uma força dominante. Liderado por figuras icónicas como Aimé Jacquet e Robert Herbon, o Saint-Étienne conquistou 4 títulos da Ligue 1 entre 1964 e 1970, além de várias taças de França. Nos anos 70, já sob o comando de Robert Herbon, que assumiu o cargo de treinador após brilhar como jogador, o clube solidificou a sua hegemonia com mais de 5 campeonatos até 1976. A época de ouro do Saint-Étienne culminou nesse mesmo ano, quando a equipa chegou à final da Taça dos Clubes Campeões Europeus. Numa campanha memorável, eliminaram equipas de grande qualidade, como o Dinamo Kiev e o PSV Eindhoven, antes de enfrentar o Bayern Munique na final disputada em Glasgow. Apesar do esforço e de uma exibição combativa, o Saint-Étienne perdeu por 1-0 com o golo de Franz Roth. As bolas que embateram nos postos durante o jogo tornaram-se lendárias, levando os adeptos a acreditar que, com balizas diferentes, o resultado teria sido outro. Apesar da derrota, o impacto da campanha europeia foi enorme. O Saint-Étienne tornou-se um símbolo de orgulho para o futebol francês e a equipa era idolatrada pelos seus adeptos. O Stade Geoffroy Guichard, apelidado de Le Chaudron, o Caldeirão em português, era um dos estádios mais intimidantes da Europa, onde a paixão dos adeptos criava um ambiente único. Nos anos 70, o clube contou com jogadores extraordinários como Dominique Rocheteau, Jacques Santini e Michel Platini, que mais tarde se tornaria uma das maiores figuras do futebol mundial. Platini foi o destaque do início da época de 80, altura em que o Saint-Étienne conquistou o seu 10º e último título da Ligue 1 em 1981, consolidando o seu estatuto como um dos clubes mais titulados de França. Contudo, os anos que se seguiram foram difíceis. A saída de Platini para a Juventus em 1982 marcou o fim de uma era e problemas financeiros e de gestão desportiva colocaram o clube em declínio. Durante grande parte das décadas de 90 e 2000, o Saint-Étienne lutou para se manter na Ligue 1, alternando entre a primeira e a segunda divisão. Apesar de estar longe dos tempos áureos, o Saint-Étienne continua a ter uma legião de adeptos apaixonados e uma herança que faz dele um dos clubes mais respeitados de França. Nas últimas décadas, o Saint-Étienne tem lutado para recuperar a glória do passado, alternando temporadas na Liga Francesa com períodos de dificuldades desportivas e financeiras. Entre os anos 2000 e 2020, o clube teve alguns momentos de destaque, incluindo a conquista da Taça da Liga em 2013, que foi o seu primeiro troféu importante em mais de 3 décadas. Essa vitória deu aos adeptos alguma esperança de um regresso ao topo do futebol francês. No entanto,

0: da equipa, que acabou por regressar à primeira divisão. O Saint-Étienne continua a ser um gigante adormecido no panorama do futebol francês. A sua história rica e os sucessos do passado são uma inspiração constante para os clubes e os seus adeptos, que acreditam que com uma gestão mais sólida e um plantel competitivo, o clube poderá voltar a ser uma força relevante no futebol local. O gigante verde sonha em recuperar o seu lugar entre os grandes, com os olhos postos num futuro mais brilhante.
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2: É 1:59. 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
3: A seleção nacional de sub-21 defrontando na Bulgária nesta sexta-feira pelas 16h30, numa tripla jornada de qualificação para na fase final do Europeu de 2027. Os portugueses podem garantir já o apuramento para o Campeonato de Europa, tendo em conta que Portugal lidera no grupo B de qualificação com 19 pontos, seguindo-se a Chequia no segundo lugar com 14 pontos, enquanto que Escócia e Bulgária ocupam o terceiro e quarto lugar, ambos com 11 pontos. Para além disto, o Azerbaijão é quinto com 6 pontos e Gibraltar está no sexto e último lugar, ainda sem qualquer ponto conquistado. Na divisão este jogo, o selecionador do Sub-21, Luís Freire, assume que espera um bom resultado perante uma seleção difícil.
4: Sim, a Bulgária é uma equipa muito agressiva, intensa, trabalhadora em campo, que sai bem no contra-ataque, mas fecha-se bem, não tem sofrido muitos golos. Nós temos de ser muito agressivos também, muito intensos, fortes nos duelos, porque o jogo vai ser também um jogo de duelos. E depois, do ponto de vista ofensivo, temos de ser muito dinâmicos, pôr muita gente na área também, ter uma dinâmica forte, a criar movimentos na linha defensiva adversária, ter uma capacidade de reação forte à perda, mas principalmente temos que tentar ao máximo criar oportunidades e ser muito resilientes, persistentes para conseguir furar a defesa da Bulgária, e acredito que com a qualidade que temos individual e com a dinâmica também coletiva podemos fazer golos aqui. Então, nós estamos muito focados no jogo de amanhã, é um jogo chave também para nós a nível daquilo que temos para a qualificação para o europeu. Sabemos que é um passo importante, não acredito que seja decisivo, mas importante sim, e temos principalmente amanhã que ter a fome e a energia que temos tido nos jogos também, se calhar mais ainda porque o adversário assim vai exigir, mas tenho a certeza que eles vão estar muito motivados para garantir já 3 pontos e ver o que é que isso nos dá.
3: Além do encontro com a Bulgária na Seleção Nacional de Sub-21, irá ainda defrontar a Gibraltar no dia 30 de setembro, nos Açores, e a República Checa no dia 6 de outubro. Em Leiria, todos estes jogos para acompanhar com relato no YouTube da Golo FM, num simultâneo na Rádio Jornal do Centro. Portugal entrou na era Jorge Jesus com uma vitória na frente ao País de Gales, num encontro em que a seleção nacional assumiu desde cedo o controle da partida, em contas da primeira jornada da Liga A do Grupo 4 da Liga das Nações. Com Cristiano Ronaldo e João Félix no ataque, a equipa das esquinas dominou a posse de bola e criou várias oportunidades. O único gol surgiu aos 22 minutos, quando João Félix aproveitou um cruzamento de Nuno Mendes para finalizar com precisão e inaugurar assim o marcador. Cristiano Ronaldo teve várias ocasiões para ampliar a vantagem, incluindo num remate na cima. No início da segunda parte, o capitão chegou mesmo a marcar, mas o golo acabou anulado por fora de jogo após intervenção do VAR. O País de Gales também esteve perto do empate, com Brennan Johnson a acertar na trave, mas Portugal conseguiu segurar a vantagem até ao apito final. No final desta partida, Jorge Jesus explicou a vitória magra da seleção portuguesa.
5: É das duas coisas, como é óbvio, o resultado é sempre importante, porque toda a gente faz análise pelo resultado. E eu faço análise pelo resultado, que foi importante, mas faço também uma análise, mesmo que não ganhasse, pela organização defensiva da equipa. Reparem, a gente jogou contra Gales, fez-nos um remate no golo. A equipa defensivamente conseguiu segurar esta vitória. Foi a equipa defensivamente que conseguiu segurar esta vitória.

0: Foi importante não sofrermos golos, porque estamos sempre mais perto da vitória. É verdade que houve um ou outro jogador individualmente que sabem fazer melhor, mas naquilo que interessa, que é a ideia de jogo da equipa, acho que para o primeiro jogo tivemos bem. Não mal, se calhar com o tempo de treinador, se calhar acontece a mesma coisa. É preciso é que, no caso eu, o treinador, perceba o que é que está acontecendo no jogo. E aquilo que eu, de facto, lhes disse a eles algumas vezes, porque jogámos contra uma equipa muito forte fisicamente, muito homem a homem, não deixou criar espaços, e quando jogas contra estas equipas, tu não podes jogar muito longe do portador da bola. E então eu estava a dizer à equipa se juntar mais para poder jogar, e foi isso.
1: Jorge Jesus estreou-se assim com triunfo na frente da seleção nacional. Portugal, que volta agora a entrar em campo na frente à Noruega, em Oslo, no seguinte o duelo contra a Dinamarca, em Copenhaga, antes do reencontro com os noruegueses no estádio do Dragão. Já na outra partida realizada da primeira jornada, na seleção da Noruega bateu por 3-2 na seleção da Dinamarca, e Noruega e Portugal dividem a liderança das contas do grupo 4 desta Liga A da Liga das Nações. O guarda-redes do Futebol Clube Porto, Diogo Costa, é o mais valioso fora das ditas Big Five, nas principais ligas europeias, nomeadamente Inglaterra, Espanha, Alemanha, França e Itália. De acordo com o Observatório do Futebol, o internacional português de 27 anos poderia render algo como 49,3 milhões de euros ao Futebol Clube Porto, mais 4 do que Trubin, do Sporting Lisboa e Benfica. Diogo Costa, com cláusula de rescisão fixada nos 60 milhões de euros, em contrato até no junho de 2030, sofreu 5 golos em 9 jogos esta temporada. O ucraniano Trubin, de 25 anos, apenas realizou 3 jogos pelo Benfica em 2026-2027, sofrendo 2 golos depois de 149 jogos e num golo entre 2023 e 2026. O guardião foi relegado para o banco, de recordar que tem contrato até junho de 2028 e cláusula de 100 milhões de euros. Em relação a outros jogadores e outras posições, Victor Verhold poderia render 83,7 milhões de euros ao Futebol Clube do Porto, sendo o jogador mais valioso fora dos 5 principais campeonatos do mundo. No médio de 20 anos, acumula 2 golos em 7 jogos, depois de 8 golos e 7 assistências em 51 partidas. Na última temporada, na cláusula é de 85 milhões e o contrato válido até junho de 2030. Olhamos também para o avançado Pavlidis, avaliado em 65 milhões de euros, muito graças aos 74 golos e 20 assistências em 123 jogos pelo Sporting Lisboa e Benfica. Nesta época, o grego de 27 anos já conseguiu 14 golos e 3 assistências em 13 partidas, tal como Trubin. A cláusula foi fixada nos 100 milhões de euros, sendo o contrato válido até junho de 2029. Nesta lista conta também com os avançados Luís Suárez, com 62,9 milhões de euros, Pietruszewski, com 60,7 milhões e Prestiani, com 57,9 milhões. Além disso, no defesa, com Saul Inácio, por 57 milhões de euros. Quanto ao top 10 dos jogadores mais valiosos do Campeonato Nacional, figuras como Michel Drup e Maxi Araújo ficam de fora. No Observatório do Futebol prioriza dados como a duração de contrato, na idade do jogador, o clube, nas internacionalizações, o rendimento individual e coletivo e popularidade, assim como o percurso da carreira e na sua posição para lá de Froholt, Pavlidis, Soares, Pietruszewski, Prestiani e Inácio. O Observatório do Futebol também sublinha na potencial venda de William Gomes por 50,3 milhões de euros, Tomás Araújo por 51,1 milhões de euros e Sudakov por 49,4 milhões de euros. Só depois surge Diogo Costa nos 49,3 milhões de euros. O jogador Santiago Jiménez, do Futebol Clube Porto, treinou à parte da restante seleção mexicana depois de sofrer uma distensão muscular num adutor. O avançado emprestado pelo Milan ao Futebol Clube Porto é agora reintegrado no treino desta seleção. Raúl Jiménez, Julián Quiñones, Jeremy Márquez, César Montes estão também fora das contas do México. O novo selecionador do México, Rafael Márquez, estreia-se na frente à Colômbia na seleção mexicana, que terminou o Mundial 2026 nos oitavos, inicia no novo ciclo com particulares contra a Colômbia, no dia 30 de setembro, nos Estados Unidos, no dia 4 de outubro. No ponta de lança, de 25 anos, conseguiu um golo em 3 jogos pelo Futebol Clube do Porto. O Futebol Clube Porto está na liderança isolada da Primeira Liga com 7 vitórias em 7 jornadas, resistendo a melhor na defesa e liderando várias métricas. Na face a Benfica e no Sporting Clube de Portugal, os Dragões na face da solidez defensiva e do protagonismo no ofensivo, na trunfos para desbloquear os desafios, tal como aconteceu contra o Benfica no passado fim de semana no clássico da 7ª jornada. O campeão nacional criou mais grandes oportunidades, 31, e converteu mais 14, acumula menos golos feridos, 3, mais assistências, 13, mais jogos sem sofrer golos, 4, menos cartões, 6 amarelos e 1 vermelho, e melhor registro de golos a partir de bolas paradas, 7 marcados e 1 sofrido. O melhor marcador do Futebol Clube Porto no campeonato é Capri Veiga, 4 golos, seguido por Borja Sainz e André Silva, com 3. No capítulo das assistências, na PP, na lidera, com 4, igualado por Caraman, do Académico de Viseu, e Joara, do Futebol Clube Arouca. A 5 pontos dos Dragões, segue o Benfica, que perdeu no Dragão por 3-1, empatou na recepção ao Académico de Viseu a 2 bolas. Os comandados de Marco Silva destacam-se pela criatividade e velocidade ofensiva, pelo que detêm o melhor ataque. 22 golos marcados na goleada mais expressiva, por 7 bolas a 0. Os vice-líderes são superiores na posse de bola, 63,6%, na eficácia em bolas longas, 63%, passes precisos no último terço, 151, na toques na área, por jogo, 48, na duelos por partida, 97, na duelos ganhos, 55%. Em simultâneo, nas águias acumulam mais remates, 134, e remates enquadrados, 50, no Benfica, conta com o melhor marcador, Pavlidis, com 8 golos, seguido por Prestiani, 5 golos e 3 assistências. Com ligeiro atraso na luta pela liderança, está no Sporting, igualado pelo Santa Clara, na quarto classificado, com 15 pontos, porticado pelos empates, com Estrela, 2 bolas, na Famalicão, empata 1 bola, em Arouca, empata 2, ainda que invictos. Os comandados de Rui Borges registram menos golos marcados e mais golos feridos em comparação com o Futebol Clube do Porto e Benfica. Contudo, o Sporting superiorizou-se nas médias de desarmes, 16, faltas, 12, empates concretizados, 504, além de registar menos grandes oportunidades concedidas, 13 no total. Apesar deste momento dos Leões, os jogadores Luís Soares, 6 golos, Flávio Gonçalves, 3 golos, e Jenny Kademo, com 3 assistências, têm estado em boa forma. No Sporting, daqui a 3 semanas, na visita no Sporting Clube de Braga, no 6º colocado, o Futebol Clube Porto visita no Marítimo, 11º colocado na tabela classificativa, e o Benfica recebe o Vitória Sport Clube, que está no 14º posto. Depois, no Futebol Clube Porto, Benfica, Sporting, Sporting Clube de Braga e Torriense, regressam às elites europeias. O Sport Lisboa e Benfica já fez chegar uma exposição formal ao Conselho de Disciplina da Federação Portuguesa de Futebol e exigir penalizações e castigos devido a vários incidentes no clássico do Dragão, em que o Futebol Clube Porto venceu por 3-1. O comportamento do banco dos Dragões, considerado pelo Benfica inadmissível, um dos principais incidentes ocorreu a quando Jardel, roupeiro do Futebol Clube Porto, fez gestos obscenos na direção do banco do Sport Lisboa e Benfica após o gol do Victor Froholt, o 2-1 na altura. A formação encarnada pretende ainda que Gabri Veiga seja castigado pelo arremesso de uma garrafa para o banco de suplentes dos encarnados no momento em que se gerou uma grande confusão naquela zona entre os jogadores das duas equipas. No Clube da Luz, também entende que o Futebol Clube Porto teve um comportamento provocatório e desrespeitoso para com os adeptos encarnados, sobretudo através das músicas que tocaram no estádio após o jogo. Através da instalação sonora do Dragão foi possível ouvir na música Doidas Andam as Galinhas de Vô Cantigas. O Benfica requer que agora no Futebol Clube Porto seja punido com uma eventual interdição do seu estádio. Ainda na caixa enviada pelo Benfica ao Conselho de Disciplina, estão as imagens que o Porto Canal tem partilhado nos últimos dias, em que mostraram vários momentos que escaparam à transmissão televisiva, entre os quais o que antecedeu as expulsões de Rui Correia, team manager dos Dragões, e Ricardo Rocha, treinador adjunto das Águias. Nas imagens da conversa entre Marco Silva e Beto Narek, também foram divulgadas pelo canal portista. As Águias querem perceber a licitude e legalidade das imagens do banco do Benfica, que foram usadas pelo Porto Canal devido à possibilidade de uso indevido das mesmas no domínio público. O Futebol Clube Porto venceu o clássico por 3-1, num duelo em que Clément Lenglet foi expulso aos 35 minutos. Com este resultado, o Futebol Clube Porto aumentou a diferença no topo da tabela para 5 pontos ao fim de 7 jornadas. A final do Mundial 2030, organizado por Portugal, Espanha e Marrocos, está cada vez mais longe da Península Ibérica. Por outro lado, na Casablanca, ganha força na corrida para receber-se no jogo mais importante da competição, enquanto Madrid vê crescer a incerteza em torno do Santiago Bernabéu. O presidente da Câmara de Madrid, José Luís Martínez Almeida, afirmou que Casablanca tem atualmente mais possibilidades de colher a final do que a capital espanhola. A escolha do palco da final do Mundial 2030 está, assim, a transformar-se num verdadeiro tema de Estado. Na Portugal, Espanha Espanha e Marrocos foram escolhidos para organizar conjuntamente o Campeonato do Mundo, mas a luta pelo jogo decisivo ameaça transformar-se num foco de tensão entre os dois lados do Estreito de Gibraltar. Fonsi, presidente da Federação Marroquina de Futebol, afirmou recentemente que, na final do Mundial 2030, será na discutida no grande estádio Hassan II, em Casablanca, recinto que ainda está em construção. A arena, situada em Ben Sliman, deverá ser inaugurada no final de 2027 e terá na capacidade para cerca de 115 mil espectadores, tornando-se potencialmente no maior estádio do mundo. É precisamente neste gigante que Marrocos coloca agora na corrida com Santiago Bernabéu, estádio do Real Madrid e principal candidato espanhol a receber a grande final do Mundial 2030. O Grande Prémio de Portugal vai manter-se no calendário do Mundial de Motociclismo de Velocidade MotoGP até 2029, anunciaram os organizadores do campeonato. O MotoGP irá continuar a correr-se em Portugal até 2029, com um novo acordo entre o MotoGP e o Autódromo Internacional do Algarve por mais 3 temporadas, nem referido no comunicado oficial no site do MotoGP. O Autódromo Internacional do Algarve tinha acordo até 2026, prolongando-se assim a presença de Portugal no calendário por mais 3 anos, sendo que, ainda nesta época, no circuito em Portimão, recebe o MotoGP de 20-22 de novembro, na penúltima etapa da temporada. O Grande Prémio de Portugal está de forma ininterrupta no Campeonato Mundial de Velocidade desde 2020 no Autódromo Internacional do Algarve, depois de 13 edições entre 2000 e 2011, no Autódromo do Estoril, sendo que na primeira edição, em 1987, ocorreu em Cabenarrama, em Espanha. Citado em comunicado, o diretor executivo do Autódromo Internacional do Algarve, Jaime Costa, referiu que nesta renovação de contrato é um sinal de confiança de todos no trabalho realizado pelo Autódromo Internacional do Algarve e por todas as pessoas e organizações que contribuem para a realização do Grande Prémio de Portugal. Já o vice-presidente executivo do MotoGP, Carlos Espeleta, afirmou que a prova em Portugal no Autódromo Internacional do Algarve trouxe uma nova dimensão ao campeonato desde o momento em que entrou no calendário e que no seu traçado exigente proporcionou corridas inesquecíveis e rapidamente o tornou um dos favoritos entre pilotos e fãs. Nesta altura, sabe-se que o Grande Prémio da Tailândia será no primeiro da época, sendo o Grande Prémio de Valência no circuito Ricardo Tordo, em Espanha, o último a ser discutido. A fechar, olhamos para os ciclistas portugueses Rui Oliveira e Ivo Oliveira, que renovaram um contrato com a Emirates até 2029, anunciou a equipa dos Emirados Árabes Unidos, confirmando também a renovação de mais 4 ciclistas. Pegardo permanece assim na equipa até ao final de 2027, na Félix, e na Johansson, assinaram até 2028, enquanto que Ivo Oliveira e Rui Oliveira, assim como Novak, se comprometeram para no futuro com a equipa na TEB no final de 2029. É referido pela equipa de ciclismo da Emirates, na qual correm igualmente os compatriotas João Almeida e António Morgado. Em comunicado, no qual destacam o percurso e as características dos irmãos Oliveira. Campeão olímpico de Madison em Paris 2024, ao lado de Yuri Leitão, Rui Oliveira conseguiu este ano a sua primeira vitória ao serviço da Emirates, ao triunfar no Porto na 10ª e última etapa da volta a Portugal, sem qualquer vitória nesta temporada. Ivo Oliveira teve em 2025 na sua temporada mais rica desportivamente, com 4 dos seus 7 triunfos como profissional, com destaque para no título nacional de fundo, que já tinha conquistado no ano de 2023.
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5: Onde é que estava quando há instantes sentimos um sismo antes de vir falar e quer saber o que é que lhe passou pela cabeça?
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6: Se eu lhe disser o que eu disse ao Lemos, nós estávamos a subir as escadas e nós temos uma porta de vidro e eu ouvi o barulho e disse-lhe: olha, pá, temos que mandar arranjar a porta de vidro porque ela já está fazendo barulho. Uma pergunta. Só quando cheguei aqui é que percebi o que é que tinha acontecido. É para acabar, não é?

0: Vamos lá para o tabuleiro, no mundo das aberturas, e desmistificar o impacto de pequenos movimentos iniciais, como o peão E4, que pode definir todo o jogo. 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
1: Portugal continua a competir nas 46ª Olimpíadas de Xadrez, a decorrerem na cidade de Samarcanda, no Uzbequistão, tendo iniciado a competição no dia 16 de setembro, com as cores lusas a marcarem presença na competição absoluta e na competição feminina. No final da 8ª ronda, Portugal registra na competição absoluta vitórias contra a seleção das Maldivas na 1ª ronda, a seleção dos Barbados na 4ª ronda, com nova vitória na 6ª ronda, frente à seleção da República Dominicana, repetindo o sucesso na 7ª ronda, desta vez frente à seleção do Panamá, juntando-se os empates na 3ª ronda frente à Tailândia, na 5ª ronda com a seleção do Líbano e na 8ª ronda frente à seleção da Roménia, com o único desaire a acontecer na 2ª ronda da competição, no confronto com a seleção de Madagascar. À entrada para a 9ª ronda da competição, Portugal segue na 35ª posição e enfrenta a seleção da Argentina, 28ª classificada, com um registro de 5 vitórias, 1 empate e 2 derrotas. Na competição feminina, Portugal ocupa no final da 8ª ronda a 75ª posição, com um registro de 4 vitórias, 1 empate e 3 derrotas. As xadrezistas nacionais somaram vitórias frente a Santa Lúcia na 1ª ronda, Moçambique na 4ª ronda, Uruguai na 5ª ronda e Andorra na 8ª ronda, registando ainda um empate na 3ª ronda frente à seleção de Trinidad e Tobago. As derrotas da seleção lusa aconteceram na 2ª ronda com a seleção da Bulgária, na 6ª ronda frente à seleção da Estónia e na 7ª ronda frente à seleção dos Emirados Árabes Unidos. Na 9ª ronda, Portugal tem como adversária a seleção da Argélia, com esta a ocupar a 63ª posição, com percurso de 3 vitórias, 3 empates e 2 derrotas. E no plano de xadrez nacional, no passado sábado, 19 de setembro, realizou-se em Soure a Taça Nacional dos Clubes Formadores, tendo a competição decorrido em 3 grupos. No grupo A, a equipa A do Clube de Xadrez do Colégio Português alcançou a vitória com um registro de 7 vitórias em 7 rondas. As equipas A e B do Xadrez Colégio Fanor ocuparam a 2ª e a 3ª posição, com a equipa A a totalizar 6 vitórias e 1 derrota, enquanto a equipa B, 3ª classificada, somou 4 vitórias, 2 empates e 1 derrota. No grupo B, triunfo da equipa C do Xadrez Colégio Fanor, fruto de 7 vitórias em 7 rondas, seguida da equipa D do Xadrez Colégio Fanor, com 4 vitórias, 1 empate e 2 derrotas, ocupando a 3ª posição, a equipa B do Clube Cultural e Desportivo Corvos do Lis, com um registro de 3 vitórias, 3 empates e 1 derrota. No grupo C, novo triunfo de uma equipa do Xadrez Colégio Fanor, desta vez a equipa E, com 6 vitórias e 1 empate, ocupando a 2ª posição, a equipa B do Xadrez Nómico, com percurso de 6 vitórias e 1 derrota ao longo da competição. A equipa D do Clube Cultural e Desportivo Corvos do Lis, com 4 vitórias, 2 empates e 1 derrota, assegurou a 3ª posição. No dia 19, decorreu igualmente em Soure a edição de 2025-2026 da Taça Nacional das Associações, com a equipa A do Clube de Xadrez A2D a conquistar o troféu, com 5 vitórias em 5 rondas, seguida da equipa A do Xadrez Colégio Fanor, com 4 vitórias e 1 derrota, tendo a equipa A da Casa do Povo de Vila Nova de Anços terminado na 3ª posição, com um registro de 3 vitórias e 2 derrotas. 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
4: Como é óbvio, o resultado é sempre importante. Porque toda a gente faz análise pelo resultado. E eu faço análise pelo resultado, que foi importante, mas faço também uma análise, mesmo que não ganhasse, pela organização defensiva da equipa. Reparem, a gente jogou contra Galos, fez-nos um remate no golo. um remate no gol.
5: Para 2 dias de treino com o Mister, assimilar as ideias todas não é fácil. Acho que em modo geral fizemos um grande jogo. Uma seleção que também não era fácil, mas soubemos controlar, soubemos pressionar, controlámos o jogo, acho que não deixámos respirar. Inclusive criamos inúmeras oportunidades, não fizemos mais porque não calhou.
6: Acho que a exibição foi melhor que o resultado. Criámos muitas oportunidades, tivemos quase sempre no meio-campo adversário, fomos muito capazes de ter bola, de dominar o jogo. Obviamente há sempre aspectos a melhorar em todos os jogos, independentemente do resultado, mas acho que foi uma muito boa exibição.
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0: São agora 14h24.
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0: Está na altura dos craques mundiais. Muitos destes ícones do futebol mantêm-se ligados ao desporto, seja como comentadores, treinadores ou embaixadores de clubes e marcas. Outros, inclusive, já não estão entre nós. Mas fazemos questão de os recordar aqui na primeira Rádio Desporto.
7: Javier Zanetti, conhecido como El Tractor, é uma das lendas imortais do futebol mundial, especialmente pela sua longa e brilhante carreira no Inter de Milão. Nascido em Buenos Aires, Argentina, a 10 de agosto de 1973, Zanetti começou a sua trajetória no futebol argentino, jogando pelo Talleres de Remédios da Escalada e mais tarde pelo Banfield, onde chamou a atenção pela sua capacidade física e técnica, jogando tanto como lateral direito como médio defensivo. A grande virada na sua carreira ocorreu em 1995, quando o Inter de Milão decidiu contratá-lo. Seria o início de uma ligação de quase 2 décadas entre Zanetti e o clube italiano, uma história marcada por lealdade, conquistas e uma liderança incontestável. Ao longo de 19 anos defendendo o Inter, o argentino tornou-se o jogador com mais partidas na história do clube, somando mais de 850 jogos. Um dos momentos mais marcantes da sua carreira foi a temporada de 2009-2010, em que o Inter, comandado por José Mourinho, conquistou a Liga dos Campeões pela primeira vez em 45 anos. Zanetti, capitão e líder inquestionável, foi fundamental na caminhada para a Tríplice Coroa, que incluiu também a Série A italiana e a Copa da Itália. A sua capacidade de jogar em várias posições e o seu profissionalismo fizeram dele um dos jogadores mais versáteis e respeitados do futebol mundial. Além dos títulos pelo Inter, Zanetti também teve uma carreira de sucesso pela seleção argentina, disputando mais de 140 jogos ao longo de 17 anos de serviço. Participou em várias edições do Campeonato do Mundo e da Copa América, embora nunca tenha conquistado um grande título internacional com a seleção. No entanto, a sua importância para o futebol argentino nunca foi questionada, sendo uma referência de longevidade e excelência. A carreira de Zanetti também foi marcada pela sua atitude fora de campo. Conhecido pela sua humildade e carisma, criou a Fundação Pupi, uma organização beneficente que ajuda crianças em situação de vulnerabilidade na Argentina. A sua dedicação a causas sociais reforçou a imagem de um jogador que, além de excelente atleta, sempre se preocupou com o bem-estar das comunidades. Quando se aposentou em 2014, aos 40 anos, Zanetti já era uma verdadeira lenda viva. O Inter de Milão decidiu retirar a camisola 4 em sua homenagem, um gesto raro no futebol que demonstra o impacto imenso que teve no clube. Após encerrar a carreira como jogador, continuou ligado ao Inter, assumindo funções diretivas na equipa. Atualmente é vice-presidente dos Nerazzurri, onde continua a contribuir para o desenvolvimento do clube. Em suma, Javier Zanetti é sinónimo de lealdade, liderança e classe, tanto dentro como fora de campo. A sua carreira é um exemplo de como o profissionalismo e a dedicação podem transformar um jogador numa lenda.
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0: E está agora na hora de trazer mais um gigante adormecido à Golo FM.
7: O FC Kaiserslautern é um dos clubes mais respeitados do futebol alemão, com uma história rica e momentos marcantes, tanto a nível nacional como europeu. Fundado em 1900, o clube é sediado na cidade com o mesmo nome, no estado da Renânia-Palatinado, e tem uma tradição profunda no futebol germânico, sendo especialmente conhecido pelos títulos conquistados e pela apaixonada base de adeptos. O Kaiserslautern ganhou destaque pela primeira vez nos anos de 1950, quando conquistou 4 títulos da Bundesliga num período de grande sucesso. sucesso. O clube alcançou a sua primeira grande glória em 1951 com a conquista do campeonato alemão e o sucesso continuou na década seguinte com títulos em 53, 54 e 55, estabelecendo-se como um dos clubes mais dominantes da Alemanha Ocidental. O período mais notável da história recente do Kaiserslautern foi na década de 1990, quando a equipa alcançou uma série de feitos notáveis que deixaram uma marca indelével no futebol alemão. Sob o comando do treinador Otto Rehagel, o Kaiserslautern conquistou a Bundesliga em 91-92, apenas um ano após a promoção para a primeira divisão. Este feito é amplamente reconhecido como um dos maiores na história do futebol germânico, dado que o clube havia sido promovido da segunda divisão apenas uma temporada antes. O trabalho de Rehagel na promoção e subsequente conquista da Liga é amplamente celebrado como um exemplo notável de gestão e desenvolvimento da equipa. Em 1996, o Kaiserslautern continuou a brilhar ao vencer a Taça da Alemanha, completando uma dupla de títulos impressionante. O sucesso na Taça veio após uma vitória por 1-0 sobre o Borussia Mönchengladbach na final, consolidando o status do clube como uma força respeitada no futebol do país. Outro momento notável da história do clube foi a conquista da Supertaça da Alemanha em 1991, onde derrotaram o Hamburgo por 2-1. Além dos sucessos domésticos, o Kaiserslautern também fez algumas aparições notáveis nas competições europeias, com o clube a ter a oportunidade de competir na Taça dos Clubes Campeões Europeus e na Taça UEFA durante os anos 90, embora não tenha conseguido conquistar os principais troféus europeus. No entanto, a participação em tais competições foi um reconhecimento da qualidade da equipa e da sua capacidade de competir em nível internacional. Nos anos seguintes, o Kaiserslautern enfrentou desafios e períodos de declínio. A equipa teve dificuldades em manter a sua posição na Bundesliga e experimentou descidas à segunda divisão. A gestão do clube e a estabilidade financeira foram questões que afetaram o desempenho da equipa nas décadas seguintes, mas apesar destes desafios, o Kaiserslautern continuou a ser uma peça importante no futebol alemão e manteve uma base de adeptos apaixonados que apoiaram o clube durante os altos e baixos. Em termos de infraestruturas, o clube joga os seus jogos no Stadion der Betzenberg, conhecido por ser um dos estádios mais intimidantes da Alemanha devido ao ambiente vibrante e apaixonado. O estádio tem capacidade para cerca de 49 mil espectadores e é um dos locais mais icónicos do futebol germânico. O Kaiserslautern também é conhecido pela sua contribuição para o desenvolvimento de talentos no futebol alemão, já que o clube teve vários jogadores notáveis ao longo dos anos, incluindo Klaus Toppmöller, Rainer Bonhoff e mais recentemente Omar Gaber e Clemens Fritz. A história do Kaiserslautern é uma mistura de sucessos e desafios, marcada por uma grande época nos anos 90 e por uma reputação de ser um clube que sabe como competir no mais alto nível. O sucesso do emblema durante a era de Rehagel é particularmente memorável e o Kaiserslautern continua a ser por isso uma parte importante do panorama do futebol alemão, com uma base de adeptos leal e um legado de conquistas que define a sua rica história.
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10: São 2:31. 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
11: O avançado do Sporting, Néstor Iracunda, está de novo ao serviço da seleção da Austrália e abordou a sua passagem por Alvalade, com um comentário que não passou despercebido. O compatriota Alessandro Cercati, na central do Sporting Lisboa e Benfica, no atacante dos Leões, interrompeu para fazer correção quando questionado se estava num dos maiores clubes de Portugal. Um dos acha que são o maior clube de Portugal nesta altura. Quer dizer, é normal, acontece em todas as ligas, tem sempre uma equipa melhor do que a outra. É o caso, precisamente, do Sporting. Já no jogador do Benfica, Nasir Cati, tem uma opinião diferente em relação ao companheiro da seleção e, em jeito de brincadeira, respondeu a Iracunda para com tretas. Reagiu na publicação que Futebol 360, juntando ao comentário um emoji de águia e cores vermelha e branca, alusivas ao emblema da luz. Os dois australianos arrumaram à liga nesta época, Iracunda para reforçar os Leões após passagem pelo Watford, Cati para dar mais opções ao setor recuado dos encarnados após 6 épocas épocas no Parma de Itália. A Austrália tem dois jogos particulares com o Brasil nesta janela FIFA. Vai ser um desafio vão de facto ter pela frente uma das melhores seleções do mundo e é preciso de facto fazer pela vida para que se possam ter bons resultados a nível da na sua seleção, defendeu ainda Iracunda. O defesa central de Malang Sarr, que passou pelo Futebol Clube do Porto na temporada 2020-2021, ultrapassou numa situação complicada num hotel em Espanha neste verão, isto após a concretização da transferência do Lebna para nos sauditas da formação do Nyon. O jogador francês de 27 anos recebeu no hotel em Marbella, onde na equipa saudita estava a estagiar a visita indesejada de um grupo de indivíduos, entre os quais estaria o irmão de um ex-representante. Sarr foi ameaçado na mando do antigo agente do futebol lista, que reclamaria ter direito ao pagamento de um bónus pela assinatura de contrato com a formação do União. Ainda de acordo com o jornal francês que cita testemunhos de hóspedes do hotel, no defesa, além de ameaçado, terá chegado mesmo a ser agredido com pelo menos um estaldo. Malang Sarr transferiu-se a custo zero para o futebol saudita, mas na quanto de assinatura de um contrato válido para nas próximas três temporadas, terá recebido um prémio de assinatura de 3 milhões de euros, além de ter acordado um salário anual de 4 milhões de euros. Os indivíduos acabaram por deixar o hotel depois de elementos do staff do União terem avisado que estavam a ser filmados e de que a polícia estava a caminho. O jogador não terá feito queixa às autoridades. O treinador da equipa de reservas do Colombo Crew, Federico Higuaín, acabou despedido pelo clube da Major League Soccer, MLS, depois do incidente com uma árbitra de futebol. O técnico recusou-se a largar a mão da juíza e fez um comentário sexista, pedindo à juíza que não se esquecesse que é um jogo de homens. Este incidente ocorreu num duelo da MLS Next Pro, resultando na expulsão de Higuaín, irmão do antigo avançado do Real Madrid, Gonçalo Higuaín, numa suspensão inicial de 2 jogos. Em comunicado, o diretor-geral do Crew, Isab Natal, justificou a decisão do clube, assumindo que existem regras que não podem ser quebradas. Já na Associação Profissional de Árbitros de Futebol, criticou a resposta da Liga, considerando que o castigo de 2 jogos aplicado a Higuaín fica drasticamente aquém do esperado. O Sindicato dos Árbitros detalhou o incidente, referindo que um treinador principal cometeu 2 atos deliberados de abuso físico e sexista contra uma árbitra, apertando-lhe a mão e recusando-se a largá-la depois de ter sido pedido para parar por 3 ocasiões. Esta Associação Profissional de Árbitros de Futebol alerta para a gravidade deste comportamento, assumindo que caso não se faça nada em relação a este caso, terá de ser aberto aqui um grande precedente para futuros casos. A equipa feminina de futebol do Sporting entrou em falso na segunda pré-eliminatória da Taça na Europa, saindo da Dinamarca com uma derrota por 4-1 diante do Brøndby. No encontro ficou marcado por uma entrada difícil das Leoas, que viram a equipa da casa adiantar-se no marcador logo aos 12 minutos na sequência de um autogolo de Ashley Barron. Já perto do intervalo, o Brøndby chegou ao segundo pelos pés de Celi, aos 41 minutos, e recolheu aos balneários com uma vantagem confortável de 2-0. No segundo tempo, o Natel na encarnação, ainda nascendo a esperança na Sportingista, ao reduzir para 2-1 aos 61 minutos, avançada assinou um grande remate de fora da área, mas na resposta da equipa da casa foi implacável, com golos de Emma Palotski aos 66 minutos e Malin aos 70 minutos. O Brøndby dilatou a vantagem e fixou assim o resultado final em 4-1. Para seguir em frente na competição, na formação leonina tem agora na complicada tarefa de reverter a desvantagem expressiva de 3 golos no jogo da segunda mão, marcado para na próxima quarta feira pelas 19h45 no estádio Aurélio Pereira, em Alcochete. Nuno Borges desistiu de participar no ATP 250 na China. No Maiato, abdicou do torneio por gestão física, dias depois de ajudar a seleção nacional a vencer a respectiva eliminatória da Taça Davis em El Salvador, a 14 mil quilómetros da cidade chinesa. Já Jaime Faria, em Wangzhou, onde fez a sua estreia como cabeça de série em quadros do circuito principal, sobreviveu a uma verdadeira batalha na frente na Tirance. O francês venceu o primeiro set por 3-6 e teve 2 match points no tie-break na segunda partida, anulado por Faria, que acabaria por conquistar o 7 por 7-6. O número 2 nacional deu a volta ao encontro e bateu o Atman, 83º classificado do ranking mundial ATP, quando estavam decorridas 2 horas e 28 minutos do encontro, com um parcial de 6-4. Atualmente no 78º lugar do ranking, melhor classificação da carreira, Jaime Faria irá enfrentar outro tenista francês, Hugo Gaston, na tentativa de chegar aos quartos de final do torneio. Já Nuno Borges deverá regressar na próxima semana para discutir o ATP 500 de Pequim.
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0: E agora seguimos com os grandes feitos históricos neste produto 100% palavra.
7: A conquista da Taça UEFA pelo Futebol Clube do Porto em 2013 é um marco histórico não só para o clube, mas também para o futebol português. Sob a liderança de José Mourinho, o Porto viveu uma temporada memorável, culminando com a vitória na final em Sevilha, 21 de maio de 2003, frente ao Celtic de Glasgow. Esse triunfo foi o prenúncio de uma era de ouro para os Dragões e colocou Mourinho no mapa do futebol mundial como um dos melhores treinadores da sua geração. A caminhada do Porto até à final foi notável, começando com uma fase de grupos sólida e consistentes prestações nas eliminatórias. A equipa portista despachou adversários de renome, como o Panathinaikos, o Lan e a Lazio, que então contava com várias estrelas do futebol europeu. O estilo de jogo do Futebol Clube do Porto, caracterizado por uma defesa sólida e um ataque dinâmico e eficiente, rapidamente chamou a atenção. Jogadores como Deco, Ricardo Carvalho, Maniche e Derlei assumiram papéis fulcrais na equipa e tornaram-se figuras essenciais para o sucesso dos Dragões. Na final, disputada no Estádio Olímpico de Sevilha, o Futebol Clube do Porto enfrentou um Celtic aguerrido, liderado por Martin O'Neill e com um dos avançados mais temidos da época, Henrik Larsson. O jogo foi intenso e cheio de emoções, como se esperava numa final europeia. O Futebol Clube do Porto abriu o marcador aos 32 minutos, com um gol de Derlei, mas a resposta do Celtic não demorou, com Larsson a empatar o jogo logo no início da segunda parte. Deco, o maestro da equipa portista, conduzia as jogadas ofensivas com maestria e foi dos seus pés que surgiu a jogada que resultaria no segundo golo, apontado por Dmitry Alenichev aos 54 minutos. Contudo, o Celtic voltou a igualar, novamente por intermédio de Larsson, mostrando uma resiliência impressionante. O empate a dois golos levou o jogo para prolongamento e foi aí que os Dragões demonstraram a sua força mental e a superioridade técnica. Derlei, que já tinha marcado na primeira parte, voltou a brilhar ao fazer o 3-2 aos 115 minutos, no momento que viria a selar a primeira vitória do Futebol Clube do Porto numa competição europeia desde a Taça dos Clubes Campeões Europeus em 1987. Além dos heróis em campo, José Mourinho foi uma das figuras da conquista. A sua capacidade de leitura de jogo e de motivação dos jogadores foi crucial para o sucesso da equipa. Ao longo da temporada, Mourinho demonstrou ser um mestre tático, sabendo adaptar a equipa conforme o adversário e explorando ao máximo as qualidades individuais dos seus jogadores. Para muitos, esta vitória foi apenas o início do que se seguiria na época seguinte, quando o Porto se consagraria campeão europeu na Liga dos Campeões de 2004. A vitória do Futebol Clube do Porto na Taça UEFA de 2003 foi vista como um triunfo histórico para o futebol português. Não só reforçou o estatuto do clube como uma potência europeia, como também elevou a figura de Mourinho, que seria cobiçado por grandes emblemas europeus. Além disso, o desempenho dos jogadores como Deco, que ganhou o prémio de melhor jogador em campo na final, colocou-os na mira dos maiores clubes do continente. Deco, em particular, seria transferido para o Barcelona um ano mais tarde, onde continuaria a sua carreira de sucesso. Este título marcou o início de uma era de hegemonia do Futebol Clube do Porto, tanto a nível interno como europeu. Após a conquista da Taça UEFA, o clube dominaria o futebol português nos anos seguintes e continuaria a brilhar no cenário internacional. O triunfo em Sevilha não só significou a primeira vitória do Futebol Clube do Porto na Taça UEFA, mas também uma mudança no paradigma do futebol português, mostrando que era possível competir e vencer ao mais alto nível na Europa. Esta campanha gloriosa não será apenas recordada pelos adeptos dos Dragões, mas por todos os que apreciam o futebol. A forma como a equipa construiu o seu caminho até ao troféu, enfrentando adversários complicados e mantendo sempre um nível elevado de rendimento, foi um exemplo claro de como a equipa bem estruturada e liderada pode alcançar o sucesso. Esta conquista continua a ser celebrada como uma das maiores noites do futebol português e a Taça UEFA de 2013 é uma peça importante no legado do Futebol Clube do Porto, presente também no Museu do Estádio do Dragão.
20: A solicitar Marco Ferreira, Douglas, Derlei a ficar com a bola, pode marcar! O árbitro eslovaco acaba agora o jogo. O Porto é vencedor da Taça UEFA 2003. E também Vítor Bahia. E as imagens finais são de alegria azul e branca.
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0: E agora seguimos com o perfil do jogador neste produto 100% palavra.
22: Perfil do jogador. Luka Modric, nascido a 9 de setembro de 1985 em Zadar, na Croácia, é um médio conhecido pela sua visão de jogo e controle no meio-campo. Começou a sua carreira profissional no Dinamo Zagreb, onde se destacou rapidamente e ajudou o clube a ganhar vários títulos nacionais. O seu desempenho chamou a atenção do Tottenham Hotspur, que o contratou em 2008. No Tottenham, Modric consolidou-se como um dos melhores médios da Premier League, o que levou à sua transferência para o Real Madrid em 2012. Na capital espanhola, o croata tornou-se uma peça-chave na equipa, contribuindo para a conquista de múltiplos títulos, incluindo 6 Ligas dos Campeões. Na temporada de 2017-2018, Modric foi premiado com o Ballon d'Or, tornando-se o primeiro médio a ganhar o prémio desde 2007. Na seleção croata, Modric tem sido uma figura central, liderando a equipa até à final do Campeonato do Mundo de 2018, onde a Croácia terminou como vice-campeã. A sua capacidade de liderança e o seu estilo de jogo refinado continuaram a ser fundamentais para a seleção e para o Real Madrid, sendo que Modric se mantém uma das principais figuras do futebol mundial, conhecido pela sua habilidade técnica e inteligência tática.
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0: E seguimos agora nesta emissão com mais um craque da Liga Portuguesa.
22: Anderson Luiz de Sousa, mais conhecido como Deco, é um nome indelével na história do futebol, especialmente na Liga Portuguesa. Nascido no Brasil a 27 de agosto de 1977, Deco começou a sua trajetória no futebol brasileiro antes de destacar na Europa. Embora tenha começado a sua carreira profissional no Benfica, foi no Futebol Clube do Porto que realmente emergiu como um dos melhores médios da sua geração. Deco chegou ao Benfica em 1997, mas foi emprestado ao Alverca e aos Salgueiros, onde mostrou o seu talento. Em 1999, a sua transferência para o Futebol Clube do Porto marcou o início de uma era dourada. Sob a liderança de Fernando Santos e posteriormente a José Mourinho, Deco tornou-se o cérebro do meio-campo portista. A sua visão de jogo e capacidade de criar oportunidades fizeram dele uma peça-chave na equipa. Durante a sua estadia no Dragão, Deco ajudou o clube a conquistar 3 títulos da Liga Portuguesa, em 2001, 2002 e 2003, e ainda a Taça de Portugal. O auge da sua passagem pelos Dragões foi a conquista da Liga dos Campeões em 2004. Na final contra o AS Mónaco, Deco foi eleito o melhor jogador em campo, destacando-se com uma exibição magistral. Esse desempenho catapultou-o para o reconhecimento internacional e solidificou a sua reputação como um dos melhores médios do mundo. Em 2002, obteve a nacionalidade portuguesa, permitindo-lhe representar a seleção nacional. O seu impacto foi imediato, contribuindo para uma geração doravante de grandes talentos no futebol português. Participou em 2 grandes competições, o Euro 2004, onde Portugal chegou à final, e o Mundial de 2006, onde a seleção nacional chegou às meias finais. A sua habilidade em controlar o jogo e fornecer passos decisivos foi crucial para o sucesso da equipa. Depois desse mesmo sucesso no Futebol Clube do Porto, Deco transferiu-se para o Barcelona em 2004, onde continuou a brilhar. No Camp Nou, foi parte integrante de uma equipa que conquistou a Liga dos Campeões em 2006, além de vários títulos da Liga Espanhola. Com jogadores como Ronaldinho, Samuel Eto'o e um jovem Lionel Messi, o Barça alcançou novas alturas e Deco foi fundamental para o sucesso da equipa. Após a sua passagem pela Catalunha, Deco mudou-se para o Chelsea em 2008. No clube inglês, conquistou a Premier League e a Taça de Inglaterra, apesar de estar numa fase mais descendente da sua carreira. Em 2010, regressou ao Brasil para jogar pelo Fluminense, onde terminou a sua passagem pelo futebol em 2013, ainda mostrando a sua qualidade e visão em campo. Deco deixou um legado duradouro no futebol europeu e português. A sua passagem pela Liga Portuguesa, especialmente no Futebol Clube do Porto, foi marcada por conquistas significativas e exibições memoráveis que elevaram a sua reputação a nível global. Não apenas brilhou nos clubes que representou, mas também desempenhou um papel vital na seleção portuguesa, sendo lembrado como um dos grandes mágicos do futebol. Depois de terminar a carreira como jogador, continuou ligado ao futebol como treinador e em várias funções administrativas.
1: Em 2014 assumiu o cargo de diretor desportivo no Fluminense, o seu último clube enquanto jogador, e com sua vasta experiência e conhecimento do jogo tem contribuído para o desenvolvimento de jovens talentos e para a gestão desportiva, mantendo-se uma figura influente.

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2: Sim, a Bulgária é uma equipa muito agressiva, intensa, trabalhadora em campo, que sai bem no contra-ataque, mas fecha-se bem, não tem sofrido muitos golos. Nós temos de ser muito agressivos também, muito intensos, fortes nos duelos, porque o jogo vai ser também um jogo de duelos. Depois, do ponto de vista ofensivo, temos de ser muito dinâmicos, pôr muita gente na área também.
3: Jogamos contra uma equipa muito forte fisicamente, muito, muito homem a homem, não deixou criar espaços, e quando jogas contra estas equipas, tu não podes jogar muito longe do portador da bola. E então eu estava a dizer à equipa se juntar mais para poder jogar, e foi isso.
4: Temos muitas coisas a melhorar, o Mister também ainda não teve tempo suficiente para implementar as suas ideias, mas o que conta são os primeiros 3 pontos, a vitória é importantíssima, mas claro que sim, há coisas a melhorar.
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1: Seguimos agora nesta emissão com os craques mundiais.
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6: Diego Armando Maradona é um dos nomes que salta à vista em cada pergunta sobre os melhores jogadores de sempre. El Pibe confunde-se com a história do futebol e foi no Argentino Juniors que vestiu a sua primeira camisola, iniciando uma carreira que viria a ter contornos de um bom filme dramático. Golos e mais golos conquistaram de imediato a opinião pública argentina, que percebeu instantaneamente que ali poderia estar um diamante transgeracional. E não se enganaram. Maradona marcou uma era ao serviço do seu clube de formação, o suficiente para merecer a chegada ao Boca Juniors, o gigante de La Bombonera, onde se estreou após 116 golos em 5 épocas. O registro inigualável para um médio ofensivo teve continuidade pelos chineses, onde esteve por apenas uma temporada antes de viajar para a Europa. A primeira paragem foi em Barcelona, lugar onde se afirmou após uma campanha desastrosa da Argentina no Mundial de 82. 2 anos na Catalunha valeram-lhe o estatuto de um dos melhores jogadores do mundo, para além de 3 títulos nacionais, embora também tenha começado uma série de episódios extra-campo que deixaram uma mancha no seu percurso enquanto jogador. A dureza dos adversários por Espanha valeu-lhe várias quesilhas com rivais e com a sociedade espanhola, polémicas essas que precipitaram a saída para a Itália. Em Nápoles, no sul subdesenvolvido do país, o astro argentino foi elevado ao estatuto de Deus. Historicamente incapaz de rivalizar com os gigantes do Norte, o Napoli investiu esforços para montar uma equipa competitiva, oferecendo condições para que o seu novo número 10 brilhasse como nunca. 7 temporadas foi o tempo que passou no estádio São Paulo, entretanto rebatizado com o seu nome, muito devido às conquistas de 2 campeonatos italianos, os únicos da história do clube até o ano de 2023. Para além desses feitos, Diego Maradona conduziu o Spartanopei à vitória na Taça UEFA de 89, numa altura em que tinha uma alegada relação estreita com a poderosa máfia da cidade. De resto, a vida social de El Pibe ficou conhecida pela ligação às drogas e outros delitos, com histórias intermináveis que ainda hoje são guardadas em cada canto da cidade. Foi também durante o seu tempo no Napoli que o argentino escreveu o capítulo mais bonito da sua carreira, quando em 1986, com a autoproclamada Mão de Deus, levou a sua seleção à conquista do Mundial do México. 5 golos e 5 assistências foram decisivos para o título mais desejado, que culminou com a atribuição do prémio de melhor jogador do mundo à grande estrela da Albiceleste. Diego viria a regressar à Espanha em 1992, vestindo a camisola do Sevilha, antes de voltar ao seu país natal, numa fase descendente da carreira, para se despedir ao serviço do Newell's Old Boys e, claro, do seu Boca Juniors. Não há futebol sem Maradona, nem Maradona sem futebol. O seu pé esquerdo abençoado tornou-se maior que a sua personalidade excêntrica, com amor e ódio a caminharem lado a lado nas opiniões espalhadas por todo o mundo. O seu estilo inconfundível influenciou fornadas inteiras de futebolistas, preservando uma verdadeira religião em volta da sua memória, ainda hoje praticada por milhões de crentes em El Diego.
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1: Ficamos a 7 minutos das 15.
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1: Vamos lá olhar agora para mais um gigante adormecido aqui na primeira Rádio Desporto.
6: Fundado a 4 de março de 1945, no rescaldo da Segunda Guerra Mundial, o Estrela Vermelha de Belgrado, o Crvena Zvezda, em sérvio, rapidamente se consolidou como um dos clubes mais emblemáticos da antiga Jugoslávia e da atual Sérvia. Desde os seus primeiros dias, o clube destacou-se como uma força dominante no futebol jugoslavo, não só devido ao seu desempenho dentro de campo, mas também pelo seu simbolismo e ligação com o espírito nacionalista da Sérvia. Situado em Belgrado, a capital do país, o Estrela Vermelha representa muito mais do que uma simples equipa de futebol. Para os seus adeptos é um símbolo de orgulho, resistência e, acima de tudo, de grandeza. Logo após a sua fundação, o Estrela Vermelha começou a construir um legado de sucesso que o acompanharia ao longo das décadas. O primeiro grande troféu nacional chegou em 1948 com a conquista da Taça da Jugoslávia e o clube rapidamente se estabeleceu como uma potência do campeonato jugoslavo. Ao longo das décadas de 1950 e 1960, o Estrela Vermelha consolidou a sua posição como um dos clubes mais fortes do país, ganhando vários títulos nacionais e criando uma base de adeptos apaixonada e fiel. Este período foi marcado pela rivalidade feroz com o Partizan de Belgrado, outra potência do futebol jugoslavo. Conhecido como o Eterno Derby, este confronto transformou-se num dos jogos mais intensos do futebol europeu, envolvendo paixões que muitas vezes ultrapassavam o desporto. No entanto, foi na década de 1980 que o Estrela Vermelha começou a preparar-se para aquilo que seria o momento mais glorioso da sua história. Sob a liderança de uma geração de jogadores talentosos e com o apoio incondicional dos seus adeptos, o clube construiu uma equipa de classe mundial que atingiria o auge no início dos anos 90. Jogadores como Dragan Stojkovic, Dejan Savicevic, Robert Prozinec e Vladimir Jugovic emergiram como estrelas e a equipa tornou-se conhecida pelo seu estilo de jogo técnico, habilidoso e ofensivo, que cativava tanto os seus adeptos como os críticos do futebol europeu. A grande conquista do Estrela Vermelha chegou na temporada de 1990-1991, quando o clube venceu a Taça dos Clubes Campeões Europeus, o troféu mais prestigiado do futebol de clubes. Numa campanha épica, a equipa de Belgrado derrotou alguns dos gigantes do velho continente, culminando na final disputada a 29 de maio de 1991 no estádio San Nicola, em Bari, na Itália. Frente ao poderoso Olympique de Marselha, o Estrela Vermelha jogou de forma calculista e estratégica, resistindo aos ataques franceses e levando o jogo a uma decisão por penaltis após um empate a zero no tempo regulamentar. Na dramática lotaria das grandes penalidades, o Estrela Vermelha foi mais eficaz, vencendo por 5-3 e garantindo o primeiro título europeu da sua história. Este triunfo fez do clube o primeiro dos Balcãs a conquistar um título europeu, um feito histórico que elevou o nome do emblema ao patamar dos grandes do futebol. Além da Taça dos Campeões Europeus, o Estrela Vermelha conquistou ainda a Taça Intercontinental de 1991, ao derrotar o Colo-Colo do Chile por 3-0 no Japão. Com este título, o clube confirmou o seu estatuto como a melhor equipa do mundo naquele ano, um feito que solidificou o seu lugar entre as maiores potências do futebol global. A equipa de 1991 é até hoje considerada uma das melhores formações da história do futebol jugoslavo e um orgulho eterno para os seus adeptos. Contudo, após este sucesso estrondoso, o clube enfrentaria desafios significativos nos anos que se seguiriam. A desintegração da Jugoslávia e a guerra civil que assolou os Balcãs nos anos 90 tiveram um impacto profundo no futebol da região. O Estrela Vermelha, tal como outros clubes da antiga Jugoslávia, viu-se afetado pelas dificuldades económicas e políticas resultantes do conflito e muitos dos seus melhores jogadores acabaram por se transferir para equipas estrangeiras, enfraquecendo a qualidade competitiva da equipa. A transição para o futebol sérvio após a independência do país não foi fácil e o clube passou por um período de reconstrução. Apesar desses desafios, o Estrela Vermelha continuou a ser uma força dominante no campeonato sérvio, conquistando inúmeros títulos nacionais e mantendo uma forte presença nas competições europeias. Nos anos recentes, o clube tem procurado reviver os seus dias de glória, conseguindo importantes qualificações para a fase de grupos da Liga dos Campeões, onde tem enfrentado algumas das melhores equipas da Europa, demonstrando a resiliência e a tradição de uma instituição histórica. O Estrela Vermelha continua a ser o clube mais bem-sucedido da

0: história rica e complexa, feita de momentos de glória inigualáveis e desafios profundos. A sua vitória na Taça dos Campeões Europeus em 1991 permanece como o maior feito de um clube dos Balcãs e uma referência de excelência no futebol mundial. Hoje, o Estrela Vermelha continua a ser um símbolo de resistência e paixão, representando não só a cidade de Belgrado, mas também o espírito de um clube que, independentemente das adversidades, mantém vivo o sonho de voltar a dominar o futebol europeu.
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2: São 2:59. 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
3: O guarda-redes do Futebol Clube Porto, Diogo Costa, é o mais valioso fora das ditas Big Five, nas principais ligas europeias, nomeadamente Inglaterra, Espanha, Alemanha, França e Itália. De acordo com o Observatório do Futebol, o internacional português de 27 anos poderia render algo com 49,3 milhões de euros ao Futebol Clube Porto, mais 4 do que Trubin, do Sport Lisboa e Benfica. Diogo Costa, com cláusula de rescisão fixada nos 60 milhões de euros, em contrato até no junho de 2030, sofreu 5 golos em 9 jogos esta temporada. O ucraniano Trubin, de 25 anos, apenas realizou 3 jogos pelo Benfica em 2026-2027, sofrendo 2 golos depois de 149 jogos e um golo entre 2023 e 2026. O guardião foi relegado para o banco, de recordar que tem contrato até junho de 2028 e cláusula de 100 milhões de euros. Em relação a outros jogadores e outras posições, Victor Verhoeld poderia render 83,7 milhões de euros ao Futebol Clube do Porto, sendo um jogador mais valioso fora dos 5 principais campeonatos do mundo. No médio de 20 anos, acumula 2 golos em 7 jogos, depois de 8 golos e 7 assistências em 51 partidas. Na última temporada, na cláusula é de 85 milhões e o contrato válido até junho de 2030. Olhamos também para o avançado Pavlidis, avaliado em 65 milhões de euros, muito graças aos 74 golos e 20 assistências em 123 jogos pelo Sport Lisboa e Benfica. Nesta época, o grego de 27 anos Jabna conseguiu 14 golos e 3 assistências em 13 partidas, tal como Trubin. Jabna cláusula foi fixada nos 100 milhões de euros, sendo o contrato válido até junho de 2029. Nesta lista, Jabna conta também com o Jabna avançado Luís Suárez, Jabna com 62,9 milhões de euros, Piatuszewski com 60,7 milhões e Prestiani com 57,9 milhões. Além disso, no defesa, Jabna com Gonçalo Inácio por 57 milhões de euros. Jabna conta ao top 10 dos jogadores mais valiosos do Campeonato Nacional. Figuras como Michel Drup e Maxi Araújo ficam de fora. No Observatório do Futebol prioriza datos como a duração de contrato, na idade do jogador, o clube, nas internacionalizações, o rendimento individual e coletivo e popularidade, assim como o percurso da carreira e na sua posição. Para lá de Verhoeld, Pavlidis, Soares, Piatuszewski, Prestiani e Inácio, o Observatório do Futebol também sublinha na potencial venda de William Gomes por 50,3 milhões de euros, Tomás Araújo por 51,1 milhões de euros e Sudakov por 49,4 milhões de euros. Só depois surge Diogo Costa nos 49,3 milhões de euros. O jogador Santiago Jiménez do Futebol Clube do Porto treinou à parte da restante seleção mexicana depois de sofrer uma distensão muscular no adutor. O avançado emprestado pelo Milan ao Futebol Clube do Porto é agora reintegrado no treino desta seleção. Raúl Jiménez, Julián Quiñones, Jeremy Márquez, César Montes estão também fora das contas do México. O novo selecionador do México, Rafael Márquez, estreia-se na frente à Colômbia na seleção mexicana, que terminou o Mundial 2026 nos oitavos. Inicia no novo ciclo com particulares contra a Colômbia, Peru no dia 30 de setembro e Estados Unidos no dia 4 de outubro. No ponta de lança, de 25 anos, conseguiu um golo em 3 jogos pelo Futebol Clube do Porto. O Futebol Clube Porto está na liderança isolada da Primeira Liga, com 7 vitórias em 7 jornadas, registando a melhor defesa e liderando várias métricas, face a Benfica.

0: Ebne Ibn, Sporting Clube de Ibn Portugal, os Dragões, Ebne fazem da solidez defensiva e do protagonismo Ibn ofensivo, Ibn trunfos para desbloquear os desafios, Ibn tal como aconteceu contra o Benfica no passado fim de semana no clássico da 7ª jornada. O campeão nacional criou mais grandes oportunidades, 31, Ibn converteu mais 14, Ibn acumula, Ibn menos Ibn golos feridos, 3, mais assistências, 13, mais jogos, Ibn sem sofrer golos, 4, Ibn menos Ibn cartões, Ibn 6 amarelos e 1 vermelho e melhor registro de golos, Ibn a partir de bolas paradas, Ibn 7 marcados e um sofrido. O melhor marcador do Futebol Clube Porto no campeonato, Ibn Capri Veiga, Ibn 4 Ibn golos, Ibn seguido por Borja Sainz, André Silva, Ibn com 3, no capítulo das assistências, Ibn PP, Ibn lidera, Ibn com 4, igualado por Ibn Caraman, do Ibn Académico de Viseu, e Joe Ara, Ibn do Futebol Clube Arouca. A 5 pontos dos Dragões, Ibn segue Benfica, Ibn que perdeu no Dragão por 3-1, empatou na recepção ao Académico de Viseu a 2 bolas. Os comandados de Marco Silva, Ibn destacam-se pela criatividade e velocidade ofensiva, Ibn pelo que detêm o melhor ataque, 22 golos marcados. Ibn, a goleada mais expressiva, Ibn por 7 bolas a 0. Os vice-líderes Ibn são superiores na posse de bola, Ibn 63,6%, Ibn eficácia em bolas longas, Ibn 63%, passes precisos no último terço, Ibn 151, Ibn toques na área, Ibn por jogo 48, Ibn duelos por partida 97, Ibn duelos ganhos, Ibn 55%, em simultâneo, Ibn as águias acumulam mais remates, Ibn 134 e remates enquadrados, Ibn 50, Ibn Benfica, Ibn conta Ibn com o melhor marcador, Pavlidis, com 8 golos, Ibn seguido por Prestiene, Ibn 5 golos e 3 assistências. Com um ligeiro atraso na luta, Ibn pela liderança, Ibn está no Sporting, igualado pelo Santa Clara, Ibn quarto classificado com 15 pontos. Porticado, Ibn pelos empates, Ibn com Estrela, Ibn 2 bolas, Ibn Famalicão, empata uma bola, Ibn Arouca, Ibn empata 2, Ibn ainda, Ibn que invictos. Os comandados de Rui Borges, Ibn registam menos golos marcados e mais golos feridos em comparação com o Futebol Clube do Porto e Benfica. Ibn, contudo, o Sporting superiorizou-se nas médias de desarmes, 16, Ibn faltas, Ibn 12, Ibn empates concretizados, 504, além de registar menos grandes oportunidades concedidas, Ibn 13 no total. Apesar deste momento dos Leões, os jogadores Ibn Luís Soares, Ibn 6 golos, Ibn Flávio Gonçalves, 3 golos, Ibn Itchen Ikatemo, Ibn com 3 assistências, têm estado em boa forma. Ibn Sporting daqui a 3 semanas, Ibn visita Ibn Sporting Clube de Braga, Ibn 6º colocado. O Futebol Clube Porto visita Ibn Marítimo, 11º colocado na tabela classificativa, e o Benfica Ibn recebe o Vitória Sport Clube, que está no 14º posto. Ibn depois, Ibn Futebol Clube Porto, Benfica, Sporting, Sporting Clube de Braga e Torreense, Ibn regressam às elites europeias. O Sport Lisboa e Benfica já fez chegar uma exposição formal ao Conselho de Disciplina da Federação Portuguesa de Futebol e exigir penalizações e castigos devido a vários incidentes no clássico do Dragão, em que o Futebol Clube Porto venceu por 3-1. O comportamento do banco dos Dragões, considerado pelo Benfica inadmissível, um dos principais incidentes ocorreu a quando Jardel, roupeiro do Futebol Clube Porto, fez gestos obscenos na direção do banco do Sport Lisboa e Benfica após o gol do Victor Frahold, o 2-1 na altura. A formação encarnada pretende ainda que Gabri Veiga seja castigado pelo arremesso de uma garrafa para o banco de suplentes dos encarnados no momento em que se gerou uma grande confusão naquela zona entre os jogadores das duas equipas. No Clube da Luz, Ibn também entende que o Futebol Clube Porto teve um comportamento provocatório e desrespeitoso para com os adeptos encarnados, sobretudo através das músicas que tocaram no estádio após o jogo. Através da instalação sonora do Dragão foi possível ouvir na música Doidas Andam as Galinhas do Avô Cantigas. O Benfica requer que agora no Futebol Clube Porto seja punido com uma eventual interdição do seu estádio. Ainda na caixa enviada pelo Benfica ao Conselho de Disciplina, estão as imagens que o Porto Canal tem partilhado nos últimos dias, em que mostraram vários momentos que escaparam à transmissão televisiva, entre os quais o que antecedeu as expulsões de Rui Correia, team manager dos Dragões, e Ricardo Rocha, treinador adjunto das Águias. Nas imagens da conversa entre Marco Silva e Beto Narek, também foram divulgadas pelo canal portista. As Águias querem perceber a licitude e legalidade das imagens do banco do Benfica, que foram usadas pelo Porto Canal devido à possibilidade de os indivíduos das mesmas no domínio público. O Futebol Clube Porto venceu o clássico por 3-1, um duelo em que Clemé Ibn Lenglet foi expulso aos 35 minutos. Com este resultado, o Futebol Clube Porto aumentou a diferença no topo da tabela para 5 pontos ao fim de 7 jornadas. O voto de confiança de Frederico Varandas no treinador Rui Borges surgiu após o empate diante do Futebol Clube Arouca. Para além do presidente, os jogadores estão também com o treinador, reconhecem os erros que também cometeram e unem-se para ajudar a equipa técnica na retoma do campeonato. Frederico Varandas saiu em defesa acérrima do treinador, dissipando dúvidas e garantindo total confiança nos serviços de Rui Borges, disse o líder leonino, desmentindo qualquer tipo de reunião de emergência para discutir o futuro de Rui Borges. Varandas também responsabilizou ajudou os jogadores de Chabner recordando erros cometidos durante esses mesmos jogos que acabaram por resultar em resultados aquém das expectativas. Quantas feitas, o plantel do Sporting olha para nos próprios erros individuais que têm ajudado a comprometer nos últimos resultados e espera que, sobretudo, que o grupo de trabalho esteja completamente recomposto para nesse grande embate no terreno do Sporting Clube de Braga nas contas da 8ª jornada, no dia 9 de outubro. No fundo, estes são sinais claros que o grupo está com o Mister e a publicação de Maxi Araújo nas redes sociais, um dos capitães da equipa, a publicar fotos dos jogadores unidos e outro a dar um abraço na Rui Borges, acabam por ser sinal disso mesmo, que existe união e apoio por parte dos jogadores e do presidente em torno de Rui Borges, técnico da equipa do Sporting Clube de Portugal. A final do Mundial 2030, organizado por Portugal, Espanha e Marrocos, está cada vez mais longe da Península Ibérica. Por outro lado, na Casa Blanca, ganha força na corrida para receber-se no jogo mais importante da competição, enquanto Madrid vê crescer a incerteza em torno do Santiago Bernabéu. O presidente da Câmara de Madrid, José Luís Martínez Almeida, afirmou que Casa Blanca tem atualmente mais possibilidades de acolher a final do que a capital espanhola. A escolha do palco da final do Mundial 2030 está, assim, a transformar-se num verdadeiro tema de Estado. Na Portugal, Espanha e Marrocos foram escolhidos para organizar conjuntamente o Campeonato do Mundo, mas a luta pelo jogo decisivo ameaça transformar-se num foco de tensão entre os dois lados do Estreito de Gibraltar. Fonsi, presidente da Federação Marroquina de Futebol, afirmou recentemente que na final do Mundial 2030 será discutida no grande estádio Hassan II, em Casablanca, recinto que ainda está em construção. A arena, situada em Ben Sliman, deverá ser inaugurada no final de 2027 e terá na capacidade para cerca de 115 mil espectadores, tornando-se potencialmente no maior estádio do mundo. É precisamente neste gigante que Marrocos coloca agora na corrida com Santiago Bernabéu, estádio do Real Madrid e principal candidato espanhol a receber a grande final do Mundial 2030. Portugal entrou na era Jorge Jesus com uma vitória na frente ao País de Gales, num encontro em que a seleção nacional assumiu desde cedo o controle da partida em encontros da primeira jornada da Liga A do Grupo 4 da Liga das Nações. Com Cristiano Ronaldo e João Félix no ataque, a equipa das esquinas dominou a posse de bola e criou várias oportunidades. O único gol surgiu aos 22 minutos, quando João Félix aproveitou um cruzamento de Nuno Mendes para finalizar com precisão e inaugurar assim o marcador. Cristiano Ronaldo teve várias ocasiões para ampliar a vantagem, incluindo num remate na possível no início da segunda parte. O capitão chegou mesmo a marcar, mas o golo acabou anulado por fora de jogo após intervenção do VAR. O País de Gales também esteve perto do empate, com Brennan Johnson acertar na trave, mas Portugal conseguiu segurar a vantagem até ao apito final. No final desta partida, Jorge Jesus explicou a vitória magra da seleção portuguesa.
1: É das duas coisas. Como é óbvio, o resultado é sempre importante, porque toda a gente faz análise pelo resultado. E eu faço análise pelo resultado, que foi importante, mas faço também uma análise, mesmo que não ganhasse, pela organização defensiva da equipa. Reparem, a gente jogou contra Gales, fez-nos um remate num golo. Um remate num golo. A equipa defensivamente conseguiu segurar esta vitória. Foi a equipa defensivamente que conseguiu segurar esta vitória. Foi importante não sofrermos golos, porque estamos sempre mais perto da vitória. É verdade que houve um ou outro jogador individualmente que sabem fazer melhor, mas naquilo que interessa, que é a ideia de jogo da equipa, acho que para o primeiro jogo tivemos bem. Para mal, se calhar com o tempo de treinador, se calhar acontece a mesma coisa. É preciso é que, no caso eu, o treinador, perceba o que é que está acontecendo no jogo. E aquilo que eu, de facto, lhes disse a eles algumas vezes, porque jogámos contra uma equipa muito forte fisicamente, muito, muito homem a homem, não deixou criar espaços, e quando jogas contra estas equipas, tu não podes jogar muito longe do portador da bola. E então eu estava a dizer à equipa se juntar mais para poder jogar, e foi isso.
0: Também João Cancelo acabou por admitir que na exibição da seleção portuguesa poderia ter sido melhor.
2: Sim, acho que sim. Temos muitas coisas a melhorar. O Mister também ainda não teve tempo suficiente para implementar as suas ideias. Mas o que conta são os primeiros 3 pontos. A vitória é importantíssima. Mas claro que sim, há coisas a melhorar. Eu já tinha trabalhado com o Mister. Tive o prazer de trabalhar com o Mister no Benfica e depois no Al Hilal. São ideias completamente diferentes. Aqui os laterais jogam mais abertos. Chegam mais ao ataque. Hoje, por exemplo, não cheguei tantas vezes, também mérito da equipa adversária, mas acho que quando o Mister conseguir implementar as suas ideias e tiver mais tempo de treino, acho que vai correr melhor a nossa ideia de jogo e a forma como vamos jogar daqui para a frente.
0: Jorge Jesus estreou-se assim com triunfo na frente da Seleção Nacional de Portugal, que volta agora a entrar em campo na frente à Noruega, em Oslo, no seguinte o duelo contra a Dinamarca em Copenhaga, antes do reencontro com os noruegueses no Estádio do Dragão. Já na outra partida realizada da primeira jornada, na Seleção da Noruega bateu por 3-2 na Seleção da Dinamarca e Noruega e Portugal dividem a liderança das contas do Grupo 4 desta Liga A da Liga das Nações. A Seleção Nacional de Sub-21 defronta na Bulgária nesta sexta-feira pelas 4:30 da tarde numa tripla jornada de qualificação para a fase final do Europeu de 2027. Os portugueses podem garantir já o apuramento para o Campeonato de Europa, tendo em conta que Portugal lidera no Grupo B de qualificação com 19 pontos, na seguinte a Chequia no segundo lugar com 14 pontos, enquanto que Escócia e Bulgária ocupam o terceiro e quarto lugar, ambos com 11 pontos. Para além disto, no Azerbaijão é quinto com 6 pontos e Gibraltar está no sexto e último lugar, ainda sem qualquer ponto conquistado. Na divisão este jogo, o selecionador do Sub-21, Luís Freire, assume que espera um bom resultado perante uma seleção difícil.
3: Sim, a Bulgária é uma equipa muito agressiva, intensa, trabalhadora em campo, que sai bem no contra-ataque, mas fecha-se bem, não tem sofrido muitos golos. Nós temos de ser muito agressivos também, muito intensos, fortes nos duelos, porque o jogo vai ser também um jogo de duelos. E depois, do ponto de vista ofensivo, temos de ser muito dinâmicos, pôr muita gente na área também, ter uma dinâmica forte a criar movimentos na linha defensiva adversária, ter uma capacidade de reação forte à perda, mas principalmente temos que tentar ao máximo criar oportunidades e ser muito resilientes, persistentes para conseguir furar a defesa da Bulgária, e acredito que com a qualidade que temos individual e com a dinâmica também coletiva podemos fazer golos aqui. Não, nós estamos muito focados no jogo de amanhã, é um jogo chave também para nós a nível daquilo que temos para a qualificação para o Europeu. Sabemos que é um passo importante. Não acredito que seja decisivo, mas importante sim, e temos principalmente amanhã que ter a fome e a energia que temos tido nos jogos, também se calhar mais ainda porque o adversário assim vai exigir, mas tenho a certeza que eles vão estar muito motivados para garantir já 3 pontos e ver o que é que isso nos dá.
0: Além do encontro com a Bulgária na Seleção Nacional de Sub-21, irá ainda defrontar a Gibraltar no dia 30 de setembro nos Açores e a República Checa no dia 6 de outubro. Em Leiria, todos estes jogos para acompanhar com relato no YouTube da Golpo FM, num simultâneo na Rádio Jornal do Centro. O Grande Prémio de Portugal vai manter-se no calendário do Mundial de Motociclismo de Velocidade MotoGP até 2029, anunciaram os organizadores do campeonato. O MotoGP irá continuar a correr-se em Portugal até 2029, com um novo acordo entre o MotoGP e o Autódromo Internacional do Algarve por mais 3 temporadas, nem referido num comunicado oficial no site do MotoGP. O Autódromo Internacional do Algarve tinha acordo até 2026, prolongando-se assim a presença de Portugal no calendário por mais 3 anos, sendo que ainda nesta época, no circuito em Portimão, recebe o MotoGP de 20-22 de novembro, na penúltima etapa da temporada. O Grande Prémio de Portugal está de forma ininterrupta no Campeonato Mundial de Velocidade desde 2020 no Autódromo Internacional do Algarve, depois de 13 edições entre 2000 e 2011 no Autódromo do Estoril, sendo que na primeira edição, em 1987, ocorreu em Cabnarrarama, na Espanha. Citado em comunicado, o diretor executivo do Autódromo Internacional do Algarve, Jaime Costa, referiu que nesta renovação de contrato é um sinal de confiança de todos no trabalho realizado pelo Autódromo Internacional do Algarve e por todas as pessoas e organizações que contribuem para a realização do Grande Prémio de Portugal. Já o vice-presidente executivo do MotoGP, Carlos Espeleta, afirmou que a prova em Portugal do Autódromo Internacional do Algarve trouxe uma nova dimensão ao campeonato desde o momento em que entrou no calendário e que no seu traçado exigente proporcionou corridas inesquecíveis e rapidamente o tornou um dos favoritos entre pilotos e fãs. Nesta altura, sabe-se que o Grande Prémio da Tailândia será no primeiro da época, sendo o Grande Prémio de Valência no circuito Ricardo Tordo, em Espanha, o último a ser discutido.
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7: Se eu emito uma opinião, tenho 80% das pessoas a criticarem-me, a insultarem-me, seja do lado mais azul, mais verde, mais vermelho, mais cor-de-rosa, e eu prefiro estar sossegado e como conheço mais vale. Eu não faço parte do rebanho, isso eu tenho consciência que não faço parte do rebanho. Mas também sei que na sociedade atual, quando alguém tira algo fora da caixa, é quase que, eu diria, quase que ostracizado. Portanto, mais vale estar, não fazer parte do rebanho, mas guardar as opiniões para mim. É o que eu tenho feito.

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1: O defesa mete o espanhol Fabio César Xabne Carballeira. É mais um reforço do hóquei em patins do Futebol Clube do Porto para 2026-2027, com um contrato válido por 3 temporadas, informaram os campeões europeus em título. No hóquista de 30 anos, Xabne assinou pelos Dragões Xabne após 6 épocas consecutivas no Lícia, embora já tivesse anteriormente jogado na equipa do Corunha entre 2012 e 2013, Xabne 2017-2018, seguindo então por 2 temporadas para Ébano Reus. O Futebol Clube do Porto será apenas o terceiro clube na carreira de Carballeira, que conta com 34 internacionalizações pela seleção de Espanha. O Futebol Clube do Porto entra na época como campeão europeu, em título, ao vencer na final, em maio. O Barcelona, sem êxito, nas provas internas, com o Benfica, a vencer o campeonato e a Elite Cup, e o Sporting, na Supertaça e na Taça de Portugal. Ainda pelo hóquei em patins, mas pela vertente feminina, Portugal ficou inserido no grupo A do Mundial Feminino de Hóquei em Patins, juntamente com Espanha, Itália e Andorra. Já no grupo B, temos Chile, França, Angola, na Argentina, na prova que se realiza em Assunção, no Paraguai, entre os dias 12 e 18 de outubro. Qualificam-se para nos quartos de final os 3 primeiros de cada grupo, aos quais se juntam os vencedores dos grupos C e D da Intercontinental Cup. Em cabine séniores femininos, no grupo A, tem cabine escalado na Espanha, na Argentina, na Chile, cabine França, na Suíça, enquanto que o grupo B terá na Portugal, Itália, Colômbia, Índia, na Brasil e México. Nos sub-19 masculinos, na Espanha, na Argentina, na Itália, na Suíça, ficam no grupo A, em Portugal, França, na Colômbia, Índia e Estados Unidos, nas contas do grupo B. A ABN ainda deve registrar o sorteio do Mundial B, no campeonato intercontinental em masculinos, com Suíça, na Áustria, nos Estados Unidos, Índia e México, no grupo A, Colômbia, Brasil, Egito, na África do Sul e Austrália, no grupo B, sem mais categorias, de 12 a 18 de outubro. A Espanha, na tripla na campeã mundial, nas 3 principais categorias, em competição, séniores masculinos, e femininos, e sub-19 masculinos, defenderá nos títulos conquistados em 2024, na Cabana Novara, nos World Skate Games de Itália.
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4: Como é óbvio, o resultado é sempre importante, porque toda a gente faz análise pelo resultado. E eu faço análise pelo resultado, que foi importante, mas faço também uma análise, mesmo que não ganhasse, pela organização defensiva da equipa. Reparem, a gente jogou contra Galos, fez-nos um remate no golo.
5: Para 2 dias de treino com o Mícer, assimilar as ideias todas não é fácil. Acho que, em modo geral, fizemos um grande jogo. Uma seleção que também não era fácil, mas soubemos controlar, soubemos pressionar. Controlámos o jogo, acho que nos deixámos respirar. Inclusive criamos inúmeras oportunidades, não fizemos mais porque não calhou.
6: Acho que a exibição foi melhor que o resultado. Criámos muitas oportunidades, tivemos quase sempre no meio campo adversário. Fomos muito capazes de ter bola, de dominar o jogo. Obviamente há sempre aspectos a melhorar em todos os jogos, independentemente do resultado. Mas acho que foi uma muito boa exibição.
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0: 15:23.
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0: E seguimos agora nesta emissão com mais um craque mundial.
7: Paolo Maldini, nascido a 26 de junho de 1968, é amplamente considerado um dos maiores jogadores de futebol de todos os tempos. A sua carreira foi inteiramente dedicada ao AC Milan, onde jogou durante 25 anos, tornando-se um ícone de longevidade e consistência. Filho de Cesare Maldini, uma lenda do futebol italiano, Paolo fez a sua estreia no AC Milan em 1985 com apenas 16 anos. Rapidamente se destacou pela sua maturidade e habilidade técnica, jogando inicialmente como lateral direito antes de se afirmar como lateral esquerdo, a posição pela qual ficaria famoso. Desde cedo, Maldini demonstrou uma grande capacidade defensiva, combinando velocidade, inteligência tática e uma leitura de jogo extraordinária. Durante as décadas de 1980 e 90, Maldini foi peça fundamental em algumas das equipas mais dominantes da história do futebol. Sob o comando de treinadores como Arrigo Sacchi e Fabio Capello, Maldini integrou uma defesa lendária ao lado de jogadores como Franco Baresi, Alessandro Costacurta e Mauro Tassotti. A solidez defensiva deste quarteto ajudou o Milan a conquistar inúmeros títulos, incluindo 7 da Série A e 5 Ligas dos Campeões. Entre 1988 e 1994, o Milan dominou o futebol europeu e Maldini foi um dos líderes dessa hegemonia. Na segunda metade da sua carreira, fez uma transição gradual para a posição de defesa central, onde continuou a exibir o mesmo nível de excelência. Mesmo com a idade avançada, manteve-se como uma das grandes figuras do futebol mundial, ele que já era conhecido pela sua incrível capacidade de manter a forma física, o que lhe permitiu jogar até aos 41 anos de idade. Apesar do sucesso a nível de clubes, a carreira internacional de Maldini não foi tão frutífera em termos de títulos. Representou a seleção italiana em 126 partidas, disputando 4 campeonatos do mundo e 3 campeonatos da Europa. Esteve perto de levantar troféus em várias ocasiões, destacando-se as finais perdidas no Mundial de 1994 e no Euro 2000. Mesmo sem um título internacional, Maldini foi sempre um líder exemplar na defesa da Itália, sendo o capitão durante muitos anos. Retirou-se em 2009, depois de uma carreira extraordinária, na qual somou mais de 1000 partidas como profissional, a maioria pelo Milan. A sua camisola número 3 foi retirada em sua homenagem, como reconhecimento pelo contributo incomparável ao clube. É visto como um dos jogadores mais leais da história, tendo rejeitado várias ofertas milionárias para continuar a representar os rossoneri ao longo da carreira. Maldini ficou também conhecido pelo seu comportamento ético e pela sua liderança silenciosa, sendo respeitado por colegas e adversários. Em 2018, regressou ao Milan para integrar a estrutura diretiva do clube, ajudando a orientar uma nova geração de jogadores. Com uma carreira repleta de conquistas, Paolo Maldini é sinónimo de dedicação, lealdade e excelência, com poucos jogadores a marcarem tanto a história de um único clube como ele fez no AC Milan. O seu nome será eternamente ligado ao sucesso dos rossoneri e ao legado do futebol mundial.
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0: E agora seguimos com os gigantes adormecidos neste produto 100% palavra.
7: O Aston Villa Football Club é um dos clubes mais antigos e tradicionais da Inglaterra, com uma rica história de conquistas nacionais e internacionais. Fundado em 1874, o clube sediado em Birmingham tornou-se um dos criadores da Football League em 1888 e posteriormente da Premier League em 1992. Os Villans, como são carinhosamente chamados, sempre se destacaram no futebol inglês, especialmente no final do século XIX e início do século XX, período em que o clube conquistou a maioria dos seus títulos domésticos. No entanto, o maior destaque na história do Aston Villa vem das suas conquistas europeias, que colocaram o clube no mapa internacional. O auge dessa trajetória ocorreu na temporada de 1981-82, quando o Aston Villa conquistou a Taça dos Clubes Campeões Europeus, a atual Liga dos Campeões. Sob o comando do técnico Tony Barton, o clube surpreendeu ao derrotar o gigante alemão Bayern de Munique por 1-0 na final disputada em Roterdão, com um golo de Peter Witt. O histórico desempenho do jovem guarda-redes Nigel Spink, que entrou em campo logo no início devido a uma lesão do titular, foi crucial para a vitória histórica. Esta conquista colocou o Aston Villa no seleto grupo de clubes ingleses campeões europeus. No ano seguinte, o clube venceu ainda a Supertaça Europeia ao derrotar o Barcelona em 1983. Nessa disputa em 2 jogos, o Aston Villa perdeu a primeira partida por 1-0 em Camp Nou, mas conseguiu uma vitória por 3-0 em Villa Park, assegurando o título no agregado de 3-1. Essas conquistas marcaram o ponto mais alto da história internacional do emblema. Além dos títulos europeus, o Aston Villa tem uma longa tradição de sucesso em competições domésticas, tendo vencido a Primeira Divisão, agora chamada Premier League, por 7 vezes, e conquistando a FA Cup em outras 7 ocasiões, sendo a mais recente em 1957. Esses títulos fazem do Villa um dos clubes mais laureados da Inglaterra, e o Villa Park, o seu estádio desde 1897, é uma das arenas mais emblemáticas do futebol britânico. O clube passou por altos e baixos nas últimas décadas, incluindo despromoções e retornos à elite do futebol inglês, mas a história e as glórias do Aston Villa, especialmente na Europa, onde está de regresso à Liga dos Campeões, permanecem como momentos icónicos na rica trajetória do emblema.
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8: São 3:30 da tarde. 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
1: O Futebol Clube do Porto divulgou os nomeados nas primeiras três categorias para nos Dragões de Ouro, nos quais ficam agora na votação dos sócios portistas. Na votação que vira-se está aberta até no dia 29 de setembro. Pelas 11 da manhã, na hora para na categoria de futebolista do ano, estão nomeados na Bednarek, na Victor Verhoeld, na Jacob Kibiot, na ainda na William Gomes, com alguma surpresa, na Diogo Costa, na fica de fora da votação, ele que apenas ganhou a distinção em 2024. Para além de na futebolista do ano, foram também divulgados os nomeados para na atleta das modalidades, na de pavilhão do ano e para na sócio do ano, para na atleta de pavilhão, os nomeados na São Rui, na Silva, na do handball, na Tanner, na Olid, na do basquetebol, Gonçalo Alves, do hóquei em patins, e Natália Pascova, na do voleibol, na categoria de associado, nos nomeados, na São Armando Pinto, na sócio número 4.350, na Tomané, na sócio 8.842, Luísa Novaes, na sócia na 40.160 e Maria na José Carvalho, sócia número 44.075. O Futebol Clube na Passos de Ferreira tem vivido no meio de um autêntico furacão e a direção liderada por Rui Abreu acabou destituída em Assembleia Geral Extraordinária. Uma votação esmagadora por parte dos associados não deixou qualquer margem para dúvida. Numa comissão provisória foi nomeada para gerir o clube até na realização de novas eleições. A direção acabou afastada com 2.279 votos a favor, o que corresponde a 74,5% do total, contra apenas 765 votos, contra 25%. Existiram ainda 7 votos em branco e 5 votos nulos. A convocatória para nesta Assembleia Geral Extraordinária partiu de um grupo de associados que, através de um requerimento, manifestou a sua perda de confiança na gestão de Rui Abreu, que tinha assumido a presidência do clube em março de 2025. O seu mandato ficou marcado pela descida da equipa de futebol à Liga 3 e pelo aumento das dívidas, fatores que fragilizaram a posição do clube nas negociações com os acionistas da SAD. Neste processo, gerou o clube na crescente contestação e divisões internas, culminando agora com a queda da atual direção. Com a destituição, foi nomeada numa comissão provisória de gestão que assegura o funcionamento do clube até na tomada de posse dos novos órgãos sociais. A única lista apresentada para esta comissão foi encabeçada por Pedro Andrade, que já demonstrou publicamente a sua intenção de se candidatar à presidência do Futebol Clube Passos de Ferreira. A Coreia do Sul está na próxima fase dos Jogos Asiáticos, com o Arouquense Lee em destaque pela sua seleção. O médio treinado por Vasco Seabra foi titular na vitória por 2-0 diante da Arábia Saudita e só foi substituído ao minuto 90+2. O criativo vai continuar na Ásia em representação dos Sub-23 sul-coreanos que seguem para nos quartos de final da competição, isto depois de 2 triunfos na fase de grupos, já depois de ter vencido o Qatar por 4-1. A Coreia do Sul tem agora encontros agendado com o Vietnã, em caso de vitória, no regresso do centrocampista na Serra da Freita, na volta a ser adiado. O Manchester United colocou à venda pedaços de relva do Old Trafford, 7 cm, aproveitando nas escavações realizadas em junho, que permitiram a mudança do tapete pela primeira vez em 14 anos. O projeto meticuloso foi concluído pelo premiado técnico Tony Sinclair e pela sua equipa de especialistas, com o objetivo de renovar a superfície, melhorar o bem-estar dos jogadores e a drenagem da água. Como parte do processo, na parte do relvado foi cuidadosamente preservado e mais tarde colocado em cubos de vidro, escreve o Manchester United. O Manchester United apresentou também o relatório e contas relativo na 2025-2026, apresentando prejuízo pelo 7º ano consecutivo, desta feita de 50 milhões de euros sem impostos, acima dos 39 milhões referentes a 2024-2025. O Futebol Clube Barcelona contratou o Dani Freire, avançado português de 16 anos, que passou este verão por uma experiência no clube. Na Best Cup 2026, o ponta-de-lança marcou 3 golos, foi eleito na MVP e celebrou uma vitória diante do Real Madrid. Pelo juvenil, Freire marcou o único golo do Barcelona na derrota por 2-1, frente à formação do Badalona, no dia 31 de julho. Nascido em Lisboa, Dani Freire mudou-se para o Luxemburgo, onde fez grande parte da sua formação, passou ainda pela formação do Racing Union e pela na formação do follow-up, na época passada pelo Racing, que marcou um golo e fez uma assistência na final da Taça de Cadetes, conquistada pelo clube. E chegou a discutir na UEFA Youth League. O jovem português já representou o sub-15 e treinou recentemente com o sub-17 da seleção, tendo partilhado o balneário com o filho de Cristiano Ronaldo. Pierre-Emerick Aubameyang, de 37 anos, sofreu uma ruptura parcial do menisco do joelho direito durante o empate com o Betis a uma bola no domingo. Vai ser operado durante este fim de semana, de acordo com o Deportivo da Corunha. No ponta de lança, vai ser operado em Madrid e vai recuperar na Corunha. Segundo a imprensa espanhola, o experiente avançado poderá desfalcar o 7º classificado da La Liga até ao final do mês de novembro. De regresso à Espanha, onde já representou o Barcelona, no Gabonês, Chabonet, Dortmund, Arsenal, Chelsea e Marselha. Acumula 5 golos e 2 assistências em 7 jornadas. As críticas do presidente do Nápoles ao estádio do clube são antigas, mas na medida que o tempo passa, aumenta também a urgência, segundo Aurélio De Laurentiis, de projetar uma nova solução para o futuro, nem que para isso tenham de ser tomadas medidas radicais. Segundo De Laurentiis, no estádio devia ser demolido. Na região, quer investir 150 milhões de euros na Câmara, noutros 50, mais 200 milhões de euros malta dão para remodelar o Maradona. Desde que é presidente, há 22 anos, já disse várias vezes que este estádio era, de facto, um estádio com necessidades prementes para ser remodelado com toda a segurança, que 200 milhões não servem para essa remodelação. Acabou também por assumir este mesmo presidente. Para De Laurentiis, que suspeita que a ideia do presidente da Câmara de Nápoles seja transformar o estádio num museu, para que, sob essa designação, não possa ser mandado abaixo. A solução passa pela construção de raiz de um novo estádio e num terreno de 38 hectares, já identificado na zona este de Nápoles.
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0: O futebol está repleto de grandes feitos históricos, onde clubes e seleções superaram todas as expectativas para marcar eras inesquecíveis. É o momento de mais um grande feito histórico aqui na primeira rádio de esporto.
7: A temporada de 1963-64 ficou marcada como um dos momentos mais icónicos da história do Sporting Clube de Portugal. O clube leonino, já uma referência no panorama desportivo nacional, alcançou uma glória inédita ao vencer a Taça dos Vencedores das Taças, conhecida como Taça das Taças, um dos mais prestigiados troféus europeus da época. O Sporting tornou-se assim o primeiro clube português a conquistar esta competição internacional, consolidando o seu nome no futebol europeu. A caminhada dos Leões na competição não foi fácil e esteve repleta de desafios. Tudo começou na primeira eliminatória, onde os verde e brancos defrontaram os italianos da Atalanta. Depois de uma primeira mão complicada, em que perderam por 2-0, o Sporting conseguiu virar o resultado em Alvalade com uma vitória por 3-1, forçando um terceiro jogo de desempate que venceria por 3-1. Este início dramático foi um presságio do que seria uma campanha marcada por grandes emoções. Nos quartos de final, o Sporting encontrou o Manchester United, uma das equipas mais temidas da Europa na época. Após um resultado desfavorável de 4-1 em Old Trafford, os Os Leões protagonizaram uma das maiores reviravoltas da história das competições europeias ao golear a equipa inglesa por 5-0 em Lisboa, numa exibição memorável que ficou para sempre na memória dos adeptos leoninos. O jogo foi uma demonstração do espírito ofensivo de uma equipa liderada pelo avançado João Moraes e pelo lendário Fernando Mendes, que foram fundamentais ao longo de toda a campanha. Após esta façanha, os Leões continuaram a sua caminhada rumo à final, eliminando o Lyon nas meias-finais. A equipa francesa apresentou alguma resistência, mas a formação lusa conseguiu ultrapassar os franceses com uma vitória confortável por 2-1 no total das duas mãos, carimbando assim o passaporte para a grande final. O palco estava montado para um dos momentos mais altos da história do clube. A final da Taça das Taças de 1964 teve um desfecho dramático e incomum. O Sporting defrontou o MTK Budapeste, uma equipa húngara de grande qualidade, num confronto que viria a ter dois atos. O primeiro jogo, realizado no estádio Eisel, em Bruxelas, terminou empatado a 3 após prolongamento, forçando um jogo de desempate. Esse segundo embate foi realizado no mesmo estádio, 4 dias depois, e é aí que surge o herói improvável da história, João Moraes. Aos 19 minutos, o jogador leonino marcou o famoso canto direto, um golo olímpico marcado diretamente de pontapé de canto, que garantiu ao Sporting uma vitória por 1-0 e o título de campeão. Este feito foi recebido com enorme euforia em Portugal, colocando o Sporting no mapa do futebol europeu e elevando a moral do clube numa época em que o futebol português começava a dar os primeiros passos no cenário internacional. O triunfo na Taça das Taças foi um marco histórico não só para o Sporting, mas também para o desporto nacional, sendo uma das primeiras grandes conquistas europeias de um clube português. A equipa de 1964, liderada pelo treinador Anselmo Fernandes, tornou-se um símbolo de garra, determinação e qualidade técnica, valores que continuam a ser associados ao clube. Entre os protagonistas desta campanha gloriosa, destacam-se nomes como o guarda-redes Carvalho, o capitão Fernando Mendes, o avançado Osvaldo Silva e, claro, João Moraes, cujo golo decisivo ficou gravado para sempre na história leonina. Esta equipa é ainda hoje recordada com grande carinho pelos adeptos, sendo frequentemente homenageada como uma das melhores formações da história do clube. A vitória na Taça das Taças em 1964 continua a ser uma das primeiras conquistas mais importantes do palmarés do Sporting. Este título reforçou o estatuto internacional do clube e abriu portas para futuras participações em competições europeias. Foi um triunfo que simbolizou o espírito combativo do Sporting Clube de Portugal, a sua capacidade de superação e a força do coletivo. Na história do futebol europeu, o nome do Sporting ficou assim gravado com letras douradas.

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1: A versatilidade é uma marca dos melhores, que podem jogar em várias posições e adaptar-se a diferentes sistemas de jogo. É o perfil do jogador que destacamos agora na primeira Rádio Desporto.
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4: Son Heung-min é um dos jogadores mais completos e versáteis da Premier League, conhecido pela sua capacidade de atuar em várias posições no ataque, embora se destaque principalmente como extremo esquerdo. Uma das características mais evidentes no seu jogo é a sua capacidade de finalizar com ambos os pés, tornando-o imprevisível para os defesas. Seja em jogadas rápidas de transição ou em ataques mais organizados, Son demonstra uma inteligência tática notável ao ler os espaços vazios e saber exatamente quando acelerar o jogo. Taticamente, é um mestre em aproveitar as costas da defesa adversária. A sua velocidade, aliada a um excelente timing nas corridas, permite-lhe quebrar linhas defensivas e criar oportunidades de golo de forma consistente. É particularmente eficaz em sistemas de contra-ataque, onde a sua aceleração e habilidade para finalizar em situações de um contra um são mortais. Além disso, o seu entendimento com colegas de ataque torna-o uma peça vital em jogadas combinadas e trocas rápidas de posição. O sul-coreano também é altamente eficaz na pressão sem bola, algo essencial em sistemas de jogo que privilegiam a pressão alta. Son não só pressiona as defesas com intensidade, mas também tem a capacidade para se reposicionar rapidamente para bloquear linhas de passe, demonstrando um excelente sentido de jogo defensivo e compromisso com o trabalho em equipa. Este aspecto tático é frequentemente subvalorizado, mas é crucial para manter a consistência defensiva do seu conjunto. Outro ponto forte do seu jogo é a movimentação inteligente ao cortar da ala para o centro. Não fica apenas à espera de cruzamentos, mas é muito proativo ao movimentar-se para zonas mais centrais, o que lhe permite ter uma posição privilegiada para rematar de longe ou até combinar com os médios ofensivos. O seu remate de média e longa distância é outra arma letal no seu arsenal, com capacidade de golos de fora da área que muitas vezes decidem jogos. Com uma qualidade técnica refinada, velocidade e inteligência tática, Son é um jogador que pode atuar em múltiplos sistemas e é extremamente difícil de anular. A sua versatilidade, quer como criador de jogo, quer como finalizador, faz dele um dos jogadores mais decisivos e completos no futebol mundial.
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1: E está agora na hora de trazer mais um craque da Liga Portuguesa. 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
4: Mário Jardel, conhecido por Super Mario, é um dos maiores avançados que o futebol mundial já viu. Nascido em Fortaleza, no Brasil, no dia 18 de setembro de 1973, Jardel começou a sua carreira no Grêmio, onde rapidamente demonstrou as suas habilidades de goleador. Com uma combinação de instinto apurado e presença física imponente, o avançado destacou-se como um dos mais temíveis cabeceadores do futebol. A sua capacidade de se posicionar e finalizar, especialmente de cabeça, tornava-o uma ameaça constante para as defesas adversárias. Após se destacar no Grêmio, ajudando o clube a conquistar a Taça Libertadores em 1995, Jardel chamou a atenção dos clubes europeus. O Futebol Clube do Porto foi o destino escolhido e foi em Portugal que o brasileiro se afirmou definitivamente como uma lenda do futebol. Entre 1996 e 2000, Jardel foi simplesmente imparável na Liga Portuguesa. Vestindo a camisola dos Dragões, o avançado conquistou 4 campeonatos nacionais e foi o melhor marcador da Liga em todas as épocas em que jogou. Algo notável. As suas estatísticas impressionantes falam por si. Em 125 jogos pelo Porto, marcou 130 golos, uma média que o coloca entre os maiores artilheiros de sempre do clube. Jardel venceu também a Bota de Ouro em 1999 como o melhor marcador da Europa, um feito que cimentou ainda mais o seu estatuto. O sucesso no Porto levou Jardel a uma transferência para o Galatasaray, onde continuou a brilhar. Na Turquia, o Super Mario ajudou o clube a vencer a Supertaça Europeia em 2000, ao marcar 2 golos frente ao Real Madrid. A sua passagem pelo futebol turco foi curta, mas marcante, antes de regressar a Portugal, desta vez para o Sporting. No clube de Alvalade, Jardel voltou a mostrar o seu fardo goleador e na época de 2001-2002 levou os Leões à conquista do título nacional, sendo decisivo com 42 golos em 30 jogos. Mais uma vez venceu a Bota de Ouro, tornando-se um dos poucos jogadores a vencer este prémio em 2 ocasiões. Apesar do sucesso em 2 das maiores equipas portuguesas, a carreira de Jardel não foi isenta de dificuldades. Depois do Sporting, a sua trajetória começou a perder o fulgor e problemas pessoais e lesões afetaram o seu rendimento, pelo que o avançado passou por vários clubes sem conseguir repetir o impacto que tivera no início da sua carreira europeia. Jogou em clubes como Bolton, em Inglaterra, no Ancona, em Itália, e passou por várias equipas menores no Brasil até na Austrália, mas sem nunca voltar a atingir os números estratosféricos que marcaram a sua carreira anterior. Mesmo com este declínio, Jardel será sempre recordado como um dos maiores goleadores que passaram pelos relevados portugueses. A sua capacidade única de marcar golos em qualquer tipo de situação, com uma técnica apurada no cabeceamento e um instinto quase infalível dentro da área, fizeram dele uma lenda viva. Jardel conquistou ao longo da sua carreira a admiração de adeptos de todo o mundo e o seu nome estará para sempre associado a uma das épocas mais dominantes de um ponta de lança na história do futebol moderno. Além dos números impressionantes, Jardel ficará também na memória como um jogador carismático que fazia do seu estilo aparentemente simples uma fórmula devastadora para qualquer defesa. No Futebol Clube do Porto e no Sporting, em particular, o seu nome é sinónimo de golos e de títulos, sendo uma referência incontornável na história do futebol português.

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3: Sim, a Bulgária é uma equipa muito agressiva, intensa, trabalhadora em campo, que sai bem no contra-ataque, mas fecha-se bem, não tem sofrido muitos golos. Nós temos de ser muito agressivos também, muito intensos, fortes nos duelos, porque o jogo vai ser também um jogo de duelos. E depois, do ponto de vista ofensivo, temos de ser muito dinâmicos, pôr muita gente na área também.
4: Jogamos contra uma equipa muito forte fisicamente, muito, muito homem a homem, não deixou criar espaços, e quando jogas contra estas equipas, tu não podes jogar muito longe do portador da bola. E então eu estava a dizer à equipa, se junta mais. Para poder jogar, foi isso.
5: Temos muitas coisas a melhorar, o Vicente também ainda não teve tempo suficiente para implementar as suas ideias, mas o que conta são os primeiros 3 pontos, a vitória é importantíssima, mas claro que sim, há coisas a melhorar.
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6: Franz Beckenbauer, nascido em Munique a 11 de setembro de 1945, é uma lenda incontestável do futebol. A sua carreira, tanto a nível de clubes como internacional, fez dele um dos maiores jogadores da história. Começou a sua trajetória no Bayern de Munique, onde se destacou rapidamente pela sua elegância e habilidade. Beckenbauer fez a sua estreia na equipa principal do Bayern em 1964 e rapidamente se estabeleceu como uma figura central. Sob a sua liderança, o Bayern conquistou 3 títulos da Bundesliga em 69, 72 e 73 e 3 taças dos clubes campeões europeus em 1974, 75 e 76. A posição de líbero que Beckenbauer redefiniu permitiu-lhe não apenas atuar na defesa, mas também contribuir ofensivamente. A sua visão de jogo e a habilidade em avançar com bola mudaram a forma como a posição era jogada. Foi ainda premiado com o Ballon d'Or, ou o melhor jogador da Europa, em 1972 e 76, refletindo o seu impacto no futebol europeu. Na seleção da Alemanha Ocidental, Beckenbauer também deixou a sua marca. Foi o capitão de equipa que venceu o Campeonato do Mundo em 1974 e, na final realizada no Estádio Olímpico de Munique, a Alemanha Ocidental derrotou os Países Baixos por 2-1. O jogador alinhou com um ombro deslocado, demonstrando uma coragem e uma liderança notáveis que se tornaram lendárias. Além disso, foi fundamental na vitória no Euro de 1972, onde a Alemanha Ocidental derrotou a União Soviética na final. Após o sucesso no Bayern de Munique, Beckenbauer transferiu-se para o New York Cosmos em 1977. Lá continuou a influenciar o futebol, ajudando a promover o desporto nos Estados Unidos. Com a sua presença, o Cosmos conquistou o campeonato em 1977 e 78 e a sua estadia acabou por ser crucial para popularizar o futebol no país, oferecendo uma nova visibilidade à modalidade. Após a sua aposentadoria como jogador, Beckenbauer continuou a deixar a sua marca como treinador. Em 1990, levou a seleção da Alemanha Ocidental à vitória no Campeonato do Mundo da Itália, tornando-se no único a ganhar o Mundial, tanto como jogador quanto como treinador. Sob a sua liderança, a Alemanha derrotou a Argentina por 1-0 na final, com um golo de penalti de Andreas Brehme. Beckenbauer também teve um papel significativo na administração do futebol. Em 2006, foi um dos principais organizadores do Campeonato do Mundo da Alemanha, ajudando a garantir o sucesso do torneio. A sua influência estendeu-se à administração da FIFA, onde contribuiu também para a formulação de políticas globais para o futebol. O legado de Franz Beckenbauer é marcado pela sua inovação tática, conquistas impressionantes e impacto duradouro no futebol. O Kaiser continua a ser uma referência para muitos, sendo para sempre lembrado como um dos maiores defesas e jogadores de todos os tempos.

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1: A história do futebol europeu está repleta de equipas que brilharam intensamente, mas que hoje enfrentam dificuldades para recuperar a antiga glória. 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
2: O Futebol Clube des Girondins de Bordeaux, fundado em 1881, é um dos clubes mais tradicionais de França, com uma rica história que se estende por mais de um século. O Bordeaux, como é popularmente conhecido, tem uma trajetória marcada por sucessos a nível doméstico e por momentos de crise, sendo uma das equipas mais respeitadas e emblemáticas do futebol gaulês. Localizado na cidade de Bordeaux, no sudoeste de França, o clube teve a sua gênese numa sociedade desportiva que praticava diversas modalidades, mas só em 1936, o departamento de futebol foi criado oficialmente. Os primeiros anos do Bordeaux foram de construção de identidade e crescimento, mas foi após a Segunda Guerra Mundial que o clube começou a destacar-se no cenário nacional. O primeiro grande sucesso aconteceu em 1950, quando o Bordeaux conquistou o seu primeiro título da Ligue 1 sob o comando do técnico André Gérard, marcando o início da sua consolidação como uma força do futebol francês. No entanto, o clube passaria por algumas décadas de menor protagonismo até alcançar o auge entre as décadas de 1980 e 90. A era dourada do Bordeaux começou na década de 80 sob a presidência visionária de Claude B e com o treinador Aimé Jacquet no comando técnico. Durante este período, o clube formou uma das melhores equipas da sua história, com jogadores como Alain Giresse, Jean Tigana e Patrick Battiston, estrelas que marcaram o futebol francês. Entre 1984 e 1987, o Bordeaux venceu 3 títulos da Liga e consolidou-se como uma potência. A conquista da Taça de França em 1986 e 87 completou um ciclo de domínio no futebol doméstico. A nível europeu, a equipa também brilhou, atingindo as meias-finais da Taça dos Clubes Campeões Europeus em 1985. Outro momento marcante na história do Bordeaux foi a revelação de Zinedine Zidane, uma das maiores figuras do futebol mundial. Zidane começou a sua carreira no clube no início dos anos 90 e rapidamente se destacou pela sua classe e visão de jogo. Ao lado de outros talentos como o Saint Lazarazu e Christophe Dugarry, Zidane ajudou o Bordeaux a chegar à final da Taça UEFA em 1986, onde, apesar de terem perdido para o Bayern de Munique, o clube consolidou a sua reputação internacional. Mais tarde, no início dos anos 2000, o Bordeaux voltou a conquistar troféus importantes. Em 2009, sob a liderança do treinador Laurent Blanc, o clube voltou ao topo ao vencer a Ligue 1 pela primeira vez em 10 anos, impulsionado pelo talento dos jogadores como Johan Gourcuff e Marouane Chamakh. Esse título foi seguido pela Taça da Liga Francesa e pela Supertaça de França, consolidando o Bordeaux como um dos principais clubes do país naquele momento. Apesar dos sucessos, o clube enfrentou crises financeiras significativas nas últimas décadas. Em 2021, o clube foi colocado em administração judicial devido a problemas financeiros graves, uma situação que culminou na sua despromoção para a 2ª Divisão Francesa em 2022. A queda foi um duro golpe para um clube com tanta história e tradição e o Bordeaux enfrentou uma luta pela sobrevivência, tanto desportivamente como financeiramente, mas tem trabalhado arduamente para reconstruir o seu prestígio e voltar à elite do futebol francês. Ao longo da sua trajetória, o Bordeaux venceu 6 títulos da Ligue 1, 4 taças de França, 3 taças da Liga Francesa e diversas supertaças do país, consolidando-se como um dos clubes mais laureados da França. Além disso, o clube tem um legado significativo na formação de talentos, tendo revelado jogadores que se tornaram referências globais, como Zidane e Lazarazu. A história do Bordeaux é marcada por altos e baixos, desde as glórias nacionais e internacionais até aos desafios financeiros e desportivos mais recentes. No entanto, a capacidade do clube de se reinventar e a paixão dos seus adeptos mantém viva a esperança de que os Girondins de Bordeaux voltarão a brilhar no topo do futebol francês.
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2: A seleção da Hungria entre 1950 e 1954, conhecida como a Equipa de Ouro ou Magiares Mágicos, marcou uma era de glória no futebol mundial, sendo considerada uma das maiores seleções de todos os tempos. Liderada pelo técnico Gustav Sebes e capitaneada por Ferenc Puskas, a equipa destacou-se pela inovação tática com um estilo de jogo ofensivo e envolvente que deixou uma marca indelével no futebol. A fase de ouro começou com uma série de vitórias avassaladoras. Entre 1950 e 1954, a Hungria manteve uma sequência de 31 jogos invicta, sendo conhecida pelo seu sistema tático revolucionário, o 4-2-4, que incluía movimentações ofensivas rápidas e uma troca constante de posições entre os jogadores. Além de Puskas, a equipa contava com talentos como Sandor Coxis, Zoltán Sibor e Josef Bozsik, jogadores que formaram uma das linhas ofensivas mais temidas da época. O ponto alto da campanha húngara foi a conquista da medalha de ouro nos Jogos Olímpicos de 1952, em Helsínquia, onde a Hungria venceu a Jugoslávia por 2-0 na final, mostrando ao mundo o seu poderio. Além disso, a seleção também ficou célebre pela histórica goleada de 6-3 sobre

0: enfrentando novamente os alemães, a Hungria sofreu uma inesperada derrota por 3-2 numa virada que ficou conhecida como o Milagre de Berna. Apesar de ter aberto 2-0 nos primeiros minutos, a equipa não conseguiu segurar a vantagem, perdendo a sua invencibilidade num dos momentos mais surpreendentes da história do futebol. Mesmo sem o título mundial, a Hungria de 1950 a 1954 é lembrada pelo seu legado tático e futebolístico que influenciou profundamente gerações futuras de jogadores e treinadores. A combinação técnica, disciplina tática e criatividade ofensiva deixaram uma marca profunda no desporto, com Ferenc Puskás e seus companheiros eternizados como lendas do futebol mundial.
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3: Portugal continua a competir nas 46ª Olimpíadas de Xadrez, a decorrerem na cidade de Samarcanda, no Uzbequistão, tendo iniciado a competição no dia 16 de setembro, com as cores lusas a marcarem presença na competição absoluta e na competição feminina. No final da 8ª ronda, Portugal registra na competição absoluta vitórias contra a seleção das Maldivas na 1ª ronda, a seleção dos Barbados na 4ª ronda, com nova vitória na 6ª ronda, frente à seleção da República Dominicana, repetindo o sucesso na 7ª ronda, desta vez frente à seleção do Panamá, juntando-se os empates na 3ª ronda frente à Tailândia, na 5ª ronda com a seleção do Líbano e na 8ª ronda frente à seleção da Roménia, com o único desaire a acontecer na 2ª ronda da competição, no confronto com a seleção de Madagascar. À entrada para a 9ª ronda da competição, Portugal segue na 35ª posição e enfrenta a seleção da Argentina, 28ª classificada, com um registro de 5 vitórias, 1 empate e 2 derrotas. Na competição feminina, Portugal ocupa no final da 8ª ronda a 75ª posição, com um registro de 4 vitórias, 1 empate e 3 derrotas. As xadrezistas nacionais somaram vitórias frente a Santa Lúcia na 1ª ronda, Moçambique na 4ª ronda, Uruguai na 5ª ronda e Andorra na 8ª ronda, registando ainda um empate na 3ª ronda frente à seleção de Trinidad e Tobago. As derrotas da seleção lusa aconteceram na 2ª ronda com a seleção da Bulgária, na 6ª ronda frente à seleção da Estónia e na 7ª ronda frente à seleção dos Emirados Árabes Unidos. Na 9ª ronda, Portugal tem como adversária a seleção da Argélia, com esta a ocupar a 63ª posição, com percurso de 3 vitórias, 3 empates e 2 derrotas. E no plano de xadrez nacional, no passado sábado, 19 de setembro, realizou-se em Soure a Taça Nacional dos Clubes Formadores, tendo a competição decorrido em 3 grupos. No grupo A, a equipa A do Clube de Xadrez do Colégio Português alcançou a vitória com um registro de 7 vitórias em 7 rondas. As equipas A e B do Xadrez Colégio Fanor ocuparam a 2ª e a 3ª posição, com a equipa A a totalizar 6 vitórias e 1 derrota, enquanto a equipa B, 3ª classificada, somou 4 vitórias, 2 empates e 1 derrota. No grupo B, triunfo da equipa C do Xadrez Colégio Fanor, fruto de 7 vitórias em 7 rondas, seguida da equipa D do Xadrez Colégio Fanor, com 4 vitórias, 1 empate e 2 derrotas, ocupando a 3ª posição, a equipa B do Clube Cultural e Desportivo Corvos do Lis, com um registro de 3 vitórias, 3 empates e 1 derrota. No grupo C, novo triunfo de uma equipa do Xadrez Colégio Fanor, desta vez a equipa E, com 6 vitórias e 1 empate, ocupando a 2ª posição, a equipa B do Xadrez Nómico, com percurso de 6 vitórias e 1 derrota ao longo da competição. A equipa D do Clube Cultural e Desportivo Corvos do Lis, com 4 vitórias, 2 empates e 1 derrota, assegurou a 3ª posição. No dia 19, decorreu igualmente em Soure a edição de 2025-2026 da Taça Nacional das Associações, com a equipa A do Clube de Xadrez A2D a conquistar o troféu, com 5 vitórias em 5 rondas, seguida da equipa A do Xadrez Colégio Fanor, com 4 vitórias e 1 derrota, tendo a equipa A da Casa do Povo de Vila Nova de Anços terminado na 3ª posição, com um registro de 3 vitórias e 2 derrotas. 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

0: lá olhar agora para mais um craque mundial aqui na primeira Rádio Desporto.
1: Lothar Matthaus é uma das maiores lendas do futebol mundial, conhecido pela sua versatilidade, liderança e longevidade em campo. Nascido a 21 de março de 1961 em Erlangen, na Alemanha, Matthaus teve uma carreira que atravessou mais de duas décadas, acumulando títulos tanto a nível de clubes como de seleções. Ao longo da sua carreira, destacou-se pela sua capacidade de jogar em várias posições, desde médio centro a líbero, sempre com uma entrega impressionante e uma visão de jogo apurada. Matthaus é o jogador com mais internacionalizações pela seleção alemã, com 150, e é reconhecido como um dos jogadores mais completos da sua geração. O seu percurso começou no Borussia de Mönchengladbach, onde rapidamente deu nas vistas. Após destacar-se na Bundesliga, Matthaus foi convocado para a seleção alemã, ainda jovem, integrando o plantel no Campeonato Europeu de 1980, onde a Alemanha Ocidental se sagrou campeã. No entanto, foi com a transferência para o Bayern de Munique em 1984 que Matthaus se tornou uma estrela mundial. Nos seus primeiros anos no Bayern, conquistou 3 títulos da Bundesliga, afirmando-se como um dos melhores médios do futebol europeu. O seu futebol dinâmico, capaz de atacar e defender com a mesma eficiência, e o seu poderoso remate tornaram-no uma peça essencial no meio-campo bávaro. A nível internacional, Matthaus foi protagonista em diversas competições, mas os mundiais foram o palco onde mais brilhou. Esteve presente em 5 campeonatos do mundo, um recorde para a época, e em 1986, na final contra a Argentina, Matthaus teve a tarefa ingrata de marcar Diego Maradona, um confronto icónico que ajudou a definir a rivalidade entre ambos. Embora a Alemanha Ocidental tenha perdido a final, o talento de Matthaus já era amplamente reconhecido. Em 1988, o jogador fez uma mudança para o futebol italiano, assinando pelo Inter de Milão, onde jogaria um papel fundamental. Sob o comando de Giovanni Trapattoni, Matthaus levou o Inter à conquista da Série A em 1988-89, quebrando um jejum de 9 anos. Essa equipa do Inter é lembrada como uma das mais fortes da história do clube e Matthaus foi a principal estrela, ajudando também a conquistar a Supertaça de Itália e a Taça UEFA em 91. A sua passagem por Itália solidificou o seu estatuto de um dos melhores jogadores do mundo. Mas foi no Mundial de 1990 que Matthaus viveu o seu maior momento. Capitaneando a seleção da Alemanha Ocidental, liderou a equipa até à vitória, conquistando o troféu em Itália. Matthaus foi o grande maestro do meio-campo, com exibições de encher o olho, marcando 4 golos no torneio, incluindo um dos mais belos da sua carreira, frente à Jugoslávia. Na final, a Alemanha Ocidental derrotou a Argentina de Maradona por 1-0, vingando a derrota de 1986 e coroando Matthaus como campeão do mundo. Após este feito, foi premiado com a Bola de Ouro em 1990, consolidando o seu lugar na elite do futebol global. Matthaus regressou ao Bayern em 1992, já como uma lenda viva. Na sua segunda passagem pelo clube, continuou a brilhar e já numa fase mais tardia da carreira, foi recuado para a posição de líbero, onde demonstrou a sua inteligência tática. Nos anos seguintes, ajudou o Bayern a vencer mais 4 títulos da Bundesliga e a Taça UEFA em 1996, tendo ainda um último grande momento internacional no Euro de 1996, onde a Alemanha, já unificada, voltou a conquistar o título europeu. Embora já não fosse a figura central da equipa, o seu papel de líder foi decisivo. Aos 39 anos, Matthaus deu mais uma prova de longevidade, participando no Mundial de 1998, tornando-se o primeiro jogador a disputar 5 campeonatos do mundo. Encerrou a sua carreira internacional após o Euro 2000, mantendo o recorde de mais internacionalizações pela Alemanha. Continuou a jogar pelo Bayern até esse mesmo ano, antes de se despedir definitivamente do futebol no Metro Stars dos Estados Unidos. Lothar Matthaus é um nome que ressoa na história do futebol, não apenas pelas suas conquistas, mas também pelo espírito competitivo e capacidade de se reinventar ao longo de uma carreira tão longa. Com um impressionante total de 25 títulos conquistados, é uma verdadeira lenda do desporto.
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0: Muitos clubes que já foram gigantes na Europa agora encontram-se longe dos holofotes, adormecidos após décadas de domínio. 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
1: O Notts County, fundado em 1862 em Nottingham, na Inglaterra, é amplamente reconhecido como o clube de futebol profissional mais antigo do mundo. A sua longevidade e o seu papel pioneiro fazem do Notts County uma verdadeira relíquia do desporto, com uma história cheia de curiosidades e momentos marcantes. Este clube foi uma das 12 equipas fundadoras da Football League em 1888, uma competição que ajudou a moldar o futebol inglês e internacional, e até hoje os seus adeptos orgulham-se do contributo histórico que o clube deu ao desporto. O Notts County joga no estádio Meadow Lane, localizado junto ao rio Trent, que é um dos mais antigos recintos de Inglaterra, com capacidade para cerca de 19 mil pessoas. O estádio é conhecido pela proximidade ao City Ground, casa do rival Nottingham Forest, com quem o Notts County mantém uma rivalidade amigável e peculiar. O derby de Nottingham, embora atualmente menos frequente devido às diferentes divisões em que as equipas jogam, permanece especial para os adeptos de ambas as equipas. Em várias ocasiões, os adeptos dos dois clubes têm até partilhado o mesmo estádio, fortalecendo uma relação única que raramente se vê em rivalidades locais. Uma das curiosidades mais marcantes sobre o Notts County é a sua ligação com a Juventus. Nos primórdios do clube italiano, em 1903, a equipa de Turim adotou as cores preto e branco do Notts como homenagem. Um jogador inglês que tinha um amigo no clube italiano enviou equipamentos listrados à Juventus, criando um elo que permanece até hoje. Em 2011, quando a Juve inaugurou o seu novo estádio, o Notts County foi convidado para o jogo especial contra a equipe italiana, simbolizando essa ligação histórica e rara entre clubes de países diferentes. Ao longo da sua história, o emblema experienciou altos e baixos, oscilando entre divisões e atravessando várias crises financeiras. Em 1894, o Notts County alcançou um dos seus maiores feitos ao vencer a FA Cup, derrotando o Bolton Wanderers por 4-1 e tornando-se a primeira equipa fora da primeira divisão a conquistar a famosa taça. No entanto, as décadas seguintes foram desafiantes, com o clube a descer às divisões inferiores, onde permaneceu por grande parte da sua existência. Em 2019, o Notts County enfrentou um dos momentos mais difíceis da sua história ao ser despromovido da Football League para a National League, já não profissional, o quinto escalão do futebol inglês pela primeira vez em 157 anos. No entanto, mesmo nos tempos mais sombrios, a lealdade dos seus adeptos manteve-se firme e ajudou a equipa a regressar a esse mesmo futebol profissional, ocupando atualmente um lugar na League 2, a quarta divisão do futebol inglês. Conhecidos pela sua dedicação, os adeptos do Notts County continuaram a apoiar o clube em massa, orgulhosos do seu estatuto de pioneiros do futebol e determinados em devolvê-lo às grandes conquistas. A paixão pelo Notts County transcende as suas vitórias e derrotas, com a sua base de adeptos a valorizar o peso histórico e o papel único do clube no futebol mundial. Hoje o Notts County continua a lutar para voltar ao topo, mas permanece, antes de tudo, uma verdadeira instituição do futebol.
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1: A equipa do Torino, dos anos 40, imortalizada como Il Grande Torino, permanece até hoje como uma das maiores lendas do futebol italiano e mundial. Dominadora, praticamente invencível e formada por jogadores de uma qualidade técnica e tática ímpar, esta equipa transformou o Torino num verdadeiro colosso do futebol, conquistando 5 títulos consecutivos da Série A entre 1942 e 1949. Contudo, a sua história não é apenas de glória dentro das quatro linhas, mas também de uma tragédia imensa que chocou o mundo desportivo e deixou uma marca eterna no futebol. O desfecho trágico da equipa no desastre aéreo de Superga em 1949 selou o fim de uma era brilhante de forma abrupta e dolorosa. A equipa começou a tomar forma durante os primeiros anos da década de 1940 sob a presidência de Ferruccio Novo. Novo, um visionário que ambicionava transformar o Torino num clube de topo, investiu pesadamente em jogadores talentosos e trouxe métodos modernos de treino que eram inovadores para a época. O resultado foi uma equipa de futebol que não só jogava um futebol técnico e de ataque, mas também se destacava pela disciplina tática e pelo trabalho coletivo. Entre as estrelas que faziam parte deste esquadrão lendário estavam Valentino Mazzola, capitão e líder incontestável, e jogadores como Ezio Loic, Franco Ossola e Virgilio Maroso. Mazzola, em particular, era visto como o coração e a alma da formação, um médio ofensivo que combinava habilidade técnica com uma capacidade de liderança inspiradora. O Torino começou a dominar o futebol italiano em 1942 ao conquistar o primeiro de 5 scudetti consecutivos. Naquela época, a Série A estava repleta de equipas fortes, mas nenhuma conseguia rivalizar com o grande Torino. A equipa jogava com uma intensidade e fluidez que poucos adversários conseguiam igualar e nos jogos em casa, no estádio Filadélfia, o Torino era praticamente imbatível. A sua técnica ofensiva, onde a equipa atacava constantemente com todos os seus jogadores, era revolucionária para a época e esta abordagem garantiu-lhes vitórias avassaladoras e espetáculos inesquecíveis. Na temporada de 1947-48, por exemplo, o Torino marcou 125 golos em 40 jogos, algo absolutamente notável e que demonstra o poder ofensivo desta formação. Um dos segredos do sucesso do grande Torino residia no entrosamento entre os seus jogadores, muitos dos quais que representavam também a seleção nacional italiana. Em determinado momento, a equipa titular da Itália era composta por 9 jogadores do Torino, um feito que nunca mais foi igualado na história do futebol mundial. A influência do grande Torino na seleção foi tal que, na década de 40, a equipa nacional italiana dependia quase exclusivamente da qualidade e da organização desta geração dourada de jogadores. Sob a liderança de Mazzola, o Torino combinava uma defesa sólida com um ataque brilhante e incansável. A versatilidade tática da equipa e a sua capacidade de alternar entre diferentes estilos de jogo tornaram-na uma máquina de vitórias. No entanto, a história gloriosa do grande Torino seria interrompida tragicamente a 4 de maio de 1949. Naquele dia fatídico, o avião que transportava a equipa de regresso a Turim, após um jogo amigável contra o Benfica, despenhou-se na colina de Superga, perto da cidade. O desastre matou todos os 31 ocupantes a bordo, incluindo os 18 jogadores da equipa. A tragédia abalou profundamente o mundo do futebol e a Itália entrou num estado de luto nacional. O desastre de Superga não foi apenas uma perda para o Torino, mas para todo o futebol italiano, que viu desaparecer uma geração inteira de jogadores talentosos e promissores num único e devastador momento. A perda do grande Torino foi um golpe para o qual o clube demoraria décadas a recuperar. Mesmo após o desastre, o Torino foi declarado campeão da Série A de 1948-49, em sinal de respeito pela sua supremacia durante toda a temporada. As equipas adversárias jogaram os últimos jogos da época com as equipas de júniores, em homenagem aos falecidos jogadores. No entanto, o vazio deixado por este acidente foi incomensurável, tanto para os adeptos do Torino como para o futebol em geral. O legado desta equipa, no entanto, nunca foi esquecido e a formação é recordada anualmente, com milhares de adeptos a subirem até à Basílica de Superga para prestar homenagem àqueles que perderam a vida. O impacto desta tragédia perdura até hoje, não apenas na memória coletiva do clube, mas também na história do futebol. O grande Torino foi mais do que uma equipa vencedora. Representava a esperança e a alegria de um país que ainda estava a recuperar das feridas da Segunda Guerra Mundial. No campo, era uma equipa que jogava com elegância e uma sede insaciável de vitória. Fora dele, era símbolo de união e trabalho em equipa. A sua trágica morte imortalizou-os como lendas e a sua história continua a inspirar gerações de adeptos e jogadores, sendo contada com um misto de admiração e tristeza. A memória do grande Torino é um lembrete poderoso de como o futebol pode ser, ao mesmo tempo, uma fonte de alegria e uma arena de tragédia, onde os sonhos podem ser destruídos num instante. Mesmo passados mais de 70 anos, a figura do grande Torino permanece inalterada. Para muitos, aquela equipa foi a melhor de sempre em Itália, uma equipa que poderia ter alcançado ainda mais feitos se não tivesse sido tragicamente interrompida. Até hoje, o clube e os seus adeptos celebram a herança deixada por essa geração e a grandeza do Torino, tal como o nome indica, continuará a ecoar na história do futebol para sempre.
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0: E seguimos agora nesta emissão com o perfil do jogador.
1: Perfil do jogador. Nicolás Otamendi, defesa central argentino de grande destaque, nasceu a 12 de fevereiro de 1988 em Buenos Aires. Começou a sua carreira no Vélez Sarsfield, onde fez a estreia. Torres ingressou no Manchester City, onde conquistou 2 Premier Leagues e outros títulos nacionais, permanecendo no clube até 2020. Nesse ano, Otamendi transferiu-se para o Benfica, onde se tornou uma peça fundamental na defesa da equipa. Capitão das Águias, foi parte integrante da conquista do Campeonato Nacional na época 22-23. Ao nível internacional, Otamendi é a presença regular na seleção argentina, com a qual conquistou a Copa América em 2021 e 2024 e ainda o Campeonato do Mundo de 2022, consolidando uma carreira de enorme sucesso tanto a nível de clubes como de seleções.
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1: Perfil do jogador. Julian Brandt, nascido a 2 de maio de 1996 em Bremen, na Alemanha, é um médio ofensivo conhecido pela sua criatividade, visão de jogo e capacidade de driblar adversários. Iniciou a sua carreira no Werder Bremen, mas foi no Bayer Leverkusen que ganhou reconhecimento como um jovem talento promissor. Brandt fez a sua estreia profissional pelo Leverkusen em 2014 e rapidamente se destacou pela sua habilidade técnica e versatilidade ofensiva. A sua capacidade de criar oportunidades e marcar golos levou a uma série de boas performances que chamaram a atenção de clubes maiores. Em 2019, Brandt transferiu-se para o Borussia Dortmund, onde continuou a mostrar a sua qualidade em campo. No Dortmund, tornou-se uma peça importante na equipa, oferecendo assistências, golos e contribuindo para o ataque com a sua visão de jogo e técnica refinada. A sua capacidade de atuar tanto no

0: dentro do meio-campo como nas alas, deu ao Dortmund uma flexibilidade tática adicional. Além do sucesso a nível de clubes, Brandt é também um membro regular da seleção alemã. Fez a sua estreia internacional em 2016 e tem sido convocado para competições importantes, como o Campeonato da Europa e do Mundo, trazendo a sua criatividade e dinamismo para o meio-campo da seleção. Nas últimas temporadas, manteve-se uma figura-chave na equipa do Dortmund, destacando-se pela sua habilidade de influenciar jogos e desempenhar um papel vital no esquema ofensivo da equipa. A sua contínua evolução e impacto em campo reforçam a sua reputação como uma das principais figuras da Bundesliga.
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Atenção, com o esquerdo, levantou grande área, rematou!

0: Seja muito bem-vindo, 20 Golo FM, a Pazardzik, na Bulgária, para mais uma tarde do futebol internacional, com a primeira rádio de desporto, a acompanhar todos os momentos, mais um desafio da Seleção Nacional de Sub-21. Antes de entrarmos no jogo, fica também um agradecimento muito especial a todos os ouvintes que estão desse lado, que acompanham a Golo FM diariamente, que nos seguem, partilham os nossos conteúdos e continuam a fazer crescer esta comunidade. É por vocês que continuamos claramente a estar presentes nos grandes momentos do futebol português. 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Agora sim, é tempo então de falarmos de futebol. Pazardzik para um Bulgária, Portugal sub-21, que pode representar mais um passo importante no caminho dos sub-21 portugueses rumo ao Campeonato da Europa de 2027. Portugal que chega a esta jornada na liderança do grupo, quando faltam apenas dois encontros para terminar, encontros esses que claramente a Golo FM vai estar presente. Portugal tem então 19 pontos conquistados em 7 jogos, 6 vitórias e 1 empate, e uns impressionantes 28 golos marcados. Mas nem é esse o dado que mais impressiona, meus amigos, é mesmo a muralha defensiva. 0 golos sofridos. Portugal ainda não sofreu qualquer golo nesta qualificação para o Europeu de 2027. É a melhor defesa e o melhor ataque do grupo, uma combinação que explica a campanha extraordinária que a equipa de Luís Freire tem realizado até ao momento. Do outro lado está uma Bulgária com 11 pontos, envolvida na luta pelos lugares cimeiros e consciente de que este encontro pode ter um peso enorme nas contas da qualificação. 11 pontos, 7 golos marcados, 6 sofridos. Os números claramente que colocam Portugal por cima. O jogo começa precisamente onde terminam as estatísticas. A Bulgária joga em casa, tem uma equipa fisicamente forte, com jogadores altos e agressivos nos duelos, e sabe perfeitamente aquilo que precisa de fazer para contrariar Portugal. Luís Freire não escondeu respeito pelo adversário e definiu que os búlgaros como uma equipa muito agressiva, intensa e trabalhadora. Destacou ainda a capacidade para sair rapidamente em contra-ataque e a competência nos esquemas táticos e os vários momentos do jogo. Mateus Fernandes foi pelo mesmo caminho e alertou para uma seleção que pode defender, esperar pelo erro e depois explorar a transição, além de ser perigosa nas bolas paradas. E é aqui que aparece a primeira grande questão tática da partida: quem vai conseguir impor o seu tipo de jogo? Porque Portugal de Luís Freire não é uma equipa construída para esperar, é uma seleção que procura assumir a iniciativa, ter bola, jogar no meio-campo adversário e sobretudo reagir imediatamente quando perde a posse. A ideia passa por pressionar alto, encurtar o espaço entre setores e tentar recuperar a bola o mais rapidamente possível. Quando a recuperação acontece, a equipa procura acelerar e atacar antes de o adversário conseguir reorganizar-se. É um futebol de iniciativa, intensidade e reação. Essa reação à perda pode ser particularmente importante nesta partida. A Bulgária quer precisamente encurtar espaços quando recupera a bola e lançar rapidamente os seus jogadores ofensivos. Se Portugal perder a posse, com muitos jogadores à frente da linha da bola, e não conseguir pressionar imediatamente, pode permitir ao adversário aquilo que mais procura, que é campo aberto para correr. Porque lá está, não basta atacar bem, Portugal terá de encontrar o equilíbrio, terá de pensar no que acontece no segundo seguinte à perda da bola, e essa é uma das grandes diferenças entre uma equipa que simplesmente tem a posse e uma equipa que utiliza a posse como ferramenta para o controlo do jogo. Luís Freire tem também à disposição uma geração com enorme capacidade para jogar em diferentes posições e interpretar diferentes momentos do jogo. Aliás, Diogo Travassos é um exemplo dessa polivalência, tendo o próprio jogador destacado a capacidade para atuar em diferentes zonas do campo. Tanto pode ser lateral direito como lateral esquerdo, como extremo direito e extremo esquerdo. O treinador português que tem valorizado precisamente essa versatilidade, porque numa seleção sub-21 existe uma particularidade que não pode ser ignorada, o pouco tempo de trabalho. Portanto, não há semanas e meses para construir automatismos como num clube. Há poucos treinos, viagens, jogadores provenientes de diferentes sistemas e diferentes culturas futebolísticas. Por isso, mais do que decorar movimentos, os jogadores precisam de compreender princípios, e essa é uma característica interessante do trabalho de Luís Freire, sem dúvida alguma. E quando se olha para esta seleção de sub-21, há uma questão que salta imediatamente à vista. Portugal não está apenas a construir uma equipa para chegar ao Europeu 2027. Está a trabalhar com uma geração recheada de talento e com vários jogadores que estão a bater à porta da seleção nacional. Há, claramente, basta olhar para a convocatória do Luís Freire para percebermos a dimensão desta geração. Matheus Fernandes, Rodrigo Mora, Giovanni Kenda, também Carlos Forbes, Gustavo Varela, Matheus de Amorim, Travassos, Tiago Gabriel, Dani Banjaki, Rafael Nel, Flávio Gonçalves, Gonçalo Moreira, Afonso Moreira, Mésiane Soares, aqui a grande novidade, jogador do Lan, que já se estreou na Liga dos Campeões. Portanto, há aqui realmente muita qualidade, sem dúvida alguma, desta seleção de sub-21. Sinceramente, já não via uma qualidade com tanta abundância na seleção de sub-21, desde aquele europeu que perdemos na final contra a Alemanha, onde aí Portugal tinha nomes como Vitinha, Fábio Vieira, Pedro Gonçalves, Diogo Costa também. Portanto, havia realmente muita, mas mesmo muita qualidade, assim como Gonçalo Ramos também estava presente. Até posso ir aqui às minhas cábulas e dizer qual é que era essa super seleção, que infelizmente não conseguimos ganhar o Campeonato de Europa de Sub-21, mas na minha opinião foi a última grande seleção de Portugal a nível de Sub-21. Havia Diogo Costa, havia Diogo Dalot, Diogo Leite, Florentino, Vitinha, Fábio Vieira, Daniel Bragança, Dani Mota, Tiago Tomás, Rafael Leão, Gonçalo Ramos, Francisco Conceição. Portanto, era realmente uma super equipa que infelizmente não deu para Portugal. O 20 Golo FM, venha daí para mais um jogo da seleção de sub-21. Um grande abraço para toda a gente que está aí desse lado. Comentem no chat do YouTube, digam a vossa opinião, o que é que perspectivam para este encontro. Já lá vamos também aos 11 iniciais deste duelo entre a equipa da Bulgária e também da seleção portuguesa. E podemos já começar pelo 11 da equipa da casa, pelo 11 da Bulgária. Andreev ao guarda-redes, Pavlov e Bozinov como centrais, Shishkov à esquerda, Georgiev à direita, meio campo Marinov, Viliev e Mitkov. Na frente, Lazarov como extremo direito, Raichev como extremo esquerdo e Stoyanchov como ponta de lança. Portugal a atuar com João Carvalho na baliza, Travassa à esquerda, Banjaki à direita, Gabriel Braz e Tiago Gabriel como defesas centrais, Matheus Fernandes, Di Amorim e Rodrigo Mora no meio campo. Na frente de ataque, Giovanni Kenda de um lado, Carlos Forbes do outro e Gustavo Varela como o homem mais adiantado da Seleção Nacional de Sub-21. Ele que tem estado em grande. Gustavo Varela marcou em todos os jogos que disputou. Aliás, dos 4 jogos que disputou, é assim que é, marcou 4 golos pelo Monza. Tudo a postos, começa a partida!
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0: Arrancou 20 Golo FM, venha daí ao primeiro de dois jogos que a primeira Rádio Desporto vai então transmitir. Vamos estar também nesse duelo entre a seleção da Itália e também a seleção da Bélgica, tudo para acompanhar naturalmente com relato na primeira Rádio Desporto na Golo FM. Participem, comentem no chat do YouTube, perspectivas, podem antever também este encontro, o que é que acham desta seleção nacional de sub-21. Há também uma sondagem no chat do YouTube onde a pergunta é muito simples: esta geração tem capacidade para finalmente vencer o primeiro europeu de sub-21? 71% disse que sim, 23% disse que ainda é cedo, 4% disse que sim porque Luís Freire é o homem certo. Vamos ao jogo. Portugal a atacar para a baliza norte, joga com o equipamento principal, todo ele de vermelho. A Bulgária a atacar para a baliza sul e a atuar com o equipamento principal, camisola branca, calção verde e meia também ela branca. Bola para Portugal, bola para Tiago Gabriel. Este agora encostar ali para a zona onde aparece o Matheus Fernandes. Aí está Matheus Fernandes. Vai colocar a bola agora ali um pouco mais à direita para a zona onde aparece o Dani Banjaki. Aí está o Dani Banjaki a colocar para trás para Tiago Gabriel. Aí está o defesa central que atua no Lecce de Itália. Tiago Gabriel abre agora na esquerda. É para Giovanni Quenda. Lá vai ele, o número 7. Ainda Quenda, jogador do Chelsea, mete por dentro, bem jogado, Rodrigo Mora, grande área na Portugal, atenção, Mora, passou, fintou, recupera a seleção da Bulgária, ainda mais para Portugal, bola ali para Diogo Travassos, recupera Matias de Amorim, toca para Quenda, bem jogado, Rodrigo Mora, pode marcar Portugal, Quenda atira e a defesa, que confusão, bola sobra para Mora, remate ao lado. Está dado o primeiro aviso por parte da Seleção Nacional de Sub-21. Boa sociedade entre Rodrigo Mora e Giovanni Quenda. Conhecem-se bem, são da mesma geração, jogam juntos há muitos anos. Portanto, jogam praticamente olhos fechados, muito bem. Ali Travassos a encontrar Giovanni Quenda numa zona interior. Quenda deu para Mora, Mora deu para Quenda. Quenda tentou rematar, a bola foi cortada pela defesa da Bulgária. Sobrou para Rodrigo Mora e saiu depois ao lado da baliza defendida pelo guarda-redes Andreev. Carrega Portugal novamente, bola agora no lado direito, é para Carlos Forbes, mete por dentro, bola para Matheus Fernandes, volta para trás o Matheus Fernandes e entrega agora para Tiago Gabriel. Este agora a dar curtinho ali para a zona onde aparece Gabriel Brás. Gabriel Brás é o que saiu do futebol do Porto B e assinou pelo NEC, vai jogar a Liga Europa e atenção, vai jogar contra o Benfica, esta equipa do NEC para a Liga Europa. Está marcado apenas para 2027, 21 de janeiro de 2027, às 17h45, com relato na Golo FM. Atenção à Seleção Nacional de Sub-21, bola para Diogo Travassos, mete agora para Giovanni Quenda, grande área, Rodrigo Mora, aí está o jogador da Roma, o pequeno gênio, ainda Mora, tenta passar, não consegue, bom corte ali do Georgiev, que despacha para a frente, mas volta a recuperar a Seleção Nacional de Sub-21, bola para Tiago Gabriel, aí está o camisola número 4, esteve na órbita do Benfica, neste mercado. Há transferências, mas o Lecce pediu mais de 20 milhões de euros pela sua jovem promessa e não tenho dúvidas que em condições normais o Tiago Gabriel vai chegar mais cedo ou mais tarde à Seleção A. Não só ele, como também o Matheus Fernandes, o Giovanni Quenda, o Rodrigo Mora, o próprio Carlos Forbes. E depois, claro, que há espaço também para outros jogadores evoluírem mais e chegarem lá, como o caso de Banjaki, Flávio Gonçalves. Bola para a Seleção Nacional de Sub-21, bem jogado, Carlos Forbes, a deixar ali para Daniel Banjaki, tenta passar Banjaki, mas muito bem ali o Shishkov a conseguir fazer o corte, a meter a bola mais para a frente, volta a recuperar a Seleção de Portugal, bola para Matheus Fernandes, a deixar agora em Tiago, aliás em Gabriel Brás, avança no terreno Gabriel Brás, abre agora na esquerda, é ali para Giovanni Quenda, aí está o número 7, Quenda, para cá e para lá, e entrega agora para a zona onde aparece o Gabriel Brás agora mais ao centro, ali no grande círculo, triplo para o Tiago Gabriel, este agora dá curtinho para Mateus Fernandes, tenta virar o jogo Mateus, deixa ali para o Rodrigo Mora, dá agora para Travassos, já passou Travassos, pode rematar, ainda Diogo Travassos, abrindo agora mais à direita, corta a seleção da Bulgária, pode despachar para a frente, pressiona Portugal, espetáculo, grande recuperação de Diamorim, já deixou para Giovanni Kenda, atenção Portugal, Giovanni Kenda pode armar o remate, entra na área, pisa a bola, quer apoio Kenda, ainda Kenda vai brincando com a redondinha, Kenda agora para trás, a deixar ali para a zona, parece Travassos, Travassos novamente em Giovanni Kenda, tabelou, atenção, Rodrigo Mora pode armar o remate, tira o cruzamento, bola para Forbes, bem dominado Forbes, deixa agora no meio, é para Rodrigo Mora, aí está Portugal a sufocar por completo a seleção da Bulgária, bem trabalhado Rodrigo Mora, deixa para Giovanni Kenda, aí está o camisão número 7, ainda Giovanni Kenda, para cá e para lá, deixa agora para trás, ali para Matias de Amorim, Matias de Amorim agora deixa para Travassos, minuto 5 de jogo, Bulgária 0, Portugal também 0.
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0: Um abraço para o Tomás Pereira, um abraço também para o meu amigo Cláudio Costa. Ele que diz que Portugal tem capacidade de ganhar, mas acho que depende muito de quem se apanha na fase final. Há outras seleções muito boas também, tal e qual. O Cláudio que ainda diz, mas acredito que se esta for a espinha da seleção lá no futuro, temos equipa para ter andamento por uns bons anos. É isso, é exatamente isso, Cláudio. Muito obrigado pela tua opinião. Ouvintes Gol FM, quem está aí desse lado, no canal do YouTube, comentem, não tenham receio. Estamos aqui para falar de futebol no seu estado mais puro, portanto todas as opiniões são bem-vindas e portanto agradeço, Cláudio. E sim, é realmente isso, eu próprio também, em instantes, acabei por referir aqui alguns nomes que na minha opinião mais cedo ou mais tarde vão chegar à Seleção Nacional A, e acredito até mesmo já para o Europeu de 2028, mas parece-me que há aqui vários jogadores que certamente estarão no Mundial de 2030. Atenção à Bulgária, bola ali para o Stoyanchov, acaba por perder a bola Steven Stoyanchov, joga no Levski, recupera Portugal, bola entra ali no lado direito para Carlos Forbes, não salta ao Forbes, ganha nas alturas o Bozinov, mas ganha novamente a seleção portuguesa ali com o Gabriel Brás, este agora a deixar mais à direita ali para Diamorim agora para trás, para Gabriel Brás novamente a encontrar agora o Tiago Gabriel, abre mais à esquerda para Giovanni Kenda, tem espaço no corredor esquerdo, aí está Giovanni Kenda, vai para cima do adversário, deixa para trás, é para a camisola 10 Rodrigo Mora, Rodrigo Mora agora mais ao centro a colocar em Mateus Fernandes, o capitão de equipa, jogador do Tottenham, Mateus Fernandes, bola agora na esquerda é para Diogo Travassos, jogador do Braga, muito bem, boa superposição ali ao extremo do Matias de Amorim, tenta passar o jogador de Famalicão, ainda Matias ganha a segunda bola, cai no relvado e há livre para a Seleção Nacional de Sub-21, livre em zona lateral. E que já está Rodrigo Mora preparado para bater este pontapé de livre, um abraço para os vídeos aleatórios, também para toda a gente naturalmente que está aí desse lado, deixem o vosso gosto no vídeo, ativem o sininho para serem avisados do início de todas as transmissões. Seleção Nacional de Sub-21 dispõe agora de um pontapé de livre, será batido ali pelo Rodrigo Mora, aí está, bateu o segundo poste, corta bem a seleção da Bulgária, e depois não deixa a bola sair para pontapé de canto, despacha lá para a frente, ali o Iliev, recupera João Carvalho, este a deixar agora em Dani Banjaki, para Banjaki, pode deixar ali mais ao meio, é mesmo isso que faz, bola para Matias de Amorim, entrega agora para Mateus Fernandes, abre na esquerda, é para Giovanni Kenda, vai tentar ir para cima Giovanni Kenda, este mais atrás ainda, ali para a zona onde aparece o Gabriel Brás, Gabriel Brás tocou na frente, é para de Amorim, bem jogado, atenção, Travassos tem espaço, pode armar o remate, não consegue entrar na área o Diogo Travassos, deixa agora para Giovanni Kenda, aí está o ex-Sporting lançado por Ruben Amorim na temporada 24-20 5, bola para a equipa portuguesa, bola para Tiago Gabriel, bem trabalhado, a deixar agora ali para o Daniel Banjaki, avança no terreno, corta muito bem a seleção da Bulgária, que agora pode tentar ir para a transição, mas muito bem a seleção portuguesa, a forma como conseguiu recuperar no imediato. a bola, mas em falta, diz o árbitro da partida, falta a favor da Bulgária. O árbitro é o bielorrusso Shumilov. Minuto 10 da partida em Pazardzik, Bulgária 0, Portugal também 0.
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0: Bola para a equipa portuguesa. Tentava tirar o cruzamento ali o Dani Banjaki, mas corta bem a seleção da Bulgária no outro desafio, que também importa para Portugal, claramente, onde a Chequia empatou uma bola contra o Azerbaijão e, portanto, Portugal, se vencer, garante de forma direta a passagem para o Europeu de Sub-21. Portugal que faz 21 pontos, quando ainda faltam 2 jogos para se jogar. A Chequia no máximo também poderá fazer 21, para isso vai ter que bater Portugal na última jornada, mas Portugal, como tem um saldo de golos completamente positivo, a seleção, se vencer, garante essa presença no Europeu. E a Bulgária, que por outro lado, vê aqui uma grande oportunidade para encostar à Chequia no segundo lugar. Volta a pé de canto, batido de forma curta, bola para Rodrigo Mora, mete agora no centro, é para Banjaki, a levantar a bola Banjaki, mas para a zona de ninguém. Muito bem ali a recuperar o jogador bielorrusso, Georgiev. Este agora para Iliev, mete agora na frente, recupera novamente muito bem Portugal, ali no meio campo ofensivo, bola para Carlos Forbes, este a deixar para Tiago Gabriel. Tiago Gabriel agora a colocar mais à esquerda para o Diogo Travassos, mete por dentro, com muita cautela, esta seleção de Sub-21 de Portugal. Bola agora no lado direito, é para Giovanni Kenda, já trocou de lado Giovanni Kenda com Carlos Forbes. Bola agora ali a ser cortada pela seleção da Bulgária, bola para Iliev, pode tentar lançar à frente, cai no relevado e vamos ter livre. Vamos ter pontapé de livre para a equipa da Bulgária. Pontapé de livre já efetuado. Bola agora mais para trás ali para o centro da defesa em Bozinov. Aí está Bozinov. Vai tentar colocar a bola agora ali um pouco mais à frente. Corta a seleção de Portugal. Bola para Giovanni Kenda. Vai dando toques na bola Giovanni Kenda. Deixa para Travassos. Travassos agora novamente a ligar ali com Giovanni Kenda. Kenda agora a deixar mais para trás para Travassos, Travassos para Tiago Gabriel, sem qualquer tipo de problema, com muita paciência a seleção nacional a construir. Lá vai Carlos Forbes, já arrancou, já passou, cruzamento, Banjaki de cabeça, mas fácil para as mãos de Andriev. Mas muito bem, o corredor direito de Portugal e o direito e o esquerdo estão a funcionar muito bem. Bola para a seleção da Bulgária, bola para Andriev. Andriev agora a deixar ali para o Bozinov. Tenta recuperar Portugal ali numa zona alta do terreno. Mas ganha lançamento de linha lateral a seleção da Bulgária. Lançamento já efetuado, bola agora ali para o Stoyanchov. Tenta passar, volta a recuperar Portugal. Bola para Matias de Amorim, está muito bem Portugal no que toca às segundas bolas. A equipa está com uma reação à perda bastante interessante. Bola para Travassos, tenta meter na frente ali para a zona onde aparece o Rodrigo Mora, mas sobra agora para a Bulgária. Bola para Georgiev, a colocar a bola na frente. Georgiev vai chegar ao guarda-redes. Andriev. Está Andriev. Pode agora tentar deixar mais à frente. Não, prefere deixar curtinho ali para Pavlov. Pavlov agora mais à esquerda em Shishkov. Minuto 15 da partida. Bulgária 0, Portugal também 0.
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0: Bola para a seleção da Bulgária. Ganha lançamento de linha lateral. Vanikenda ainda fica a pedir lançamento para Portugal, mas não é o que acontece. Mas para já, nestes 15 minutos, conseguimos perceber claramente que a seleção quer destruir este bloco médio-baixo da Bulgária através dos corredores, através da imprevisibilidade no lado esquerdo de Kenda e no lado direito de Carlos Forbes. Também muita aproximação de Rodrigo Mora ao corredor esquerdo, entende-se bem com Giovanni Kenda. Bola para a seleção da Bulgária. Ali para Bozinov. Bozinov agora pode deixar a bola mais para trás, é mesmo isso que faz. Ali para o Andriev. Ponto a piar a bola para a frente. O Andriev vai tentar ganhar o Banjak. A bola passa por cima, ganha bem. O Tiago Gabriel acaba por ser aqui o patrão da defesa e um dos líderes também desta equipa. O Tiago, ele que cumpre o seu terceiro ano no Lecce. Passou pelo Estrela da Amadora. Fez parte das escolas do Sporting. Bola para a seleção portuguesa. Bola para Gabriel Brás. Gabriel Brás agora a deixar em Mateus Fernandes. Tenta pegar na batuta o Mateus. Entrega agora para Diamorim. Diamorim novamente ali para Mateus. A virar o jogo lá para o lado esquerdo. Tenta dominar Travassos. Falha a primeira recepção. Consegue a segunda. Lá vai ele. Travassos. Já arrancou. Pode soltar. Ainda Travassos. Cruzamento. Segundo posto. Atenção. Não chega Rodrigo Mora nem Gustavo Varela. A bola sobra para a seleção portuguesa, tenta tirar ali a Bulgária, volta a ganhar Portugal, bola para Giovanni Kenda, a deixar para trás, pode arriscar o Tiago Gabriel no remate, não arrisca, ainda o Tiago Gabriel, um abraço para o futebol, aqui não tem segredo nenhum, bola no lado direito, é para a zona onde aparece ali o cruzamento, depois de Rodrigo Mora, mas não sai bem, sai diretamente para fora, pontapé de rede para a Bulgária. Na primeira volta, Portugal venceu a Bulgária por 3-0. Jogo esse em Portimão, com golos de Rodrigo Mora, Tiago Parente e Gustavo Varela. Boas, Paulo Romão. Um abraço também para ti. Lançamento já efetuado por parte da seleção portuguesa. Agora há uma falta sobre Travassos. Pontapé de livre para Portugal. Bola no lado direito é para Banjak. Banjak a deixar para trás. Ali para a zona onde aparece o Tiago Gabriel. Vai avançando em pezinhos de lã. Entrega agora para o Gabriel Brás. Este agora para Giovanni Kenda. Atenção a Kenda, lá vai Kenda, cruzamento e o desvio por cima da baliza ali do Bozinov, quase que dava em autogolo para a seleção de sub-21. O Adelino Paulino diz que Portugal vai vencer, esperemos que sim. Adelino, realmente sinónimo que já estávamos na próxima fase do Campeonato da Europa de 2027. Pontapé de canto que vai ser efetuado à direita pelo canhoto Giovanni Kenda. Aí está Kenda, vai partir para a bola parada. Este é o jogador do Chelsea, tem feito poucos minutos. Aí está Kenda a bater, Banjaki consegue desviar para trás. Bola agora a chegar ali para o pontapé, mas corta bem a defensiva da Bulgária. Minuto 20 da partida, Bulgária 0, Portugal também 0.
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0: E há pouco Rodrigo Moura quase fazia das dele. Remate a surpreender ali o guarda-redes, mas grande intervenção do Andriev e agora Matheus Fernandes ganha um pontapé de livre que pode levar perigo à baliza búlgara. Vamos então à bola parada, e há aqui vários jogadores com essa capacidade da bola parada. Casos de Matheus Fernandes, Rodrigo Moura, Giovanni Kenda, são jogadores que pegam muito bem na bola e parece-me que que os três estão precisamente lá. Não, Mateus, exatamente, estão os três. Está o Kenda, está o Moura. O Mateus acabou de sair, portanto será para o pé direito do Rodrigo Moura ou para o pé esquerdo de Mateus Fernandes. A ver, vamos, quem é que vai bater? Se o jogador formado no Olival ou o jogador formado em Alcochete. Um tapete de livre para os sub 21. Rodrigo Moura atira, mas contra a barreira. Depois ali um remate totalmente enrolado do Daniel Banjaki, mas mal, mal Portugal neste pontapé livre. Bola para a Bulgária, bola para Bozinov. Aí está Bozinov avançando terreno. Deixa agora para trás em, no guarda-redes, Andriev. Volta a recuperar a seleção portuguesa. A bola para Giovanni Kenda cai no relvado. O árbitro diz que não há absolutamente nada. Lançamento de linha lateral para a seleção da Bulgária. Lançamento já executado. Muito bem ali Matias de Amorim a conseguir sair do drible. E depois vai Matheus Fernandes a ligar na pressão. E a deixar. A ligar na pressão, não. A sair da pressão. E a deixar para trás em Tiago Gabriel. Aí está Tiago Gabriel a meter na frente à procura de Giovanni Kenda. Bola sobra ali para Forbes. Está no meio, atenção. Bola para Diamorim, tentava ganhar Rodrigo Moura. Sobra agora sim para Giovanni Kenda. Adesso a Kenda já passou com o lado. Kenda atira ao lado. Seria um golaço de Giovanni Kenda. Faz uma autêntica maldade sobre o seu adversário. É um túnel, parece-me, exatamente. Que maldade de Kenda. E é uma grande defesa. É uma grande defesa do Andriev, para já está a dar espetáculo. Este guarda-redes que atua no Debrecen da Hungria. Grande túnel de Kenda, belo remate. E a defesa ainda melhor, sem dúvida alguma. Mas está a cheirar a golo da seleção de sub-21. Aí está Kenda. Vai partir para a bola. Bola parada para Portugal. Giovanni Kenda a bater ao primeiro posto. Corta a seleção de sub-21. A bola vai chegar agora até Carlos Forbes. Não deixa a bola sair para fora das quatro linhas. Aí está Forbes a deixar a bola agora mais para trás. Ali para o Travassos. Este novamente ali para o Forbes. Mas o cruzamento sai muito largo. Mesmo assim ainda consegue ficar com ela dentro das quatro linhas o Rodrigo Moura. E a Portugal ainda ganha um lançamento em lateral. Está bem no jogo a seleção. A verdade é essa. Lançamento à direita para a seleção de Portugal. Bola para Bruno Fernandes. Está agora a deixar em Tiago Gabriel. Tiago Gabriel agora a colocar mais à direita. Aí chegar na grande lixa, Carlos Forbes, já passou Forbes, espetáculo, lá para ele, lá direito, ainda Forbes, depois não conseguiu fazer o drible. E se de um lado, e se à esquerda há uma mota chamada Giovanni Kenda, à direita há uma mota chamada Carlos Forbes. Impressionante. Bola para a equipa da Bulgária. Repara bem Portugal, minuto 25 de jogo. Ainda não há golos, mas Portugal está realmente muito bem na partida. Portugal 0, aliás, Bulgária 0, Portugal também 0.
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0: Pontapé de canto para Portugal. Vai à procura do golo. A seleção de sub-21. Vamos lá ver se irá conseguir ou não. Muito bem, Banjaki. Lá à direita, a forma como conseguiu ganhar a falta. Pontapé livre para Portugal, é uma espécie de pontapé de canto, mas mais à frente, lado direito, estamos cada vez mais perto da meia hora de jogo. Pontapé livre, vamos lá ao golo, Portugal, está na hora, vai ser batido ali por Kenda, grande defesa, mais uma enorme intervenção de Andriev. E bem, parece que hoje não vai ser fácil, ali um super guarda-redes, Plamen Andriev, 21 anos de idade, jogador que atua no Dabrassin da Hungria, mas que já passou pelo Levski, já passou pelo Feyenoord, pelo Racing Santander, pelo Lech Poznan. Pontapé de canto para Portugal, é para Mateus Fernandes, a bater Mateus, o desvio e a bola por cima da baliza. O gigante Tiago Gabriel nem precisou de saltar muito. E a bola a sair por cima da baliza, mas muito bem, Portugal, claramente, por cima do encontro, mas para já a Hungria, bastante também realmente, bem no que diz respeito ao momento defensivo. Bola para a seleção portuguesa, consegue ganhar ali uma falta, o Giovanni Kenda, pontapé de livre para Portugal. Um abraço para toda a gente que está aí desse lado, deixem o vosso gosto no vídeo. Relembro que a partir das 19h45 temos esse duelo entre Itália e Bélgica.

0: Está realmente, lá está, não sei se concordam ouvintes com o FM, digam aí no chat, mas há aqui jogadores que já estão claramente um nível acima dos sub-21. Kenda é um deles, Rodrigo Mora é outro, Forbes, Mateus Fernandes. Claramente que estes jogadores já estão no nível acima, a verdade é essa. Atenção à Bulgária, pode ir com algum perigo. Atenção à seleção búlgara, pode marcar o remate e a bola na barra. Ainda mexe, Portugal que se cuide. Remate para as mãos de João Carvalho. E bem, a Bulgária no primeiro contra-ataque ia fazendo o golo. Sorte agora para a seleção portuguesa. Bola na trave. É uma grande, enormíssima arrancada ali do Iliev, que depois meteu a bola para o ponta de lança. Stoyan Chove rematou, a bola bateu na barra. No seguimento do lance, Raichev tentou servir Iliev, e este rematou para as mãos de João Carvalho, mas a verdade é que o maior perigo até ao momento acaba até mesmo por ser da seleção da Bulgária, num único remate, a bola a bater na trave. Grande oportunidade para a seleção búlgara. Iliev ali a ficar irritado com ele mesmo. Minuto 30 da partida, está cumprida a primeira meia hora de jogo. Bulgária 0, Portugal também 0.
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0: E agora Portugal vai para a transição, grande passo, Rodrigo Mora, é para Giovanni Kenda, pode ir para cima, o camisola 7, aí está Kenda, já entrou na grande área, já pedalou, já bailou, já passou, ainda Kenda pode cruzar, demora na decisão, mas ganha pontapé de canto. Canto para Portugal, e é bom que realmente a seleção continue por cima da seleção da Bulgária, porque lá está, a Bulgária pode estar claramente motivada depois daquela bola ao ferro. Rodrigo Mora vai então partir para a bola, vai bater o pontapé de canto, o jogador da Roma de Itália. Aí está Mora a bater, cai na área ali o Gustavo Varela, o árbitro diz que não há nada, e lá vai a Bulgária novamente para a transição. Atenção, arrancada agora ali do camisola número 7, o Raichev, e ganha uma falta. Não, é Portugal quem ganha. Parece-me que é a seleção nacional quem ganha esse pontapé de livre. Há pouco foi o Tiago Gabriel que ficou caído no relevado. O árbitro não assinalou nada. Bola para Portugal, lá à direita, Banjaki. Cruzamento ali para o segundo posto. Cabeceamento e mais uma grande defesa. Ainda mexe. Bola para Matias Damonim. Deixa para trás, Travassos pode rematar. Atirou para as mãos. Para as mãos do guarda-redes Andriev. Que bem, está a parar tudo. Está a parar literalmente tudo. O Andriev está a ser claramente o homem do jogo. Já vai em três grandes defesas. Bola para a seleção de sub-21, bola para Rodrigo Mora, bem trabalhada para Giovanni Kenda, Kenda por dentro, é para Rodrigo Mora, pode virar o jogo lá para o lado direito, já virou. Bola agora para Dani Banjaki, fez um grande jogo em Milão pela equipa principal do Benfica, e o passe de Banjaki era ali para o movimento de ruptura do Gustavo Varela. No entanto, o Gustavo acabou por não fazer o movimento, e a bola vai para as mãos do Andriev. Mas bem, que grande defesa do Andriev, é impressionante. Atenção a este guarda-redes da Bulgária, Andriev, 21 anos de idade. Grande cabeceamento de Tiago Gabriel nas alturas, e Andriev, uma grande parada, a bola ia lá para dentro. Atenção, Portugal não foi há pouco lá para dentro, pode ir agora. Bola para Gustavo Varela, deixa para Mateus Fernandes, o pontapé. Sai do estádio este remate do Mateus Fernandes, ele chuta bem de longe, tem uma grande meia distância. Mas desta vez com muita força. Mas continua a carregar Portugal. Continua a carregar Portugal sobre a seleção da Bulgária. Bola para os búlgaros.

0: posiciona bem em Portugal, mas o árbitro diz que há falta. A falta de Rodrigo Mora ali sobre o Pavlov. Deve ter um pontapé. Pontapé de livre para a Bulgária. Livre já efetuado. Boa recepção de Stoyanchov, ponta de lança. Acaba por cair no relvado. Pontapé de livre para a Bulgária. Minuto 34 da partida. Ainda não há golos, é certo. Porém, claramente que acho que é uma questão de tempo até Portugal marcar o primeiro. Muito sinceramente, a equipa está realmente bem na partida. Está realmente também contra um super Andreev. Bola para João Carvalho, tudo equipado de cor-de-rosa, o guarda-redes da Seleção Nacional. Bola agora para o Tiago Gabriel, bate na frente, bem trabalhado. É para Mateus Fernandes, aliás. Aí está o camisola número 8, Mateus Fernandes, capitão de equipa, a virar, bem trabalhado. É para Giovanni Kenda, vamos lá Portugal. Aí está Kenda, dá para Rodrigo Mora, grande área. Ainda Mora, vem para dentro Mora. Ainda o jogador da Seleção Nacional, para Mora. Entrega na esquerda, bola para Giovanni Kenda. Aí está Kenda, deixar agora para trás ali para Diogo Travassos. Travassos agora mais atrás ainda, a colocar ali para o Gabriel Braz. Este para Mora. Mora agora a perder a bola e tentar fora de jogo. Minuto 35 da partida. Bulgária 0, Portugal também 0.
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0: Bola para a seleção da Bulgária. Avança no terreno e agora cai também no relvado. Ali o capitão de equipa, camisola número 22, o Asen Mitkov. 21 anos de idade, Mitkov. Médio que atua no Levski. Há aqui vários jogadores que atuam no Levski. Mitkov, Stoyanchov e tinha passado por lá, lá está o Andreev. Acabou por sair há 2 anos e lá vai a Bulgária novamente para a frente. Atenção, bola para Stoyanchov, a deixar agora mais ao meio e recupera muito bem ali o Matias de Amorim. Lá vai o jogador de Famalicão a embalar. Agora mete gelo no jogo, pode colocar ali na direita para Daniel Banjac e não. Pausa ali na zona do grande círculo, deixa agora ali para Gustavo Varela. Gustavo Varela agora mais para trás, para Dani Banjac. Banjac agora para Tiago Gabriel. Tiago Gabriel agora a deixar ali para Gabriel Brás. Recebe de forma orientada Gabriel Brás. Avança no terreno Gabriel Brás. Ainda Gabriel a meter agora mais à esquerda, porém tira a seleção da Bulgária, mas volta a recuperar Portugal. Portugal muito bem no momento da segunda bola. Na minha opinião, só está a faltar a bola entrar, mas não é fácil. Andreev está a defender tudo aquilo que há para defender. Bola para Mateus Fernandes, avança no terreno, o médio do Tottenham. Abre agora na direita para Carlos Forbes. Lá vai o jogador do Bruges, é internacional lá, português. Carlos Forbes. Aí está Carlos Forbes, ainda Forbes, ainda Forbes. Deixa na esquerda, Giovanni Kenda, pode rematar, pode marcar Portugal. Kenda tira ao lado. Remate de Giovanni Kenda, livre, leve e solto no lado esquerdo. Rama todo o pé esquerdo de canhota ao seu jeito, mas a bola a sair ao lado da baliza defendida por Andreev. E se olharmos para as estatísticas, 71% de posse de bola para Portugal contra 29% de posse de bola para a Bulgária. Total de remates 9 para Portugal, 0 para a Bulgária. A baliza 4 para Portugal, 0 para a Bulgária. 0 porque lá está, as bolas aos ferros não contam como remates à baliza, porque se contassem, a Bulgária também já tinha um remate feito. Lançamento de linha lateral para a seleção búlgara, lado direito, é para o Georgiev recupera novamente Portugal, bola para Matheus Fernandes, a acionar agora ali na zona onde aparece o Carlos Forbes, ainda Forbes, pé esquerdo, deixa para Daniel Banjaki, domina com a sala de bota Daniel Banjaki, deixa agora mais à frente ali para Rodrigo Mora, aí está o número 10, ainda Mora, para cá e para lá, tenta fazer o drible, Rodrigo Mora demora na decisão, prefere agora entregar a bola mais para trás ali para o Carlos Forbes, simula, vai meter na área, mete ali para fora da área para Daniel Travassos, não domina para o Diogo Travassos, aliás, não domina bem numa primeira instância, tira depois o cruzamento Travassos e corta mais uma vez a seleção da Bulgária, corta Georgiev e mais um pontapé de canto para a seleção de Portugal. Claramente que é daquelas primeiras partes que Portugal está a fazer de tudo para chegar ao golo, já devia estar a vencer por mais que um golo. Ora tenta pela direita, ora tenta pela esquerda, ora tenta pelo centro, ora tenta pela meia distância, ora tenta pela bola parada. Mas realmente está difícil da bola entrar, mas esperemos que não seja daquelas noites em que ela não vai entrar. Muito bem agora Andreev a socar a bola para lá da zona de perigo e também a ser travada em falta. 20 Gol FM, subscreva um canal do YouTube da Primeira Rádio Desporto, deixa também o teu gosto no vídeo. Lembro que hoje temos também mais um super duelo de seleções a contar para a Liga das Nações, esse encontro entre a Itália e a Bélgica, jogo no Olímpico de Roma, a equipa de Mancini contra a equipa de Van Bommel, dois novos treinadores, duas novas eras nestas duas seleções. A Itália que tem andado muito longe dos campeonatos do mundo, uma Bélgica que no último Mundial acabou por cair diante da Espanha nos quartos de final, portanto não podemos dizer que foi um Mundial mal conseguido pelos belgas. Minuto 40 da partida, Bulgária 0, Portugal também 0.
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0: Regresso então à Bulgária, onde neste momento Bulgária 0, Portugal também 0. Na realidade, lá está, disse há instantes, só está mesmo a faltar o golo para a seleção de sub-21. Bola novamente para Portugal, minuto 41 da partida, não tarda nada, termina o primeiro tempo e durante o primeiro tempo fico também com a conferência de imprensa de Jorge Jesus após a vitória da seleção portuguesa por uma bola a zero diante do País de Gales. Primeiro encontro da era JJ, bola para Carlos Forbes, vem para dentro, pode atirar, prefere deixar curtinho para Matias de Amorim, está Matias de Amorim, bem jogado, Rodrigo Mora, atirou, remata enrolado, ainda mais esquenda, acerta nas orelhas da bola, carrega na mesma seleção de sub-21, bola para Giovanni Kenda, aí está a camisola número 7, chama ali algum apoio por parte do jogador da seleção nacional, muito bem ali o Matias de Amorim, a fazer a superposição ao extremo, a passar pelas costas de Giovanni Kenda, deixa agora para trás ali para o Tiago Gabriel, para Gabriel Braz, avança agora Tiago Gabriel, deixa novamente para trás para o Gabriel Braz, ficou demasiado longo o passe e agora é obrigado o Gabriel Braz a deixar tudo para trás para o guarda-redes João Carvalho. Aí está o guarda-redes João Carvalho, bem jogado, a deixar no meio, é para Matias de Amorim, pode acionar mais no lado direito ali na largura, acionou, mas mal, recupera agora a seleção da Bulgária e volta a recuperar muito bem Portugal novamente. Bola para Tiago Gabriel, Portugal completamente instalado no meio campo ofensivo da seleção da casa. Bola para Gabriel Braz, abre na esquerda para Giovanni Kenda, tem sido muito solicitado. Bola agora para Travassos, pode tirar o cruzamento de Travassos, já pedalou, já entrou na área. Cruzamento, corta novamente a Bulgária. Já esta muralha búlgara está muito difícil ser travada, bola agora para Giovanni Kenda, ainda Kenda, tenta fazer o bonito, ainda Kenda, já passou o espetáculo, atenção Travassos, não consegue rematar e a bola agora vai sobrar para a seleção da Bulgária, mas para já as grandes ações individuais têm sido de Giovanni Kenda no lado esquerdo, mas está muita gente, muitas camisolas brancas depois ali na grande área. Está realmente difícil. Talvez terá que ser a lei da bomba, da meia distância. A ver, vamos. Há jogadores para isso também. Matheus Fernandes, Matias de Amorim, Rodrigo Moura, o próprio Forbes, o próprio Kenda, são jogadores que chutam bem de longe. Bola para Matheus Fernandes, cruzamento! Era ali para baixo, o Rodrigo Moura, bola sobra para Kenda, este para trás, é para Travassos, tem espaço, pode rematar, Travassos já tirou ao lado da baliza defendida por Andreev, mas mais uma vez, Portugal vai carregando, vai carregando, vai carregando. Está realmente muito difícil da bola entrar. Vamos ter agora uma pontapé de baliza para Andreev. Está Andreev a bater. Agora vai sobrar ali para a defesa da Bulgária. Estamos a 1 minuto dos 45. Vamos ver também qual será o tempo adicional dado pela equipa de arbitragem. Não me parece que vá ser durante. Não parece que vá ser muito tempo. Bola para a seleção nacional, bola para Rodrigo Moura, toca para Giovanni Kenda, calcanhar, espetáculo, atenção, bola para Moura, ainda Moura, último terço, deixou Gustavo Varela para o marcar, Portugal atira, Gustavo, e a bola no poste! A bola no poste, esteve muito perto Gustavo Varela de fazer o primeiro para a seleção portuguesa, ele tem estado de pé quente pelo Monza na Série A, Gustavo Varela, mas a bola a não entrar. Bola no poste mais uma vez. Está com muito azar realmente a seleção portuguesa. Minuto 45, Bulgária 0, Portugal também 0.
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0: 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Amarelo agora para Marinov. Ver o cartão amarelo, o jogador búlgaro, pontapé livre para a seleção portuguesa, Matheus Fernandes, ele quem vai colocar a bola lá em cima, aí está Matheus, agora vem para a zona onde aparece o Carlos Forbes, pode tirar o cruzamento Forbes, não tira ainda o cruzamento e tempo de intervalo, Bulgária 0, Portugal também 0.
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0: 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E se o futebol por vezes fosse justo, claramente que Portugal ia vencer para o intervalo e de goleada a seleção portuguesa claramente superior em relação à seleção da Bulgária, mas lá está a faltar a bola entrar, está a faltar também por vezes uma tomada de decisão diferente no último terço. Vamos ver o que é que Portugal pode fazer nesta segunda parte. Parece-me que se continuar assim é uma questão de tempo até realmente a bola entrar. Água mole em pedra dura, tanto bate até que for, e acredito que a seleção nacional mais cedo ou mais tarde poderá realmente conseguir fazer esse primeiro golo. Agora lá está, terá que ser uma equipa atenta, porque a Bulgária numa das ou na única ação ofensiva conseguiu enviar a bola à trave, portanto nesse sentido é preciso Portugal estar realmente muito atento a todos os momentos do jogo, mas é uma primeira parte totalmente dominada pela seleção nacional de sub-21, é caso para dizer que só falta o gol. O Vigo FM, dentro de momentos já voltamos para a segunda parte, fica agora com as declarações de Jorge Jesus após a vitória diante da seleção do País de Gales.
2: Sport TV.
3: Boa tarde, Mr. André Figueiredo, em direto para a Sport TV+. Começo por lhe perguntar já pelo que vem pela frente, vem Noruega, vem Dinamarca, o que é que vai ser preciso fazer contra estas duas seleções que não foi feito contra o País de Gales e o que é que vão trazer de diferente, que desafios vão trazer de diferente aqui à seleção portuguesa? Pronto, só posso fazer uma pergunta, portanto.
4: Eu cheguei e foi com o País de Gales, portanto aquilo que me interessa hoje é falar sobre o jogo de hoje com o País de Gales. Falar o que é que vem à frente, isso não me interessa. Interessa-me dizer que hoje ganhámos, que era o grande objetivo. Temos uma margem muito grande ainda para melhorarmos, como é normal. Fizemos um jogo, não entrámos bem no jogo, porque taticamente eu pensava que o País de Gales ia jogar com um trio no meio campo completamente diferente daquilo que apareceu, mas depois dos 15 minutos a equipa começou a ter referências, principalmente quando defendia, e quando tu defendes, começas a defender bem, começas a jogar também melhor. E os últimos 30 minutos da primeira parte foi, fizemos o golo, tivemos algumas situações, o País de Gales foi uma equipa muito, muito bem organizada defensivamente ao longo do jogo todo, uma equipa agressiva, mas ofensivamente fez um remate na nossa baliza, poderia ter feito golo, apesar da bola ter sido minada com o braço, não sei se o VAR iria anular a jogada ou não. Mas estou contente com aquilo que a equipa fez, principalmente defensivamente. Uma equipa que não deixa o adversário deixou fazer um remate no golo, é um sinal que é uma equipa que defende bem. Bola parada, a equipa também teve bem. Esta equipa de Gales, nós tínhamos analisado os jogos desta equipa de Gales, é uma equipa de bola parada que tem jogadas coletivas muito interessantes, não conseguiram meter no jogo porque nós nos preparámos para isso. E, portanto, parabéns à equipa, aos jogadores, sabendo que temos ainda muita margem para crescer.
2: Carlos?
5: Mister, boa noite, Carolina Couto, em direto para o Canal 11. Gostava de lhe perguntar, sabendo nós a exigência que gosta de ter com a sua equipa, com um jogo já no próximo domingo, com uma viagem pelo meio, em que é que se vai concentrar, em que aspectos é que se vai concentrar para corrigir?
4: Para corrigir o jogo de hoje. Não, mas isso é o... Não é problema, porque é o que tem que ser, é que tu estás neste momento a trabalhar em cima de jogos. Não tive uma base para depois nos jogos ter outros processos que poderíamos neste momento ser melhores. Este selecionador de Gales já tem 3 anos de trabalho, tem uma equipa muito bem trabalhada, taticamente e também em termos estratégicos de bola parada. Nós vamos ter que corrigir em cima do jogo de hoje. Vamos para o jogo da Noruega, vamos analisar o jogo de hoje e a partir daquilo que nós não fizemos tão bem hoje e que fizemos bem, vamos tentar cada vez mais melhorar, porque já disse que temos muita margem para melhorar. Hoje penso que tivemos jogadores que são importantes na seleção que não tiveram tão perto daquilo que é a qualidade deles individualmente, mas a equipa jogou como equipa e principalmente acho que os últimos 5 jogadores atrás, a linha de 4 mais o keeper, que não, o Diogo não teve uma defesa, portanto teve lá, mas os 4 defesas que jogaram com a entrada do Nuno Tavares, 5, o Nuno Tavares entrou muito bem no jogo, na minha opinião, é isso que temos que consolidar e melhorar.
2: Sic.
6: Boa noite, Jorge Jesus, Bárbara Simões Nunes para a SIC. A presença de Bruno Fernandes a defender mais pela esquerda e a atacar ali no meio, entre linhas, faz lembrar as suas famosas adaptações de jogadores de corredor às alas, como fez no Benfica e no Sporting, pelo menos os que eu assim me lembro. É aqui que vamos ver Bruno Fernandes a jogar na seleção ou é um jogador que vai ter outro tipo de papéis?
4: Não, ele pode ser um jogador que, reparem, ele com o Ruben Amorim, este ano não, mas no primeiro ano do Ruben Amorim no United, ele era ali que jogava. O United jogava com 3 jogadores na frente e ele era um dos 3 a jogar pelo lado esquerdo fechado. Portanto, isto é um meia, praticamente um meia, com bola, como disse bem, sem bola já tem que baixar mais, já tem que ajudar mais o jogador que joga atrás dele, normalmente é o lateral esquerdo, mas é uma posição que ele conhece, não é nada de novo. Ele há, talvez, na carreira dele, há 2 anos, para quem é que é segundo avançado? Ele nunca jogou como segundo avançado. Ou joga como segundo médio, ou jogava na posição onde eu hoje pus a jogar. Comigo também já jogou como segundo médio. No Unite também jogou como segundo médio, né? Portanto, ao lado do médio defensivo. O Ruben é um jogador de corredor central, isso a gente sabe, não... Já não é um jogador, não é, mas ele também nunca foi um jogador de corredor. mas pode fazer melhor que o que fez hoje.
2: E traz? Sim.
7: Boa noite, Mr. Jorge Jesus, Afonso Santos para a bola. Queria perguntar sobre Nuno Mendes, que pela exibição de hoje é, claro, um jogador muito importante para a manobra ofensiva e defensiva da equipa. Queria perguntar como é que foi a exibição e porque é que saiu ali aos 79 minutos, quando o Nuno Tavares mal teve tempo para aquecer antes de entrar. Alguma preocupação com o estado de Nuno Mendes?
4: Porque é que ele saiu? Você está-me a perguntar o que é que aconteceu ao Nuno Mendes em termos físicos e está-me a perguntar porque é que ele saiu? Você analisou, e bem, analisou que o Nuno Mendes pediu saída, pediu para sair com problemas de cansaço. Você disse?
7: Estava a perguntar mais algum problema do que isso.
4: Não, foi só isso.
7: E depois como é que veio a sua exibição então, sobretudo ofensivamente, que esteve em destaque?
4: E a saída dele, ele é um jogador extraordinário, não é? Mas também é verdade que o Nuno Tavares entrou muito bem. O Nuno Tavares é um jogador, não tem a técnica do Nuno Mendes, mas são muito parecidos em termos de intensidade de jogo ofensivo. Gostei muito da entrada do Nuno Tavares.
2: Lá atrás? Já vou às rádios, já vou.
8: Boa noite, Mister. Madalena Salles, estamos em direto para a CMTV. Antes de mais, também queria perceber sobre um jogador. Há pouco passei por Cristiano Ronaldo e parecia que estava também a coxear, saiu com algum tipo de lesão. E depois, por outro lado, também falar de João Palhinha. Muito se falou nas conferências da Antevisão sobre o jogador jogar em Alvalade, acabou por ser assobiado. Queria uma reação a isso. E.
4: Não, continua, mas pergunta-me lá qual é a pergunta que queres. Eu respondo.
8: É mandam-me sempre escolher uma pergunta. Se de Cristiano Ronaldo, sim. Se saiu com algum tipo de lesão, porque o via coxear, isso é só sim. Um sim ou não.
4: Sim.
8: Relativamente a João Palhinha, porque nas conferências da Antevisão falou sobre o facto de jogar em Alvalade.
4: Duas.
2: Madalena.
8: Fico por aqui.
2: Mas eu pedi uma. Repara, há tantos colegas que têm de levantar o braço.
4: Vamos lá, Ronaldo. Não, o Ronaldo tirei, faltavam 25 minutos para terminar o jogo. Porquê? Porque achei que era importante ter um jogador fresco e que fosse a defender pressionante, não deixar que os defesas centrais de Gales pudessem construir o jogo com facilidade, ter um jogador com velocidade defensiva na primeira linha defensiva, que são os avançados. Sabia que o Gonçalo fazia isso, poderia perder em alguma situação técnica, mas ganhava noutro momento do jogo. Sabia também que o Cris poderia estar mais tempo, mais 5 minutos, mais 10 o máximo, porque eu ia ao teatro durante o jogo, já tinha isso planeado. Quanto ao João Palhinha, assobiado, pronto, ok, eu acredito que sim. Não senti tanto isso também onde eu estava, é tanto barulho que não me apercebo muito bem. Mas de qualquer maneira isso para mim não é um problema. Para mim o problema é o jogador e o jogo. Não posso estar a pensar, vou meter este jogador porque vão assobiá-lo. Não, eu pensei que ele, naquele momento, o Ruben Neves já estava a perder alguma intensidade de jogo e achei que o João, pela sua forma de jogar, jogador agressivo, pressionante, forte por cima, que nos desse alguma segurança ali naquele corredor, porque eles baixavam nas costas do Ruben com um segundo avançado que obrigava o Ruben Dias a ter que deslocar-se muito da posição. E eu falei com o João Palhinha para dar algum posicionamento ao Ruben nesse movimento, e foi por isso que o João Palhinha entrou. Mas não estou a pensar, nem farei isso nem com ele, nem com nenhum jogador. Está preocupado o que é que pode acontecer em relação aos fãs.
2: Aqui ao meio, por favor.
9: Olá, Mr. Matthew Marshall, Portugal. Pode falar sobre o desempenho do João Félix?
4: O João Félix, como vocês sabem, a última época jogou comigo, conheço-o muito bem. É um jogador hoje hoje, no jogo de hoje, mesmo cansado, eu sabendo que ele está cansado, eu deixo estar sempre no jogo, porque eu sei que em qualquer momento vai ser qualquer coisa diferente dali. É um jogador diferenciado. Acabou de fazer golo, defensivamente correu muito, porque eu pedi-lhe para fazer uma cobertura não só ao médio defensivo de Gales, como também na pressão central do lado esquerdo, e com bola sempre muito sereno, a saber ocupar os espaços para que o jogo entrasse dentro dele. Jogou o normal, aquilo que ele sabe, com o talento que ele tem.
10: Record.
11: Boa noite, Mister Francisco Guerra, para o Jornal Record. Hoje foi um jogo especial para si, o primeiro jogo ao comando da seleção. Queria perguntar como é que se sentiu, como é que geriu as emoções. Vimos ali bastante interventivo durante o jogo, a dar indicações, mas depois também reparei que no golo ficou assim um bocadinho mais contido, não festejou tanto. Como é que foi sentir as emoções deste primeiro jogo pela seleção?
4: É assim, vocês já me conhecem, sabem que sou um treinador que estou dentro sempre do jogo, não é? E é normal que hoje até pudesse estar mais dentro do jogo por dois motivos. Um, porque a emoção, primeiro jogo, seleção, a emoção, o meu país, a minha bandeira, o meu povo, faz criar meu, incluindo estou no meio, faz criar algum sentimento. Depois, porque os jogadores têm pouco tempo de treino de campo comigo, e eu estou a ver o jogo e estou a ver que antes das coisas acontecerem que está mal um posicionamento, ofensivo ou defensivo, então eu procuro entrar dentro do jogo e alertar o jogador e pedir-lhes a eles que corrigem os seus posicionamentos. É assim que eu vou estar no futebol, e hoje foi igual.
10: Vamos às rádios, estão em direto, creio que a TSF está também.
12: Boa noite, Tiago Santos em direto para a TSF.
13: Ouvintes do Gol FM, vamos então regressar para o segundo tempo da partida entre a Bulgária e a seleção portuguesa de sub-21, e vamos ver o que é que Portugal poderá então fazer nesta segunda parte para que finalmente possa fazer esse primeiro golo. A verdade é que na primeira parte Portugal tentou praticamente tudo, mas encontrou pela frente um super guarda-redes da Bulgária, Andreev. Tudo aposto então para o segundo tempo. Lembro que se Portugal vencer, garante o lugar no Euro de 2027, numa altura em que arranca a segunda parte.
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13: A segunda parte já com Portugal na frente. Atenção, bola para Gustavo Varela. Pode deixar no lado direito para Banjaki. Prefere deixar mais para trás, ali para a zona onde aparece Matias de Amorim, jogador do Famalicão. Famalicão que conseguiu apenas a primeira vitória no campeonato na última jornada antes da paragem. Ou seja, a sétima jornada, o Famalicão conseguiu a primeira vitória na Choupana diante do Nacional. Matias de Amorim que esteve presente nessa vitória da equipa do Fama. Bola para a equipa de Portugal, bola para Daniel Banjaki, mete para Rodrigo Mora, grande área, Rodrigo Mora, atenção, tabelou bem trabalhado e depois faltou mais uma vez o último passe. Agora para a frente a seleção búlgara, grande arrancada ali de Iviev. Agora cruzada e corta muito bem a seleção portuguesa. Pontapé de canto para a Bulgária. Pontapé de canto para a seleção búlgara no lado esquerdo. Bulgária que fez duas alterações. Tirou os jogadores. Aliás, tirou um dos amarelados. Tirou o Marinov para a entrada de Martin Georgiev. E tirou Georgiev e colocou o Marinov, jogador do Ludogorets. E tirou o Raichev para a entrada do Valeri Vladimirov, jogador do AC Milan, sub-23. Pontapé de canto para a Bulgária. Canto batido à maneira curta. Bola ali para a zona onde aparece o Biliev. Pontapé
0: corta a seleção portuguesa, ainda mexe. Atenção à Bulgária e para as mãos de João Carvalho. Seguro este guarda-redes do Sporting de Braga. João Carvalho, ele que está a trabalhar com a equipa principal. Bola para Portugal, bola para Carlos Forbes, a deixar mais à frente. Ali para Dani Banjaki, tenta passar Banjaki, consegue, grande área. Remate de Banjaki contra a defensiva da Bulgária, mas bom trabalho do jovem jogador de 18 anos de idade, Daniel Banjaki. Ele que foi titular contra o Moreirense, contra o Gil Vicente e contra o AC Milan. Não saiu do banco contra o Futebol Clube do Porto. Dono da posição é Alexander Bá, ele que curiosamente marcou. Fez o gol do empate. Lançamento de linha lateral para a Bulgária. Naturalmente que este empate acaba por ser um bom resultado para a Bulgária. Seleção búlgara que está a 3 pontos da Chequia, que empatou. Relembro que o segundo lugar dá acesso ao play-off de apuramento para o Europeu 2027. Terceiro, quarto, quinto e naturalmente sexto não dão qualquer tipo de acesso. A Bulgária, que ainda vai jogar contra a Chequia, é já na próxima jornada, e portanto claramente que para os interesses da Bulgária empatar este jogo já seria bom, vencer seria o ideal. Claramente para Portugal a realidade é que mesmo que perca não vai mexer rigorosamente nada na classificação, apenas Portugal não consegue garantir o apuramento hoje para esse Campeonato de Europa de 2027. Bola para a seleção da Bulgária, bola para trás ali para a defesa central Bozinov. Está agora a deixar no Mitkov. Bola sai para fora das quatro linhas, lançamento de linha lateral para Portugal. Um abraço para o Delfim Miranda, ele que diz bora Portugal. Partilhem esta transmissão com todos aqueles que amam o Desporto Rei. Vamos a isso, ouvintes Gol FM, ainda temos mais um jogo nesta sexta-feira. Vamos acompanhar o Itália-Bélgica a partir das 19h45. Lançamento de linha lateral para a seleção portuguesa no lado esquerdo. É ali para Travassos. Portugal que no banco tem Flávio Gonçalves, Afonso Moreira, Gonçalo Moreira, Rafael Nel, Rodrigo Rego, Messiane Soares, ou seja, jogadores que podem mexer com o jogo. E também ainda há Diogo Sousa, aliás, e também Rodrigo Rego, outro jogador que também pode mexer com o jogo, que jogou no Benfica na temporada passada. Foi aposta de Mourinho. Atenção, Portugal pode ser o gol e já está! É o primeiro!

0: de Portugal. Tudo muito bem feito no lado direito. Daniel Banjac a deixar para Forbes. Forbes a encontrar Rodrigo Mora. Este só teve que assistir para Gustavo Varela encontrar o caminho do golo. Está de pé quente o ponta de lança do Monza. São 5 golos nos últimos 5 jogos. Grande passe de Rodrigo Mora e Gustavo Varela à ponta de lança. Só teve que encostar para o primeiro da seleção nacional. Finalmente Portugal a marcar e foi ao quinto remate à baliza que a seleção conseguiu chegar ao golo. Minuto 51 da partida, Bulgária 0, Portugal 1, golo de Gustavo Varela.
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0: Está feito o primeiro para a seleção portuguesa. Gustavo Varela está numa forma extraordinária. Este jogador da equipa do Monza está a ser o homem golo. Bola para a seleção da Bulgária. Atenção lá direito. Tentava ali arrancar o Stoichkov. Mas muito bem, Tiago Gabriel a fazer o corte. A Bulgária agora claramente que não tem nada a perder e vai tentar fazer o tudo por tudo para chegar ao golo do empate. Mas tudo muito bem feito, muito bem Rodrigo Mora ali a aparecer entre linhas. É um grande passo também do Forbes. É certo que há ali um pouco de sorte, porque o Shishkov não consegue fazer o corte, a bola bate nele e depois vai ter com o Rodrigo Mora. Mas depois de tanto azar que Portugal teve na primeira parte, em algum lance teria que ter sorte. Bola para a seleção da Bulgária, mas passa com muita força. Passa com muita força ali do Lazarov para tentar encontrar o Marinov. Vamos ter pontapé de baliza para a seleção de Portugal. Aliás, lançamento. Há lançamento à direita para Daniel Banjaki. Daniel Banjaki a efetuar já o lançamento. No entanto, se o árbitro manda repetir, talvez pela demora do Banjaki. Exatamente, Banjaki demorou mais do que 5 segundos a efetuar o lançamento, nova regra, e portanto bola agora para a equipa da Bulgária. Claramente que é nestes pormenores que a seleção tem que estar mais atenta. Bola para Iliev. Isto agora entrega para trás ali para Marinov, já amarelado. Agora novamente ali para Iliev, abre à esquerda para Shishkov. Tentava encontrar Iliev, ganha bem a seleção portuguesa. Ali grande confusão junto ali à linha divisória do lado esquerdo, para onde ataca a Bulgária, direito para onde ataca Portugal. Ganha muito bem Mateus Fernandes, a deixar agora para Forbes. Tenta sair no drible, Forbes não consegue, mas ganha lançamento de linha lateral a Bulgária. Lançamento de linha lateral a seleção, para a seleção da Bulgária, lado esquerdo. É ali para Shishkov, já lançou, já colocou a bola mais para trás. Ali para o Bozinov. Está agora a deixar em Andreev. Andreev para Bozinov. Bozinov novamente para trás, ali para Andreev. Ponta a pegar a bola diretamente para fora das quatro linhas. Lançamento de linha lateral para Portugal. Luís Freire vai gostando daquilo que está a ver. Dada que é uma primeira parte, foi uma primeira parte muito completa da seleção nacional. Só faltou o golo e este segundo tempo, este início do segundo tempo também está a ser. Lembro que Portugal ainda não sofreu qualquer golo nesta fase de qualificação e já tem 29 golos marcados em 8 jogos. Isso é realmente um verdadeiro rolo compressor. Bola para a seleção portuguesa, ali para Giovanni Kenda, já passou Kenda. Depois, muito bem, ali no segundo momento, o Marinov, Alexander Marinov a fazer o corte. Jogador de 19 anos que atua no Ludogorets. Lançamento por parte da Bulgária. Depois a bola despachada para a frente. Recupera bem Tiago Gabriel. Deixa agora curtinho para Daniel Banjaki. A baixar por entre os centrais Daniel Banjaki. Minuto 55. Bulgária 0. Portugal 1. Marcou Gustavo Varela.
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0: Pontapé de canto para Portugal, Rodrigo Moura, que fez a assistência para Gustavo Varela, novo jogador da Roma. Canto à esquerda, Portugal com 5 homens dentro da área. Tiago Gabriel é claramente um ponto bastante a favor da seleção, devido quase aos seus 2 metros de altura. Recupera muito bem a seleção da Bulgária. E sobra agora para Portugal, ali para João Carvalho. Redes do Braga, camisola número 12, agora também com outra postura a seleção portuguesa. Lá está, também chegou ao golo, é natural que vá gerindo melhor os momentos do jogo. Grande domínio de Forbes, pode ir para o segundo. Portugal, Forbes atirou, demora na decisão e depois não remata, sobra para Gustavo Varela. Que confusão, tira a estrutura e tiro eu e agarra depois o Andreev, mas mal Forbes, muito bem. O domínio não era fácil, ele conseguiu muito bem no momento em que arrancou. Depois conseguiu tirar o jogador da frente, mas antes já podia ter rematado. E no momento em que tirou o jogador da frente, depois embrulhou-se com a bola e tirou depois a seleção da Bulgária. Esteve muito perto de Portugal de chegar ao segundo golo. Será que é agora? Atenção, Travassos entra na área, deixa para Giovanni. Kenda tenta abrir na esquerda, a não conseguir, mas muito bem Kenda. A ganhar ali a segunda bola, deixa para Tiago Gabriel, pode abrir mais à direita, já abriu, é para Daniel Banjaki, pode encarar o adversário Daniel Banjaki, prefere deixar ali para Tiago Gabriel. Tiago Gabriel agora curtinho a colocar ali para a zona de pressa Mateus Fernandes. Mateus Fernandes agora para o Daniel Banjaki, vai para cima o Dani Banjaki, ainda Banjaki, quem é que o para? Ninguém, bem trabalhado, corta depois a seleção da Bulgária, vai tentar recuperar Portugal, mas leva a melhor o ponta de lança Stoyan Anchov, lá vai ele, ainda Stoyanchov a ligar agora mais para trás, a bombear agora Mitkov lá para a frente. E atenção que a Bulgária está na área. Iliev chega primeiro e bem, o Tiago Gabriel, muito bem, sem dúvida alguma, o defesa central do Lecce. Depois o Iliev ainda caiu na grande área, mas primeiro há uma falta do Iliev sobre o Tiago Gabriel. Mas a impor-se muito bem fisicamente este defesa central da seleção portuguesa. Está na frente Portugal e de forma completamente justa. Saída de Mitkov para a entrada de Damian Yordanov. Vai refrescando a equipa, a Bulgária, na tentativa de conseguir chegar ao gol do empate. Bola para a equipa portuguesa, bola para Tiago Gabriel, a abrir agora na direita, vai chegar agora a bola até Carlos Forbes. Aí está Forbes, já arrancou no lado direito, ainda Forbes, já entrou na área, cruzamento e corta a seleção da Bulgária. Carlos Forbes vai tentando, mas para já tem sido realmente difícil para conseguir furar esta muralha búlgara. Pontapé de canto batido e a bola a sair para fora das 4 linhas. Pontapé de rede para a Bulgária. Portugal que na próxima jornada vai defrontar a seleção do Gibraltar. Jogo para acompanhar naturalmente na Golo FM, 8 horas, dia 30 de setembro. Minuto 60 da partida. Bulgária 0, Portugal 1.
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0: Bola para a seleção portuguesa. Cruzamento, mas muito longo. Muito longo, muito largo. Este cruzamento pareceu-me do Travassa, exatamente. Cruzamento demasiado largo. A bola a sair para fora. Pontapé de rede para a Bulgária. Bulgária agora também com o futebol um pouco mais ofensivo, mas Portugal também vai defendendo muito bem, sem dúvida alguma. Bola para a seleção da Bulgária. Ali para Iliev. Atenção, Iliev pode abrir na direita, deixa agora para trás. Ali para a zona onde aparece o Jordanov. Sem entrado Jordanov. Atenção à Bulgária. O remate e a bola por cima da baliza. Bem, que perdida agora da seleção búlgara. Foi o camisola número 20 a desperdiçar o Jordanov. Damian Jordanov, jogador do Al Ula da Arábia Saudita, a enviar a bola por cima da baliza. Mas lá está, este jogo está longe de estar fechado, que a Bulgária está realmente com outro dinamismo ofensivo. É natural, está a perder 1-0, sabe também da importância deste jogo. Grande bola agora para Daniel Banjaki, espetáculo, pode ir para cima Banjaki, lá vai Portugal à procura do segundo cruzamento de Banjaki, a bola a sair para fora das quatro linhas, bola ali para a zona do segundo posto, mas não estava ninguém. Rodrigo Mora também chegou tarde, mas parece-me que é isto que está a faltar a esta seleção de sub-21 no jogo de hoje, é realmente a tomada de decisão, principalmente nos cruzamentos. Está a ser realmente que o, não digo o calcanhar daqueles, mas o ponto que claramente que Portugal deve melhorar. Bola para a seleção da Bulgária, cai no relvado o camisola número 11 da Bulgária, o Lazarov. Não há falta, diz o árbitro, segue jogo. É a grande questão, Telsiu, quando o Comesiano Soares vai entrar. Também estou realmente muito expectante. O Luís Freire, que ainda não mexeu, ainda não colocou nenhum jogador do banco de suplentes. Parece-me que há aqui os jogadores que estão à frente do Mesiano, muito sinceramente. Se olharmos aqui para o meio campo, acredito que o Gonçalo Moreira está à frente do Mesiano. Da forma que jogo está o Diogo Sousa também, por ser um médio com um pouco mais características defensivas do que propriamente o Gonçalo, e estando o jogo 1-0. Vamos ver o que é que o Luís Freire vai querer fazer. Para já Portugal está em vantagem. Seleção a vencer por uma bola a zero. Bola para a seleção portuguesa. Ali com o Matias de Amorim. Aí está de Amorim. Está agora a deixar mais à esquerda. Ali para a zona onde aparece o Travassos. No entanto, a bola sai para fora das quatro linhas. E vêm alterações. Vêm alterações, mas vem Afonso Moreira e Gonçalo Moreira, parece-me. Parece-me a mim. Afonso Moreira, é certo. É, vem o Afonso Moreira e o Rodrigo Rego, assim é que é. Rodrigo Rego vai passar para a lateral direito, saída de Daniel Banjaki, e sai Forbes para a entrada de Afonso Moreira. Uma altura ouvindo com o FM em que chegamos ao minuto 65 da partida. Bulgária 0, Portugal 1.
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0: Minuto 65, está em vantagem a seleção portuguesa, mas claramente que é preciso Portugal chegar ao segundo golo. Lá está, qualquer momento esta seleção da Bélgica pode realmente, da Bélgica não, da Bulgária, a Bélgica é às 19h45 contra a Itália, mas da Bulgária pode claramente fazer a diferença. E lá vão eles, atenção, grande área, muito bem, uma primeira instância. Travassos, depois ia metendo água, despacha para a frente Portugal, está a passar por algumas dificuldades a seleção nacional no que diz respeito ao controlo do jogo. Bola para a equipa da Bulgária. Está a seleção búlgara, vai fazendo posse de bola com muita cautela, agora colocada ali no Bozinov. Bozinov agora mais à direita, a deixar ali para o Marinov. Bola agora colocada na frente, bem jogado. Atenção agora à seleção da Bulgária. Tira muito bem Tiago Gabriel a impor-se. É um grande jogo, Tiago Gabriel, dá que diz ele. Um super jogo de Tiago Gabriel. Bola para Portugal, ali para a zona, parece João Carvalho. João Carvalho agora a deixar a bola mais atrás, ali para Matheus Fernandes. Boa triangulação entre Matheus Amorim e Matheus Fernandes. Encontrar agora ali no lado esquerdo o Travassos. Travassos agora para trás, a colocarem Matheus Fernandes. Matheus Fernandes a deixar a bola mais atrás ainda para o Gabriel Brás. Com muita cautela a seleção portuguesa. Agora um bocado mais à esquerda, no entanto, a bola sai para fora das quatro linhas, parece-me. A bola sai para fora das quatro linhas, lançamento para a seleção da Bulgária, com mais bola. É totalmente visível e audível para os ouvintes da Gol FM. Bulgária claramente, mas claramente mesmo, que a seleção da Bulgária melhorou os índices com bola. Bola para a equipa de Portugal, bola para João Carvalho. Aí está João Carvalho a deixar a bola agora mais à esquerda para a arrancada agora ali do Travassos, que acaba por perder a bola, e depois Matheus Fernandes é obrigado a fazer falta ao Matheus Fernandes. Pontapé de livre para a seleção da Bulgária. Recupera agora Portugal, arrancada agora de Matias de Amorim, vem para dentro Matias de Amorim, vamos lá Portugal chegar ao segundo. Gustavo Varela a encontrar agora ali Rodrigo Mora. Mora agora mais à direita, a deixar ali para Giovanni Kenda. Kenda para Mora, bem trabalhado, aí está Mora, pode tentar tirar um coelho da cartola, ainda Mora, puxa para o pé direito, ainda Mora, espetáculo Mora! E depois só faltou uma melhor decisão, lá está aquilo que eu tenho dito, tanto Mora como Kenda, Forbes, estão a fazer tudo bem, mas depois está a faltar uma melhor decisão. Minuto 70 da partida. Bulgária 0, Portugal 1.
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0: E vêm mais duas alterações. Parece-me um Rafael Nel que vai a jogo. A saída do do Gustavo Varela. Troca por troca. Atenção a Portugal. Bola para Afonso Moreira. Ainda Afonso Moreira tirou o cruzamento. Bate ali no jogador búlgaro. Vai para fora. Não deixa sair o Travassos. Bola agora para trás. Ali para a zona onde aparece o Matheus Fernandes. E o Matheus Fernandes agora a tocar mais atrás ainda para Tiago Gabriel. Por um lado, apesar do jogo estar 1-0, Portugal está a conseguir lidar bem com esta vantagem magra, digamos assim, que é preciso realmente uma equipa com ter esse estofo, digamos assim. Bola para a seleção portuguesa. Giovanni Kenda, pode ir para cima, vamos lá Kenda, puxa para o pé esquerdo, Kenda atirou, breve na defesa, mais uma, Andriev na defesa, remate de Giovanni Kenda. Vamos ter então um pontapé de canto para Portugal. Seleção portuguesa à espera desse segundo golo. Saída de Matias de Amorim, lá está a entrada de Diogo Sousa, já era de esperar. Com o jogo 1-0, já era de esperar. Sai o Gustavo Varela, autor do golo. Entra

0: não oficial, ele diz que é preciso ir buscar o Rui Borges, o Rui Jorge, aliás, perdão, Rui Jorge ao Azerbaijão. Pontapé de canto para Portugal. Relembro que a partir das 19h45 temos esse duelo entre a Itália e a Bélgica. Para acompanhar na Golo FM. Pontapé de canto para ser efetuado por Giovanni Kenda. A bater Kenda ali, chegada à baliza. Corta e bem a seleção da Bulgária. Ainda mexe o pontapé e ao lado. Ao lado. Ao lado da baliza defendida por Andreev, mas ainda há ali um desvio. Ainda há ali um desvio e, portanto, vamos ter um pontapé de canto para Portugal. Um abraço para toda a família Gol FM que está aí desse lado. Estamos juntos. Amanhã vamos ter vários conteúdos, já vos digo quais. Atenção, bola para Giovanni Kenda, canto batido de maneira curta. Matheus Fernandes, dá o cochete para o cochete. Novamente ali para Giovanni Kenda, cruzamento. E depois ali o desvio vai ficar à mercê do Rafael Nel. Não, não fica. Tira a seleção da Bulgária, tenta sair a jogar, pressiona Kenda. Despacha depois o jogador búlgaro lá para a frente. E mata no peito Matheus Fernandes, sai já a jogar, espetáculo. Abre agora na direita, é ali para o Diogo Sousa. Este agora a deixar para Giovanni Kenda. Ainda mais para trás, é para Matheus Fernandes. Vamos embora, Portugal à procura do segundo golo. E se o segundo não chegar, que Portugal consiga manter esta calma com este resultado de 1-0, que a seleção não entre em pânico, porque a Bulgária vai claramente com tudo. O grande domínio de Afonso Moreira. Olha Portugal, Afonso Moreira tenta dar na frente para Mora, ainda mexe, é Travassos, deixou Afonso Moreira, pode cruzar ainda. Afonso demora a fazer o passe, cai no relvado, cai também o jogador da Bulgária, ganha bem Afonso Moreira, volta a escorregar e o árbitro diz que há lançamento para Portugal. Muito bem, Afonso Moreira. Muito bem, Afonso Moreira. Lançamento de linha lateral para a equipa de Portugal. Minuto 75 da partida. E numa altura em que está caído no relevado, o guarda-redes Andreev. Minuto 75 da partida, Bulgária 0, Portugal 1.
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0: Lançamento de linha lateral já efetuado por parte da seleção portuguesa de sub-21. Lançamento já efetuado, bola agora ali para Rodrigo Mora. Agora a deixar ali mais para trás, vai encontrar agora Matheus Fernandes. Aí está Matheus, a deixar para Rodrigo Rego. Este em Tiago Gabriel, Rodrigo Rego, baixa para entre os centrais, abre na esquerda ali à procura de Giovanni Kenda, perde a bola na direita aliás, e agora a Bulgária vai para a transição. Atenção, agora é obrigatório que Portugal consiga fechar todas as fileiras possíveis. Olá para a seleção da Bulgária, lá direito, cruzamento ali do Pavlov. Tira bem a seleção portuguesa, ainda mais para a Bulgária. Lá para trás para Žigov. Isto agora vai deixar mais à esquerda em Jordanov. Pode tirar o cruzamento, já tirou, tira bem a seleção portuguesa. Continua a carregar a seleção da Bulgária, não desiste. Isso é difícil para Portugal, não há margem para dúvidas. Agora ali para o camisola número 4 da seleção da Bulgária, Bozinov. Este agora deixar mais...

0: à esquerda, ali para a zona mais intermediária do terreno, para o Iliev. Iliev agora para trás, para Pavlov. Pavlov agora mais à esquerda, a colocar agora ali mais à frente no Marinov. Está a trocar muito bem a bola a seleção da Bulgária, mas depois Iliev ali para João Carvalho, mas mãos de manteiga do João Carvalho. Teve que ser ali a dois tempos para que o guarda-redes do Sporting de Braga lá para a seleção de Portugal, ali com Tiago Gabriel. Tiago Gabriel agora a deixar ali para Rodrigo Moura, toca de primeira, bem trabalhado, é para Gustavo Varela. Aí está Gustavo Varela, abre agora na esquerda, ali para a zona onde aparece Tiago Gabriel. Tiago Gabriel agora a deixar mais ao meio, ali para Diogo Sousa. O passe era bom para Rodrigo Moura, mas corta bem. A seleção da Bulgária volta a recuperar muito bem Portugal. Muito bem Giovanni Kenda, nível defensivo muito bem, sem dúvida alguma. Um abraço para toda a família Gol FM. Portugal está muito perto de garantir a qualificação para o Europeu 2027. Basta vencer este duelo de hoje. Não está fácil. Será realmente algo difícil. Minuto 80 da partida. Bulgária 0, Portugal 1. Vai valendo o golo de Gustavo Varela. Já lá vamos ao carimbo. Olha Portugal, grande desmarcação. Rafael Nela. Era difícil dominar ali. Mas vamos então agora sim ao carimbo. Minuto 80. 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
0: Pé de canto para a seleção da Bulgária, cruzamento, tira a defensiva de Portugal. Cada vez nos aproximamos mais do final da partida. E agora ganha muito bem Portugal. Atenção, Rodrigo Moura, lá vai ele. Ainda Rodrigo Moura arrancar pela esquerda. Ainda Moura vai tentar qualquer coisa. Ainda Moura já passou. Moura calcanhar a ficar ali para o cruzamento. Recupera novamente Moura. Pontapé de Diogo Sousa, a defesa de Andreev, mas já havia uma falta. Havia uma falta sobre o camisola número 16 da Bulgária, o Marinov. E é como diz o Paulo Costa, é preciso mais um golinho. Era bom, Paulo Costa, era muito bom, porque realmente não está seguro o jogo, digamos assim. Não está todo seguro. Preciso que a seleção tente algo mais. Esta seleção da Bulgária sabe jogar a bola, claramente. Perfeitamente para ver isso. Bola para a seleção portuguesa. Tiago Gabriel. Aí está Tiago Gabriel. Deixar agora curto em Diogo Sousa. Relembra o 20 Gol FM. Que a partir das 19 e 45 temos esse duelo entre a Itália e a Bélgica para acompanhar aqui na primeira Rádio Desporto, já sabe. Olha a Bulgária e o cabeceamento por cima da baliza. Agora ali um choque de cabeças tremendo entre o Rodrigo Rego, parece-me. Exatamente, o Rodrigo Rego e também o camisola número 19, ou 9, não, 9, o Stoynoshov. Choque de cabeças tremendo entre o lateral e o ponta de lança da Bulgária. Creio que também o jogo agora estar parado pode ser benéfico para a seleção, muito sinceramente. Realmente Portugal precisa, e está Luís Freire a dar indicações aos seus jogadores, é importante. O jogo está a entrar aqui numa toada perigosa, em que a Bulgária, lá está, não é que esteja por cima da seleção, porque não está, de todo. Portugal vai conseguindo controlar os momentos com bola, só que isto no futebol já sabemos como é que funciona muitas das vezes, e a Bulgária, e este jogo está a cheirar a isso, digamos assim, que se Portugal tem uma... se Portugal fica desconcentrado em algum momento do jogo, pode ser realmente fatal para o dia de hoje. Não para as aspirações, claramente. Grande bola de Rafael Nel. É para a arrancada. Pode ser o gol de Portugal. E defende Andreev. Impressionante. Mais uma vez Andreev na defesa. E Afonso Moreira esteve muito perto. Que bola de Rafael Nel. Recupera novamente a seleção portuguesa. Carrega Portugal e corta novamente a seleção da Bulgária. Numa altura, o 20 gol FM, em que chegamos ao minuto 85 da partida. Bulgária 0, Portugal 1.
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0: Afonso Moreira há pouco esteve tão perto, mas tão perto mesmo, de fazer o segundo, não conseguiu. E agora vamos ter pontapé de canto para a Bulgária, como o Paulo Costa diz. Eles gostam de nos deixar a sofrer até o árbitro terminar o jogo. Um abraço para o amigo Paulo. Pontapé de canto para a Bulgária, minuto 86. Aguenta Portugal. Pontapé de canto batido por Iliev. O desvio e o golo. E o golo da Bulgária. Marca a seleção da Bulgária. Que autêntico balde de água fria, meus amigos. É golo. 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
0: 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É da Bulgária, minuto 87. E lá está. Eu não gosto de ser o tipo de pessoa que diz eu avisei, não. Mas... 5 minutos atrás tinha dito que a Bulgária não estava por cima do jogo de todo, mas que este jogo estava realmente a parecer que em qualquer momento, numa desconcentração portuguesa, a Bulgária podia chegar ao gol do empate. E foi através de uma bola parada, pontapé de canto batido, e Yordanov a conseguir fazer o gol do empate. Ali um pontapé de canto batido ao primeiro posto, desvio de cabeça, a bola bate no poste e entra. E agora claramente que Portugal vai ter que atacar com tudo. Portugal tem claramente mais do que qualidade para conseguir chegar ao 2-1. A verdade é que houve muito desacerto na finalização. Portugal na primeira parte teve inúmeras oportunidades para ter conseguido matar o jogo. Foram 4 remates à baliza na primeira parte. Na segunda apenas 2, é verdade, um deles foi o golo, menos acutilante Portugal no segundo tempo. Bola para a equipa de Portugal. Parabéns à Bulgária e ouvinte Gola FM, que balde de água fria! Balde de água fria, sem dúvida alguma. Entra agora Mesiane Soares. Vamos lá, Mesiane. Entrou para o lugar de Giovanni Kenda. Vamos ver o que é que pode fazer este jovem jogador do Lan. Atenção, também não podemos fazer dele o próximo herói. Até pode ser, mas é apenas 16 anos de idade. Faz 17 no dia 8 de novembro. Bola para a equipa da Bulgária, pontapé de rede. Portugal claramente agora a tentar fazer esse forcing final, mas não está nada fácil. Bola para a seleção da Bulgária, pontapé de baliza. Lá está, cruzamento perfeito e depois de cabeça Jordanov a conseguir fazer o golo para a seleção da Bulgária. Bola para a equipa búlgara, mais 6 minutos. 6 minutos de compensação é o que nos separam para o final da partida. Minuto 90. Bulgária 1, Portugal também 1.
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0: Pontapé de canto que vai ser batido por parte da seleção búlgara. Aliás, lançamento em lateral. Lançamento já efetuado. Bola no lado esquerdo. Ali para Iliev. Tenta passar Iliev. Já passou Iliev. Ainda Iliev. Atenção à Bulgária, que pode ser perigoso. E o gol! E o gol da Bulgária, impressionante! Impressionante o que acaba de acontecer. Que festa a dos búlgaros, e a Bulgária consegue a remontada. Impressionante.
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0: É da Bulgária. Marca a Bulgária. E bem, se há pouco foi um balde de água fria, agora um balde de água geladíssima. Como é que é possível? Os jogadores de Portugal ficam-se ali a queixar de qualquer coisa. Que a bola já tinha saído fora das quatro linhas, parece-me a mim. Que é isso que os jogadores se queixam. Mas não saiu. É um grande trabalho do Iliev. Deu espetáculo. Passou por tudo e todos ali no corredor esquerdo. Craque este Iliev, deixou a defesa de Portugal completamente descompensada. Futebol de rua no seu estado mais puro. E depois só teve que servir, só precisou de servir o seu colega de equipa, o Alexander Marinov, jogador de 19 anos, o Ludogorets. E bem, Portugal pode então sofrer aqui a primeira derrota em solo búlgaro. Faltam 4 minutos para o fim da partida. Olha o cruzamento, desvio! Ninguém realmente para conseguir encostar. Ainda mais, vamos lá, Portugal. Bola para Travassos, Mezian de Soares, vamos embora Mezian, puxa para dentro, cruzamento do Mezian, corta a seleção da Bulgária, Portugal agora vai carregar com tudo à procura do empate, Matheus Fernandes abre na direita, bem trabalhado, é para Afonso Moreira, vamos lá Afonso, ainda Afonso, remate por cima da baliza, remate por cima da baliza do Afonso Moreira, e bem, eu sinceramente estava à espera do gol do empate da Bulgária, tal como tinha dito antes do gol do empate, que este jogo realmente estava um jogo estranho, no sentido em que Portugal estava confortável com bola, estava a ser dono e senhor do jogo, estava a ser dono do jogo, mas não estava a ser senhor, e que a Bulgária a qualquer momento podia aproveitar um lance, uma desconcentração para chegar ao gol do empate. Aconteceu, agora o da reviravolta não estava nada à espera. Mas vamos lá, Portugal, ainda há jogo pela frente. Bola para Afonso Moreira. Entrou muito individualista o Afonso, tem que soltar. Soltou, bem jogado. É agora para o Rodrigo Rego, cruzamento. E ninguém para cabecear, a bola vai sobrar ali para remate acrobático. Corta a seleção da Bulgária. Bem, a Bulgária vai dar aqui um passo enorme na classificação. Porque se vence, fica apenas a um ponto da Chequia. E na próxima jornada vamos ter Chequia-Bulgária. E isto também é bom para a Chequia, porque ainda mantém aqui a esperança de se apurar de forma direta. Atenção Portugal, Rafael Neal a deixar ali para Mesiana. Grande corte da seleção búlgara. Pontapé agora direitinho lá para a frente. Será que ainda conseguimos chegar ao gol de empate, ouvintes Gol FM? Digam aí no chat se acreditam ou não. Faltam 2 minutos para o fim do jogo. Bola para Diogo Sousa. Mete agora mais à frente. Aí arrancando em pezinhos de lã. Boa! Matheus Fernandes. E agora perde a bola. O Travassos, no entanto, o árbitro diz o quê? Diz que há lançamento para Portugal. Diz que há lançamento para Portugal. Paulo Costa diz que desilusão. Realmente, ninguém estava à espera que a Bulgária remontasse. Bola para Mezian Soares. Vamos lá, Mezian. Vem para cima. Ainda Mezian a parar, a entregar. Rodrigo Mora, ainda Mora, tem que soltar Mora, tem que soltar Mora. Acaba por perder a bola e depois faz falta ao Rodrigo Mora. Faz falta ao Rodrigo Mora, fica agora caído no relvado o Iliev. E está difícil, meus amigos. Está complicado para a seleção nacional. Vamos ter pontapé livre para a Bulgária e o jogo também irá terminar, não tarda nada. A verdade é essa. Irá terminar, não tarda nada. O desafio. Bola para a seleção da Bulgária, faltam 20 segundos, ganha lançamento de Portugal. Tem que ser rápida agora a seleção. Lançamento ali para o Diogo Travassos, agora encostado à direita, demora muito tempo Travassos. Deixa agora ali para a zona onde aparece o Tiago Gabriel a picar lá para a frente, tenta ganhar nas alturas. O defesa central Gabriel Braz, mas a tirar a seleção da Bulgária. Já estamos nos 6 minutos e a possibilidade de Portugal cair pela primeira vez é cada vez maior. Portugal que mantém o primeiro lugar, continua a depender apenas de si para garantir a passagem forma direta para o europeu de 2027, mas parece-me que este estádio vai explodir. Este estádio vai explodir por completo. Já estamos para lá da hora. Acredita Portugal, vamos lá. Bola para Matheus Fernandes, não mete na área, deixa para Mezian, vai para cima Mezian, cruzamento de Mezian, corta a seleção da Bulgária, ainda mais para a seleção portuguesa. Bola no lado esquerdo, muito bem ali a passar o Travassos, cruzamento rasteiro, atenção, Rodrigo Mora, tira o guarda-redes Andreev, está a defender tudo o que há para defender e acabou, termina a partida, Portugal a perder por 2-1 diante da Bulgária numa remontada histórica para os búlgaros, é resultado final, Bulgária 2, Portugal 1.
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0: Ouvintes, Gol FM, vitória da seleção da Bulgária por 2-1. Portugal, desta feita, não consegue então garantir o apuramento já hoje para o Europeu de 2027. Portugal perde pela primeira vez, também sofreu golos pela primeira vez. Claramente, uma tarde para esquecer da seleção nacional de sub-21. Mesmo assim, o aspecto positivo é que dependemos apenas de nós para garantirmos o lugar nessa fase final da competição. Foi um autêntico pesadelo em poucos minutos, mas há caminho ainda para seguir e, portanto, ouvinte Golo FM, não perca no dia 30 de setembro, Portugal-Gibraltar, com relato na primeira rádio Desporto. É, para já é tudo da minha parte, mas atenção que a partir das 19h45 temos esse duelo entre a Itália e a Bélgica. Portanto, fique desse lado, fique sintonizado, o chat vai continuar aberto para quem quiser conversar sobre o jogo, portanto, está completamente à vontade, estejam à vontade. Muito obrigado a toda a gente que esteve desse lado e relembro, 19h45, temos encontro marcado então para esse Itália-Bélgica.
2: Atenção, pelo esquerdo, levantou para a diária, remate, gol! Vem atirar, atirou, gol!
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0: E agora seguimos com os craques mundiais neste produto 100% palavra.
1: Ronaldo Luís Nazário de Lima, ou simplesmente Ronaldo, é amplamente considerado um dos maiores avançados da história do futebol. Nascido a 18 de setembro de 1976, no Rio de Janeiro, o brasileiro iniciou a sua carreira ainda adolescente, com apenas 16 anos no Cruzeiro. As suas exibições espetaculares no clube mineiro logo chamaram a atenção do futebol mundial e, em 1994, após participar no Mundial dos Estados Unidos, embora sem atuar, foi contratado pelo PSV Eindhoven, dos Países Baixos. Lá, Ronaldo mostrou toda a sua capacidade de explosão e finalização, marcando 54 golos em 57 jogos ao longo de duas temporadas, uma média impressionante que o transformou numa das jovens promessas mais cobiçadas do futebol europeu. O seu talento levou-o rapidamente a um dos maiores clubes do continente, o Barcelona, onde jogou durante a temporada de 1996-97. No Barça, Ronaldo elevou o seu jogo a novos patamares, marcando 47 golos em 49 partidas e ajudando o clube a vencer a Taça das Taças da UEFA e a Taça do Rei. Foi durante este período que ganhou o apelido de fenómeno, graças à sua velocidade devastadora, poder físico e capacidade para driblar com uma facilidade espantosa. Ainda com apenas 20 anos, foi eleito pela primeira vez o melhor jogador do mundo pela FIFA, título que viria a conquistar noutras duas ocasiões. Em 1997, Ronaldo fez uma transferência recorde para o Inter de Milão, onde continuou a brilhar no início da sua carreira, ganhando a Taça UEFA em 1998. Contudo, foram também os anos em que a sua sorte começou a mudar em termos físicos. Durante o seu tempo no Inter, sofreu a primeira de várias lesões graves no joelho que o afastariam dos relvados por longos períodos. O seu regresso em 2002 foi nada menos do que milagroso. Após dois anos de recuperação, Ronaldo voltou aos grandes palcos no Mundial de 2002, onde foi a estrela maior da seleção brasileira, conduzindo o Brasil à vitória com 8 golos, dois dos quais na final contra a Alemanha. Esta conquista garantiu-lhe o terceiro título de melhor jogador do mundo e marcou o seu renascimento como um dos melhores jogadores da sua geração. Após o Mundial, Ronaldo transferiu-se para o Real Madrid como parte dos famosos Galácticos, onde jogou de 2002 a 2007. Durante esse período, conquistou dois campeonatos espanhóis e manteve o seu estatuto de um dos melhores avançados do mundo, marcando 104 golos em 177 jogos. O seu estilo de jogo, marcado por uma combinação única de velocidade, técnica e poder de finalização, continuava a encantar os adeptos, apesar das lesões persistentes que o limitaram ao longo da sua carreira. Em Madrid, Ronaldo formou uma parceria letal com estrelas como Zidane, Figo e Beckham, que consolidaram ainda mais o seu legado no futebol europeu. Já na reta final da sua carreira, em 2007, voltou à Itália, desta vez para jogar no AC Milan, rival direto do Inter. Embora o seu desempenho tenha sido afetado pelas constantes lesões, ainda mostrou flashes de brilhantismo, marcando 9 golos em 20 jogos. Porém, o seu tempo no Milan também foi marcado por mais uma grave lesão no joelho, que acelerou o fim da sua trajetória na Europa. Ronaldo decidiu então regressar ao Brasil, assinando pelo Corinthians em 2009. Surpreendentemente, teve uma passagem de grande sucesso pelo clube paulista, onde ajudou o Corinthians a conquistar o Campeonato Paulista e a Copa do Brasil em 2009, numa demonstração de que, mesmo longe do seu auge físico, o seu talento era inquestionável. No entanto, após mais alguns problemas físicos, decidiu terminar a sua carreira em 2011, aos 34 anos. Ronaldo deixa um legado incontestável como um dos maiores avançados da história do futebol. Os seus números são impressionantes, já que ao longo da carreira marcou mais de 400 golos em clubes e seleções, venceu duas bolas de ouro em 1997 e 2002. O fenómeno sempre foi lembrado e terá revolucionado a posição de avançado, combinando uma capacidade física invulgar com uma técnica requintada e um instinto goleador incomparável. Ronaldo foi também um dos grandes responsáveis por popularizar o futebol brasileiro no exterior e inspirou gerações de jogadores pelo mundo. Mesmo com as inúmeras lesões que enfrentou, a sua resiliência e capacidade de se reinventar em momentos cruciais da carreira fazem dele uma lenda viva do desporto, sendo reconhecido tanto por adeptos quanto por críticos como um dos mais completos jogadores que o futebol já viu.
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0: Seguimos agora nesta emissão com os gigantes adormecidos.
1: O FC Nürnberg, conhecido simplesmente como Nuremberg, é um dos clubes mais históricos do futebol alemão. Fundado em 1900, o clube teve um papel determinante no desenvolvimento do futebol na Alemanha, especialmente durante as primeiras décadas do século XX. O clube bávaro, sediado na cidade de Nuremberg, cedo se destacou pela sua capacidade competitiva, acumulando vários títulos e tornando-se uma referência no futebol germânico. Nos anos 1920, o Nuremberg viveu a sua primeira era de ouro. Foi durante este período que o clube se estabeleceu e à sua hegemonia no futebol alemão, conquistando 5 campeonatos nacionais em apenas uma década, em 1920, 21, 24, 25 e 27. Sob o comando do treinador e ex-jogador Einar Stuhlfoth, o Nuremberg era uma equipa temida pela sua organização e qualidade técnica. Stuhlfoth, uma lenda do clube, foi um dos guarda-redes mais icónicos da Alemanha na época e foi fundamental nas conquistas dessa década de ouro. Com 9 campeonatos alemães no total, o Nuremberg é ainda hoje o clube que mais títulos conquistou antes da criação da Bundesliga, em 1963. No entanto, o início da era profissional do futebol alemão marcou uma viragem para o clube. Embora continuasse a ser competitivo, o Nuremberg não conseguiu manter a mesma regularidade de sucessos no novo formato. Ainda assim, em 1968, o clube voltou a conquistar o campeonato alemão, a sua primeira e única vitória na Bundesliga até hoje. Essa conquista, liderada pelo treinador Max Merkel, foi vista como um renascimento do clube, mas paradoxalmente o Nuremberg acabaria por descer de divisão logo na temporada seguinte, num dos episódios mais surpreendentes da história do futebol alemão. Após esse declínio inesperado, o Nuremberg passou por décadas de altos e baixos. O clube oscilou entre a primeira e a segunda divisões do futebol germânico, nunca mais conseguindo repetir o brilho do seu passado glorioso. Embora tenha vencido a Taça da Alemanha em 2007, o clube continuou a lutar para se estabelecer de forma consistente na Bundesliga, onde os desafios financeiros e a crescente competitividade tornaram mais difícil um regresso ao topo. O Nuremberg, no entanto, continua a ser um clube respeitado e com uma base de adeptos leal. A sua história rica e o seu legado no futebol alemão fazem dele um símbolo do futebol tradicional na Baviera. O estádio do clube, o Max Morlock Stadion, é um local onde as memórias de grandes conquistas e de alguns dos maiores jogadores da história do futebol alemão ainda ressoam. Jogadores como o já mencionado Einar Stuhlfoth, além de Andreas Köpke, campeão mundial em 1990, ajudaram a cimentar a reputação do clube como um formador de grandes talentos. Apesar das últimas décadas não terem sido tão prolíficas em termos de títulos, o Nuremberg mantém o seu lugar no coração do futebol alemão. A paixão dos seus adeptos e o respeito que o clube ainda comanda no país fazem dele uma instituição do desporto. A sua rica história é uma lembrança constante de que o Nuremberg representou e pode voltar a representar no futuro à medida que o clube procura reconstruir-se e regressar aos principais palcos do futebol alemão.
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0: Equipas que renasceram das cinzas para conquistar ligas, competições europeias, reacendendo a paixão dos seus adeptos. Está na altura de mais um grande feito histórico aqui na Golo FM.
1: A história do Bayern de Munique entre 1972 e 1976 é marcada por um dos períodos mais gloriosos do clube bávaro, consagrando-se como uma das melhores equipas da história do futebol. Essa era foi liderada por um núcleo de jogadores excepcionais e carismáticos que não apenas dominaram a Alemanha, como também conquistaram a Europa. A base dessa equipa foi construída ao longo da década de 1960, com a chegada de jovens talentos como Franz Beckenbauer, Gerd Müller e Sepp Maier, mas o verdadeiro ponto de virada veio em 1972, quando o Bayern conquistou o primeiro título da Bundesliga na década sob o comando do treinador Udo Lattek. Essa temporada de 1971-72 é considerada um marco inicial, pois o Bayern não só conquistou o campeonato, mas o fez com um estilo avassalador, estabelecendo recordes de golos e de pontos. Gerd Müller, artilheiro implacável, marcou 40 golos numa só época, recorde que perdurou por décadas na Liga Alemã. O Bayern ainda venceria a Bundesliga outras duas vezes consecutivas, em 72-73 e 73-74, consolidando a sua hegemonia no futebol germânico. A supremacia do Bayern, no entanto, não ficou limitada à Alemanha. O grande sonho europeu começou a realizar-se em 1974, quando a equipa conquistou a sua primeira Taça dos Clubes Campeões Europeus, a atual Liga dos Campeões. Na final, enfrentaram o Atlético Madrid e, após um empate dramático no primeiro jogo a um golo, o Bayern arrasou na repetição da partida, vencendo por 4-0, com destaque para a dupla letal de Gerd Müller e Uli Hoeneß. O título de 1974 foi apenas o início de um tricampeonato europeu consecutivo. O Bayern repetiu o feito em 1975 ao derrotar o Leeds United por 2-0 e em 1976 ao vencer o Saint-Étienne pelo mesmo placar, tornando-se apenas a terceira equipa a conquistar a Taça dos Campeões 3 vezes seguidas, igualando os feitos do Real Madrid e do Ajax. O Bayern de Munique dessa era era conhecido pelo seu estilo de jogo extremamente eficiente e por contar com jogadores de grande qualidade técnica e tática. O capitão Franz Beckenbauer, o Kaiser, foi líder dentro e fora de campo, desempenhando o papel de líbero com maestria, revolucionando a posição e tornando-se um dos maiores jogadores da história do futebol. Sepp Maier, por sua vez, foi um dos melhores guarda-redes da sua geração, enquanto Gerd Müller, o bombardeiro da nação, foi o grande responsável pelos golos, estabelecendo-se como um dos maiores goleadores da história do futebol. Outros nomes importantes dessa era incluem o versátil Paul Breitner e o atacante Uli Hoeneß, que também contribuíram imensamente para o sucesso do clube. A equipa dos bávaros coroou o seu domínio internacional ao conquistar a Taça Intercontinental em 1976, ao derrotar o Cruzeiro do Brasil com um resultado agregado de 2-0. Essa vitória foi fundamental para afirmar o Bayern como a melhor equipa do mundo nessa época. A formação de 1972 a 1976 entrou para a história como uma das maiores equipas de todos os tempos, não só pelo seu sucesso em campo, mas também pela maneira como revolucionou o futebol com o seu estilo moderno, técnico e coletivo. Jogadores como Beckenbauer, Bauer, Müller e Maier tornaram-se ícones do futebol mundial e o clube consolidou a sua posição entre as maiores potências do futebol europeu e global. Essa era de ouro estabeleceu as bases para o Bayern se tornar um gigante permanente do futebol europeu, reconhecido não apenas pelos títulos conquistados, mas também pelo impacto cultural e desportivo que gerou para o futuro do desporto.
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0: Está agora na hora de trazer o perfil de mais um jogador à Gol FM.
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1: Joshua Kimmich, nascido a 8 de fevereiro de 1995 em Rottweil, na Alemanha, é um médio defensivo e lateral direito amplamente reconhecido pela sua versatilidade, inteligência tática e habilidades técnicas. Iniciou a sua carreira no Stuttgart, mas foi no Leipzig que começou a chamar a atenção pelo seu desempenho consistente. Em 2015, Kimmich transferiu-se para o Bayern de Munique, onde rapidamente se estabeleceu como um dos jogadores mais importantes da equipa. Inicialmente jogando como lateral direito, o impressionou pela sua capacidade de contribuir defensivamente e ofensivamente. Com o tempo, a sua versatilidade levou-o a assumir uma posição mais central no meio-campo, onde se destacou como médio defensivo. Kimmich tem sido uma peça-chave no sucesso contínuo do Bayern de Munique e durante a sua passagem pelos bávaros ajudou a equipa a conquistar múltiplos títulos da Bundesliga, Taças da Alemanha e a Liga dos Campeões em 2020. A sua habilidade para ler o jogo, passar com precisão e controlar o ritmo do meio-campo tornaram-no indispensável para o Bayern. Além do sucesso a nível de clubes, Kimmich também é um membro importante da seleção alemã. Fez a sua estreia internacional em 2016 e tem sido um jogador regular em competições internacionais, incluindo o Campeonato da Europa e o Campeonato do Mundo. Nas últimas temporadas, continuou a ser uma das figuras centrais do Bayern de Munique e da seleção da Mannschaft, mantendo o seu status como um dos melhores médios defensivos do futebol europeu. A sua consistência e a capacidade de impactar jogos em várias fases continuam a consolidar a sua reputação como um dos jogadores mais completos da sua geração.
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0: Vamos lá olhar agora para mais um craque da Liga Portuguesa, aqui na Primeira Rádio Desporto.
1: Radamel Falcão, o avançado colombiano nascido em 1986, tornou-se uma das maiores referências ofensivas do Futebol Clube do Porto e do futebol europeu na década de 2010. Chegou ao clube português em 2009, vindo do River Plate, com o desafio de substituir Lisandro López, um avançado que tinha deixado uma marca forte no Porto. No entanto, Falcão rapidamente mostrou que estava à altura da responsabilidade, revelando uma capacidade goleadora e um instinto de finalização que o destacaram desde o início. Na sua primeira época com os Dragões, marcou 25 golos no campeonato, estabelecendo-se como uma das estrelas da equipa e conquistando o coração dos adeptos. A temporada seguinte, em 2010-2011, foi ainda mais memorável para Falcão e para o clube. Sob o comando de André Villas-Boas, o Futebol Clube do Porto alcançou uma campanha histórica, conquistando a Liga Europa, o campeonato, a Taça de Portugal e a Supertaça. Falcão foi absolutamente decisivo na campanha europeia, terminando a Liga Europa como o melhor marcador com 17 golos em 14 jogos, um recorde até hoje na competição. Na final contra o Braga, foi ele quem marcou o golo solitário que garantiu o título europeu aos Dragões, selando um dos momentos mais icónicos da sua carreira. O colombiano era conhecido pela sua presença constante na área e capacidade de decisão em jogos cruciais, sendo capaz de marcar tanto com os pés como com a cabeça, uma qualidade que o tornou um dos avançados mais temidos na Europa. Além dos golos, Falcão impressionava pela intensidade e dedicação em campo, características que fizeram dele um ídolo imediato para os adeptos. adeptos portistas. A sua média de golos e a consistência nas exibições elevaram-no ao estatuto de uma das grandes figuras do clube na era moderna. No final da época de 2010-2011, depois de conquistar todos os títulos possíveis em Portugal, Falcão transferiu-se para o Atlético Madrid por uma quantia recorde para o clube espanhol na época. No entanto, o legado que deixou no Porto é inegável. Em apenas duas temporadas, o colombiano somou 72 golos em 87 jogos, um registro impressionante que o coloca entre os grandes avançados da história do clube. Ainda hoje é lembrado como um dos jogadores mais letais e talentosos que passaram pelo Futebol Clube do Porto e a sua mística como goleador permanece viva entre os adeptos. A passagem de Falcão pelos Dragões foi curta, mas profundamente marcante. A sua determinação, aliada a uma capacidade única de finalização, não só lhe renderam um lugar especial na história do clube, como também lançaram a sua carreira internacional. Em Portugal, Falcão é sinónimo de sucesso e conquista, sendo uma figura inesquecível para os portistas e para o futebol nacional.
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0: Olhamos agora nesta emissão para os craques mundiais. Apesar da sua ausência no campo, o legado destes jogadores continua a inspirar novas gerações que procuram também alcançar a mesma grandeza. É para ouvir também aqui na primeira rádio de desporto os craques mundiais com o Hugo Taveira.
1: Pelé, nascido Edson Arantes do Nascimento em 1940 em Três Corações, no estado de Minas Gerais, é amplamente considerado o maior jogador de futebol de todos os tempos. Criado numa família humilde, começou desde cedo a demonstrar o seu talento para o desporto, jogando nas ruas com bolas feitas de meias e trapos. O futebol era uma paixão que o acompanhava desde pequeno, algo que não passou despercebido ao pai, Dondinho, ele próprio um jogador de futebol, que incentivou o filho a perseguir o sonho de ser atleta profissional. Aos 15 anos, Pelé assinou pelo Santos Futebol Clube, iniciando ali uma carreira que marcaria para sempre a história do desporto rei. Estreou-se pela equipa principal em 1956 e rapidamente começou a chamar a atenção de todo o Brasil com a sua habilidade técnica, velocidade e faro pelo golo. Com apenas 16 anos, já era o melhor marcador da Liga Brasileira, demonstrando que o seu talento transcenderia fronteiras. Mas foi em 1958, com apenas 17 anos, que Pelé se apresentou ao mundo ao ser uma das estrelas da seleção brasileira que venceu o Mundial de Futebol, na Suécia. O jovem prodígio marcou 6 golos na competição, incluindo 2 na final contra a Suécia, e tornou-se desde então um ícone global. Ao longo de uma carreira de quase 2 décadas, Pelé tornou-se sinónimo de sucesso. Com o Santos, clube onde jogou até 1974, conquistou múltiplos títulos, incluindo 2 da Taça dos Libertadores e 2 taças intercontinentais, estabelecendo a equipa como uma das mais dominantes do mundo na época. Além disso, Pelé ajudou o Santos a vencer inúmeros campeonatos brasileiros e a ganhar prestígio internacional, sendo o clube mais temido da América do Sul e um dos mais respeitados no cenário mundial. Mas não foi só no Santos que Pelé deixou a sua marca indelével. Na seleção canarinha, conquistou 3 campeonatos do mundo em 1958, 1962 e 1970, um feito inigualável até aos dias de hoje. Na edição de 70, no México, Pelé brilhou novamente ao liderar uma das seleções mais talentosas de todos os tempos, sendo eleito o melhor jogador do torneio. Foi a consagração do rei do futebol, que aos 29 anos já era considerado um mito. Ao todo, Pelé disputou 4 mundiais, tornando-se o único jogador na história a vencer o torneio em 3 ocasiões. Além disso, destacou-se também pela sua versatilidade em campo, porque para além de ser um goleador nato, com um total de 1.283 golos em 1.366 jogos, era um jogador completo que podia atuar em várias posições ofensivas graças à sua inteligência tática, visão de jogo e habilidade em criar oportunidades para os companheiros de equipa. Com um físico impressionante, Pelé era capaz de superar adversários com dribles curtos e rápidos, ao mesmo tempo que exibia uma capacidade ímpar para finalizar com ambos os pés e a cabeça. Em 1975, decidiu levar o seu talento para os Estados Unidos, assinando com o New York Cosmos, onde ajudou a popularizar o futebol num país onde o desporto não era, até então, muito apreciado. Mesmo no final da sua carreira, o impacto nos relvados americanos foi gigantesco e conseguiu atrair grandes multidões, contribuindo para o crescimento do futebol no país. Pelé não foi apenas um fenómeno dentro de campo. Fora dos relvados, tornou-se uma figura global, usando a sua influência para promover o futebol e causas humanitárias ao redor do mundo. Durante toda a sua vida, recebeu inúmeros prémios e distinções, sendo nomeado o atleta do século pelo Comitê Olímpico Internacional e pela FIFA. O legado de Pelé vai muito além dos títulos e dos golos. Transformou o futebol num espetáculo mundial, encantando gerações com o seu talento e carisma, sendo que a história, marcada por conquistas inigualáveis, faz dele uma lenda imortal do desporto, cuja influência perdurará para sempre no futebol e na cultura popular. Pelé é e sempre será o rei do futebol.
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0: E está agora na hora de trazer mais um gigante adormecido à Golo FM.
1: O Hamburger Sportwagen, ou Hamburgo na língua portuguesa, é um dos maiores gigantes adormecidos do futebol mundial. Fundado em 1887, o emblema da cidade hanseática, com o mesmo nome, é descendente do antigo Sport Clube Germania, equipa que acabou por fundir-se com o Hamburger FC e com o Falke Eppendorf. Conhecido também por HSV, o clube foi se tornando uma potência regional nos primeiros anos de existência. Devido ao crescimento nas competições do norte da Alemanha, a equipa foi-se começando a destacar também nas provas nacionais, alcançando o primeiro título de campeão nacional na longínqua temporada de 1923. Nesse ano, venceram a final do campeonato por 3-0 sobre o Union Oberschenowaida, juntando-lhe mais um título em 1928, dessa vez frente ao Viktoria Köln. Durante o Terceiro Reich, que coincidiu com a Segunda Guerra Mundial, o clube perdeu alguma força a nível nacional, conquistando acima de tudo vários troféus regionais. Situado na zona de ocupação britânica após o fim do conflito, foi aí que o Hamburgo tentou reerguer-se, somando dois campeonatos locais, embora tenha tardado até 1960 para voltar a tornar-se dominador ao nível nacional. Foi nesse mesmo ano que se tornou campeão alemão pela terceira vez, vencendo o Colónia na final, para além de se ter estreado na Taça dos Clubes Campeões Europeus. A campanha inaugural terminou apenas nas meias-finais, onde caiu aos pés do Barcelona, lançando os dados para uma década que viria a trazer a sua primeira Taça da Alemanha, 3 anos mais tarde conquistada sobre o Borussia Dortmund. Os feitos alcançados até então valeram ao clube o convite da Federação Alemã para participar na primeira Bundesliga, disputada na época seguinte, em que o seu avançado, Uwe Seeler, se sagrou o melhor marcador com 30 golos. Os anos 70 foram ainda mais risonhos para os Die Rothosen, agraciados pelas conquistas de mais uma Taça da Alemanha em 1976 e de uma Taça das Taças em 1977. Após eliminar o Atlético Madrid nas meias-finais, um resultado de 2-0 frente ao Anderlecht em Amsterdão deu o primeiro título europeu ao Hamburgo. Aproveitando o entusiasmo com os resultados recentes, a equipa germânica assegurou, 2 anos mais tarde, o primeiro de 3 campeonatos da Bundesliga em 4 temporadas. Esse foi, sem dúvida, o momento mais glorioso da história do HSV, que chegou inclusive à final da Taça dos Clubes Campeões Europeus, perdida para o Nottingham Forest em 1980, no estádio Santiago Bernabéu. No início dos anos 80, a equipa era uma das maiores potências continentais, estatuto que se confirmou com a maior conquista registada em 1983, quando levantou o troféu de campeão de Europa em Atenas. A vitória frente à Juventus por 1-0 foi conseguida com o golo de Félix Magat, um dos maiores nomes da história do clube, que eternizou o Hamburgo na elite restrita de emblemas que subiram ao trono europeu. Na década não terminaria sem mais um título da Taça da Alemanha em 1986, o último antes de um período mais pobre na chegada à virada do século. O regresso à Liga dos Campeões aconteceu em 2000-2001, assim como em 2006-2007, ainda assim sem conseguir ultrapassar a fase de grupos. A equipa ainda lutou pelo título alemão em 2006, perdendo-o para o Bayern de Munique, porém a partir daí não mais conseguiu ser competitivo dessa forma, entrando numa espiral decrescente até ao ponto mais negro da sua existência. Em 2018, o clube acabou despromovido ao segundo escalão pela primeira vez, de onde não saiu até ao momento, apesar das várias tentativas de subida de divisão. Uma história curiosa acerca desse momento é que no Volkspark Stadion, casa do emblema hanseático, estava colocado um relógio que contava o tempo exato da equipa na Bundesliga, exibido de forma orgulhosa por ser o único conjunto que participou em todas as edições desde a sua formação. Agora, o relógio foi removido do recinto, deixando no seu lugar as coordenadas da localização do mesmo. Com um percurso riquíssimo no futebol da Alemanha, o Hamburgo protagoniza um dos derbys mais apaixonantes do país, com o St. Pauli, outra equipa da cidade. A rivalidade com o Werder Bremen é também assinalável, com as equipas que ficam a 100 km de distância a formarem o conhecido Nordderby, ou Clássico do Norte. Durante muitos anos, os confrontos com o Bayern de Munique foram vistos como um conflito entre o Norte e o sul do país, embora atualmente essa animosidade tenha esfriado por motivos competitivos. A viver uma das fases mais discretas desde a fundação há 137 anos, o dinossauro, como é conhecido no seu país, é um dos gigantes adormecidos com maior contribuição para o futebol germânico e continental.
0: Agora 18h51.
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0: Seleções, equipas mais pequenas que surpreenderam gigantes em grandes torneios, que provaram que no futebol nada é impossível e que a história se escreve muitas vezes com o coração. Está na altura de mais um grande feito histórico aqui na Primeira Rádio Desporto, 100% Palavra.
1: A conquista do Mundial de Sub-20 pela seleção portuguesa em 1989, realizado na Arábia Saudita, foi um dos momentos mais marcantes da história do futebol português. Este torneio, que decorreu entre fevereiro e março de 1989, culminou com a vitória de Portugal na final contra a Nigéria por 2-0 em Riad. Esta vitória significou o primeiro grande título internacional para as seleções jovens de Portugal e serviu de prelúdio para o bicampeonato, com a conquista também do Mundial Sub-20 em 1991. O caminho até à final foi repleto de desafios. Sob o comando de Carlos Queiroz, a equipa portuguesa destacou-se pela coesão e pelo talento individual dos seus jogadores, que mais tarde se tornariam referências do futebol europeu. Entre os nomes mais destacados estavam Fernando Couto, João Pinto, Paulo Sousa e Abel Silva. A fase de grupos foi superada com alguma dificuldade, mas Portugal mostrou uma defesa sólida e uma linha ofensiva criativa que foi capaz de lidar com a pressão nos momentos decisivos. No total, a equipa disputou 6 jogos até à final, demonstrando uma evolução ao longo do torneio, tanto no aspecto tático como na mentalidade competitiva. Na final disputada no King Fahd International Stadium, Portugal enfrentou uma talentosa Nigéria, que também chegava ao jogo decisivo com grande moral. A partida foi equilibrada, com ambas as equipas a terem oportunidades, mas foi no prolongamento que a seleção portuguesa conseguiu destravar o jogo. O primeiro golo surgiu dos pés de Abel Silva, que abriu o marcador para Portugal, aproveitando um cruzamento vindo da direita. Pouco depois, Jorge Couto selou o resultado ao marcar o segundo golo, garantindo a vitória por 2-0 e a consagração de Portugal como campeão mundial de sub-20. A vitória da seleção nacional não apenas deu ao país o seu primeiro título internacional no futebol, mas também revelou uma geração de jogadores que deixaria uma marca profunda no futebol português e mundial. Muitos dos atletas dessa equipa juvenil integraram a seleção principal e tiveram carreiras de sucesso, tanto em clubes nacionais como internacionais. Fernando Couto, Paulo Sousa e João Pinto, por exemplo, seriam figuras essenciais em várias campanhas da seleção portuguesa nos anos seguintes. O título de 1989 foi também um catalisador para a evolução do futebol jovem em Portugal, destacando a capacidade do país em formar talentos de nível mundial. Esta geração de ouro, liderada por Carlos Queiroz, colocaria Portugal no mapa do futebol juvenil e o sucesso seria repetido 2 anos depois, em 1991, com a conquista do Mundial de Sub-20, novamente, agora em Lisboa. Esses sucessos cimentaram a reputação portuguesa como uma potência emergente do futebol de formação e abriram as portas para futuros triunfos nas categorias principais.
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0: Vamos lá olhar agora para o perfil de mais um jogador aqui na Primeira Rádio Desporto.
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1: Dušan Vlahović, nascido a 28 de janeiro de 2000 em Belgrado, na Sérvia, é um avançado reconhecido pela sua imponência física, capacidade de finalização e presença na área. Iniciou a sua carreira profissional no Partizan de Belgrado, onde chamou a atenção pela sua impressionante capacidade de marcar golos desde cedo. Em 2018, Vlahović transferiu-se para a Fiorentina, na Série A italiana, onde rapidamente se destacou como um dos jovens talentos mais promissores da Liga. Durante a temporada de 2020-2021, teve uma atuação notável, terminando como o segundo melhor marcador da Série A, o que levou a um aumento significativo no seu perfil e interesse de grandes clubes europeus. No início de 2022, Vlahović transferiu-se para a Juventus, uma das maiores equipas de Itália. Nesse clube, continuou a demonstrar a sua qualidade, contribuindo com golos e assistências em competições nacionais e internacionais. A sua presença física e habilidade para finalizar em situações complicadas tornaram-no uma peça fundamental no ataque da equipa. Além do sucesso a nível de clubes, Vlahović também também é um jogador importante para a seleção sérvia. Fez a sua estreia internacional em 2019 e tem sido uma presença constante na equipa, ajudando a Sérvia em competições como o Campeonato da Europa e as qualificações para o Campeonato do Mundo. Mais recentemente, Vlahovic continua a ser um dos principais avançados da Juventus e um dos talentos mais promissores do futebol europeu, consolidando a sua reputação como um goleador prolífico e um jogador de classe mundial.
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0: E agora seguimos com os craques da Liga Portuguesa, neste produto 100% palavra.
1: Óscar Cardoso, mais conhecido como Taquara, é um dos maiores goleadores da história recente do futebol sul-americano e europeu. Nascido a 20 de maio de 1983 em Juan Eulogio Estigarribia, no Paraguai, Cardoso começou a sua carreira futebolística no modesto clube 3 de Fevereiro, onde rapidamente se destacou pelo seu instinto goleador e capacidade física. Com 1,93m de altura e uma presença imponente na área, o avançado tinha todas as características para ser um sucesso como ponta de lança e rapidamente chamou a atenção de clubes maiores no seu país. A ascensão de Cardoso ao cenário internacional começou verdadeiramente em 2006, quando foi contratado pelo Newell's Old Boys da Argentina. No clube de Rosário, Cardoso tornou-se rapidamente uma referência ofensiva, marcando 21 golos em 33 jogos, um registro impressionante que despertou o interesse de clubes europeus. Foi então que em 2007, o Benfica, à procura de um avançado com capacidade para resolver jogos, apostou 9 milhões de euros na contratação do paraguaio, um valor elevado na época, mas que viria a ser amplamente justificado pelos feitos que se seguiriam. Cardoso chegou ao Benfica com grande expectativa e não demorou a justificar o investimento. Na sua primeira época, marcou 22 golos em todas as competições, destacando-se pelo seu potente pé esquerdo, capaz de remates fulminantes de qualquer zona do campo. O paraguaio rapidamente ganhou o carinho dos adeptos benfiquistas, que o apelidaram de Taquara, uma referência à sua estatura e à sua capacidade de desferir remates potentes, tal como uma lança. Com a sua presença na área, Cardoso trouxe ao Benfica uma nova dimensão ofensiva. No entanto, foi na época de 2009-2010 que Óscar Cardoso viu o seu auge ao serviço do clube encarnado. Sob o comando de Jorge Jesus, o Benfica conquistou o título de campeão nacional e Cardoso sagrou-se o melhor marcador da Primeira Liga com 26 golos, números que reforçaram o seu estatuto como um dos mais letais avançados da Europa. Além disso, contribuiu para a vitória na Taça da Liga, demonstrando ser decisivo nos momentos mais importantes da época. A sua parceria com jogadores como Angel Di Maria e Pablo Aimar foi fundamental para o sucesso ofensivo da equipa e Cardoso tornou-se o goleador de referência no Clube da Luz. Nas competições europeias, também foi protagonista, destacando-se pela sua capacidade de marcar em momentos decisivos. Em 2013, durante a campanha que levou o Benfica à final da Liga Europa, o avançado paraguaio marcou 2 golos na vitória sobre o Fenerbahçe nas meias finais, carimbando o passaporte do clube encarnado para a final contra o Chelsea. Embora o Benfica não tenha conseguido vencer o troféu, Cardoso deixou uma marca indelével, terminando como o melhor marcador da competição com 7 golos. Ao longo das suas 7 temporadas no Benfica, estabeleceu-se como uma lenda do clube, marcando o total de 172 golos em 293 jogos, o que o coloca entre os melhores goleadores da história do clube e o melhor não nascido em Portugal. O seu pé esquerdo era temido por defesas e guarda-redes e a sua capacidade de converter livres diretos e grandes penalidades tornou uma arma letal em qualquer situação de bola parada. Além dos 2 campeonatos nacionais conquistados, venceu também 5 taças da Liga e 1 taça de Portugal, sendo uma peça fundamental em todas estas conquistas. Em 2014, após uma longa e bem-sucedida carreira no Benfica, Cardoso transferiu-se para o Trabzonspor, da Turquia, onde continuou a mostrar a sua veia goleadora. Apesar de já não estar no seu auge físico, Cardoso manteve uma impressionante média de golos, marcando 25 em 66 jogos durante as 2 épocas em que representou o clube turco. A sua experiência e faro pelo golo ainda o tornavam um avançado respeitado, tanto no campeonato como nas competições europeias. Após a sua passagem pela Turquia, Cardoso ainda regressou à América do Sul, onde jogou pelo Libertad no Paraguai, consolidando-se como um ícone no futebol do seu país. A sua longevidade como jogador de topo e a consistência ao longo de uma carreira recheada de golos tornaram-no numa referência para várias gerações. Além disso, foi também um nome habitual na seleção paraguaia, tendo representado

alto nível durante muitos anos. Embora os tempos de glória tenham ficado para trás, Cardoso deixou uma marca indelével no futebol, especialmente em Portugal, onde o seu nome será para sempre sinónimo de golos e sucesso com a camisola das Águias.

0: seja uma vitória épica ou uma reviravolta inesperada, o José Carlos Leal não deixa passar nenhum detalhe do hóquei em patins, sempre à segunda e à sexta-feira.
1: O defesa mete o espanhol Fabián César Chabna Carballeira. É mais um reforço do hóquei em patins do Futebol Clube Porto para 2026-2027, com um contrato válido por 3 temporadas, informaram os campeões europeus em título. No hóquista de 30 anos, Chabna assinou pelos Dragões após 6 épocas consecutivas no Lecce, embora já tivesse anteriormente jogado na equipa do Corunha entre 2012 e 2013, Chabna 2017-2018, seguindo então por 2 temporadas para o Reus. O Futebol Clube Porto será apenas o terceiro clube na carreira de Carballeira, no hóquei, que conta com 34 internacionalizações pela seleção de Espanha. O Futebol Clube Porto entra na época como campeão europeu, em título, ao vencer na final, em maio. O Barcelona, sem êxito, nas provas internas, com o Benfica, a vencer o campeonato, e a Elite Cup, e o Sporting, na Supertaça e na Taça de Portugal. Ainda pelo hóquei em patins, mas pela vertente feminina, Portugal ficou inserido no grupo A do Mundial Feminino de Hóquei em Patins, juntamente com Espanha, Itália e Andorra. Já no grupo B, temos Chile, na França, na Angola, na Argentina, na prova que se realiza em Assunção, no Paraguai, entre os dias 12 e 18 de outubro. Qualificam-se para nos quartos de final dos 3 primeiros de cada grupo, aos quais se juntam os vencedores dos grupos C e D da Intercontinental Cup. Em cabine séniores femininos, no grupo A, tem cabine escalado na Espanha, na Argentina, na Chile, cabine França e Suíça, enquanto que o grupo B terá na Portugal, Itália, Colômbia, Índia, na Brasil e México. Nos sub-19 masculinos, na Espanha, na Argentina, na Itália e Suíça, ficam no grupo A, em Portugal, França, na Colômbia, Índia e Estados Unidos, nas contas do grupo B. A ainda deve registrar o sorteio do Mundial B, no campeonato intercontinental e masculinos, com Suíça, na Áustria, nos Estados Unidos, Índia e México, no grupo A, na Colômbia, Brasil, Egito, na África do Sul e Austrália, no grupo B, sem mais categorias, de 12 a 18 de outubro. A Espanha, na tripla, na campeã mundial, nas 3 principais categorias, em competição, séniores masculinos, femininos, sub-19 masculinos, defenderá nos títulos conquistados em 2024, em Cabana Novara, nos World Skate Games de Itália.
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0: Seguimos agora nesta emissão com os craques mundiais.
3: Kaká, nome pelo qual ficou mundialmente conhecido, Ricardo Isaacson dos Santos Leite, nasceu a 22 de abril de 1982 em Brasília e rapidamente se destacou como uma das maiores promessas do futebol brasileiro. Desde jovem, Kaká mostrou uma técnica refinada e uma inteligência tática que o diferenciava dos demais. A sua carreira começou no São Paulo, onde ingressou nas camadas jovens e se destacou pela sua habilidade com bola nos pés e a visão de jogo que deslumbrava os adeptos. Foi ainda no clube paulista que começou a atrair a atenção de clubes europeus, especialmente após a conquista do torneio Rio-São Paulo em 2001, onde teve uma atuação de destaque. O ano de 2003 marcou a viragem na carreira de Kaká, quando foi contratado pelo AC Milan, um dos clubes mais prestigiados da Europa, por cerca de 8,5 milhões de euros, uma pechincha face ao talento que demonstraria nos anos seguintes. A sua adaptação ao futebol europeu foi imediata. Logo na sua primeira temporada, Kaká ajudou o Milan a conquistar a Série A e rapidamente se tornou uma das principais estrelas da equipa, brilhando ao lado de lendas como Paolo Maldini, Andrea Pirlo e Andriy Shevchenko. O brasileiro desempenhava um papel de maestro no meio-campo, atuando como treco-artista, posicionando-se entre os médios e os avançados, criando inúmeras oportunidades de golo com os seus passos precisos e corridas verticais pelo campo. A sua ascensão ao topo do futebol mundial culminou em 2007, quando viveu o ponto alto da sua carreira. Nesse ano, Kaká liderou o Milan à conquista da Liga dos Campeões da UEFA, com exibições extraordinárias, especialmente nas meias-finais contra o Manchester United, onde marcou 2 golos no jogo de ida. Na final contra o Liverpool, Kaká foi crucial na vitória por 2-1, assistindo o segundo golo marcado por Inzaghi. As suas exibições nessa temporada valeram-lhe a Bola de Ouro e o título de melhor jogador do mundo da FIFA, coroando-o como o melhor jogador

da sua geração. Além da Liga dos Campeões, Kaká conquistou outros troféus importantes ao serviço do Milan, como a Supertaça Europeia e o Mundial de Clubes da FIFA. Durante os seus anos em Milão, o brasileiro consolidou-se como um dos maiores jogadores do mundo, com o seu estilo elegante e dinâmico que misturava técnica, velocidade e finalização. A sua capacidade de driblar em alta velocidade e a precisão dos seus passos tornavam-no uma ameaça constante para as defesas adversárias. Em 2009, o Real Madrid, na sua busca por construir uma nova geração de galácticos, não hesitou em pagar 67 milhões de euros pelo seu passe, tornando Kaká o jogador mais caro da época. No entanto, a sua passagem pelos merengues não foi tão brilhante quanto se esperava, em grande parte devido às várias lesões que o impediram de manter a regularidade exibida no Milan. Embora tenha tido momentos de grande qualidade, como as exibições na Liga dos Campeões e algumas atuações decisivas na La Liga, Kaká nunca conseguiu assumir o protagonismo absoluto numa equipa onde também estavam estrelas como Cristiano Ronaldo e Karim Benzema. Ainda assim, ao longo das 4 temporadas no Real Madrid, conquistou um título de La Liga, uma Taça do Rei e uma Supertaça de Espanha, deixando a sua marca na história do clube. Em 2013, Kaká fez o seu regresso ao AC Milan, onde foi recebido com grande entusiasmo pelos adeptos. No entanto, já não era o jogador que encantara o mundo nos anos anteriores. Apesar disso, ainda foi capaz de contribuir para o clube com alguns momentos de brilho, mas a sua segunda passagem por Milão não duraria muito. Em 2014, Kaká tomou a decisão de rumar à Major League Soccer, a MLS, assinando com o Orlando City, onde se tornou a estrela principal do novo projeto do clube americano. Na MLS, Kaká trouxe o seu prestígio e talento para um campeonato em crescimento, ajudando a elevar o nível da competição e tornando-se um dos jogadores mais influentes do campeonato. Mesmo numa fase mais avançada da carreira, o brasileiro continuava a demonstrar a sua classe e a marcar golos decisivos. A sua presença em campo atraía multidões e Kaká era admirado não só pelo seu talento, mas também pelo seu caráter e profissionalismo. Ao longo da sua carreira internacional, Kaká também foi uma peça importante para a seleção brasileira, tendo participado em 3 edições do Campeonato do Mundo da FIFA em 2002, 2006 e 2010. Foi parte do plantel que conquistou o Mundial de 2002, embora não tenha tido um papel de destaque nesse torneio. No entanto, nas edições seguintes, Kaká assumiu-se como uma das principais figuras do Brasil, vencendo também a Taça das Confederações em 2005 e 2009. Acabaria por encerrar a carreira em 2017 com o respeito e admiração de todos os que o acompanharam no seu trajeto. Com 29 títulos conquistados entre clubes e seleção, incluindo a glória na Liga dos Campeões e o reconhecimento como o melhor jogador do mundo, Kaká será sempre lembrado como um dos grandes nomes do futebol mundial, tendo em conta que o seu legado vai muito além dos números.

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1: Vamos lá olhar agora para mais um gigante adormecido aqui na Primeira Rádio Desporto.
2: O Steaua de Bucareste, um dos clubes mais icónicos da Roménia, tem uma história rica e marcada por grandes feitos no futebol europeu. Fundado a 7 de junho de 1947 como ASA Bucareste, o clube nasceu vinculado ao exército romeno, refletindo a forte ligação entre o desporto e o regime militar da época. Inicialmente, a equipa disputava competições nacionais com algum sucesso, mas foi em 1961 que o clube adotou o nome pelo qual ficaria famoso, Steaua, que significa estrela em romeno, e começou a cimentar a sua identidade vitoriosa. Nas décadas seguintes, o Steaua tornou-se uma força dominante no futebol romeno, mas foi nos anos 80 que o clube atingiu o apogeu da sua glória. Durante esse período, sob o comando do carismático treinador Emerich Jeannet, a equipa conquistou uma série de títulos nacionais e internacionais que catapultaram o clube para o estatuto de gigante europeu. O ponto culminante da sua história aconteceu na temporada de 1985-86, quando o Steaua surpreendeu o mundo do futebol ao conquistar a Taça dos Clubes Campeões Europeus, o equivalente à atual Liga dos Campeões. A caminhada histórica na competição europeia começou de forma modesta, mas à medida que o Steaua superava adversários poderosos, a confiança e o espírito de luta da equipa tornaram-se evidentes. A grande final, disputada a 7 de maio de 1986, no estádio Ramón Sánchez Pizjuán, em Sevilha, colocou o Steaua frente ao poderoso Barcelona, favorito, claro, à vitória. Num jogo tenso e de poucas oportunidades, o empate a zero manteve-se durante os 120 minutos de jogo, levando a decisão para as grandes penalidades. Foi então que a figura do guarda-redes Helmut do Kadam emergiu de forma heroica. Numa das exibições mais memoráveis de sempre em finais europeias, do Kadam defendeu 4 penaltis consecutivos, um feito inédito e ainda hoje lembrado com espanto pelos amantes do futebol. O Steaua venceu por 2-0 nas penalidades, tornando-se o primeiro clube da Europa de Leste a erguer o mais prestigiado troféu do futebol europeu. Esta conquista, além de colocar o clube nos anéis da história, representou um momento de enorme orgulho para a Roménia, então sob o regime comunista de Nicolae Ceaușescu. Após a vitória na Taça dos Campeões, o Steaua de Bucareste consolidou-se como uma das potências do futebol europeu. O clube voltou a brilhar em 1987, quando venceu a Supertaça Europeia, ao derrotar o poderoso Dinamo de Kiev por 1-0. Este período de ouro do Steaua, que se estendeu até 1989, ficou marcado pela presença de jogadores lendários como Marios Lacatos, um dos mais carismáticos avançados do futebol romeno, e ainda Victor Piturca, um avançado letal. Estes e outros craques faziam parte dos chamados Esquadrão Imortal, uma equipa que dominava tanto a nível interno como nas competições internacionais. A equipa chegou ainda à outra final da Taça dos Campeões em 1989, mas foi derrotada pelo AC Milan, numa das melhores equipas da época. No plano doméstico, o Steaua continuou a acumular títulos. Durante a década de 1980, venceu várias edições da Divisão A, o Campeonato Romeno e Taças Nacionais. A hegemonia do clube era incontestável e o domínio no futebol romeno refletia a força de uma equipa que contava com uma geração de ouro dos jogadores. No entanto, a transição política e social na Roménia, com a queda do regime comunista em 1989, trouxe desafios para o Steaua. A separação do clube em relação ao exército em 2003 resultou em disputas legais, principalmente em torno do uso do nome e do emblema do clube. A equipa foi então renomeada para FCSB em 2017, após um processo judicial, mas apesar dessas complicações, o Steaua mantém-se como um dos clubes mais populares e vitoriosos da Roménia. A vitória na Taça dos Campeões de 1986 permanece o ponto alto da história do clube e um dos momentos mais gloriosos do futebol europeu. Até hoje, o Steaua de Bucareste é lembrado como o primeiro clube da Europa de Leste a conquistar este título, numa altura em que o futebol mundial era dominado pelas potências ocidentais. A resiliência e capacidade de superação demonstradas naquela época ainda ecoam entre os apaixonados pelo futebol.

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1: A invencibilidade de algumas equipas em ligas nacionais ou europeias permanece como uma marca histórica, imortalizando os seus nomes nos livros do futebol. Está na altura de mais um grande feito histórico aqui na Gol FM.
2: A conquista do Mundial Sub-20 de 1991 pela seleção de Portugal é um dos momentos mais marcantes da história do futebol português. Este triunfo, ocorrido apenas 2 anos após a primeira vitória em 1989, solidificou o país como uma das grandes potências no futebol jovem a nível mundial. A competição foi realizada em Portugal entre os dias 14 e 30 de junho de 1991, o que aumentou ainda mais a responsabilidade e expectativa sobre a equipa portuguesa. Disputado em cidades como Lisboa, Porto e Braga, entre outras, o torneio reuniu as melhores seleções sub-20 mundiais. Portugal, já com o peso de ser o atual campeão, tinha no seu plantel jogadores talentosos que seriam determinantes para repetir o feito de 89. A campanha portuguesa no Mundial de Sub-20 começou com uma fase de grupos onde o país enfrentou equipas como a Argentina, a Coreia do Sul e a Irlanda do Norte. Portugal terminou esta fase no segundo lugar do grupo, que garantiu a passagem para a fase a eliminar. Desde logo, a solidez defensiva e a coesão do grupo de jogadores começaram a destacar-se como pilares fundamentais da equipa, que era orientada à altura por Carlos Queiroz. Nos quartos de final, Portugal enfrentou o México e conseguiu uma vitória convincente por 2-1, assegurando a passagem às semifinais. O desafio seguinte foi contra a Austrália, num jogo extremamente equilibrado e emocionante, que terminou com uma vitória de 1-0 para Portugal, graças a um golo decisivo do avançado Tony, levando assim os jovens portugueses à final do torneio. A grande final foi disputada a 30 de junho de 1991, no Estádio da Luz, em Lisboa, diante de uma enchente de adeptos que aguardavam ansiosamente por mais um título mundial. O adversário foi o Brasil, uma das potências tradicionais do futebol, o que aumentava o grau de dificuldade na partida. O jogo foi extremamente estático e disputado, terminando empatado 0-0 após o tempo regulamentar e o prolongamento. A decisão seguiu-se então para grandes penalidades, onde o guarda-redes português Sérgio Leite se destacou, defendendo 2 penaltis e ajudando Portugal a vencer por 4-2. Este momento ficou marcado na memória de todos os adeptos e Portugal sagrou-se bicampeão mundial de sub-20. Este torneio destacou-se não apenas pelo título, mas também pelo surgimento dos jogadores que viriam a ter carreiras notáveis no futebol profissional. Entre os nomes mais proeminentes da equipa estava Jorge Costa, que viria a ser uma lenda no futebol do Porto, João Pinto, que brilhou no Benfica e Sporting, e Emílio Peixe, que foi eleito o melhor jogador do torneio, recebendo a bola de ouro da competição. A vitória no Mundial de Sub-20 de 1991 consolidou a reputação de Carlos Queiroz como um dos principais responsáveis pelo desenvolvimento das camadas jovens do futebol português. Este triunfo ajudou também a criar uma base sólida de jogadores que mais tarde formariam a espinha dorsal da seleção nacional principal. Portugal, com esta vitória, tornou-se apenas o 4º país a vencer 2 títulos consecutivos do Mundial de Sub-20, um título que até hoje continua a ser celebrado como um dos maiores êxitos da história do futebol português. Essa geração de ouro trouxe um novo fôlego para o futebol em Portugal e inspirou as futuras gerações, preparando o caminho para o sucesso que a seleção principal alcançaria nas décadas seguintes.
3: Portugal a revalidar o seu título de campeão do mundo. Aí está o capitão João Vieira Pinto e agora Carlos Queiroz também, que merece empunhar este troféu.
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1: E agora seguimos com o perfil do jogador neste produto 100% palavra.
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2: Amin Harit, nascido a 18 de junho de 1997 em Pontoise, França, é um futebolista internacional marroquino que joga como médio ofensivo no Olympique de Marselha. Conhecido pela sua habilidade técnica, criatividade e capacidade de drible, Harit tem-se destacado pela sua versatilidade em campo, conseguindo atuar tanto no centro como nas alas. Harit começou a sua formação no Nantes, clube onde fez a sua estreia profissional em 2016. As suas exibições impressionaram desde cedo, o que lhe valeu uma transferência para o Schalke 04 em 2017, onde rapidamente se afirmou como uma das principais figuras da equipa na Bundesliga. Durante o seu tempo na Alemanha, destacou-se pela sua capacidade de quebrar linhas defensivas e pela inteligência no último passe. Em 2021 foi emprestado ao Marselha, onde encontrou um novo impulso na sua carreira, tornando-se uma peça-chave no esquema da equipa. Internacionalmente, Harit escolheu representar Marrocos, país de origem dos seus pais, e participou em várias competições importantes, incluindo a Taça das Nações Africanas.
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1: Agora nesta emissão seguimos com os craques da Liga Portuguesa, aqueles que mais se destacaram. O talento desses craques imortalizou-os, mas a vida pós-carreira nem sempre é fácil e alguns enfrentam também desafios em manter a mesma relevância. É para ouvirmos também aqui nestas emissões da Primeira Rádio Desporto esses craques que mais se destacaram na Liga Portuguesa.
2: Luizão, ex-defesa central brasileiro, é uma lenda do Benfica com grande destaque pela sua passagem na Liga Portuguesa, onde se tornou um dos jogadores mais icónicos da história do clube. Ao longo de uma carreira marcada por consistência, liderança e inúmeras conquistas, Luizão acumulou mais de 500 jogos com a camisola do clube lisboeta, sendo um dos maiores capitães da história do futebol português. Nascido em Amparo, São Paulo, iniciou a sua trajetória no Juventude, clube da sua cidade natal. O seu talento defensivo rapidamente chamou a atenção de clubes maiores, levando-o a transferir-se para o Cruzeiro de Belo Horizonte em 2001, onde ganhou maior notoriedade no futebol brasileiro. As suas exibições na Raposa, especialmente na Copa Libertadores, chamaram a atenção de clubes europeus e foi o Benfica que o contratou em 2003. Ao chegar às Águias nesse mesmo ano, Luizão encontrou um clube sedento de conquistas após um período de domínio dos seus rivais. Desde o início, o brasileiro destacou-se pelo seu físico imponente, com 1,92m, e pelo seu forte sentido de posicionamento. A sua adaptação ao futebol europeu foi rápida e na temporada de 2004-2005, sob o comando de Giovanni Trapattoni, ajudou o Benfica a conquistar o tão desejado título de campeão nacional, quebrando um jejum de 11 anos sem conquistar o campeonato. Com o passar dos anos, Luizão foi se tornando o pilar da defesa benfiquista e uma referência no balneário. A sua liderança natural e capacidade de leitura de jogo fizeram dele o capitão de equipa durante várias épocas e a sua longevidade no clube é notável. Entre 2003 e 2018, Luizão venceu 6 campeonatos nacionais, 3 taças de Portugal e foi crucial na revalorização do Benfica no futebol europeu. Foi também uma peça importante nas campanhas europeias do Benfica, tendo ajudado o clube a chegar a 2 finais da Liga Europa em 2013 e 2014, ambas perdidas de forma dramática para Chelsea e Sevilha, respectivamente. Embora os títulos internacionais não tenham vindo, a sua liderança nestas campanhas reforçou o seu estatuto de lenda no clube. Paralelamente, Luizão foi um jogador frequentemente convocado para a seleção brasileira, tendo representado o Brasil em várias competições importantes. O ponto alto da sua carreira internacional foi a conquista da Copa América em 2004 e da Taça das Confederações em 2005 e 2009, destacando-se sempre pelo seu papel defensivo sólido e pela sua capacidade de liderança dentro de campo. A longevidade de Luizão no Benfica é um dos seus traços mais marcantes. Jogou durante 15 temporadas pelo clube, acumulando 538 jogos oficiais. Este número coloca-o entre os jogadores com mais partidas na história do Benfica e a sua regularidade foi fundamental para o domínio doméstico da equipa na década de 2010. Durante este período, o Benfica reconquistou a sua hegemonia no futebol português, com Luizão como a sua principal referência defensiva e de liderança. Além das conquistas nacionais, foi homenageado inúmeras vezes pelo Benfica e pelos seus adeptos, sendo reconhecido pelo seu compromisso, profissionalismo e amor à camisola. A sua figura imponente e o respeito que impunha dentro e fora de campo valeram-lhe o apelido de girafa, mas também o carinho eterno da sua massa associativa benfiquista. Luizão anunciou a sua retirada do futebol profissional em 2018, aos 37 anos, encerrando uma carreira de sucesso marcada pela sua lealdade ao Benfica e pelos seus feitos dentro de campo. Após a retirada, manteve-se ligado ao clube, assumindo funções diretivas e mantendo o seu contributo para o crescimento e evolução do Benfica fora das quatro linhas. O legado de Luizão é inquestionável. Como um dos capitães mais icónicos da história do clube, foi fundamental no renascimento do Benfica como uma força dominante em Portugal e deixou uma marca indelével no futebol europeu. A sua longevidade, profissionalismo e liderança fazem dele uma referência não só para os adeptos dos encarnados, mas também para o futebol mundial.
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1: E seguimos agora nesta emissão com mais um craque mundial.
2: Andriy Shevchenko, ou simplesmente Sheva, é uma das maiores lendas do futebol mundial. Nascido a 29 de setembro de 1976, em Dvirkishnia, na Ucrânia, Shevchenko destacou-se desde cedo como um talento raro. Iniciou a sua carreira no Dinamo de Kiev, onde rapidamente impressionou pelo seu poderio físico, velocidade e capacidade de finalização, características que o tornariam um dos melhores avançados da sua geração. Foi sob a orientação do lendário treinador Valery Lobanovsky que Shevchenko desenvolveu a sua técnica apurada em instinto de matador. Nos anos 90, o Dinamo de Kiev era uma das principais potências do futebol da Europa de Leste e Shevchenko desempenhou um papel fundamental na equipa, ajudando-a a dominar o campeonato ucraniano e a ter presenças marcantes nas competições europeias. Na Liga dos Campeões de 1997-98, Cheva ganhou projeção internacional ao marcar um hat-trick frente ao Barcelona no Camp Nou, numa vitória por 4-0 que espantou o mundo do futebol. Esta exibição cativou os olhares dos grandes clubes europeus, mas foi o AC Milan que garantiria a sua contratação em 1999. A chegada de Shevchenko a Milão foi um dos momentos mais decisivos da sua carreira. Logo na sua primeira época, o avançado ucraniano mostrou ao mundo a sua capacidade letal, tornando-se o melhor marcador da Série A, com 24 golos. Shevchenko formou uma parceria ofensiva impressionante com nomes como Rui Costa e Kaká, ajudando o AC Milan a reconquistar o estatuto de potência europeia. Com a camisola rossonera, conquistou a Liga dos Campeões em 2003, quando o Milan venceu a Juventus na final, nas grandes penalidades. Shevchenko marcou o penalti decisivo e levou o clube de volta ao topo do futebol europeu. Entre os títulos que conquistou no Milan, destacam-se ainda um Scudetto em 2004, uma Supertaça italiana e uma Supertaça europeia. No entanto, foi o seu desempenho individual que marcou uma era no futebol europeu. Em 2004, Shevchenko venceu a tão cobiçada Bola de Ouro, sendo coroado o melhor jogador da Europa, um feito que colocou definitivamente o seu nome entre os grandes do futebol. Ao longo das suas 7 temporadas nos rossoneri, Shevchenko marcou 175 golos em 322 jogos, tornando-se o segundo melhor marcador da história do clube, apenas atrás do sueco Gunnar Nordahl. Em 2006, Shevchenko trocou o Milan pelo Chelsea, numa das transferências mais caras da história do futebol à época. No entanto, a sua passagem por Londres foi marcada por lesões e dificuldades de adaptação ao estilo de jogo mais físico e intenso da Premier League, e apesar de momentos de brilho, Shevchenko nunca conseguiu replicar o sucesso que tivera em Itália e após 2 temporadas regressou ao Milan por empréstimo, mas os anos dourados já estavam para trás. Eventualmente voltou ao Dinamo de Kiev, onde jogou até ao final da sua carreira, em 2012, fechando o ciclo no clube que o viu nascer para o futebol. A nível de seleções, Shevchenko foi a grande figura da Ucrânia durante quase 2 décadas. O ponto alto da sua carreira internacional foi a qualificação da Ucrânia para o Mundial de 2006, a primeira vez que o país conseguiu tal feito desde a sua independência. Shevchenko, como capitão e líder, conduziu a equipa até aos quartos de final da competição, onde foram eliminados pela Itália. A sua contribuição para o futebol ucraniano vai muito além dos golos que marcou. Cheva continua a ser um símbolo nacional, sendo visto como o embaixador do futebol ucraniano no mundo. Após pendurar as botas, Shevchenko seguiu uma carreira como treinador, tendo assumido o comando da seleção ucraniana em 2016. Sob a sua liderança, a Ucrânia alcançou um feito notável no Euro 2020, chegando pela primeira vez aos quartos de final do torneio. Shevchenko provou que a sua visão de jogo não se limitava a ser um dos melhores avançados de sempre, mas também um estratega competente fora das quatro linhas. Com uma carreira recheada de títulos, golos e momentos históricos, Andriy Shevchenko é sem dúvida um dos jogadores mais icónicos do futebol mundial. O seu legado no AC Milan e na seleção ucraniana permanecerá por muito tempo e o seu nome estará sempre associado à excelência, classe e capacidade de superação, tanto dentro como fora dos relvados.

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1: E agora seguimos com os gigantes adormecidos neste produto 100% palavra.
2: O IFK Gotemburgo, fundado em 1904, é um dos clubes mais bem-sucedidos e tradicionais da Suécia. Com sede em Gotemburgo, a equipa faz parte da elite do futebol sueco e possui uma rica história de conquistas, tanto no plano doméstico como no internacional. Nos primeiros anos, o Gotemburgo rapidamente se destacou no futebol do país. Em 1908, apenas 4 anos após a sua fundação, o clube conquistou o seu primeiro título da Svenska Mästerkuppen, o título do campeonato sueco da época. Ao longo das décadas seguintes, o clube continuou a ser uma força dominante, conquistando vários títulos nacionais e consolidando-se como uma referência no futebol do país. A década de 1980 é considerada a era de ouro do IFK Gotemburgo. Durante esse período, o clube alcançou um feito que o catapultou para o cenário internacional, a conquista da Taça UEFA. Em 1982, sob o comando do treinador Sven-Göran Eriksson, o Gotemburgo surpreendeu a Europa ao vencer a competição, derrotando o poderoso Hamburgo na final com um agregado de 4-0. 5 anos depois, em 1987, o Gotemburgo voltou a brilhar na Taça UEFA, conquistando novamente o troféu. Desta vez, a equipa sueca venceu o Dundee United, da Escócia, na final, com um resultado global de 2-1. Esta dupla conquista internacional, somada ao sucesso doméstico, fez com que o clube se tornasse uma referência no futebol europeu durante a década de 1980. Além do sucesso nas competições europeias, o Gotemburgo manteve a sua hegemonia no futebol sueco ao longo dos anos. Com mais de 18 títulos da Allsvenskan, o clube é um dos maiores vencedores do campeonato do país. Entre 1990 e 1996, o Gotemburgo venceu o campeonato por 6 vezes, reforçando o seu estatuto como uma das equipas mais dominantes do futebol da Escandinávia, e durante esse período o clube também participou em várias edições da Liga dos Campeões, alcançando os quartos de final em 1995. Apesar do seu sucesso histórico, o Gotemburgo enfrentou dificuldades nas décadas seguintes, com uma crise financeira e uma queda de rendimento desportivo. Contudo, conseguiu reerguer-se e em 2007 voltou a conquistar o campeonato sueco, pondo fim a um jejum de 11 anos sem títulos. Nos últimos anos, o Gotemburgo tem lutado para retomar o seu lugar entre as melhores equipas da Suécia, mas o seu legado de conquistas e a sua tradição continuam a fazer do clube um dos maiores do futebol. O Gotemburgo é o único clube sueco a ter conquistado 2 taças UEFA, um feito que o coloca entre os grandes clubes europeus. A sua capacidade de competir de igual para igual com equipas das principais ligas europeias, especialmente durante a década de 80, faz do clube um dos nomes mais respeitados do futebol sueco e escandinavo.
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2: O Campeonato da Europa de 2016 ficará para sempre gravado na memória de Portugal como o momento mais glorioso da sua história desportiva. Realizado em França, este torneio trouxe à nação lusa o seu primeiro grande título internacional, conquistado de forma épica e inesperada. Para a equipa portuguesa, liderada por Fernando Santos, a caminhada até à vitória foi marcada por uma narrativa única, onde o espírito de resiliência e união prevaleceu sobre todas as probabilidades. Portugal começou o Euro 2016 com a expectativa de chegar às fases mais avançadas, mas poucos poderiam prever o percurso invulgar que acabaria por seguir. Inserida no Grupo F, juntamente com a Islândia, a Áustria e a Hungria, a nossa seleção não conseguiu vencer nenhum dos 3 jogos da fase de grupos. Empates contra a Islândia, 1 golo, contra a Áustria, 0, e contra a Hungria, 3, deixaram a equipa no terceiro lugar do grupo, passando à fase seguinte como uma das melhores terceiras classificadas. Apesar de não encantar no início, Fernando Santos tinha uma confiança inabalável.
4: Eu já disse à minha família, só vou dia 11 para Portugal. E vou lá e vou ser seguido em festa.
2: A partida dos oitavos de final, Portugal começou a construir o seu caminho rumo à história, mantendo o padrão de jogos equilibrados. Frente à Croácia, um dos adversários mais fortes do torneio, a seleção portuguesa venceu por 1-0 no prolongamento, graças a um golo de Ricardo Quaresma. Nos quartos de final, a Polónia foi o adversário, num jogo que terminou empatado a um golo após 120 minutos. A decisão seguiu para as grandes penalidades, onde Rui Patrício brilhou, garantindo a passagem às meias finais. Já nessa mesma partida, Portugal finalmente conseguiu uma vitória mais expressiva, derrotando o país de Gales por 2-0. Cristiano Ronaldo e Nani foram os autores dos golos que levaram a seleção à segunda final do Europeu, depois da dolorosa derrota em 2004. Desta vez o adversário era a anfitriã França, com o apoio da sua fervorosa claque e jogadores de grande qualidade, como Antoine Griezmann, o melhor marcador da competição. A grande final disputada no Stade de França, 10 de julho de 2016, começou de forma dramática para Portugal. Aos 25 minutos, Cristiano Ronaldo, capitão de equipa, foi forçado a sair lesionado após um choque com Dimitri Payet. As esperanças de Portugal pareciam desvanecer-se, mas foi neste momento que a verdadeira força do grupo se revelou. Liderada em campo por jogadores como o Pepe, Rui Patrício e um inspirado Éder, a seleção portuguesa resistiu aos ataques franceses que encontraram em Rui Patrício um intransponível. O tempo regulamentar terminou sem golos e o jogo seguiu para prolongamento. No minuto 109, o momento histórico chegou. Éder, muitas vezes criticado e subvalorizado, recebeu a bola fora da área, resistiu à marcação de Koscielny e disparou um remate potente e colocado, batendo o Hugo Lloris.
4: Quem vale gritar mais alto somos nós, somos Portugal! A bola está na seleção portuguesa, só dá Portugal nesta segunda parte do programa. Para João Matinho, atenção na Portugal, trouxe até o Éder, já ajeitou o Éder, já ajeitou, já passou a frente, vai a gente matar o
2: Portugal estava na frente. O golo de Éderzito, inesperado mas glorioso, foi suficiente para dar a Portugal a vitória por 1-0 e garantir o tão desejado título europeu. Pela primeira vez, a seleção lusa erguia um troféu internacional, um momento que ficará para sempre na história do futebol, com Cristiano Ronaldo e Fernando Santos a levantarem o troféu em conjunto, com lágrimas de felicidade. O Euro 2016 provou que no futebol o caminho até à glória nem sempre é linear. Mais importante do que a forma como se começa é a capacidade de superar obstáculos e acreditar até o final. Com esta vitória, o nosso país consolidou-se como uma das grandes potências do futebol europeu e a conquista de 2016 será sempre lembrada como um símbolo de coragem e determinação, bem à homenagem aos contos lusitanos.

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3: O Anderson Galeno, nascido a 22 de outubro de 1997 em Barra da Corda, Brasil, é um avançado conhecido pela sua velocidade e capacidade técnica. Começou a carreira nas camadas jovens do Trindade, antes de se transferir para o Grêmio Anápolis. Em 2016, chamou a atenção do Futebol Clube do Porto, que o integrou na sua equipa B. Após impressionar pela equipa secundária, Galeno teve uma breve passagem pela equipa principal dos Dragões, sendo depois emprestado ao Portimonense e ao Rio Ave, onde se destacou especialmente na temporada de 2018-2019. As suas atuações consistentes levaram o Braga a contratá-lo nesse mesmo ano e aí Galeno consolidou-se como um dos melhores extremos do campeonato português, ajudando o clube a conquistar a Taça de Portugal em 2021. Em 2022 regressou ao Futebol Clube do Porto, onde continuou a evoluir, tornando-se uma peça importante nas competições nacionais e europeias. Galeno também tem sido um elemento-chave na conquista de títulos recentes pelo clube, incluindo o Campeonato Nacional e a Taça de Portugal.
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0: Seja bem-vindo, ouvinte Golo FM, ao Olímpico de Roma, para mais uma grande noite de futebol internacional. A primeira rádio de esportes está então presente para acompanhar uma das partidas de maior destaque desta primeira jornada da Liga das Nações 2026-2027. Itália-Bélgica é o jogo desta noite, mas antes de mergulharmos nesta partida, o 20 Golo FM, fica aqui a palavra de agradecimento em nome de toda a equipa, de todos nós, agradecer a todos os ouvintes que continuam desse lado, que acompanham a Golo FM, seguem as nossas transmissões, partilham os nossos conteúdos e ajudam também a rádio a continuar a crescer. 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E que grande história temos esta noite em Roma. Itália-Bélgica começam então uma nova caminhada na Liga das Nações, mas chegam a esta competição com realidades muito particulares. As duas seleções estão no grupo A1, juntamente com a França e também juntamente com a Turquia, duas seleções que vão jogar uma contra a outra. E acaba por ser um dos grupos mais fortes desta edição, porque a verdade é que não existe espaço para grandes erros, ou seja, uma perda de pontos. A verdade é que estamos na primeira jornada, mas uma perda de pontos pode ser fatal, porque estamos a falar aqui de grandes equipas, sem dúvida alguma. A França naturalmente tem esse favoritismo, porém uma Itália e uma Bélgica que também claramente querem fazer os possíveis para seguir em frente. Do lado italiano existe ainda uma particularidade que torna esta estreia especialmente interessante. Roberto Mancini está de regresso ao comando técnico da Squadra Azzurra, o treinador que conduziu a Itália ao título europeu em 2021, volta agora a assumir a seleção depois de ter passado por outras experiências no futebol internacional. E a primeira convocatória desta nova etapa mostra uma tentativa de juntar experiência, jogadores que continuam a ser referências e uma nova geração que começa a ganhar espaço. Donnarumma continua a representar uma das grandes figuras da seleção italiana, e a grande questão desta nova Itália é claramente até que ponto Roberto Mancini vai conseguir recuperar alguns dos princípios que marcaram a sua primeira passagem e ao mesmo tempo adaptar a equipa a uma geração diferente. A Itália de 2021 tinha uma identidade muito clara, era uma equipa que gostava de ter bola, de construir desde trás, de atrair o adversário e depois encontrar espaços através da circulação. Jorginho, Verratti, Barella, Insigne, Chiesa davam à equipa uma capacidade enorme para controlar diferentes momentos do jogo. Agora, alguns desses nomes já não estão presentes e Mancini terá de construir uma nova versão da Azzurra. O princípio, aliás, contudo, poderá continuar a passar pela capacidade italiana para controlar o espaço. Bastoni é particularmente importante nesse contexto, é um central que não se limita a defender, tem qualidade para conduzir, quebrar linhas e iniciar ataques. Di Marco oferece profundidade pelo lado esquerdo, enquanto Nicolò Barella continua a representar a intensidade. Do lado da Bélgica, uma seleção que também está a entrar numa nova fase, a chamada geração de ouro já não existe da mesma forma. Kevin De Bruyne continua presente e representa a ligação entre duas épocas. Aos 35 anos, o médio decidiu continuar disponível para os Diabos, enquanto se sentir motivado e fisicamente preparado. De Bruyne já ultrapassou as 120 internacionalizações e continua a ser uma das principais referências técnicas e também de liderança desta seleção da Bélgica. Lá está, uma seleção com muitas caras novas. Estamos a falar de uma seleção que chegou aos quartos de final do Campeonato do Mundo de 2026, acabou por ser eliminada diante da seleção da Espanha, curiosamente a campeã do mundo, e portanto nesse aspecto diria que a Bélgica acabou por fazer um mundial competente, digamos assim. Obviamente que a fase de grupos não correu de feição para a Bélgica, e a Bola FM teve a oportunidade para narrar todos os jogos da seleção belga, e foi claramente uma Bélgica muito inconsequente no que diz respeito à fase de grupos. Boas, amigo Jorge Leite, o que é feito, amigo Jorge? Realmente a equipa Bola FM já estava a sentir, ou já estava neste caso, já voltaste a sentir a tua falta. O que é feito, amigo Jorge? Estás então de regresso para esta Liga das Nações. Não sei se tens estado por aí, apenas não tens estado muito interventivo no que toca aos comentários. Jorge Leite, um adepto, claramente, amante de futebol, ama o Desporto Rei, e sempre com as suas análises bastante lúcidas, que esteve presente no Campeonato do Mundo de 2026. Um grande abraço, amigo Jorge, e juntem-se a nós, ouvintes Gol FM, digam o que é que acham sobre esta partida, digam o que é que, na vossa perspectiva, é claramente o favorito para este jogo. Na minha opinião, muito sinceramente, é um 50-50, tentar perceber qual será a forma de jogar desta Itália e também, claramente, desta Bélgica. Portanto, vamos lá ver o que é que poderá acontecer. Mas um grande abraço para o nosso amigo Jorge Leite, ele que diz: sempre ligado, mas nem sempre dá para estar aqui e enviar mensagens. Não há problema, amigo Jorge. Um grande abraço para ti. É sempre uma honra, Jorge. É sempre uma honra estares aqui no chat do YouTube. És um homem do futebol no seu estado mais puro. Não só tu, como todos os ouvintes Gol FM, naturalmente, até porque quem está aqui, inscrito no canal, claramente mesmo, que é amante do Desporto Rei. É uma Bélgica de Van Bommel, ele que pode procurar uma equipa agressiva, vertical e capaz de pressionar mais acima. É uma característica que combina com a personalidade do treinador enquanto antigo jogador: intensidade, coragem no duelo e procura rápido da baliza. Mas existe também uma questão importante: a Bélgica já não tem a quantidade de talento da geração que chegou ao primeiro lugar no ranking FIFA, onde, curiosamente, Roberto Martínez até foi um dos treinadores, e que tinha Hazard, De Bruyne, de Lukaku, Kompany, Vertonghen, Alderweireld, Courtois, Mertens, Miralas. Hoje a seleção está num processo de renovação e precisa claramente mesmo de encontrar novos protagonistas. Vamos então, ouvinte Gol FM, passar aos 11 iniciais, começando naturalmente pela equipa da casa. A Itália vai atuar com Gigi Donnarumma na baliza, dupla de centrais Mancini e Coppola, à esquerda Calafiori, à direita Di Lorenzo, meio campo Romano, Tonali e Barella, na frente de ataque Moiskin, Cambiaggi, e Exposito, jogador do Inter de Milão. No banco de suplentes está presente Karnešeki, Hanor, o médio do Sporting e Sadumbiá, Fratesi, Caiode, Maldini, Mandragora, Raspadora, Scalvini, Scamaca, Vicario e também Zoma, fora desta convocatória por lesão: Cambiasso, Chiesa, Cristante, Di Marco, Locatelli, Meret e Spinazzola. Já a equipa da Bélgica com Shane Lemans na baliza, depois uma dupla de centrais composta por Brandon McKell, Ngoy à direita, Castanha à esquerda de Kuiper, meio campo Raskin, Tillmans e De Bruyne, na frente Diego Moreira, ex-jogador do Benfica, internacional jovem por Portugal, optou pela Bélgica, Mika Götze, jogador do Paris Saint-Germain, e De Ketelaere é o ponta de lança de serviço. No banco de suplentes, a equipa da Bélgica conta então com os guarda-redes alternativos De Busser e também Van de Voorte, conta com o jogador do Sporting Zeno Debast, Pardo, Keita, Lavia, Romelu Lukaku, Luka Bakio, Openda, também com Joaquim Saiz, conta também com Arthur Tate e Van Aken. Médio que, na minha opinião, é claramente o médio para ser titular da Bélgica, tem muita qualidade, Van Aken, porém está no banco de suplentes. Ouvinte, Gol FM, venha daí, vai começar então o espetáculo aqui na sua primeira Rádio Desporto. É a seleção, parece-me, da Bélgica, quem vai dar o pontapé de saída no Olímpico de Roma. Que grande ambiente, sem dúvida alguma. Tudo a postos, começa o espetáculo.
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0: Arrancou o espetáculo, ouvinte, Golo FM. 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É verdade que o campeonato parou, mas a Gol FM está agora na Liga das Nações, porque o futebol não para, meus amigos. O futebol não para e claramente a Gol FM também não pode parar. Estamos então na Liga das Nações, Grupo A1. E atenção que não vamos ficar por aqui. Amanhã temos um super clássico Inglaterra-Espanha às 19h45. Estarei na narração do jogo, portanto estou à vossa espera. Domingo temos a nossa seleção nacional diante da Noruega. Segunda-feira temos um Bélgica-França. Terça-feira temos um simultâneo. Atenção, 19h45, Espanha-Croácia e Chequia-Inglaterra. Na quarta-feira vamos ter Portugal sub-21 a defrontar o Gibraltar. Quinta-feira, Dinamarca-Portugal. Sexta-feira teremos então esse duelo entre a Croácia e a Inglaterra, e também a Espanha e a seleção da Chequia. Portanto, contamos, ouvinte Gol FM, com a tua presença para estes encontros da Liga das Nações. Um grande abraço então para toda a gente que está aí desse lado, e vamos ao jogo. Grande abraço aqui também para o meu amigo Rogério Salvador, sempre presente. Rogério, Rogério, e Sabumbiá estreia-se na convocatória da seleção italiana. Pergunto-te, Rogério, sendo um sportinguista, se estavas à espera, se é merecido, o que é que estás a achar do Sabumbiá no Sporting? Diz-me coisas, Rogério. O Jorge Leite, que diz ainda que está curioso para ver esta nova squadra azurra. Tu e eu, Rogério. Bola para a equipa da Itália, bola colocada mais na frente, ali para Exposito, cai no relvado, o árbitro manda seguir o jogo. A Itália joga à Itália, camisola azul, calção branco, meia azul, ataca para a baliza norte. A Bélgica joga com o seu equipamento principal, camisola vermelha, calção preto e meia também ela preta. Bola para a seleção dos Diabos Vermelhos. Bola para trás, ali para a zona onde aparece o defesa central belga, o Ngoy. Ngoy agora a deixar a bola mais para trás, ali para a zona onde aparece Sean Lemans. Esta agora toca por dentro, ali para Raskin. Raskin para trás, a colocar em Ngoy. Pode avançar no terreno Ngoy. Lá vai ele, com muita calma, com muito critério. Ainda Ngoy, a deixar agora ali na zona do perto do grande círculo, ali para Tillmans. Tillmans, ele que saiu do Aston Villa e assinou pelo Man United. Bola agora no lado esquerdo, grande domínio de Peitaça do Mika Gomes. Já meteu no relvado, espetáculo. Atenção à Bélgica, ainda Mika Gomes já entrou na grande área, pode ser perigoso. Cruzamento, corta a seleção da Itália. Moiskin a deixar agora para Nicola Barella. Barella agora a colocar ali mais à esquerda para Calafiori, é campeão da Premier League. Calafiori deixa agora para Nicola Barella, este a dar mais na frente e cai no relvado Cambiaggi, e o árbitro assinala falta. Pontapé de livre é para a seleção da Itália. Pontapé de livre para a Itália no lado esquerdo. Seleção italiana à procura de realmente entrar com o pé direito nesta fase da Liga das Nações. Bola para a seleção da Itália, bola para o Mancini. Mancini deixa na esquerda, agora para Calafiore. Calafiore agora a tocar ali para Romano. Romano agora para Coppola. Coppola mais atrás, agora para Gigi. Donnarumma está Donnarumma todo equipado de verde, pode bater a bola na frente de Donnarumma, prefere deixar no lado direito, domina de peito ali o Di Lorenzo, tenta meter na frente, ganhou Moiskin, lá vai Moiskin, grande arrancada de Moiskin, a deixar mais no meio para Tonali, grande corte Kevin De Bruyne, bola sobra agora para Diego Moreira, pode avançar Diego Moreira, olha para a esquerda, olha para a direita, vê que não está ninguém, prefere deixar para trás, para Kevin De Bruyne, aí está Kevin De Bruyne, ele que sabe o que é jogar neste palco, ele que representa o Nápoles da Itália e sabe o que é jogar no Olímpico de Roma, diante da equipa da Roma. Bola para trás, não é a única, atenção, bola para trás, ali para a zona onde aparece um Goy, agora para Michel, Michel agora a tocar ali para De Bruyne, De Bruyne a tocar para De Catler, este agora para Diego Moreira, passe de Trivela, corta a defensiva da Itália, a primeira e a segunda, e a bola agora vai ser para fora das quatro linhas, não deixa Calafiori, coloca a bola para trás agora para Coppola, Coppola para Calafiori, a deixar agora para Barella, o domínio ficou ali demasiado, foi demasiado arriscado o domínio de Barella, no entanto a Itália ganhou uma falta, minuto 5 da partida, Itália 0, Bélgica também 0.
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0: Bola para a seleção de Itália, bola ali para o camisola número 4, Romano, este agora estica na esquerda, ali para a zona onde aparece o Cambiaggi, Cambiaggi para trás, agora para Romano, aí está o número 6, Romano, ele que atua no Cagliari, Alessandro Romano faz parte desta revolução da Itália, tal como diz o Rogério Ibem, Rogério que diz, para mim faz sentido que neste novo ciclo da Itália se aposte em jogadores com grande margem de progressão, como Issa Dumbiá. Olha a Itália, cruzamento é para as mãos de Lemans, agarra Lemans, jogador que atua no Man United. Olha agora do lado esquerdo para a seleção belga, é para Mika Götze, deixando agora ali para o Raskin, já meteu na frente, olha a Bélgica, atenção, pode marcar, grande defesa de Donnarumma, está dado o primeiro aviso, meus amigos, é da seleção belga, remate de De Catler dentro da área, pé esquerdo e Donnarumma na defesa, agora falta sobre Moiskin, mas a Bélgica é realmente a primeira seleção, é realmente a primeira seleção a criar perigo, oportunidade para a seleção belga. Olha para a equipa italiana, ali para a zona onde aparece o Coppola, avança no terreno, o Coppola mete agora por dentro, era ali à procura do Exposito, mas vai sobrar para a seleção da Bélgica, provavelmente sou de equipado amarelo, a colocar agora para Ngoi, Ngoi vai deixar agora para Michel, Michel para De Kuiper, De Kuiper novamente para Maquel, Maquel agora para Ngoi, Ngoi agora no lado direito para Castanho, Castanho agora com um passo muito errado, recupera a Itália numa zona que pode ser vantajosa, arrancada de Barella, tentava dar para Tonali e acaba por perder a bola, bola sobra agora para Diego Moreira, está o jogador do Milan, Diego Moreira, ele que pisou, Diego Moreira pisou neste estádio no Lazio Milan, pisou num espaço de 4 minutos com o Milan a perder por 2-0, será que é talismã neste estádio Diego Moreira? A ver, vamos, olha a Itália, Esposito na posta! Grande oportunidade para a Itália. Bem, isso seria um golaço de Exposito. É um enorme passe, é um grande passe de Barella. É craque Barella. Os anos passam, mas a qualidade de Barella continua com ele. Grande passe, bola picada para dentro da área. Exposito lá, ponta de lança, remata de primeira e a bola vai ao poste da baliza, defendida por Lamant. Que grande oportunidade para a seleção da Itália. esteve muito perto realmente de chegar ao primeiro golo, e para já 8 minutos de jogo e já tivemos uma oportunidade para cada lado. 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Deixa também o teu gosto no vídeo. Bola para a Bélgica, bola para Ngoi, deixa agora para Diego Moreira, toca de pé direito ali para De Bruyne, De Bruyne novamente ali para Diego Moreira, para trás agora da divisória, ali para a camisola 15, Ngoi. Aí está o defesa central que atua no Lille, Nathan Ngoi, 23 anos de idade, jogou no Standard de Liège. Bola para trás agora para Raskin, vai deixar agora para Mikel, avança agora Raskin no terreno, abre na direita, é para Diego Moreira, aí está Diego Moreira, vai tentar no 1 para 1, já arrancou Diego, tenta passar pelo Calafiori, recupera De Bruyne, atenção grande área de Bruyne, não consegue o cruzamento, ainda mais Diego Moreira, simulou, espetáculo, ainda Diego, é muita imprevisibilidade, novo cruzamento, a Itália, ali, com muitos sustos, a seleção italiana não conseguiu tirar a bola à primeira, recupera a Bélgica, lá vai a Bélgica, grande arrancada, Mika Götze pode cruzar, lá vai ele, atenção Mika Götze, simulou, olha a Bélgica cheira a golo, cruzamento, tira a defensiva da Itália, vai tentar recuperar novamente a seleção belga, muito bem Tielemans, mata no peito, deixa para trás em Nathan Ngoi, para já 9 minutos e 50 segundos muito bem conseguidos mesmo, da seleção belga. Lado esquerdo, olha ali para a zona onde aparece o de Kuiper, agora a tirar o cruzamento, Donnarumma a sair, vai tentar ganhar ali o Raskin, tentava o chapéu, bola sobra para Diego Moreira, não passa agora por cá para Tonali, lá vai Tonali, que potente físico ainda Tonali, vai agora ter que meter gelo no jogo, aí está Tonali, mete a bola para trás, mas mete mal, recupera a Bélgica, bola para Kevin De Bruyne, neste sim mete gelo, minuto 10, Itália 0, Bélgica também 0.
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0: Bola para a seleção de Itália, bola para Moiskin, aí está Moiskin, tenta passar, não consegue, bom corte da defensiva da Bélgica, bola para Mika Götze, cai no relvado e não ganha nada, segue jogo, bola para Moiskin, abre na direita, bem trabalhado, olha a Itália, cruzamento, e ninguém a aparecer ali na zona do segundo poste. E a bola agora é recuperada por parte da seleção belga e por Nathan Ngoi. Está o defesa central do Lille, 23 anos de idade. Agora a colocar ali para Mikel. Este agora a deixar ali para a zona onde aparece Ngoi. Ngoi mete a bola para trás. Ali para o guarda-redes Lammens. A Itália que venceu nos últimos amigáveis. Luxemburgo 1-0 e Grécia 1-0. Porém, desses jogadores, há vários que não estão presentes. Já está na Itália, deu oportunidade a outro tipo de jogadores nesses amigáveis. E se olharmos também para o último jogo oficial que a Itália fez, foi em Zenica, diante da Bósnia, onde a Itália, desses jogadores, mantém Calafiori, Moiskin, Barella e Tonali. São jogadores que a Itália mantém nesta convocatória, na convocatória de hoje. Bola para a seleção da Bélgica, bem jogada, é para De Bruyne, zona central, aí está De Bruyne, já abriu na esquerda, bem trabalhado.

0: Rogério, Jorge, vamos a isso, já sabem que isto não é 100% narração, é uma conversa entre todos aqueles que amam o Desporto Rei. Pontapé de canto para a seleção da Bélgica, no lado esquerdo, tentar a Bélgica chegar ao golo, o primeiro golo da partida. Canto para os belgas. Será ali. Será batido por. Parece-me a mim. Seria. O Castanho. Aí está, pontapé de canto batido. E tira. Foi de Coimbra. Foi de Coimbra quem bateu. Tirou a seleção da Itália. Foi Exposito. Vamos ter mais um pontapé de canto para a equipa de Van Bommel. É o jogo de estreia de Van Bommel. Duas seleções que estão a iniciar duas novas eras. Aí está o Van Bommel, técnico da Bélgica. Pontapé de canto para a seleção belga. Será novamente de Kuiper. Mika Gott está ali perto da bola para a possibilidade do canto curto. Aí está de Kuiper a bater, tira a seleção da Itália. A linha vai sobrar para a Bélgica. Bola para trás para De Bruyne, não inventa. Deixa para Lemans. Redes do Man United. Aí está Lemans. A partida vai estar em Alvalade nesse Sporting Man United. Bola bem recuperada agora por parte da equipa da Bélgica. Bola ali para Mika Gott, encostado à direita. Minuto 15 da partida. Itália 0, Bélgica também 0.
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0: Para já mantém-se o 0-0 nestes primeiros 15 minutos, mas sinal mais para a seleção da Bélgica. Bola no lado direito, ali para a zona onde aparece Di Lorenzo. Di Lorenzo para trás, a colocar em Barella. Barella agora mais ao meio para Tonali. Este abre agora na esquerda para Cambiaggi. Cambiaggi a deixar para Barella. Barella agora a colocar ali em Coppola. Coppola mais atrás, a deixar em Barella. Está a esticar na direita. Di Lorenzo para trás em Barella. A tocar agora em Romano. Romano agora mais à direita em Di Lorenzo. Di Lorenzo agora em Mancini. Mancini agora a deixar para Barella. Aí está Barella a colocar agora para o Di Lorenzo, tenta avançar, não consegue, mete por dentro, bem trabalhado, Moiskin já passou por um, por dois, vem à Bélgica, agora a tentar ir para a transição, a Bélgica pressiona muito bem, Exposito, tira Diego Moreira com tudo, e consegue ganhar a seleção belga, grande, grande finta agora de Mika Gott, a deixar a bolinha para De Bruyne, muito bem a seleção da Bélgica, agora para o contra-ataque, lá vai Mika Gott pelo corredor direito, até só o número 10, Diego Moreira já fez um movimento, Mika Gott atrapalhou-se com a bola, recupera a seleção belga, vai tentar ganhar ali o Mika Gott e a não conseguir leva a melhor e muito bem ali o Cambiaggi, lá vai ele ainda Cambiaggi, jogador do Bolonha a deixar no meio, atenção é para Calafiori, deixou Moiskin, tentou passar pontapé para a defesa de Lemans, aí está a Itália, remate de Moiskin, a bola a sair praticamente à figura do guarda-redes Lemans. Jorge Leite que diz, boa entrada da Bélgica, com tudo, provavelmente a Itália mais afirmativa.

bola a sair praticamente à figura o guarda-redes Lemans. Jorge Leite que diz, boa entrada da Bélgica, com tudo para a Itália mais afirmativa.

0: Uma Itália que está refém desse tipo de grande estrela. Bola para a seleção da Bélgica. Bola colocada no meio, bem trabalhada para Kevin De Bruyne. A Bélgica está mais perto do gol do que propriamente a Itália. Atenção à Bélgica, lado esquerdo. É para Mika Gott. Atenção a Gott. Deixou De Bruyne, tenta arranjar espaço. Mete no meio. Recupera ali muito bem o Castanho. Castanho agora a combinar ali com o Raskin. Raskin mais para trás. A deixar para Ngoi. Ngoi agora ali na meia esquerda em Mikel. Mikel agora para o De Kuyper. De Kuyper atrás. Ali para o Mikel. Muita cautela, com muito critério, esta seleção belga a trocar a bola. Ela segue agora ali no lado direito, ali para o Diego Moreira a tocar, tenta devolver o colega, o Tillmans, acaba por perder a bola, recupera agora a seleção da Itália. Atenção agora a Calafiori, a abrir agora para o lado direito, Calafiori, bola agora a ficar mais para trás, ali para a zona onde aparece ali o Romano. Atenção a Romano, deixa agora mais ao centro, corta muito bem a Bélgica, a Itália a falhar muito espaço em zona frontal, e a Bélgica pode aproveitar, atenção lá para a transição, 3 para 3, olha a Bélgica, Mika Gott, grande área, pode marcar, Mika Gott, golo! Até parece fácil! Que golaço, que astro, que talento!
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0: É da Bélgica! Mika Gott! Que golaço! Ui, ui, ui, ui, ui! Assentar dois jogadores dentro da área. Primeiro sentou Mancini. Depois sentou também o outro defesa central, o Coppola. Dois de uma vez. Qualidade, Mika Gott. Condução, técnica, frieza, talento no seu estado mais puro. É Mika Gott a dar espetáculo no Olímpico de Roma. Marca a Bélgica o 10. Fica-te bem, Mika Gott. Minuto 20 da partida. Itália 0, Bélgica 1. Vai valendo, obra de arte do craque Mika Gott.
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0: E aí está o 20, Gol FM, está na frente a seleção da Bélgica. Jorge Leite que diz, é verdade que não é a Itália de outros tempos, mas venceu o Europeu há poucos anos, tem obrigação de fazer mais, é verdade, é verdade. É verdade, sim senhor, essa Itália que venceu o Campeonato da Europa, até podemos recuar aqui um pouco e olharmos para essa equipa de 2020, onde a Itália tínhamos Donnarumma, Di Lorenzo mantém-se, tinha Bonucci, tinha Chiellini, Barella mantém-se, tinha Jorginho, tinha Verratti, tinha Insigne, Chiesa, Immobile, Bernardeschi, Berardi, Locatelli. Ou seja, mesmo aqui a Itália também, se repararem, os índios com o FM, também tinha aqui nomes de grande craveira mundial. Atenção, tinha grandes craques, é verdade, Chiesa, Insigne, Jorginho, Verratti, Immobile, Bonucci. Atenção à Bélgica, grande parada, ainda mais pode ser o segundo e outra vez Donnarumma. Impressionante, Gigi Donnarumma, a dois tempos, a negar o segundo para a seleção da Bélgica. E a Itália que se cuide, a Itália que se cuide, porque esta Bélgica está a ter aqui 23 minutos de domínio. A verdade é essa, grande defesa de Donnarumma a dois tempos, a salvar o segundo para a seleção da Bélgica. Kevin De Bruyne na assistência, primeiro gosta para Mika Gott. E está na frente a seleção belga. Bola agora para Ngoi. Ngoi a deixar curtinho para Mikel. Mikel para trás para De Kuyper. A bater para a frente De Kuyper. Para dominar ali de Cutler. Tenta passar de Cutler.

0: já passou lado esquerdo, cruzamento, atenção, pode ser o segundo, não consegue rematar ali o Raso, quem deixa para trás, vem apontar para canhão, mas por cima da baleza, o Rabate ali a pertencer ao Tillmans, parece-me, mas muito bem há pouco, porque foi um remate de pé esquerdo do De Cattler para a defesa do Donnarumma. Uma grande defesa e depois ele ainda defende a segunda, remate do Raskin. A salvar Gigi Donnarumma. Bola para a seleção da Itália, bola para Moiskin. Deixar para trás, ali para a zona onde aparece Di Lorenzo. Di Lorenzo agora para Barella. Barella para trás para o Calafiori. Calafiori tenta meter na frente. Bola em Cambiaggi. Com muita calma na primeira fase de construção. A seleção da Itália. Claramente a tentar encontrar os melhores passos. Bola para Moiskin. Cai no relvado. O árbitro assinala a falta. Pontapé de livre para a seleção da Itália. E claramente fazer mais. Claramente fazer muito mais. Se cabra a ajuda. 20, gol FM, minuto 25. Itália 0, Bélgica 1. Marcou Mika Gomes.
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0: Está em vantagem a seleção da Bélgica aos Diabos Vermelhos. Equipa orientada por Van Bommel. Bola para a equipa da Bélgica. Para bem a Itália, bola agora para Calafiori. Vamos buscar dentro Calafiori. Aí está Calafiori. Ainda Calafiori a deixar agora para Exposito. Abre bem na direita, aliás. Parecia que o passe tinha saído bem, mas vai diretamente para fora. Aí está Bonucci, banco de suplentes. Faz parte da Comissão Técnica da Itália. Mas Jorge Leite, Rogério e ouvintes com o FM, pergunto-vos. O que é que está a faltar a esta Itália? Projeto? Treinador? O que é que falta a esta Itália? E aliás, eu não me estou a resumir ao resultado. Até ao momento, a Itália claramente que ainda pode virar isto, mas sim é um momento difícil que a Itália vive. Atenção à Bélgica, pode ir para o segundo, passe para Mika Gomes, grande área, cruzamento e ao lado Diego Moreira a desperdiçar, ainda mexe, a bola parece-me já transporta as quatro linhas, mas segue o jogo, bola para Tillmans, atenção Tillmans, a parar Tillmans, demora muito tempo na decisão do Tillmans, muito tempo mesmo, e a Bélgica esteve novamente perto do 2-0, ainda vai a tempo, atenção, cruzamento, grande defesa de Donnarumma. Mika Gomes de cabeça, livre, leve e solto, o cabeceou para a defesa da Gigi Donnarumma. Meus amigos, Donnarumma está a evitar, eu diria, um resultado mais pesado para a Itália nesta primeira parte. Gigi Donnarumma na defesa, pontapé de canto para a seleção da Bélgica. Está claramente mais perto do segundo, sem dúvida alguma. Canto batido, sai Donnarumma a soco. Boa noite, Marta Novaes. Está a nossa Martinha. Olha o cruzamento, mais um. Volta a tirar a bola para Tillmans. E tira novamente a seleção da Itália. Mais um remate, corta a Itália novamente. Bem, está frenético este jogo. E agora Diego Moreira a fazer falta. O Jair diz que é uma excelente pergunta. Só sabe dizer o que não falta. O guarda-redes falta de certeza, na verdade. Verdade, Rogério. Guarda-redes não falta, de certeza. Donnarumma está em grande. Dos 5 remates que a Bélgica já fez à baliza nestes 28 minutos, Donnarumma defendeu 4. E só não defendeu o quinto porque o talento de Mika Götze sobressaiu-se completamente. Está na frente a seleção da Bélgica por uma bola a zero. Bola para Calafiori. Este para trás a tocar agora ali na zona onde aparece Barella. Barella para trás para Calafiori. Este agora para Coppola. Coppola agora vai deixar ali para Mancini. Mancini tenta dar na frente, recupera bem a seleção da Bélgica, bola para Tielemans, bem trabalhado. De Bruyne já abriu na esquerda. Atenção, lá vai a Bélgica novamente. É ali que é o de Kuiper. Pode tirar o cruzamento de Kuiper, deixa na frente. Atenção, tira a Itália. Pontapé de canto para a Bélgica. Só da Bélgica, meus amigos. Só da Bélgica. Está realmente com muitas dificuldades a squadra azurra. Vamos ao pontapé de canto para a seleção belga. Canto batido ali para o segundo posto e tira a defensiva da Itália. Minuto 30 de jogo. Itália 0, Bélgica 1.
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0: Bola para Kevin De Bruyne, lá vai a Bélgica novamente. Parece que o 2-0 é só uma questão de tempo ao lado. Remata ao lado, o dedo Kuiper. Meus amigos, está realmente com a carne toda no assador esta seleção belga. Não dar praticamente hipótese nenhuma. A verdade é essa. Remate a sair ao lado do Kuiper. E agora a Itália para a frente. Atenção, bola para Moiskin. Cruzamento, Tonali não chega. Esteve muito perto Tonali de chegar ao golo. Bola agora ali para a Bélgica. Fica a pedir uma falta ao Tielemans. E agora o entrevista não há nada. Entre isto não há nada, mas claramente uma Itália vai ter que mudar muito nesta segunda parte. Boas, Bruno. Como é que estás, amigo Bruno? Marta Novaes diz que tenho pena que o futebol italiano esteja mal. Gostava que chegassem mais longe. É verdade. A seleção de Itália realmente está aqui a passar por períodos nada fáceis. Próxima jornada será contra a Turquia. Dia 28 de setembro. Eu lembro que vamos estar no dia 28 de setembro no Bélgica-França, segunda-feira. Vamos estar nesse duelo, Bélgica-França. No dia 29, em simultâneo, Espanha-Croácia, Chequia-Inglaterra. Vamos estar também no dia 2 de outubro no França-Itália. Bola para a seleção da Itália. Jorge Leite diz, sintomático disto, estou a dizer ao facto de nesta seleção italiana haver jogadores do campeonato português. Isto na década de 90, isto na década de 90, inícios deste século era impensável, tal e qual. Tal e qual, já, é verdade. E atenção, nós estamos aqui a desmerecer e sabe um biaco, não é óbvio. E vai muito na linha de raciocínio do Rogério Salvador, que eu concordo em absoluto. Se a Itália realmente quer fazer esta renovação, claramente que tem que olhar para os jogadores jovens, e isso a Dumbiá faz parte desse projeto, mas o Jorge Leite também está muito certo naquilo que diz. Isto na década de 90 e mesmo inícios de ano 2000, diria, e até 2006, claramente, mas claramente mesmo, que seria impensável um jogador da Liga Portuguesa chegar à

0: Marta e quem... Mas antigamente tínhamos mais do que um treinador da Série A que conseguisse ser top 10. E eu aqui eu não me estou a resumir a treinadores exclusivamente italianos. Mas claro que Trapattoni já foi top 10 na era dele, Arrigo Sacchi claramente foi top 10 na era dele, Marcello Lippi, Ancelotti, Capello, Allegri, Conte, aqui falei só de italianos, é certo. Estes treinadores que eu disse, Trapattoni, Arrigo Sacchi, Lippi, Ancelotti, Capello, Allegri, António Conte, já tiveram uma era em que estavam completamente dentro do top 10 de melhores treinadores da atualidade do futebol, ou seja, estavam dentro do top 10. Atualmente não existe um treinador italiano que esteja no top 10. Obviamente que o futebol evoluiu, obviamente que a Espanha está a dominar por completo, mas o Allegri já não é o mesmo Allegri da era da Juventus. Gasperini é verdade que é um grande treinador, na minha opinião o melhor treinador italiano, mas não entra no top 10, mas está a fazer um grande trabalho com a Roma. Maurizio Sarri, parece-me que teve os anos dourados no Nápoles. E atenção à Itália, Moischino ao lado! Estou eu aqui a falar do futebol italiano e a dar energia positiva para a Itália. Quase marca grande arrancada na esquerda da Cambiaggi. E Moischino, segundo posto, rematou Foros. Bola sai ao lado. Minuto 35. Itália 0, Bélgica 1.
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0: Mas é exatamente isso que disse, ouvintes do LFM, não sei se concordam comigo, mas o facto de já não termos treinadores no top 10 italianos acaba por dizer muito da forma como já foi italiano. Atenção à Bélgica, a bola agora vai sobrar ali para a seleção italiana, acaba por cortar, vai tentar ganhar agora Exposito, aí está Exposito, tenta ligar mais à frente, ela sobra agora para Tonali, Tonali abre agora do lado esquerdo, deixem o vosso gosto no vídeo, vamos lá, coloquem aí o vosso gosto, agora para trás, ali para a zona onde aparece o... Cambiaggi, este para Romano, a deixar à esquerda, Romano agora para trás, olha para Cambiaggi, este agora vai ligar em Romano novamente, deixa agora para o Calafiori, Calafiori agora na zona do grande círculo, para o Mancini, a Itália quem está a ter mais bola, mas vamos ver se consegue aproveitar essa posse de bola, obviamente que... está a ser fácil para o conjunto italiano. Bola para Calafiori. Calafiori agora vai colocar a bola mais ao meio. Agora no lado direito. Atenção a Moischino. Aí está Moischino, tenta passar Moischino, porém, bola agora sai para fora das quatro linhas, vai faltar aqui criatividade, claramente, a equipa da seleção da Itália, vamos ter, pontapé de baliza para a Bélgica, vindos com o FM, muito obrigado a toda a gente. Está aí desse lado. Agora colocada em Mika Götze. Está o número 10. O gajo de que diz, entrando na versão clube, vimos a facilidade que o Benfica ganhou a Milão na época passada às Juventus com as equipas portuguesas. É isso, exatamente isso, Rogério.

0: Jorge, perdão. É isso, não, não leitou. Está realmente em decadência o futebol italiano. Parece que até será aqui um bom conteúdo para a Gol FM falar, não exclusivamente da seleção, mas da própria Série A. Bola para Diego Moreira. Dá para Tielemans. Tielemans para Diego Moreira. Está agora para trás, a deixar ali para a zona, aparece Ngoi. Ngoi agora para Maquel. Este agora colocar ali para de Kuiper, passe de Trivela, mas corta a seleção da Itália. Na época passada, o campeão Nápoles foi vulgarizado pela Benfica, é verdade, e atenção que o Sporting também acabou por fazer um jogo competente contra o Nápoles. Acabou por perder, mas fez um jogo competente. Bola para a Itália, atenção, Exposito, a grande área, recebe, deixa agora para trás, Calafiori por dentro, a deixar para Tonali, passa com muita força, recebe Calafiori, pode soltar, não solta, corta Diego Moreira novamente, bola sobra para Tonali, aí está Tonali, ainda Tonali, vem para dentro Tonali, agora colocar a bola mais para trás, minuto 40 da partida, estamos a 5 dos 45, Itália 0, Bélgica 1.
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0: Bola para a seleção da Bélgica, bola para o tapete lá para a frente, tira bem. A seleção da Itália, que agora vai para a frente, a esquadra azul, atenção, arrancada agora ali de Barella, potente físico, deixa na esquerda, cambiado de grande área, deixou para trás o remate para a bancada. Muito mal mesmo. Este remate de Romano, a bola a sair diretamente para a bancada. Não está fácil para o conjunto italiano, o conjunto de Roberto Mancini está realmente com muitas dificuldades. A seleção da Itália a construir o seu jogo. Lá vai a Bélgica, nós vamos para a frente, bola para Mika Gox. O remate de Mika ao lado! Que perigo! Mais um! Está a canto! Bola ainda bate num jogador da seleção italiana. E De Bruyne está a fazer um jogaço. De Bruyne está claramente a fazer um jogaço. Está a carregar por completo a equipa. Muito bem no momento da condução. Pontapé de canto para a seleção da Bélgica, para de Kuiper, ele quem irá bater, vamos ao número 5, aí está de Kuiper, a partir para a bola, a bater, no segundo poste, sai Donnarumma e vai dar mais um canto, desta vez o canto à esquerda, diz que claro que isto atualmente era impensável, em 1962 a Itália teve uma má prestação, e foi proibida a entrada de jogadores estrangeiros em Itália. Vamos ter então um pontapé de canto, Kevin De Bruyne. Aí está De Bruyne a bater, atenção, segundo posto, desvio e mais um canto. Mais um canto, está muito bem a Bélgica. Equipa claramente sem tremer. Pontapé de canto à esquerda, será Kevin De Bruyne quem vai bater. Bélgica à procura do segundo golo. Canto batido, cabeceamento de Diego Moreira, tira a seleção da Itália. Sobra ainda para Diego Moreira, Belo Domínio, tenta vai lá sobre o adversário. Na Diego Moreira, deixar lá para Tielemans, será o adversário da frente. Diego Moreira pode soltar, soltou mal. E agora o árbitro diz que não há falta de atenção. Recuperação de Ngoi! Donnarumma! Gigi Donnarumma! Parece-me que não toca na bola, mas estava lá. Bem, Ngoi, o defesa central, apareceu sorrateiro. Mas como dorme a defesa da Itália? como dormiu Mancini, como dormiu Tonali. Bem, é impressionante. É impressionante os erros primários que esta seleção da Itália comete. Mas lá vão eles. Bola agora para Cambiaggi. Vem cá para trás. Vem para a zona onde aparece Calafiori. Cambiaggi. Deixar agora para Barella. Bem trabalhado. Cambiaggi, lado esquerdo. Cruzamento tenso. Corta a seleção da Bélgica. A primeira e a segunda. Bola vai sobrando para a Itália. Bola para Barella. A picar Barella. Atenção. Tenta ali colocar na entrada do Moeskin. Tira a Bélgica. Bola agora no lado direito. E corta a Barella no sítio certo. O Jair diz que a qualidade do futebol italiano caiu em vários aspectos, mas nunca pensou ao ponto de falhar apuramentos em competições com tantas vagas. Verdade. De facto, um absoluto declínio do futebol italiano, mas vamos ver o que é que Mancini vai conseguir fazer. Bola para a equipa da Bélgica. Agora ali para a zona aparece Mika Götze. Tenta colocar na frente, deixa para De Bruyne. De Bruyne agora para Mika Götze. Este agora para a zona onde aparece o De Ketelaere. Diego Moreira na frente. De Ketelaere, tudo muito bem feito. Olha a Bélgica, cruzamento de canto. Mais um pontapé de canto para a seleção da Bélgica. Está muito bem na partida. Muito bem na partida mesmo. Bola parada para os belgas. Então, também será a partida, o último lance deste primeiro tempo. Muito sinceramente. Ponto a pé de canto. A ser efetuado por De Kuyper. E à procura do segundo, a Bélgica, canto batido. Ninguém para desviar ali ao segundo posto. A bola volta a sair, mas termina. Termina o primeiro tempo. Itália 0, Bélgica 1.
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0: É uma primeira parte completamente dominada pela seleção da Bélgica. A verdade é essa, ouvindo o Gol FM. Os números falam por si. A Bélgica poderia estar facilmente a vencer por 2-0, ou até mesmo 3, muito bem Gigi Donnarumma nas defesas. Claramente que a seleção da Itália também acabou por ter uma bola oposta por Exposito, mas falta muita coisa à Itália. Uma Bélgica que está a defender bem e depois, quando consegue ultrapassar a primeira linha de pressão da seleção italiana, fica claramente, claramente confortável. Ouvindo qual é a FM, já voltamos para o segundo tempo. Fica agora com a conferência de imprensa de Jorge Jesus após a vitória da seleção sobre o país de Gales.
2: Aceitável tempo. Mister Jorge Jesus está à vossa disposição. Quem temos em direto? Sport TV?
3: Boa tarde, Mister André Figueiredo, em direto para a Sport TV+. Começo por lhe perguntar já pelo que vem pela frente, vem Noruega, vem Dinamarca. O que é que vai ser preciso fazer contra estas duas seleções que não foi feito contra o país de Gales? E o que é que vão trazer de diferente, que desafios vão trazer de diferente aqui à seleção portuguesa? Pronto, só posso fazer uma pergunta, portanto.
4: Eu cheguei foi com o país de Gales. Portanto, aquilo que me interessa hoje é falar sobre o jogo de hoje com o país de Gales. Falar o que é que vem à frente, isso não me interessa. Interessa-me dizer que hoje ganhámos, que era o grande objetivo. Temos uma margem muito grande ainda para melhorarmos, como é normal. Fizemos um jogo, não entrámos bem no jogo, porque taticamente eu pensava que o País de Gales ia jogar com um trio no meio campo completamente diferente daquilo que apareceu, mas depois dos 15 minutos a equipa começou a ter referências, principalmente quando defendia, e quando tu defendes, começas a defender bem, começas a jogar também melhor. E os últimos 30 minutos da primeira parte fizemos o golo, tivemos algumas situações. O País de Gales foi uma equipa muito, muito bem organizada defensivamente ao longo do jogo todo, uma equipa agressiva, mas ofensivamente fez um remate na nossa baliza, poderia ter feito golo, apesar da bola ter sido minada com o braço, não sei se o VAR iria anular a jogada ou não, mas estou contente com aquilo que a equipa fez, principalmente defensivamente. É uma equipa que não deixa o adversário deixou fazer um remate no golo, é um sinal que é uma equipa que defende bem. Bola parada, a equipa também teve bem. Esta equipa de Gales, nós tínhamos analisado os jogos desta equipa de Gales, é uma equipa de bola parada que tem jogadas coletivas muito interessantes, não conseguiram meter no jogo porque nós nos preparámos para isso, e portanto parabéns à equipa, aos jogadores, sabendo que temos ainda muita margem para crescer.
5: Carlos.
6: Mister, boa noite, Carolina Couto, em direto para o Canal 11. Gostava de lhe perguntar, sabendo nós a exigência que gosta de ter com a sua equipa, com um jogo já no próximo domingo, com uma viagem pelo meio, em que é que se vai concentrar, em que aspectos é que se vai concentrar para corrigir?
4: Para corrigir o jogo de hoje. Não, mas isso não é problema, porque é o que tem que ser, é que tu estás neste momento a trabalhar em cima de jogos, não tive uma base para depois nos jogos ter outros processos que poderíamos neste momento ser melhores. Este selecionador de Gales já tem 3 anos de trabalho, tem uma equipa muito bem trabalhada taticamente e também em termos estratégicos de bola parada. Nós vamos ter que corrigir em cima do jogo de hoje. Vamos para o jogo da Noruega, vamos analisar o jogo de hoje e a partir daquilo que nós não fizemos tão bem hoje e que fizemos bem, vamos tentar cada vez mais melhorar, porque já disse que temos muita margem para melhorar. Hoje penso que tivemos jogadores que são importantes na seleção que não tiveram tão perto daquilo que é a qualidade deles individualmente. Mas a equipa jogou como equipa e principalmente acho que os últimos 5 jogadores atrás, a linha de 4 mais o keeper, que não, o Diogo não teve uma defesa, portanto teve lá, mas os 4 defesas que jogaram com a entrada do Nuno Tavares, 5, o Nuno Tavares entrou muito bem no jogo, na minha opinião. É isso que temos que consolidar e melhorar.
5: Sique.
7: Boa noite, Jorge Jesus, Bárbara Simões Mendes para a SIC. A presença de Bruno Fernandes a defender mais pela esquerda e a atacar ali no meio, entre linhas, faz lembrar as suas famosas adaptações de jogadores de corredor às alas, como fez no Benfica e no Sporting, pelo menos os que eu assim me lembro. É aqui que vamos ver Bruno Fernandes a jogar na seleção ou é um jogador que vai ter outro tipo de papéis?
4: Não, ele pode ser um jogador que, repara, ele com o Ruben Amorim, este ano não. Mas no primeiro ano do Ruben Amorim no United, ele era ali que jogava. O United jogava com 3 jogadores na frente e ele era um dos 3 a jogar pelo lado esquerdo fechado. Portanto, isto é um meia, praticamente um meia, com bola. Como disse bem, sem bola já tem que baixar mais, já tem que ajudar mais o jogador que joga atrás dele, que normalmente é o lateral esquerdo. Mas é uma posição que ele conhece, não é nada de novo. Ele há, talvez na carreira dele, há 2 anos, para quem é que é segundo avançado? Ele nunca jogou como segundo avançado. Ou joga como segundo médio, ou jogava na posição onde eu hoje pus a jogar. Comigo também já jogou como segundo médio. No Unite também jogou como segundo médio, né? Portanto, ao lado do médio defensivo. O Ruben é um jogador de corredor central, isso a gente sabe, não, já não é um jogador, não é, mas ele também nunca foi um jogador de corredor. Mas pode fazer melhor que o que fez hoje.
5: E atrás? Sim.
8: Boa noite, Mr. Jorge Jesus, Afonso Santos para a bola. Queria perguntar sobre Nuno Mendes, que pela exibição de hoje é claro um jogador muito importante para a manobra ofensiva e defensiva da equipa. Queria perguntar como é que foi a exibição e porque é que saiu ali aos 79 minutos com o Nuno Tavares, mal teve tempo para aquecer antes de entrar. Alguma preocupação com o estado de Nuno Mendes?
4: Porquê é que ele saiu? Você está-me a perguntar o que é que aconteceu ao Nuno Mendes em termos físicos e está-me a perguntar porquê é que ele saiu?
9: Há alguma preocupação que apareceu
4: Você analisou, e bem, analisou que o Nuno Mendes pediu saída, pediu para sair com problemas de cansaço. Você disse?
8: Estava a ver mais algum problema do que isso.
4: Não, foi só isso.
8: E depois como é que veio a sua exibição então, sobretudo ofensivamente, que esteve em destaque?
4: E a saída dele, ele é um jogador extraordinário, não é? Mas também é verdade que o Nuno Tavares entrou muito bem. O Nuno Tavares é um jogador, não tem a técnica do Nuno Mendes, mas são muito parecidos em termos de intensidade de jogo ofensivo. Gostei muito da entrada do Nuno Tavares.
5: Lá atrás? Já vou às rádios,
9: Boa noite, Mister. Madalena Salles, estamos em direto para a CMTV. Antes de mais, também queria perceber sobre um jogador. Há pouco passei por Cristiano Ronaldo e parecia que estava também a coxear, saiu com algum tipo de lesão. E depois, por outro lado, também falar de João Palhinha. Muito se falou nas conferências da Antevisão sobre o jogador jogar em Alvalade, acabou por ser assobiado. Queria uma reação a isso. E.
4: Não, continua, mas pergunta-me lá qual é a pergunta que queres. Eu respondo.
9: É mandam-me sempre escolher uma pergunta. Se de Cristiano Ronaldo, sim. Se saiu com algum tipo de lesão, porque o via coxear, isso é só sim. Um sim ou não.
4: Sim.
9: Relativamente a João Palhinha, porque nas conferências da Antevisão falou sobre o facto de jogar em Alvalade.
4: Duas.
5: Madalena.
9: Fico por aqui.
5: Mas eu pedi uma. Repara, há tantos
9: fico
5: colegas
9: aqui,
5: que
9: têm
5: de levantar o braço.
4: Vamos lá, Ronaldo. Não, o Ronaldo tirei, faltavam 25 minutos para terminar o jogo. Porquê? Porque achei que era importante ter um jogador fresco e que fosse a defender pressionante, não deixar que os defesas centrais de Gales pudessem construir o jogo com facilidade, ter um jogador com velocidade defensiva na primeira linha defensiva, que são os avançados. Sabia que o Gonçalo fazia isso, poderia perder em alguma situação técnica, mas ganhava noutro momento do jogo. Sabia também que o Cris poderia estar mais tempo, mais 5 minutos, mais 10 o máximo, porque eu ia ao teatro durante o jogo, já tinha isso planeado. Quanto ao João Palhinha, assobiado, pronto, ok, eu acredito que sim. Não senti tanto isso também onde eu estava, é tanto barulho que não me apercebo muito bem. Mas de qualquer maneira isso para mim não é um problema. Para mim o problema é o jogador e o jogo. Não posso estar a pensar, vou meter este jogador porque vão assobiá-lo. Não, eu pensei que ele, naquele momento, o Ruben Neves já estava a perder alguma intensidade de jogo e achei que o João, pela sua forma de jogar, jogador agressivo, pressionante, forte por cima, que nos desse alguma segurança ali naquele corredor, porque eles baixavam nas costas do Ruben com um segundo avançado que obrigava o Ruben Dias a ter que deslocar-se muito da posição. E eu falei com o João Palhinha para dar algum posicionamento ao Ruben nesse movimento, e foi por isso que o João Palhinha entrou. Mas não estou a pensar, nem farei isso nem com ele, nem com nenhum jogador. Está preocupado o que é que pode acontecer em relação aos fãs.
5: Aqui ao meio, por favor.
10: Olá, Mr. Matthew Marshall, Portugal. Pode falar sobre o desempenho do João Félix?
4: O João Félix, como vocês sabem, a última época jogou comigo, conheço-o muito bem. É um jogador hoje no jogo de hoje, mesmo cansado, eu sabendo que ele está cansado, eu deixo estar sempre no jogo, porque eu sei que em qualquer momento vai ser qualquer coisa diferente dali. É um jogador diferenciado, acabou de fazer golo, defensivamente correu muito, porque eu pedi-lhe para fazer uma cobertura não só ao médio defensivo de Gales, como também na pressão central do lado esquerdo, e com bola sempre muito sereno, a saber ocupar os espaços para que o jogo entrasse dentro dele. Jogou o normal, aquilo que ele sabe, com o talento que ele tem.
2: Record.
11: Boa noite, Mister Francisco Guerra, para o Jornal Record. Hoje foi um jogo especial para si, o primeiro jogo ao comando da seleção. Queria perguntar como é que se sentiu, como é que geriu as emoções. Vimos ali bastante interventivo durante o jogo, a dar indicações, mas depois também reparei que no golo ficou assim um bocadinho mais contido, não festejou tanto. Como é que foi sentir as emoções deste primeiro jogo pela seleção?
4: É assim, vocês já me conhecem, sabem que sou um treinador que estou dentro sempre do jogo, não é? E é normal que hoje até pudesse estar mais dentro do jogo por dois motivos. Um, porque a emoção, primeiro jogo, seleção, a emoção, o meu país, a minha bandeira, o meu povo, faz criar meu, incluindo estou no meio, faz criar algum sentimento. Depois, porque os jogadores têm pouco tempo de treino de campo comigo e eu estou a ver o jogo e estou a ver que antes das coisas acontecerem que está mal um posicionamento, ofensivo ou defensivo, então eu procuro entrar dentro do jogo e alertar o jogador e pedir-lhes a eles que corrigem os seus posicionamentos. É assim que eu vou estar no futebol e hoje foi igual.
2: Vamos às rádios, estão em direto, creio que a TSF está também.
12: Boa noite, Tiago Santos em direto para a TSF. Já satisfeito com a forma como os jogadores geriram o jogo com a bola? Disse em conferências de imprensa anteriores que os jogadores da seleção portuguesa estavam habituados a uma outra forma de jogar. Se sai satisfeito ou faz um balanço positivo da forma como a equipa foi gerindo os jogos, os momentos para acelerar, os momentos para procurar a profundidade?
4: Há um período do jogo que os jogadores sentiram que podiam controlar o jogo, mas dificilmente quando se ganham a zero pode-se controlar um resultado. Mas o facto de eles controlaram a posse de bola dentro do meio campo adversário dava-nos alguma garantia de seguro, de segurança, digo, não só do controle do jogo, mas também do controle do resultado. Isso, de certa forma, satisfez-me. Também são jogadores com experiência que sabem fazer isso nos clubes onde estão. São jogadores super inteligentes. Mas isso foi, como disse bem, a equipa nos últimos 10 minutos, principalmente, não quis arriscar tanto numa perca de bola que pudesse sair um contragolpe rápido, com os jogadores de Galos, os avançados, muito rápidos. Eles fizeram isso quase a acabar o jogo numa situação de canto ofensivo nossa, que eles mesmo assim ganharam vantagem numérica pela velocidade que puseram no contragolpe nessa jogada. Mas foi uma equipa consciente até onde é que poderia chegar para ganhar o jogo hoje.
2: Rádio Observador.
13: Boa noite, Mister. Miguel Cordeiro, da Rádio Observador, aqui atrás. Falou há pouco dessa posse de Portugal numa reta final já do jogo e gostou dessa posse, mas vimos também...
14: Estamos de regresso ao Olímpico de Roma, o 20 Gol FM, para a segunda parte deste duelo entre a seleção da Itália e também a seleção da Bélgica. A Bélgica a vencer por uma bola a zero, numa altura que dá início à segunda parte do Olímpico de Roma, partida entre Itália e Bélgica.
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14: 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Mesmo isso, ouvinte Gol FM, arrancou então a segunda parte entre a seleção da Itália e da Bélgica. Vamos ver o que é que a Itália vai trazer diferente. Precisa trazer realmente muitas coisas de diferente em relação àquilo que foi a primeira parte da Itália. Moiskin, grande defesa, recarga ao lado. Impressionante. O que acaba de falhar a seleção da Itália? Bem, assim é difícil. Moiskin na cara do golo, grande defesa de Lammens. E depois de cabeça, parece-me que o Exposito a enviar a bola ao lado. É exatamente isso. Entra com tudo a seleção da Itália. Grande oportunidade. Remate de Moiskin. Grande defesa de Lammens. Atenção que Turquia-França foi 0-0 para o intervalo. Não há também qualquer tipo de alterações neste Itália-Bélgica, portanto a Itália com Donnarumma na baliza. Centrais Mancini e Coppola, à esquerda Calafiori, à direita Di Lorenzo. Meio campo Romano, Barella e Tonali. Na frente Moiskin, Cambiaggi e Exposito. Já a seleção da Bélgica com Lemans na baliza. Mikael Ngoi como centrais. Castanho sobre a direita, de Kuiper sobre a esquerda. Meio campo Tielemans, Raskin e De Bruyne. Na frente de ataque Diego Moreira, Mika Götze e De Ketelaere. Olhem também para os outros resultados. Em tempo de intervalo, a Ucrânia está a vencer por 1-0 a Hungria. A Polónia de Bednarek, Kivio e Kaminski está empatada a 0 contra a Bósnia. Atenção que Kaminski saiu lesionado. Kivio acabou por ser substituído também neste, ou seja, no minuto 46. A Suécia de Gyökeres está a vencer por 2-1. A dupla de costume a fazer os golos, Isaac e Victor Gyökeres. E se olharmos para o apuramento para a Taça das Nações Africanas, neste momento tempo de intervalo, Egito 0, Angola também 0. Jogo difícil para a seleção de Angola, mas o jogo está empatado a 0 e nesse aspecto pode ser aqui um resultado positivo. Atenção à Itália, atenção à Itália. Tonali deixa na esquerda, é ali para o cruzamento do Di Lorenzo, corta a seleção da Bélgica, depois amarra Lehmann tranquilo. Cabo Verde está a perder por 2-1 ao intervalo contra a seleção do Mali. Vamos estar atentos a estes encontros de Angola e também de Cabo Verde. E por falar também nestes dois países, tanto Angola como a seleção cabo-verdiana, a Bola FM, que a partir de irá transmitir no dia 6 de outubro esse Angola-Malawi às 20 horas. E em relação a Cabo Verde que joga no dia 29 de setembro contra a seleção do Ruanda às 17 horas, e é um jogo que a Gol FM também irá acompanhar, ou seja, a partir das 17 horas esse duelo entre a seleção de Cabo Verde e também a seleção do Ruanda. Que depois não tem mais qualquer compromisso. Já Angola, que jogará apenas no dia 6. Está melhor a Bélgica, verdade seja dita. Na altura em que chegamos ao minuto 50 da partida, Itália 0, Bélgica 1.
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14: Mas quem, sempre ele quem tem a tentar realmente conseguir aqui algo de diferente. Agora vamos o que poderá fazer esta seleção da Bélgica. Olha para, aliás, da Itália, bola para a seleção belga, agora sim, lado esquerdo, grande arrancada ali de Ketelaere, pode tirar o cruzamento, tirou, olha lá a Bélgica, cabeceamento de Donnarumma. Donnarumma na defesa, sempre muito atento. Gigi Donnarumma, impressionante. Um abraço para a Gracinha, um abraço para a Carla Alexandra. Está a família do LFM já toda presente. Para a Ana Ramos também. Muito obrigado a toda a gente que está aí desse lado. Para o Chico. Continuem a transmissão para todos aqueles que amam o Desporto Rei. Vamos a isso. Bola para a equipa da Itália, ali no lado
0: canto direito. Lá está a faltar criatividade à seleção italiana, claramente. Faltar essa criatividade. Lá para trás, e para a zona onde aparece o defesa central, Mancini. Ardida agora na esquerda, Calafiori, cruzamento rasteiro, bem trabalhado, atenção, explosivo, calcanhar, Tonali, a bola ainda sobra ali para o Cambiaggi, deixa para Calafiori, atenção Calafiori, a colocar agora para Cambiaggi, vai num para um, Cambiaggi, cruzamento rasteiro, pode ser, grande defesa de Lemans, o recarga, e falta a favor da Bélgica, mais uma vez a seleção italiana perto do golo, mas não está fácil, não está nada fácil para a Itália conseguir chegar ao golo. Lemans está a defender tudo o que há para defender. A verdade é essa. Bola para a seleção da Bélgica, que tem agora espaço. Atenção à Bélgica. Tem espaço para progredir. Bola para De Bruyne. Abre na direita. É para Diego Moreira. Olha a Bélgica. Pode ser feliz. Diego Moreira. Puxa para o pé esquerdo. Mika Götze. Diego Moreira encheu o pé contra a defensiva da squadra azurra. O jogo está mais aberto. O jogo está mais partido. O jogo está bom. Agora a seleção da Itália. Muito bem. Coppola. A deixar agora para Nicola Barella. Avança no terreno Barella. Já ultrapassou a divisória. Lá direito. É para Moiskin. Aí está o 9. Moiskin. A tabelar com Barella. Pois a ficar para trás. A verdade é que Moiskin também. Já não é o mesmo extremo. Aquela potência. Aquela capacidade de jogar em espaços curtos. Como era nos tempos da Juventus, de Everton, de Paris Saint-Germain. Parece-me que agora é um jogador claramente que precisa de espaço para progredir no terreno. Vintes Gol FM, dizer-vos também que vamos ter mais conteúdos para na Gol FM, lado, aliás, que irá sair amanhã vai sair o caso City, que está a abalar a Premier League, vai sair amanhã de manhã, portanto fiquem desse lado, fiquem sintonizados. Vai sair também um vídeo sobre o arranque 100% vitorioso do Futebol do Porto, sobre Pablo Rosário. Mas já lá vamos, Mika Götze, Diego Moreira, atenção à Bélgica, Diego Moreira, Mika Götze, bem trabalhado, que atleta, tem espaço para encher o pé, demora na decisão, De Bruyne para as mãos de Donnarumma. Lá está, a Bélgica sempre com muito espaço, mas como estava a dizer, amanhã o caso do City, o arranque 100% vitorioso do Porto, Pablo Rosário e também o Benfica, que domina as principais estatísticas, e no domingo, dia de Portugal, vem um vídeo sobre Bruno Fernandes e também sobre João Félix. Minuto 55 da partida. Itália 0, Bélgica 1.
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0: Pronto a pé de canto para a seleção da Itália. Itália à procura desse gol de empate, canto batido, cabeceamento! Fácil para Lemans, sempre muito atento este guarda-redes.

0: Bola para a seleção da Bélgica, lado direito, corta muito bem, bom corte da defensiva da Itália, mas a Itália a defender melhor também, atenção, a Itália claramente a conseguir defender melhor, há que dizer. Agora vai ficar ali a pingar, acaba também por ir para fora, lançamento de linha lateral para a equipa da Bélgica. E no momento em que sai De Bruyne, entra Van Aken e vem o Lukaku, jogador do Benfica. Parece-me a mim De Bruyne já desgastado. Saída de Diego Moreira, entrada de Lukaku. Diego Moreira bem defensivamente, ofensivamente já nem tanto, muito sinceramente, já nem tanto a nível ofensivo. Agora lá está De Bruyne, faz um grande jogo, atenção, não digo isto pela assistência, mas De Bruyne claramente carregou esta seleção da Bélgica, a forma como ia progredindo no terreno, esteve mesmo muito bem, sem dúvida alguma, Kevin De Bruyne. De entrada de Van Aken, lá está, o médio mais cerebral, o médio que tem mais capacidade defensiva, e parece-me que neste momento, claramente, que esta seleção da Bélgica está a olhar em demasia também para aquilo que é o processo defensivo. Ou seja, claramente que vem dar isso o Van Aken, mas a verdade é que a Bélgica está com muito espaço para chegar à frente. A verdade é essa. Bola para a equipa da Itália. Minuto 59 da partida. Squadra Azzurra em desvantagem, à procura claramente desse golo do empate. Bola para Nicola Barella. Agora para trás, a deixar ali para a zona onde aparece o Mancini. Agora pode colocar a bola mais para trás, abre na direita, bem trabalhado ali para a zona onde aparece Di Lorenzo. Barella, cruzamento rasteiro, corta a defensiva de Bélgica, e é agora um lançamento de linha lateral, mas muito confortável a seleção belga, sem dúvida alguma. Minuto 60 da partida, Itália 0, Bélgica 1.
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0: Minuto 60 da partida, a seleção italiana claramente à procura do gol do empate, mas para já não está fácil. Para já não está nada fácil. A ver, vamos. O que é que poderá acontecer daqui para a frente? Da Bélgica confortável, mas por outro claramente que acho que pode mudar a qualquer momento, sem dúvida alguma. Bola para a seleção da Bélgica, bola para Tielemans. Está bem a Tielemans, mas a não conseguir. Agora ali para a zona onde aparece Exposito, e ali uma carga de ombro ao adversário. Vamos ter livre para a seleção da Itália.

0: livre para a squadra azzurra. Aliás, para a Bélgica, assim aqui. Falta foi feita por Expósito. Agradecer a toda a família Gol FM aqui presente. Um grande abraço para toda a gente que nos acompanha. Bola para a equipa da Itália, mas há falta. Falta sobre Catlé. Atenção, ouvintes Gol FM e a todos os palopes, países africanos que nos estão a ouvir, língua portuguesa. 29 de setembro, 14 horas, hora portuguesa, Moçambique, Sudão, 17 horas, Cabo Verde, Ruanda. Depois iremos ter esse simultâneo, Espanha, Croácia, Chequia, Inglaterra. Tudo para acompanhar aqui na primeira Rádio Desporto, portanto, venha daí, ouvinte Gol FM. Amarelo para Mancini. Foi então amarelado o jogador. Agora vai ficar ali para a camisola número 5 de Kuiper. O Kuiper agora para trás, a colocar ali para a zona onde aparece mais à frente o Cutler. Bem trabalhado, avançado muito móvel. Cutler, tanto à direita como à esquerda. Aí está ele. Deixa para Van Aken. Todo e Lokebakio. Bola agora para Ndoye. Cai Ngoi, ganha uma falta, pontapé de livre para a seleção da Bélgica, claramente confiante esta Bélgica. Uma arrancada ali do camisola 15, Ngoi. Vamos ter livre para os belgas. Uma parada que vai ser então efetuada. E atenção a esta bola parada da Bélgica. Atenção à forma como a Bélgica pode aproveitar este momento. Mas a Itália vem aí com três alterações, tripla alteração de uma só vez. Vai meter a carne toda no assador a seleção italiana. Pontapé de livre para a Bélgica, livre batido, segundo poste, não consegue ficar com ela o Ngoi. Depois a bola sai para fora das quatro linhas e vamos ter lançamento para a Bélgica. É verdade. Lançamento para a seleção belga. E vamos às alterações. Sai o número 6. Sai o número 6, Coppola, para dar entrada ao camisola número 19 da seleção italiana, Scalvini. Sai o 7, Exposito, ou seja, sai Romano, Coppola e Exposito para dar entrada a Fratesi, Scalvini e Maldini. São estes os jogadores que entram. Minuto 65 da partida. Itália 0, Bélgica 1.
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0: Bola para a seleção da Itália. Vamos ver o que é que a Itália agora com estas alterações poderá fazer. Entrada de Fratesi da Lazio. Jogador do meio campo. Entrada de Maldini, filho de Maldini, Paolo Maldini. E entra também Scalvini, deixando foi a central da Atalanta. Bola para a Itália, bola para o próprio Scalvini. Ligar agora em Calafiori. Tenta avançar no terreno Calafiori. Deixa agora no meio. Vai para a zona, aparece Barella. Abre agora na direita. Joga mais à frente, bem trabalhado. Atenção à Itália, cruzamento ali para a zona da área, bate no jogador da Bélgica. Tira a seleção da Itália. Para novamente a Bélgica, ganha novamente a Itália. Muito bem ali Fratesi. Ganha corpo a corpo com Dudu Lukebaki. Bola agora para Calafiori. Deixa para trás Barella. O remate de Barella por cima da baliza. Mas é uma tentativa. Uma tentativa desta seleção de Itália. Nicolò Barella a rematar. A bola a sair ao lado. Ataque de baliza já efetuado ali para Lemans. Colocar a bola lá à frente. E agora a recuperar e bem ali a seleção de Itália, que vai agora com algum perigo. Atenção à Itália, lado esquerdo. Daniel Maldini está agora a colocar ali para Fratesi. Fratesi agora a deixar em Di Lorenzo. Di Lorenzo mais na largura. Colocar agora em Daniel Maldini. Vem para dentro Daniel Maldini. Ainda Maldini. Deixa agora para Calafiori. Calafiori agora para Fratesi. Fratesi agora para o camisola número 8, Tonali. Tonali a deixar mais ao meio. Ali em Fratesi. Calafiori abre na esquerda. Bem jogado. Lá vai a Itália. Quer gol de empate. A squadra azzurra. Lá para Calafiori. Mas é uma Itália já com a posse de bola um pouco estéril. Tem que arriscar mais. Tem que arriscar muito mais a seleção italiana. Bola no lado esquerdo. Calafiori bem trabalhado. Pode haver ali o cruzamento. Não existe. Bola em Cambiaggi. Deixa agora no meio, mas deixa mal. Deixa mal. Recupera a Bélgica. Que agora pode ir para a transição. Atenção. Bola para Dudu Lukebakio. Olha a Bélgica que pode ir para o segundo. Lukebakio, Lukebakio, Lukebakio. Puxou para dentro. Pode soltar. Demorou. Lukebakio rematou. Grande golo! Que obra-prima! Lukebakio no seu estado mais puro!
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0: No Olímpico de Roma, ele está viciado em marcar golaços em Itália. Marcou em Milão há uma semana e marca agora em Roma. Lukebakio, que grande golo do extremo da seleção belga. Ele foi conduzido pelo corredor direito, a bola ficou para trás, mas Lukebakio tinha tudo definido na cabeça dele, tudo completamente definido. Puxou para o pé esquerdo, rematou totalmente fora do alcance de Donnarumma. É certo que Donnarumma é gigante, é certo que Donnarumma é um dos melhores guarda-redes do mundo, mas Lukebakio a marcar um golaço. É o segundo para a Bélgica, minuto 70 da partida, Itália 0, Bélgica 2.
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0: Que grande golo mesmo do Dudu Lukebakio. E agora claramente fica mais difícil para a seleção da Itália. Se já estava, agora fica ainda mais, não tem como. Fica ainda mais complicado. Dudu Lukebakio a fazer o golo. Claramente, uma grande festa da parte dos adeptos da Bélgica. Ivan Bommel vai se estrear claramente em grande, sem dúvida alguma. Bola para a equipe.

0: Epa! Da Itália, bola para Maldini. Aí está Maldini, Maldini! Dominou a letra depois muito bem. Ali a seleção da Bélgica. Bom corte do defesa central Maquer. Vamos ter pontapé de canto para a Itália. Mas muita parra e pouca uva desta seleção italiana. E magia, magia do Luca Bacchi. É um grande gol, sem dúvida alguma. Não há quem, sim, pontapé de baliza. Pontapé de baliza. Bélgica a fazer aqui um grande jogo, sem dúvida alguma. Um abraço para toda a gente que está aí desse lado. Para toda a família Gol FM. Para o Bruno, para Ana Ramos, para a Carla Alexandra, para a Gracinda Santos, para o Chico, para o Rogério, para a Marta Novaes, toda a gente mesmo, Jorge Leite também, claramente. Bélgica está muito perto de conquistar os três primeiros pontos nesta Liga das Nações. Próximo duelo será Bélgica-França, 28 de setembro. Às 19h45, acompanhar claramente na Golo FM. E numa altura em que sai Raskin para a entrada de Lavia, também lá está Van Bommel a querer puxar aqui, a querer fazer marcha atrás, digamos. E bem, na minha opinião, e bem. Bola para a equipa da Itália, consegue ganhar um pontapé de baliza. A seleção italiana. Uma Itália que até estava à procura desse 1-1, porém. É a magia de Luca Bacchio, um golaço de Luca Bacchio. Bola para a equipa da Bélgica. Mika Götze já passou, já entrou na área, ainda Götze, cruzamento, Donnarumma na defesa. Gigi Donnarumma a conseguir defender. Lembro, ouvintes Gol FM, que amanhã temos no nosso canal do YouTube o caso Man City. Rui Pinto está por trás disso, atenção, Rui Pinto conseguiu desmantelar o Futebol X, o escândalo dos Citizens. E vamos também colocar um vídeo, ou dois, três aliás, dois do Porto, um arranque 100% vitorioso. E também está na hora de começarmos a falar sobre Pablo Rosário, ele que marcou para a República Dominicana no último minuto. E vamos também falar sobre o Benfica, que domina as principais estatísticas. E no domingo sai conteúdo sobre Bruno Fernandes e João Félix, no dia em que a seleção de Portugal joga. Minuto 75 da partida. Está muito difícil para a Itália. Itália 0, Bélgica 2.
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0: Bola para a seleção da Bélgica. Entra agora ali ainda Kuiper, Van Aken, Tielemans, bem jogado. Lá vai Mika Götze, não conseguiu dominar bem. Começa a existir esse cansaço por parte dos jogadores belgas. Estamos cada vez mais perto do minuto 80. E a Bélgica diria que tem praticamente a vitória no bolso. Aí a seleção da Bélgica, no corredor direito, para trás, e para o Lavia. Lavia agora a deixar a bola.

0: mais à frente, é para Cutler, Mika Gotze, a fazer o passe, Mika Gotze ali para o movimento de ruptura do Van Aken, mas era difícil, era realmente muito difícil mesmo. Olhando para as estatísticas, 1.21 golos esperados para a Itália, 2.67 para a Bélgica, 54% de posse de bola para a Itália, 46% de posse de bola para a Bélgica, se bem que na minha opinião até foi consentido por parte dos belgas nesta segunda parte. A primeira terminou 50-50. Total de remates 16 para a Itália, 18 para a Bélgica. A baliza 8 para a Itália, 6 para os belgas, 6 para a Itália e 8 para os belgas. Assim é que é. Uma Itália que não desiste, uma Itália que vai à procura desse, a tentativa desse golo possa reduzir a desvantagem. Bola para Calafiori, deixa agora ali para a zona, aparece Di Lorenzo, tenta passar Di Lorenzo, muito bem Lávia, não larga, ainda Lávia, já passou Di Lorenzo, tenta agora fazer o passe, mas está mal, recupera bem a seleção da Bélgica. Bola para Mika Gotze, lá vai ele e parece-me que ganha lançamento a Itália. Parece-me que o último homem a tocar foi realmente Mika Gotze. Está muito, muito difícil para o conjunto italiano. Vamos ver o que é que será da Itália daqui para a frente. O Futebol FM amanhã 19h45, Inglaterra-Espanha, super clássico, conto com a vossa presença. 19h45, Noruega-Portugal. Na segunda-feira às 19h45, Bélgica-França. Na terça-feira vamos ter nada mais nada menos do que 4 jogos, é verdade, mas já lá vamos. Olha lá a Bélgica, Mika Gotze, ainda Gotze, deixa para Luca Bacchio. Luca Bacchio agora mais à direita, deixa ali para a zona, aparece Mika Gotze, a parar Gotze. E agora vai fazendo posse de bola a seleção belga. Mas terça-feira, 29 de setembro, às 14 horas, Moçambique-Sudão, às 17 horas, Cabo Verde-Ruanda, às 19h45, Espanha-Croácia, em simultâneo com o Chequia-Inglaterra. Portanto, tudo para acompanhar no canal do YouTube da Golo FM. Depois, quarta-feira, 30 de setembro, Portugal Sub-21, Gibraltar. Na quarta-feira, 30 de setembro, dia 1 de outubro, Dinamarca-Portugal. 2 de outubro, França-Itália. 3 de outubro, 17 horas, Croácia-Inglaterra, 19h45, Espanha-Chequia. Domingo, vamos ter um Farense-Chaves para a 2ª Liga. E Portugal-Noruega. E atenção que Issa Dumbiá estreia-se. Parece-me a mim. Não, ideia não. Não é o Issa Dumbiá. Parecia que tinha sido a opção Issa Dumbiá, mas não. Não será desta a partida. Minuto 80 da partida. Itália 0, Bélgica 2.
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0: Minuto 80 da partida, faltam 10 para os 90. Bola para a seleção da Bélgica. Lá para trás, ali para a zona, aparece o Mikel a bater agora a bola lá para a frente à procura de Cutler, mas o próprio Cutler também já não se faz muito aos lances. Percebe-se claramente que a Bélgica, com maior ou menor dificuldade, muito dificilmente, na minha opinião, vai sofrer gols. Porque a Itália está a ser uma seleção muito pouco criativa, muito pouco acutilante. A seleção troca muito bem a bola, sem dúvida alguma, porém demonstra demasiadas dificuldades, claramente. no momento do último terço. Bola para a Itália, lá direito. Atenção à seleção italiana, cruzamento e corta Mikel e vai dar canto, parece-me, exatamente. Pontapé de canto para a squadra azzurra. Vai à procura desse 2-1. Vamos ver se conseguiram ou não. Minuto 82 da partida. Já vamos fazer mais uma ronda dos resultados. Pontapé de canto batido. Maldini passa por tudo e todos e ninguém desvia. Agora vai chegar a Moiskin. Moiskin para trás, olha para Calafiori. Calafiori deixou bem trabalhado. Calafiori pode encher o pé na Itália. Ao lado. Era da Trivella, era a Quaresma. Calafiori. Deve ter sido um dos jogadores mais esclarecidos desta seleção italiana. Mas a bola a sair ao lado. Remate de três dedos de Calafiori. Vem aí Lukaku. E também... vem também o Matias Pardo. Saída de Decatler. Entrada de Matias Pardo. E acredito que possa ser Mika Gotze também. Acredito que sim. A ver, vamos. A entrada de Romelu Lukaku. Saiu Decatler exatamente para a entrada de Lukaku. E saiu... e saiu o... Mika Gotze, parece-me, exatamente. Saiu Mika Gotze. Exato, para a entrada do Matias Pardo. Os treinadores que já esgotaram as substituições. Entrada também de Issa Dumbiá na seleção de Itália. A estrear-se Issa Dumbiá pela seleção transalpina. Muito claramente felicidade para este jogador que atua no Sporting. Bola para a seleção da Bélgica. Vai fazendo uma posse de bola muito tranquila a seleção belga. Bola ali para a zona onde aparece o Lukaku.

0: aparece o Lukaku. Está realmente com a corda toda. Não há realmente margem para dúvidas. Bola para a seleção da Bélgica. Consegue recuperar muito bem ali do Kebakio. Kebakio agora para trás, bem trabalhado. Bola para Van Aken. Lá vai a Bélgica. A Bélgica em 3-4 passos consegue desmantelar por completo a defensiva da Itália. Mas muito bom. Boa recuperação agora ali da seleção italiana. Uma altura do Vincola FM, que chegamos ao minuto 85 da partida. Neste momento, Itália 0, Bélgica 2.
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0: Minuto 85. Lokebakio fez o gosto ao pé. E que golo, meus amigos. Fazendo aqui uma ronda de resultados. A França está a vencer por 1-0 a Turquia. Não está fácil. Na estreia de Zinedine Zidane. Polónia 0, Bósnia 0, Suécia 2, Roménia 1. Hungria 0. Ucrânia 1. Já na Taça das Nações Africanas. Cabo Verde está a perder por 3 bolas a 1 diante do Mali. Lembro que Bubista já não é o técnico de Cabo Verde. E Tony é o técnico do Mali. Técnico português Tony, ex-jogador do Passo Ferreira, do Vitória Sport Clube, também do Penafiel. Atenção à Itália, que perdida! O que acaba de perder é impressionante. Scalvini, praticamente na zona da pequena área, a enviar. Praticamente não, na zona da pequena área mesmo, a enviar a bola por cima da baliza, bem. É um falhanço monumental. Assim é difícil, Scalvini. Que perdida! Egito 0, Angola 0 também, há que dizer. Mas é uma Itália que lá está. Não acho que seria justo se a Itália vencesse o jogo ou se empatasse. A Bélgica, em vários momentos do jogo, foi claramente a melhor equipa. Mas a Itália, estamos a falar de uma seleção, fez 20 remates, 6 à baliza e não conseguiu fazer nenhum golo. É realmente representativo das dificuldades que esta seleção acabou por ter durante a partida. A verdade é essa. Está difícil para a Itália. Bola para a equipa italiana. Estamos muito perto de entrar no minuto 88 da partida. Aliás, já entramos muito no minuto 88. Um grande abraço para toda a gente que está aí desse lado. Ouvintes Gol FM. Um abraço para o Nelson Wilson. Para o Miguel. Um abraço. Amigo Miguel. Bola para a seleção da Bélgica. Lukaku. Agora parece-me que está ali uma mão na bola. O árbitro diz que não há nada. Segue jogo. Tenta fazer ali uma falta e faz mesmo. Falta ali do Fernandes Pardo sobre a Fratesi. Assim também não iremos ter muito tempo de compensação, muito sinceramente. Eu também não parou assim tanto. Mas será claramente difícil para esta seleção da Itália conseguir passar em frente. Obviamente que ainda há muitos jogos pela frente. A Itália no próximo jogo, eu diria que, se olharmos para a história, é favorita dentro da Turquia. Mas depois, lá está, vai a França, recebe a Turquia, recebe a França, vai a Bélgica. Vai ser complicado. Parece-me que o melhor que pode acontecer a esta seleção italiana é realmente tentar não ser despromovida para a Liga B. Creio que seria realmente o melhor que podia acontecer para a Itália. A Liga B dali

0: Liga das Nações. A Itália, se conseguir ficar na terceira posição, depois vai ter jogos de despromoção e aí a equipa pode realmente conseguir ficar na Liga. Parece-me que é o contexto competitivo ideal para a Itália voltar, eu não digo a ser o que era, mas para estar presente em grandes decisões. Minuto 90, ouvinte, golo FM, mais 3 de compensação, lá está, não estava à espera que também a equipa de arbitragem desse mais do que isto. Itália 0, Bélgica 2.
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0: E agora a Bélgica vai para a transição. Atenção, bola para Lukebak. O segundo gol foi mais ou menos assim, mas agora já conhecem o Lukebak e já o travaram em falta. Pontapé de livre para a seleção da Bélgica. Está claramente confortável nesta partida. Mais 3 minutos de compensação. Um já passou. A Bélgica está realmente muito, muito, muito, muito perto de conseguir atingir os 3 pontos. E parece-me que será também entre Bélgica e França. Parece-me a mim. Muito sinceramente. Parece-me que será entre estes dois opositores. Queremos ver qual das equipas é que irá seguir em frente para a Final Four, que ainda não está decidida. Era bom se fosse aqui em Portugal, novamente, claramente. Faltou 1 minuto para o fim do jogo. Ouvinte da LFM, muito obrigado por ter estado desse lado. A Bélgica vai bater no Olímpico a seleção da Roma. Lembro que amanhã temos encontro marcado para as 19h45 para esse grande jogo entre Inglaterra e Espanha. Tanto sábado como domingo como segunda-feira. Vamos ter um jogo por dia. Inglaterra-Espanha às 19h45. Domingo, Noruega-Portugal. Dia 27 de setembro. Portanto, tudo para acompanhar aqui na Golo FM, na primeira Rádio Desporto. Atenção, bola para a seleção da Bélgica. Tenta ir para o terceiro do Caco. Não consegue rematar. Cai na área. Depois ali o Fratesi. À livre para a seleção da Itália. E vai também terminar a partida. Não tarda nada. Ouvinte, Golo FM. Vai terminar o jogo entre Itália e Bélgica. A Itália vai passar por cima e passou. Passou por cima a Itália da seleção da Bélgica. Aliás, a Bélgica, assim é que é, passou por cima da seleção da Itália. Perdão. Vitória dos belgas. Vitória dos Diabos Vermelhos. E atenção que o caldo fica entornado entre Lukaku e Donnarumma. Os dois jogadores completamente de cabeça perdida. Amarelo para um, amarelo para outro. A emoção não se pode sobrepor à razão. Resultado final, Itália 0, Bélgica 2.
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0: E termina a partida, ouvinte, Golo FM, vitória da seleção da Bélgica por 2-0. Bélgica claramente melhor em vários momentos do jogo. É uma Itália que ainda tem muito, tem mesmo muito Para melhorar. Não é que a seleção tenha feito uma má exibição, mas há erros que são fatais e há erros que se pagam bastante caro. Mika Götze aos 20, Lukebak com um golaço aos 69, a Bélgica vence a Itália por 2-0 no Olímpico de Roma. A seleção belga, que a última vez que tinha vencido no Olímpico de Roma tinha sido em 1999, na altura por 3-1. Muito obrigado a toda a gente que esteve desse lado. O chat do YouTube vai continuar aberto para poderem conversar mais um pouco. Estão à vontade. Relembro que amanhã temos encontro marcado às 19h45 para esse grande jogo entre a Inglaterra e a Espanha. É uma reedição da final do último europeu. Um grande abraço e já sabem que na Gol FM não há grandes nem pequenos a futebol. Atenção, fiquem também atentos, porque amanhã vamos ter vários vídeos a sair. De manhã sai o vídeo do Man City, o caso do Man City, e também sai um vídeo sobre o Futebol Clube do Porto estar entre as equipas 100% vitoriosas. Na parte da tarde sai um do Benfica e sai também um sobre Pablo Rosário. Portanto, fiquem desse lado, subscrevam o canal. 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
1: Javier Zanetti, conhecido como El Tractor, é uma das lendas imortais do futebol mundial, especialmente pela sua longa e brilhante carreira no Inter de Milão. Nascido em Buenos Aires, Argentina, a 10 de agosto de 1973, Zanetti começou a sua trajetória no futebol argentino, jogando pelo Talleres de Remédios da Escalada e mais tarde pelo Banfield, onde chamou a atenção pela sua capacidade física e técnica, jogando tanto como lateral direito como como médio defensivo. A grande virada na sua carreira ocorreu em 1995, quando o Inter de Milão decidiu contratá-lo. Seria o início de uma ligação de quase duas décadas entre Zanetti e o clube italiano, uma história marcada por lealdade, conquistas e uma liderança incontestável. Ao longo de 19 anos defendendo o Inter, o argentino tornou-se o jogador com mais partidas na história do clube, somando mais de 850 jogos. Um dos momentos mais marcantes da sua carreira foi a temporada de 2009-2010, em que o Inter, comandado por José Mourinho, conquistou a Liga dos Campeões pela primeira vez em 45 anos. Zanetti, capitão e líder inquestionável, foi fundamental na caminhada para a Tríplice Coroa, que incluiu também a Série A italiana e a Copa da Itália. A sua capacidade de jogar em várias posições e o seu profissionalismo fizeram dele um dos jogadores mais versáteis e respeitados do futebol mundial. Além dos títulos pelo Inter, Zanetti também teve uma carreira de sucesso pela seleção argentina, disputando mais de 140 jogos ao longo de 17 anos de serviço. Participou em várias edições do Campeonato do Mundo e da Copa América, embora nunca tenha conquistado um grande título internacional com a seleção. No entanto, a sua importância para o futebol argentino nunca foi questionada, sendo uma referência de longevidade e excelência. A carreira de Zanetti também foi marcada pela sua atitude fora de campo. Conhecido pela sua humildade e carisma, criou a Fundação Pupi, uma organização beneficente que ajuda crianças em situação de vulnerabilidade na Argentina. A sua dedicação a causas sociais reforçou a imagem de um jogador que, além de excelente atleta, sempre se preocupou com o bem-estar das comunidades. Quando se aposentou em 2014, aos 40 anos, Zanetti já era uma verdadeira lenda viva. O Inter de Milão decidiu retirar a camisola 4 em sua homenagem, um gesto raro no futebol que demonstra o impacto imenso que teve no clube. Após encerrar a carreira como jogador, continuou ligado ao Inter, assumindo funções diretivas na equipa. Atualmente é vice-presidente dos Nerazzurri, onde continua a contribuir para o desenvolvimento do clube. Em suma, Javier Zanetti é sinónimo de lealdade, liderança e classe, tanto dentro como fora de campo. A sua carreira é um exemplo de como o profissionalismo e a dedicação podem transformar um jogador numa lenda.
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1: O Celtic Football Club é um dos clubes de futebol mais importantes e tradicionais da Escócia e do mundo. Fundado em 1887, na cidade de Glasgow, o Celtic construiu uma história repleta de sucessos nacionais e internacionais, consolidando-se como um gigante do futebol europeu, especialmente nas conquistas da década de 1960. Desde a sua fundação, o Celtic destacou-se como uma força dominante no futebol escocês, conquistando o seu primeiro título da Scottish League Championship em 1893, apenas 5 anos após ser criado. O clube rapidamente se tornou um dos mais vencedores do país, ao lado do seu maior rival, o Rangers, com quem protagonizou o famoso Old Firm, um dos derbys mais históricos e intensos do futebol mundial. O maior feito internacional do Celtic ocorreu na temporada de 1966-67, quando a equipa se tornou a primeira do Reino Unido a conquistar a Taça dos Campeões Europeus, a atual Liga dos Campeões. Sob o comando do lendário treinador Jock Stein, o Celtic, apelidado de Lisbon Lions, derrotou o poderoso Inter de Milão na final realizada em Lisboa, no Estádio Nacional, com uma vitória por 2-1. Essa conquista não foi apenas memorável pelo título em si, mas também pela forma como o Celtic jogou. A equipa adotou um estilo ofensivo, em contraste com o futebol defensivo da época. Jimmy Johnson e Bobby Murdoch foram dois dos grandes destaques dessa equipa e o triunfo tornou o Celtic um dos maiores clubes da Europa e um símbolo do orgulho para o futebol escocês. Na mesma temporada, o Celtic conquistou também todos os principais troféus domésticos possíveis: a Liga Escocesa, a Taça da Liga e ainda a Glasgow Cup. Após o título europeu de 1967, o Celtic continuou a ser uma força competitiva na Europa. Voltou a chegar à final da Taça dos Campeões Europeus em 1970, mas foi derrotado aí pelos neerlandeses do Feyenoord por 2-1. Além disso, nas décadas seguintes, o clube fez várias participações dignas de nota nas competições europeias, embora sem repetir o sucesso de 1967. Na década de 2000, o Celtic viveu outro momento importante ao alcançar a final da Taça UEFA, atual Liga Europa, em 2003, sob o comando de Martin O'Neill. Na final realizada em Sevilha, a equipa foi derrotada por 3-2 pelo Futebol Clube do Porto, num jogo intenso que só foi decidido no prolongamento. O Celtic, além dos seus feitos em campo, é um clube com uma rica tradição e identidade cultural. Fundado com o objetivo de ajudar a comunidade irlandesa de Glasgow, o Celtic manteve uma forte ligação com as suas raízes católicas e irlandesas, sendo uma parte integrante da comunidade local. O clube continua a ser uma potência no futebol escocês, regularmente conquistando títulos da Scottish Premiership e mantendo-se competitivo em competições europeias. O Celtic Park, o estádio da equipa, é famoso pela sua atmosfera vibrante e apaixonada. O emblema britânico também possui uma forte base de adeptos a nível global que seguem fielmente o clube, tanto nas competições domésticas como nas europeias, celebrando o legado de conquistas e o espírito do futebol ofensivo e competitivo que sempre os caracterizaram. Em suma, o Celtic Football Club é mais do que apenas um clube de futebol. É um símbolo de orgulho para os seus adeptos e uma das instituições mais veneradas do futebol europeu. A conquista da Taça dos Campeões Europeus de 1967 permanece o ponto mais alto da sua rica história e o legado do clube continua a ser transmitido através das gerações.
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1: A conquista da Taça dos Clubes Campeões Europeus de 1961-62 pelo Benfica consolidou o clube português como uma das grandes potências do futebol europeu. Naquele ano, os encarnados, liderados por Pelle Gutmann, repetiram o feito histórico da temporada anterior, em que também haviam vencido a competição. Este bicampeonato, alcançado numa era em que o Real Madrid dominava o futebol continental, foi o marco que imortalizou o Benfica no cenário mundial. O caminho para a glória começou com uma equipa sólida e talentosa, composta por jogadores como José Águas, Mário Coluna, Germano, Cavém e um jovem prodígio chamado Eusébio, que emergia como uma das maiores promessas do futebol mundial. O Benfica entrou na competição como campeão europeu e defendeu o título com autoridade. Nas eliminações de prestígio, como a Áustria de Viena, o Nuremberg e o Tottenham, este último nas meias finais, com uma vitória total de 4-3 no agregado. O momento culminante da temporada chegou a 2 de maio de 1962, na final contra o poderoso Real Madrid, que já havia conquistado 5 títulos europeus consecutivos entre 56 e 60. O jogo disputado no Estádio Olímpico de Amsterdão reuniu duas das melhores equipas da época e prometia um espetáculo memorável, o que de facto aconteceu. O Real Madrid contava com a sua estrela máxima, Alfredo Di Stéfano, além de Ferenc Puskás, ambos figuras lendárias do futebol. Puskás, em particular, demonstrou toda a sua qualidade ao marcar 3 golos na final. No entanto, a resposta do Benfica foi incrível. Mesmo começando a perder por 2-0, o clube português não se deixou abater e, com uma exibição cheia de coragem, conseguiu equilibrar o jogo rapidamente. José Águas e Cavém marcaram para o Benfica, igualando o marcador a 2, com Puskás a voltar a colocar o Real Madrid em vantagem, mas com o Benfica ainda a ter mais para dar. Aos 34 minutos, Mário Coluna empatou novamente, deixando o resultado em 3-3 ao intervalo. Na segunda parte, brilhou a estrela de Eusébio, que aos 20 anos mostrou ao mundo a razão pela qual seria uma das maiores figuras da história do futebol. Eusébio marcou 2 golos em apenas 5 minutos, um de penalti e outro com um remate poderoso, completando a reviravolta e selando a vitória por 5-3. O jovem avançado era oficialmente uma nova estrela no firmamento do futebol, enquanto o Benfica se coroava pela segunda vez consecutiva campeão europeu. Este título, além de consolidar o prestígio internacional do clube, marcou o início de uma nova era para o futebol português, colocando o país no mapa das grandes competições. Eusébio, que mais tarde ganharia a Bola de Ouro e seria o melhor marcador do Mundial de 1966, começou ali a sua jornada para a imortalidade no desporto. Para o Benfica, esta foi a confirmação de que a equipa de Gutmann era capaz de competir com os gigantes do futebol mundial numa época em que o Real Madrid era visto como quase imbatível. A vitória na final de 1962 também reforçou o legado de Pelle Gutmann, o mítico treinador que após conquistar o bicampeonato europeu, proferiu a famosa maldição que, supostamente, impediria o Benfica de vencer outra Taça dos Campeões Europeus nos 100 anos seguintes. Até hoje, o Benfica chegou a mais de 5 finais da competição, mas nunca voltou a erguer o troféu, alimentando o mito em torno das palavras de Gutmann. No total, a campanha europeia de 1961-62 do Benfica foi um exemplo de resiliência, talento e ambição. Os encarnados tornaram-se apenas a segunda equipa na história a conquistar o bicampeonato europeu, com o Eusébio a emergir como a sua grande figura. O feito permanece como um dos maiores da história do clube, eternizando o Benfica entre as lendas do futebol mundial.
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0: O jogador ideal sabe equilibrar disciplina e criatividade, sendo imprevisível nos momentos decisivos. 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
1: Marquinhos, de nome completo Marcos Auás Correia, é um futebolista brasileiro nascido a 14 de maio de 1994 em São Paulo. Atualmente joga como defesa central no Paris Saint-Germain e é também uma peça-chave na seleção brasileira. Conhecido pela sua liderança em campo, capacidade de leitura de jogo e versatilidade, Marquinhos tem-se estabelecido como um dos melhores defesas do futebol mundial. Iniciou a sua carreira no Corinthians, onde subiu nas camadas jovens até estrear-se pela equipa principal em 2012. Rapidamente chamou a atenção de clubes europeus e ainda nesse ano transferiu-se para a Roma na Série A italiana. A sua passagem pelo futebol italiano foi curta, mas impactante, tendo apenas jogado uma época no clube romano. O seu desempenho sólido despertou o interesse de grandes clubes europeus e em 2013 foi contratado pelo PSG. No Paris Saint-Germain, Marquinhos consolidou-se como um dos pilares defensivos da equipa. Desde a sua chegada tem sido uma figura constante no eixo da defesa parisiense, adaptando-se a diferentes sistemas táticos e jogando também como lateral direito ou médio defensivo, quando necessário. Com o PSG, conquistou múltiplos títulos da Liga, Taças de França e Taças da Liga, além de ter desempenhado um papel crucial nas campanhas europeias do clube, incluindo a chegada à final da Liga dos Campeões em 2020. Além da sua carreira de sucesso ao nível de clubes, Marquinhos tem sido uma presença regular na seleção brasileira desde 2013. Representou o Brasil em diversas competições internacionais, incluindo a Copa América e o Campeonato do Mundo. A sua capacidade de liderança dentro de campo valeu-lhe a braçadeira de capitão em várias ocasiões. Nos últimos anos, Marquinhos tem sido amplamente reconhecido pela sua consistência, inteligência tática e caráter, qualidades que o tornam não só num líder natural no PSG, onde passou grande parte da sua carreira, mas também uma figura fundamental na defesa da seleção brasileira.
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0: Os seus prémios, troféus, são apenas uma pequena amostra do impacto que tiveram com o seu legado a ultrapassar as fronteiras do desporto. Está na altura de trazermos mais um craque da Liga Portuguesa aqui à primeira Rádio Desporto.
1: Jonas Gonçalves Oliveira, conhecido simplesmente como Jonas, chegou ao Benfica em 2014 e rapidamente conquistou os adeptos pela sua técnica apurada, inteligência em campo e habilidade letal na finalização. Vindo do Valência, onde enfrentou dificuldades com lesões e irregularidade, Jonas encontrou uma nova vida no futebol português, transformando-se num dos avançados mais marcantes da história recente do clube lisboeta e da Primeira Liga. Na sua primeira época em Portugal, impressionou de imediato ao marcar 20 golos no campeonato, mostrando uma capacidade de adaptação notável e formando uma dupla memorável com Lima. Este impacto inicial foi apenas o começo de uma série de temporadas brilhantes, onde o avançado brasileiro se tornou a principal referência ofensiva do Benfica. Em 2015-2016, Jonas viveu um dos melhores momentos da carreira, marcando 32 golos no campeonato e sagrando-se o melhor marcador da Liga, ao mesmo tempo que ajudava os encarnados a conquistar o tricampeonato e mais tarde o tetra. Com o seu estilo elegante e precisão nas finalizações, Jonas conquistou a alcunha de Pistolas entre os adeptos benfiquistas. Não era apenas um avançado goleador, mas também um jogador de equipa, capaz de criar jogadas e assistir os companheiros. A sua visão de jogo e inteligência permitiram-lhe resolver partidas decisivas com facilidade aparente e foi várias vezes determinante em jogos de alta pressão. Os seus golos de qualidade e a sua consistência renderam-lhe o prémio de melhor jogador da Liga Portuguesa em 2015 e 2016, reafirmando o seu estatuto como um dos maiores craques da competição. Apesar das lesões que começaram a surgir nas suas épocas finais, Jonas continuou a ser crucial para as Águias. Em 2018-2019, na sua última temporada como jogador, ainda contribuiu para o título de campeão, ajudando o clube a recuperar a hegemonia do futebol português.
4: terminou a carreira em 2019 como o segundo melhor marcador estrangeiro da história do Benfica, com 137 golos em 183 jogos, uma média impressionante que solidifica o seu legado entre os melhores avançados que passaram pelo clube. Jonas é recordado pelos adeptos encarnados com enorme carinho e admiração. A sua postura profissional, aliada ao talento incomum, deixaram uma marca duradoura no Benfica e na Primeira Liga. A figura de Jonas vai além dos números, é sinónimo de classe e de dedicação, um jogador que transformou o ataque benfiquista e inspirou uma geração de adeptos com a sua simplicidade e eficácia dentro de campo.
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0: Vamos lá olhar agora para mais um craque mundial aqui na Primeira Rádio Desporto.
5: Tem uma música, a torcida do Flamengo canta aí, é assim: olele, olá lá, o Romário vem aí e o bicho vai pegar.
4: Romário de Sousa Faria, mais conhecido apenas como Romário, é um dos maiores atacantes da história do futebol, famoso pela sua incrível capacidade de finalização e instinto goleador. Nascido no Rio de Janeiro, a 29 de janeiro de 1966, Romário iniciou a sua carreira profissional no Vasco da Gama, clube onde rapidamente se destacou pelo seu faro pelo golo. No Vasco, onde estreou em 1985, foi campeão carioca e começou a atrair as atenções internacionais, especialmente pelo seu desempenho no Campeonato Sul-Americano de Sub-20, em 1985. Em 88, transferiu-se para o PSV Eindhoven, nos Países Baixos, onde consolidou a sua fama de goleador. No PSV, Romário foi 3 vezes campeão neerlandês e venceu 2 taças dos Países Baixos, enquanto se tornava no melhor marcador do campeonato em 3 ocasiões. O seu faro de golo, velocidade e agilidade tornaram-no de uma das maiores estrelas do futebol europeu, atraindo o interesse de clubes ainda maiores. Em 1993 foi contratado pelo Barcelona, onde jogou sob o comando de Johan Cruyff, na famosa equipa conhecida como Dream Team. Na sua primeira temporada, Romário marcou 30 golos em La Liga, liderando o Barcelona ao título espanhol e terminando como o melhor marcador da competição. Encantava com a sua técnica, dribles curtos e, claro, com a capacidade quase inata de encontrar o fundo das redes. Durante este período, o atacante firmou-se também como uma das principais figuras da seleção brasileira. A consagração máxima do baixinho vem em 1994, quando foi peça-chave na conquista do Campeonato do Mundo pela seleção do Brasil, nos Estados Unidos. Formando uma temível dupla de ataque com Bebeto, Romário foi o melhor jogador do torneio e marcou 5 golos, garantindo o tetracampeonato mundial para o Brasil. Este desempenho valeu-lhe a bola de ouro da FIFA como o melhor jogador do mundo em 1994. Após a glória no Campeonato do Mundo, Romário voltou ao Brasil em várias ocasiões, jogando novamente pelo Flamengo e pelo Vasco da Gama, com passagens também por clubes como o Valência, no qual não conseguiu atingir o mesmo sucesso. Contudo, foi no Vasco que Romário manteve a sua relação mais forte, regressando ao clube por diversas vezes e ajudando a conquistar títulos importantes, como o Campeonato Brasileiro de 2000 e a Taça Mercosul, onde foi figura de destaque. Ao longo da sua longa carreira, alcançou o feito de marcar mais de 1000 golos, somando os golos em partidas oficiais e não oficiais. Este registro fez dele um dos poucos jogadores da história a alcançar tal marca, colocando-o no patamar dos maiores goleadores de sempre. Romário é lembrado pela sua autoconfiança, personalidade forte e pelo seu grande lema.
6: Quando eu nasci, o Papai do Céu apontou o dedo e falou: esse é o cara.
4: Após a sua retirada do futebol, enveredou pela carreira política, tornando-se senador no Brasil, onde continua a exercer grande influência. A sua contribuição para o futebol mundial, especialmente para o Brasil, é inegável, e o seu legado como um dos mais letais atacantes de sempre continua a ser celebrado.

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1: Portugal continua a competir nas 46ª Olimpíadas de Xadrez, a decorrerem na cidade de Samarcanda, no Uzbequistão, tendo iniciado a competição no dia 16 de setembro, com as cores lusas a marcarem presença na competição absoluta e na competição feminina. No final da 8ª ronda, Portugal registra na competição absoluta vitórias contra a seleção das Maldivas na 1ª ronda, a seleção dos Barbados na 4ª ronda, com nova vitória na 6ª ronda, frente à seleção da República Dominicana, repetindo o sucesso na 7ª ronda, desta vez frente à seleção do Panamá, juntando-se os empates na 3ª ronda frente à Tailândia, na 5ª ronda com a seleção do Líbano e na 8ª ronda frente à seleção da Roménia, com o único desaire a acontecer na 2ª ronda da competição, no confronto com a seleção de Madagascar. À entrada para a 9ª ronda da competição, Portugal segue na 35ª posição e enfrenta a seleção da Argentina, 28ª classificada, com um registro de 5 vitórias, 1 empate e 2 derrotas. Na competição feminina, Portugal ocupa no final da 8ª ronda a 75ª posição, com um registro de 4 vitórias, 1 empate e 3 derrotas. As xadrezistas nacionais somaram vitórias frente a Santa Lúcia na 1ª ronda, Moçambique na 4ª ronda, Uruguai na 5ª ronda e Andorra na 8ª ronda, registando ainda um empate na 3ª ronda frente à seleção de Trinidad e Tobago. As derrotas da seleção lusa aconteceram na 2ª ronda com a seleção da Bulgária, na 6ª ronda frente à seleção da Estónia e na 7ª ronda frente à seleção dos Emirados Árabes Unidos. Na 9ª ronda, Portugal tem como adversária a seleção da Argélia, com esta a ocupar a 63ª posição, com percurso de 3 vitórias, 3 empates e 2 derrotas. E no plano

0: derrota, enquanto a equipa B, terceira classificada, somou 4 vitórias, 2 empates e 1 derrota. No grupo B, triunfo da equipa C do Xadrez Colégio Fanor, fruto de 7 vitórias em 7 rondas, seguida da equipa D do Xadrez Colégio Fanor, com 4 vitórias, 1 empate e 2 derrotas, ocupando a terceira posição, a equipa B do Clube Cultural e Desportivo Corvos do Lis, com um registo de 3 vitórias, 3 empates e 1 derrota. No grupo C, novo triunfo de uma equipa do Xadrez Colégio Fanor, desta vez a equipa E, com 6 vitórias e 1 empate, ocupando a segunda posição, a equipa B do Xadrez Nómico, com um percurso de 6 vitórias e 1 derrota ao longo da competição. A equipa D do Clube Cultural e Desportivo Corvos do Lis, com 4 vitórias, 2 empates e 1 derrota, assegurou a terceira posição. No dia 19, decorreu igualmente em Soure a edição de 2025-2026 da Taça Nacional das Associações, com a equipa A do Clube de Xadrez A2D a conquistar o troféu com 5 vitórias em 5 rondas, seguida da equipa A do Xadrez Colégio Fanor, com 4 vitórias e 1 derrota, tendo a equipa A da Casa do Povo de Vila Nova de Anços terminado na terceira posição, com um registro de 3 vitórias e 2 derrotas. 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
2: E agora seguimos com os craques mundiais neste produto 100% palavra.
3: Frank Lampard, nascido a 20 de junho de 1978, é amplamente reconhecido como um dos maiores médios da história do futebol inglês e uma lenda do Chelsea. Criado numa família com forte herança futebolística, Lampard começou a sua carreira no West Ham United, o clube onde o seu pai havia jogado. Subiu às camadas principais do West Ham em 1995 e rapidamente se destacou pelas suas habilidades no meio-campo, marcando golos importantes e mostrando uma capacidade técnica notável. No entanto, foi a sua transferência para o Chelsea em 2001 que transformou a sua carreira. Lampard custou cerca de 11 milhões de libras ao clube londrino e rapidamente se tornou um pilar no meio-campo dos Blues. Durante a sua passagem pelo Chelsea, que durou até 2014, Lampard conquistou uma série impressionante de títulos, incluindo 3 Premier Leagues em 2004, 2005, 2005, 2006 e 2009, 2010, 4 FA Cups, 2 Taças da Liga e, claro, a tão sonhada Liga dos Campeões em 2012. Uma das marcas mais impressionantes de Lampard é a sua capacidade de marcar golos. Não foi apenas um jogador-chave na criação de jogadas, mas também se destacou pela sua impressionante veia goleadora. Lampard terminou a sua carreira no Chelsea como o maior goleador da história do clube, com 211 golos em 648 jogos, algo notável para um médio. Conhecido pela sua precisão nos remates de longa distância, especialmente com o pé direito, tornou-se conhecido pelos seus golos em momentos cruciais, além da sua consistência nas bolas paradas. A sua temporada de 2009-2010 foi particularmente impressionante, quando Lampard marcou 27 golos em todas as competições e ajudou o Chelsea a vencer a Premier League e a FA Cup, fazendo história com um double. A sua combinação de talento ofensivo, ética de trabalho incansável e inteligência tática fez dele um dos melhores jogadores da sua geração. Além do sucesso a nível do clube, Lampard teve uma carreira internacional notável, representando a seleção inglesa em diversas competições, incluindo 3 campeonatos do mundo e 2 campeonatos de Europa. Embora a Inglaterra não tenha alcançado o sucesso esperado durante essas competições, Lampard foi sempre um dos pilares da equipa e é amplamente respeitado pelos seus 66 jogos pela seleção. Após deixar o Chelsea em 2014, teve uma curta passagem pelo Manchester City, antes de terminar a sua carreira nos New York City, da MLS, onde jogou até 2016. Após a sua retirada dos relvados, o ex-atleta rapidamente se lançou na carreira de treinador e em 2018 assumiu o comando do Derby County, onde teve uma boa temporada na segunda divisão inglesa, levando o clube à final do play-off de promoção. No ano seguinte, Lampard assumiu o cargo de treinador do Chelsea, voltando ao clube onde teve os seus maiores sucessos como jogador. Durante a sua passagem para o Stamford Bridge, focou-se em dar oportunidades a jovens jogadores da academia e conseguiu uma qualificação para a Liga dos Campeões na sua primeira temporada. Contudo, foi demitido em janeiro de 2021 após uma série de maus resultados e por aí prosseguiu a sua carreira como técnico por outras paragens.
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2: Muitos clubes que já foram gigantes na Europa agora encontram-se longe dos holofotes, adormecidos após décadas de domínio. 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
3: O Saint-Étienne, também conhecido

0: O Cumbre Verte é uma das equipas mais lendárias do futebol francês. Fundado em 1919, o clube construiu uma história notável, especialmente nas décadas de 60 e 70, quando se tornou a principal potência do futebol em França. Com um total de 10 títulos da Ligue 1, o Saint-Étienne deteve o recorde de campeonatos durante várias décadas, uma marca que sublinha a sua importância no cenário desportivo nacional e que ainda assim foi perdida para o PSG, que agora soma 12. O caminho para a glória começou a ser traçado nos anos 50, mas foi na década de 60 que o clube realmente se afirmou como uma força dominante. Liderado por figuras icónicas como Aimé Jacquet e Robert Herbon, o Saint-Étienne conquistou 4 títulos da Ligue 1 entre 1964 e 1970, além de várias taças de França. Nos anos 70, já sob o comando de Robert Herbon, que assumiu o cargo de treinador após brilhar como jogador, o clube solidificou a sua hegemonia com mais 5 campeonatos até 1976. A época de ouro do Saint-Étienne culminou nesse mesmo ano, quando a equipa chegou à final da Taça dos Clubes Campeões Europeus. Numa campanha memorável, eliminaram equipas de grande qualidade, como o Dinamo Kiev e o PSV Eindhoven, antes de enfrentar o Bayern Munique na final disputada em Glasgow. Apesar do esforço e de uma exibição combativa, o Saint-Étienne perdeu por 1-0 com o golo de Franz Roth. As bolas que embateram nos postes durante o jogo tornaram-se lendárias, levando os adeptos a acreditar que com balizas diferentes o resultado teria sido outro. Apesar da derrota, o impacto da campanha europeia foi enorme. O Saint-Étienne tornou-se um símbolo de orgulho para o futebol francês e a equipa era idolatrada pelos seus adeptos. O Stade Geoffroy Guichard, apelidado de Le Chaudron, o Caldeirão em português, era um dos estádios mais intimidantes da Europa, onde a paixão dos adeptos criava um ambiente único. Nos anos 70, o clube contou com jogadores extraordinários como Dominique Rocheteau, Jacques Santini e Michel Platini, que mais tarde se tornaria uma das maiores figuras do futebol mundial. Platini foi o destaque do início da época de 80, altura em que o Saint-Étienne conquistou o seu 10º e último título da Ligue 1 em 1981, consolidando o seu estatuto como um dos clubes mais titulados de França. Contudo, os anos que se seguiram foram difíceis. A saída de Platini para a Juventus em 1982 marcou o fim de uma era e problemas financeiros e de gestão desportiva colocaram o clube em declínio. Durante grande parte das décadas de 90 e 2000, o Saint-Étienne lutou para se manter na Ligue 1, alternando entre a primeira e a segunda divisão. Apesar de estar longe dos tempos áureos, o Saint-Étienne continua a ter uma legião de adeptos apaixonados e uma herança que faz dele um dos clubes mais respeitados de França. Nas últimas décadas, o Saint-Étienne tem lutado para recuperar a glória do passado, alternando temporadas na Liga Francesa com períodos de dificuldades desportivas e financeiras. Entre os anos 2000 e 2020, o clube teve alguns momentos de destaque, incluindo a conquista da Taça da Liga em 2013, que foi o seu primeiro troféu importante em mais de 3 décadas. Essa vitória deu aos adeptos alguma esperança de um regresso ao topo do futebol francês. No entanto, nos anos ainda mais próximos, o clube voltou a enfrentar desafios. Em 2022, o Saint-Étienne foi relegado para a Ligue 2, a segunda divisão, após perder o play-off de despromoção contra o Auxerre. A descida foi um golpe duro para um clube com tanta história, que se viu obrigado a reestruturar-se para tentar regressar à elite do futebol francês. Apesar do momento difícil, o apoio incondicional aos adeptos e a herança histórica mantiveram viva a chama da equipa, que acabou por regressar à primeira divisão. O Saint-Étienne continua a ser um gigante adormecido no panorama do futebol francês. A sua história rica e os sucessos do passado são uma inspiração constante para os clubes e os seus adeptos, que acreditam que com uma gestão mais sólida e um plantel competitivo, o clube poderá voltar a ser uma força relevante no futebol local. O gigante verde sonha em recuperar o seu lugar entre os grandes, com os olhos postos num futuro mais brilhante.
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2: E seguimos agora nesta emissão com os grandes feitos históricos.
0: A conquista do Futebol Clube do Porto da Liga Europa em 2011 é uma das páginas mais gloriosas da história do clube e do futebol português. Sob o comando do jovem treinador André Vilas Boas, que na altura tinha apenas 33 anos, o Porto realizou uma temporada memorável, demonstrando um futebol ofensivo e dinâmico que culminou na vitória europeia. A campanha portista na competição foi marcada por um domínio claro, coroando uma equipa recheada de talento com jogadores como Radamel Falcão, Hulk, João Moutinho e Fernando, que se destacaram ao longo do torneio. A época de 2010-2011 começou com uma grande expectativa no Estádio do Dragão, após a nomeação de Vilas Boas, um antigo adjunto de José Mourinho, que assumiu o comando técnico pela primeira vez num grande clube. Desde cedo, o Futebol Clube do Porto mostrou a sua força, tanto a nível interno como nas competições europeias, e na Liga Europa os Dragões foram implacáveis desde a fase de grupos até à final. No percurso até esse jogo decisivo, o Futebol Clube do Porto venceu equipas como o CSKA e o Spartak Moscovo e, de forma memorável, o Villarreal nas meias-finais, onde brilharam com uma vitória expressiva por 5-1 no Dragão com 4 golos de Falcão. Radamel Falcão foi, de facto, a grande estrela da campanha, com o avançado colombiano a terminar como o melhor marcador da competição, estabelecendo um recorde de 17 golos numa só edição da Liga Europa. O seu faro goleador e capacidade de decisão em jogos grandes foram decisivos para o sucesso da equipa. Além de Falcão, o poder físico de Hulk, a qualidade técnica de João Moutinho no meio-campo e a solidez defensiva dos jogadores como Rolando e Otamendi fizeram do Futebol Clube do Porto uma equipa temida em toda a Europa. A grande final da Liga Europa de 2011 foi um duelo totalmente português, realizado em Dublin, na República da Irlanda, a 18 de maio de 2011, frente ao Sporting de Braga, treinado por Domingos Paciência. O jogo foi tenso e equilibrado, com ambas as equipas a mostrar respeito mútuo e uma abordagem cautelosa. O Futebol Clube do Porto partia como favorito, é certo, mas o Braga, que também tinha feito uma campanha brilhante, estava determinado a surpreender. A final foi decidida com um único golo e, mais uma vez, Falcão foi o herói ao marcar de cabeça aos 44 minutos após um cruzamento perfeito do compatriota Guarín.
3: Próxima esta grande área, driblando sobre Paulo César, cruzamento para Falcão, vai ser de cabeça, já está!
4: And Porto have won the UEFA Europa League.
0: Esse golo solitário foi suficiente para garantir o título aos Dragões, selando uma das conquistas mais importantes da história do clube. Com a vitória em Dublin, o Futebol Clube do Porto ergueu o seu segundo troféu da Liga Europa, depois de já ter vencido a competição em 2003, na altura denominada da UEFA, sob o comando de José Mourinho. Esta nova conquista de 2011 reafirmou a posição do clube como uma das grandes potências do futebol europeu. Além disso, Vilas Boas, que tinha conquistado um triplete com a Liga Portuguesa, Taça de Portugal e Liga Europa, tornou-se o treinador mais jovem de sempre a vencer uma competição europeia de clubes, cimentando o seu nome na história. Ao longo da temporada, o Futebol Clube do Porto não se limitou a dominar na Europa. A equipa também brilhou no campeonato português, terminando a Primeira Liga de forma invicta, algo raro e impressionante. A equipa conquistou o título nacional com uma larga vantagem sobre os adversários, somando 84 pontos e um ataque avassalador que marcou 73 golos em 30 jogos. Para além do título de campeão nacional, os Dragões conquistaram também a Taça de Portugal, vencendo o Vitória Sport Clube por 6-2 na final e a Supertaça Cândido de Oliveira, selando uma época absolutamente perfeita. A vitória na Liga Europa de 2011 foi a cereja no topo do bolo de uma das temporadas mais dominantes do Futebol Clube do Porto na sua história. André Villas-Boas consolidou o seu nome como um dos treinadores mais promissores da época, enquanto jogadores como Falcão e Hulk se tornaram alvos de grandes clubes europeus, dadas as suas prestações de classe mundial. Esta conquista reforçou a reputação do Futebol Clube do Porto como um clube de excelência na Europa, capaz de competir e vencer ao mais alto nível, não apenas no futebol português, mas também internacionalmente. A campanha de 2010-2011 é até hoje lembrada como uma das mais impressionantes da história do futebol moderno, tanto pela qualidade do futebol apresentado, como pela aura de invencibilidade que a equipa transmitiu ao longo de toda a temporada. Alguns anos mais tarde, quis o destino que André Villas-Boas regressasse à sua cadeira de sonho, não no papel de técnico, mas sim como presidente do Futebol Clube do Porto.
4: André Villas-Boas celebrates, but Falcao has been the star for Porto this season.
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2: E seguimos agora nesta emissão com o perfil do jogador.
0: Perfil do jogador. Federico Di Marco, nascido a 10 de novembro de 1997 em Milão, na Itália, é um lateral esquerdo conhecido pela sua velocidade, habilidades ofensivas e versatilidade. Iniciou a sua formação no Inter, onde fez a sua estreia profissional em 2016. Apesar de começar a carreira no clube do coração, Di Marco teve várias cedências por empréstimo para ganhar experiência. Passou por equipas como o Empoli e o Parma, onde se destacou pela sua capacidade de cruzamento e dinamismo. No Parma jogou uma temporada importante, ajudando o clube a alcançar a estabilidade na Série A. Já em 2019 regressou ao Inter de Milão, onde começou a estabelecer-se como um jogador fundamental. Di Marco tornou-se uma peça-chave no esquema do treinador Simone Inzaghi, destacando-se pela sua capacidade de atacar pelas alas e de contribuir com assistências e golos. A sua habilidade para jogar tanto como lateral como como ala permitiu-lhe ser uma adição valiosa para o Inter, que conquistou o campeonato italiano em 2020-2021 e ainda em 2023-2024. Nos últimos anos, continuou a ser uma presença importante na equipa, demonstrando consistência e contribuindo para as campanhas do Inter em várias competições. Além do sucesso a nível de clubes, Di Marco também começou a representar a seleção italiana, fazendo a sua estreia em 2021. A sua versatilidade e a qualidade do seu jogo foram amplamente reconhecidas, consolidando-o como um dos elementos da espinha dorsal da squadra azzurra.
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2: E seguimos agora nesta emissão com mais um craque da Liga Portuguesa.
0: Vítor Damas, nascido a 8 de outubro de 1947 em Lisboa, é amplamente considerado um dos maiores guarda-redes da história do futebol português e uma das maiores lendas do Sporting Clube de Portugal. Com uma carreira que se estendeu por mais de duas décadas, Damas é muitas vezes referido como Eusébio das Balizas, um apelido que sublinha a sua relevância e impacto no futebol nacional, semelhante àquele que Eusébio teve como avançado. Damas iniciou a sua ligação ao Sporting nas camadas jovens, tendo ingressado no clube de Alvalade aos 14 anos. A sua estreia pela equipa principal aconteceu em 1966, ainda com apenas 19 anos, e rapidamente se afirmou como titular. Foi o guarda-redes principal da equipa leonina durante grande parte das décadas de 1960 e 70, disputando 332 jogos na sua primeira passagem pelo clube. Damas destacava-se pela sua agilidade e reflexos rápidos, que o tornaram uma referência entre os guarda-redes da sua época, tanto em Portugal como na Europa. Além do seu talento individual, foi fundamental nas conquistas do Sporting durante a sua carreira. Na primeira passagem pelo clube, conquistou dois campeonatos nacionais em 65-66 e 69-70 e uma Taça de Portugal em 70-71. A sua presença na baliza era sinónimo de segurança para a equipa e o seu estilo de jogo foi revolucionário para a posição de guarda-redes em Portugal, onde se destacou por ser um dos primeiros a atuar fora da pequena área, utilizando os pés para ajudar no processo defensivo. Em 1976, Vítor Damas decidiu procurar novos desafios e transferiu-se para o Racing Santander, em Espanha, onde permaneceu por três temporadas. Durante a sua passagem pelo futebol espanhol, o seu nome continuou a ser respeitado, sendo titular absoluto na equipa espanhola. Após a sua experiência internacional, retornou a Portugal, onde jogou no Vitória Sport Clube e no Portimonense, antes de regressar ao Sporting em 1984 para encerrar a sua carreira. Na segunda passagem por Alvalade, Damas conseguiu manter um nível elevado, mesmo já com mais de 35 anos. Esteve presente em mais de 114 jogos nessa fase final da carreira pelo Sporting e conseguiu o feito de se tornar o jogador com mais partidas oficiais pelo clube, superando a marca de 436 jogos, um recorde que se manteve por vários anos. Apesar de não ter conquistado mais títulos nessa fase, o seu retorno foi celebrado pela massa associativa, que via em Damas não apenas um jogador, mas o símbolo do emblema. A nível de seleção, Damas também teve uma carreira longa e respeitada, somando 29 internacionalizações por Portugal. Esteve presente em momentos importantes, incluindo a campanha de qualificação para o Mundial de 86, já no final do seu percurso. Foi sempre reconhecido pela sua classe e liderança dentro de campo. Mais tarde, retirou-se em 1989, aos 41 anos, e permanece uma figura icónica do futebol português. O Sporting honrou o seu legado ao dar o seu nome a uma das portas do estádio José Alvalade e a sua memória continua a ser celebrada pelos adeptos leoninos e pelos entusiastas do futebol em Portugal.
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2: Olhamos agora nesta emissão para os craques mundiais. Apesar da sua ausência no campo, o legado destes jogadores continua a inspirar novas gerações que procuram também alcançar a mesma grandeza. É para ouvir também aqui na primeira Rádio Desporto, os craques mundiais com o Hugo Taveira.
0: Eric Cantona, também conhecido como Le Roi, ou o Rei em português, é uma figura marcante e controversa no futebol, com uma carreira que influenciou não só dentro de campo, mas também fora dele. Nascido em Marselha, França, em 1966, Cantona começou a sua carreira em clubes menores no país, mas foi no Manchester United que realmente se destacou, transformando-se num ícone da Premier League. Cantona começou a sua trajetória no futebol no Auxerre, clube pelo qual fez a sua estreia profissional em 1983. Durante os primeiros anos da sua carreira, mostrou grande talento, mas também uma personalidade forte e um temperamento imprevisível. Passou por alguns clubes franceses, como o Marselha, o Bordeaux, o Montpellier e o Nîmes, conquistando títulos nacionais, mas sempre com problemas disciplinares. A sua passagem por Marselha foi marcada pela vitória no campeonato francês em 1989, mas Cantona não se adaptou completamente ao clube, que culminou na sua transferência para o Nîmes, onde um incidente com o árbitro quase resultou na sua reforma precoce. Após essa fase turbulenta, decidiu buscar uma nova oportunidade em Inglaterra, onde a sua carreira descolaria de forma irreversível. A carreira de Cantona mudou drasticamente ao transferir-se para o Leeds United em 1992. Rapidamente ajudou o clube a conquistar o título da primeira divisão inglesa, mas foi depois da sua transferência para o Manchester United que se tornaria uma verdadeira lenda. Chegando a Old Trafford em novembro de 1992, Cantona teve um impacto imediato. Os Red Devils, que não conquistavam o título inglês há mais de 25 anos, venceram a Premier League na sua primeira temporada com o francês. Com o seu estilo arrojado, passos precisos e golos decisivos, ajudou a transformar o United numa potência do futebol inglês. Entre 1992 e 97, sob sua liderança, o clube conquistou 4 títulos da Premier League, além de 2 taças de Inglaterra. Cantona sempre foi conhecido tanto pelas suas habilidades com bola quanto pelo seu temperamento explosivo. O episódio mais famoso da sua carreira ocorreu em 1995, quando durante uma partida frente ao Crystal Palace deu um pontapé num adepto adversário que o insultou da bancada. Esse incidente resultou numa suspensão de 8 meses, um dos momentos mais controversos da história do futebol inglês. Apesar disso, quando retornou da suspensão, Cantona rapidamente recuperou a sua forma e liderou o Manchester United em mais uma conquista da Premier League em 1996. Esse foi um dos momentos que cimentou o seu status de rei, tanto pelo seu carisma quanto pela sua importância dentro de campo. Surpreendentemente, Cantona anunciou a sua retirada em 1997, aos 30 anos, no auge da sua carreira. Decidiu então seguir outros caminhos, incluindo uma carreira como ator e envolvimento com o cinema e arte. Fora dos campos, o francês sempre foi conhecido pela sua personalidade forte, pensamentos filosóficos e declarações marcantes que alimentaram a sua aura de enigma e fascínio. O avançado deixou um legado profundo no Manchester United e no futebol mundial. Foi nomeado em 1994 como jogador do ano para a Associação de Jogadores Profissionais Ingleses e em 2001 foi eleito o jogador do século pelos adeptos do United. A sua influência no renascimento do clube e na Premier League é inegável, sendo lembrado como um dos maiores jogadores da história do futebol inglês. A carreira de Eric Cantona foi marcada tanto pelo brilhantismo dentro de campo como pela sua irreverência fora dele. Ícone do Manchester United e da Premier League, Cantona não só ajudou a transformar o clube numa potência global, como também redefiniu o papel de uma estrela do futebol, combinando talento, liderança e uma personalidade única. Mesmo após a sua retirada, continua a ser uma figura reverenciada e uma das personalidades mais influentes da história do futebol.
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2: Seguimos agora nesta emissão com os Gigantes Adormecidos.
0: A história do Nottingham Forest é uma das mais ricas e fascinantes do futebol inglês, marcada por momentos de glória e desafios. Fundado em 1865, o Nottingham Forest Football Club é um dos clubes mais antigos do mundo. A sua origem está intimamente ligada ao crescimento do futebol organizado em Inglaterra no final do século XIX, numa época em que o desporto se tornava mais estruturado e popular. O primeiro grande momento de sucesso do Forest aconteceu em 1898, quando o clube conquistou a FA Cup ao vencer o Derby County por 3-1 na final, tornando-se um dos primeiros clubes a erguer este prestigiado troféu. No entanto, após este triunfo, a equipa passou longos períodos longe do topo do futebol inglês, alternando entre as divisões e sem conseguir afirmar-se de forma consistente na elite. O verdadeiro renascimento do clube começou na época de 1970, com a chegada de Brian Clough como treinador em 1975. Clough, uma figura carismática e controversa, conseguiu transformar o Nottingham Forest numa potência do futebol europeu. Juntamente com o seu adjunto Peter Taylor, Clough trouxe uma mentalidade vencedora e reformulou a equipa, levando o clube a uma das eras mais gloriosas da sua história. Sob o comando deste técnico, o Nottingham Forest alcançou feitos incríveis. Em 1977-78, o clube venceu a primeira divisão inglesa, a atual Premier League, pela primeira vez, um feito notável para uma equipa recém-promovida. Esse título abriu as portas para a participação na Taça dos Clubes Campeões Europeus, onde o Nottingham Forest fez história ao conquistar o troféu europeu em 2 ocasiões consecutivas, em 1979 e 1980. direita. Em 79, o Forest venceu o Malmo por 1-0 numa final realizada em Munique, com o golo de Trevon Francis, tornando-se assim campeão da Europa. No ano seguinte, o clube repetiu o feito ao derrotar o Hamburgo por 1-0 em Madrid, com o golo de John Robertson. Estas conquistas colocaram o Nottingham Forest no mapa do futebol mundial, ao tornarem-se uma das poucas equipas a conquistar o título europeu mais de uma vez. A consistência e o espírito de equipa foram as marcas desta era de sucesso, com jogadores como Peter Shilton, Viv Anderson e Martin O'Neill a desempenharem papéis fundamentais. Além dos sucessos europeus, o Forest também teve sucesso em competições internas durante esta era dourada, vencendo 4 taças da Liga Inglesa entre 1978 e 1989. Ryan Clough continuou a treinar o clube até 93, deixando um legado incomparável no futebol inglês. Sob a sua orientação, o clube passou de uma equipa modesta para uma das maiores forças do futebol europeu, sempre com um estilo de jogo ousado e competitivo. Após a saída de Clough, o clube enfrentou dificuldades para manter o mesmo nível de desempenho. Durante os anos de 1990 e 2000, o Forest sofreu várias descidas de divisão, passando longos períodos fora da Premier League. No entanto, o clube nunca perdeu a sua identidade e a sua rica história, continuando a ser um símbolo de resiliência no futebol inglês. A temporada de 2021-2022 marcou o regresso do Nottingham Forest à Premier League após 23 anos de ausência. A equipa, comandada por Steve Cooper, garantiu a promoção ao vencer o play-off do Championship, devolvendo o clube ao mais alto escalão do futebol inglês e reacendendo as esperanças dos seus adeptos para um novo capítulo de sucesso. Esse regresso simboliza o espírito de luta do emblema, que apesar das adversidades, continua a ser um dos mais respeitados e venerados no futebol mundial. Atualmente, o Nottingham Forest continua a atrair a atenção de adeptos de todo o mundo, sendo um clube cuja história inspira respeito e admiração. O seu legado europeu e a sua ligação com figuras como Brian Clough mantêm-no como um nome icónico no desporto, lembrado como um dos gigantes do futebol do século XX.
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5: O Futebol Clube do Porto divulgou os nomeados nas primeiras três categorias para nos Dragões de Ouro, nos quais ficam agora na votação dos sócios portistas, na votação que vira-se está aberta até no dia 29 de setembro. Pelas 11 da manhã, na hora para a categoria de futebolista do ano, estão nomeados na Bednarek, na Victor Verhoeld, na Jacob Kibiot, ainda na William Gomes, com alguma surpresa. Na Diogo Costa fica de fora da votação, ele que apenas ganhou a distinção em 2024. Para além de futebolista do ano, foram também divulgados os nomeados para atleta das modalidades, de pavilhão do ano e para sócio do ano. Para atleta de pavilhão, os nomeados são Rui, Silva, do handball, Tanner Olid, do basquetebol, Gonçalo Alves, do hockey em patins, e Natália Pascova, do voleibol. Na categoria de associado, nos nomeados são Armando Pinto, sócio número 4.350, Tomané, sócio 8.842, Luísa Novaes, sócia 40.160, e Maria José Carvalho, sócia número 44.075. O Futebol Clube de Passos de Ferreira tem vivido no meio de um autêntico furacão e a direção liderada por Rui Abreu acabou destituída em Assembleia Geral Extraordinária. Uma votação esmagadora por parte dos associados não deixou qualquer margem para dúvida. Numa comissão provisória foi nomeada para gerir o clube até na realização de novas eleições. A direção acabou afastada com 2.279 votos a favor, o que corresponde a 74,5% do total, contra apenas 765 votos, contra 25%. Existiram ainda 7 votos em branco e 5 votos nulos. A convocatória para esta Assembleia Geral Extraordinária partiu de um grupo de associados que, através de um requerimento, manifestou a sua perda de confiança na gestão de Rui Abreu, que tinha assumido a presidência do clube em março de 2025. O seu mandato ficou marcado pela descida da equipa de futebol à Liga 3 e pelo aumento das dívidas, fatores que fragilizaram a posição do clube nas negociações com os acionistas da SAD. Neste processo, gerou uma crescente contestação e divisões internas, culminando agora com a queda da atual direção. Com a destituição, foi nomeada numa comissão provisória de gestão que assegura o funcionamento do clube até na tomada de posse dos novos órgãos sociais. A única lista apresentada para esta comissão foi encabeçada por Pedro Andrade, que já demonstrou publicamente a sua intenção de se candidatar à presidência do Futebol Clube Passos de Ferreira. A Coreia do Sul está na próxima fase dos Jogos Asiáticos, com o Arouquense Lee, em destaque pela sua seleção. O médio treinado por Vasco Seabra foi titular na vitória por 2-0 diante da Arábia Saudita e só foi substituído ao minuto 90+2. O criativo vai continuar na Ásia em representação dos sub-23 sul-coreanos que seguem para nos quartos de final da competição. Isto depois de 2 triunfos na fase de grupos, já depois de ter vencido o Qatar por 4-1. A Coreia do Sul tem agora encontro agendado com o Vietnã, em caso de vitória, no regresso do centrocampista na Serra da Freita, na volta a ser adiado. O Manchester United colocou à venda pedaços de relva do Old Trafford, 7 cm, aproveitando nas escavações realizadas em junho, que permitiram a mudança do tapete pela primeira vez em 14 anos. O projeto meticuloso foi concluído pelo premiado técnico Tony Sinclair e pela sua equipa de especialistas, com o objetivo de renovar a superfície, melhorar o bem-estar dos jogadores e a drenagem da água. Como parte do processo, na parte do relvado foi cuidadosamente preservado e mais tarde colocado em cubos de vidro, escreve o Manchester United. O Manchester United apresentou também o relatório e contas relativo na 2025-2026, apresentando prejuízo pelo 7º ano consecutivo, desta feita de 50 milhões de euros sem impostos, acima dos 39 milhões referentes a 2024-2025. O Futebol Clube Barcelona contratou o Dani Ferreira, avançado português de 16 anos, que passou este verão por uma experiência no clube. Na Best Cup 2026, o ponta-de-lança marcou 3 golos, foi eleito na MVP e celebrou uma vitória diante do Real Madrid pelo juvenil. Ferreira marcou o único golo do Barcelona na derrota por 2-1, frente à formação do Badalona, no dia 31 de julho. Nascido em Lisboa, Dani Ferreira mudou-se para o Luxemburgo, onde fez grande parte da sua formação, passou ainda pela formação do Racing Union e pela na formação do Follow-up, na época passada pelo Racing, Cabner marcou um golo e fez uma assistência na final da Taça de Cadetes, conquistada pelo clube e chegou a discutir na UEFA Youth League. O jovem português Cabner já representou o Sub-15 e treinou recentemente com o Sub-17 da seleção, tendo partilhado o balneário com o filho de Cristiano Ronaldo. Pierre-Emerick Aubameyang, de 37 anos, sofreu uma ruptura parcial do menisco do joelho direito durante o empate com o Betis a uma bola no domingo. Vai ser operado durante este fim de semana, de acordo com o Deportivo da Corunha. No ponta de lança, vai ser operado em Madrid e vai recuperar na Corunha. Segundo a imprensa espanhola, no experiente avançado poderá desfalcar o 7º classificado da La Liga até ao final do mês de novembro. De regresso à Espanha, onde já representou o Barcelona, no Gabonês, no Dortmund, Arsenal, Chelsea e Marselha. Acumula 5 golos e 2 assistências em 7 jornadas. As críticas do presidente do Nápoles ao estádio do clube são antigas, mas na medida que o tempo passa, aumenta também a urgência, segundo Aurélio De Laurentiis, de projetar uma nova solução para o futuro, nem que para isso tenham de ser tomadas medidas radicais. Segundo De Laurentiis, o estádio devia ser demolido. Na região, quer investir 150 milhões de euros na Câmara, noutros 50, mais 200 milhões de euros malta dão para remodelar o Maradona. Desde que é presidente, há 22 anos, já disse várias vezes que este estádio era, de facto, um estádio com necessidades prementes para ser remodelado com toda a segurança, que 200 milhões não servem para essa remodelação. Acabou também por assumir este mesmo presidente. Para De Laurentiis, que suspeita que a ideia do presidente da Câmara de Nápoles seja transformar o estádio num museu, para que, sob essa designação, não possa ser mandado abaixo. A solução passa pela construção de raiz de um novo estádio e num terreno de 38 hectares, já identificado na zona este de Nápoles.
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2: E está agora na hora de trazer mais um grande feito histórico à Golo FM.
0: A equipa do Santos, entre 1960 e 1969, é amplamente considerada uma das maiores da história do futebol mundial. Durante esta década, o clube brasileiro, liderado pela lenda Pelé, conquistou títulos nacionais e internacionais, enquanto encantava adeptos com o seu futebol ofensivo e dinâmico. O Santos revolucionou a maneira como o futebol era jogado no Brasil, estabelecendo um padrão que seria lembrado por gerações. Esta equipa foi a responsável por transformar o Santos num dos clubes mais respeitados e temidos do planeta. A história de ouro do emblema paulista Paulista começou em 1960, quando o clube já contava com Pelé, um jovem prodígio que aos 17 anos havia sido campeão mundial com o Brasil no Mundial de 58. Além dele, a equipa contava com outros grandes jogadores, como Coutinho, Pepe e Zito. O trio Pelé, Coutinho e Pepe formavam um dos ataques mais mortíferos da história, que aliado ao talento no meio-campo e à solidez defensiva, proporcionou ao Santos uma combinação perfeita para o domínio total no futebol. Em 1961, o Santos conquistou o Campeonato Paulista, marcando o início de uma era de supremacia no futebol brasileiro. Entre os maiores feitos desta equipa está a conquista da Taça Libertadores da América em 1962 e 63, sendo que naquela época poucos clubes sul-americanos tinham alcançado sucesso tão consistente a nível internacional. O Santos não só ganhou estas duas edições da competição mais importante da América do Sul, como também venceu a Taça Intercontinental nesses mesmos anos, ao derrotar o Benfica e o AC Milan, respectivamente. Ao bater o campeão europeu, o Santos provou ser a melhor equipa do mundo, com Pelé a brilhar em ambos os duelos. O jogo de 1962 contra o Benfica ficou marcado pela grande exibição de Pelé em Lisboa, onde o Santos venceu por 5-2 numa exibição de gala. A era dourada do emblema paulista foi também recheada de títulos domésticos. O clube conquistou o Campeonato Brasileiro, então conhecido como Taça do Brasil, por 5 vezes consecutivas entre 1961 e 65, além de somar mais 2 títulos no torneio Roberto Gomes Pedrosa, precursor do atual Campeonato Brasileiro, em 1968. O domínio santista no Brasil foi avassalador, com a equipa a ganhar praticamente todos os títulos possíveis e a criar uma aura de invencibilidade. Além dos títulos e conquistas, a equipa do Santos ficou marcada pelo seu estilo de jogo, que combinava talento individual, jogadas espetaculares e uma visão ofensiva constante. O Santos era sinónimo de espetáculo, com os seus jogadores a atraírem multidões por onde quer que passassem. Pelé, o grande maestro da equipa, combinava velocidade, técnica e um poder de finalização ímpar, e ao seu lado, Coutinho e Pepe completavam um trio letal que aterrorizava as defesas adversárias. Pelé não só se tornaria o maior artilheiro da história do clube, como também o maior goleador da história do futebol, com mais de 1000 golos na carreira. A década de 60 foi um período em que o Santos transcendeu as fronteiras do Brasil. A equipa fazia excursões por todo o mundo, jogando partidas amigáveis em lugares como a Europa, a África e a Ásia. Este fenómeno internacional levou o nome do Santos e de Pelé para todos os cantos do planeta, consolidando o clube como um emblema global. Estas digressões também representavam uma fonte significativa de receitas para o clube, que aproveitava a enorme popularidade da sua equipa e do seu principal astro. Mesmo com o sucesso internacional, a equipa do Santos não perdeu o foco no cenário doméstico, continuando a dominar o futebol brasileiro. Para além dos títulos, o impacto que o Santos teve na cultura do futebol foi profundo. O clube influenciou o estilo de jogo de várias gerações, com a sua mentalidade ofensiva e habilidade técnica a tornarem-se referências para outros emblemas e seleções. No entanto, com o fim da década de 60, a equipa começou a perder algumas das suas peças-chave. Coutinho e Zito deixaram o clube e Pelé, embora ainda fosse um dos melhores jogadores do mundo, começou a entrar na fase final da sua carreira. O declínio natural da equipa foi inevitável, mas o legado que o Santos deixou durante esse período é inegável. Esta equipa revolucionou o futebol e é lembrada como uma dos melhores de todos os tempos. A era de ouro do Santos, na década de 1960, permanece viva na memória dos adeptos e na história do futebol nacional. Pelé, considerado um dos maiores jogadores de todos os tempos, consolidou o seu estatuto como o rei do futebol durante esse período, enquanto o Santos se firmou como um dos maiores clubes do mundo. Este foi um dos momentos mais brilhantes da história do desporto e uma fase inesquecível para todos os adeptos do Santos e todos os apreciadores de futebol.
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0: Jonathan David, nascido a 14 de janeiro de 2000 em Brooklyn, Nova York, é um avançado internacional canadiano que atualmente joga pelo Lille na Liga Francesa. Com uma grande capacidade de finalização e mobilidade, David tem-se afirmado como uma das grandes promessas do futebol europeu. Começou a sua carreira profissional no Gent, da Bélgica, em 2018, onde rapidamente chamou a atenção devido à sua impressionante capacidade goleadora. Em 2020, o Lille adquiriu o avançado por uma quantia recorde no clube e David desempenhou um papel crucial na conquista do título da Liga na temporada de 2020-2021. A nível internacional, decidiu representar a seleção do Canadá porque foi para esse país que os seus pais haitianos se mudaram quando ainda era criança. Tendo a possibilidade de representar o Haiti e os Estados Unidos, David preferiu vestir a camisola da nação onde se desenvolveu pessoalmente e onde cresceu no futebol.
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8: Fary Faye, conhecido simplesmente como Fary, é um dos jogadores mais icónicos que passaram pelo Boa Vista, tornando-se uma figura querida entre os adeptos do clube do Bessa. Natural do Senegal, Fary chegou a Portugal no final dos anos 90, começando a sua carreira na Académica de Coimbra e depois no Beira-Mar. No entanto, foi no Boa Vista que o avançado deixou uma marca especial, tanto pela sua garra em campo como pela longevidade no clube, onde se tornou um símbolo de dedicação e amor à camisola. O avançado ingressou no Boa Vista em 2013 e permaneceu durante várias épocas, vivendo momentos de altos e baixos que incluíram a queda do clube para divisões inferiores devido a problemas financeiros e administrativos. Em campo, o senegalês destacava-se pela sua força física, velocidade e espírito de luta, características que faziam dele um jogador incansável e uma constante ameaça para as defesas adversárias. Apesar de não ser um goleador prolífico, a sua entrega e trabalho árduo o tornaram-no numa peça fundamental na equipa, tanto nas competições nacionais como nas europeias. A relação de Fary com os adeptos boavisteiros foi um dos pontos altos da sua carreira. O avançado senegalês conquistou o respeito dos fãs, não apenas pelo seu desempenho em campo, mas também pela lealdade demonstrada ao clube, mesmo nos momentos mais difíceis. A sua ligação ao Boa Vista manteve-se sólida, mesmo nas épocas de crise, com Fary a assumir uma postura de líder e de exemplo para os colegas, sendo visto como um verdadeiro capitão dentro e fora das quatro linhas. Ao longo da sua carreira no Bessa, Fary jogou quase 200 de jogos com a camisola achatrezada, apontando 48 golos dos 163 que registou durante o seu percurso no futebol. Mesmo após pendurar as chuteiras, a sua ligação ao Boa Vista permaneceu viva, com Fary a ser lembrado como um símbolo de resiliência e dedicação ao emblema achatrezado. A sua trajetória nos boavisteiros é uma história de superação e lealdade que reflete o espírito batalhador do clube, fazendo de Fary uma figura inesquecível na história recente do futebol português.
2: Está na altura dos craques mundiais. Muitos destes ícones do futebol mantêm-se ligados ao desporto, seja como comentadores, treinadores ou embaixadores de clubes e marcas. Outros, inclusive, já não estão entre nós. Mas fazemos questão de os recordar aqui na Primeira Rádio Desporto.
8: Marco Van Basten é considerado um dos maiores avançados da história do futebol mundial, tanto pelo seu talento técnico como pela sua capacidade de marcar golos decisivos em momentos cruciais. Nascido a 31 de outubro de 1964, em Utrecht, nos Países Baixos, desde cedo demonstrou um talento inato para o futebol, seguindo os passos do pai, Joop Van Basten, que também jogara profissionalmente. O jovem Marco começou a jogar no clube local, o Utrecht, mas rapidamente atraiu a atenção do Ajax, um dos gigantes do futebol neerlandês, onde ingressou aos 16 anos. Foi no Ajax que Van Basten começou a destacar-se no cenário do futebol internacional. Fez a sua estreia na equipa principal em 1982, substituindo ninguém menos que o Johan Cruyff, uma das maiores lendas do clube. A transição não poderia ter sido melhor. Van Basten não só mostrou que estava à altura do desafio, como rapidamente se tornou o novo talismã da equipa. Na sua primeira temporada completa, em 1983-84, conquistou a sua primeira bota de ouro como o melhor marcador da Eredivisie, com 28 golos, um feito que repetiria várias vezes. A sua capacidade de finalização era extraordinária, combinando técnica refinada, inteligência tática e uma incrível habilidade acrobática que lhe permitia marcar golos de todos os ângulos e em todas as circunstâncias. Pelo Ajax, Van Basten conquistou 3 campeonatos neerlandeses, 3 taças dos Países Baixos e, em 1987, a Taça das Taças, onde marcou o único golo na final contra o Lokomotiv Leipzig, em Atenas. A sua carreira nos Países Baixos terminou com um impressionante registro de 128 golos em 133 jogos pelo clube de Amsterdão. Em 1987, Van Basten transferiu-se para o AC Milan, um dos maiores clubes da Europa, que já contava com outros dois dos maiores talentos neerlandeses, Ruud Gullit e Frank Rijkaard. Sob o comando do lendário treinador Arrigo Sacchi, o Milan formou uma das melhores equipas de todos os tempos, com Van Basten como o principal goleador. A sua chegada ao futebol italiano foi inicialmente marcada por dificuldades devido a uma grave lesão no tornozelo, mas após a recuperação, Van Basten mostrou porque era considerado um dos melhores da sua geração. Nos anos seguintes, ajudou o Milan a conquistar 2 títulos da Taça dos Campeões Europeus, em 1989 e 1990, além de 4 campeonatos italianos. Na final de 1989, Van Basten marcou 2 golos na vitória por 4-0 sobre o Steaua Bucareste, numa das exibições mais dominantes de uma equipa na história do futebol europeu. O avançado continuava
0: estava a impressionar com a sua técnica, visão de jogo e, claro, com a sua capacidade de concretização. Um dos momentos mais memoráveis da sua carreira aconteceu ao serviço da seleção neerlandesa no Campeonato Europeu de 1988, na Alemanha. Van Basten foi o herói da competição, terminando como melhor marcador com 5 golos, incluindo o golo decisivo na final contra a União Soviética, um remate de primeira quase sem ângulo que é considerado um dos melhores golos da história das grandes competições. A sua exibição nesse torneio valeu-lhe a primeira das suas 3 bolas de ouro em 1988, 89 e 1992, reafirmando o seu estatuto como o melhor jogador do mundo naquela época. Infelizmente, a carreira de Van Basten foi encurtada devido a sucessivas lesões no tornozelo, culminando na sua reforma precoce aos 30 anos em 1995. O último jogo oficial aconteceu na final da Liga dos Campeões de 1993, onde o Milan foi derrotado pelo Marselha. Apesar das tentativas de recuperação, as lesões impediram de continuar a jogar ao mais alto nível, encerrando a carreira de um dos maiores talentos que o futebol já viu. Apesar de um percurso abreviado, Marco Van Basten deixou uma marca indelével no futebol mundial. A sua combinação de elegância, poder e precisão fizeram dele uma verdadeira gazela nos relvados. Tanto no Ajax como no Milan, Van Basten construiu um legado que perdura até hoje e os seus feitos pela seleção dos Países Baixos consolidaram o seu lugar na história. Mais tarde, após encerrar a carreira como jogador, ainda teve passagens como treinador, incluindo a seleção neerlandesa, mas será sempre lembrado pelos seus feitos dentro das quatro linhas.

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2: O Hambúrguer Sportweiren, ou Hamburgo na língua portuguesa, é um dos maiores gigantes adormecidos do futebol mundial. Fundado em 1887, o emblema da cidade hanseática, com o mesmo nome, é descendente do antigo Sport Clube Germania, equipa que acabou por fundir-se com o Hamburger FC e com o Falke Eppendorf. Conhecido também por HSV, o clube foi se tornando uma potência regional nos primeiros anos de existência. Devido ao crescimento nas competições do norte da Alemanha, a equipa foi-se começando a destacar também nas provas nacionais, alcançando o primeiro título de campeão nacional na longínqua temporada de 1923. Nesse ano, venceram a final do campeonato por 3-0 sob o Union Oberschanoweida, juntando-lhe mais um título em 1928, dessa vez frente ao Viktoria Köln. Durante o Terceiro Reich, que coincidiu com a Segunda Guerra Mundial, o clube perdeu alguma força a nível nacional, conquistando acima de tudo vários troféus regionais. Situado na zona de ocupação britânica após o fim do conflito, foi aí que o Hamburgo tentou reerguer-se, somando dois campeonatos locais, embora tenha tardado até 1960 para voltar a tornar-se dominador ao nível nacional. Foi nesse mesmo ano que se tornou campeão alemão pela terceira vez, vencendo o Colónia na final, para além de se ter estreado na Taça dos Clubes Campeões Europeus. A campanha inaugural terminou apenas nas meias-finais, onde caiu aos pés do Barcelona, lançando os dados para uma década que viria a trazer a sua primeira Taça da Alemanha, 3 anos mais tarde conquistada sobre o Borussia Dortmund. Os feitos alcançados até então valeram ao clube o convite da Federação Alemã para participar na primeira Bundesliga, disputada na época seguinte, em que o seu avançado, Uwe Seeler, se sagrou o melhor marcador com 30 golos. Os anos 70 foram ainda mais risonhos para os Die Rothosen, agraciados pelas conquistas de mais uma Taça da Alemanha em 1976 e de uma Taça das Taças em 1977. Após eliminar o Atlético Madrid nas meias-finais, um resultado de 2-0 frente ao Anderlecht em Amsterdão deu o primeiro título europeu ao Hamburgo. Aproveitando o entusiasmo com os resultados recentes, a equipa germânica assegurou, 2 anos mais tarde, o primeiro de 3 campeonatos da Bundesliga em 4 temporadas. Esse foi, sem dúvida, o momento mais glorioso da história do HSV, que chegou inclusive à final da Taça dos Clubes Campeões Europeus, perdida para o Nottingham Forest em 1980, no estádio Santiago Bernabéu. No início dos anos 80, a equipa era uma das maiores potências continentais, estatuto que se confirmou com a maior conquista registada em 1983, quando levantou o troféu de campeão da Europa em Atenas. A vitória frente à Juventus por 1-0 foi conseguida com o golo de Félix Magath, um dos maiores nomes da história do clube, que eternizou o Hamburgo na elite restrita de emblemas que subiram ao trono europeu. Na década não terminaria sem mais um título da Taça da Alemanha em 1986, o último antes de um período mais pobre na chegada à virada do século. O regresso à Liga dos Campeões aconteceu em 2000-2001, assim como em 2006-2007, ainda assim sem conseguir ultrapassar a fase de grupos. A equipa ainda lutou pelo título alemão em 2006, perdendo-o para o Bayern de Munique, porém a partir daí não mais conseguiu ser competitivo dessa forma, entrando numa espiral decrescente até ao ponto mais negro da sua existência. Em 2018, o clube acabou despromovido ao segundo escalão pela primeira vez, de onde não saiu até ao momento, apesar das várias tentativas de subida de divisão. Uma história curiosa acerca desse momento é que no Volkspark Stadion, casa do emblema hanseático, estava colocado um relógio que contava o tempo exato da equipa na Bundesliga, exibido de forma orgulhosa por ser o único conjunto que participou em todas as edições desde a sua formação. Agora, o relógio foi removido do recinto, deixando no seu lugar as coordenadas da localização do mesmo. Com um percurso riquíssimo no futebol da Alemanha, o Hamburgo protagoniza um dos derbys mais apaixonantes do país, com o St. Pauli, outra equipa da cidade. A rivalidade com o Werder Bremen é também assinalável, com as equipas que ficam a 100 km de distância a formarem o conhecido Nordderby, ou Clássico do Norte. Durante muitos anos, os confrontos com o Bayern de Munique foram vistos como um conflito entre o norte e o sul do país, embora atualmente essa animosidade tenha esfriado por motivos competitivos. A viver uma das fases mais discretas desde a fundação há 137 anos, o Dinossauro, como é conhecido no seu país, é um dos gigantes adormecidos com maior contribuição para o futebol germânico e continental.
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1: Vamos lá olhar agora para mais um grande feito histórico aqui na Primeira Rádio Desporto.
2: Entre 2015 e 2018, o Real Madrid viveu um dos períodos mais dominantes da sua história, consagrando-se como uma verdadeira potência do futebol europeu, mais uma vez. Sob o comando de Zinedine Zidane, os merengues conseguiram um feito inédito na era da Liga dos Campeões: vencer o torneio três vezes consecutivas em 2016, 2017 e 2018. A espinha dorsal da equipa era formada por jogadores de classe mundial, como Cristiano Ronaldo, Sérgio Ramos, Luka Modric, Toni Kroos e Marcelo. A equipa combinava uma defesa sólida com um meio-campo criativo e uma frente de ataque letal liderada pelo implacável Ronaldo. Na época de 2015-2016, o Real Madrid conquistou a 11ª Liga dos Campeões da sua história, derrotando o Atlético numa dramática final decidida nos penaltis. Com Zidane a assumir o comando da equipa em janeiro desse mesmo ano, o Real Madrid encontrou estabilidade e sucesso imediato. Nessa campanha europeia, jogadores como Gareth Bale e Karim Benzema também desempenharam papéis cruciais e a defesa, liderada por Ramos e Keylor Navas, foi impenetrável nos momentos mais importantes. Essa vitória foi o prelúdio para uma série histórica de conquistas. A temporada seguinte, de 2016-2017, foi ainda mais especial para os madridistas. Além de vencer novamente a Liga dos Campeões, desta vez ao derrotar a Juventus por 4-1 na final, o Real Madrid também quebrou uma seca de 5 anos sem vencer a La Liga, conquistando o título espanhol sob a liderança de Zidane. A equipa jogou um futebol fluido, equilibrando a posse de bola com rápidas transições ofensivas, e Cristiano Ronaldo, que foi o grande destaque da campanha europeia, especialmente na fase eliminar, marcou golos decisivos em todas as rondas. O meio-campo, composto por Kroos, Modric e Casemiro, consolidou-se como o motor do jogo da equipa. A consagração da hegemonia europeia veio em 2017-2018, quando os merengues venceram a sua 13ª Liga dos Campeões, novamente derrotando o Liverpool por 3-1 na final. Essa vitória tornou Los Blancos a primeira equipa a vencer 3 edições consecutivas do torneio no formato moderno da competição. Cristiano Ronaldo terminou a campanha como o melhor marcador, uma constante ao longo desses anos de ouro. Sérgio Ramos, com o seu espírito de liderança e capacidade de aparecer em momentos decisivos, também consolidou o seu lugar como um dos grandes capitães da história do clube. Este período é visto como uma das eras mais gloriosas do Real Madrid, não só pelos troféus conquistados, mas pela forma como a equipa soube dominar e adaptar-se aos desafios do futebol moderno. Ao todo, entre 2015 e 2018, a equipa ergueu 3 Ligas dos Campeões, 2 Supertaças Europeias, 2 Mundiais de Clubes e 1 título de La Liga, para além da Supertaça de Espanha. Esse domínio reafirmou o clube como a maior força da história do futebol mundial.
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1: Vamos lá olhar agora para o perfil de mais um jogador aqui na Primeira Rádio Desporto.
2: Perfil do jogador. Mohamed Salah, nascido a 15 de junho de 1992 em Nagrig, Egito, é um avançado amplamente reconhecido pela sua velocidade, habilidade e capacidade de finalização. Iniciou a sua carreira profissional no Elmo Kaubun, antes de se transferir para o Basileia em 2012, onde rapidamente se destacou na Suíça. O sucesso no Basileia levou Salah a uma transferência para o Chelsea em 2014, mas encontrou mais destaque na Fiorentina e, subsequentemente, na Roma, na Série A italiana. Em Itália, Salah solidificou a sua reputação como um dos melhores extremos da Europa, o que lhe valeu uma transferência para o Liverpool em 2017. Nos Reds, o jogador teve um impacto imediato. Na sua primeira temporada, marcou 32 golos na Premier League, estabelecendo um novo recorde de golos numa única temporada. Salah desempenhou um papel crucial na conquista da Liga dos Campeões em 2019 e da Premier League em 2020, sendo um dos principais marcadores e assistentes da equipa. A sua capacidade de marcar golos em momentos decisivos e a sua consistência ao longo das temporadas foram fundamentais para o sucesso do Liverpool. Além da sua carreira a nível de clubes, Salah é um pilar na seleção egípcia, representando o seu país em competições internacionais como o CAN e o Campeonato do Mundo. Atualmente continua a ser um dos jogadores mais influentes da formação inglesa e um dos melhores avançados do mundo, mantendo a sua forma impressionante e contribuindo significativamente para a equipa.
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1: Vamos lá olhar agora para mais um craque da Liga Portuguesa, aqui na Primeira Rádio Desporto.
2: Manuel Fernandes é uma das figuras mais icónicas do futebol português e, em particular, da história do Sporting Clube de Portugal. Nascido a 5 de junho de 1951 em Sarilhos Grandes, Manuel Fernandes começou a dar os seus primeiros passos no futebol, nas equipas de formação da sua terra natal, antes de chamar a atenção de clubes maiores pela sua habilidade técnica, garra e forte capacidade de finalização. Sua carreira profissional iniciou-se no Montijo, onde ainda muito jovem impressionou pela sua capacidade goleadora. A sua performance no clube alentejano chamou a atenção do Sporting, que o contratou em 1975, numa transferência que viria a marcar o início de uma longa e gloriosa ligação ao clube leonino. No Sporting, Manuel Fernandes tornou-se rapidamente num dos avançados mais temidos do futebol português, destacando-se pela sua eficácia no ataque e a sua liderança natural em campo. Durante as 12 temporadas em que vestiu a camisola dos Leões, Manuel Fernandes assumiu-se como uma verdadeira referência. O seu instinto goleador era notável, conseguindo atingir a incrível marca de 386 golos em 433 jogos. O seu momento mais memorável aconteceu em 1986, quando num jogo contra o Benfica marcou 4 golos na histórica vitória por 7-1, uma das maiores humilhações sofridas pelo rival lisboeta. Este feito consolidou mais ainda o seu estatuto de lenda no clube. Além das suas qualidades de finalização, Fernandes era conhecido pela sua entrega total ao jogo. Capitão durante várias temporadas, encarnava o espírito de luta e determinação que os adeptos do Sporting tanto apreciavam. Ao longo da sua carreira, venceu por 2 vezes o Campeonato Nacional, em 79-80 e 81-82, além de ter conquistado 2 Taças de Portugal e uma Supertaça Cândido de Oliveira. Estes títulos ajudaram a fortalecer o Sporting durante um período de forte concorrência com o Benfica e o Futebol Clube do Porto. Apesar do sucesso na formação verde e branca, Manuel Fernandes também teve passagens pela Seleção Nacional. Representou Portugal em 31 ocasiões, marcando 7 golos. No entanto, nunca teve a oportunidade de disputar grandes competições internacionais, uma vez que a Seleção Portuguesa viveu momentos de dificuldade durante grande parte da sua carreira. Mesmo assim, Manuel Fernandes era reconhecido como um dos grandes talentos do futebol nacional da sua geração. Depois de pendurar as chuteiras, manteve-se ligado ao futebol e, em especial, ao Sporting. Desempenhou várias funções no clube, incluindo a de treinador, diretor desportivo e olheiro, reforçando sempre a sua ligação emocional com os Leões. Apesar de algumas passagens por outros clubes como treinador, o seu coração sempre esteve no Sporting, onde é visto como um dos maiores ícones da história do clube. Até aos dias de hoje, Manuel Fernandes continua a ser uma figura respeitada no futebol português, com um legado inegável. A sua carreira, marcada pelo seu talento e lealdade ao Sporting, faz dele uma verdadeira lenda leonina, sendo sempre lembrado pelos adeptos como o Leão de Sarilhos, um símbolo de paixão e dedicação ao clube que representou durante grande parte da sua vida.
3: Chegar um dia ao Sporting, nem que fosse um jogo, eu ficaria feliz. Para o miúdo que queria, de Sarilhos pequeno, uma aldeia, que queria jogar, nem que fosse uma vez no Sporting, cheguei mais de 500 jogos no Sporting.
4: Com muita naturalidade, uma vez que eu fui sempre um jogador de seleção.
5: E o Sporting conseguiu, através de um brilho profissional que me orgulha bastante, dos meus colegas e da direção do clube, do posto clínico, da magnífica massa associativa que tem.
3: Fiz aquilo que mais gostava, que era jogar futebol.
6: Os meus filhos, os meus netos, os meus bisnetos vão saber que o pai, o avô, teve nesse 61 e que marcou 4 gols.
3: Não me sinto realizado, sinto-me mais que realizado.
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7: Portugal entrou na era Jorge Jesus com uma vitória na frente ao País de Gales, num encontro em que a Seleção Nacional assumiu desde cedo o controle da partida. Encontros da primeira jornada da Liga A do Grupo 4 da Liga das Nações, com Cristiano Ronaldo e João Félix no ataque. A equipa das esquinas dominou a posse de bola e criou várias oportunidades. O único gol surgiu aos 22 minutos, quando João Félix aproveitou um cruzamento de Nuno Mendes para finalizar com precisão e inaugurar assim o marcador. Cristiano Ronaldo teve várias ocasiões para ampliar a vantagem, incluindo num remate por cima. No início da segunda parte, o capitão chegou mesmo a marcar, mas o golo acabou anulado por fora de jogo após intervenção do VAR. O País de Gales também esteve perto do empate, com Brennan Johnson acertar na trave, mas Portugal conseguiu segurar a vantagem até ao apito final. No final desta partida, Jorge Jesus explicou a vitória magra da seleção portuguesa.
8: É das duas coisas, como é óbvio, o resultado é sempre importante, porque toda a gente faz análise pelo resultado. E eu faço análise pelo resultado, que foi importante, mas faço também uma análise, mesmo que não ganhasse, pela organização defensiva da equipa. Reparem, a gente jogou contra Gales, fez-nos um remate no golo. A equipa defensivamente conseguiu segurar esta vitória. Foi a equipa defensivamente que conseguiu segurar esta vitória. Foi importante não sofrermos golos, porque estamos sempre mais perto da vitória. É verdade que houve um ou outro jogador individualmente que sabem fazer melhor, mas naquilo que interessa, que é a ideia de jogo da equipa, acho que para o primeiro jogo tivemos bem. Estou mal, se calhar com o tempo de treinador, se calhar acontece a mesma coisa. É preciso é que, no caso eu, treinador, perceba o que é que está acontecendo no jogo. E aquilo que eu, de facto, lhes disse a eles algumas vezes, porque jogámos contra uma equipa muito forte fisicamente, muito homem a homem, não deixou criar espaços, e quando jogas contra estas equipas, tu não podes jogar muito longe do portador da bola. E então eu estava a dizer à equipa se juntar mais para poder jogar, e foi isso.
7: Já do lado dos jogadores, Bruno Fernandes acabou por admitir que na exibição foi pior do que o resultado.
9: Criámos muitas oportunidades, tivemos quase sempre no meio campo adversário, fomos muito capazes de ter bola.

0: em espaço exterior, a defender sim, a pressionar mais o lateral, acompanhar um bocadinho as dinâmicas dos laterais deles, mas a nossa pressão também é muito alta, o que faz com que esteja sempre muito alto no campo, e depois é procurar espaços interiores, tentar ajudar o segundo ponta de lança e o ponta de lança para fazermos algumas combinações e estarmos perto uns dos outros, e acho que resultou bem, mas obviamente vai sempre melhorar com o tempo, com o trabalho.
1: Também João Cancelo acabou por admitir que na exibição da seleção portuguesa poderia ter sido melhor.
2: Sim, acho que sim, temos muitas coisas a melhorar, o Mister também ainda não teve tempo suficiente para implementar as suas ideias, mas o que conta são os primeiros 3 pontos, a vitória é importantíssima, mas claro que sim, há coisas a melhorar. Eu já tinha trabalhado com o Mister, tive o prazer de trabalhar com o Mister no Benfica e depois no Al Hilal. São ideias completamente diferentes, aqui os laterais jogam mais abertos, chegam mais ao ataque. Hoje, por exemplo, não cheguei tantas vezes, também mérito da equipa adversária, mas acho que quando o Mister conseguir implementar as suas ideias e tiver mais tempo de treino, acho que vai correr melhor a nossa ideia de jogo e a forma como vamos jogar daqui para a frente.
1: Já João Félix acabou por assumir que no resultado acaba por ser positivo.
3: Para 2 dias de treino com o Mister, assimilar as ideias todas não é fácil. Acho que em modo geral fizemos um grande jogo. Uma seleção que também não era fácil, mas soubemos controlar, soubemos pressionar, controlámos o jogo, acho que nos deixámos respirar. Inclusive criamos inúmeras oportunidades, não fizemos mais porque não calhou. Foi 1-0, mas acho que poderiam ter sido 2, 3 ou 4. Mas de modo geral, estou muito contente com a exibição e acho que todos estão.
1: Jorge Jesus estreou-se assim com um triunfo na frente da Seleção Nacional de Portugal, que volta agora a entrar em campo na frente à Noruega, em Oslo, no seguinte o duelo contra a Dinamarca, em Copenhaga, antes do reencontro com os noruegueses no Estádio do Dragão. Já na outra partida realizada da primeira jornada, na Seleção da Noruega, bateu por 3-2 na Seleção da Dinamarca. A Noruega e Portugal dividem a liderança das contas do Grupo 4 desta Liga A da Liga das Nações. O guarda-redes do Futebol Clube Porto, Diogo Costa, é o mais valioso fora das ditas Big Five, nas principais ligas europeias, nomeadamente Inglaterra, Espanha, Alemanha, França e Itália. De acordo com o Observatório do Futebol, o internacional português de 27 anos poderia render algo com 49,3 milhões de euros ao Futebol Clube Porto, mais 4 do que Trubin, do Sport Lisboa e Benfica. Diogo Costa, com cláusula de rescisão fixada nos 60 milhões de euros em contrato até em junho de 2030, sofreu 5 golos em 9 jogos esta temporada. O ucraniano Trubin, de 25 anos, apenas realizou 3 jogos pelo Benfica em 2026-2027, sofrendo 2 golos depois de 149 jogos e 1 golo entre 2023 e 2026. O guardião foi relegado para o banco, de recordar que tem contrato até junho de 2028 e cláusula de 100 milhões de euros. Em relação a outros jogadores e outras posições, Victor Verhold poderia render 83,7 milhões de euros ao Futebol Clube do Porto, sendo o jogador mais valioso fora dos 5 principais campeonatos do mundo. No médio de 20 anos, acumula 2 golos em 7 jogos, depois de 8 golos e 7 assistências em 51 partidas. Na última temporada, na cláusula é de 85 milhões e o contrato válido até junho de 2030. Olhamos também para o avançado Pavlidis, avaliado em 65 milhões de euros, muito graças aos 74 golos e 20 assistências em 123 jogos pelo Sport Lisboa e Benfica. Nesta época, o grego de 27 anos já conseguiu 14 golos e 3 assistências entre as partidas, tal como Trubin. A cláusula foi fixada nos 100 milhões de euros, sendo o contrato válido até junho de 2029. Nesta lista, conta também com os avançados Luís Suárez, com 62,9 milhões de euros, Pietruszewski, com 60,7 milhões e Prestiani, com 57,9 milhões. Além disso, no defesa, com Saul Inácio, por 57 milhões de euros. Quanto ao top 10 dos jogadores mais valiosos do Campeonato Nacional, figuras como Michel Drup e Maxi Araújo ficam de fora. No Observatório do Futebol prioriza datos como a duração de contrato, na idade do jogador, o clube, nas internacionalizações, o rendimento individual e coletivo e popularidade, assim como o percurso da carreira e na sua posição para lá de Froholt, Pavlidis, Soares, Pietruszewski, Prestiani e Inácio. O Observatório do Futebol também sublinha na potencial venda de William Gomes por 50,3 milhões de euros, Tomás Araújo por 51,1 milhões de euros e Sudakov por 49,4 milhões de euros. Só depois surge Diogo Costa nos 49,3 milhões de euros. O jogador de Santiago Jiménez do Futebol Clube do Porto treinou à parte da restante seleção mexicana depois de sofrer uma distensão muscular no adutor. O avançado emprestado pelo Milan ao Futebol Clube do Porto é agora reintegrado no treino desta seleção.

0: Então, sobre Raul Jiménez, sobre Julián Quiñones, sobre Jeremy Márquez, sobre César Montes, sobre estão também fora das contas do México. O novo selecionador do México, Rafael Márquez, sobre estreia, sobre frente à Colômbia, na seleção mexicana, que terminou o Mundial 2026 nos oitavos, inicia no novo ciclo, com particulares sobre contra a Colômbia, Peru, no dia 30 de setembro, nos Estados Unidos, no dia 4 de outubro, no ponta de lança de 25 anos, sobre conseguiu um golo em 3 jogos pelo Futebol Clube do Porto. O Futebol Clube Porto está na liderança isolada da Primeira Liga, com 7 vitórias em 7 jornadas, registando a melhor na defesa e liderando várias métricas, face a Benfica e no Sporting Clube de Portugal. Os Dragões fazem da solidez defensiva e do protagonismo ofensivo triunfos para desbloquear os desafios, tal como aconteceu contra o Benfica no passado fim de semana, no clássico da 7ª jornada. O campeão nacional criou mais grandes oportunidades, 31, e converteu mais 14, acumula menos golos feridos, 3, mais assistências, 13, mais jogos sem sofrer golos, 4, menos cartões, 6 amarelos e 1 vermelho, e melhor registro de golos a partir de bolas paradas, 7 marcados e 1 sofrido. O melhor marcador do Futebol Clube Porto no campeonato é Capri Veiga, 4 golos, seguido por Borja Sainz e André Silva, com 3, no capítulo das assistências, na PP, na lidera, com 4, igualado por Caraman, do Académico de Viseu, e Joe Arab, do Futebol Clube Arouca. A 5 pontos dos Dragões, segue o Benfica, que perdeu no Dragão por 3-1, empatou na exceção ao Académico de Viseu a 2 bolas. Os comandados de Marco Silva destacam-se pela criatividade e velocidade ofensiva, pelo que detêm o melhor ataque. 22 golos marcados, na goleada mais expressiva, por 7 bolas a 0. Os vice-líderes são superiores na posse de bola, 63,6%, eficácia em bolas longas, 63%, passes precisos no último terço, 151, toques na área, por jogo, 48, duelos por partida, 97, duelos ganhos, 55%, em simultâneo. Nas Águias acumulam mais remates, 134, e remates enquadrados, 50. No Benfica, conta com o melhor marcador, Pavlidis, com 8 golos, seguido por Prestiani, 5 golos e 3 assistências. Com ligeiro atraso na luta pela liderança, está no Sporting, igualado pelo Santa Clara, na quarto classificado, com 15 pontos, porticado pelos empates, com Estrela, 2 bolas, Famalicão, empata 1 bola, Arouca, empata 2, ainda que invictos. Os comandados de Rui Borges registam menos golos marcados e mais golos feridos em comparação com o Futebol Clube do Porto e Benfica. Contudo, o Sporting superiorizou-se nas médias de desarmes, 16, faltas, 12, e passos concretizados, 504, além de registar menos grandes oportunidades concedidas, 13 no total. Apesar deste momento dos Leões, os jogadores Luís Suárez, 6 golos, Flávio Gonçalves, 3 golos, Jenny Kademo, com 3 assistências, têm estado em boa forma. No Sporting, daqui a 3 semanas, na visita no Sporting Clube de Braga, 6º colocado, o Futebol Clube do Porto visita no Marítimo, 11º colocado na tabela classificativa, e o Benfica recebe o Vitória Sport Clube, que está no 14º posto. Depois, no Futebol Clube Porto, Benfica, Sporting Clube de Braga e Torreense regressam às elites europeias. O Sport Lisboa e Benfica já fez chegar uma exposição formal ao Conselho de Disciplina da Federação Portuguesa de Futebol e exigir penalizações e castigos devido a vários incidentes no clássico do Dragão, em que o Futebol Clube Porto venceu por 3-1. O comportamento do banco dos Dragões é considerado pelo Benfica inadmissível. Um dos principais incidentes ocorreu a quando Jardel, roupeiro do Futebol Clube Porto, fez gestos obscenos na direção do banco do Sport Lisboa e Benfica após o golo do Victor Froholt, o 2-1 na altura. A formação encarnada pretende ainda que Gabri Veiga seja castigado pelo arremesso de uma garrafa para o banco de suplentes dos encarnados no momento em que se gerou uma grande confusão naquela zona entre os jogadores das duas equipas. No Clube da Luz, também entende que o Futebol Clube Porto teve um comportamento provocatório e desrespeitoso para com os adeptos encarnados, sobretudo através das músicas que tocaram no estádio após o jogo. Através da instalação sonora do Dragão foi possível ouvir na música Doidas Andam as Galinhas de Avô Cantigas. O Benfica requer que agora no Futebol Clube Porto seja punido com uma eventual interdição do seu estádio. Ainda na caixa enviada pelo Benfica ao Conselho de Disciplina, estão as imagens que o Porto Canal tem partilhado nos últimos dias, em que mostraram vários momentos que escaparam à transmissão televisiva, entre os quais o que antecedeu as expulsões de Rui Correia, team manager dos Dragões, e Ricardo Rocha, treinador adjunto das Águias. Nas imagens da conversa entre Marco Silva e Beto Narek, também foram divulgadas pelo canal portista. As Águias querem perceber a licitude e legalidade das imagens do banco do Benfica, que foram usadas pelo Porto Canal devido à possibilidade de uso indevido das mesmas no domínio público. O Futebol Clube Porto venceu o clássico por 3-1, num duelo em que Clément Lenglet foi expulso aos 35 minutos. Com este resultado, o Futebol Clube Porto aumentou a diferença no topo da tabela para 5 pontos ao fim de 7 jornadas. O voto de confiança de Frederico Varandas no treinador Rui Borges surgiu após o empate diante do Futebol Clube Arouca. Para além do presidente, os jogadores estão também com o treinador, reconhecem os erros que também cometeram e unem-se para ajudar a equipa técnica na retoma do campeonato. Frederico Varandas saiu em defesa na acérrima do treinador, dissipando dúvidas e garantindo total confiança nos serviços de Rui Borges, disse o líder leonino, desmentindo qualquer tipo de reunião de emergência para discutir o futuro de Rui Borges. Varandas também responsabilizou os jogadores, recordando erros cometidos durante esses mesmos jogos que acabaram por resultar em resultados aquém das expectativas. Quantas feitas, o plantel do Sporting olha para nos próprios erros individuais que têm ajudado a comprometer-se nos últimos resultados e espera que, sobretudo, que o grupo de trabalho esteja completamente recomposto para nesse grande embate no terreno do Sporting Clube de Braga nas contas da 8ª jornada, no dia 9 de outubro. No fundo, estes são sinais claros que o grupo está com o Mister e a publicação de Maxi Araújo nas redes sociais, um dos capitães da equipa, a publicar fotos dos jogadores unidos e outro a dar um abraço na Rui Borges, acabam por ser sinal disso mesmo, que existe união e apoio por parte dos jogadores e do presidente em torno de Rui Borges, técnico da equipa do Sporting Clube de Portugal. O Sport Lisboa e Benfica é um dos clubes que vai participar na Messi Cup, no torneio das camadas jovens que se realiza em Miami de 25 de outubro a 1 de novembro. A competição, que terá na segunda edição este ano, contará com um total de 16 clubes provenientes de 9 países e 3 continentes. Ao todo serão realizados 48 jogos, até na atribuição do troféu, que no ano passado foi conquistado pelo River Plate. Barcelona, Chelsea, Manchester City, Atlético de Madrid, Inter de Milão, River Plate, Old Boys, Arsenal, Ajax, Boca Juniors, Flamengo, na Palmeiras, Independiente del Valle, na El Rabna Cornelia, assim como também Inter Miami e Benfica, são os clubes que participam neste mesmo torneio. A final do Mundial 2030, organizado por Portugal, Espanha e Marrocos, está cada vez mais longe da Península Ibérica. Por outro lado, na Casa Blanca, ganha força na corrida para receber-se no jogo mais importante da competição, enquanto Madrid vê crescer a incerteza em torno do Santiago Bernabéu. O presidente da Câmara de Madrid, José Luís Martínez Almeida, afirmou que Casa Blanca tem atualmente mais possibilidades de colher a final do que a capital espanhola. A escolha do palco da final do Mundial 2030 está, assim, a transformar-se num verdadeiro tema de Estado. Na Portugal, Espanha e Marrocos foram escolhidos para organizar conjuntamente o Campeonato do Mundo, mas a luta pelo jogo decisivo ameaça transformar-se num foco de tensão entre os dois lados do Estreito de Gibraltar. Fonsi, presidente da Federação Marroquina de Futebol, afirmou recentemente que na final do Mundial 2030 será discutida no grande estádio Hassan II, em Casablanca, recinto que ainda está em construção. A arena, situada em Ben Sliman, deverá ser inaugurada no final de 2027 e terá na capacidade para cerca de 115 mil espectadores, tornando-se potencialmente no maior estádio do mundo. É precisamente neste gigante que Marrocos coloca agora na corrida com Santiago Bernabéu, estádio do Real Madrid e principal candidato espanhol a receber a grande final do Mundial 2030.
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0: está na altura de atualizarmos classificações, os melhores jogadores e as surpresas da jornada com José Carlos Leal no Hóquei em Patins.
1: O defesa mete o espanhol Pablo César Chabne Carballeira. É mais um reforço do Hóquei em Patins do Futebol Clube Porto para 2026-2027, com um contrato válido por 3 temporadas, informaram os campeões europeus em título. No hóquista de 30 anos, Chabne assinou pelos Dragões Chabne após 6 épocas consecutivas no Lícia. Chabne, embora já tivesse anteriormente jogado na equipa do Corunha entre 2012, Chabne e 2013, Chabne e 2017-2018, seguindo então por 2 temporadas para Chabne Reus. O Futebol Clube Porto será apenas o terceiro clube na carreira de Chabne Carballeira, no hóquei, que conta com 34 internacionalizações pela seleção de Espanha. O Futebol Clube Porto entra na época como campeão europeu, em título, ao vencer na final, em maio. O Barcelona, sem êxito, nas provas internas, com o Benfica, a vencer o campeonato, e a Elite Cup, e o Sporting, na Supertaça e na Taça de Portugal. Ainda pelo hóquei em patins, mas pela vertente feminina, Portugal ficou inserido no grupo A do Mundial Feminino de Hóquei em Patins, juntamente com Espanha, Itália e Andorra. Já no grupo B, temos Chile, na França, na Angola, na Argentina, na prova que se realiza em Assunção, no Paraguai, entre os dias 12 e 18 de outubro. Qualificam-se na Pareb nos quartos de final os 3 primeiros de cada grupo, aos quais se juntam os vencedores dos grupos C e D da Intercontinental Cup. Em cabine séniores femininos, no grupo A, tem cabine escalado na Espanha, na Argentina, na Chile, cabine França e Suíça, enquanto que o grupo B terá na Portugal, Itália, Colômbia, Índia, na Brasil e México. Nos sub-19 masculinos, na Espanha, na Argentina, na Itália e Suíça, ficam no grupo A, em Portugal, França, na Colômbia, Índia e Estados Unidos, nas contas do grupo B. A ainda deve registrar o sorteio do Mundial B, no campeonato intercontinental em masculinos, com Suíça, na Áustria, nos Estados Unidos, Índia e México, no grupo A, na Colômbia, Brasil, Egito, na África do Sul e Austrália, no grupo B, sem mais categorias, de 12 a 18 de outubro. A Espanha, na triple na campeã mundial, nas 3 principais categorias, em competição, séniores masculinos, e femininos, e sub-19 masculinos, defenderá nos títulos conquistados em 2024, em Cabana Novara, nos World Skate Games de Itália.
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0: Seguimos agora nesta emissão com os craques mundiais.
3: Eu creo que es un gol soñado.
4: Diego Armando Maradona é um dos nomes que salta à vista em cada pergunta sobre os melhores jogadores de sempre. El Pibe confunde-se com a história do futebol e foi no Argentino Júnior que vestiu a sua primeira camisola, iniciando uma carreira que viria a ter contornos de um bom filme dramático. Golos e mais golos conquistaram de imediato a opinião pública argentina, que percebeu instantaneamente que ali poderia estar um diamante transgeracional. E não se enganaram. Maradona marcou uma era ao serviço do seu clube de formação, o suficiente para merecer a chegada ao Boca Juniors, o gigante de La Bombonera, onde se estreou após 116 golos em 5 épocas. O registro inigualável para um médio ofensivo teve continuidade pelos chineses, onde esteve por apenas uma temporada antes de viajar para a Europa. A primeira paragem foi em Barcelona, lugar onde se afirmou após uma campanha desastrosa da Argentina no Mundial de 82. 2 anos na Catalunha valeram-lhe o estatuto de um dos melhores jogadores do mundo, para além de 3 títulos nacionais, embora também tenha começado uma série de episódios extra-campo que deixaram uma mancha no seu percurso enquanto jogador. A dureza dos adversários por Espanha valeu-lhe várias quesílias com rivais e com a sociedade espanhola, polémicas essas que precipitaram a saída para a Itália. Em Nápoles, no sul subdesenvolvido do país, o astro argentino foi elevado ao estatuto de Deus. Historicamente incapaz de rivalizar com os gigantes do Norte, o Napoli investiu esforços para montar uma equipa competitiva, oferecendo condições para que o seu novo número 10 brilhasse como nunca. 7 temporadas foi o tempo que passou no estádio São Paulo, entretanto rebatizado com o seu nome, muito devido às conquistas de 2 campeonatos italianos, os únicos da história do clube até o ano de 2023. Para além desses feitos, Diego Maradona conduziu o Spartanopei à vitória na Taça UEFA de 89, numa altura em que tinha uma alegada relação estreita com a poderosa máfia da cidade. De resto, a vida social de El Pibe ficou conhecida pela ligação às drogas e outros delitos, com histórias intermináveis que ainda hoje são guardadas em cada canto da cidade. Foi também durante o seu tempo no Napoli que o argentino escreveu o capítulo mais bonito da sua carreira, quando em 1986, com a autoproclamada Mão de Deus, levou a sua seleção à conquista do Mundial do México. 5 golos e 5 assistências foram decisivos para o título título mais desejado, que culminou com a atribuição do prémio de melhor jogador do mundo à grande estrela da Albiceleste. Diego viria a regressar à Espanha em 1992, vestindo a camisola do Sevilha, antes de voltar ao seu país natal, numa fase descendente da carreira, para se despedir ao serviço do Newell's Old Boys e, claro, do seu Boca Juniors. Não há futebol sem Maradona, nem Maradona sem futebol. O seu pé esquerdo abençoado tornou-se maior que a sua personalidade excêntrica, com amor e ódio a caminharem lado a lado nas opiniões espalhadas por todo o mundo. O seu estilo inconfundível influenciou fornadas inteiras de futebolistas, preservando uma verdadeira religião em volta da sua memória, ainda hoje praticada por milhões de crentes em El Diego.
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8: Como é óbvio, o resultado é sempre importante, porque toda a gente faz análise pelo resultado. E eu faço análise pelo resultado, que foi importante, mas faço também uma análise, mesmo que não ganhasse, pela organização defensiva da equipa. Reparem, a gente jogou contra Galos, fez-nos um remate no golo. Um remate no golo.
9: Para dois dias de treino com o Míster, assimilar as ideias todas não é fácil. Acho que, em modo geral, fizemos um grande jogo. Uma seleção que também não era fácil, mas soubemos controlar, soubemos pressionar. Controlámos o jogo, acho que não deixámos respirar. Inclusive criamos inúmeras oportunidades, não fizemos mais porque não calhou.
10: Acho que a exibição foi melhor que o resultado. Criámos muitas oportunidades, tivemos quase sempre no meio campo adversário. Fomos muito capazes de ter bola, de dominar o jogo. Obviamente há sempre aspectos a melhorar em todos os jogos, independentemente do resultado. Mas acho que foi uma muito boa exibição.
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0: Vamos lá olhar agora para mais um gigante adormecido aqui na primeira rádio de desporto.
4: O Leeds United, fundado em 1919, é um dos clubes mais importantes do futebol inglês, com uma história de grandes conquistas e quedas dramáticas. O seu período áureo começou nos anos 1960 e 70, sob a liderança do treinador Don Revie, que transformou o Leeds numa das equipas mais fortes do país. Foi nessa época que o clube alcançou alguns dos seus feitos mais memoráveis. Dois títulos da primeira divisão inglesa em 68-69 e 73-74, uma FA Cup em 1972 e duas Taças das Cidades com Feiras, uma competição precursora da atual Liga Europa, em 1968 e 1971. Conhecido pelo estilo combativo e altamente disciplinado, o Leeds de Revie tornou-se uma referência de resiliência e combatividade, marcando a história do clube e do futebol britânico. Esta era dourada foi protagonizada por jogadores emblemáticos como Billy Bremner, Norman Hunter e Jack Charlton, que não só contribuíram para os sucessos dentro de campo, mas também personificaram o espírito destemido do clube. A saída de Revie, contudo, trouxe uma fase de instabilidade e o Leeds entrou em declínio, culminando na sua despromoção para a 2ª Divisão em 1982. O clube lutou anos para se reerguer, mas só na década de 1990 voltou a emergir no topo do futebol inglês. O renascimento do Leeds veio com o treinador Howard Wilkinson, que liderou o clube ao título da 2ª Divisão em 1990, garantindo a subida à primeira. Apenas duas épocas depois, em 1991-92, o Leeds surpreendeu ao vencer a última edição da 1ª Divisão antes da criação da Premier League. Com jogadores como Eric Cantona, Gary Speed e Gordon Strachan, o Leeds dominou a liga e conquistou o seu terceiro título de inglês, trazendo nova glória aos adeptos e reforçando a imagem de uma equipa resiliente e vencedora. A mudança de milénio trouxe ao clube ambições renovadas, com investimentos em grandes nomes como Rio Ferdinand e Robbie Keane, e em 2001 o clube protagonizou uma campanha europeia inesquecível, alcançando as meias finais da Liga dos Campeões.
7: No entanto, os gastos elevados e a gestão financeira arriscada levaram o clube a uma crise profunda. Em 2004, o Leeds acabou despromovido para o Championship, a segunda divisão, e em 2007 caiu ainda para a League One, a terceira, marcando um período de sofrimento e dificuldades para os seus adeptos. Nos anos recentes, o Leeds United reencontrou o caminho de volta à elite, conseguindo finalmente a promoção à Premier League em 2020, sob o comando do carismático treinador Marcelo Bielsa. Esta recuperação fez renascer a esperança entre os seus adeptos, apesar de uma nova despromoção ao Championship, que ainda hoje carregam com orgulho a história do clube, sonhando em reviver os tempos de glória que marcaram o Leeds United como uma força do futebol inglês.
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12: São 11 da noite e 29 minutos. 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
1: O avançado do Sporting, Néstor Iracunda, está de novo ao serviço da seleção da Austrália e abordou a sua passagem por Alvalade com um comentário que não passou despercebido. O compatriota Alessandro Cercati, na central do Sporting Lisboa e Benfica, no atacante dos Leões, interrompeu para fazer correção quando questionado se estava num dos maiores clubes de Portugal. Um dos acha que são o maior clube de Portugal nesta altura. Quer dizer, é normal, acontece em todas as ligas. Tem sempre uma equipa melhor do que a outra. É o caso, precisamente, do Sporting. Já no jogador do Benfica, Nasir Cati, tem uma opinião diferente em relação ao companheiro da seleção e, em jeito de brincadeira, respondeu a Iracunda para com tretas. Reagiu na publicação que Futebol 360, juntando ao comentário um emoji de águia e cores vermelha e branca, alusivas ao emblema da luz. Os dois australianos arrumaram à liga nesta época. Iracunda para reforçar os Leões após passagem pelo Watford. Cati para dar mais opções ao setor recuado dos encarnados após 6 épocas no Parma, de Itália. A Austrália tem dois jogos particulares com o Brasil nesta janela FIFA. Vai ser um desafio vão de facto ter pela frente uma das melhores seleções do mundo e é preciso de facto fazer pela vida para que se possam ter bons resultados a nível da na sua seleção, defendeu ainda Iracunda. O defesa central de Malang Sarr, que passou pelo Futebol Clube Porto na temporada 2020-2021, ultrapassou numa situação complicada num hotel em Espanha neste verão, isto após a concretização da transferência do Lebna para nos sauditas da formação do Nyon. O jogador francês de 27 anos recebeu no hotel em Marbella, onde na equipa saudita estava a estagiar a visita indesejada de um grupo de indivíduos, entre os quais estaria o irmão de um ex-representante. Sarr foi ameaçado na mando do antigo agente do futebol, que reclamaria ter direito ao pagamento de um bónus pela assinatura de contrato com a formação do União. Ainda de acordo com o jornal francês que cita testemunhos de hóspedes do hotel, no defesa, além de ameaçado, terá chegado mesmo a ser agredido com pelo menos um estaldo. Malang Sarr transferiu-se a custo zero para o futebol saudita, mas na quanto de assinatura de um contrato válido para nas próximas 3 temporadas, terá recebido um prémio de assinatura de 3 milhões de euros, além de ter acordado um salário anual de 4 milhões de euros. Os indivíduos acabaram por deixar o hotel depois de elementos do staff do União terem avisado que estavam a ser filmados e de que a polícia estava a caminho. O jogador não terá feito queixa às autoridades. O treinador da equipa de reservas do Colombo Crew, Federico Higuaín, acabou despedido pelo clube da Major League Soccer, MLS, depois de um incidente com uma árbitra de futebol. O técnico recusou-se a largar a mão da juíza e fez um comentário sexista, pedindo à juíza que não se esquecesse que é um jogo de homens. Este incidente ocorreu num duelo da MLS Next Pro, resultando na expulsão de Higuaín. irmão do antigo avançado do Real Madrid, Gonçalo Higuaín, numa suspensão inicial de 2 jogos. Em comunicado, o diretor-geral do Benacriu, Fabna justificou a decisão do clube, assumindo que existem regras que não podem ser quebradas. Fabna Chab, na Associação Profissional de Árbitros de Futebol, criticou a resposta da Liga, considerando que o castigo de 2 jogos aplicado a Higuaín fica drasticamente aquém do esperado. O Sindicato dos Árbitros detalhou o incidente, referindo que um treinador principal cometeu 2 atos deliberados de abuso físico e sexista contra uma árbitra, apertando-lhe a mão e recusando-se a largá-la depois de ter sido pedido para parar por 3 ocasiões. Esta Associação Profissional de Árbitros de Futebol alerta para a gravidade deste comportamento, assumindo que, caso não se faça nada em relação a este caso, terá de ser aberto aqui um grande precedente para futuros casos. A equipa feminina de futebol do Sporting entrou em falso na segunda pré-eliminatória da Taça na Europa, saindo da Dinamarca com uma derrota por 4-1 diante do Brøndby. No encontro ficou marcado por uma entrada difícil das Leoas, que viram a equipa da casa adiantar-se no marcador logo aos 12 minutos, na sequência de um autogolo de Ashley Barron. Já perto do intervalo, o Brøndby chegou ao segundo pelos pés de Benacelli, aos 41 minutos, e recolheu aos balneários com uma vantagem confortável de 2-0. No segundo tempo, o Benatel na encarnação, ainda nascendo a esperança na Sportingista, ao reduzir para 2-1 aos 61 minutos, avançada assinou um grande remate de fora da área, mas na resposta da equipa da casa foi implacável, com golos de Emma Palotsky aos 66 minutos e Malin aos 70 minutos. O Brøndby dilatou a vantagem e fixou assim o resultado final em 4-1. Para seguir em frente na competição, na formação leonina tem agora na complicada tarefa de reverter a desvantagem expressiva de 3 golos no jogo da segunda mão, marcado para na próxima quarta feira pelas 19h45 no estádio Aurélio Pereira, em Alcochete. Nuno Borges desistiu de participar no ATP 250 na China. No Maiato, abdicou do torneio por gestão física, dias depois de ajudar a seleção nacional a vencer a respectiva eliminatória da Taça Davis em El Salvador, a 14 mil quilómetros da cidade chinesa. Já Jaime Faria, em Wangzhou, onde fez a sua estreia como cabeça de série em quadros do circuito principal, sobreviveu a uma verdadeira batalha na frente na Tirance. O francês venceu o primeiro set por 3-6 e teve 2 match points no tie-break na segunda partida, anulado por Faria, que acabaria por conquistar o 7 por 7-6. O número 2 nacional deu a volta ao encontro e bateu o Atman, 83º classificado do ranking mundial ATP, quando estavam decorridas 2 horas e 28 minutos do encontro, com um parcial de 6-4. Atualmente no 78º lugar do ranking, melhor classificação da carreira, Jaime Faria irá enfrentar outro tenista francês, Hugo Gaston, na tentativa de chegar aos quartos de final do torneio. Já Nuno Borges deverá regressar na próxima semana para discutir o ATP 500 de Pequim.
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18: E agora seguimos com os grandes feitos históricos neste produto 100% palavra.
19: Entre 1998 e 2013, o Boca Juniors viveu um dos períodos mais gloriosos da sua história. Sob a liderança do treinador Carlos Bianchi, o clube argentino consolidou-se como uma potência do futebol sul-americano e mundial, alcançando sucessos que se tornaram lendários. Esta fase não foi apenas um capítulo de vitórias, mas uma redefinição de como o clube, que já contava com um legado forte, passou a dominar o cenário internacional com uma equipa imbatível, repleta de grandes talentos e um espírito coletivo exemplar. Carlos Bianchi
20: chegou ao Boca Juniors em 1998, após ter triunfado no Vélez Sarsfield, com quem conquistou a Taça Libertadores. A sua contratação marcou o início de uma transformação no clube. Bianchi trouxe consigo uma mentalidade vencedora e um rigor tático que rapidamente se refletiram no campo. A sua primeira grande conquista veio em 2000, com a vitória na Taça Libertadores. Esse título foi praticamente marcante, porque pôs fim a um jejum de 22 anos sem que o clube vencesse a principal competição sul-americana, com a equipa de Bianchi a superar o Palmeiras na final após um empate no agregado e uma emocionante disputa de penaltis que imortalizou a qualidade e o sangue frio do plantel. Uma das grandes forças do Boca Juniors dessa época foi a qualidade dos seus jogadores. Entre eles destacava-se Juan Román Riquelme, o maestro da equipa, cujo talento com a bola e capacidade de decidir jogos o tornaram um dos maiores ídolos da história do clube. Riquelme era o coração da equipa, capaz de controlar o ritmo de jogo e de criar oportunidades de golo com uma visão de jogo fora do comum. Ao seu lado, jogadores como Martín Palermo, um dos melhores avançados da história do Boca, e Óscar Córdoba, o fiável guarda-redes, complementavam uma equipa que parecia imbatível. Entre 1998 e 2013, o Boca conquistou 4 campeonatos argentinos, demonstrando o seu domínio em casa, mas foi nas competições internacionais que a equipa de Bianchi se imortalizou. O Boca Juniors venceu a Taça Libertadores em 2000, 2001 e 2003, confirmando-se como a melhor equipa da América do Sul nesse período. Cada uma dessas conquistas teve a sua própria narrativa heroica, desde as vitórias nos penaltis até às goleadas que mostravam a força ofensiva e defensiva do plantel. A Libertadores de 2001, por exemplo, foi conquistada com mais uma vitória épica nos penaltis, desta vez contra o Cruz Azul do México, após a equipa argentina ter vencido fora de casa na primeira mão. No entanto, o auge internacional do Boca Juniors aconteceu em 2000 e 2003, quando venceram a Taça Intercontinental, a competição que colocava frente a frente o campeão da Libertadores e o campeão da Liga dos Campeões. Em 2000, o Boca enfrentou o Real Madrid, uma equipa repleta de estrelas, e venceu por 2-1 numa exibição memorável de Martín Palermo, que marcou os 2 golos da vitória. Este triunfo solidificou o Boca como uma das equipas mais temidas do mundo e deu a Bianchi um estatuto de lenda. Em 2003, a equipa voltou a brilhar, desta vez contra o AC Milan, numa final decidida nos penaltis após um empate a 1 golo. O Boca mostrou mais uma vez a sua capacidade de lutar até ao fim, levando para a Argentina mais um título mundial. A chave do sucesso dessa equipa residia na sua capacidade de se adaptar a diferentes estilos de jogo e de responder a situações de pressão com uma serenidade incrível. Bianchi era um mestre em explorar o melhor de cada jogador, enquanto mantinha uma estrutura tática disciplinada, mas suficientemente flexível para se ajustar aos adversários. O Boca dessa era não se destacava apenas pelos craques individuais, mas pelo seu jogo coletivo, pela solidez defensiva e, acima de tudo, pelo espírito de sacrifício. Além das vitórias em campo, o Boca Juniors entre 1998 e 2003 representou uma era de renascimento para o clube em termos de prestígio e influência no futebol mundial. O clube tornou-se uma referência de excelência na América do Sul e conseguiu competir de igual para igual com os gigantes europeus. As conquistas internacionais dessa fase permitiram ao Boca exportar a sua marca e a Bombonera, o mítico estádio do clube, tornou-se sinónimo de ambiente infernal para os adversários, um verdadeiro caldeirão onde a pressão dos adeptos parecia aumentar ao nível da equipa. A era Bianchi terminou em 2004, mas o legado deixado por essa equipa continua vivo na memória dos adeptos e no próprio ADN do Boca Juniors. As vitórias e títulos conquistados entre esses anos estabeleceram um novo padrão de sucesso, não só no futebol argentino, mas em todo o continente. Carlos Bianchi, com o seu estilo pragmático e focado no coletivo, conseguiu criar uma equipa que não só vencia, mas também sabia lidar com a pressão e com as expectativas dos seus fãs num dos ambientes mais fervorosos do futebol mundial. Os jogadores desse período, especialmente Riquelme e Palermo, tornaram-se ícones do clube. Palermo, com a sua capacidade de marcar golos decisivos, muitas vezes com golos improváveis e em momentos-chave, e Riquelme, com a sua elegância e genialidade em campo, eram a personificação de uma equipa que sabia controlar os jogos e editar o ritmo. Ambos, junto com outros protagonistas, como Óscar Córdoba, Hugo Ibarra e Jorge Bermúdez, ajudaram a cimentar o status de lendas no clube, sempre debaixo da liderança serena e inteligente de Bianchi. Essa equipa do Boca Juniors, além dos seus títulos e da glória internacional, representou também a paixão do futebol sul-americano, onde o talento individual se fundia com o trabalho em equipa. O Boca de 98 a 2013 é ainda hoje recordado como um dos esquadrões mais fortes e vitoriosos da história do futebol, sendo uma referência para futuras gerações do clube.
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18: E agora seguimos com o perfil do jogador neste produto 100% palavra.
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20: Theo Hernandez, nascido a 6 de outubro de 1997 em Marselha, França, é um lateral esquerdo conhecido pela sua velocidade, potência e habilidades ofensivas. Filho do ex-futebolista Jean-François Hernandez e irmão de Lucas Hernandez, Theo começou a sua carreira nas camadas jovens do Olympique de Marselha, mas fez a sua estreia profissional no Atlético de Madrid. A sua passagem pelo emblema espanhol foi breve, mas notável, e levou uma transferência para o Alavés em 2016, onde teve uma temporada de destaque na La Liga. O bom desempenho na equipa basca levou uma transferência para o Real Madrid em 2017 e, embora tenha tido menos tempo de jogo na equipa madrilena, contribuiu para a conquista da Liga dos Campeões e do La Liga durante o seu tempo no clube. Em 2019, Theo Hernandez transferiu-se para o AC Milan e aí o lateral esquerdo rapidamente se afirmou como um dos melhores da sua posição na Série A, destacando-se pela sua capacidade de atacar e criar oportunidades de golo. Na temporada de 2020-2021 foi fundamental na conquista do campeonato italiano, contribuindo significativamente com assistências e golos. Theo também tem sido um membro regular da seleção francesa, onde começou a representar o país nas competições internacionais, incluindo o Campeonato da Europa e do Mundo. A sua capacidade de desempenhar um papel crucial, tanto na defesa como no ataque, consolidou-o como um dos laterais esquerdos mais promissores da sua geração. Nos últimos anos, manteve o seu alto nível de desempenho no AC Milan, solidificando a sua posição como uma peça-chave na equipa rossoneri, assim como na seleção gaulesa.
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18: E agora seguimos com os craques da Liga Portuguesa, neste produto 100% palavra.
20: Givanildo Vieira de Sousa, mais conhecido como Hulk, é um dos grandes nomes do futebol brasileiro. Com uma carreira que se destaca pela sua força física, habilidade e precisão nos remates, Hulk teve passagens memoráveis por clubes como o Futebol Clube do Porto, Zenit de São Petersburgo e, claro, também pela seleção brasileira. Hulk começou a sua carreira no Brasil, mas foi no futebol asiático que deu os primeiros passos em termos internacionais, quando foi contratado pelo Kawasaki Frontale do Japão. Depois de passar por empréstimos no Consadole Sapporo e no Tokyo Verdy, onde chamou a atenção pelos muitos golos marcados, Hulk começou a ganhar notoriedade e atraiu o interesse de clubes europeus. Em 2008, chegou a Portugal para representar o Futebol Clube do Porto, clube onde viveria uma das fases mais marcantes da sua carreira. Na sua primeira temporada, em 2008-2009, já mostrou o seu valor, contribuindo com 8 golos no campeonato e ajudando o Porto a conquistar o título da Primeira Liga. Rapidamente se tornou uma peça fundamental na equipa portista, destacando-se pela sua força, velocidade e capacidade de finalização. O auge da passagem de Hulk pelo Futebol Clube do Porto ocorreu na temporada de 2010-2011, quando o clube, comandado por André Vilas Boas, venceu a Liga Europa e dominou o cenário nacional, conquistando o Campeonato Português de forma invicta. Hulk foi crucial para essa campanha, terminando como o melhor marcador do campeonato com 23 golos e contribuindo também nas competições europeias. Ao todo, durante as 4 temporadas que passou no Dragão, o jogador brasileiro ajudou o clube a conquistar 4 títulos da Primeira Liga, 3 Taças de Portugal, 3 Supertaças Cândido de Oliveira e a já mencionada Liga Europa. O seu poderio físico transformou-o num dos jogadores mais temidos e admirados da Liga Portuguesa. A sua presença em campo era avassaladora e a sua capacidade de jogar tanto como extremo como avançado deu uma versatilidade tática ao Porto. Durante o tempo que passou em Portugal, Hulk marcou centenas de golos em competições domésticas e internacionais, consolidando-se como um dos melhores estrangeiros que já passaram pelo clube. Em 2012, após o sucesso em Portugal, o atleta foi vendido ao Zenit de São Petersburgo, da Rússia, por um valor recorde na altura. A transferência, avaliada em cerca de 60 milhões de euros, foi uma das maiores da história do futebol português. No Zenit, Hulk continuou a brilhar, ajudando a equipa russa a conquistar o campeonato da Premier League do país e diversas outras taças nacionais. No entanto, mesmo com o sucesso na Rússia, o impacto que teve no Futebol Clube do Porto será sempre lembrado como um dos pontos mais altos da sua carreira. Hulk também teve uma carreira internacional de sucesso, já que foi convocado regularmente para a seleção brasileira, tendo disputado torneios importantes como o Campeonato do Mundo de 2014, realizado no próprio país, e os Jogos Olímpicos de Londres em 2012, onde conquistou a medalha de prata. Embora tenha enfrentado algumas críticas ao longo do tempo na seleção, principalmente pelo seu estilo de jogo físico, Hulk contribuiu com momentos importantes e jogou ao lado de grandes estrelas como Neymar e Oscar. Depois de deixar o Zenit, aventurou-se no futebol chinês, defendendo o Shanghai Sipg, onde continuou a exibir a sua potência e talento, conquistando títulos nacionais. Em 2021, regressou ao Brasil para jogar pelo Atlético Mineiro, onde rapidamente se tornou uma das referências da equipa, ajudando o clube a conquistar o Brasileirão e a Copa do Brasil, somando assim mais alguns títulos para a sua já vitoriosa carreira. Em resumo, o Hulk deixou uma marca indelével no futebol mundial, especialmente em Portugal, Portugal, onde se tornou um ídolo do Futebol Clube do Porto. A sua força, habilidade e capacidade de decisão transformaram-no numa das figuras mais icónicas a vestir a camisola azul e branca, sendo sempre lembrado no clube como legado do incrível look.
5: Me preocupo muito chegar pela porta da frente e sair pela porta da frente. Sair valorizado, sair respeitado, então isso não tem preço. Então procuro estar com a cabeça boa para jogar. E graças a Deus, quando eu cheguei, eu saí pela porta da frente. Quando eu tiro a camisa que faço a pose do Hulk, assim, a galera vai à loucura, então foi especial.
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22: Sim, a Bulgária é uma equipa muito agressiva, intensa, trabalhadora em campo, que sai bem no contra-ataque, mas fecha-se bem, não tem sofrido muitos golos. Nós temos de ser muito agressivos também, muito intensos, fortes nos duelos, porque o jogo vai ser também um jogo de duelos. E depois, do ponto de vista ofensivo, temos de ser muito dinâmicos, pôr muita gente na área também.
8: Jogamos contra uma equipa muito forte fisicamente, muito homem a homem, não deixou criar espaços, e quando jogas contra estas equipas, tu não podes jogar muito longe do portador da bola. E então eu estava a dizer à equipa se juntar mais para poder jogar, e foi isso.
23: Temos muitas coisas a melhorar, o Vista também ainda não teve tempo suficiente para implementar as suas ideias, mas o que conta são os primeiros 3 pontos, a vitória é importantíssima, mas claro que sim, há coisas a melhorar.
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18: E seguimos agora nesta emissão com mais um craque mundial.
20: Paolo Maldini, nascido a 26 de junho de 1968, é amplamente considerado um dos maiores jogadores de futebol de todos os tempos. A sua carreira foi inteiramente dedicada ao AC Milan, onde jogou durante 25 anos, tornando-se um ícone de longevidade e consistência. Filho de Cesare Maldini, uma lenda do futebol italiano, Paolo fez a sua estreia no AC Milan em 1985 com apenas 16 anos. Rapidamente se destacou pela sua maturidade e habilidade técnica, jogando inicialmente como lateral direito antes de se afirmar como lateral esquerdo, a posição pela qual ficaria famoso. Desde cedo, Maldini demonstrou uma grande capacidade defensiva, combinando velocidade, inteligência tática e uma leitura de jogo extraordinária. Durante as décadas de 1980 e 90, Maldini foi peça fundamental em algumas das equipas mais dominantes da história do futebol. Sob o comando de treinadores como Arrigo Sacchi e Fabio Capello, Maldini integrou uma defesa lendária ao lado de jogadores como Franco Baresi, Alessandro Costacurta e Mauro Tassotti. A solidez defensiva deste quarteto ajudou o Milan a conquistar inúmeros títulos, incluindo 7 da Série A e 5 Ligas dos Campeões. Entre 1988 e 1994, o Milan dominou o futebol europeu e Maldini foi um dos líderes dessa hegemonia. Na segunda metade da sua carreira, fez uma transição gradual para a posição de defesa central, onde continuou a exibir o mesmo nível de excelência. Mesmo com a idade avançada, manteve-se como uma das grandes figuras do futebol mundial, ele que já era conhecido pela sua incrível capacidade de manter a forma física, o que lhe permitiu jogar até aos 41 anos de idade. Apesar do sucesso a nível de clubes, a carreira internacional de Maldini não foi tão frutífera em termos de títulos. Representou a seleção italiana em 126 partidas, disputando 4 campeonatos do mundo e 3 campeonatos da Europa. Esteve perto de levantar troféus em várias ocasiões, destacando-se as finais perdidas no Mundial de 1994 e no Euro 2000. Mesmo sem um título internacional, Maldini foi sempre um líder exemplar na defesa da Itália, sendo o capitão durante muitos anos. Retirou-se em 2009, depois de uma carreira extraordinária, na qual somou mais de 1000 partidas como profissional, a maioria pelo Milan. A sua camisola número 3 foi retirada em sua homenagem, como reconhecimento pelo contributo incomparável ao clube. É visto como um dos jogadores mais leais da história, tendo rejeitado várias ofertas milionárias para continuar a representar os rossoneri ao longo da carreira. Maldini ficou também conhecido pelo seu comportamento ético e pela sua liderança silenciosa, sendo respeitado por colegas e adversários. Em 2018, regressou ao Milan para integrar a estrutura diretiva do clube, ajudando a orientar uma nova geração de jogadores. Com uma carreira repleta de conquistas, Paolo Maldini é sinónimo de dedicação, lealdade e excelência, com poucos jogadores a marcarem tanto a história de um único clube como ele fez no AC Milan. O seu nome será eternamente ligado ao sucesso dos rossoneri e ao legado do futebol mundial.
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18: E agora seguimos com os gigantes adormecidos neste produto 100% palavra.
3: O Ajax, fundado em 1900 em Amsterdão, é um dos clubes mais vencedores e respeitados da Europa, conhecido pelo estilo ofensivo e por uma academia que revelou grandes talentos para o futebol mundial. O emblema neerlandês começou a consolidar-se na década de 1960 com o revolucionário estilo de jogo do futebol total, implementado pelo treinador Rinus Michels e protagonizado pelo lendário Johan Cruyff. Este sistema, onde todos os jogadores podiam ocupar várias posições, mudou a forma de jogar e tornou o Ajax uma referência global. Na década de 1970, o clube dominou a Europa ao vencer a Taça dos Campeões Europeus 3 vezes consecutivas, em 1971, 72 e 73, com Cruyff como o principal astro e Michels como o grande estratega. Este período de ouro solidificou o Ajax como um dos gigantes do futebol e a filosofia do jogo do futebol total influenciou gerações de treinadores e jogadores em todo o mundo. Além das conquistas europeias, o Ajax dominava também no cenário doméstico, colecionando títulos do campeonato neerlandês e tornando-se sinónimo de futebol espetáculo. Após alguns anos sem grandes títulos europeus, a equipa voltou ao topo na década de 1990 com uma geração de ouro formada nas suas academias, incluindo jogadores como Edgar Davids, Clarence Seedorf, Patrick Kluivert e Marco Overmars. Com Louis van Gaal como treinador, o clube conquistou a Liga dos Campeões em 1995 ao vencer o Milan, consolidando-se novamente como uma força europeia. Este sucesso deveu-se mais uma vez ao compromisso com a formação de talentos, uma das marcas do Ajax ao longo da sua história. O início dos anos 2000 trouxe desafios financeiros ao clube, o que os obrigou a vender muitos dos seus talentos jovens para clubes maiores. Apesar das dificuldades em manter os principais jogadores, o Ajax continuou a dominar o futebol neerlandês e a formar talentos que viriam a brilhar internacionalmente. Esta política de formação rendeu frutos ao longo das décadas e é uma das principais razões pela qual o Ajax permanece competitivo no cenário europeu. Nos últimos anos, o clube voltou a ser destaque na Liga dos Campeões, em particular na temporada de 2018-2019, quando eliminou gigantes como o Real Madrid e a Juventus, chegando até às meias finais. Essa campanha memorável, com jovens talentos como Frenkie de Jong e Matthijs de Ligt, reacendeu o entusiasmo em torno do clube e destacou a excelência da sua academia. Mesmo num cenário de recursos limitados em comparação aos grandes clubes europeus, o Ajax continua a ser admirado pelo seu futebol atrativo e pela aposta nos jovens, preservando a herança do futebol total, que transformou o clube numa lenda viva do futebol mundial. Hoje, o emblema permanece um dos maiores símbolos do futebol ofensivo e da formação de talentos, mantendo viva a sua tradição e a sua identidade, características que o tornam um dos clubes mais fascinantes do futebol mundial.
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18: O futebol está repleto de grandes feitos históricos, onde clubes e seleções superaram todas as expectativas para marcar eras inesquecíveis. É o momento de mais um grande feito histórico aqui na Primeira Rádio Desporto.
3: A época de 1986-87 será sempre lembrada como um dos momentos mais gloriosos da história do futebol do Porto. O clube português, que havia conquistado o seu espaço no panorama nacional, lançou-se à conquista da Europa e do mundo sob a liderança do treinador Artur Jorge e de uma geração de jogadores que eternizou o seu nome nos anéis do futebol. Foi a temporada em que o Futebol Clube do Porto conquistou pela primeira vez a Taça dos Clubes Campeões Europeus, vencendo o poderoso Bayern de Munique na final e mais tarde ergueu a Taça Intercontinental, solidificando o estatuto dos dragões no topo do futebol mundial. A caminhada até à final da Taça dos Clubes Campeões Europeus começou com a eliminação do Rabat Ajax, de Malta, e do Vítkovice, da então Checoslováquia, em rondas relativamente tranquilas. Nos quartos de final, o desafio foi mais exigente, com o Futebol Clube do Porto a defrontar o Brøndby da Dinamarca. Depois de uma vitória por 1-0 na primeira mão, os dragões sofreram em Copenhaga, mas conseguiram arrancar um empate a um golo, garantindo a passagem às meias finais. Aí, a equipa de Artur Jorge encontrou o Dinamo Kiev, uma das formações mais fortes da altura, liderada pelo carismático Valery Lobanovsky. O Porto impôs-se com uma vitória por 2-1 no Estádio das Antas e um triunfo com os mesmos números na Ucrânia, carimbando a passagem à final. A grande final, disputada a 27 de maio de 1987 no Estádio Prater, em Viena, colocou o Futebol Clube do Porto frente ao poderoso Bayern Munique, uma das equipas mais temidas da Europa. A formação alemã, recheada de estrelas como Jean-Marie Pfaff e Lothar Matthäus, partiu como favorita. O jogo começou
20: começou da pior maneira para os portugueses, com Ludwig Kogl a marcar para o Bayern logo aos 25 minutos. Contudo, a história deste encontro seria escrita com uma reviravolta épica. Aos 77 minutos, Rabah Madjer protagonizou um dos momentos mais icónicos da história do futebol, com o famoso calcanhar de Viena a empatar a partida.
0: Frasco para Juari, Madjer com espaço vai marcar, golo! Jogo.
20: Apenas 3 minutos depois, Juari, após assistência de Madjer, fez o 2-1, selando a vitória e colocando o Futebol Clube do Porto campeão europeu pela primeira vez.
0: 1 para 1 com Winkelhofer, já passou Madjer, o cruzamento, Juari, golo! É golo do Porto! Juari!
20: A conquista da Taça dos Campeões Europeus foi recebida com enorme euforia em Portugal, mas os dragões não ficaram por aí. No final do ano, o Futebol Clube do Porto viajou até Tóquio para disputar a Taça Intercontinental frente ao Peñarol, do Uruguai, campeão da Taça Libertadores. Este era o derradeiro teste para os dragões se afirmarem como uma verdadeira potência mundial, e o jogo foi disputado sob condições difíceis, com o campo molhado e a chuva a cair incessantemente. O duelo terminou empatado a 1 no tempo regulamentar, com o gol dos portistas a ser marcado novamente por Madjer, um herói improvável que se tornou o símbolo desta geração. A decisão foi então levada ao prolongamento, onde o Futebol Clube do Porto, num jogo extremamente equilibrado, conseguiu o gol da vitória já perto do final, com uma jogada concluída por Juari. O resultado final de 2-1 deu aos Dragões o título de campeão do mundo, solidificando a sua presença entre as melhores equipas do planeta. Este conjunto de feitos consagrou uma geração de jogadores que incluiu nomes como Fernando Gomes, João Pinto, Celso e Paulo Futre, que foi um dos principais responsáveis pelo sucesso da equipa ao longo daquela época. A liderança calma e estratégica de Artur Jorge foi também crucial para que o Futebol Clube do Porto atingisse estes patamares de sucesso. A vitória na Taça dos Campeões Europeus e na Taça Intercontinental em 1987 marcou uma viragem na história do Futebol Clube do Porto e do futebol português. O clube azul e branco, que até então se afirmava sobretudo no contexto doméstico, conseguiu abrir as portas da glória europeia e mundial, sendo a primeira equipa portuguesa a conquistar a Taça Intercontinental. O sucesso desta época foi o catalisador para as futuras conquistas internacionais do Futebol Clube do Porto, que anos mais tarde voltaria a dominar na Europa sob a orientação de José Mourinho. Mas 1987 permanece como o ano que deu início a essa era de sucesso internacional.
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10: É meia-noite.
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1: sei que vai haver tentativas de ir à volta, o que é normal, que é o vosso trabalho, ir à volta, mas eu não vou sair disto. Não vou sair disto. Mas podem tentar.
4: Carlos, boa tarde, vou já tentar, então.
1: Pronto, mas eu não vou sair disto. Não, eu percebo a questão e ela é extensa e toda muito bem colocada, sem dúvida. Mas eu não vou sair disto, sem dúvida. Tem uma pergunta muito bem colocada, mas eu não vou sair disto. Mas eu não quero perder o foco. Peço desculpa não responder à pergunta, que eu sei que foi à volta, mas eu não vou sair disto.
7: Vou um bocadinho por aí, agora estás já mais à italiana, não é? Mais na defesa. Acha que é música para os seus ouvidos também?
1: Não, já disse, não quero. Pronto, não quero. Eu percebo a questão, mais uma vez. O que eu tenho a dizer é que é tudo muito bonito, é tudo. Portanto, há alerta vermelho, sem dúvida, mas eu não vou sair disto.

0: versatilidade é uma marca dos melhores, que podem jogar em várias posições e adaptar-se a diferentes sistemas de jogo. É o perfil do jogador que destacamos agora na primeira Rádio Desporto.
1: 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Nico Williams, nascido a 12 de julho de 2002 em Pamplona, Espanha, é um avançado conhecido pela sua velocidade e habilidade técnica. Iniciou a sua carreira no Athletic Club Bilbao, ingressando nas suas

0: uma peça fundamental para o Athletic Club. Além da sua carreira em clubes, Nico Williams também começou a representar a seleção espanhola. Fez a sua estreia internacional em 2022 e rapidamente se afirmou como uma adição valiosa ao plantel de La Roja, contribuindo com a sua energia e criatividade ofensiva. Em 2023, continuou a impressionar tanto a nível de clubes como internacional, destacando-se como uma das jovens estrelas mais promissoras do futebol europeu. Percurso esse que culminou com a vitória no Euro 2024, conquistado na Alemanha, ao serviço da seleção do seu país.
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3: Agora nesta emissão seguimos com os craques da Liga Portuguesa, aqueles que mais se destacaram. O talento desses craques imortalizou-os, mas a vida pós-carreira nem sempre é fácil e alguns enfrentam também desafios em manter a mesma relevância. É para ouvirmos também aqui nestas emissões da Primeira Rádio Desporto esses craques que mais se destacaram na Liga Portuguesa.
0: Lucho González, também conhecido como El Comandante, é um dos jogadores mais icónicos da história recente do Futebol Clube do Porto. Nascido em Buenos Aires, Argentina, a 19 de janeiro de 1981, Luís Oscar González começou a sua carreira no Huracán antes de se destacar no River Plate, onde conquistou títulos e chamou a atenção do futebol europeu. A sua trajetória foi marcada por uma inteligência tática apurada, qualidade técnica e capacidade de liderança, características que o tornaram uma figura crucial nos clubes por onde passou, em especial no Futebol Clube do Porto. A sua primeira passagem pelos Dragões começou em 2005, quando foi contratado por mais de 7 milhões e meio de euros ao River Plate. Lucho chegou para um clube que um ano antes tinha conquistado a Liga dos Campeões, sob o comando de José Mourinho, e veio para dar continuidade ao sucesso portista. Logo se impôs como uma peça fundamental no meio-campo dos Dragões, destacando-se pela sua visão de jogo, capacidade de passe e presença ofensiva. Com o Adriense como treinador, Lucho fez uma temporada de estreia notável, conquistando o seu primeiro título da Primeira Liga em 2005-2006, além de levantar a Taça de Portugal. Nas quatro temporadas em que vestiu a camisola azul e branca, na sua primeira etapa no clube, Lucho foi parte de uma era de ouro do futebol português. Entre 2005 e 2009, conquistou quatro títulos da Primeira Liga, uma Taça de Portugal e três supertaças Cândido de Oliveira, cimentando o seu estatuto como um dos maiores ídolos da história recente do clube. Além disso, a sua consistência em campo e a sua habilidade para marcar golos em momentos decisivos renderam-lhe o apelido de El Comandante, uma referência à sua liderança natural dentro de campo. Nos seus melhores anos, Lucho não só contribuiu com assistências e golos, como também era uma voz de comando que uniu o balneário portista. Em 2009, após o sucesso no Futebol Clube do Porto, o argentino transferiu-se para o Olympique de Marselha por cerca de 18 milhões de euros, uma das maiores transferências do futebol francês à época. No Marselha continuou a sua senda de sucesso, conquistando a Liga em 2010 e mais dois troféus da Taça da Liga Francesa. A sua influência no meio-campo manteve-se inalterada, mas o carinho pelo Futebol Clube do Porto permaneceu, algo que ficaria evidente anos mais tarde. Em 2012, Lucho González protagonizou um regresso emocionante à cidade invicta, quando já veterano voltou para uma segunda passagem pelos Dragões. Apesar de estar numa fase mais avançada da carreira, o seu impacto na equipa foi imediato. A sua experiência e qualidade técnica mantiveram-no como uma peça fundamental para o clube e na temporada de regresso ajudou o Porto a conquistar mais um título da Primeira Liga na época 2012-2013, sob o comando de Vítor Pereira. No total, Lucho acumulou mais de 240 jogos pelo Futebol Clube do Porto, com 61 golos marcados e continua a ser lembrado como um dos médios mais talentosos e completos que passaram pelo clube. A sua capacidade de chegar à área adversária, fazer golos e distribuir o jogo com grande inteligência foi crucial para as conquistas portistas, sendo sempre visto como um líder dentro e fora de campo. Não é à toa que continua a ser venerado pelos adeptos, que reconhecem nele um dos capitães mais respeitados da história do emblema. Após sair do Futebol Clube do Porto pela segunda vez, Lucho ainda continuou a sua carreira em clubes como o Al Rayyan, no Qatar, e o Atlético Paranaense, no Brasil, onde se manteve competitivo até aos seus últimos dias como jogador. No Atlético Paranaense, conquistou a Copa Sul-Americana em 2018, acrescentando mais um título internacional ao seu vasto currículo. Encerrou a carreira em 2021, após mais de duas décadas a brilhar nos relvados, deixando uma marca profunda no futebol, especialmente no Futebol Clube do Porto. Lucho González será sempre lembrado como um dos grandes médios do futebol mundial, com destaque para o impacto duradouro que teve no Futebol Clube do Porto. A sua liderança, classe e espírito vencedor fizeram dele uma lenda do clube e uma referência no futebol português.
4: Eu ainda na minha cabeça está que sou jogador. E até falei para a minha mulher, digo, quando acabar o contrato lá no Brasil, vou tentar falar com o presidente e dizer-lhe que eu jogava dois meses de graça aqui só por voltar a pisar o

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2: Johan Cruyff não foi apenas um dos maiores jogadores da história do futebol, mas também uma das mentes mais revolucionárias que o desporto já conheceu. Nascido a 25 de abril de 1947, em Amsterdão, Cruyff cresceu num ambiente que respirava futebol e foi ainda muito jovem que começou a desenvolver a sua ligação ao Ajax, o clube que o viu nascer e onde deixaria uma marca inapagável. Desde cedo, o jogador revelou uma visão de jogo e uma técnica acima da média, características que o tornariam uma lenda não só nos Países Baixos, mas em todo o mundo. A ascensão de Cruyff no Ajax foi meteórica. Com apenas 17 anos, estreou-se pela equipa principal em 1964 e na década que seguiu foi o grande maestro da equipa que revolucionou o futebol europeu. Sob a liderança do visionário treinador Rinus Michels, Cruyff foi a principal peça de uma equipa que implementou o futebol total, um sistema de jogo fluido em que os jogadores trocavam de posições constantemente, confundindo os adversários. Este estilo de jogo inovador levou o Ajax ao domínio do futebol europeu nos inícios dos anos 70, com a conquista de 3 taças dos clubes campeões europeus consecutivas em 1971, 72 e 73. Durante este período, Cruyff foi reconhecido como o melhor jogador da Europa, vencendo por 3 vezes a Bola de Ouro. A sua habilidade única para ler o jogo, a sua rapidez de pensamento e a sua capacidade de executar passes milimétricos tornaram-no um jogador completo. Mas o que diferenciava verdadeiramente era a sua inteligência futebolística. Cruyff jogava com uma compreensão do jogo que poucos possuíam, o que lhe permitia antecipar movimentos e criar espaços onde parecia não haver nenhum. Não era apenas um jogador, mas um estratega dentro do campo. Em 1973, deu um dos passos mais importantes da sua carreira ao transferir-se para o Barcelona. A sua chegada ao clube catalão mudou para sempre o destino da equipa. Numa época em que o Barcelona estava longe dos seus dias de glória, Cruyff trouxe uma nova mentalidade vencedora. Em 1974, liderou o Barcelona à conquista do título de campeão espanhol, o primeiro em 14 anos, com um estilo de jogo que encantava os adeptos. A vitória por 5-0 sobre o Real Madrid no Santiago Bernabéu ficou para sempre gravada na memória dos colegas como um dos maiores feitos da história do clube. Para além do impacto desportivo, Cruyff transformou-se também num símbolo de resistência à ditadura franquista que ainda dominava a Espanha na época, reforçando a sua ligação emocional com a Catalunha. Na seleção dos Países Baixos, Cruyff também deixou uma marca indelével e a sua participação no Mundial de 74 foi memorável, levando a equipa até à final, onde perderam para a Alemanha Ocidental. No entanto, o desempenho da seleção neerlandesa durante esse torneio, com Cruyff como principal figura, tornou-se icónico. O futebol total encantou o mundo e, apesar da derrota, os Países Baixos ficaram para a história como uma das equipas mais inovadoras de sempre. O famoso Cruyff Turn, um drible inventado por ele, tornou-se um símbolo da sua genialidade e criatividade em campo. Após deixar o Barcelona em 1978, o Cruyff passou por algumas experiências fora da Europa, jogando nos Estados Unidos, onde continuou a encantar os adeptos, desta vez na North American Soccer League. Posteriormente, regressou à Europa, onde teve passagens por clubes como o Levante e o Ajax, clube que voltou a representar, ajudando a equipa a vencer mais 2 campeonatos neerlandeses, antes de terminar a carreira no Feyenoord em 1984, com a conquista de uma surpreendente dobradinha. Esta conquista foi particularmente marcante, pois mostrou que mesmo no fim da sua carreira, Cruyff ainda era capaz de fazer a diferença em campo. Após o fim da sua carreira como jogador, iniciou uma das carreiras de treinador mais influentes de sempre. De volta ao Ajax e mais tarde no Barcelona, Cruyff levou as suas ideias inovadoras para o banco, implementando um estilo de jogo ofensivo e de posse de bola que seria a base de sucesso do clube catalão nas décadas seguintes. O Dream Team de Cruyff nos Blaugrana conquistou 4 campeonatos espanhóis consecutivos e venceu a sua primeira taça dos clubes campeões europeus em 1992. Mais que isso, Cruyff plantou as sementes para o estilo de jogo que definiria o Barcelona e a seleção espanhola nos anos 2000, conhecido como Tiki-Taka. Não foi apenas um grande jogador e treinador, foi um pensador do futebol. Alguém que acreditava que o jogo devia ser jogado de forma bonita, com inteligência e estilo. As suas ideias influenciaram gerações de treinadores e jogadores e o seu legado vive através de clubes como o seu Barça e o Ajax, que continuam a praticar um futebol que segue as suas filosofias. Cruyff redefiniu o futebol moderno e, mais do que isso, transformou-se numa lenda do desporto.

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2: O FC Kaiserslautern é um dos clubes mais respeitados do futebol alemão, com uma história rica e momentos marcantes, tanto a nível nacional como europeu. Fundado em 1900, o clube é sediado na cidade com o mesmo nome, no estado da Renânia-Palatinado, e tem uma tradição profunda no futebol germânico, sendo especialmente conhecido pelos títulos conquistados e pela apaixonada base de adeptos. O Kaiserslautern ganhou destaque pela primeira vez nos anos de 1950, quando conquistou 4 títulos da Bundesliga num período de grande sucesso. O clube alcançou a sua primeira grande glória em 1951, com a conquista do campeonato alemão, e o sucesso continuou na década seguinte, com títulos em 53, 54 e 55, estabelecendo-se como um dos clubes mais dominantes da Alemanha Ocidental. O período mais notável da história recente do Kaiserslautern foi na década de 1990, quando a equipa alcançou uma série de feitos notáveis que deixaram uma marca indelével no futebol alemão. Sob o comando do treinador Otto Rehagel, o Kaiserslautern conquistou a Bundesliga em 91-92, apenas um ano após a promoção para a primeira divisão. Este feito é amplamente reconhecido como um dos maiores na história do futebol germânico, dado que o clube havia sido promovido da segunda divisão apenas uma temporada antes. O trabalho de Rehagel na promoção e subsequente conquista da Liga é amplamente celebrado como um exemplo notável de gestão e desenvolvimento da equipa. Em 1996, o Kaiserslautern continuou a brilhar ao vencer a Taça da Alemanha, completando uma dupla de títulos impressionante. O sucesso na Taça veio após uma vitória por 1-0 sobre o Borussia Mönchengladbach na final, consolidando o status do clube como uma força respeitada no futebol do país. Outro momento notável da história do clube foi a conquista da Supertaça da Alemanha em 1991, onde derrotaram o Hamburgo por 2-1. Além dos sucessos domésticos, o Kaiserslautern também fez algumas aparições notáveis nas competições europeias, com o clube a ter a oportunidade de competir na Taça dos Clubes Campeões Europeus e na Taça UEFA durante os anos 90, embora não tenha conseguido conquistar os principais troféus europeus. No entanto, a participação em tais competições foi um reconhecimento da qualidade da equipa e da sua capacidade de competir em nível internacional. Nos anos seguintes, o Kaiserslautern enfrentou desafios e períodos de declínio. A equipa teve dificuldades em manter a sua posição na Bundesliga e experimentou descidas à segunda divisão. A gestão do clube e a estabilidade financeira foram questões que afetaram o desempenho da equipa nas décadas seguintes, mas apesar destes desafios, o Kaiserslautern continuou a ser uma peça importante no futebol alemão e manteve uma base de adeptos apaixonados que apoiaram o clube durante os altos e baixos. Em termos de infraestruturas, o clube joga os seus jogos no Stadion der Betzenberg, conhecido por ser um dos estádios mais intimidantes da Alemanha devido ao ambiente vibrante e apaixonado. O estádio tem capacidade para cerca de 49 mil espectadores e é um dos locais mais icónicos do futebol germânico. O Kaiserslautern também é conhecido pela sua contribuição para o desenvolvimento de talentos no futebol alemão, já que o clube teve vários jogadores notáveis ao longo dos anos, incluindo Klaus Toppmöller, Rainer Bonhoff e mais recentemente Omar Gaber e Clemens Fritz. A história do Kaiserslautern é uma mistura de sucessos e desafios, marcada por uma grande época nos anos 90 e por uma reputação de ser um clube que sabe como competir no mais alto nível. O sucesso do emblema durante a era de Rehagel é particularmente memorável e o Kaiserslautern continua a ser, por isso, uma parte importante do panorama do futebol alemão, com uma base de adeptos leal e um legado de conquistas que define a sua rica história.
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2: A temporada de 2000-2001 ficará para sempre marcada na história do futebol português como o ano em que o Boa Vista desafiou todas as probabilidades e conquistou o título de campeão nacional. O feito, até hoje, é visto como um dos maiores marcos do futebol nacional, tornando o clube da cidade do Porto o segundo clube fora dos três grandes a conquistar o campeonato, após o Belenense em 1946. Sob a orientação de Jaime Pacheco, uma equipa disciplinada e aguerrida, conhecida pela sua entrega incansável, transformou-se num exemplo de união, estratégia e resiliência. Jaime Pacheco, ele próprio um símbolo da raça e determinação enquanto jogador, construiu uma equipa com base nesses mesmos valores. O Boa Vista não era um conjunto de estrelas, mas sim uma máquina coletiva onde cada jogador sabia exatamente o seu papel. A solidez defensiva e a capacidade de superar adversidades foram as marcas registadas deste grupo. Em vez de depender de uma figura individual, o Boa Vista de Pacheco focou-se num futebol de combate, com uma defesa implacável e uma mentalidade tática intransigente. A equipa foi uma verdadeira muralha defensiva, sofrendo apenas 22 golos ao longo das 34 jornadas do campeonato. A espinha dorsal do Boa Vistão era composta por jogadores que se tornaram lendas no Bessa. Ricardo, o guarda-redes, foi uma peça-chave, protagonizando exibições seguras ao longo da temporada. À frente dele, jogadores como Litos e Petit formaram uma linha defensiva e de meio campo quase impenetrável, com Petit, em particular, a ser o símbolo de entrega e de luta da equipa, combinando qualidade técnica com uma agressividade que intimidava os adversários. No ataque, Elpidio Silva, conhecido como Super Elpidio, foi decisivo, oferecendo à equipa a capacidade de transformar as raras oportunidades ofensivas em golos. Além disso, Martelinho e Duda, jogadores rápidos e criativos, eram responsáveis por criar desequilíbrios nos flancos. A trajetória do Boa Vista nessa época foi notável por mais do que apenas os resultados obtidos. A equipa venceu 23 dos 34 jogos, incluindo importantes triunfos frente aos gigantes do futebol português. A vitória sobre o Futebol Clube do Porto por 1-0 no estádio do Bessa foi um dos momentos-chave da época, consolidando o Boa Vista como um verdadeiro candidato ao título. A força da equipa em casa foi impressionante, mas também nos jogos fora de portas o Boa Vista se mostrou imbatível, conseguindo pontos essenciais que lhes permitiam manter-se no topo da tabela. Ao longo da época, a equipa foi construindo uma vantagem sólida sobre os rivais, mas a reta final foi particularmente intensa. A equipa entrou na fase decisiva do campeonato com o Sporting a pressionar, mas o Boa Vista manteve-se firme. Nos momentos de maior pressão, a equipa de Jaime Pacheco mostrou o seu caráter resiliente, conseguindo vitórias cruciais. Um dos jogos mais memoráveis foi a vitória por 3-0 sobre o Salgueiros, na penúltima jornada, que deixou o Boa Vista a um pequeno passo de fazer história. Na última jornada, o empate a uma bola frente ao Desportivo das Aves foi suficiente para garantir o título de campeão nacional, com 2 pontos de vantagem sobre o rival da cidade, o Futebol Clube do Porto. A conquista do Boa Vista em 2000-2001 foi um verdadeiro conto de fadas no futebol português. A equipa do Bessa, longe de ter os recursos e o poderio dos rivais tradicionais, mostrou que a disciplina, a organização e uma forte mentalidade coletiva podiam derrubar gigantes. O Boa Vista terminou a temporada com 77 pontos, fruto de 23 vitórias, 8 empates e apenas 3 derrotas, num campeonato onde os achadrezados provaram ser a equipa mais consistente e determinada. Este título não só marcou a história do Boa Vista, mas também teve um impacto profundo no futebol português. A vitória de um outsider num campeonato dominado por Benfica, Porto e Sporting trouxe esperança a muitos clubes de menor dimensão e mostrou que com uma boa estratégia e uma equipa unida, tudo é possível. Jaime Pacheco tornou-se uma figura lendária e até hoje a equipa de 2000-2001 é recordada com enorme carinho pelos adeptos das Panteras Negras e admirada por todos os amantes do futebol em Portugal. Após essa temporada de sonho, o Boa Vista manteve uma presença respeitável no futebol português e europeu, chegando mesmo às meias finais da Taça UEFA em 2003, mas nunca mais repetiu o feito de 2001. No entanto, a epopeia desse ano ficou gravada como um dos maiores momentos da história do futebol nacional, tornando o Boa Vistão imortal.

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2: Temos que ser mais sérios, não vou dizer, mas mais eficazes para fazer o segundo golo. Não podemos perder duelos perto da nossa área, porque demos confiança à Bulgária e isso acabou-nos por custar caro. Sofremos um, sofremos dois. A equipa que não sofria golos também sofre golos, é o futebol. Estamos principalmente zangados com esta derrota, porque sentimos que o jogo tinha que ser nosso pelo que a gente fez.
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3: O jogador ideal sabe equilibrar disciplina e criatividade, sendo imprevisível nos momentos decisivos. 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
5: Marc-André Ter Stegen, nascido a 30 de abril de 1992 em Mönchengladbach, na Alemanha, é um guarda-redes altamente valorizado, conhecido pela sua agilidade e capacidade de jogo com os pés. Iniciou a sua carreira profissional no Borussia Mönchengladbach, onde fez a sua estreia na Bundesliga em 2011. Durante a sua estadia no Borussia, destacou-se como um dos melhores guarda-redes jovens da Liga Alemã. Em 2014, Ter Stegen transferiu-se para o Barcelona, onde rapidamente se estabeleceu como um dos melhores guarda-redes do mundo. No Barça, teve um impacto significativo, ajudando o clube a conquistar vários títulos, incluindo a Liga dos Campeões em 2015. A sua habilidade em jogos de passes, bem como a sua destreza em defender penaltis, foram amplamente elogiadas. Nas últimas temporadas, Ter Stegen continuou a ser uma peça fundamental para os catalães, mantendo uma alta performance na La Liga e nas competições europeias. A sua liderança e consistência na baliza ajudaram o clube a competir ao mais alto nível, ainda que passe por um momento mais delicado, e a garantir posições de destaque. Além da sua carreira em clubes, também é um membro regular da seleção alemã, contribuindo com a sua experiência e habilidade nas competições internacionais.
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3: Os seus prémios, troféus, são apenas uma pequena amostra do impacto que tiveram com o seu legado a ultrapassar as fronteiras do desporto. Está na altura de trazermos mais um craque da Liga Portuguesa aqui à primeira rádio de desporto.
5: Fernando Peiroteu é um nome lendário na história do futebol português e mundial, especialmente pelos seus feitos incríveis com a camisola do Sporting Clube de Portugal. Natural de Umpata, Angola, Peiroteu nasceu a 10 de março de 1918, na então colónia portuguesa. O seu talento precoce começou a chamar a atenção ainda nas terras africanas, onde jogou pelo Sporting de Luanda e, em 1937, aos 19 anos, deu o grande passo na sua carreira ao transferir-se para o Sporting em Portugal. Na capital portuguesa, Peiroteu tornou-se imortal no mundo do futebol. A sua estreia pelos Leões ocorreu em setembro de 1937 e desde o início ficou claro que estava ali um jogador especial. Com uma combinação imparável de força, velocidade e instinto para o golo, Peiroteu rapidamente começou a colecionar tentos. Apenas na sua primeira época marcou 34 golos, dando sinais do que viria a ser uma das mais prolíficas carreiras da história do futebol português. Durante 12 anos no Sporting, Peiroteu foi uma máquina de golos. Marcou 544 em 334 jogos oficiais, uma média impressionante de 1,62 golos por jogo, um recorde que ainda hoje não foi igualado por nenhum outro jogador. Nos cinco violinos, o célebre quinteto ofensivo do Sporting na década de 1940, Peiroteu desempenhou um papel fulcral. Juntamente com outros craques como Travassos, Vasques, Albano e Jesus Correia, o avançado luso-angolano foi a peça mais letal desse ataque demolidor, que proporcionou ao clube uma das suas épocas mais gloriosas. As façanhas de Peiroteu em campo levaram o Sporting a conquistar 5 campeonatos nacionais e várias taças de Portugal. Ele foi o principal responsável por catapultar os Leões para a ribalta do futebol português e o seu poder goleador era tal que, por exemplo, numa só partida frente ao Leça, marcou 9 golos, uma das maiores marcas de sempre num único jogo. O seu nome é inseparável da história do futebol em Portugal, não apenas pelos títulos coletivos, mas também pelas conquistas individuais. Peiroteu foi o melhor marcador do campeonato em 6 ocasiões, uma clara demonstração da sua consistência ao longo dos anos. Em 1949, após uma carreira repleta de sucessos, surpreendeu o mundo ao anunciar a sua retirada com apenas 31 anos. A decisão foi inesperada, especialmente para alguém ainda no auge das suas capacidades físicas e técnicas. A explicação? Peruteu queria dedicar-se à sua família e aos negócios pessoais, numa altura em que o futebol ainda não proporcionava as condições financeiras de hoje. Apesar de se retirar jovem, Fernando Peruteu nunca foi esquecido. O seu legado como um dos maiores goleadores de todos os tempos perdura até hoje. Depois da carreira como jogador, ainda teve uma breve passagem como treinador, incluindo uma curta, mas marcante experiência como selecionador nacional em 1961. No entanto, foram os seus feitos como jogador que imortalizaram o seu nome no panteão dos grandes do futebol mundial. Fernando Peruteu não foi apenas um goleador extraordinário, foi o símbolo de uma era de ouro do futebol português. Os seus números falam por si e o seu impacto transcendeu gerações, inspirando avançados por todo o mundo.

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1: É meia-noite e 29 minutos.
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2: A seleção nacional de sub-21 deixou escapar uma vitória que podia ter garantido desde já o apuramento para o Campeonato da Europa 2027. A equipa de Luís Freire perdeu por 2-1 diante da Bulgária e terá de esperar pelos próximos encontros para confirmar a qualificação. A seleção entrou forte e dominou praticamente toda a primeira parte, criou várias situações de perigo e chegou a acertar nos postes. O golo acabou por surgir ao minuto 50 com Gustavo Varela a finalizar após assistência de Rodrigo Mora. Portugal parecia ter o encontro controlado, mas tudo mudou na reta final. Aos 87 minutos, Damian Yordanov empatou de cabeça na sequência de um canto. Já nos descontos, Nikola Iliev ultrapassou vários adversários e assistiu Alexander Marinov, que completou a reviravolta. No final da partida, Luís Freire não escondeu o que sentia e analisou tudo ao pormenor, aquilo que correu mal diante da Bulgária.
3: Acabamos de fazer 1-0, justo, e depois temos aqui 2, 3, 4 oportunidades. Eles também tiveram agora, depois, a partir do jogo 1-0, a Bulgária também arrisca mais, ou fica mais um pouco mais partido, mais físico, mais... mas também jogado não tão, mais no contra-ataque também da Bulgária. Eles a conseguir sair por vezes, mas nós podíamos ter feito várias vezes com o Afonso, com o Mora, com o Nel. Podíamos ter feito várias vezes o nosso golo, não finalizando o 2-0, não matamos o jogo. Penso que hoje a bola, se entrasse, nós podíamos ter feito 3, 4, 5 golos. Tem que servir de lição, principalmente depois de estar a ganhar 1-0. Temos que ser mais sérios não vou dizer, mas mais eficazes para fazer o segundo golo. Não podemos perder duelos perto da nossa área, porque demos confiança à Bulgária e isso acabou-nos por custar caro. Sofremos 1, sofremos 2. A equipa que não sofria golos também sofre golos, é o futebol. Estamos principalmente zangados. Principalmente zangados com esta derrota, porque sentimos que o jogo tinha que ser nosso pelo que a gente fez.
2: Apesar da derrota, Portugal continua no primeiro lugar do Grupo B, com 19 pontos, mais 2 do que a República Checa e 3 do que a Bulgária. O apuramento fica assim adiado para as duas últimas jornadas. E dos sub-21 passamos para a seleção A, depois do triunfo diante do País de Gales. Portugal já aterrou em Oslo, onde no domingo defronta a Noruega na segunda jornada da Liga das Nações. Antes da viagem, um grupo orientado por Jorge Jesus realizou uma sessão de recuperação na cidade do futebol. A boa notícia passa por Nuno Mendes, que deixou o último encontro com queixas, mas está apto para o duelo com os noruegueses. Cristiano Ronaldo voltou a ser um dos jogadores mais procurados pelos adeptos no aeroporto, onde distribuiu autógrafos e pousou para as fotografias. Portugal treina este sábado em solo norueguês, com Jorge Jesus a fazer posteriormente a antevisão da partida. A Noruega chega ao encontro igualmente moralizado depois de vencer a Dinamarca por 3-2. O duelo está marcado para domingo às 19h45, com relato no canal do YouTube da Gol FM.
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9: Vamos lá olhar agora para mais um craque mundial aqui na primeira Rádio Desporto.
10: Franz Beckenbauer, nascido em Munique a 11 de setembro de 1945, é uma lenda incontestável do futebol. A sua carreira, tanto a nível de clubes como internacional, fez dele um dos maiores jogadores da história. Começou a sua trajetória no Bayern de Munique, onde se destacou rapidamente pela sua elegância e habilidade. Beckenbauer fez a sua estreia na equipa principal do Bayern em 1964 e rapidamente se estabeleceu como uma figura central. Sob a sua liderança, o Bayern conquistou 3 títulos da Bundesliga em 69, 72 e 73 e 3 taças dos clubes campeões europeus em 1974, 75 e 76. A posição de líbero que Beckenbauer redefiniu permitiu-lhe não apenas atuar na defesa, mas também contribuir ofensivamente. A sua visão de jogo e a habilidade em avançar com bola mudaram a forma como a posição era jogada. Foi ainda premiado com um Ballon d'Or, ou o melhor jogador da Europa, em 1972 e 76, refletindo o seu impacto no futebol europeu. Na seleção da Alemanha Ocidental, Beckenbauer também deixou a sua marca. Foi o capitão de equipa que venceu o Campeonato do Mundo em 1974 e, na final realizada no Estádio Olímpico de Munique, a Alemanha Ocidental derrotou os Países Baixos por 2-1. O jogador alinhou com o ombro deslocado, demonstrando uma coragem e uma liderança notáveis que se tornaram lendárias. Além disso, foi fundamental na vitória no Euro de 1972, onde a Alemanha Ocidental derrotou a União Soviética na final. Após o sucesso no Bayern de Munique, Beckenbauer transferiu-se para o New York Cosmos em 1977. Lá continuou a influenciar o futebol, ajudando a promover o desporto nos Estados Unidos. Com sua presença, o Cosmos conquistou o campeonato em 1977 e 78 e a sua estadia acabou por ser crucial para popularizar o futebol no país, oferecendo uma nova visibilidade à modalidade. Após a sua aposentadoria como jogador, Beckenbauer continuou a deixar a sua marca como treinador. Em 1990, levou a seleção da Alemanha Ocidental à vitória no Campeonato do Mundo da Itália, tornando-se no único a ganhar o Mundial, tanto como jogador quanto como treinador. Sob a sua liderança, a Alemanha derrotou a Argentina por 1-0 na final, com um golo de penalti de Andreas Brehme. Beckenbauer também teve um papel significativo na administração do futebol. Em 2006, foi um dos principais organizadores do Campeonato do Mundo da Alemanha, ajudando a garantir o sucesso do torneio. A sua influência estendeu-se à administração da FIFA, onde contribuiu também para a formulação de políticas globais para o futebol. O legado de Franz Beckenbauer é marcado pela sua inovação tática, conquistas impressionantes e impacto duradouro no futebol. O Kaiser continua a ser uma referência para muitos, sendo para sempre lembrado como um dos maiores defesas e jogadores de todos os tempos.

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1: Muitos clubes que já foram gigantes na Europa agora encontram-se longe dos holofotes, adormecidos após décadas de domínio. 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
2: Fundado a 4 de março de 1945, no rescaldo da Segunda Guerra Mundial, o Estrela Vermelha de Belgrado, o Crvena Zvezda, em Sérvio, rapidamente se consolidou como um dos clubes mais emblemáticos da antiga Jugoslávia e da atual Sérvia. Desde os seus primeiros dias, o clube destacou-se como uma força dominante no futebol jugoslavo, não só devido ao seu desempenho dentro de campo, mas também pelo seu simbolismo e ligação com o espírito nacionalista da Sérvia. Situado em Belgrado, a capital do país, o Estrela Vermelha representa muito mais do que uma simples equipa de futebol. Para os seus adeptos, é um símbolo de orgulho, resistência e, acima de tudo, de grandeza. Logo após a sua fundação, o Estrela Vermelha começou a construir um legado de sucesso que o acompanharia ao longo das décadas. O primeiro grande troféu nacional chegou em 1948 com a conquista da Taça da Jugoslávia e o clube rapidamente se estabeleceu como uma potência do campeonato jugoslavo. Ao longo das décadas de 1950 e 1960, o Estrela Vermelha consolidou a sua posição como um dos clubes mais fortes do país, ganhando vários títulos nacionais e criando uma base de adeptos apaixonada e fiel. Este período foi marcado pela rivalidade feroz com o Partizan de Belgrado, outra potência do futebol jugoslavo. Conhecido como o Eterno Derby, este confronto transformou-se num dos jogos mais intensos do futebol europeu, envolvendo paixões que muitas vezes ultrapassavam o desporto. No entanto, foi na década de 1980 que o Estrela Vermelha começou a preparar-se para aquilo que seria o momento mais glorioso da sua história. Sob a liderança de uma geração de jogadores talentosos e com o apoio incondicional dos seus adeptos, o clube construiu uma equipa de classe mundial que atingiria o auge no início dos anos 90. Jogadores como Dragan Stojković, Dejan Savicevic, Robert Prozinecki e Vladimir Jugović emergiram como estrelas e a equipa tornou-se conhecida pelo seu estilo de jogo técnico, habilidoso e ofensivo, que cativava tanto os seus adeptos como os críticos do futebol europeu. A grande conquista do Estrela Vermelha chegou na temporada de 1990-1991, quando o clube venceu a Taça dos Clubes Campeões Europeus, o troféu mais prestigiado do futebol de clubes. Numa campanha épica, a equipa de Belgrado derrotou alguns dos gigantes do velho continente, culminando na final disputada a 29 de maio de 1991 no estádio San Nicola, em Bari, na Itália. Frente ao poderoso Olympique de Marselha, o Estrela Vermelha jogou de forma calculista e estratégica, resistindo aos ataques franceses e levando o jogo a uma decisão por penaltis após um empate a zero no tempo regulamentar. Na dramática lotaria das grandes penalidades, o Estrela Vermelha foi mais eficaz, vencendo por 5-3 e garantindo o primeiro título europeu da sua história. Este triunfo fez do clube o primeiro dos Balcãs a conquistar um título europeu, um feito histórico que elevou o nome do emblema ao patamar dos grandes do futebol. Além da Taça dos Campeões Europeus, o Estrela Vermelha conquistou ainda a Taça Intercontinental de 1991, ao derrotar o Colo-Colo do Chile por 3-0 no Japão. Com este título, o clube confirmou o seu estatuto como a melhor equipa do mundo naquele ano, um feito que solidificou o seu lugar entre as maiores potências do futebol global. A equipa de 1991 é até hoje considerada uma das melhores formações da história do futebol jugoslavo e um orgulho eterno para os seus adeptos. Contudo, após este sucesso estrondoso, o clube enfrentaria desafios significativos nos anos que se seguiriam. A desintegração da Jugoslávia e a guerra civil que assolou os Balcãs nos anos 90 tiveram um impacto profundo no futebol da região. O Estrela Vermelha, tal como outros clubes da antiga Jugoslávia, viu-se afetado pelas dificuldades económicas e políticas resultantes do conflito e muitos dos seus melhores jogadores acabaram por se transferir para equipas estrangeiras, enfraquecendo a qualidade competitiva da equipa. A transição para o futebol sérvio após a independência do país não foi fácil e o clube passou por um período de reconstrução. Apesar desses desafios, o Estrela Vermelha continuou a ser uma força dominante no campeonato sérvio, conquistando inúmeros títulos nacionais e mantendo uma forte presença nas competições europeias. Nos anos recentes, o clube tem procurado reviver os seus dias de glória, conseguindo importantes qualificações para a fase de grupos da Liga dos Campeões, onde tem enfrentado algumas das melhores equipas da Europa, demonstrando a resiliência e a tradição de uma instituição histórica. O Estrela Vermelha continua a ser o clube mais bem-sucedido da Sérvia, com dezenas de títulos nacionais, incluindo campeonatos e taças. O Maracanã, o icónico estádio do clube, com capacidade para mais de 50 mil espectadores, é conhecido pelo ambiente eletrizante criado pelos fervorosos adeptos, conhecidos como Delia. Este apoio incondicional tornou o Estrela Vermelha um dos clubes mais temidos para qualquer adversário que se atreva a passar pelo túnel para pisar o seu relvado. Em suma, trata-se de um clube com uma história rica e complexa, feita de momentos de glória inigualáveis e desafios profundos. A sua vitória na Taça dos Campeões Europeus em 1991 permanece como o maior feito de um clube dos Balcãs e uma referência de excelência no futebol mundial. Hoje, o Estrela Vermelha continua a ser um símbolo de resistência e paixão, representando não só a cidade de Belgrado, mas também o espírito de um clube que, independentemente das adversidades, mantém vivo o sonho de voltar a dominar o futebol europeu.
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2: Entre 1975 e 1984, o Liverpool construiu uma das maiores dinastias da história do futebol, dominando não só o cenário inglês, mas também a Europa. Sob o comando de dois dos mais icónicos treinadores do futebol britânico, Bob Paisley e Joe Fagan, os Reds tornaram-se uma verdadeira máquina de vitórias, marcando uma era de hegemonia que definiu o futebol da época. Tudo começou em 1975, quando Bob Paisley assumiu o comando da equipa, sucedendo ao lendário Bill Shankly. Paisley herdou uma base sólida, mas rapidamente implementou o seu próprio estilo, focado num jogo mais equilibrado e eficiente. Sob a sua liderança, o Liverpool conquistou o campeonato inglês em 6 ocasiões, em 76, 77, 79, 80, 82 e 83, cimentando a sua posição como o clube mais dominante em Inglaterra. Mas foi na Europa que o Liverpool alcançou a verdadeira glória. Em 1977, apenas 2 anos após a chegada de Paisley, os Reds venceram a sua primeira Taça dos Clubes Campeões Europeus, derrotando do Borussia Mönchengladbach por 3-1 na final realizada em Roma. Este triunfo foi o primeiro de uma série de sucessos europeus. O Liverpool voltou a conquistar o troféu em 1978 ao vencer o Clube Brugge e em 1981 numa final épica contra o Real Madrid em Paris. Sob o comando de Paisley, o clube tornou-se uma presença regular nas fases decisivas das competições europeias, impondo-se como uma das equipas mais temidas do continente. Paisley retirou-se em 1983, deixando um legado impressionante de 20 troféus em 9 anos, incluindo 3 taças dos campeões, 6 campeonatos ingleses e 3 taças da Liga. A equipa de Paisley era marcada por um equilíbrio notável entre solidez defensiva e criatividade no ataque. Jogadores como Kenny Dalglish, Graham Souness e Alan Hansen tornaram-se referências incontornáveis do futebol mundial. Dalglish, contratado ao Celtic em 1977, substituiu Kevin Keegan e rapidamente se tornou o motor ofensivo da equipa, destacando-se pela sua técnica apurada e visão de jogo. No meio-campo, Graham Souness, um jogador combativo e tecnicamente evoluído, dava equilíbrio e liderança à equipa. Na defesa, Alan Hansen e Phil Thompson formaram uma dupla praticamente impenetrável, enquanto Ray Clemens, um dos melhores guarda-redes da sua geração, protegia as redes. Com a saída de Paisley, o Liverpool passou a ser orientado por Joe Fagan, um treinador que manteve a continuidade do sucesso. Fagan herdou uma equipa ainda no auge e em 1984 escreveu uma das páginas mais gloriosas da história do clube. Nessa temporada, o Liverpool conquistou o inédito triplete, vencendo a Liga Inglesa, a Taça da Liga e a Taça dos Campeões Europeus. Este último título europeu foi especialmente dramático, com os Reds a derrotarem a Roma na final, no Estádio Olímpico, através da marcação das grandes penalidades num jogo que se tornou lendário. A imagem de Bruce Grobbelaar, guarda-redes do Liverpool, a fazer caretas para desconcentrar os adversários, ficou gravada na história do futebol. Durante este período de domínio, o Liverpool não só acumulou títulos, mas também mudou a forma como o futebol era jogado. A equipa caracterizava-se por uma disciplina tática excepcional, com uma abordagem pragmática ao jogo. A solidez defensiva, aliada à capacidade de controlar a posse de bola e o dinamismo ofensivo, fazia do Liverpool uma equipa quase imbatível. O clube também se destacou por uma gestão exemplar do plantel, conseguindo substituir lendas como Kevin Keegan por jogadores do calibre de Kenny Dalglish, sem que o rendimento da equipa fosse afetado. A era dourada do Liverpool de 1975 a 1984 marcou uma época de total supremacia, tanto a nível interno como no futebol europeu. O legado desta equipa foi tal que ainda hoje é lembrada como uma das maiores da história do futebol. Além dos títulos e conquistas, o Liverpool desta era deixou um impacto profundo no desporto, mostrando como a organização, disciplina e trabalho coletivo podiam levar uma equipa ao topo do futebol mundial. Foi um período que moldou o futuro do clube e cimentou a sua posição entre os gigantes eternos do futebol europeu.
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1: E seguimos agora nesta emissão com o perfil do jogador.
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2: Rodri Hernández, nascido a 22 de junho de 1996 em Madrid, em Espanha, é o médio defensivo conhecido pela sua capacidade de recuperar bolas e distribuir jogo. Iniciou a sua carreira no Atlético Madrid, onde começou a sua formação juvenil antes de se destacar na equipa B. A sua performance chamou a atenção da primeira equipa do Atlético, onde fez a sua estreia em 2015. Já em 2018, Rodri transferiu-se para o Villarreal, onde se destacou na La Liga pela sua habilidade em controlar o meio-campo e a sua leitura de jogo. A sua excelente temporada no Villarreal levou-o ao Manchester City em 2019 e por aí tornou-se uma peça fundamental no esquema tático do treinador Pep Guardiola, contribuindo para a conquista de vários títulos, incluindo a Premier League e a Liga dos Campeões em 2023. Além da sua carreira em clubes, Rodri também representa a seleção espanhola. Fez a sua estreia internacional em 2018 e tem sido uma presença constante no meio-campo de La Roja, ajudando a equipa em competições internacionais e qualificações. Em 2024, foi uma das principais figuras que conquistou o Euro 2024 na Alemanha sob o comando de Luís de la Fuente.
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5: Temos que ser mais sérios, não vou dizer, mas mais eficazes para fazer o segundo golo. Não podemos perder duelos perto da nossa área, porque demos confiança ao lugar e é isso que acabamos por destacar. Sofremos um, sofremos dois. A equipa que não sofria golos também sofre golos, é o futebol. Estamos principalmente zangados com esta derrota, porque sentimos que o jogo tinha que ser nosso pelo que a gente fez.
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1: E seguimos agora nesta emissão com mais um craque da Liga Portuguesa.
2: Jorge Manuel Rebelo Fernandes, mais conhecido como Silas, nasceu a 1 de setembro de 1976, em Lisboa. Ao longo da sua carreira, destacou-se como jogador, construindo um percurso notável no futebol português e internacional. Silas iniciou a sua carreira nas camadas jovens do futebol Benfica, mais conhecido como Fofó, e posteriormente no Sporting Clube de Portugal. Mas foi no Atlético Clube de Portugal que se estreou como sénior em 1996. Após uma breve passagem pelo clube, Silas transferiu-se para a União de Montemor e foi aí que as suas qualidades chamaram a atenção de clubes de maior renome em Portugal. A grande oportunidade de Silas surgiu quando assinou pela União de Leiria, clube onde permaneceu entre 1999 e 2003. Sob o comando de José Mourinho, o médio ofensivo destacou-se pela sua visão de jogo e capacidade técnica, ajudando o clube a obter resultados impressionantes na Primeira Liga. O sucesso no Leiria catapultou Silas para o futebol espanhol, onde assinou pelo Celta de Vigo em 2003. No entanto, apesar de ter disputado a La Liga com o clube galego, a sua passagem por Espanha não foi tão marcante quanto o esperado. Silas passou ainda pelo Wolverhampton Wanderers, em Inglaterra, na temporada de 2008-2009, onde teve a oportunidade de jogar no competitivo futebol inglês. Apesar de não ter deixado um impacto tão duradouro, a experiência em diferentes ligas ajudou-o a amadurecer como jogador e a preparar-se para os próximos desafios. Após a sua aventura internacional, Silas voltou a Portugal, desta vez para representar o Bolonenses. No emblema do Restelo, reencontrou-se com o futebol português e teve um papel importante na equipa, sendo um dos pilares do clube até ao final da sua carreira. Depois de encerrar o seu percurso como jogador, em 2016, Silas rapidamente fez a transição para o cargo de treinador. Assumiu o comando técnico da Bessade, onde começou a demonstrar o seu potencial como treinador, e o seu estilo de jogo ofensivo e a capacidade de extrair o melhor dos seus jogadores fizeram dele uma figura respeitada no futebol português. Posteriormente, assumiu o cargo de técnico do Sporting na temporada de 2019-2020, num período conturbado para o clube. Apesar das dificuldades, Silas conseguiu estabilizar a equipa e deixar a sua marca. A carreira de Silas como jogador e treinador reflete um percurso de resiliência, talento e adaptação a diferentes realidades do futebol. Tanto em Portugal como no estrangeiro, mostrou sempre a sua capacidade de ultrapassar desafios, deixando um legado no futebol português que transcende os seus anos como jogador.
1: E agora seguimos com os craques mundiais neste produto 100% palavra.
2: Pelé, nascido Edson Arantes do Nascimento em 1940 em Três Corações, no estado de Minas Gerais, é amplamente considerado o maior jogador de futebol de todos os tempos. Criado numa família humilde, começou desde cedo a demonstrar o seu talento para o desporto, jogando nas ruas com bolas feitas de meias e trapos. O futebol era uma paixão que o acompanhava desde pequeno, algo que não passou despercebido ao pai, Dondinho, ele próprio um jogador de futebol, que incentivou o filho a perseguir o sonho de ser atleta profissional. Aos 15 anos, Pelé assinou pelo Santos Futebol Clube, iniciando ali uma carreira que marcaria para sempre a história do desporto rei. Estreou-se pela equipa principal em 1956 e rapidamente começou a chamar a atenção de todo o Brasil com a sua habilidade técnica, velocidade e faro pelo golo. Com apenas 16 anos, já era o melhor marcador da Liga Brasileira, demonstrando que o seu talento transcenderia fronteiras. Mas foi em 1958, com apenas 17 anos, que Pelé se apresentou ao mundo ao ser uma das estrelas da seleção brasileira que venceu o Mundial de Futebol, na Suécia. O jovem prodígio marcou 6 golos na competição, incluindo 2 na final contra a Suécia, e tornou-se desde então um ícone global. Ao longo de uma carreira de quase 2 décadas, Pelé tornou-se sinónimo de sucesso. Com o Santos, clube onde jogou até 1974, conquistou múltiplos títulos, incluindo 2 da Taça dos Libertadores e 2 taças intercontinentais, estabelecendo a equipa como uma das mais dominantes do mundo na época. Além disso, Pelé ajudou o Santos a vencer inúmeros campeonatos brasileiros e a ganhar prestígio internacional, sendo o clube mais temido da América do Sul e um dos mais respeitados no cenário mundial. Mas não foi só no Santos que Pelé deixou a sua marca indelével. Na seleção canarinha, conquistou 3 campeonatos do mundo em 1958, 1962 e 1970, um feito inigualável até aos dias de hoje. Na edição de 70, no México, Pelé brilhou novamente ao liderar uma das seleções mais talentosas de todos os tempos, sendo eleito o melhor jogador do torneio. Foi a consagração do rei do futebol, que aos 29 anos já era considerado um mito. Ao todo, Pelé disputou 4 mundiais, tornando-se o único jogador na história a vencer o torneio em 3 ocasiões. Além disso, destacou-se também pela sua versatilidade em campo, porque para além de ser um goleador nato, com um total de 1.283 golos em 1.366 jogos, era um jogador completo que podia atuar em várias posições ofensivas graças à sua inteligência tática, visão de jogo e habilidade em criar oportunidades para os companheiros de equipa. Com um físico impressionante, Pelé era capaz de superar adversários com dribles curtos e rápidos, ao mesmo tempo que exibia uma capacidade ímpar para finalizar com ambos os pés e a cabeça. Em 1975, decidiu levar o seu talento para os Estados Unidos, assinando com o New York Cosmos, onde ajudou a popularizar o futebol num país onde o desporto não era, até então, muito apreciado. Mesmo no final da sua carreira, o impacto nos relvados americanos foi gigantesco e conseguiu atrair grandes multidões, contribuindo para o crescimento do futebol no país. Pelé não foi apenas um fenómeno dentro de campo. Fora dos relvados, tornou-se uma figura global, usando a sua influência para promover o futebol e causas humanitárias ao redor do mundo. Durante toda a sua vida, recebeu inúmeros prémios e distinções, sendo nomeado o atleta do século pelo Comitê Olímpico Internacional e pela FIFA. O legado de Pelé vai muito além dos títulos e dos golos. Transformou o futebol num espetáculo mundial, encantando gerações com o seu talento e carisma, sendo que a história, marcada por conquistas inigualáveis, faz dele uma lenda imortal do desporto, cuja influência perdurará para sempre no futebol e na cultura popular. Pelé é e sempre será o rei do futebol.
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1: Seguimos agora nesta emissão com os gigantes adormecidos.
2: O Aston Villa Football Club é um dos clubes mais antigos e tradicionais da Inglaterra, com uma rica história de conquistas nacionais e internacionais. Fundado em 1874, o clube sediado em Birmingham tornou-se um dos criadores da Football League em 1888 e posteriormente da Premier League em 1992. Os Villans, como são carinhosamente chamados, sempre se destacaram no futebol inglês, especialmente no final do século XIX e início do século XX, período em que o clube conquistou a maioria dos seus títulos domésticos. No entanto, o maior destaque na história do Aston Villa vem das suas conquistas europeias, que colocaram o clube no mapa internacional. O auge dessa trajetória ocorreu na temporada de 1981-82, quando o Aston Villa conquistou a Taça dos Clubes Campeões Europeus, a atual Liga dos Campeões. Sob o comando do técnico Tony Barton, o clube surpreendeu ao derrotar o gigante alemão Bayern de Munique por 1-0 na final disputada em Roterdão, com um golo de Peter Witt. O histórico desempenho do jovem guarda-redes Nigel Spink, que entrou em campo logo no início devido a uma lesão do titular, foi crucial para a vitória histórica. Esta conquista colocou o Aston Villa no seleto grupo de clubes ingleses campeões europeus. No ano seguinte, o clube venceu ainda a Supertaça Europeia ao derrotar o Barcelona em 1983. Nessa disputa em dois jogos, o Aston Villa perdeu a primeira partida por 1-0 em Camp Nou, mas conseguiu uma vitória por 3-0 em Villa Park, assegurando o título no agregado de 3-1. Essas conquistas marcaram o ponto mais alto da história internacional do emblema. Além dos títulos europeus, o Aston Villa tem uma longa tradição de sucesso em competições domésticas, tendo vencido a primeira divisão, agora chamada Premier League, por 7 vezes, e conquistando a FA Cup em outras 7 ocasiões, sendo a mais recente em 1957. Esses títulos fazem do Villa um dos clubes mais laureados da Inglaterra, e o Villa Park, o seu estádio desde 1897, é uma das arenas mais emblemáticas do futebol britânico. O clube passou por altos e baixos nas últimas décadas, incluindo despromoções e retornos à elite do futebol inglês, mas a história e as glórias do Aston Villa, especialmente na Europa, onde está de regresso à Liga dos Campeões, permanecem como momentos icónicos na rica trajetória do emblema.
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7: É 12:58.
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8: A Seleção Nacional de Sub-21 deixou escapar uma vitória que podia ter garantido desde já o apuramento para o Campeonato da Europa 2027. A equipa de Luís Freire perdeu por 2-1 diante da Bulgária e terá de esperar pelos próximos encontros para confirmar a qualificação. A seleção entrou forte e dominou praticamente toda a primeira parte, criou várias situações de perigo e chegou a acertar nos postes. O golo acabou por surgir ao minuto 50 com Gustavo Varela a finalizar após assistência de Rodrigo Mora. Portugal parecia ter o encontro controlado, mas tudo mudou na reta final. Aos 87 minutos, Damian Yordanov empatou de cabeça na sequência de um canto. Já nos descontos, Nikola Iliev ultrapassou vários adversários e assistiu Alexander Marinov, que completou a reviravolta. No final da partida, Luís Freire não escondeu o que sentia e analisou tudo ao pormenor, aquilo que correu mal diante da Bulgária.
5: Acabamos de fazer 1-0, justo, e depois temos aqui 2, 3, 4 oportunidades. Eles também tiveram agora, depois, a partir do jogo 1-0, a Bulgária também arrisca mais, o jogo fica mais, um pouco mais partido, mais físico, mais... mas também jogado não tão, mais no contra-ataque também da Bulgária. Eles a conseguir sair por vezes, mas nós podíamos ter feito várias vezes com o Afonso, com o Mora, com o Nel. Podíamos ter feito várias vezes o nosso golo, não finalizando o 2-0, não matamos o jogo. Penso que hoje a bola, se entrasse, nós podíamos ter feito 3, 4, 5 golos. Tem que servir de lição, principalmente depois de estar a ganhar 1-0. Temos que ser mais sérios, não vou dizer, mas mais eficazes para fazer o segundo golo. Não podemos perder duelos perto da nossa área, porque demos confiança à Bulgária e isso acabou-nos por custar caro. Sofremos 1, sofremos 2. A equipa que não sofria golos também sofre golos, é o futebol. Estamos principalmente zangados com esta derrota, porque sentimos que o jogo tinha que ser nosso pelo que a gente fez.
8: Apesar da derrota, Portugal continua no primeiro lugar do Grupo B, com 19 pontos, mais 2 do que a República Checa e 3 do que a Bulgária. O apuramento fica assim adiado para as 2 últimas jornadas. E dos sub-21 passamos para a seleção A, depois do triunfo diante do País de Gales. Portugal já aterrou em Oslo, onde no domingo defronta a Noruega na segunda jornada da Liga das Nações. Antes da viagem, um grupo orientado por Jorge Jesus realizou uma sessão de recuperação na cidade do futebol. A boa notícia passa por Nuno Mendes, que deixou o último encontro com queixas, mas está apto para o duelo com os noruegueses. Cristiano Ronaldo voltou a ser um dos jogadores mais procurados pelos adeptos no aeroporto. onde distribuiu autógrafos e pousou para as fotografias. Portugal treina este sábado em solo norueguês, com Jorge Jesus a fazer posteriormente a antevisão da partida. A Noruega chega ao encontro igualmente moralizado depois de vencer a Dinamarca por 3-2. O duelo está marcado para domingo às 19h45, com relato no canal do YouTube da Gula FM.
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Está na altura de mais um grande feito histórico aqui na Gol FM.